0: argentino, soltou na ponta, vem Kiki, dominou, Jean Lucas passou com uma opção, ele vai fazer a área, levantou na direção do Pulga, a zaga tira de casquinha, vai ter sobra pela ponta esquerda, a bola sobra com Bahia, Luciano Juba, bico da grande área, tocou um pouquinho mais atrás, Nestor, senta a porrada, Nestor, prefiro o cruzamento, a bola desviou na marcação, sobra de bola agora, é da equipe do Mirassol que trabalha, mais centralizada, faz então uma jogada ali, com o jogador Eduardo, trabalhou na ponta direita, devolução por dentro, Formiga, fez a abertura agora pelo lado esquerdo, Neto Moura, espeta a bola na ponta, lá vem Mirassol para o campo de ataque com o Edson, ele domina, faz o break já no campo de ataque, tenta fazer a jogada por dentro, para recomeçar a jogada ali pelo lado esquerdo, já trabalhou centralizada a equipe do Mirassol, vai pro chão, jogador da equipe paulista, é falta marcada, o jogo tá parado, hein, Bará?
1: E ele aproveita para mudar, saiu 30, entra o 9 na equipe do Mirassol.
2: André Luiz no lugar do Bruno Santos. Então, André Luiz em campo.
1: André Luiz é chato pra caramba, mano. André Luiz. Esse André Luiz é chato pra caramba.
2: É o André Luiz aí, ó. Em campo aí, segundo o Barão, é chato pra caramba. 21 do segundo tempo. Trabalha o Mirassol, lado direito, campo de ataque. A bola com o Formiga. Ele toca um pouco mais atrás. Recomeça a jogada. Bola vem então centralizada. Vem ali com o jogador Neto Moura. Ele pisa na bola. Para, pensa, faz a jogada com o Edson um pouco mais à frente, vem buscar o jogo, participar da trama. William Machado soltou pelo corredor esquerdo, recebeu agora espetado na ponta canhota, Reinaldo, ele chama a jogada por dentro, trabalha um pouco mais atrás, bola de volta ali com o jogador, o William Machado tocou, centralizada, recebeu de novo o William Machado, lado esquerdo, campo de ataque, faz o toque mais atrás de novo, a equipe vai girando a bola de um lado para o outro, são 22,5, metade do tempo regulamentar já foi na segunda etapa, trabalha o Mirassol pela ponta direita, tentando ali a trama, tá meio sem espaço Formiga, mesmo assim conseguiu descolar, bom passe, abertura com o Reinaldo na ponta esquerda, de lateral para lateral, levantou na segunda trave, a bola passou por toda a extensão da grande área, sobrou na ponta direita, vai ter novo cruzamento na área, o desvio de cabeça vai para fora, o André Luiz por ali, hein, Bará?
1: Não disse a você? Ele incomoda, mesma coisa que eu falei do Alejo, a gente falou do André Luiz, aquele cara que não desiste, que briga por tudo, que quer fazer sempre o melhor.
0: Perfeito. 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
0: São 23 jogados no segundo tempo, já mais dois no Bahia. Já Everton Ribeiro e Ademir, começando com o Rogério. Diga lá, Nelson. Falar? Então vamos nessa, vem o Bahia, pintou ali com o Kiki Oliveira pela direita, centralizou com o Pulga, carregou, bateu, bola desviou, e é escanteio pro Bahia, Jailson Barauna.
1: Tentou, mostrou que tá vivo, que também tem perigo. A resvalada fez com que a bola fosse no fundo, por ali, deixa eu ver, é Nestor? É Nestor na cobrança.
0: Rodrigo Nestor vem pra cobrança, Band News FM, aqui o Futebol é Notícia.
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0: Sem pressa nenhuma, Rodrigo Nestor vai se aproximando da quina do campo ali para poder ajeitar a bola, para poder fazer a cobrança. Rodrigo Nestor, o árbitro já começa a contagem. Rodrigo Nestor na bola, pé canhoto, vem bola aberta na grande área. Seis jogadores do Bahia pisando na grande área nesse momento, levantou, fácil para Walter fazer a defesa. E o Walter espera ali que o pessoal saia da grande área para poder fazer a reposição. Trabalhou pelo lado esquerdo com o Reinaldo, recebeu ali a referência da equipe do Mirassol nas bolas paradas, faz o passe mais à frente, buscava Edson, chega antes da marcação do Romã para poder roubar a bola, trabalha o Bahia, Jean Lucas fez o passe rasteirinho, bola chegou, queimando a grama na ponta direita com o Kiki, tem dois na marcação, ele cortou para dentro, tirou os dois, capricha aqui, que escapou de mais um, é falta, não, ele não deu. Não deu a falta, mandou seguir, disse que não foi nada. Segue a jogada então da equipe do Mirassol, que trabalha pelo seu lado esquerdo, bola vem para Eduardo. Eduardo puxa por dentro, pé direito, jogador habilidoso, ex-Botafogo, trabalha. Eduardo ainda faz a jogada na ponta, ela vem para a ponta canhota aqui agora. Vem com o atleta Edson, Shailon de primeira, Eduardo solta um pouco mais atrás, vai girando a bola o Mirassol. Neto Moura trabalhou na ponta esquerda, são 25 jogados no segundo tempo. Um para o Bahia, zero para o Mirassol, jogo encardido. O jogo é daqueles que você tem que ficar ligado, tem que estar on os 90 minutos mais os acréscimos. Passe errado agora do Mirassol. Passe errado agora do Neto Moura. Pulga tá sozinho, vai tentar arrancar mesmo assim, Pulga? Ele vai sozinho ali, pela ponta esquerda, agora sim teve passagem. Deixou o primeiro marcador falando sozinho. Aí sim, ele brecou, puxou pra dentro, diga lá, Nelson.
4: É, o Bahia tem que acalmar o jogo. Essa bola vai chegar lá, não vai ser gol, volta de novo. É o instante do jogo, é o instante do Bahia retomar o controle. Que não quer dizer morosidade e não querer atacar, mas é um instante de ele tentar coordenar, colocar o Mirassol no seu lugar, colocar o Mirassol para correr atrás da bola, chegar de forma consciente à frente para não fornecer contra-ataques, não chegar naquele jogo de trocação. Olha lá.
2: Romano, ponta direita, levantou na área, chegou Formiga de cabeça. Desabaram dois ali do Mirassol. Acho que levou a pior, se eu não tiver enganado, é o Lucas ali, o Lucas Oliveira, tá caído.
4: Então, do Bahia, um do Mirassol.
2: O do Bahia é o Pulga, tá caído ali nesse momento. Então, arbitragem para agora, né, Bará?
1: Parou pra ver a situação dos dois jogadores, observou que não foi um choque de cabeça, e sim um choque no corpo. Quando vai sair agora? O número 11, Rodrigo Nestor, a entrada do Everton Ribeiro, e vai sair também o Kike Oliveira e a entrada do 7, Ademir.
2: Aí, portanto, mais duas mudanças, o Ceni ainda fica com uma guardadinha.
4: É o que a gente falou aqui em off, Nestor e Kike. Mexeu bem o Ceni, por quê? Porque o Reinaldo tá saindo muito por aqui, né? Então a presença do Ademir descansado vai dar um calor em Reinaldo aí, ele tem que ter força para marcar Reinaldo e para matar Reinaldo aqui nos contra-ataques. O Kike correu muito. E dos três do meio, já saiu o Caio, que começou o jogo, entrou o Eric. O Jean faz uma partida mais inteira, com mais presença física, com mais vigor do que o Nestor nesse momento. Nós vamos aí para os últimos 20 minutos, 20, 25 minutos. E o Nestor entregou também o que pôde. O Everton Ribeiro tem tempo suficiente para ter competitividade sem a bola e dar passes decisivos. É o que espera o Rogério Ceni nesse jogo Bahia-Mirassol, que é um jogo difícil, de muito detalhe, de muita atenção. E essa máxima vai, acho que vai prevalecer até o final da partida.
2: E no Mirassol ainda saiu o Denilson com a 27. Entrou o Carlos Eduardo, número 96. É um volante, um atacante. Vamos ver aí.
1: Atacante.
2: É ex-Vitória o Carlos Eduardo.
1: Conhecido. Jogou no Vitória, isso.
2: Conhecido do futebol baiano. Vamos ver como é que fica o Mirassol agora posicionado em campo. Talvez um 4-2-4. Domina a bola o Mirassol com Formiga. Tentava o passe por dentro. A bola desviada pela marcação. Sobra de bola. É da equipe paulista ainda trabalhando. A bola agora com o Shailon. Faz o toque um pouco mais à frente. Gira a bola a equipe paulista de um lado para o outro. Encontra ali o zagueirão. Fez o passe errado. Só que na dividida levou a vantagem. Levou a melhor. Fez o passe para Reinaldo. Chega por baixo o Romano. Carrinho. E a bola sobra com o Ronaldo, que evita a saída pela linha de fundo. Diga lá, Nelson.
4: É, o futebol é detalhe. Ademir botou o pezinho, o jogo tá quente. Quem entra tem que entrar esperto. Botou o pé com um pouquinho de receio, perdeu a dividida. É porque o Romã chegou, deu o carrinho ali, ela bateu na perna do próprio Reinaldo e voltou pro goleiro Ronaldo. O jogo é decidido nos detalhes. E isso também, qualquer ação defensiva ali, sem o ímpeto necessário, você vai ser castigado. Porque o time do Mirassol sente que pode empatar. Ele não faz mexidas conservadoras. Ele faz mexidas para pesar o campo ofensivo do Bahia, ou o campo ofensivo dele, o defensivo do Bahia, com mais jogadores.
2: E lá vem o Fumacinha, recebeu do Everton Ribeiro, soltou para Alejo, lado direito. Vamos ver se vai subir o pano. Ainda ele, Alejo, chegou, brigou na primeira, na segunda, consegue ali se desvencilhar da primeira marcação, conseguiu o passe com o Everton Ribeiro de três dedos, rasteira, faça a defesa, escanteio. O cara entende, hein, Bará?
1: Um toque do cara é diferente do de Ademir e de outros.
2: Escanteio pro Bahia, são 29. 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
2: Vem pra jogada, levantamento, bola fechada na segunda trave, desvio de cabeça, pegou mal na bola. E aí, David Duarte isola, é só tiro de meta. 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
2: Mais de 320 likes com a gente até agora, quase 700 dispositivos conectados. Vai deixando seu like, vai deixando seu like. Trabalha a bola a equipe no YouTube Band Bahia, tá? Vai trabalhando a bola a equipe do Mirassol, passe no meio, quebrou a linha, rompeu a engrenagem, vem contra-ataque, é perigoso. O passe foi errado, teve leitura perfeita ali, chegou na hora H para poder dar o combate. A defensiva tricolor para recuperar com o jogador ali, o Jean Lucas. O Ademir recebeu, trabalhou com o Ronaldo, devolução para Ademir pelo lado direito.
0: Neto no seu campo de ataque já. Já rompe a fronteira inimiga. Bola na meia direita, dessa vez com Everton Ribeiro. De volta para Ademir, tem a passagem do Everton. Ele prefere segurar, trabalhou ali com o jogador ali agora, Eric. Eric de volta com Ademir. Ademir recebeu, trabalhou um pouquinho mais atrás. Na jogada agora quem veio foi Roman Gomes, mais atrás ainda com o David Duarte, pé canhoto. Rolou na direita, é o Bahia no campo de ataque com o Roman Gomes. Pro meio, para Eric, para Roman Gomes. Tem passagem de Everton Ribeiro, ele deu uma pedrada ali agora, na ponta. O Ceni se desespera na beira do gramado, é lateral pro Mirassol. 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
0: Vem para um levantamento, a equipe do Mirassol lá para frente, quase para o campo de ataque, retoma o Bahia. Everton Ribeiro toca mais atrás, já começa a jogada então com o Eric. Eric vem para trabalhar a jogada ali pelo lado direito, já trabalhou, fez a trama, tocou, recebeu de volta, abriu na esquerda com o Juba, ele dá o passe de pé canhoto, de novo o Eric para construir a jogada, dessa vez David Duarte, lado direito, campo de defesa, limpa o primeiro marcador, abre a bola na ponta direita, sem abrir os braços ali, parecendo até que tava pedindo a bola, faz a jogada, Ademir soltou com Everton Ribeiro, vamos ver o toque de letra ali do Jean Lucas, a bola não chega no Ademir, antes a marcação para poder dar o combate, conseguiu sair jogando bem ali, se saindo da marcação, jogador Carlos Eduardo, fez o passe entre as canetas da marcação do Bahia, abertura na esquerda com o Reinaldo, ele recebeu, lado esquerdo, campo defensivo, tá pressionado, só recomeça, mais atrás, dessa vez com o William Machado, que passa para Walter, o Bahia não morde no goleiro, espera ali a troca de passes, bola veio para o jogador agora, o Lucas Oliveira, para Walter, para Lucas Oliveira de volta. O Pulga vai sozinho na marcação, corre à toa o Pulga agora.
4: O Pulga está mostrando a Ademir que ele está no jogo o tempo inteiro, porque a Ademir deu aquele carrinho que você narrou ali, migué. Ali é porque ele dá o carrinho sabendo que não vai alcançar, para se a jogada prosseguir, ele não ter mais responsabilidade de retomar, porque ele tentou o carrinho.
2: E aí ele ficou no chão.
4: Ficou no chão. É uma forma de sair do problema, né? Uma bola que não tem a necessidade. O Pulga que já está desgastado com 32 do segundo, deu um pique ali atrás do jogador, correu até de forma exagerada, mas está dizendo a ele, amigão, eu estou aqui desde cedo, você chegou agora. Entendeu? São sinais em campo que tem que ser interpretados.
0: Perfeito. E o Bahia ganhou mais uma agora. Para tentar chegar ao segundo gol, vamos ver, arrancou, tem falta. Ele vai pintar cartão amarelo. Cartão amarelo, agora falta para o Bahia. Na intermediária, no campo de ataque. E o cartão foi para quem, hein, Bará?
1: Carlos Eduardo fez a puxada, recebeu o canário, cantou no ouvido dele e na queda o Eric caiu de mau jeito, deu uma pancada reta do joelho na grama, tá tentando levantar, aquele rolamento para um lado, rolamento para o outro, lá vai Bahia.
0: Lá vai Bahia, vamos nessa, cobrança de falta para o Bahia fazer lado esquerdo do campo de ataque, Band News FM, aqui o Futebol é Notícia.
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0: São 33 do segundo tempo, falta cobrada curtinha, rapidinha pela equipe do Bahia para não deixar nem armar a barreira. Bola vem então dominada com o Tricolor de Aço, ali com o jogador Roman Gomes, ele limpa a jogada, faz o passe mais à frente, brigou, ganhou o Alejo de volta, Roman trabalhou na ponta direita com o Ademir, fez o cruzamento fraquinho, bola veio baixa, fácil para fazer o corte, só que a bola caiu na sobra no pé do próprio Ademir, pé canhoto, recomeçou, jogada de segurança, trabalhou com o Marco Moreno, fez o passe, ali no meio com o Everton Ribeiro, ele abre na direita, vem o Bahia ainda no setor defensivo, agora sim ligou com o campo de ataque, Everton ganhou a jogada, tentou o passe, faltou o Alejo atacar o espaço ali agora. Everton não conseguiu conectar com ele, a bola sobra, ainda tem disputa, Roman chegou, brigou, bateu pra frente, sobra com o Reinaldo, lado esquerdo do campo de defesa, tem falta em cima do Reinaldo, jogo parado, Band News FM, aqui o Futebol é Notícia.
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0: Falta para o jogador William Machado fazer a cobrança. Ele toca curtinho com o Walter. O Walter gosta de emoção, viu? Ele espera o marcador chegar para fazer o toque aberto na direita. E aí o Bahia pressiona. Pulga tenta roubar, não consegue. Tava por ali também o Jean Lucas para pressionar. E o Mirassol sai jogando na tranquilidade. Tem qualidade nessa troca de passes. Shailon rola um pouco mais à frente. Vem agora na trama ali o André Luiz. Perdeu a jogada, vem contra-ataque do Bahia. Passe de calcanhar ali para Everton Ribeiro. A bola tocada pelo Alejo. Diga lá, Nelson.
4: O Everton está pedindo muito a bola. Está ansioso para dar carimbada. Ele fez essa jogada boa. A jogada não era com ele, mas como ele tem presença, ele pediu, aí o Alejo teve que voltar nele. Mas tudo bem, olha lá.
0: Ademir limpou o primeiro, caiu, levantou, brigou. Falta de ataque do Ademir. Ele se atrapalhou, né, Bará, agora?
1: ele escorregou. E ao escorregar, atingiu o jogador do Mirassol. É sem querer? É. Mas é falta. Só que o Walter quer um cartão pro Ademir, que parece que a coisa é grave. E ele agora tá cobrando muito o árbitro, que tá dizendo, o cara caiu, pô. 28.704, público total, público pagante, 28.704.

0: e pode decidir o jogo, isso também existe. Mas assim, o trabalho coletivo para o passe no companheiro melhor colocado tem que ser mantido. Quando chegar no Everton, ele fazer a decisão da jogada. Mas assim, o jogo está equilibrado, indefinido. O Mirassol já esteve melhor do que está agora, o Bahia já viveu apuros nesse segundo tempo. Mas assim, o jogo está nas mãos do Bahia? Não está. É um jogo perigoso. O Bahia tem tudo para fazer o segundo, mas o risco de tomar, ele existe. Não é um jogo tranquilo, onde o adversário não chega ou não tem nenhuma lucidez ofensiva. É um jogo de muita atenção, né? Por coincidência, não por desarmes, que o Everton não fez ainda, que eu me lembre, nenhum. Mas o Mirassol parou de atacar por esse lado esquerdo aqui. Contava aqui que Jean, que marcam muito mais do que Everton e Ademir, né? Não sei se é coincidência ou por sorte, mas assim, tem que estar antenado, porque esse lado, quando ele entrou ali com, sobretudo o Reinaldo, no início do segundo tempo, acho que o Reinaldo também cansou um pouco. Mas o Bahia equilibrar os dois lados, né? O Eric entrou bem, é mais fácil jogar de 5, está mais de frente para o jogo, está dando a sustentação necessária. Essa parada aí vai ajudar o Jean, que também está numa batida forte, a dar uma respirada a todo mundo. O sistema defensivo tem que estar atento. O jogo vai se encaminhando, é difícil. O Bahia está prestes a fazer 3 pontos, mas vai exigir muita atenção até o final. Ali você vê o Ademir dizendo ao Neto Moura, né? Eu acertei a você com a costela, com o lado do corpo. Ele cai com o lado do corpo.
1: Não foi um carrinho criminoso.
0: Não foi. Cara. O jogador está chateado porque sentiu ali algum estalo, uma dor diferente. Está preocupado, mas não foi voluntário. Não foi intencional.
1: Sobre o ataque que você citava, Nelson, será que não é até um respeito ao Everton? Pô, se eu der muito espaço aqui, também tem um Everton Ribeiro do outro lado, pode encaixar um passe e matar o jogo.
0: É, mas isso acontece quando no futebol, né? O Everton não vem fazendo isso, entendeu?
1: Faz tempo,
0: entendeu? Ele tem que ter atenção ali na marcação. Agora ele está querendo jogar. A bola chegou nele, ele está com lucidez, está encontrando paz. O Mirassol vai se desestruturar mais em busca do empate. Um passe bem encaixado pode definir a favor do Bahia, certamente.
1: Perfeito. 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
1: 38 do segundo tempo, vem Mirassol, levantamento direto para a área. Ronaldo apenas acompanha, a bola se perde pela linha de fundo, tiro de meta. Vamos ver se o Neto Moura, ele já levantou, né? Já pisou ali no gramado. Não sei se ele vai ter que esperar o protocolo de 1 minuto, né? Não sei se se aplica a esse caso. São regras novas aí no futebol, a gente vai aprendendo, visualizando. Vamos ver se o Mirassol já tem uns 10 em campo de linha, Bará. Já o Bará vem. Vem.
3: É porque eu... É isso. Você vai entender.
1: Vamos nessa. Vem levantamento. Vem a bola. Sobrou com o Pulga. Abriu na direita. Alerro. Tentou a devolução pro Pulga. Chega antes a marcação para fazer o corte por baixo. Chegada perigosa, hein, Bará?
3: Só faltou, ao invés de tocar pro Pulga, ele simplesmente bateu no gol. Ele tinha que bater no gol. Tem horas, Nelsinho, que o centroavante tem que ser fominha. E depois ele conta uma historinha. Vai ter alteração agora? E aí o William José. Rapidinho. Eu fiz um jogo hoje de coroa, Nelsinho. Acima de 50, sim, né? Aí, primeira bola eu peguei, fiz 1-0, beleza. Aí o cara perdeu o primeiro, perdeu o segundo. Eu digo, vou ajudar ele. Dei 5, Nelson. Ele perdeu as 5. O culpado ainda fui eu.
0: Tá certo. Um abração aí. É isso mesmo.
1: Baba de coroa. É 40 no segundo tempo, é falta pro Bahia lá no direito do campo de ataque. 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
1: Já cobrada no veneno, bola desviou na marcação, sobrou Juba, prefere trabalhar mais atrás. São 40 minutos jogados no segundo tempo. Se o Bahia fizer um gol aí, praticamente carimba os 3 pontos. Levantamento de Ademir pra grande área, desvio de cabeça, vem pra trás, a bola sobrou com Pulga, lado esquerdo, rolou na ponta, vem cruzamento de Juba, a bola vai sobrar agora, a batida desvia na marcação na hora H. Impressionante, quase que eu ia gritar mais um gol do Bahia. A bola sobra com o Mirassol pelo lado esquerdo, com o Shaino, ele vem protegendo, trazendo por dentro na construção, toca a bola curtinha, a bola com o jogador agora, e dá pra ver que o Neto Moura tá mancando ainda, né? Chamou, Bará?
3: Ô, Alejo Vélez, deixa o campo de jogo, entra o William José, troca no esquadrão.
1: Saindo o Alejo com a 9, entrando 12, o William José.
0: O jogo vai ter um acréscimozinho, porque teve a paralisação. Então, pelo menos uns 10, 12 minutos de jogo, O Alejo já está na descendente na

0: parte física. O William José entra super descansado para gastar tudo nesse final. Um jogador também de bola parada defensiva e ofensiva, um jogador alto, né? Tende a levar mais vantagem do que se tivesse no jogo inteiro desgastado também. Bora ver se ele funciona. Na teoria, mexeu também o Rogério dentro de uma coerência que ele fez também nas outras substituições.
1: Perfeito, aqui mexe na bola a equipe do Mirassol pelo seu lado esquerdo no campo de defesa, são 41 jogados do segundo tempo, movimento Mirassol pelo lado canhoto, bola com o William Machado, ele faz o toque, a bola para Shailon, ele é o responsável agora por controlar a volância da equipe do Mirassol, fez a abertura na esquerda, tentativa de passe espetado do Edson, bola desvia na marcação do Bahia com o Everton Ribeiro, sobra de bola é com o Reinaldo, ele trabalha por dentro, vem na movimentação Shailon, solta a bola um pouquinho mais centralizada agora com o Neto Moura, destaca para o lado esquerdo, vem com ela o William Machado, Bahia tá todo fechado no campo de defesa aguardando para puxar o contra-ataque, tentou o toque, Everton Ribeiro na sobra, é falta no maestro, jogo parado. 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
1: 42, vai ser com emoção até o final, hein, Bahia, você não matou o jogo, vamos com emoção agora até os acréscimos. 42, David Duarte na cobrança, despacha o balão lá pra frente, lá pro campo de ataque, a bola se ofereceu na ponta esquerda, linda bola, chegou o Bahia com ela dominada, vamos ver, tentava ali a trama, a bola acabou desviando na marcação, sobra com o Mirassol, tenta explorar a marcação, não consegue, tem sobra, pulga, aperta, a bola acaba saindo, toca por último no jogador do Bahia, por isso é lateral pro Mirassol fazer a cobrança lá no direito, campo de defesa, Band News 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
1: Carlos Eduardo recebeu pela meia direita, brigou muito, conseguiu ficar com ela, virou de frente para o campo de ataque, fez o passe aberto na ponta direita, Igor Formiga trabalhou, recomeçou o lance um pouco mais atrás com o Shailon, meia direita, campo de defesa, ele toca centralizado com o Neto Moura, ainda mancando, faz abertura para o lado esquerdo com o William Machado, se arvora o zagueirão da equipe do Mirassol lá para o campo de ataque, ele faz o toque na ponta com o Reinaldo, recebe de volta, toca a bola mais centralizada dessa vez com o Neto Moura, ele faz o toque ali, curtinho, rasteiro, a bola vem queimando a grama, chega para Shailon no corredor central, sempre com o pé canhoto, abriu pela direita, Igor Formiga quem recebe, a equipe vai girando a bola no seu campo de ataque, Bahia todo fechado, apenas o William José um pouco mais à frente, nesse momento um 4-5-1 do Bahia para se defender, Reinaldo é quem recebe, espetado pela ponta esquerda, campo de ataque, chegamos à marca de 44 minutos do segundo tempo, 1-0 Bahia, tentativa de cruzamento de Edson, bola desvia na marcação, Bahia queria um toque por último no jogador do Mirassol, arbitragem não marca, é a lateral pro Mirassol fazer a cobrança, Band News FM, aqui o futebol é notícia.
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1: Reinaldo com as mãos lança a bola na grande área, a zaga do Bahia corta de cabeça, ela sobra com o Mirassol para trabalhar pelo lado direito com o Lucas Oliveira, ele faz ali o passe, ali o Lucas Oliveira tocou com o William Machado, recebeu de volta na direita, Lucas Oliveira de novo, tentou a trama, acabou perdendo a bola, o Mirassol, Pulga, dá a bola mais atrás, Juba trabalhou bem, é pro Bahia puxar o contra-ataque, vem na bola acionada pro Pulga, vai ganhar Pulga, vai sair na cara do gol, é pra matar, Pulga, rolou Ademir, perdeu Ademir, o Ademir já chegou cansado, já chegou caindo o Jailson Baraúna.
3: Nessas horas, eu te falei antes, tem que ser fominha, irmão. Bate no gol. Ah, o passe foi correto? Claro que foi correto. Dá uma varada, a Walter vai se surpreender. Porque ele tá vendo que toda hora tá tocando. Então ele já tá dando um passo à frente pra tentar a defesa. Você chuta, você mata ele. Porque goleiro não adivinha, ele já adivinhou as três. Se bate no gol, ele toma no contrapé.
1: Bom, o Reinaldo ele desvia, né?
0: O Reinaldo tocou antes do Pulga, do Ademir, por isso que ele estava questionando ali o escanteio. Ele não chegou a finalizar, né? Mas foi um bom contra-ataque do Bahia que não poderia ter desperdiçado. O jogo tem esse cenário, né? Se o Bahia está contra-atacando, é porque quem está forçando mais é o Mirassol. Olha lá.
1: Reinaldo tem falta porque Roman cometeu, preparou, levantou, primeira trave, desvio. Ronaldo só acompanha a bola, vai pela linha de fundo, tiro de meta. 46 mais 6. Mais 6, vamos até 51. Faltam 5. 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
1: 46 e amanhã tem aquela resenha maravilhosa, viu? A partir do meio-dia, jogo aberto, Bahia, com o Ju Guimarães, com o Jailson Barão. Amanhã. Ah.
0: Amanhã é com Gustavo Castellucci. Gustavo Castellucci. Ju tá de férias, retorna no dia 19.
1: Então pronto. Gustavo Castellucci, Nelsinho Góes e Jailson Barauna vão repercutir os resultados desse final de semana. O Vitória perdeu fora de casa pro São Paulo. O Bahia vai batendo o Mirassol na Fonte Nova. E claro, tudo que for notícia esportiva, a gente vai destacar no jogo aberto. Vem Igor Formiga, faz a cobrança do lateral, solta a bola na frente do campo de ataque, bola na direção de André Luiz, chega junto com ele a marcação, desvia a bola por baixo, ela se perde, linha de lado, é lateral, lateral para a equipe do Mirassol fazer a cobrança. E você que tá aí com a gente no YouTube Band Bahia Oficial, tá faltando o seu like, tá faltando a sua participação. Vem Mirassol, Carlos Eduardo abriu na ponta direita, lance é perigoso, pintou linha de fundo, cruzamento, Ademir aparecendo no lateral direito ali para cortar de cabeça, a bola sobra com Carlos Eduardo, soltou, espetou na ponta esquerda, William Machado, rolou na grande área, sozinha, batida pro gol, bola desviou, afasta a zaga do Bahia do jeito que dava, só que tem sobra, tá perigosa, chega por baixo o Everton Ribeiro, desvia, a bola se perde pela linha de lado, lateral, tem pressa o Mirassol, tem pressa o Mirassol, o Reinaldo quer, o Reinaldo pediu pra esperar, porque o Reinaldo, ele quer jogar a bola direto na grande área, faz o passe com o Shailon, recebeu de volta ali pelo lado esquerdo, chamou pra direita que não é a boa, faz o passe rasteiro, chamou por dentro, vem levantamento de Lucas pra grande área, desvia de cabeça, Roman afasta a defesa do Bahia, virou agora um jogo perigoso pro Tricolor, 47, levanta o Mirassol de novo pro meio da muvuca, o Bahia fica com a sobra, Pulga, ainda tem gás o Pulga, ih rapaz, foi calçado o Pulga, foi caçado o Pulga, podia ter sido expulso o jogador. Hein?
0: Agora a jogada anterior, o Bahia tomando um sufoco desse aí, não é bola alçando, bate e volta, bate e volta. A bola vem para o William José, jogador grande. Sabe que é decisivo ele tirar essa bola de cabeça, senão a pressão volta. Ele sobe fraquinho, um jogador menor do que ele ganha a bola de cabeça. Deu sorte o Bahia aqui, essa bola caiu no pé do Pulga, ele esticou, tomou a falta. Falta para cartão amarelo, bem aplicado, e assim um contra-ataque dentro do próprio campo do Bahia. Aí esfria um pouco, mata um pouco ali a jogada. Mas assim, tem que ter atenção, detalhe, né? Porque é um time muito consciente, o time do Mirassol. Né? Tendência do Bahia ganhar o jogo. Mas tem que ter muita atenção no seu sistema defensivo. Por quê? Porque vai pressionar e o lance que ele pede pênalti de forma nenhuma. Marco Moreno com os dois braços para trás.
1: É, o Neto Moura tomou amarelo pela falta.
3: Mas o VAR chamou. Não sei pra quê. Quando foi o pênalti?
1: Não, não é o pênalti.
3: Eles anunciaram checagem pro possível pênalti. Não é do pênalti.
0: Não.
3: É pra expulsão do jogador Neto Moura.
0: É, porque o lance.
3: Aliás, não. Voltou aqui agora. Possível pênalti, toque de mão dentro da área.
0: Mas não houve.
1: Não houve, não.
0: Ele tá com os dois braços pra trás. Né? Assintosamente pra trás, inclusive. Isso. A não ser que tenha batido de outra forma. Mas a imagem que tem. O jogador na posição clássica dos dois braços para trás. Só se é o lance anterior aqui do Roman Gomes. Né? Tem que saber se a bola bateu mesmo na mão. Não.
1: Parece que desvia, né, senhor? E não. O braço tá. Olha o dedo dele mexendo, ó. O dedo dele mexe.
0: Sim, mas aí é uma cabeçada dele para ele mesmo. Mas
3: já deu pênalti.
1: O braço
3: pênalti.
1: Dele tá aberto. O braço dele tá aberto na grande área.
0: É, mas ele cabeceou na própria mão dele, vai dar o pênalti? É isso que eu tô dizendo, entendeu?
3: Zero.
1: Pênalti pro Mirassol no final do jogo.
0: Raspa na mão ali. Correu isso.
1: Confirma Ramon Abateabel, pênalti pro Mirassol. Aos 50 do segundo tempo, o Lucas Oliveira cruza, o André Luiz desvia de cabeça já na grande área, o Roman pressionava ali. É o atacante, né, o que desvia de cabeça.
0: É o atacante que desvia, por isso o pênalti. Parecia que era o Roman. Eu disse, o jogo vai correr risco até o final. O desenho do jogo foi esse aí.
1: Que problemão arrumaram pro Ronaldo, talvez na última bola do jogo. Pênalti pro Mirassol. Vai vivendo um drama agora o torcedor tricolor que está aí na Fonte Nova. Não é diferente com o torcedor em casa nos ouvindo nesse momento. Em casa, na rua, em qualquer lugar. Vai ajeitando a bola. O camisa meia dúzia é Reinaldo. Sempre ele encarregado nas bolas paradas. Eu tive dúvidas, né? Porque o Shailon entrou em campo, mas vai o Reinaldo. Vai ele mesmo, camisa meia dúzia. Jogador experiente, passagem pelo São Paulo, pelo Grêmio. Já ajeitou a bola, já tomou distância. Reinaldo contra Ronaldo. Capricha aí, Ronaldo. Tem que fazer essa defesa para salvar o Bahia. O árbitro já autorizou. Reinaldo correu para a bola. Bateu para fora! E Muito pra fora, Embará!
3: Isolou! E aí o Ramon abate a Bel, mandou subir mais a Crespo.
1: Subir mais a Crespo agora é o mínimo.
3: Tá com o quarto árbitro tá com placa, aí o Ramon abate a Bel, acabou. Pronto.
1: Então vamos lá, quando apita... Pela última vez aos 52 minutos, eu dizia, pode ser o último lance do jogo, Reinaldo isola pra fora, 1-0 de pênalti, Luciano Juba foi o único que balançou a rede, o Reinaldo acabou perdendo o pênalti e termina o jogo, Nelsinho.
0: É, o jogo teve aí recheios, né, no limite da pressão. Qual é o limite da pressão? No último lance do jogo, um pênalti contra. Né? O jogo caminhou para isso, o garoto Romã deu azar ali na jogada, mas foi salvo, né? O futebol tem isso. E o Bahia consegue, as duras penas, 3 pontos. Jogou bem, o Bahia jogou bem, o jogo foi bom. O primeiro tempo do Bahia foi de superioridade ao Mirassol. O segundo tempo foi de equilíbrio, né? O Mirassol em busca do resultado, o Bahia eficaz nos seus contra-ataques, perdeu 2, 3 ou 4 gols que... Acertou a trave em um, acertou também no primeiro tempo na trave, fez contra-ataques ali que poderiam ter decidido o jogo, e o Mirassol, de forma organizada, em nenhum momento se afobou, em nenhum momento jogou em chutão, sempre tentando de pé em pé chegar à frente, que é um time organizado. E conseguiu um pênalti no finalzinho, né? E acabou o Reinaldo desperdiçando para a alegria da imensa torcida tricolor e também para fazer um pouco de justiça, né? O jogo onde o Bahia... teve a superioridade quando você soma tudo o que aconteceu nos dois tempos, né? Mas poderia, esse é o tipo de jogo bom para tirar como lição depois, amanhã, Rogério conversando com o seu grupo, porque é o jogo que você comete uns erros que podem ser fatais, mas não é penalizado ao extremo. Então, com mais tranquilidade, ele vai mostrar que aquela bola no sufoco, o William José não pode perder nunca a bola no jogo aéreo que ele acabou de entrar. Né, que os contra-ataques que o Bahia chegou para decidir com o Alejo, chegou mais claramente com o Kike Oliveira, no lance também do Ademir, são, às vezes você deixa de matar o jogo e é penalizado, é castigado e perde a partida ou cede um empate. Por sorte, e aí foi sorte, porque não foi uma defesa do Ronaldo, foi o Reinaldo que chutou para fora, o Bahia venceu e pode comemorar o seu torcedor. A partida, todo esse drama... Não quer dizer que o Bahia jogou mal, não, viu? Porque às vezes você vence jogando mal. Mas o jogo foi bom. O Bahia fez um primeiro tempo de coordenação, de jogadas ilustradas com muita consciência, que geraram lances perigosos, gerou gol também, gerou bola na trave. No segundo tempo, ele perdeu um pouco o controle do jogo, né? A posse consciente no campo adversário, ela foi diminuída, sobretudo porque o Shailon e o Eduardo são jogadores que valorizam a posse da bola, sabem jogar, e aí equilibrou. Como a necessidade de empate do Mirassol, até pela posição na tabela que ele se encontra, era grande, e ele é um time bom, ele foi se atirando cada vez mais. Até as mexidas do Guanais foram de peças ofensivas. E aí deu o Bahia o quê? Espaço às costas do sistema defensivo do Mirassol. O Bahia utilizou esses espaços? Utilizou. Quantas vezes? Algumas. Para gerar finalização próximo ao gol? 3 ou 4 frontais. Fez? Não fez. Aí deixa o jogo vivo até o final. Você jogar uma partida espetacular até 40 minutos e não matar o jogo, não adianta nada os últimos 5 minutos, 8, qualquer um pode ganhar o jogo. Anula tudo que você fez. Qualquer bola que entrar já foi, você perde a partida. Então o Bahia ficou na tensão dos últimos minutos. É lógico que o Mirassol, que já jogou 400 partidas na vida dele, sabe que com um jogo que está 1-0, você tem bons jogadores e está no fim, vai forçar para tentar, e o Bahia também sabe disso. E estava se defendendo bem, né? O pênalti foi acidental, né? E acabou, por sorte, já frisei isso. O Reinaldo, que é um ótimo batedor, acabou chutando para fora com o pé esquerdo, e o Bahia consegue 3 preciosos pontos, né? De um time que está bem colocado agora, está na 5ª posição, aguarda o resultado do Cruzeiro, que ainda vai jogar, né? O Cruzeiro joga amanhã com o Bragantino, vai dormir em 5º, vai dormir em 6º, mas está no bloco, avançou 3 casas, estancou os 2 jogos de derrota fora, aquela derrota onde perdeu um pênalti, você vê o que é, né? Contra o Atlético Paranaense, foi Everaldo, que poderia empatar. hoje foi a favor do Bahia. O mesmo desenho. Pênalti no último lance, a favor do Bahia lá em Curitiba. O Everaldo perdeu. Pênalti no último lance, contra o Bahia dessa vez. E o jogador Reinaldo perdeu. Então, as situações da vida têm picos e vales. No futebol também tem essas alternâncias. E hoje foi o dia do Bahia comemorar um pênalti perdido pelo adversário e configurar 3 pontos importantes. Acho que evoluiu, gostei. Aí eu tenho que ressaltar, dificilmente eu vou falar individualmente de alguém, mas tenho que ressaltar o Marco Moreno, jogou bem. Então a estreia, seguro, pouquíssimos erros, bem posicionado, tranquilo. Não vi ele sendo exposto em jogadas de velocidade. Não vi ele sendo exposto em muita pressão dentro da área. Mas na pressão que existiu, no desenho que o jogo se apresentou, ele teve uma atuação muito segura, muito sólida e muito tranquila, dando a impressão que já jogava também no time há um bom tempo. Não foi um jogador perdido, atônito, precisando de ajuda, né? A gente não notou os companheiros ali ajudando, cercando, protegendo ele com nenhum tipo de cobertura especial. Não, ele jogou normal, jogou bem, pelo contrário, né? E até corrigiu situações com muita lucidez, um bom posicionamento da área e estreou muito bem. Então foi um bom jogo do Bahia. Primeiro tempo nota 7, o segundo nota 6, a gente tem que ser justo. Então, segundo tempo de igualdade dos dois times, com a pressãozinha um pouquinho maior do Mirassol, mas com as chances mais claras pelo Bahia. E o primeiro tempo de superioridade da equipe tricolor, né? Então, parabéns ao Bahia, sua torcida, que fecha em quinto, na pior das hipóteses, em sexto. Está bem colocado, vendo muita gente aí na vida ou morte, Grêmio, Inter, Corinthians, próprio Mirassol, Vasco, né? Times importantíssimos, outros ali brigando entre Sul-Americana e ligados no Z4, e o Bahia com mais tranquilidade à frente, próximo a romper a barreira dos 50 pontos.
1: Eu pensei que você ia dar 5,5 para o Bahia no segundo tempo.
0: Não, 6, porque o adversário joga bem. Né? E o Bahia se defendeu bem, não teve o controle. E qual foi a estratégia que você apresentou? Ó, a gente está sendo pressionado, não está atrás porque quer, mas já que está, tem que se defender bem e contra-atacar bem. O Bahia fez isso. O Bahia teve chance de matar o jogo.
1: Umas 3, pelo menos.
0: Umas 3 claríssimas. Isso. Não é? São 3 de qualquer jeito. E teve aquela bola na trave que foi chutada, o Jean estica o pé, bate nele, meio que despretensioso, e ela acaba caprichosamente batendo na trave e saindo.
1: E teve a outra do Alejo, né? Que o Bará pedia para ele chutar.
0: Porque se você for olhar as chances claras do Mirassol, não teve. O Ronaldo não fez defesas maravilhosas no jogo. Não, mas ele rondou com muito perigo o segundo tempo todo. Mas aí o pênalti foi o lance mais agudo, que acabou não acontecendo.
1: Bará, olhe por favor aí a mensagem que eu te mandei no WhatsApp, uma informação aí, se você puder checar pra gente antes do final da transmissão, eu te agradeço. Primeiro eu vou ler as mensagens aqui do pessoal, os últimos. Jorge José com a gente, ML Computadores, Augusto Pedreira, Maria José Costa, Álvaro Pimentel, também aqui o Genivaldo José Alves Menezes, Edson Rangel, Heitor Reimão, Roberto Evangelista, Daniel Gonzaga, Josenaldo Bonfim dos Santos, Rayan Félix, Wallace Lopes, muito obrigado aos últimos aqui que mandaram mensagem pra gente. Bará, deu pra dar a checada aí? Você tem alguma informação sobre isso aí? Passou aí perto de você aí.
3: Foi perto não, filho. Parece perto, mas é do outro lado.
1: Ah, tá. Você tá ficando do lado que o pessoal da Band fica, né?
3: É. Entendi. Aí ele passou do outro lado, eu não vi, porque confesso, eu tava olhando o jogo.
1: Então, beleza. A informação.
3: Mas na verdade, ela passou mal. Sim. E como aqui o acesso é mais rápido, optaram por retirar por aqui.
1: Isso. Só pra esclarecer pro torcedor, eu recebi um vídeo de cerca de 40 minutos atrás que uma torcedora teria sentido um mal-estar. E aí ela passou naquela maca, né, que a gente conhece, né, a maca do campo mesmo que carrega.
3: Tanto. Ela veio de lá do intermediário. Intermediário não, o de cima, tá? O setor mais alto.
1: Superior.
3: E passou pelo canto, o superior, e veio pelo canto onde fica lá o pessoal da... Antigamente ficava, agora que fica um portal, que é lá do outro lado, Gabriel.
1: Eu sei como
3: tô... é. Ao lado direito, passou do lado esquerdo. Então, como eu tava ligado no jogo, não vi a passagem, mas o pessoal já me soprou aqui que ela passou mal do lado de lá, do vidro. Como o portão é muito perto, passou por aqui desceu para acessar a ambulância aqui na parte de trás, onde ficam os carros de TV.
1: Perfeito, onde também é a entrada do lounge. Vamos nessa, resultados encerrados: Vasco 0, Remo 0, São Paulo 2-1 no Vitória, Atlético Mineiro 2-1 no Santos, Flamengo 1-0 no Fluminense, Palmeiras 4-1 no Corinthians, Grêmio 1-1 com o Internacional, Bahia 1-0 no Mirassol. Amanhã Coritiba e Botafogo, Chapecoense e Atlético Mineiro e todos os secadores ligados para Red Bull, Bragantino e Cruzeiro. A classificação traz Flamengo primeiro 64, segundo Palmeiras 63, terceiro Fluminense 51, quarto Atlético Paranaense 50, quinto Bahia 49, sexto Cruzeiro 48, sétimo Atlético Mineiro 47, oitavo Santos 42, nono São Paulo 39, décimo Coritiba 38, décimo primeiro Bragantino 37, décimo segundo Vitória 36, décimo terceiro Botafogo 35, décimo quarto Vasco 35, décimo quinto Mirassol 33, décimo sexto Corinthians 32. Dentro da zona de rebaixamento, 17º Internacional 32, 18º Grêmio 31, 19º Remo 25, 20º Chapecoense com 18 pontos. Nelsinho, o dono da bola do jogo de hoje, quem foi? Tá fácil? Tá não, né?
0: Porque não, foi um equilíbrio, não, né? Tá fácil, mas por ser uma estreia, pela dificuldade de estrear, como um incentivo, não vai mudar nada na vida dele. Ninguém nem vai saber disso.
1: Não vai ganhar nem prêmio, né?
0: Não, não tem isso. Mas eu acho que o Marco Moreno foi muito seguro no jogo. David Duarte até teve mais ações do que ele. Mas a gente já conhece o David, né? E o Marcos Moreno jogou no nível muito bom. Gostei da atuação dele. Jogador de pé direito, não é canhoto. Joga pela quarta zaga. Muito, muito tranquilo. Não foi um jogo de avalanche de jogadas. Não foi um jogo do Bahia apostado à frente, tomando contra-ataque. Não sei se ele é veloz. Não me parece tão veloz pelo próprio biotipo dele, mas se coloca muito bem, jogou muito bem, constrói bem, bate firme na bola, não hesita, sabe, construir dali de trás. Se não fosse um jogador que soubesse construir, o Rogério não ia botar, porque senão vai cortar o modelo de jogo, né? Então é um jogador muito lúcido ali, muito consciente no posicionamento, jogo aéreo, funcionou bem, gostei da atuação dele, uma atuação de bom nível para quem está estreando. Como um incentivo, vou dar o voto no Marcos Moreno.
1: Pra você, Bará.
0: Marco Moreno,
1: isso aí. Pra você, Bará.
3: Cara, eu Nelsinho, com esse argumento bem elaborado, faz a gente refletir sobre o voto. Mas eu vou dar uma de teimoso. Teimoso, no bom sentido. Porque eu vou votar, Nelson, em quem lutou o jogo todo e mostrou aos outros, você até citou isso, irmão, tô aqui desde o início, eu tô correndo, eu tô lutando, eu tô brigando. Perdeu gol, deu passe pra gol que perderam, perdeu um outro que ele poderia ter sido fominha, mas jogou muito, marcou muito, se comprometeu muito. Vou votar no Eric Pulga.
1: E antes de você começar a sua narrativa, eu falei aqui em off aqui, o meu voto era no Pulga e não vou mudar não. Eric Pulga melhor em campo, uma menção honrosa também pro Juba e pro Marco Moreno, que jogaram bem, bem legal hoje. Pior em campo, Nelson.
3: Me permita, oi, Gabriel, diga. Corroborando com a opinião do Nelson, a gente que tá aqui tem uma perspectiva, Nelson, diferente da TV, porque por vezes a TV tá focada na imagem da bola onde ela está. E a gente consegue ver as movimentações que ocorrem sem a bola estar próxima. E digo a você com clareza e com muita convicção, que grata surpresa, mas que grata surpresa mesmo, porque ele simplificou tanto o jogo, que o simples dele ficou diferente, né, Nelsinho? Marco Moreno, mas vou votar no Pulga.
1: Dois votos pro Pulga, um pro Marco Moreno. Pior em campo, né, Nelsinho, teve?
0: Nenhum. Jogou no padrão ali todo mundo, alguém vai ter mais dificuldade que o outro, que o adversário é mais forte em determinado setor do que o outro, tem mais carga de jogada. Não vi ninguém comprometer, não. Cada um na sua característica. Quem entrou, não vou também penalizar, porque entra, o jogo está mais desarrumado. E não teve tempo assim suficiente para dizer, ah, esse aqui prejudicou, esse aqui levou. Na minha opinião, entendeu? Eu não gosto muito de escolher pior em campo, só quando salta muito aos olhos, tem uma atuação que consegue comprometer o resultado e não vi ninguém influenciando negativamente. Até o pênalti que ia ter, que a bola bateu no braço do Roman, seria injusto também cravar nele, caso fosse gol, né? Então, não vou votar em ninguém, não.
1: E pra você, Bará?
3: Rapaz, se tem mais 10 minutos, seria o William José. Mas, Pior em campo, eu vou votar hoje, me permitir fazer diferente. Reinaldo. Deu o pênalti a favor. E perdeu. Ou deu o pênalti contra e perdeu a favor. Pior em campo, Reinaldo.
4: Acho que o Pará foi muito assertivo. A gente não costuma botar no de fora, não, mas o Reinaldo, ele realmente vai ficar com isso aí carregado, porque as duas grandes oportunidades da partida passaram por ele, mas eu vou me abster também. Bom, são 9 horas e 49 minutos. É hora de dar tchau. Jailson Baraúna, seu detalhe final.
3: Detalhe final, Bahia volta a campo no próximo domingo. Diante do Flamengo, perspectiva é de que os ingressos se esgotem rápidos, até porque hoje o Bahia venceu. E o torcedor do Bahia tem como combustível justamente vencer os jogos. Venceu, tá tudo lindo, o torcedor deve vir fora o espaço destinado ao Flamengo, que deverá estar lotado. São 10%, né? Algo em torno de 4.800 ingressos. Então, possibilidade, probabilidade de casa cheia no domingo. A priori, ninguém suspenso, a Acevedo volta. Vamos ver como vai montar essa equipe o Rogério Ceni para domingo que vem.
1: Perfeito, então, Barão. Forte abraço.
3: Forte abraço, até amanhã.
1: Até, vamos nessa. 9 horas e 50 minutos. Nelsinho, abração, até a próxima.
0: Grande abraço, Gabriel, Baraúna, Mariane, Gabo lá no streaming, torcedor que nos acompanhou, tanto na Band News FM, como no YouTube, né? Teve um acesso aí bastante efusivo, né? A gente agradece bastante. Até a próxima, né? Tem jogos ainda, faltam 8 partidas para o Bahia, 8 para o Vitória. Ainda tem coisa pela frente aí, emoções à vista. Um grande abraço a todos.
1: É isso aí, um forte abraço a todos vocês que ficaram ligados com a gente até agora. Valeu, Nelsinho, valeu, Baraúna, valeu, Mariane, valeu, Gabriel. E até a próxima Band News FM. 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

0: damos amplitude ao jogo, com certeza que as opções de passe são maiores, melhores, e temos possibilidade de jogar. E o adversário mais dificuldade de pressionar. Foi isso que aconteceu, por exemplo, com o Santos na primeira parte. Nós demos amplitude, quer por o Léo, quer por isso é que eles tiveram aquelas situações até no golo e noutras condições. Quando damos amplitude é mais difícil de eles nos pressionar. Por isso, eu não sou o adepto, quero arranjar, aqui no Brasil também acontece muito isto, a gente quer arranjar um culpado. Será que foi o Rossi? Será que foi o Jorginho que recebeu, não tinha recebido naquela situação? Será que foi os laterais que não abriram para dar linha de passe? Não, foi um conjunto de ações. Foi o que eu disse a eles, a gente não pode, mesmo que a gente no final do jogo, ainda hoje aconteceu isto, a gente esteja cansados e o adversário queira nos pressionar, a gente tem que dar amplitude, porque senão eles vão nos começar a pressionar, recuperar a volta perto da nossa baliza. Por isso, eu não posso, de forma honesta, estar a dizer que um erro é individual, um erro é o coletivo. Eu até brinquei com ele. Oh, Rossi, na próxima vez que acontecer isto, pegas na bola, bates na frente e dizes: malta, não se organizaram, não sou eu que vou estar aqui a jogar sob o risco. E resolve a situação. Por isso, malta, eu sou treinador de futebol e não sou um crítico que anda à procura. Será que foi aquele? Será que foi este o responsável? Será que foi aquele? Não, é um conjunto de ações. Normalmente, quando sofremos golos ou quando há situações, o erro não vem de uma parte só, vem sempre de várias partes. Mas é mais fácil, com certeza, para o jornalista, para o youtuber, para aquela malta dos blogs e comentadores, é mais fácil apontar uma situação individual do que ter uma visão da situação coletiva. E vocês podem fazer isso agora, que tem aqui 2 dias, aproveita o e já depois jardim disse isto e bate certo.
1: Mister.
0: Está bem? Está bem respondido? Percebeu? Mas o que eu queria... Ah, o Andy é um jogador importante que eu acho que o Rossi não teve assim, teve ali um momento, talvez, eu acho que esta responsabilidade não é dele, é coletivo. Depois ele teve ali um momento na época que passou que teve menos bem, teve talvez um jogo ou dois, mas o futebol também não é para trocar, mas toda a gente já teve momentos menos bem. Ou vocês enumerarem os 20 jogadores, há um momento, olha, o Carrascal está muito bem, mas já teve momentos menos bem. O futebol é assim. E com certeza que não vamos. E eu estava ali no banco. E aos 20 minutos falhamos um gol e tal. E estava dois adeptos ou três a dizer, pô, faz a substituição, tira. Se eu vou fazer as substituições, e tinha que ter 10 substituições no mínimo para fazer, porque aquilo é umas 20, umas 30, umas 40, agora a segunda parte. E é diferente, mas eu consigo perceber a emoção das pessoas na hora do jogo.
1: Mister, aqui, Isaac Andrade, tudo bom? Parabéns pela vitória.
0: Parabéns a você também, sempre bem.
1: Muito obrigado, Mister.
0: Com o paletó.
1: Mister, na tua primeira resposta, você mencionou de uma observação em relação à questão de equiparar com o Fluminense em termos de intensidade. Ou seja, algo que a gente já vinha percebendo em outros Fla-Flus, realmente, que o Fluminense parece que entrava com mais disposição do que o Flamengo. Agora mencionou também as questões das defesas dos jogadores. E eu começo a perceber que o senhor, de repente, começa a entrar numa situação que os treinadores entram, que é da qualificação de maestro, onde já sabe quais são os instrumentos, tem que afinar mais, ou tem que melhorar de ponto. Os jogadores começam a entender isso. Só que, ao mesmo tempo, isso é uma coisa muito difícil num time como o Flamengo, tem muitas estrelas. Só sente que, nesse momento, o senhor já consegue desempenhar esse papel de maestro, onde os jogadores já escutam e o Flamengo está agora quase que afinado para ganhar o Brasileiro e a Libertadores?
0: É assim, eu falo isto do coração, não é? Do coração. Os maestros são os jogadores, eles é que são capazes de fazer o jogo ir de uma forma, ir de outra, criar, finalizar, defender. Eu estou ali para orientar, só tentar orientar da melhor maneira, consoante as características dos jogadores. Por exemplo, hoje senti que a gente estava a perder agressividade na zona central, com o Pacatá e com o Pedro, o Sol estava com o amarelo, tirei o Sol e meti ali mais agressividade, e vocês viram que a equipa conseguia responder ali na pressão muito melhor. Depois, a defender, o Danilo a gente estava com muitos jogadores pequeninos nas bolas paradas e podia haver ali um jogo direto, e no corredor esquerdo eles estavam a meter o Serna e mais um lateral esquerdo muito sobre o Varela, jogo direto ali, e a corrigir com o Danilo. Pronto, o meu trabalho é isto, mas eu não sou estrela, eu sou um simples funcionário do clube para que a orquestra funcione e vou apoiando a malta para que as coisas aconteçam. Aqui como a malta, como vocês, vocês é que são as estrelas, vocês escrevem, vocês é que sabem o que é que vão escrever. Eu só estou aqui a dar umas dicas para que as coisas corram bem.
2: Boa noite, Jardim. Aqui a sua esquerda. Cícero Melo, da ESPN, dos canais Disney. Estou notando alguns jogos, eu não, todo mundo, que há uma certa impaciência da torcida do Flamengo com o Pedro. Pedro hoje perdeu alguns gols, não foi bem. Ele também, às vezes que você o substitui, demonstra claramente que não está saindo muito satisfeito. Nenhum jogador gosta de sair, mas com esse elenco que o Flamengo tem, ninguém pode se queixar de sair, porque entra um do mesmo nível. Então, queria que você falasse esse momento do Pedro. E por que, uma dúvida que alguns me perguntam, eu não sei responder, por que você normalmente optou pelo Bruno Henrique nas Copas, no caso agora a Libertadores, ele tem jogado mais de saída, e o Pedro mais no, nos jogos do Campeonato Brasileiro? Boa noite.
0: Boa noite. Bem, em relação ao Pedro, já respondi a primeira parte sobre os golos, os momentos do atacante, que não tem feito os golos e normalmente quando não faz os golos é criticado. Em segunda questão, sobre a saída do jogo, com certeza que foi uma vez, não foi várias vezes, foi uma vez no último jogo. Se vocês repararem, ele saiu, eu queria jogar mais, claro que queria, e o futebol é assim. E eu ainda dei-lhe uma palmada no rabo, vocês vêm lá nas imagens, e dei-lhe assim uma palmada, acabamos o jogo, ele deu-me um abraço. E o caso foi este, não foi mais nada. Só que, claro, estamos no Flamengo e temos que dizer, eu vi, e não sei quem foi até, nem esqueci, mas eu estava a almoçar e tem uma televisão sem som, porque eu gosto de televisão sem som. Eu estava a ver e tinha assim de rodapé. Pedro vem da seleção depois dos problemas internos no clube e não sei o quê. Foi uma gargalhada, a malta estava lá feita de uma gargalhada. Mas o que é que a gente vai fazer? O que é que eu vou dizer? É fazer notícia. Vocês viram, na hora, que foi na hora. Ele disse, cala-te, vai para lá, vai para o banco. Dei-lhe uma palma no rabo, acabou o jogo. O primeiro gajo que me abraçou, e o gajo abracei-lhe e tal. Deu-me assim umas pancadas nas costas, até fiquei meio lixado das costas. E pronto, e acham que isso é um caso? O BH e a coisa, e toda a gente está-se bem. Olha, eu sinceramente, só uma coisa que eu gosto aqui no Flamengo, é que eu vejo que esta malta dá-se toda muito bem. Eu, sinceramente, eu às vezes gosto de ver que eles tenham um processo de conflito, que é para competir, mas eles são todos ali fechados uns com os outros.

0: Bom, são 10 horas e 2 minutos no horário de Brasília e a gente acompanhou aqui na programação da Band News FM, ou acompanhou aqui, né, dentro da nossa programação, o trecho, na verdade, da coletiva de Leonardo Jardim. Leonardo Jardim que falou a respeito da vitória do Flamengo 1-0 sobre o Fluminense pelo Campeonato Brasileiro. Essa vitória que leva a equipe do Flamengo aos 64 pontos. 64 pontos, portanto, para o Flamengo. 19 vitórias, 7 empates e 4 derrotas. Esse, portanto, é o quadro para a equipe do Flamengo. O Flamengo que tem apenas um ponto de vantagem para o Palmeiras, mas que vem nesta sequência. Nos últimos 5 jogos foram 4 vitórias e um empate. Um empate contra o Santos, um empate diante do Santos. Lá na Vila Belmiro, na rodada anterior a essa, nesse final de semana de campeonato brasileiro.
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0: São 10 horas e 4 minutos pelo horário de Brasília. Nós seguimos juntos aqui na programação da Band News FM neste domingo, dia 11 de outubro de 2026. Você continua conosco neste finalzinho de domingo. Vamos juntos aqui até as 11 horas da noite, até um pouquinho antes, na verdade, porque depois, às 11 horas da noite, tem um canal livre em transmissão simultânea Band e Band News FM. A gente sempre lembra, domingo que vem tem o debate entre os candidatos à presidência da República, debate organizado pelo Grupo Bandeirantes de Comunicação e que terá um pool de emissoras junto do Grupo Bandeirantes. E toda a cobertura, claro, você vai acompanhar aqui na Band News FM. 30ª rodada do Campeonato Brasileiro, 30ª rodada do Brasileirão, vai ser fechada ainda neste fim de semana. A 30ª rodada do Brasileirão, neste início de semana, no feriado, nesta segunda-feira. Com 3 partidas, essas 3 partidas serão realizadas uma às 16h, que é um jogo entre Curitiba e Botafogo. Essa partida vai ser realizada lá no Couto Pereira, lá em Curitiba. Às 19h30 da noite tem Chapecoense e Atlético Paranaense, lá na Arena Condá, em Chapecó. E por fim, às 21h da noite, tem Bragantino e Cruzeiro jogando lá no estádio Cícero de Souza Marques, em Bragança Paulista. São jogos que vão definir a 30ª rodada, os rumos do Campeonato Brasileiro após 30 rodadas, e só depois a gente vai ter a CBF marcando Chapecoense e Vasco, que é o único jogo atrasado que tem da competição. Hoje, você conferiu na transmissão da Band News FM, mais cedo com Palmeiras 4, Corinthians 1, Marcelo Duó na narração, com o Mauro Betting nos comentários, com o Maurício Ferreira e Lucas Belotti nas reportagens, comigo Yuri Queiroga na apresentação e no plantão. Mais cedo a gente também teve Grêmio Internacional empatando por 1-1 e o Flamengo mantendo a liderança do Campeonato Brasileiro, vencendo o Fluminense por 1-0. O Atlético Mineiro, mais cedo também, a gente trouxe os detalhes aqui com a Lívia Camilo. O Atlético Mineiro virou para cima do Santos e venceu por 2-1. A virada por 2-1 do time do Atlético Mineiro acontecendo nos acréscimos. Gabigol fez aos 43 do segundo tempo, para ser mais exato. Mas aí aos 46 o Vitor Hugo empatou e aos 51 minutos do segundo tempo o Thiago Borbas, numa falha de saída de bola do goleiro Diógenes, aproveitou e conseguiu a virada para o Atlético Mineiro, que com esse resultado chegou na tabela do Campeonato Brasileiro aos 47 pontos. O Santos tinha a possibilidade, se vencesse esse jogo, como estava acontecendo até os acréscimos, de passar o Atlético Mineiro, ir para a 7ª posição, ficar mais perto do Cruzeiro, que já começa a briga por uma vaga ou pelas vagas na Copa Libertadores da América. Mas com essa derrota, o Santos se distancia dessa briga, fica 5 pontos atrás do Atlético Mineiro, que é o 7º colocado. O Santos tem 42 pontos, está 5 pontos abaixo do Atlético, 3 pontos acima do São Paulo, que é o 9º colocado, embora essa distância possa cair para 2 pontos, e aí o referencial seria o Bragantino, que enfrenta o Cruzeiro às 9 da noite desta segunda-feira e pode chegar aos 40 pontos. Mais cedo, a gente acompanhou aqui na Band News FM, Palmeiras 4, Corinthians 1, uma goleada do Palmeiras sobre o Corinthians. E o que repercutiu bastante, para você que está ligando o seu rádio agora, para você que está chegando agora à programação da Band News FM, repercutiu bastante a declaração do Gabriel Paulista, zagueiro Gabriel Paulista, que foi para a Zona Mista, foi o único dos jogadores que falou com a imprensa ali na Zona Mista, pelo lado do Corinthians, e fez declarações contundentes sobre a crise vivida pelo clube, sobre a situação dos jogadores, fez críticas à diretoria do Corinthians, e a gente tem esse registro em vídeo. A gente agradece, inclusive, o vídeo feito pela Central do Timão. Lucas Belotti estava por lá também, fez o registro ao vivo, mas a gente tem aqui o registro em vídeo, com o crédito ao pessoal da Central do Timão, e a gente vai acompanhar, vai voltar a acompanhar, para você que está chegando agora e que não acompanhou ao vivo, a fala do Gabriel Paulista lá na Zona Mista após o 4-1 do Palmeiras sobre o Corinthians, que por muito pouco não colocou o Corinthians na zona de rebaixamento do Campeonato Brasileiro. Vamos ouvir o Gabriel Paulista.
1: Cara, acho que chegou um momento também com o Diniz, porque pô, a gente teve uma sequência muito boa, foram uns 7 jogos sem perder, 7 jogos sem tomar gol. Foi um momento muito bom que a gente viveu com ele também. Só que chegou um momento que como eu falei no início, esses problemas que tá acontecendo no Corinthians tá afetando demais, cara. Tá afetando demais os jogadores. E a gente precisa de uma proteção também, porque quem dá a cara ali é nós, ali dentro, sabe? Não é nenhum diretor, nenhum presidente que vai chegar e vai jogar. Ele não vai. E com todo o respeito do que eu tô falando aqui, só que, porra, eu nunca vivi essa merda na minha carreira, cara. Tenho 17 anos, 18 anos de profissional. Nunca vivi isso. Já vivi momentos difíceis, momentos de perder, momentos de estar na zona de rebaixamento, mas a sensação era outra, cara, sabe? E a diretoria sempre protegendo os atletas. Eu nunca vivi isso, de cada um, parece que cada um tá fazendo o seu e foda-se o resto. Eu vou lutar, cara. Eu vou lutar até o final, porque eu amo isso aqui, eu amo futebol, eu amo Corinthians. Eu vou lutar. E como eu falei no início aqui, se alguém da imprensa, a torcida quiser, que me xingue, que sei lá, faça qualquer coisa comigo. Mas eu vou proteger meus jogadores, cara. Vou proteger meus atletas, que a gente não merece viver o que a gente tá vivendo. E eu conversei já com alguns jogadores pra gente se fechar. Só nós jogadores, mais ninguém. Porque tem muita gente atrapalhando o Corinthians, tem muita gente atrapalhando os jogadores. Não vou citar nome, vocês sabem quem. E eu não vou. A minha preocupação são os jogadores. E eu vou proteger demais eles. Vou tentar fazer o meu melhor. Não só dentro de campo, porque, como eu falei, eu também tô devendo pra caralho. Tô devendo muito. Sou um jogador de muitos anos na Europa, tô devendo. Mas são coisas que a gente não pode deixar de falar aqui. São coisas que às vezes a gente vem aqui e protege demais, sabe? Protege diretoria, protege um outro. Mas não. Eu tô aqui só pra proteger meus jogadores. O resto eu não vou proteger ninguém, porque eles não protegem a gente.
0: Falas fortes do Gabriel Paulista. Há poucos instantes, na zona mista, lá na Arena Palmeiras, após a derrota do Corinthians, a goleada do Palmeiras, 4-1 para cima do Corinthians. Uma atuação muito dispare entre Palmeiras e Corinthians, não apenas pelo placar, mas pelo desempenho entregue, batendo cabeça muitas vezes durante o jogo. E esse acabou sendo o resumo. Essa foi a tradução no placar do que é a diferença entre Palmeiras e Corinthians. Na tabela, o Corinthians está na 16ª posição e só não entrou na zona de rebaixamento do Campeonato Brasileiro porque tem uma vitória a mais que o Internacional. As duas equipes têm 32 pontos, o Corinthians tem 8 vitórias, o Internacional tem 7. Hoje o Internacional empatou com o Grêmio por 1-1 lá na Arena do Grêmio em Porto Alegre. E com esse resultado, os dois do Rio Grande do Sul, a dupla Grenal, segue na zona de rebaixamento. O pior resultado que poderia ocorrer para esse clássico, na situação que os dois times estão, seria o empate. E foi o que aconteceu. Os dois continuam abraçados na zona de rebaixamento. O próximo jogo do Grêmio é contra o Cruzeiro em casa, enquanto o Internacional vai para outra decisão direta contra o rebaixamento, que é enfrentar o Mirassol, lá em Mirassol, no interior de São Paulo. Mirassol que hoje perdeu por 1-0 para o Bahia, gol do Luciano Juba de pênalti, e perdendo um pênalti no último lance da partida com o Reinaldo. Reinaldo chutou o pênalti para fora e perdeu a chance. O Mirassol perdeu a chance de somar mais um ponto e abrir 2 de vantagem para o Internacional. Mirassol ainda é o 15º do campeonato, tem 33 pontos, tem um ponto a mais que o Corinthians e o Internacional. O Corinthians é o primeiro time fora da zona de rebaixamento, o Internacional é o primeiro, é o time que abre a zona de rebaixamento do Campeonato Brasileiro. À frente do Mirassol tem o Vasco e o Botafogo, ambos com 35 pontos. O Botafogo ainda entra em campo nesta segunda-feira, pega o Coritiba fora de casa às 4 da tarde, pode chegar a 38 pontos, que seriam os mesmos pontos do Coritiba. E tem o melhor saldo de gols. Então, se o Botafogo vencer o Coritiba, ele a um só tempo passa o Vitória, o Coritiba e o Bragantino. Mesmo que o Bragantino ainda entre em campo nesta segunda-feira, às 9 da noite, contra o Cruzeiro, também pelo Campeonato Brasileiro. 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A gente está com o fechamento dessa 30ª rodada do Campeonato Brasileiro e já de olho na semifinal da Copa Libertadores da América, porque na quarta-feira a gente vai ter Fluminense e Palmeiras e na quinta-feira tem Estudiantes e Flamengo, jogo lá em La Plata, na Argentina. Claro, os dois jogos valendo pela semifinal e os dois com transmissão aqui na Band News FM na quarta e também na quinta-feira. Um instantinho só e nós voltamos daqui a pouco, seguiremos com Depois do Jogo, Band News na área Depois do Jogo, com mais do nosso futebol, do esporte. Hoje teve Fórmula 1 também, hoje teve o Grande Prêmio de Singapura, com o Max Verstappen chegando ao recorde de vitórias pela mesma equipe na Fórmula 1, superando o número de Michael Schumacher e ganhando o Grande Prêmio de Singapura. Logo mais, tem o Canal Livre também, transmissão simultânea aqui na Band. 10h15 pelo horário de Brasília.
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São 10 horas e 17 minutos no horário de Brasília. Você continua com o Depois do Jogo neste domingo e hoje também, além da Série A do Campeonato Brasileiro, também tem esteve Série B e Série C e as últimas vagas de acesso à Série B do Campeonato Brasileiro foram definidas. E eu vou prestar aqui uma pequena homenagem ao nosso Silva Júnior, o narrador da Band News FM, Silva Júnior, por um motivo. A Inter de Limeira está de volta à Série B do Campeonato Brasileiro. Voltou mesmo perdendo.

É, a Inter de Limeira perdeu. Aliás, a Inter de Limeira perdeu, não. A Ferroviária venceu. 2-0. Só que os dois times celebraram ao final do jogo. Subiram juntos. Por causa de um gol marcado. A Inter de Limeira ficou com os mesmos 10, os mesmos 7 pontos do Brusque e, o mesmo saldo de gols, 0, mas marcou um gol a mais. Se o Brusque tem virado o jogo sobre o Paysandu, ou se a Inter de Limeira tem tomado mais um gol da Ferroviária, o Brusque, que empatou com o Paysandu, teria subido para a Série B do Campeonato Brasileiro. O Brusque, que ontem protagonizou, na verdade, Brusque e Paysandu, o estádio onde o Brusque joga, que pertence ao Carlos Renault, equipe lá de Santa Catarina, protagonizou uma cena de espécie, né? Porque o jogo que estava programado, os jogos estavam programados para ontem, mas precisaram ser interrompidos no primeiro tempo, ambos, tanto Brusque e Paysandu quanto Ferroviária e Inter de Limeira. Quando estava 1-0 para o Paysandu ainda com alguma chance de subir, o jogo acabou interrompido porque parte da estrutura do estádio começou a balançar. E aí a arbitragem parou o jogo, a polícia precisou, tentou fazer um novo cordão de isolamento, houve protestos, houve desentendimento entre torcedores das duas equipes. Os jogos foram remarcados para hoje, tanto Brusque e Paysandu quanto Ferroviária.

pelo caminho e Ferroviária e Inter de Limeira se juntam ao Santa Cruz e ao Maringá. O Maringá que ontem bateu o Floresta do Ceará por 2-0 e o Santa Cruz que mesmo perdendo para o Botafogo da Paraíba por 1-0 já tinha o acesso garantido desde a quinta rodada. A grande final da Série C do Brasileirão será entre Ferroviária e Maringá, que foram os primeiros colocados das duas respectivas chaves. Então, os quatro times que sobem da Série C para a Série B do Campeonato Brasileiro já estão definidos. São Maringá, Ferroviária, Inter de Limeira e Santa Cruz.

0: E além disso, a Série B do Campeonato Brasileiro teve hoje Juventude São Bernardo, 2-2, empate entre as duas equipes lá em Caxias do Sul. O Atlético Goianiense empatando por 1-1 com o Sport em casa. O Sport, mesmo com um jogador a menos, conseguiu buscar o resultado, buscar um empate fora de casa. O Náutico, eita situação do Náutico, hein? Já tinha perdido para o Novo Horizontino em casa, agora perdeu de novo, dessa vez para o Vila Nova, 2-0 também em casa. Náutico que vive uma situação financeira bem complicada e vai também passar em breve por eleições. Cuiabá e Avaí, o Avaí venceu fora de casa, resultado importantíssimo para o Avaí, ganhando do Cuiabá por 1-0. O Avaí que está brigando contra o rebaixamento, tenta sair da zona da degola. E fora de casa também o Goiás derrotou o Operário por 2-0 lá no Paraná. A gente muda rapidamente de assunto aqui na programação da Band News FM, porque neste final de semana, já para o início da semana, está sendo realizada em São Paulo a maior feira de games da América Latina, a Brasil Game Show. E a repórter Aline Fanelli, que durante todo o fim de semana esteve acompanhando direto do local, direto de onde está sendo realizada a Brasil Game Show em São Paulo, conversa com os nossos comentaristas Marcos Assunção e Cicinho. E eles vão relembrar jogos que brincavam na infância e momentos de descontração na carreira dos ex-jogadores. E a gente acompanha esse papo a partir de agora aqui no nosso Band News na área depois do jogo.
1: Band News FM de volta aqui da BGS Brasil Game Show, a maior feira de games da América Latina, que vai rolar até segunda-feira, dia 12 de outubro, no distrito Anhembi, do meio-dia às 9 da noite. E agora, neste bloco, eu queria falar com vocês sobre games. Estamos no stand da Band, rimou, stand da Band. Atrás da gente, neste momento, tem dois visitantes que estão jogando um jogo de realidade virtual, e um tem que ficar acertando o outro. E aí eu pergunto pra vocês: vocês tinham relação com videogame, obviamente, que no tempo de vocês e no meu também não tinha essas coisas, não, que isso aí é muito novo. Mas vocês tinham algum tipo de relação com videogame, esses jogos?
2: Pra te falar a verdade, Aline?
1: Sim, por favor.
2: Não.
1: Não?
2: Não, até porque quando eu jogava não tinha dinheiro pra comprar. Minto, antes de jogar eu não tinha dinheiro pra comprar. E quando a gente jogava, é o que você acabou de falar, isso aí não tinha. Então a gente ficava jogando carta, ficava jogando dominó, ficava jogando conversa fora, ficava vendo, ficava no computador. Era difícil. No meu, eu, para falar a verdade, eu nunca gostei de videogame, até hoje, né? Meu filho vai pra minha casa, que eu sou divorciado, o filho mora com a mãe, quando ele vai pra... Ele traz o videogame dele, ele coloca na sala, ou seja, enquanto ele tá... Ele vai passar o final de semana em casa. Eu não uso a sala, porque a sala tá lá pro videogame dele, pra esses joguinhos assim, pros jovens, pro futebol. Mas eu nunca fui fã.
1: Você jogou com ele? Ele nunca te chamou?
2: A gente jogava muito NBA.
1: Tá.
2: Né?
1: Videogame.
2: NBA e só. Moto ou carro, Fórmula 1. Mas não, não, Aline, não. Pode ser, ó, vou contar um segredo pra vocês.
1: Ah, eu adoro, vai.
2: Eu parei de jogar, não gosto de jogar bola. É? Eu não gosto, não gosto de videogame, não gosto de nada. É que eu gosto muito de vocês, aí eu trabalho aqui pra falar de futebol.
1: Maravilhoso.
2: Mas, tipo, jogar, meu
1: Mas por que é curioso isso. O que te traz que você não gosta?
2: Não sei. Não sei, Aline, de verdade.
1: Mas virou uma sessão de terapia não, aqui
2: não,
1: agora,
2: não, né? Não sei, de verdade. Meus amigos, ó, eu vivo no mesmo lugar, no mesmo bairro, minha mãe mora na mesma casa, mesma rua, meus amigos de infância, e desde infância, meu pai me levava para ver os mais velhos jogar, e tínhamos um time, e tem até hoje, que eles jogam. E eu jogava sempre, quando tava de férias, jogava com meus amigos. Hoje meus amigos me chamam para jogar bola, nem meus amigos, não. Não gosto.
1: E você? Alguma relação com videogame, com esse mundo?
3: Não, o videogame também não. Ah. Eu nunca fui...

0: nunca me interessou assim a questão de videogame, eu sempre fui mais de assistir filme. É que o Assunção tá falando, na nossa época, você instalava o videogame numa televisão, era 70 fios atrás, hoje é por Wi-Fi.
1: Sim.
0: Então você não tinha como tirar da sua casa e levar. E eu não tinha também. E não era muito hábito de concentração. Eu, principalmente no São Paulo, que eu morei na concentração, era mais sinuca, cartas, esses negócios. Então eu gostava muito de assistir filme. Filme eu assisti bastante. Agora eu não tenho... Meus filhos também não têm videogame. Ah. Exatamente por conta disso. Eu nunca curti, mas acho muito bacana.
2: Não, e eles ficam, né, Cícero? Aí tô lá, meu filho, eu tô lá no quarto, lá em cima. Daqui a pouco meu filho começa a gritar. Ah, que não sei o quê. Eu falei, ô, mano, e aí? Não, é que o moleque tá... Eu tô jogando online, meu amigo.
1: Tem diversas formas também de você jogar hoje. Porque, por exemplo, você tem joguinho no celular. Esse joguinho só que, sei lá, um jogo da velha, um de setinha que você usa meio pra distrair. Eu, por exemplo, eu tenho alguns jogos aqui no meu celular. Mas eu não posso ficar jogando porque aí me dá tendinite. Então, essa semana, por exemplo, eu passei uns 4 dias com muita dor aqui nos dois braços. E aí eu tive que parar, Aí eu tenho que parar, tirar o aplicativo... Porque aí não dá, e depois eu fico um tempo sem, aí eu volto.
0: Eu gosto de jogar futebol, ao contrário da Assunção. Uhum. É que assim, a gente tem muitas dores.
1: De verdade,
0: dores,
1: né? Não muita... no videogame.
0: É, não, curtindo com os amigos assim, esses jogos assim eu gosto. Não é também que eu sou fissurado, mas eu gosto de jogar uma bolinha.
2: Percebi, duas semanas atrás a gente jogou junto. Duas semanas atrás a gente jogou junto, E o Cício com esse negócio de dar pique pra frente, pique pra trás, eu falei, amigo, para com isso aí.
0: Aí depois, no outro dia que a gente se dá conta que o corpo tá tudo dolorido, né? Não tem mais idade.
1: Eu achei aqui, eu tava até procurando enquanto a gente falava. Quando eu era pequena, os meus primos, eles tinham esse videogame aqui, ó, que é o Master System. Ele tinha um console enorme, assim, retangular.
0: Não, eu sou da época do Atari.
2: Nós somos dessa época aí.
1: Mas, digamos, eu não sei se é uma geração anterior, mas assim, ele tinha uma pistola enorme. E aí tinha um joguinho, que era um joguinho, eu lembro direitinho, na floresta, e passava o urubuzinho. Aí você tinha que ficar matando.
2: Eu acho que eu sei qual é esse aí, Aline. Eu acho que eu sei qual é.
1: Eu achei exatamente. Não sei,
2: não. Mas era bom. Eu sou disso. Aí, meu filho vem de vez em quando. Ele, pai, vamos jogar. Eu falo, tem de aviãozinho? Tem de matar aviãozinho? É mais ou menos isso aí.
1: Você escolhia ali o desenho, aí depois veio o Nintendo, Super Nintendo, com Mario.
2: Super Mario Bros.
1: Com o Donkey Kong, eu jogava muito Donkey Kong. Eu adorava Donkey
2: Kong. É isso, ou seja, estamos velhos. Nossa época é Atari.
1: Mas ainda existe hoje, peraí, a gente tá aqui na feira, quer ver? Eu vou até procurar os lançamentos.
0: Não,
1: tem
0: a coisa do Nintendo.
1: A Sega tá possibilitando testar o Sonic Pico Park. E aí eles estão com a estação do tão aguardado Nintendo Switch 2. Então assim, tem joguinho da nossa época que é o Mortal Kombat.
2: Mortal Kombat.
1: Né? O Mortal Kombat tá fazendo sucesso Hadouken. Pra caramba.
0: Hadouken.
1: Então assim,
0: eu só vi,
1: aí eu comecei pro futebol, né? Só que eu dei uma parada na minha vida porque, sei lá, acho que fui estudar e aí nunca mais eu tive. Mas agora eu tenho afilhado, né? E aí eu jogo com meu filhado e eu percebo como eu sou ruim. Como eu sou ruim.
2: Eu já não jogo com meu filho por isso.
1: Mas aí eu falo, vai dar tempo.
2: Há uns anos atrás, teve um lugar que a gente foi e tava tendo um campeonatinho. Você traz seu filho, porque vai jogar pai e filho.
1: Eu vou botar vocês dois ali pra jogar.
2: Não faz isso não. Aline, eu tomei dura do meu filho.
1: Ah, é?
2: Pai, você é muito ruim. Como é que você pode fazer isso? Como é que você pode dar passe assim? Eu falei, não, você quer que eu continue jogando?
1: Deixa eu botar um videozinho pra você ver o negocinho.
2: Vamos jogar o futebol real. Aí você vai ver o ruim que foi seu pai. Mas videogame nunca foi meu forte.
1: E na concentração de vocês, o que, que vocês faziam na noite pré-jogo? Como é que vocês se distraíam? Porque não tinha internet também, né?
2: Já tinha internet. A gente levava o computador. Computador, né? O computador colocava lá, plugava lá. E aí tinha...
1: Ativos tipo de rede social.
2: Não. Mas aí tinha os filmes, né? Que a gente podia ver no computador. Comprava.
0: Assistir série. E aí na Copa do Mundo, minha vida foi assistindo série.
1: Com computador também.
0: Colocava no computador e na época era DVD, né? Tinha DVDzinho. Aí eu lembro que o Kaká comprou uma coleção... de DVDs, de uma minissérie que passava na época 24 horas do Jack Bauer.
1: Sim,
2: famoso. Prisão Break, 24 horas, esses eu assisti tudo isso aí.
1: Maravilhoso.
0: É Prisão Break, eu já peguei no aplicativo já, mas 24 horas eu assisti no DVD, era...
2: Eu jogava na Espanha, eu comprei. Eu saí daqui com um monte de DVD, umas caixonas assim, porque a gente ficava lá, só voltava...
1: Por exemplo, não cabia em um, né? Você tinha que mudar. Que era muito tempo, né? Fita cassete, eu mudava a fita cassete, jogou a dois aqui agora.
2: Jack Bauer, 24 horas, era boa, eu assisti essa série, muito boa também.
1: Não, e vocês estão falando do DVD, eu cheguei a comprar, assim, sei lá, DVDs de filmes da Disney, porque eu falei, nossa, preciso fazer um estoque, porque, sei lá, quando eu for mãe, como que vai ter acesso, né? Então precisa dar, imagina, nem pensava que ia ter streaming, hoje tá aí tudo fácil pra gente acessar.
2: Na minha casa hoje, na minha casa lá tem uma parte lá de só DVD comprados, porque eu tinha minha filha, eu jogava na Espanha, minha filha era pequena, da Xuxa, do Beck Alligans, não sei, um monte de coisa.
0: Os televisores não compactuam com os aparelhos de DVD, não tem a entrada de DVD.
2: Ou seja, tivemos que jogar tudo fora, DVD, essas coisas, aparelhos de DVDs, serve pra quê? CDs, essas coisas.
0: O jogador tem uma particularidade que ninguém sabe.
1: O quê?
0: DVD no carro, a telinha.
2: Nossa, lembra, Cizinho? Ô, louco. Isso aí, essa molecada de hoje não sabe o que é isso, não sabe.
0: Trocar a roda do carro e DVD e o Xenon era a vida dos jogadores. Você tá doido? Assim, ó, a roda fica igual dos Flintstones, quadrada, tanto buraco.
1: Mas, ó, nem sempre vocês tinham acesso ao computador na concentração, né? E antes de tudo isso?
0: Não, sempre teve acesso.
1: É?
0: O computador sempre teve exatamente por isso, pra levar, porque era os computadores que você apertava do lado assim, saía, você colocava o DVD, assistia, era mais pra isso.
1: Internet discada. Depois da meia-noite que era barato, né?
2: Não, mas na concentração já, eu aqui no Palmeiras, quando eu voltei em 2010, eu ficava na concentração com o Maurício Ramos. Então a gente tinha um acordo. A gente tinha um acordo. Beleza. Quem dormisse, ó, tô com sono. Televisão zero volume, zero celular e zero computador. O computador você colocava seu fonezinho, você vai assistir, você vai ficar de boa. Você pode ficar na sua cama ali, que era a cama do lado, uma do lado, mas com seu computador no peito aqui, mas com o seu fonezinho assim você vai ver o que você quiser, mas zero barulho. Luz apagada, tudo bonitinho. Descanso. Deu 11 horas, acabou.
1: Quem foi o companheiro de vocês, que vocês dividiram concentração, que era mais engraçado, assim, que tinha algumas manias, alguma coisa assim? Agora é pra puxar na minha hora, hein?
2: Tive mais tempo com o Maurício Ramos, né? A gente zoava muito, até hoje a gente... eu sou padrinho de casamento dele, a gente tem uma amizade legal. Então a gente zoava muito. A gente, pô, tava sempre junto.
0: Mas no Esporte Recife.
2: Jogou? Maurício Ramos, jagunço, nossa senhora. Resenha. Então eu ficava com ele no quarto e era... É aquele negócio, era uma questão de respeito, zoeira, vamos zoar até alta. E tipo, né? Algumas coisas confidenciais e tal, e a gente era amigo mesmo de, pô, mano, tá foda lá em casa, o treinador fez isso, o treinador fez aquilo, pô, aquela jogada. E muitas vezes ele me deixava na mão, porque acho que duas vezes eu fui expulso no Palmeiras por culpa dele. Você, Maurício Ramos, perdi a bola, dava passe errado, o cara ia sair na cara do gol, eu tive que fazer falta por duas vezes, expulso. Aí chegaram na concentração, ô, Jagunço, desculpa, fiz ser expulso. Né, Maurício Ramos? Então, mas meu parceiro tá lutando aí pra ser treinador, fez todas as etapas, as licenças que tinha que fazer, tá aí, tá. Hoje ele tá desfrutando, jogou em Dubai também, tá com dinheiro, foi passar uma temporada lá em Dubai, né, Maurício? Tá com pacote, tá com papel, então tem que gastar mesmo.
1: E você?
0: O meu, assim, o Josué era resenha, né, no São Paulo, mas o Mancini, eu concentrei com ele na Roma, da Itália. E, cara, o Mancini, ele é o ar-condicionado no menos 15 e sem camisa e só coberto. E ele não sai do quarto. Então, assim, ele só sai pra comer, pras refeições, né? Café da manhã, almoço e jantar. O resto ele não sai.
2: Cício, eu não julgo porque eu era assim também.
1: É?
0: E é ruim por parceiro, por quê? Tem momento que você quer ir no banheiro.
1: É.
0: E aí você quer ir no banheiro, então tipo assim, você quer uma privacidade no banheiro. E esse negócio, e o cara não sai do quarto, é muito chato, velho.
1: Mas aí você não falava nada? Você não falava nada?
0: Não, eu falo pra ele, eu falo, mano, vai dar uma voltinha, pô. Porque... Sabe aquele negócio que você senta e dá descarga logo? É.
1: Senão fica era silêncio, chato, né? Meio estranho.
0: Então aumenta o volume da televisão, é alguma coisa. Então, quando o cara, você tá concentrado, que o cara não sai do quarto por nada, é muito ruim. É muito ruim. Porque você chega, você não tem ambiente, e um frio lascado, eu falo, não, não é possível, não, cara, você vai virar urso. Só pode ser.
1: Com quem vocês mais aprenderam no futebol?
2: Ah, eu tive caras legais, Quando eu cheguei na Itália, ali, tinha o Cafu, tinha o Aldair, que já eram campeões do mundo. Já estavam há algum tempo na Europa. Então esses caras me ajudaram muito. Esses caras me ensinaram muito de como ser realmente profissional. Né? Eu concentrava com o Aldair na Roma. Cafu com o Antônio Carlos. Antônio Carlos me ajudou também. Mas o Cafu e o Aldair foram pessoas fundamentais na minha carreira. Porque eu cheguei no Roma com 22 anos. Molecão ainda. Cultura diferente totalmente aqui do Brasil. E muitas vezes eu chegava no treino 9 horas, eu chegava e aqui a gente tinha essa mania, e o treino aqui 9 horas, chegava 10 para as 9, 5 para as 9, se trocava ia. E eu chegando na Roma, eu continuei fazendo isso. E aí eu chegava e eu vi o Aldair e o Cafu já todo suado. Falava, mas no começo, mas já teve o treino? E eles falavam, não. Você vai chegar na minha idade, na nossa idade, e você vai saber o que eu tô falando. Porque quando você passa, chega numa certa idade, não é que você tem que treinar menos, você tem que treinar mais para aguentar os novos, para aguentar os jovens. Então, eles treinavam antes, durante e depois para aguentar e suportar e ter uma carreira tão longa quanto eles tiveram. E eu tive. Eu cheguei até os 38 anos, porque eu peguei esse exemplo deles. Falei, bom, meu exemplo vai ser esses caras. E graças a Deus eu continuei até os 38. Poderia um pouquinho mais? Poderia. Mas eu resolvi parar. Eu falei, opa, chega. Já deu pra mim. Com 38, tô sendo teimoso já. Então, vambora.
1: E você, com quem você mais aprendeu?
0: Ah, eu aprendi, eu também. Eu aprendi com muitas pessoas, vários treinadores. Mas assim, é um grande professor foi o Rogério Ceni e o César Sampaio. Peguei o César Sampaio.
1: O Rogério meio que divide opiniões, né? Tem gente que adora e tem gente que trabalhou com ele que não gosta tanto.
0: É assim, aí vai da questão da... O que, que a pessoa almeja pra vida dela. Eu me lembro, só pra você ver como que o cara é diferente, eu me lembro de um programa, na época Bem Amigos, que eu já tinha sido convocado pra seleção, aí foi convidado eu e o Rogério Ceni. E aí nós fomos, Galvão Bueno apresentando tudo, e na época tinha o Belchior no programa, Com Medo de Avião, né, aquela música dele. Na hora de ir pro intervalo, o Galvão pediu pro Rogério Ceni, Rogério, pede uma música pro Belchior, e o Rogério Ceni é roqueiro.
1: Uhum.
0: O Rogério Ceni falou assim, ah, eu gostaria dessa música. O Belchior olhou e tocou. Aí foi pro intervalo, o Belchior, nossa, Rogério, obrigado, você pediu a música que eu mais gosto de cantar e que menos as pessoas pedem. Porque todo mundo pede aquela Com Medo de Avião lá, não sei o que tem. Aí beleza, aí se conversou e eu, Rogério, cara, como você conhece? Porque, tipo assim, você é roqueiro, sei que você tá sempre com o Nando Reis. E ele falou assim, ó, antes de vir pro programa, eu liguei pra assessoria do programa, perguntei quem estaria, sua vida eu conheço de cor e salteado. E falaram o Belchior. Entrei, pesquisei sobre a vida dele, o perfil dele, as músicas dele e tal,
1: olha
0: tal.
1: Só.
0: Então, tipo assim, é um cara que nunca vai responder o que você quer. Porque ele é estudado, ele é inteligente. Então assim, isso é só um... Pra você ver como que você tem que aprender. Porque se me pedem uma música ali, eu nem sabia quem era. Então você vê a questão da pessoa, do posicionamento e de treino, de sentar e conversar, ser o primeiro a chegar, o último a sair. E esse era o Rogério Ceni. E o César Sampaio era aquele cara que a carreira, a Copa do Mundo, final de carreira, a humildade do cara em... Senhor, o cara tá correndo errado, faz assim, se você conseguir, se não conseguir, tenta. Então, o cara era mais manso no falar. Então foram dois caras que eu aprendi assim, gigantescamente, na humildade e também na dedicação, que foi o Rogério Ceni.
1: Legal, e com certeza a gente teria muito mais histórias. A gente explora muito vocês, né, nas nossas transmissões, nos nossos programas, porque é muito bom ouvir vocês contando da história de vocês e dividindo um pouquinho com a gente, né, pra gente também ficar mais próximo do lado de dentro do futebol, porque a gente tá do lado de fora na cobertura. Então quero agradecer a Assunção, Cicinho, por esse bate-papo.
2: Sempre um prazer, Aline.
0: Pra nós é uma honra, bora.
1: Valeu, Cicinho. Band News FM na BGS, Brasil Game Show, e a gente volta a se falar na nossa programação. Até a próxima.
3: Agora 10 horas e 39 minutos no horário de Brasília.
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10h40 da noite, mais cedo aqui na programação da Band News FM, você acompanhou mais uma etapa do Mundial de Fórmula 1, o Grande Prêmio de Singapura. Antes da Fórmula 1 cruzar o Oceano Pacífico, chegar aos Estados Unidos para o giro pelas Américas, começando pelo Grande Prêmio, agora faltam 6 etapas para terminar o campeonato. Grande Prêmio dos Estados Unidos em Austin, no Circuito das Américas. Grande Prêmio do México no Autódromo Hermanos Rodrigues. O Grande Prêmio dos Estados Unidos vai ser no domingo do segundo turno das eleições aqui no Brasil. Então daqui a 2 semanas, dia 25 de outubro, 5 da tarde. O Grande Prêmio do México também vai ser num domingo às 5 da tarde. Vai ser lá no Autódromo Hermanos Rodrigues, na Cidade do México. E o Grande Prêmio de São Paulo logo na sequência, no dia 8 de novembro, 2 da tarde, essa prova no Autódromo de Interlagos. Depois a gente vai ter o Grande Prêmio de Las Vegas, que vai ser na madrugada de domingo, no horário de Brasília, dia 22 de novembro, à 1 da manhã. Mas antes, ou na verdade, essa corrida vai ser no sábado à noite, no horário local, mas aqui no Brasil é madrugada de domingo. E aí, a indefinição. A Fórmula 1, ela mantém no seu calendário as duas últimas corridas. O Grande Prêmio do Catar, dia 29 de novembro, 1 da tarde. E o Grande Prêmio de Abu Dhabi, no domingo, dia 6 de dezembro, às 10 horas da manhã. Mas essas corridas ainda estão num cenário de indefinição por causa dos conflitos no Oriente Médio. E aí, inclusive, o circuito de Imola, que não foi utilizado no calendário nesse ano, está já como uma espécie de backup. Se der errado lá no Oriente Médio, a Fórmula 1 vai correr para Imola para possivelmente fechar o campeonato lá no circuito Enzo e Dino Ferrari, que um dia já foi Grande Prêmio de San Marino, hoje normalmente é Grande Prêmio da Emília-Romanha. Hoje, Max Verstappen novamente venceu na Fórmula 1 e venceu dominando o Grande Prêmio de Singapura. Mais do que vencer, ele chegou às 73 vitórias pela equipe Red Bull, um recorde de vitórias pela mesma equipe, que pertencia, ele já estava igualado, a Michael Schumacher. Michael Schumacher tinha 72 vitórias pela Ferrari desde o início da sua passagem em 1996 até a saída dele em 2006. E agora Max Verstappen, que estreou no Grande Prêmio da Espanha de 2016 pela Red Bull, ele já era piloto da antiga STR, Toro Rosso, que depois teve várias mudanças de nomes até se tornar a atual Racing Bulls. Em 2016, ele já estreou vencendo o Grande Prêmio da Espanha, com a primeira das suas 73 vitórias. E agora ele computou a sua 73ª vitória na Fórmula 1. Venceu com Charles Leclerc chegando em segundo e Kimi Antonelli, líder do campeonato, na terceira posição. A gente vai ver agora como ficou o campeonato. Ainda vale destacar que Gabriel Bortoleto teve problemas na caixa de câmbio e abandonou a prova logo no início da corrida. A disputa pelo campeonato está cada vez menos disputa e está cada vez mais caminhando para um título de Kimi Antonelli, para se tornar, quem sabe, o mais jovem campeão da história da Fórmula 1. Com a vitória de hoje, ele e o George Russell chegando com o terceiro lugar, o pódio de hoje, e o George Russell chegando muito atrás do próprio piloto, o Kimi Antonelli, já computando o resultado de Singapura, chega a 340 pontos contra 238 de George Russell, que foi apenas o nono colocado na prova de hoje. Então somou apenas 2 pontos. Essa vantagem é de 108 pontos. Nós temos, em tese, 6 corridas por disputar. Ainda tem, no meio dessas, a gente ainda tem provas sprint dentro dessas corridas, dessas etapas que nós vamos ter durante as 6 provas que vêm no calendário. Mas o Kimi Antonelli pode vencer este campeonato sem vencer as próximas corridas. Sem vencer nenhuma das próximas corridas, ele pode simplesmente administrar o resultado. Às vezes ele chegando no pódio, mesmo que o George Russell vença, ele chegando no pódio, ele vai administrando essa vantagem, vencer o campeonato de 2026. Ele ainda não tem chance de ser campeão já na próxima corrida nos Estados Unidos, mas há a possibilidade, por exemplo, do Kimi Antonelli ser campeão em Interlagos.
A gente pode ter em Interlagos a definição do campeonato e o Kimi Antonelli sair do Brasil como campeão da temporada. Aí seriam 3 corridas ou até mesmo 2, caso as do Oriente Médio sejam canceladas. Mas a vantagem hoje é de 102 pontos de Kimi Antonelli para George Russell.

Agora é hora da gente passar a régua e trazer as últimas informações aqui no Depois do Jogo, neste domingo, dia 11 de outubro de 2026. Você acompanhou na Band News FM a 30ª rodada do Campeonato Brasileiro, que teve três dos mais importantes clássicos do futebol nacional. Com transmissão na Band News FM, o Palmeiras goleou o Corinthians por 4-1 lá na Arena do Palmeiras, na Zona Oeste de São Paulo. A narração foi de Marcelo Duó, com os comentários de Mauro Betting, as reportagens de Maurício Ferreira e Lucas Belotti. Eu e Yuri Queiroga e Fábio França estivemos na apresentação e no plantão com a Lívia Camilo na produção e todo o time da Band News FM mobilizado para trazer as informações desde as 14h no Band News na área aquecimento. Hoje também tivemos um empate entre Grêmio e Internacional, Grêmio 1, Internacional também 1. Com esse resultado, os dois times continuam na zona de rebaixamento do Brasileirão e o Corinthians, mesmo com 32 pontos, a mesma pontuação do Inter, tem uma vitória a mais e, portanto, ainda é a primeira equipe fora da zona de rebaixamento. O Flamengo derrotou o Fluminense por 1-0 e fecha a 30ª rodada do Brasileirão como líder, com 64 pontos contra 63 do Verdão. Mais cedo, o Atlético Mineiro venceu o Santos por 2-1 lá na Arena MRV em Belo Horizonte e fica na 7ª posição do campeonato, mas abrindo 5 pontos de vantagem para o Santos. E agora há pouco, o Bahia derrotou o Mirassol por 1-0, gol de Luciano Juba de pênalti. No último lance do jogo, o Mirassol teve um pênalti a seu favor, o Reinaldo foi para a cobrança e isolou o pênalti, jogou para fora e decretou o triunfo do Bahia jogando em casa. A 30ª rodada do Brasileirão se completa nesta segunda-feira, feriado, dia 12 de outubro, dia de Nossa Senhora Aparecida, com o Coritiba e Botafogo jogando lá no Alto da Glória, lá no Couto Pereira, às 16h. Chapecoense e Atlético Paranaense às 19h30, lá na Arena Condá, em Chapecó. E às 21h, Bragantino e Cruzeiro vão jogar no estádio Cícero de Souza Marques, em Bragança Paulista. São os jogos que vão fechar essa rodada, que começou ontem, sábado, com um empate por 1-1, por 0-0, quer dizer, entre Vasco e Remo, e a vitória do São Paulo sobre o Vitória por 2-1 lá no Morumbi. Amanhã, segunda-feira, também tem Série B do Campeonato Brasileiro, 4 partidas pela rodada deste final de semana. Fortaleza e CRB jogam às 16h. Às 19h tem Novo Horizontino e Ponte Preta. Às 19h30 vão jogar Criciúma e América Mineiro. A gente lembra que Ponte Preta e América Mineiro já estão rebaixados para a Série B do Campeonato Brasileiro. E às 21h tem Botafogo e Ceará, Botafogo de Ribeirão Preto e Ceará, jogando lá no estádio Santa Cruz, em Ribeirão Preto. Esse jogo ainda, esses jogos ainda, fechando a 33ª rodada do Campeonato Brasileiro. Neste domingo, a gente teve 5 partidas pela rodada número 33, com destaque não, todos os jogos aqui tiveram destaque, mas o Avaí, fora de casa, bateu o Cuiabá por 1-0, e se aproxima de uma saída da zona de rebaixamento. Está apenas 2 pontos do Botafogo de Ribeirão Preto, que precisa vencer amanhã para manter ou trazer a diferença de volta para 5 pontos. É a 2ª vitória consecutiva do Avaí. O Goiás derrotou o Operário fora de casa por 2-0 no Paraná. O Vila Nova bateu o Náutico por 2-0. O Náutico tem 6 pontos. Ó, o Náutico tem 6 pontos de diferença aqui para o Avaí. Se o Náutico continuar na situação que está, pode chegar ali com risco nas últimas rodadas de uma possível queda para a Série C do Campeonato Brasileiro. O Atlético Goianiense empatou com o Sport por 1-1 e o Juventude empatou em casa com o São Bernardo 2-2. Os dois primeiros da Série B são Vila Nova e Juventude. O Vila Nova lidera com 61 pontos, o Juventude tem 60, é o segundo colocado. Na região para o mata-mata, na região de classificação para o mata-mata, que vai definir as outras duas vagas, tem Novo Horizontino com 57, Fortaleza com 56, Criciúma com 53, Atlético Goianiense também com 53 pontos. Já na zona de rebaixamento, o Avaí tem 36 pontos, está 2 pontos atrás do Botafogo de Ribeirão Preto. O Londrina tem 28 pontos, esse já está numa situação bem mais periclitante. E já rebaixados, América Mineiro com 17 e Ponte Preta com 13 pontos. Assim sendo, está encerrado Depois do Jogo deste domingo, dia 11 de outubro de 2026. Depois de Palmeiras 4, Corinthians 1, aqui na Band News FM. Amanhã tem Band News na área, a partir das 20h30, no feriado, logo depois do Jornal da Band, aqui na Band News FM. Eu, Yuri Queiroga, sigo com você, porque daqui a pouco tem canal livre em transmissão simultânea, Band News FM.
Uma ótima noite a todos. 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
1: Agora 10 horas e 51, virando para 52 minutos.
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6: Dez e 54 no horário de Brasília. Daqui a pouco, em transmissão simultânea Band e Band News FM, tem o canal Livre deste domingo, que faz uma análise completa sobre a disputa entre Flávio Bolsonaro, do PL, e Lula, do PT, na eleição presidencial mais apertada dos últimos tempos. O primeiro turno de 2026 registrou a menor diferença entre os dois primeiros colocados desde a redemocratização. Uma diferença de pouco mais de 2 milhões e 200 mil votos, que, em votos válidos, em porcentagem, significou 1,98%. O programa reúne jornalistas e especialistas em ciências políticas para discutir as estratégias dos candidatos, o comportamento do eleitorado e os movimentos que podem ser decisivos há duas semanas da eleição. Onde estão os votos que podem ser cruciais para a vitória rumo ao Palácio do Planalto? A onda da direita vai se consolidar? A esquerda tem espaço para uma virada histórica? Participam o jornalista Fernando Mitre e os cientistas políticos Fernando Schiller, Deise Tchokari e Murilo Hidalgo, com a apresentação de Rodolfo Schneider, daqui a pouquinho, aqui na Band News FM, junto com a Band.
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8: São 10 horas e 59 minutos no horário de Brasília. Você participa da nossa programação mandando sua mensagem pelo nosso WhatsApp 11-999-592-100. 11-999-592-100. Daqui a pouquinho tem o Canal Livre com a apresentação de Rodolfo Schneider e a participação de Fernando Mitre, Fernando Schiller, Deise Ciocari e Murilo Hidalgo. Você vai conferir, claro, na Band News FM todas as informações e a análise sobre o primeiro turno das eleições para a presidência da República. O segundo turno é daqui a 2 semanas e na próxima semana tem o debate entre os candidatos à presidência da República.
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8: Vem aí o Canal Livre em transmissão simultânea Band e Band News FM, com a apresentação de Rodolfo Schneider, com a participação do jornalista Fernando Mitre e dos cientistas políticos Fernando Schiller, Deise Ciocari e Murilo Hidalgo, falando sobre o primeiro turno das eleições para a presidência da República.

0: Boa noite. Há duas semanas da votação para o segundo turno, a campanha entre Flávio Bolsonaro e Lula entra na reta final. No Canal Livre dessa noite, um raio-x que ajuda a entender como que o brasileiro votou no primeiro turno, quais os caminhos dessa nova fase aí decisiva, os desafios de Flávio para manter a vantagem e o que Lula também precisa fazer para tentar uma virada. Me acompanha nesse Canal Livre o jornalista Fernando Mitre, as cientistas políticas Deise Chocari e Sila Schumann, do Instituto IDEA, que está aqui com a gente hoje pela primeira vez na nossa bancada do Canal Livre, uma honra, e o nosso cientista político Fernando Schiller e o diretor-presidente do Instituto Paraná Pesquisas, Murilo Hidalgo. Bom, eu vou começar aqui, antes de mostrar alguns números para vocês, eu vou começar aqui pelas damas, pela Deise e pela Sila. Deise, como é que você avalia esse início de estratégia, tanto de Flávio, ganhando diversos apoios, inclusive do Cury, do Caiado, do Zema, e, por outro lado, Lula tentando também se aproximar, vamos dizer assim, do meio digital, dos jovens, criticando bastante a coordenação de campanha do PT até agora. Como é que você viu esse início de campanha nessa primeira semana?
1: Boa noite a todos. Boa noite. É uma consequência do que foi o resultado do primeiro turno, né? Então, quem sai na frente consegue essas coalizões. Eu acho muito interessante porque o Flávio Bolsonaro, no primeiro turno, não conseguia nenhum nome para vice, né? E agora parece que é a grande noiva disputada, né? Então, acho que essa foi a grande notícia da semana aí. E eu também entendo que o desafio dos dois candidatos agora, que era aquilo que a gente falava, inclusive, no primeiro turno, né? A gente falava que no primeiro turno eles tinham que consolidar o voto. No segundo, agora, é expandir, né? É como ampliar essa base que eles já conquistaram aí no primeiro turno.
0: Sila, algumas pesquisas saindo, né? Demonstrando ou 6 pontos de diferença no Válido, como Poder Data, como Atlas Intel um pouco próximo disso, Datafolha com 4 pontos, 52-48. Como é que você está vendo? Era de se imaginar essa distância ali entre Flávio e Lula na sua visão?
2: Sim, acho que a distância não foi uma surpresa para a gente. Acho que a campanha do Lula, se ela fez alguma coisa certa nesse início de segundo turno, foi criar uma expectativa de que seria maior. E aí, quando veio desse tamanho, parece que deu um alívio ali na mobilização que eles estão tentando fazer. Mas vai ser uma campanha equilibrada, com vantagem do Flávio. Essa é uma campanha de oposição, não é? A grande questão do presidente Lula continua sendo a aprovação dele, que é negativa, né? Está se tentando fazer aí uma comparação com 14. No entanto, em 14, a Dilma, em que estivesse numa posição difícil, ela estava muito melhor do que o Lula hoje nesse quesito. E quando é uma campanha de reeleição, é sobre isso, né? Então, o Flávio conseguiu fazer uma reorganização. A gente, é muito importante o que você faz entre o primeiro e o segundo turno, a forma como você se reorganiza. E o Flávio só teve notícia boa, né? Ele só teve apoios, ele tocou para frente, enquanto que o Lula teve que se voltar para dentro. E agora eu vejo aí as estratégias bem claras, né? O Flávio entrando como mudança, né? Que é exatamente uma campanha de oposição, e o Lula procurando fazer uma campanha muito mais de mobilização. Acho que é menos sobre a... Quer dizer, mobilização também é comunicação, mas eu acho que o mais importante, assim, que eu vi entre o primeiro e o segundo turno foi mobilizar a base, que é sólida, né?
0: Mitre.
3: Eu acho que tudo começou, na verdade, uma semana antes do primeiro turno. Aquela onda do voto útil começou a ficar sinalizada nas pesquisas, inclusive. Veio a eleição, estava lá o resultado, que surpreendeu quem não estava prestando muita atenção. E as pesquisas seguintes, essas de agora, foram previstas aqui no nosso último Canal Livre. Exatamente. O Chile previu exatamente isso, entre 5 e 8, né? Entre 5 e 6. É o que aconteceu. Agora, nesse momento, o Lula está debruçado sobre a campanha, ele assumiu pessoalmente uma série de iniciativas, na minha opinião, um pouco tarde demais, mas ele está tentando motivar a campanha. Ele vai começar, a primeira viagem dele vai para o Nordeste, onde ele espera recuperar alguma coisa. Mas não é lá que se resolve a questão se resolve é no Sudeste. Mas aí vamos falar sobre isso.
0: Chile, sua visão sobre esse começo de campanha, sobre a estratégia, tentativa de mudança também de Lula, lavando essa roupa suja e tentando caminhar para frente?
4: Olha, primeira semana eu concordo totalmente com o que os colegas colocaram aqui. Quer dizer, o Flávio, ele vinha embalado, né? Como acho que a Deise colocou bem, ele virou a noiva, né? Noiva do pedaço. Mas vamos lá, porque como você tinha mais candidatos no campo da direita, evidentemente que ele teve esses apoios, então é significativo. Teve o Cury, Cury foi uma surpresa.
0: O Cury foi uma surpresa, porque ele, a princípio, disse que não faria.
4: Não faria, etc. Depois ele fez aquele documento, etc. Então, é uma sinalização. Não acho que existe transferência de votos. Acho que não há organicidade para transferência de votos, de ninguém. Talvez, com exceção da estrutura política em torno do Lula e da lealdade, enfim, do carisma, do Bolsonaro, dificilmente um político brasileiro transfere votos, né? Mas você teve a sinalização, o Zema era previsível.
0: Caiado.
4: Né? O Caiado, acho que o Caiado deu uma certa ênfase, não é? Ele foi para a mídia, ele foi bastante agressivo.
0: Subiu no palanque.
4: Então, em Goiás, eu acho que tem um certo significado, talvez ali irradiando um pouco no centro-oeste, não é? Mas não tem grande significado nacional. A adesão dos partidos, cá entre nós, né? ela tem um certo simbolismo, ocupa algum espaço, mas também não transfere. Você imaginar que
3: não significa voto.
4: Não significa muito voto, porque primeiro, os partidos são divididos, eles são baseados em estruturas regionais, eles já estão divididos. Né? Então, quer dizer, então acho que tem um efeito misto aí, até abre um certo espaço para o Lula se apresentar como candidato meio antissistema, porque, afinal de contas, o sistema migra para um lado. Então, eu acho que aí é um pouco neutro o efeito. Teve apoio o apoio do ex-presidente Michel Temer no início da campanha, então também não significa voto.
3: Nada.
4: Tem um pequeno simbolismo nisso, mas muito pouca coisa. Agora, eu acho que o que vale um pouco é o fato de que nos candidatos reeleitos, os governadores reeleitos, você tem 12 apoiando o Flávio e 5 apoiando o Lula. Aí você tem um certo potencial dos governadores embalados, nos estados, assim por diante. Muito em tese, eventualmente pode significar um pouco mais de estrutura nas campanhas regionais. Mas tudo é teoria, né? Por enquanto, eu acho que o Flávio realmente ele teve só boa notícia, a Sila tem razão na campanha. E cá entre nós, esse negócio de mobilização digital, os dois fazem, né? A gente estava conversando antes aqui. Então, quer dizer assim, bom, tem mobilização digital. Bom, tem mobilização digital de um lado e mobilização digital do outro. Nesta semana, acho que o diferencial positivo foi do Flávio, mas agora acho que com o início da campanha eleitoral equaliza isso.
0: Ô Murilo, o Mitre sempre chamou muita atenção, a Sila falava um pouco sobre questão de rejeição, né? E realmente quando a gente olha, pelo menos essas primeiras pesquisas já em segundo turno, a rejeição de Lula maior, 3-4 pontos, enfim, de Flávio, e isso a gente sabe que em segundo turno é fundamental, né?
5: Exatamente. Primeiramente, boa noite aos colegas. Esse início de campanha, essa primeira semana, com certeza, que nem os colegas falaram, foi muito positiva ao Flávio, por causa dos apoios. Principalmente porque esse centrão que apoiou o Flávio, há 3 meses atrás, estavam rejeitando. Foi oferecido a vice, a União Brasil, o PP, a Tereza Cristina, que foi rejeitado. Depois a Daniela, no Republicano.
0: Tereza Cristina,
5: foi rejeitada. E agora eles sinalizam pró-Flávio. Agora, o que eu vejo? Da agora em diante, todos esses apoios que vieram, mesmo dos 3 que disputaram as eleições, já mostrava que no segundo turno esse eleitor ia mais para o Flávio do que para o Lula. Isso já foi absorvido. Então agora é que vai começar a campanha. Eu te diria que de agora em diante, a partir de segunda-feira, vão ficar os dois. Vão ter sabatinas, vai ter o debate da Band, vai ter vários eventos. E ali nós vamos ver se o Flávio vai conseguir segurar essa vantagem ou não. Relembrando que essa vantagem é muito semelhante à vantagem que o Lula tinha sobre o Jair Bolsonaro há 4 anos atrás. Ele tinha menos rejeição do que o Jair. Hoje o Flávio tem 2-3 pontos a menos de rejeição do que o Lula. E o Lula tinha, se não me engano, 4 pontos de vantagem sobre o Jair. Certo? E o que aconteceu? O Jair conseguiu tirar essa diferença, tanto que arrancou com uma porção.
0: E terminou... alguns dizem que se não fosse Carla Zambelli e Roberto Jefferson, poderia ter passado.
5: Poderia ter passado. Então, as vantagens que eu vejo, elas estão invertidas há 4 anos atrás. Então, é uma vantagem que o Flávio tem, não tem como negar.
3: E tem um ponto interessante que mostra as diferenças do incumbente agora e do incumbente de antes. O Bolsonaro perdeu a eleição, mas ele ganhou 18 pontos durante aquele
2: fundamental
3: ano.
2: Fundamental isso.
3: O Lula ficou praticamente no mesmo lugar.
2: Igualzinho.
3: Acho que ele subiu 4.
2: É reto.
3: É reto. Então, é isso reto. Aí praticamente define, né, a situação.
2: Sila. Aí, no segundo turno, me parece que o esforço que ele está fazendo é nesse sentido, né? A rejeição acho que está par e passo ali, né? Apesar dessa diferença, ela é muito dentro da margem, ela é impeditiva para os dois lados, portanto, que eu enxergo aí, né, a gente viu o antipetismo de chegada, que a gente tanto fala, né, fazendo efeito, o antipetismo de chegada, ele vem de antes da eleição e continua nos dias seguintes, em todas as eleições foi isso. Assim, mas hoje eu acho que o Lula tem dificuldade nessa questão da aprovação, porque tem mais gente, continua mais gente considerando que ele não merece um novo mandato do que gente que considera que ele merece.
4: Inclusive, só uma observação, na pesquisa Datafolha, mostrou exatamente um crescimento da desaprovação. Isso, 3, 4 pontos. Né? E este eu acho que o dado talvez mais complicado para o incumbente. Né? Na reta final, nós estamos no final, duas semanas das eleições, o governo cair em termos de aprovação para o incumbente não é uma boa notícia.
2: E todos crescem na campanha, né?
6: Sila, Deise, Schiller, Murilo e Mitra. Eu até encomendei isso para o Mitra, que ele gosta disso, né? Nosso pai dos debates. E daqui a uma semana a gente vai realizar o nosso debate aqui, dia 18 de outubro, domingo, 8 da noite. Eu preparei para vocês comentarem aqui um pouco sobre a questão da abstenção. No Brasil, a gente teve algo como 21%. A gente falava semana passada, a média nacional. A gente falava que é basicamente o que nós tivemos há 4 anos, um pouquinho a mais. Mas aqui chama atenção, por exemplo, alguns estados. Você vê que a abstenção, a maior do Brasil, foi Mato Grosso do Sul, né, onde tivemos uma eleição em primeiro turno de Eduardo Ridel, mas lá, ó, 23,88. A segunda maior foi no Rio de Janeiro, 23,32. Onde nós, depois de muita celeuma, de muita discussão, nós tivemos aí uma definição ao longo dessa semana no Tribunal Superior Eleitoral e o governador eleito já é Douglas Ruas, do PL de Flávio Bolsonaro, a onda da direita levou efetivamente. E você vai vendo até pela cor onde teve mais, onde teve menos abstenção. Mas, e aí eu queria ver se a gente botava aqui um próximo gráfico, algo que pode influenciar bastante na abstenção no segundo turno, ó, aqui a gente está mostrando um pouco a questão de abstenção, ó, primeiro turno de 2026, né? O Mato Grosso do Sul, como eu falava, onde foi maior abstenção. Ceará foi a menor, tá? Abstenção onde o Mano de Freitas conseguiu a reeleição do PT, a gente teve 15,52%, foi a menor rejeição. As pessoas foram às urnas, um estado que deu ampla maioria, aí, praticamente o dobro de votos para Lula no Ceará. E que nós não teremos segundo turno para governador, que pode diminuir ali, de certa forma, a adesão dos eleitores. Se a gente puder caminhar um pouco mais para frente aqui também para mostrar um outro dado também para os nossos participantes aqui da mesa, em termos de governadores que já foram eleitos em primeiro turno, a gente tem aqui já 21 governadores, incluindo agora o Rio de Janeiro. Você vê que governadores de direita ou centro-direita estão aqui, centro, centro-direita ou direita, PL cresce, vai a 6, PSD 4, Republicanos 3, PP 2, o PT consegue a reeleição de 3 governadores, de Rafael Fonteles, que a gente está vendo ali no Piauí, consegue o Mano de Freitas no Ceará e consegue o Jerônimo Rodrigues na Bahia, MDB, Podemos e PSDB, cada um com um governo. O que, que a gente está mostrando com isso? 21 estados já definiram no primeiro turno. A gente só tem 5 estados e o Distrito Federal para definir em segundo turno, são esses que estão em cinza, né? Para definir em segundo turno a eleição do governo. Eu já vou perguntar para todos eles o quanto que tem de impacto disso em abstenção. A gente tem segundo turno no Acre, mas estava aqui já quase que decidido, estava 49 e alguma coisa para Maíus Assis. Amazonas, um jogo bem mais embolado. Tocantins também. Rio Grande do Norte também, um jogo mais embolado. E esses dois também muito encaminhado. Para Celina Leão, que ficou com menos de 1.000 votos para poder vencer no primeiro turno. E no Espírito Santo também, com 49, algo do tipo, Lorenzo Pasolini, do Republicanos, também está bem próximo ali de uma eleição em segundo turno, pelos números que foram apresentados até agora. E aí, diante disso, começar por você, Deise, como que você observa, frente a um segundo turno tão esvaziado nos estados, se isso pode representar realmente um aumento de abstenção no segundo turno?
1: Olha, eu acredito que aumento de abstenção não deva acontecer. Mas eu acho que fica um desafio para o presidente Lula, porque é ele quem tem que aumentar essa base, né? É ele que tem que aumentar o número de eleitores. E aí, como que ele vai convencer esse eleitor que não saiu de casa no primeiro turno a sair no segundo? E aí ele tem feito um movimento agora que me chama a atenção, porque ele tem atacado, obviamente, mais o Flávio Bolsonaro, mas esse é um movimento que funciona muito bem para você mobilizar a sua base, mas para você expandir, não funciona. E eu sempre lembro, porque o Mitre, desde o início do ano, falava muito do eleitor independente, de como conquistar esse eleitor independente. Você não vai conquistar esse eleitor atacando o outro.
3: E ele está diminuindo. Você olha, nas pesquisas, o eleitor independente, que era desse tamanho, já está assim.
1: Exatamente. E aí, como que você vai atrás desse eleitor independente? E aí, com esse número de abstenção, quando você olha o quadro, ele fica mais crítico para o presidente Lula, porque ele tem um xadrez muito complicado. Ele tem que manter a base dele mobilizada, mas tem que expandir e tem que ir atrás desse independente que o Mitre tanto fala. Mas como? Mobilizando base, moderando o discurso, o xadrez está todo nas mãos dele.
3: Tem uma questão que eu queria até perguntar ao Murilo. Olhando essa última pesquisa, você vê o seguinte, 94% dos eleitores já disseram que já decidiram. Sobra seis. Então, os independentes seriam seis. Eu lembrei de você, num debate que nós tivemos, que você falou, no final, a decisão vai ficar entre 4, 5 e 6. Eles estão aí. É o que vai ser disputado agora.
5: Eles continuam aí, Mitre. E pelas qualitativas que a gente faz, principalmente no primeiro turno, nós fizemos muito, com o eleitor indeciso, certo? E a gente tinha convicção que era em torno de 6%, que eu te falava, e chegou um momento que a gente concluiu que 50% desse eleitor, ele é contra tudo e contra todos, certo? Então, a probabilidade maior era dele não comparecer para votar, que nada o agradava. Todas as denúncias, quando denunciava um, o outro também era culpado. Então, era muito difícil convencer esse eleitor. Tem um fato que a Deise falou da abstenção, o que é o perigoso dessa eleição para os dois candidatos, ao meu ver? Como não tem segundo turno na maioria dos estados brasileiros, não tem fundo partidário, não tem deputado estadual, não tem deputado federal, campanha de governador, campanha senador. De senador. Então, ao nosso ver, se a eleição não equilibrar muito na última semana, vai acabar tendo um esvaziamento. Porque um determinado eleitorado pode pensar assim, meu candidato já foi.
1: E aí tu acha que a abstenção vai aumentar?
5: Ela pode aumentar. Se chegarem assim, as últimas pesquisas, 51-49, 50-50, vai. Aí o que acontece? A abstenção vai baixar.
7: Aí baixa.
2: Mas se tiver uma sensação de que... Mas ela aumentou em 22, isso, no segundo turno. Isso. Porque quando é uma eleição muito apertada, o eleitor vai para votar para o outro não ser eleito. E a abstenção no Brasil, ela é muito sistêmica, né? Ela é na baixa escolaridade, basicamente, e nos idosos, né? Mais de 70 anos e analfabetos e muita gente que está fora do seu município, né? Então, esse ano a gente teve muita abstenção de jovens, eu não sei ainda por quê, a gente está estudando bastante o jovem porque ele está bem desmotivado, mas tem muito jovem que sai do seu município para ir para outro lugar para fazer faculdade, para estudar, para trabalhar, isso é só uma hipótese. Mas, de qualquer forma, ela prejudica mais o presidente Lula nesse sentido e acho que o esforço que ele vai fazer é totalmente em fazer o eleitor e votar, o que ele fez já em 22.
7: Só uma coisa, Mito, que o Chile é complementar sobre isso.
4: Só complementar aqui, eu acho que assim, o efeito, tem muita discussão sobre o sistema da abstenção, mas o efeito do primeiro para o segundo turno é quase nulo, na verdade, quase nulo. Tem a variável.

0: outros 15 estados onde não teve segundo turno, não resolveu no primeiro turno. Desses 15 estados, 8 aumentou a abstenção e 7 diminuiu. Então, é um empate, né? Sendo que houve um leve aumento da abstenção em estados do Nordeste, preferencialmente no Nordeste, Maranhão, Piauí, Ceará, um leve, levíssimo, não é? E uma queda mais concentrada nos estados do Sul, Santa Catarina, Rio Grande do Sul, Paraná, inclusive Sudeste, São Paulo, não é? por razões talvez socioeconômicas, vinculada ao perfil socioeconômico de renda, não é? Então, estados do Norte, por exemplo, que são mais rara, a população mais rarefeita, um pouco mais difícil o acesso a algumas regiões, então cai um pouco. Mas o saldo final é muito irrelevante. Então, eu vou lá, eu sou muito cético com essa ideia de que, bom, vai tentar virar a eleição diminuindo a abstenção. Isso é só uma noite de verão.
1: A Colômbia fez isso.
2: Sim, agora, lá aconteceu.
1: Né? Não conseguiu.
2: Quase, né? Agora, tem uma questão que me parece essencial, Murilo. O empenho dos governadores eleitos pode mexer um pouco nesse panorama aí. Isso vai depender.
3: Mas isso, Mitter, a gente viu essa semana em Brasília muitos governadores apoiando um lado ou outro. Agora, a dúvida que fica é se vai ficar na fotografia.
2: Isso, né? Essa é a questão.
3: Se eles vão realmente para a campanha...
2: Pode mexer um pouquinho aí.
3: Com certeza, são os únicos, ao nosso ver, que têm condições de mexer isso, nos estados,
0: cara,
3: dessa mobilização.
0: Eu sempre me lembro de Minas Gerais em 2022. Eu me lembro daquela reunião do Zema se elege em primeiro turno. Reúne, olha... sei lá, 2/3 do prefeito de Minas Gerais fez uma mobilização, no final perdeu a eleição.
1: É verdade.
2: É que hoje lá em Minas não, acho que no Brasil inteiro, mas em Minas não funciona mais esse negócio das lideranças se reunirem e decidirem. O eleitor agora está começando a ficar um pouco mais autônomo.
0: Minas é um mistério, só o Mitre entende Minas Gerais.
1: Agora, não, Minas, eu não falo sobre Minas.
4: É melhor.
3: Eu prefiro não falar sobre Rio de Janeiro.
2: Só os mineiros entendem Minas e não contam para ninguém. É um poema do Drummond.
4: Só os cariocas entendem o Rio de Janeiro. Deixa eu perguntar uma coisa para vocês. O Murilo agora há pouco falou sobre possibilidade de denúncias e tudo mais. Até que ponto, Deise, começando por você, você acha que as denúncias... Olha, é um avalanche todo dia. É áudio para cá, é áudio para lá. Onde vocês acham, o que teria que acontecer? As denúncias têm um impacto? Podem mexer? Ou podem, mas tem que ser um hecatombe? Qual é a visão de vocês sobre denúncia com tanta coisa, com esquemas de Vorkaro da vida que tem saído nos últimos tempos?
5: A gente até conversava sobre isso antes do programa começar, né? O que a gente tem visto, pelo menos no primeiro turno, é que o eleitor ele está consolidado, né? Então, todas essas denúncias que apareceram no primeiro turno, elas não mexeram. Elas mexeram ali na Dark Horse com o Flávio, né, Murilo, que ele caiu 6 pontos, mas depois ele recuperou. Então, o eleitor, ele está votando...
4: E mexeu com o Lulinha no Lula, né? No caso do Lula.
5: Mas recuperaram, porque o eleitor, ele está votando muito no afeto, né? Ele está... E também na rejeição ao outro. Então, esses escândalos, eles vão aparecendo, eu não vejo essa possibilidade de mudança do voto, porque teve mais uma delação do Vorkaro, porque teve mais um escândalo, e eu acredito que é só algo muito fatídico para mudar essa intenção de voto, assim.
2: Agora, Sheila,
5: tá solidificado.
2: Aquelas medidas sociais que antigamente influenciavam a eleição, provocavam reação entre o eleitorado, parece que não funciona mais. Você pega as decisões populares do Lula. Em algum momento, parece que funcionou alguma coisa. Depois, a questão dos endividados melhorou para ele naquela semana do desenrola. Nas pesquisas seguintes, voltou ao normal. Pode-se até imaginar que a dívida também voltou, ou a perspectiva da dívida, então o que era uma benesse virou alguma coisa neutra. Mas não funciona mais como funcionava antes.
0: Olha, essa é uma boa questão. Eu tenho curiosidade de ouvir aqui a Cílio Murilo sobre isso. A minha impressão é que as chamadas medidas populistas, de uma maneira geral, elas estão muito precificadas.
2: Isso.
0: A impressão que eu tenho é que o eleitorado, ele já, bom, recebe eventualmente alguma vantagem direta ou indireta, mas primeiro, é algo muito difuso, não é? Vê muito como obrigação do governo
2: isso.
0: Fazer.
2: Eu acho
0: tem
2: que
0: prós
2: é isso.
0: E contras, porque tem toda uma crítica a esse tipo de medida. Parece um uso da máquina.
4: Lembrando que essa semana o governo zerou impostos federais para reduzir em algo como R$1 nos combustíveis, na gasolina, e também aumentou a subvenção no diesel.
0: Hoje,
4: né?
0: Uma grande discussão no Brasil hoje é equilíbrio fiscal, endividamento público. Então, quer dizer, o tema da responsabilidade fiscal, o tema, como é que impacta isso no eleitorado? Então, na minha visão, tem impactos mistos isso. E eu não se vê, eu não consigo enxergar isso em pesquisa exatamente.
2: Porque o

0: o Bolsa Família ganhou aquele aumento de 15%, dia 19 agora o dinheiro começa a pingar. Será que isso pode ter algum efeito? Acho... O Lula tem 59% contra 28% entre o eleitorado que é beneficiado pelo Bolsa Família. Ele, claro que ele está de olho ali em uns 2% ou 3%. Dúvida. Você acha que pode?
1: Eu acho que para o eleitorado dele, todas essas medidas são importantes para o eleitorado que já é dele. Eu acho que a questão, o desafio do governo é o eleitorado de classe C, né? Aqueles 3% que a gente fala sempre que estão em disputa, que são essas mulheres de classe C que estão aqui na região sudeste, em cidades grandes do Nordeste, ali na beirada de Salvador, Recife. São MEIs, são pessoas que trabalham por conta, estão no corre, como se fala, e é com esse público que eu entendo que ele tem mais dificuldade. A medida das BETs, né, que eu acho que foi a que mais chamou a atenção, é, na minha visão, além de ser uma demanda das mulheres, ela mostrou um Lula mais energizado, assim, foi lá, resolveu, e ele estava muito cansadinho, né, assim, para... para o eleitorado. Então, acho que isso foi positivo. Agora, é o incumbente que, toma, que tem a caneta para fazer isso, mas o grande problema que eu vejo é que é tardio, Nitri. É a mesma coisa que aconteceu com o Bolsonaro. O Bolsonaro também só começou a tomar as medidas ali no final, né? E ele ainda tinha muito mais caneta, porque deu um auxílio emergencial de R$600, fazia uma diferença na vida do sujeito real. É. Hoje são paliativos, né? Então,
0: tem pouca
1: manobra, mas é o que o governo tem para fazer, né?
2: Murilo, eu concordo com a Sila, não surtiu o efeito que o governo esperava. Sim. Essa do combustível, ao meu ver, também não vai surtir o efeito para virar a eleição. A grande dificuldade que eu vejo do presidente Lula e da campanha do presidente Lula, pelo menos nos trabalhos que a gente tem feito, que eu vejo que ele vai ter que tirar a voto do Flávio. Ele já não consegue virar essas eleições, eu não acredito, fazer com que as pessoas vão votar, fazer com que o eleitor engaje muito na campanha, ele vai ter que tirar a voto. E como é que se tira a voto? Essa é a grande questão, não é fácil tirar a voto. Então, eu vejo assim, uma dificuldade muito grande e não vai ser dando mais, porque as bondades todas foram dadas, desde o imposto de renda, certo? Surte um efeito, que nem o Mitre falou, parece que esse efeito é de 10 dias. Depois de 10 dias, ele volta ao normal. Então, eu vejo assim, uma dificuldade e, para virar essa eleição, terá que tirar votos de Flávio Bolsonaro.
3: Murilo, como o Chile gostou muito de gráficos aqui, eu vou fazer mais uma vez. A gente estava falando sobre Bolsa Família, benefícios, vocês falaram de... Lula tem mais votos ali quando fala para o beneficiário do Bolsa Família. A gente está preparando aqui, porque foi uma das grandes discussões em reta final de campanha, a questão da religião. Inclusive aquela polêmica envolvendo Nossa Senhora. Isso aumentaria voto para o Lula naquela discussão de que Flávio Bolsonaro foi acusado de ter um projeto que, na verdade, não existia, de tirar Nossa Senhora como padroeira do Brasil? Isso foi um grande tema. Aliás, a campanha do PT apostou muito nisso. Quando você olha para cá, ó, municípios mais católicos, primeiro turno de 2022, Lula cai, ele tem uma queda de 5,5 pontos em votos, não dá para a gente dizer que é voto de católico no Brasil, mas a gente pegou os municípios onde tem mais católicos e ele perde 5,5 pontos. Mostra aqui, por favor, o do Flávio, na verdade agora o de evangélicos, né? No caso de Flávio Bolsonaro, de 22 do pai para ele, ele cresce 3,2 pontos percentuais Flávio frente ao que tinha o pai há 4 anos. A gente separou também aqui uma arte para poder mostrar, porque a gente foi até olhar, por exemplo, como é que fica em Aparecida, já que a gente falou, aliás, hoje, domingo, nesta segunda-feira, há romeiros aí caminhando em direção ao Santuário de Nossa Senhora Aparecida. A gente está falando aqui da cidade Aparecida em São Paulo, onde fica o santuário, que ficou no meio de toda essa polêmica. Você vê que lá o Jair Bolsonaro já ganhava há 4 anos, mas a diferença ela aumenta de 58,30 para 32,12, aumenta a diferença a favor de Flávio Bolsonaro, ou seja, da família Bolsonaro. Chile, me parece, diante de tudo que a gente viu, a gente está mostrando aqui a diferença de votos, né? Ou seja, aumentou a diferença a favor da família, no caso Jair para Flávio, em 729 votos. Chile, me parece que aquela discussão de Nossa Senhora que a campanha do PT apostou não deu efeito, tal, quiçá, foi um tiro pela culatra também, né?
4: Não, aquela discussão talvez tenha sido pior para o Lula, na minha visão, porque era claramente uma fake news. Né? Aquilo assim, acho que as pessoas... Nós estamos na 10ª eleição presidencial no Brasil, né? Assim, pese a muita desinformação, a muita paixão, a muita polarização afetiva, muito tudo. Essa campanha, eu estou assim, impressionado com a quantidade, eu acho que a fake news virou uma espécie assim, de modus vivendi generalizado.
0: Impressionante.
4: É algo assim, a minha sugestão aqui é desliguem a internet, né? Por 2 semanas é a melhor coisa que cada um vai fazer aqui pela saúde mental.
0: Boa ideia.
4: É impressionante como a para-realidade, a meta-realidade tomou conta do Brasil. Né? Então esse foi um caso, isso vai ficar na história do Brasil como as maiores fake news estruturais, assim, bem pensadas, amalucadas que se criou no Brasil. Né? Agora, aqui tem vários cortes interessantes. O Lula perdeu, em relação a 2022, 3,3% da votação. Né? Onde é que se concentrou isso? Basicamente, cidades pequenas no interior.
3: Sim. Cidades até 10 mil habitantes.
4: Exatamente.
3: Né?
4: O Lula perdeu essa votação relativamente a 2022, fundamentalmente no interior. E tem um corte interessante que eu estava lendo, observando, analisando. Essa perda foi a 8,8% em cidades que têm no mínimo 50% da economia vinculada ao agronegócio.
3: Isso, claro. Endividamento altíssimo do agro, né, Chile?
4: Exatamente. Inclusive, se você vai, é um pouco o fenômeno do oeste da Bahia, Luiz Eduardo Magalhães, você tem um crescimento do agronegócio, não é? Com a cultura do agro, talvez a produtividade, as relações de produção, as relações sociais se estabelecem ali, e há uma redução do apoio ao Lula, etc. Então, isso são cortes sociológicos que eu acho que tem um pouco, que explica um pouco essa diferença de 2022 para 2020.
0: Mas por trás disso aí tem um conjunto de informações aqui que vale a pena a gente considerar. Das últimas eleições para cá, os prefeitos da direita, que representavam 19% do total, hoje representam 43%. Os prefeitos.
1: E recebendo emenda.
0: Da esquerda, os prefeitos da esquerda eram 42%, hoje são 20%. E o centro de 45% para 36%, quer dizer, inverteu. É claro que o agronegócio tem a ver com isso também, é o ambiente do interior. Mas isso aqui explica. O Lula perdeu as pequenas cidades.
2: Mitten, em cima disso que você está levantando mais as vitórias do maior número de governadores do Flávio em cima do Lula, mostra que no chão, campanha de chão, teria, se todos adentrassem na campanha, o Flávio teria uma vantagem maior, porque ele tem muito mais apoiadores hoje do chão, eleitos, deputados, senadores, o movimento de rua, eu te diria, de andança nas ruas, é pró-Flávio. Mas vamos ver se isso na prática vai funcionar, né? Se essas
0: agora,
2: pessoas
0: Lula,
2: vão...
0: O Lula está tentando mexer com a velha militância petista, vamos ver o que, que vai dar.
1: Você falou a palavra-chave, endividamento, né? É uma campanha sobre custo de vida, né? Nossa Senhora, enfim, todos os temas que pairaram aí, ela é sobre isso como tem sido no mundo, né? A gente está vendo as eleições de meio de termo nos Estados Unidos agora, tem um presidente lá com baixíssima popularidade ligada a isso, ao dia a dia das pessoas que prometeu que ia resolver e não resolveu, e a mesma coisa... Aqui, né, as pessoas votaram no Lula por essa memória afetiva do Lula 1, Lula 2, depois da pandemia, e estão achando que ele não resolveu. Então, esse eleitor que o Murilo citou aqui, que não quer saber, é esse. Ele fala, já experimentei um, já experimentei o outro, ninguém resolve a minha vida. E é muito nessa pressão.
2: Isso em cima do que a Sila falou, que mais chama atenção também, que ele, nas entrevistas, eles não perdem muito tempo em falar isso. A gente espera que os debates que vão ter, que eles expliquem, que eles percam um bom tempo na discussão de como resolver a vida dos brasileiros.
1: Sim, a vida real. Primeiro,
2: a vida real
1: não teve.
2: Não,
1: né?
2: Teve.
1: Não teve.
3: A gente vai ter que ir para o intervalo já, mas eu queria que a Deise falasse antes, Deise, porque eu lembrei, enquanto a Sila estava falando, que a gente está falando de proibibete, faz subvenção, polêmica de Nossa Senhora, reajuste do Bolsa Família e tal, mas lembra aquela frase de 92 do estrategista lá do Bill Clinton que falava...
5: É economia, estúpido.
3: Exatamente.
1: Mas proibibetes tem a ver com isso, né?
3: Sim, né? Mas o efeito naquele momento ali, ou pelo menos o efeito imediato, ainda não chegou para a campanha como se esperava. Né?
5: Exatamente, e você tem... A gente, no Tarde Band News dessa semana que passou, nós entrevistamos a Marília Reis, né, agora senadora, que é brilhante, mas ela falou uma frase que me marcou muito, assim, enquanto ela falava com a Paula e com o Vitor, que ela disse que os brasileiros, eles tinham que dar uma chance para o presidente Lula para ele terminar com a desigualdade no país. E nós até comentávamos, mas 17 anos e 5 meses depois, é esse o tipo de pedido que você faz? E aí, depois de uma pandemia, o presidente ele é eleito com uma expectativa muito alta, que é o que a Sila falou, né? De que eu vou melhorar a vida dos brasileiros, eu vou dar picanha, cerveja. E aí, 4 anos depois, o brasileiro não percebe essa melhora no bolso, a tendência é você rejeitar esse governo.
6: É. Eu vou para um rápido intervalo, a gente volta daqui a pouquinho com o nosso Canal Livre, falando um pouco de eleições e lembrando para você que no próximo domingo a gente tem um debate entre Flávio Bolsonaro e Lula aqui na Band. Você não pode perder às 8 horas da noite.
3: Até já.
7: Até já. Daqui a pouco tem o segundo bloco do Canal Livre deste domingo, que conversa sobre o primeiro turno das eleições para a presidência da República, com a apresentação de Rodolfo Schneider, com a participação do jornalista Fernando Mitre e dos cientistas políticos Fernando Schiller, Deise Chocari e Murilo Hidalgo.
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7: Já o segundo bloco do Canal Livre deste final de semana, com a apresentação de Rodolfo Schneider, com o Fernando Mitre, Fernando Schiller, Deise Chocari e Murilo Hidalgo, analisando o primeiro turno e projetando a campanha deste segundo turno. Faltam 2 semanas para o segundo turno das eleições presidenciais. Também teremos eleições para o governo em segundo turno em 5 estados e no Distrito Federal. Tudo isso está na análise do Canal Livre deste domingo. Lembremos, no próximo domingo, a partir das 8 da noite, tem o debate entre os candidatos à presidência da República, promovido pelo Grupo Bandeirantes de Comunicação, em parceria com um pool de emissoras de televisão e rádio também da mídia impressa. Esse debate começa às 8 da noite e vai ter transmissão ao vivo aqui da Band News FM, assim como todas as mídias do Grupo Bandeirantes de Comunicação. Durante toda a semana, uma cobertura extensiva do debate entre Luiz Inácio Lula da Silva, do PT, e Flávio Bolsonaro, do PL. Debate esse já programado para o próximo domingo. Durante a semana a gente vai ter toda a expectativa, acompanhamento, claro, como sempre vem desde o início do período eleitoral, do dia a dia dos candidatos. E no domingo, repito, 8 da noite, o debate promovido pelo Grupo Bandeirantes de Comunicação para este segundo turno da corrida ao Palácio do Planalto. Em instantes, o segundo bloco do Canal Livre que você acompanha em transmissão simultânea. Band, Band News FM e também todas as plataformas da Band News FM com a apresentação de Rodolfo Schneider. E aí depois chega Stephanie Toso com a atualização do noticiário do Brasil e do mundo.

0: Você participa mandando sua mensagem pelo nosso WhatsApp 11-999-592-100, 11-999-592-100. Durante toda a madrugada, final da noite, durante toda a madrugada, já com a Stephanie Toso atualizando o noticiário para todo o Brasil, para toda a rede reunida até as 5 da manhã. Entre 5 e 7 tem um noticiário local para parte da nossa rede, a partir das 7 horas da manhã, a partir das 6, todas as cidades que compõem a rede Band News FM já com as primeiras notícias do dia, e às 7 horas da manhã tem o jornal Band News FM com Luiz Megali, Sheila Magalhães e Carla Bigato aqui na nossa programação. Fica agora com o último bloco do Canal Livre da Band.
1: A gente separou mais alguns dados aqui para mostrar para você. A gente falou agora há pouco, o Chile colocava muito bem o quanto que Lula perdeu muito em cidades pequenas do Brasil, em municípios até 10 mil habitantes. Mas a gente olha aqui, por exemplo, cidade de São Paulo, é a cidade mais populosa em termos de cidade do Brasil. Você vê que, frente a 2022, Lula contra Jair Bolsonaro, e agora Lula cai, Flávio cresce. A diferença é que, há 4 anos... contra Jair Bolsonaro era de 657 mil votos, dessa vez foi de 291 mil votos. Cai bastante a diferença. Isso é cidade, tá? Se a gente fosse para o estado de São Paulo, no estado de São Paulo, Flávio Bolsonaro venceu. A gente separou alguns outros dados também. Agora eu acho que a gente tem Minas Gerais. Sempre se fala muito sobre Minas Gerais como esse estado pêndulo que de um lado para o outro define. Isso aqui foi estado de São Paulo, que a gente mostrou, que eu falava agora há pouco que é o estado onde Flávio Bolsonaro no estado venceu. Aqui tem Minas Gerais, a vantagem há 4 anos, primeiro turno, 4,69, você tem Minas Gerais, na verdade, a vantagem para Flávio Bolsonaro de 4,91, ou seja, Flávio Bolsonaro vence por praticamente 5 pontos de diferença no estado de Minas Gerais. E a gente tem também, olhando agora para Nordeste, olha só, em primeiro turno há 4 anos, a diferença que você tem entre Lula e Jair, 21 milhões contra 8 milhões, aqui de 21 para 10, ou seja, Flávio consegue crescer. Há uma queda aqui em relação de Lula, né, em relação a 4 anos, uma queda dele, e também você tem votos a mais de crescimento em direção ao PL. Ou seja, são números que vão explicando um pouco essa conta. A gente foi aqui para Goiás, para Guarani de Goiás, para mostrar onde a gente teve a maior queda de Lula, né, onde você vê até que Ronaldo Caiado está dentro ali, dentre os mais votados, que é o estado dele, mas você tem a maior queda de Lula, 24,5 pontos, se dá nessa cidade em Goiás. Claro que você tem aí votos que são distribuídos entre Ronaldo Caiado e Flávio Bolsonaro. E a gente tem também o último gráfico que a gente mostrou, onde Flávio cai, onde Flávio, frente ao pai, onde tem uma queda dele no Piauí, em São Julião, aliás, o estado onde o PT conseguiu reeleger seu governador. Então, Schiller, quando a gente olha para muitos dados aqui, a gente vai na direção, como a gente falava, de que em capitais e até mesmo no Nordeste, onde o Lula sempre teve uma vantagem maior, até ali houve uma diminuição dessa diferença. E, consequentemente, onde ele contava bastante, ele acabou não conseguindo manter o que teve há 4 anos, né?
2: Vamos lá, né? No Nordeste, eu acho que existe esse fenômeno, né? Uma expansão gradativa da fronteira do agronegócio. Não é agronegócio no sentido tipificado, né? Nós estamos falando de agronegócio diferente, mas as relações de mercado ligadas ao agro, à produção, né? Agropecuária, né? E também especializada em certas regiões, onde você tem uma mudança no perfil da economia e daí da inserção das pessoas, mais carteira assinada, você tem mais gente ligada ao setor produtivo formal, não é? Você tem menos gente dependendo do governo. O Lula tem uma grande vantagem histórica entre pessoas que são beneficiárias de programas de transferência de renda. Então, se você fizer um gráfico no Brasil entre estados, é praticamente uma linha extrema, a correspondência é muito forte. Se você comparar pessoas dependentes do Bolsa Família com carteira assinada, né, eleição, Flávio. Mais pessoas dependentes do programa de transferência de renda, menos carteira assinada, propensão, Lula. Isso é uma linha de extrema, uma correlação muito forte lá no Brasil. À medida que você tem expansão da fronteira agrícola produtiva, você tem um encolhimento disso. O maior eleitorado do Flávio se dá exatamente nessa classe média, né? Não dependente do programa de transferência de renda, trabalhadora, né? O Lula tem uma presença forte na classe de maior escolaridade urbana, de maior renda, né? Em grandes cidades, e no eleitorado de menor renda. É curioso isso, né? por razões diferentes, né? Mas que explica um pouco essa mutação brasileira.
3: Agora, é interessante olhar esse número. No Nordeste, você mostrou isso aí, mas não tem a porcentagem. O Flávio cresceu 32% em relação ao pai dele.
4: Exato.
3: O pai dele teve 8 milhões e 300 mil votos. O Flávio teve 10 milhões e 400.
5: Mas acho que o alarme que soou no governo antes da campanha foi justamente a perda de apoio no Nordeste. Isso já vinha do governo. Né? O Nordeste já começou a tirar a aprovação do Lula.
1: Mas teve uma crítica, né, Sila, muito forte ali da coordenação de campanha, inclusive numa discussão deles, lavando roupa suja depois, de que a coordenação de campanha era muito São Paulo, que deveria ter tido mais componentes e pessoas do Nordeste, tanto que agora, no segundo turno, diversos nomes do PT do Nordeste entraram com força. Camilo Santana, Rafael Fonteles, que é um governador que se reelegeu com grande popularidade, né? Se elegeu muito bem no Piauí.
3: O Rui Costa, o trio, enfim, agora.
1: Mudou um pouco porque perceberam isso, talvez. Né?
5: Não, mas também são os eleitos, né? Quer dizer, é o que temos.
1: São os três.
6: O maior problema que a gente sente do Lula no Nordeste é a palavra sonho. As pessoas sonharam muito com a eleição do Lula, que as coisas iriam acontecer, certo? Principalmente a melhoria de renda, de consumo, e não aconteceu. Então, ele vai ter que ter uma campanha muito propositiva nesse aspecto, convencer eles de volta de que é possível, né?
1: Trazer aquela coisa da esperança e tudo mais. Né?
3: Mas só a ofensiva no Nordeste não resolve. Eu acho que a decisão vai estar no Sudeste.
6: Eu concordo com você, Miquel.
5: Mas eu percebo que...
6: Desculpa. A decisão, ao nosso ver, vai ser no Sudeste. Se o Flávio conseguir manter essa vantagem ou ampliar um pouco, não há voto no Nordeste suficiente para virar.
5: A briga é aqui. Agora, a briga é aqui. Agora, essa estratégia do risco me parece uma estratégia bem pensada, não é? Porque as pessoas, na verdade, não conhecem o Flávio. E o Flávio, quanto mais ele fala e quanto mais falam por ele, mais risco ele corre. Né? A gente falou aqui de ajuste fiscal. É difícil, nesse momento, se propor um ajuste fiscal, mas, ao mesmo tempo, ter que dizer, não, mas eu não vou mexer no salário mínimo, mas eu não vou mexer no Bolsa Família. Né? Ele está anunciando aí, vou cortar ministérios. Enfim, que são coisas que a gente sabe que é irrisório para resolver esse problema. Então,
6: isso que a Sila falou...
5: Para o Flávio, é administrar o tempo até o final, né? E por isso que o debate vai ser importante.
6: Isso que eu ia te falar, isso que a Sila falou é o grande problema do Flávio. Ele está preparado, isso ele vai mostrar nos debates. Acho que o debate da Band aqui vai ser uma...
5: Vai ser uma audiência.
6: Uma audiência, exatamente.
3: É porque, eu não tenho dúvida, esse debate vai ser decisivo.
5: Histórico.
3: Agora, o que eu acho é que esse déficit, que eu acho que é o maior déficit da campanha, que é o déficit de conteúdo, ele continua aí. Então, você falou a questão fiscal. A questão fiscal, ela está...
2: Esse é um paradoxo brasileiro, permite-me, porque acho que tocou num ponto central. Aliás, é um paradoxo para muitas eleições, né? Todo mundo no Brasil acha, todo mundo é exagero, mas quase todo mundo no Brasil acha que nós estamos fazendo um ajuste fiscal, mas quando vai detalhar o que é um ajuste fiscal, é um problema.
5: Ele elege um congresso gastador, né?
1: Me fala a realidade.
5: Elege um congresso gastador, cheio de emenda.
3: Inclusive, Gila, você pode ver o seguinte, você encontra aqui e ali, por exemplo, o Flávio disse que aposentado vai continuar recebendo o reajuste acima da inflação. Sim, tá. Ele não vai mexer no salário mínimo também, vai continuar valorizando o salário mínimo. São duas informações que sozinhas elas não significam nada. Então, por isso que eu estou dizendo, nós temos que ainda acreditar e insistir, nós jornalistas, com uma busca de respostas mais completas por parte dos candidatos.
2: Na verdade, ainda existe uma espécie generalizada no Brasil, uma espécie de pensamento mágico, né? De que você pode conviver com uma dívida pública e vai explodindo infinitamente... E ajuste fiscal é um pouco teórico, né? Ninguém sabe exatamente o que é isso. Quem é que sabe o que é exatamente déficit primário no Brasil? Déficit nominal no Brasil. Dívida pública era 70%, agora 80%. Mas o que, que significa isso? É tangível? Isso é difícil, né? Então, quando você vai... E é curioso, as campanhas começam, algumas, pelo menos, mais à direita, mas muito liberais e terminam muito pouco liberais.
3: Claro.
2: Né? Porque no final...
3: Não sei nem dúvida.
2: Eu vi recentemente um vídeo, inclusive, do coordenador econômico da campanha do Flávio, desmentir, não vamos privatizar tanto assim, não vamos mexer no salário mínimo, não vamos, né? Porque, obviamente, tem um custo eleitoral brutal.
3: Claro, o Flávio aqui no Canal Livre falou, eu tenho uma tia aposentada, você acha que eu vou prejudicar a minha tia?
2: O debate é interessante, porque ele vai tangenciar estilos, ele vai inflexões,
3: agora, eu quero ver um candidato cobrar o ajuste fiscal do outro. Isso é que eu quero
2: ver. O bom do debate é que não é o jornalista cobrando, é o próprio candidato cobrando. Então,
1: esperamos, né? Porque eles podem também fugir.
5: Esperamos, eles podem ir para pautas as mais, né?
1: Deixa eu só perguntar uma coisa sobre a campanha do Lula, Deise. A Cátia Abreu, ex-ministra, teve até uma postura ali corajosa na coordenação e depois repetiu isso em campanha, em que ela chegou a falar em menos Janja e mais Alckmin, dizendo que o Alckmin, um vice-presidente que sabe o que está falando, que entende, deveria ser mais exposto, mais explorado e que foi um erro da campanha e tal. Qual é a sua avaliação sobre isso, sobre o uso dele na campanha, como que ele ainda pode ser útil?
4: A diferença do Alckmin para a Janja, comparação aqui, né? Mas a Janja, ela não agrega nada na campanha do presidente Lula, ou quase nada, né? Muito pelo contrário, todas as vezes que ela se manifestou, teve ruído, né? Isso, obviamente, acaba não sendo positivo. O Alckmin, ele faz um papel que, obviamente, ele foi chamado para isso, que é quebrar esse estigma da esquerda. Então, ele conversa com um empresário aqui no Sudeste, interior de São Paulo, que é mais o setor agro, ele conversa com esse empresário, ele conversa com o setor agro de uma forma muito mais aberta. A Janja, ela não traz esse ativo para a campanha do presidente Lula. Então, quando a Cátia Abreu, ela se manifesta, eu entendo que é isso que ela está tentando mostrar. Utiliza mais o Alckmin, porque ele quebra esse estigma da esquerda e a Janja, ela só acirra ele. Então, não traz benefício nenhum.
2: Mas entre a Janja e o Alckmin, acho que o Lula fica com a Janja, né?
5: Ah, então, eu acho que essa é a questão. Olha, eu trabalhei com muitos políticos. A mulher do candidato não tem como.
3: Agora, que o Alckmin... Que o Alckmin
1: fala mais alto.
3: Que o Alckmin é um ativo importante no quadro do governo e foi mal usado, não há dúvida nenhuma.
5: Foi fundamental na outra, com a frente ampla.
3: Exato. Fundamental, claro. Agora, há uma crítica interna no PT com a qual eu concordo plenamente. Primeiro é o seguinte, subestimar o adversário. Quando o Bolsonaro indicou o filho para ser candidato, gente, o que eu ouvi de gente comemorando na área do PT, bom, é o adversário ideal, etc.
1: Não só no PT. Que agora há pouco a Deise estava lembrando bem que esses partidos todos que hoje estão se aproximando do Flávio,
3: correram.
1: Tiraram o corpo, correram, o Murilo falava disso. Ele teve que fazer uma chapa puro sangue para poder fechar a chapa dele. Todo mundo falou, não vai dar em nada isso aí.
3: Não acharam um vice, entendeu?
5: Mas seria uma campanha mais fácil se não tivesse o sobrenome.
3: Agora, outro erro que
5: estão
3: discutindo lá, outro erro que eu acho que também de fato é um erro, foi aquele investimento que até nem chegou a acontecer. Aquele investimento do PT em comparar legados. Eu acho que isso não resolve, você tem que olhar para frente, é o futuro, é a vida do eleitor, vai melhorar ou não vai, entendeu? Ficar com essa coisa, vamos comparar legados, foi uma perda de tempo.
5: Não, eu ia dizer que o que tem de pior numa campanha é ela não ter uma estratégia clara para todo mundo que está na campanha. E eu acho que é isso que acontece na campanha do presidente Lula. Ela é errática no sentido de cada um fez o que achou melhor fazer. Todos esses personagens que a gente está falando, isso é o de pior numa campanha.
3: Exatamente.
5: Até você ter uma estratégia errada é melhor do que você não ter nenhuma.
2: Eu tenho uma teoria que a gente vai discutir muito, talvez no pós-eleições até, mas a minha impressão é que há uma convergência lenta, uma migração para um voto mais à direita, ou mais conservador no Brasil, a médio prazo, né? Como também tem na América do Sul. Esse é um tema continental, na minha impressão. Quer dizer, eu acho que ele foi, em certa medida, represado, esse movimento, pelos problemas, vamos lá, do governo Bolsonaro 1, né? Por todos os problemas, pandemia, questão da urna eletrônica, questão, enfim, todo o debate ideológico que houve, etc. Né? E pela personalidade do Lula, pelo recall do Lula, então o Lula segura, vamos lembrar, olha a votação do Haddad em 2018, né? Compara com o Lula. Então o Lula tem um recall que é pessoal, que é um voto dele, que talvez tenha uma parte que não é nada ideológica, é simplesmente uma memória pessoal, popular, histórica do Lula, né? Mas que não é transferível para a esquerda, e que se não fosse o Flávio o candidato, Flávio pode ter, acho que é um candidato que foi surpreendente em toda a campanha, foi surpreendente desde o início, né? Surpreendeu inclusive o comando da campanha do PT, mas poderia ser uma diferença muito maior, na minha visão. Eu acho que a oposição estaria numa distância maior em relação ao Lula.
1: Se fosse um Tarcísio, por exemplo.
5: Com certeza, não acabava.
2: Um Tarcísio, assim por diante. Não, não me parece evidente isso. Ah, evidentemente que é difícil comprovar isso agora, porque você não tem como.
3: Agora, a descrença no Flávio no começo é uma coisa impressionante. Inclusive, a tal terceira via, né, que eu não acho. Não vejo muita razão nessa expressão terceira via ali. Nenhuma. Mas estão chamando de terceira via. Ali eles contaram com isso. Contaram com a fragilidade do Flávio.
5: Mas eu só me permitindo só discordar um pouquinho. Eu vejo que tem um looping de oposições no mundo. Onde tem direita, ganha esquerda. Onde tem esquerda, ganha direita. Há uma insatisfação com relação aos governos generalizada. E aqui no continente você tem toda a razão. O movimento é de direita, mas porque era de esquerda. Né? E, assim, os presidentes hoje, eles são eleitos e eles não são populares. Eles ficam com o país dividido por conta dessa diferença muito pequena entre os dois. O país já sai dividido. E é o que vai acontecer aqui também. Eu não tenho ilusão de que o próximo governo vai ser...
3: Uma espécie de revezamento.
5: Vai ser popular, metade contra porque metade do país vai ficar insatisfeita, seja qual for a escolha.
3: É isso.
5: Não e esse dúvida. É o drama dos...
2: Eu tenho perfeita consciência que essa tese é controversa. Tá? Mas é uma impressão que eu tenho. Se você pegar Congresso Nacional, se você pegar governadores, prefeitos, né, você pega numa linha de médio, você tem um crescimento lento, mas um crescimento parece orgânico. Você pega deputados muito bem votados, jovens liderança, renovação, retórica política, migrando para este campo. Talvez a esquerda tenha que se adaptar.
5: Sim.
2: A esquerda... O PT fez uma pesquisa há coisa de 10 anos atrás na periferia de São Paulo.
5: Da Perseu Abramo, né? Maravilhosa essa pesquisa.
2: Uma pesquisa muito interessante, mostrando aspirações das pessoas que vivem na periferia.
5: As aspirações
2: das pessoas. E uma, nunca me esqueço de uma frase, a aspiração de ter uma franquia da Cacau Show, de colocar o filho numa escola particular, de ter um pequeno negócio, não é? De não depender do governo, de ter uma vida... Bom, são aspirações que tem um meio,
3: aí,
2: por exemplo,
3: mas aí empreendedor individual. Mas aí você tocou num ponto aí que é onde tem uma miopia, teve uma miopia do PT. O PT Exato. Não entendeu muito isso, demorou. É. No final, o Lula começou a mexer no discurso, mas demorou a entender.
7: Ô, Mitri, faltam 2 minutos, eu quero ouvir todos vocês sobre o seguinte. Daqui a uma semana a gente tem um debate aqui na Band. Vou começar por você, Deise. O que, que você acha de, para vocês serem mais concisos, de postura dos dois? Como é que será, na sua visão, Lula e Flávio Bolsonaro no debate?
4: Extremamente agressivos.
7: Os dois? Você acha que Flávio não pode jogar um pouco parado e tentando falar de propostas e ser o cara mais pé no chão?
4: Eu acredito que ele pode até pensar nisso, mas o jogo vai para agressividade. É matar ou morrer essa eleição. Não vejo ela como sendo ponderada, não.
7: Sila.
5: Olha, 60% dos eleitores, a gente tem perguntado constantemente, querem o debate. Então, em primeiro lugar, acho que vai ter uma grande audiência, as pessoas querem assistir, querem saber quem é o Flávio e o que o Lula propõe para um Lula 4. Então, nesse sentido, acho que vai ser muito importante. E eu tendo a concordar com a Deise de que vai ser agressivo, acho que vai ser difícil de aguentar, mas o Flávio vai ser certamente muito treinado para esse momento. E ele precisa justamente mostrar esse lado mais conciliador que o Jair. Mas eu não sei se eles conseguem.
2: É. Olha, eu tendo a concordar também, mas acho extremamente perigoso isso. Eu nunca me esqueço do debate Lula-Alckmin, onde Alckmin precisava virar voto, ele precisava encostar.
5: Boa lembrança.
2: Ele entrou brabo, ele entrou agressivo e perdeu o debate. Por que perde?
3: Mas aquele não era o Alckmin, né? O Alckmin mandou um outro para participar.
2: Existe uma expressão bem brasileira que é atravessar o samba. O Schneider, carioca, ele conhece bem. Então, você não pode atravessar o samba.
3: É verdade.
2: Então, você pode, você tem que ser agressivo, mas na medida certa.
3: Claro.
2: Que o eleitor vê. Porque há uma diferença entre a agressividade, o destempero, o desequilíbrio. Claro. Às vezes, é muito tênue.
6: Murilo. Eu vejo que vai depender demais das pesquisas de quinta e sexta, dos resultados dos trackings. Isso vai mexer nas estratégias deles. Talvez um candidato tenha que vir mais provocativo e o outro mais calmo. Vai depender demais do resultado dessas pesquisas, que isso que vai depender, vai definir a estratégia de cada candidato. Agora, pelas pesquisas que a gente faz, que nem a Sila falou, a grande maioria quer o debate, quer o confronto. Só que eles estão esperando soluções, que eles não venham aqui para discutir o que todo mundo já sabe, quem é mais culpado e quem é menos culpado. Aí, se vier para essa discussão, o debate termina no 0-0. Não vai ter vencedor.
7: Mitri.
3: É o que eu digo. Eu não posso imaginar que esse déficit de conteúdo que nós estamos denunciando aqui desde o primeiro dia da campanha vai continuar o mesmo depois do debate. Não é possível. Tem que haver um confronto de ideias nesse debate. E os dois candidatos sabem disso. Outra coisa que eles, se não sabem, deviam saber, é que a agressividade pura e simples em debate não dá voto. Eu, pô, já participei de mais de 50 debates na minha vida. Eu já vi muito candidato perder definitivamente suas possibilidades por excesso de agressividade. O eleitor não quer isso. O eleitor não quer um sujeito dando murro nos outros. O eleitor quer um comportamento adequado para um governante. É isso que ele quer.
2: Quer que no debate ganhasse eleição, o Ciro Gomes era presidente do Brasil.
3: Ué, sempre... grande debatedor. grande debatedor, mas ele passa do ponto às vezes.
7: Nem no governo ele conseguiu ganhar agora no Ceará.
5: E agora tem os cortes dos debates.
3: É, ainda tem isso também, você imagina. Um destempero bem cortado e julgado nas redes.
5: É sobre isso.
7: Olha, eu queria agradecer a sua audiência no Canal Livre de hoje, dizer que na semana que vem, 8 da noite, a gente faz o nosso debate e na sequência, um debate previsto para algo como 2 horas, e na sequência, às 10 da noite, a gente entra com o nosso Canal Livre, justamente analisando esse debate por uma hora e meia, falando do debate e também da última semana de campanha nesse segundo turno. Agradecer a Deise, agradecer a Sila Schiller, Murilo Hidalgo, Mitre, principalmente a você de casa, uma ótima semana. Até semana que vem, a gente te espera. Tchau, tchau.

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1: Meia-noite, 2 minutos pelo horário de Brasília. Bom dia para você que está acompanhando a Band News FM nessa madrugada já de segunda. Viramos a página, eu, Stephanie Toso, estou por aqui, te faço companhia até às 7 horas da manhã, nessa segunda de feriado. Hoje dia de Nossa Senhora Aparecida, dia das crianças também, e seguimos juntinhos na atualização do noticiário, trazendo os principais destaques do dia. Já para você começar mais uma semana atualizado e bem informado aqui com a Band News FM. E ó, WhatsApp aberto, hein? 11 999 592 100, para você mandar a sua mensagem, o seu alô. O João de Jesus, da Barra Funda, já chegou por aqui. Tá mandando um abraço para todos os nossos ouvintes. Ele que fica aí sintonizado também até às 7 horas, está puxando mais um plantão. E vamos nessa, né? Um vai ajudando o outro também ao longo dessa madrugada. A Andresa de Manaus já tá por aqui. Já vou ouvir seu áudio, viu? Mas já te desejo um bom dia também, Andresa. Ela que tá sempre me fazendo companhia aqui em todas as madrugadas Band News, assim como o João Luiz do Brooklyn, já mandando um boa semana para todos nós. E vamos nessa, hein, gente? Nosso noticiário recheado por aqui. Eu vou fazendo a atualização nesses próximos minutos, mas pode mandando o seu alô, a sua mensagem no 11 999 592 100.

0: Nos principais destaques do dia, o Corregedor-Geral da Justiça Eleitoral reabilita o canal Exército do Lula no WhatsApp. A decisão suspende a determinação anterior do presidente do TSE. As informações chegam com a Milena Dias.
1: O Corregedor-Geral da Justiça Eleitoral, ministro Ricardo Villas Boas, suspendeu a decisão do presidente do Tribunal Superior Eleitoral, Cássio Nunes Marques, que tiraria do ar o canal Exército do Lula. A decisão é preliminar e deve ser discutida em plenário no TSE. O presidente do TSE havia determinado a suspensão do canal Exército do Lula depois de um pedido da campanha do candidato Flávio Bolsonaro. O canal tem mais de 3 milhões de seguidores, distribui áudios, vídeos e orientações aos apoiadores do presidente e é coordenado pelo deputado federal André Janones. Segundo Nunes Marques, a suspensão atinge a estrutura que Janones descreve como exército de soldados que executam o que lhes é ordenado sem examinar.
0: O presidente candidato à reeleição, Luiz Inácio Lula da Silva, do PT, critica a família Bolsonaro durante a participação em ato de apoiadores na Avenida Paulista, em São Paulo. O petista também declarou que o país não pode perder a democracia. Lula fez um discurso direcionado aos jovens que convocaram o ato e pontuou que, durante a campanha, ele ouviu que a população quer, além de comida, cultura, cinema, estudar, emprego e qualidade, além de liberdade. Durante o ato, Lula também chamou a atenção para o número alto de abstenção no primeiro turno.
2: Tivemos quase 30 milhões de pessoas que não foram votar. Muita gente que tem acima de 70 anos não foi votar porque a lei não exige que vote. Entre abstenção e pessoas que não foram votar, são 30 milhões. Nós temos a obrigação de conversar com as pessoas que acham que não tem mais direito de votar. Que 60 anos ou 70 anos não transforma a pessoa em inútil, porque essa pessoa não quer votar por ele. Ele tem filho, ele tem filha, ele tem neto, ele tem bisneto, e ele tem a pátria dele para ele cuidar. E não pode permitir que os bandidos votem a governar esse país. Portanto, nós temos que convencer as pessoas. Se o Lula, com 81 anos de idade, está com a saúde que está, é porque eu quero provar que a idade não faz a gente ficar velho. O que faz a gente ficar velho é a falta de motivação.
0: A campanha de Lula confirma que o presidente participa hoje de uma cerimônia em homenagem à Nossa Senhora Aparecida. A polêmica recente envolvendo Nossa Senhora Aparecida gira em torno de uma notícia falsa associando o candidato à presidência Flávio Bolsonaro a um antigo projeto de lei que pretendia retirar o título de padroeira do Brasil da Santa. E levou a disputa de narrativas entre os dois candidatos. Bom, já o candidato da oposição à presidência da República, Flávio Bolsonaro, reiterou que manterá o reajuste do salário mínimo e o Bolsa Família em uma eventual eleição. O político do PL participou ontem de um encontro com prefeitos e vereadores da região metropolitana de São Paulo em um restaurante no centro da capital paulista. Os encontros foram articulados pelo governador Tarcísio de Freitas, do Republicanos, e pelo prefeito de São Paulo, Ricardo Nunes, do MDB. Flávio afirmou que, se eleito, pretende fazer mais do que o atual governo na área social, ao defender que o Bolsa Família seja acompanhado de medidas para fazer as pessoas andarem com as próprias pernas. Na avaliação do filho de Jair Bolsonaro, a disputa eleitoral se tornou todo mundo contra o Lula.
3: Essas pessoas que já votaram em nós, vamos fortalecer esse sentimento que ela precisa voltar às urnas no domingo, que não tem nada resolvido. E pedir para que elas consigam mais um votinho só, dar essa missão para quem você tiver a oportunidade de conversar, consegue mais um voto só para o Flávio Bolsonaro, isso vai fazer toda a diferença. Tem muita gente que de verdade está indecisa, gente que não foi votar por algum motivo, vai porque tem condições de ir votar daqui a duas semanas. Todos os apoios que já foram dados em público. Porque a eleição está o seguinte, é todo mundo contra o Lula. Todo mundo contra o Lula. Todas as candidaturas são colocadas contra um mente, de uma forma majoritária, são contra o Lula. O Zema já declarou apoio a nós. O Caiado já declarou apoio a nós. O Augusto Cury, que já declarou apoio a nós. São esses votos que estão em tese flutuando. Que a gente precisa convencer de verdade a virem para cá. E como é que a gente conversa isso na cidade? Gente, esse alinhamento é muito raro de acontecer do prefeito com o governador e com o presidente da República.
0: Nessa segunda-feira, Flávio Bolsonaro participa de uma missa na Catedral de Brasília. Nos outros destaques, indo direto ao noticiário internacional, Papa Leão XIV anuncia que médicos detectaram um nódulo em estágio inicial no pulmão dele. O pontífice afirmou que será submetido a uma cirurgia nos próximos dias. O religioso de 71 anos fez o anúncio diretamente a fiéis durante a oração dominical na Praça de São Pedro, no Vaticano. O pontífice afirmou que o nódulo foi detectado em estágio inicial e o crescimento está bem controlado. Ainda assim, afirmou o Papa, que os médicos recomendaram a cirurgia para remoção.
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0: Hoje, segunda-feira, feriado de Nossa Senhora Aparecida, ainda com previsão de chuva para algumas áreas aqui do Brasil, com toda aquela atenção redobrada, para o sul e para o sudeste. Nós ainda seguimos com ar muito abafado, tem uma frente fria em alto mar, isso canaliza bastante umidade, e é isso combinado com as altas temperaturas, porque tem sol, vai dar tempo de esquentar, durante a tarde pode provocar algumas pancadas mais localizadas. De acordo com o Instituto Nacional de Meteorologia, hoje a chuva mais forte se concentra entre Paraná, interior de São Paulo e Mato Grosso do Sul, além de áreas do sul de Minas. Então amanhã dessa segunda ainda vai ser marcada por sol, temperatura sobe, o ar fica mais abafado e à tarde essa chuva ganha mais intensidade. Para São Paulo, a expectativa é que a nossa máxima hoje chegue até os 26 graus, termômetros subindo até os 22 em Curitiba, no Paraná, um tiquinho mais fresquinho. Em Porto Alegre, a temperatura não passa dos 18 graus, mas não tem expectativa de chuva na capital gaúcha. Agora, em Goiânia, os termômetros podem bater 35 graus. À tarde, tem previsão de algumas pancadas isoladas. Enquanto o centro-sul do país ainda segue com essa instabilidade, o ar muito seco predomina entre o interior de Minas, o Espírito Santo, a Bahia, o Maranhão, Piauí e a metade norte do estado do Pará. Para hoje, destaque para Belém, com calorão de 36 graus, não tem previsão de chuva, tempo firme, máxima de 39 em Teresina, Fortaleza com calorão de 32 e temperatura podendo chegar até 31 em Salvador, com algumas pancadas mais rápidas e fracas durante o final do dia, enquanto em Manaus a temperatura ainda pode bater 39 graus. Bom, seguimos de olho por aqui também na previsão do tempo ao longo dessa madrugada. Início de manhã de segunda-feira já para trazer a prestação de serviço para você, ouvinte aqui da Band News FM.
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0: Meia-noite, 12 minutos pelo horário de Brasília, entre os bons resultados do atletismo brasileiro em 2026, a medalha de ouro de Alessandro Borges no arremesso de peso do Mundial Sub-20 chamou a atenção. Maurício Ferreira conversou com a promessa deste ano durante a COP Expo em São Paulo e você acompanha esse primeiro bate-papo a partir de agora por aqui na nossa programação.
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5: Amigos ligados, sintonizados por aqui na nossa programação da Band News FM, especialmente no nosso quadro olímpico na trilha do pódio. Uma temporada de 2026 que vai chegando ao fim e com resultados expressivos mais uma vez para o Brasil, né? Sobretudo no atletismo ao longo da temporada. E um desses resultados expressivos foi conquistado pelo meu convidado de agora aqui na Band News FM, o Alessandro Borges, campeão mundial no arremesso de peso e que vai falar com a gente aqui na Band News FM. Alessandro, obrigado por bater esse papo. É, cara, fala um pouquinho dessa sua temporada, né? Ainda tão jovem, a gente está falando de um mundial sub-20 da categoria, mas como você olha já para esse resultado obtido em 2026, tudo bem?
6: Tudo certo, é muito feliz poder estar dando essa entrevista. A temporada de 2026 foi uma temporada muito boa. A gente alcançou as metas que a gente queria. Visando o Mundial, né, que a gente deu uma segurada na temporada, não competi muito para ir bem no Mundial. E deu tudo certo. A gente não acabou o ano ainda, tem o Sul-Americano Sub-23, que a gente está vendo uma marca aí para chegar bem ano que vem, tentar uma vaga pro PAN, né, que é muito importante também, que é uma competição muito grande, que dependendo do que te coloca dentro da Olimpíada de 2028 também, então a gente está avisando esse pano, vamos ver.
5: esse longo trabalho, né, que já vem sendo feito desde as categorias de base para você poder colher o fruto agora de uma medalha de ouro, né, ser um campeão mundial da categoria sub-20. Embora você seja a pessoa que mais te conhece, né, naturalmente, surpreendeu a questão da medalha de ouro? Era algo que você já trabalhava, que você tinha em mente? Como você recebeu também esse resultado para lá de expressivo?
6: Alessandro, eu sabia que eu tinha reais chances de medalha, só que a gente não sabia a colocação ainda, mas eu, no dia que amanhã foi a qualificação, eu já estava muito bem. No aquecimento da qualificação, eu arremessei muito longe, que a gente se assustou, falei, cara, tem que acertar isso na final. Então eu cheguei muito bem, zero nervosismo, estava muito, muito bem. E deu tudo certo. À noite a gente fez o que tinha que fazer. O resultado foi um resultado bom, só que a gente esperava mais. Só que a gente está no Mundial, a gente briga por medalha também. Então aquele momento foi um momento muito especial para mim, que eu consegui levar a medalha de ouro para o Brasil, para quem eu, meu país imenso, para esses bilhões de pessoas que tem. Então foi uma coisa muito especial para mim.
5: E você agora, né, Alessandro, passa naturalmente por um período de transição e é preciso muita cautela também nesse momento, né? O seu último ano de sub-20, vai passar a disputar competições agora no sub-23, tudo isso servindo como adaptação também ao profissional, ao principal. Como é que você tem lidado com esse processo nesse momento, né? Já está tudo detalhado, esse planejamento já está todo feito para que essa transição ela seja feita com calma?
6: Esses três primeiros anos vai ser o ano de decisão mesmo para ver o que eu quero ser no esporte, se eu quero ser um atleta de alto nível, né? Porque a categoria de base é uma coisa séria, mas também não é uma certeza, né? Então eu consegui, graças a Deus, todos os títulos da categoria de base, Mundial, Pan, Ibero, Sula. Então agora começa uma nova trajetória, que é a grande, tipo eu sempre falo, você bate ou você apanha. Então eu entrei nessa fase. Esses três primeiros anos vai ser um ano muito difícil, né? Mas eu já estou me saindo bem em questão de treinamento, como a gente deu uma segurada em competição, eu estou treinando muito e o resultado no treino, tipo marcas que antes eu fazia em competição, está saindo em treino. Então dá uma tranquilizada, né? Porque o trabalho a gente sabe que vai ter, o cansaço, o desânimo, mas a gente tem que querer resultado e vai sair, vai dar certo.
5: Alessandro Borges, campeão mundial sub-20 no arremesso de peso, conversando com a gente aqui na Band News FM. E Alessandro, para quem não está tão habituado às marcas, né? Qual foi a sua marca no mundial sub-20? E para que o nosso ouvinte também tenha essa percepção, falando justamente da diferença, né? Qual foi a marca no sub-20 e uma marca hoje que você consideraria e precisaria para um bom resultado, não só no sub-23, mas no profissional, pensando em Jogos Olímpicos, pensando em Jogos Pan-Americanos, as principais competições. Para quem não está tão acostumado as marcas do arremesso de peso, eu queria que você explicasse pra gente.
6: Na categoria de base, eu arremessei 20-35, que foi no Mundial. Essa marca no adulto não é uma marca ruim. Eu tô ali em Pan-Americanos, Sul-Americanos, Mundiais, só que pra mim começar a ter uma visão do mundo, participar de Diamond, é a partir dos 21 pra cima. Então, o peso muda. Muita gente acha que 6 quilos é o peso do adulto, mas não é não. Muda um pouquinho, então a gente vai ter que trabalhar bastante. Mas também não é uma coisa muito difícil, né? É acumular carga de treino, que dá certo. É só fazer o feijão com arroz que sai.
5: E algo que é muito importante, principalmente, né, Alessandro, nesse período de transição também, é você ter referências. E a gente tem o Darlan Romani na sua categoria, que dispensa explicações, apresentações. Como foi para você também? Como é o trabalho com ele? Ele te ajuda direta, indiretamente? Tem um trabalho de mentoria? Há esse contato? Como é a relação com o Darlan Romani, que no arremesso de peso é uma referência para nós brasileiros?
6: Eu sou um cara muito sortudo, né? Que se falasse para o Alessandro que tinha 14 anos, jamais eu imaginaria que eu estaria treinando com o Darlan, com o professor Navarro. Então é uma honra, sabe? Ter seu ídolo com você. E isso me motiva a levantar todos os dias. Cara, eu tenho que treinar. Porque o melhor do mundo está comigo lá treinando. Então isso me motiva. Darlan é um cara muito gente boa. Não mede esforço para ajudar a gente, é um cara de coração gigante, é um cara muito, muito, muito, muito, muito especial para mim. Cada dia que passa eu continuo sendo mais fã dele, porque ele é um guerreiro, tudo que ele passou, né? essa fase das Olimpíadas agora. Ele foi forte, tá voltando muito bem. E o plano perfeito é estar nós dois em Los Angeles. Aí eu zerei a vida, aí acabou.
5: E, Alessandro, vamos lá, né? Eu sou um entusiasta dos esportes olímpicos, então às vezes eu acabo até me empolgando, mas eu vou pegar leve aqui. Não vou nem falar de Olimpíada Los Angeles 2028, vamos respeitar esse passo a passo também, o processo de transição. Mas nesse caminho que te levaria até Los Angeles 2028, o que você tem como foco, tem como objetivo? Tem Jogos Pan-Americanos em Lima, né, em 2027, e respeitando, né, entendendo também os métodos de classificação. Como o seu calendário está montado? Como você está planejando chegar a Los Angeles, quem sabe?
6: Então, a minha meta do meu treinador é arremessar 20 metros ano que vem. Que eu faço 20 anos ano que vem e arremesso 20 metros. Que seria um feito muito grande. Arremessar 20 metros no primeiro ano, sub-23, seria um bom resultado. No segundo ano, já estaria ali com seus 20-70. No terceiro ano, aí 21 para cima, né? Porque, pra mim, eu sou um cara muito competitivo. E eu sei, se eu arremessar 20 metros em uma competição, se eu for pro troféu, ter três caras acima de 20 metros vai me puxar. Então, eu creio que vai ser muito legal, não só pra mim, mas como pra todo mundo. O esporte tá crescendo, o arremesso de peso tá virando um esporte muito bom. Tem os meninos de base agora, que tá vindo muito forte, 21 metros. Então, vai ser bom de ver o arremesso de peso daqui uns 2, 3 anos.
5: E olhando para as competições, você tem

0: Copa não saiu, mas a gente tem o Campeonato Sul-Americano Adulto, né? E tem o PAN. Aí a gente tá nessa, tentando uma vaguinha ali, colocar o pé no Sula, aí colocar a perna no PAN. E é isso, pegar uma medalhinha no troféu também, vamos ver. A questão tem trabalhar, né?
1: E como é que você, pessoalmente, lida com esse desejo de estar em Los Angeles 2028? Tem um trabalho de cautela também, de trabalhar o mental para entender que é tudo feito passo a passo? Como você está olhando para essa possibilidade? Como você trabalha no dia a dia para também entender o seu sentimento?
0: Depois do Mundial 2024 em Lima, que eu estava treinando muito bem, aí a marca de para final era a minha marca e eu fiquei muito chateado. E depois daquele dia eu prometi para mim mesmo que eu nunca ia sofrer antecipadamente para uma coisa. Então, depois dessa competição, minha mente mudou totalmente. Eu falei, cara, eu não quero isso aqui, viver isso aqui nunca mais. A gente sabe o que acontece no esporte, né? Essas oscilações, mas a gente tem que ter a cabeça firme. Em questão de Los Angeles, eu vou dar o meu melhor, vou fazer o meu máximo. Não vou me cobrar. Claro, vai ter a cobrança de fazer resultado dessas coisas, mas em questão de nossa, não, eu tenho que estar. Isso é uma obrigação, não. Eu vou até onde eu posso. Então, eu tô indo assim.
1: Alessandro Borges, nosso convidado aqui no programa Na Trilha do Pódio, na Band News FM, campeão mundial sub-20 no arremesso de peso. Alessandro, a Band News FM vai te acompanhar ao longo de todo o ciclo, pensando também em 2032, tudo mais que vem pela frente. Boa sorte e que as próximas etapas também sejam de muito sucesso. Obrigado, viu?
0: Obrigado, obrigado.
1: Alessandro Borges, atleta do arremesso de peso do Brasil, conversando com a gente aqui no Na Trilha do Pódio, na Band News FM.
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0: Girando mais uma vez os principais destaques do dia, o presidente do Senado Federal, Davi Alcolumbre, marca para a próxima quarta-feira a votação em primeiro turno da PEC que acaba com a jornada de 6 dias de trabalho por 1 de descanso. Destaque que chega de Brasília com Márcio Rocha.
1: O Senado deve realizar nesta semana as 2 sessões de debates que faltam para cumprir o rito regimental da proposta de emenda à Constituição que acaba com a escala 6-1. Na semana passada, o plenário da Casa realizou 3 das 5 reuniões necessárias e, se as expectativas forem confirmadas, o texto deve ser votado no primeiro turno já na próxima quarta-feira. Nas primeiras sessões, o presidente do Senado, Davi Alcolumbre, autorizou que os parlamentares usassem o sistema semipresencial, ou seja, eles poderiam fazer os pronunciamentos pela internet. Por isso, as reuniões acabaram esvaziadas, mesmo que o plenário mostrasse a presença de 60 parlamentares. Por ser uma PEC, o texto precisa passar por pelo menos 5 sessões de debate.

0: Antes de ir para a votação do primeiro turno, cumprir um intervalo de 5 dias e depois realizar outras 3 sessões de discussão antes de ir para a votação do segundo.
1: A Polícia Civil do Rio investiga um ex-presidente da SEDAI Saúde por desvios financeiros. O suspeito adquiriu a maior parte do capital de um time de futebol português. Quem explica o caso é o João Boeri.
2: O ex-presidente da SEDAI Saúde, investigado por suspeita de desvios milionários, comprou um clube da 4ª divisão do futebol de Portugal enquanto esteve à frente da entidade. Eric Frederico Galberto e o ex-diretor da SEDAI Saúde, Antônio Carlos dos Santos Júnior, adquiriram 72% do capital social do Amora Futebol Clube através da empresa portuguesa Orla Tentadora, fundada pela dupla. O negócio foi fechado em junho do ano passado. O terceiro sócio, em Portugal, Felipe da Silva Santos, é filho do ex-diretor financeiro da SEDAI, Antônio Carlos dos Santos. As informações constam em uma auditoria independente, contratada pelo governo do Rio, que identificou indícios de desvios superiores a 400 milhões de reais na caixa de assistência dos empregados da SEDAI, conhecida como SEDAI Saúde.
1: Nos outros destaques do noticiário, o Ministério da Justiça aciona a Polícia Federal contra intimidações digitais a uma parlamentar no estado de Minas. Fala Eliseu Júnior.
3: O Ministério da Justiça e Segurança Pública pede que a Polícia Federal investigue as ameaças de morte e estupro sofridas pela deputada federal eleita por Minas, Ana Elisa, do PT. A parlamentar afirma que o número de ataques se intensificou após as agendas ao lado do candidato Lula. A deputada eleita já havia desativado a conta na rede social X devido às ameaças sofridas. O Ministério da Justiça também pede que a PF adote providências junto ao X e à Meta para coibir as práticas denunciadas e identificar os responsáveis.
1: A administração do Parque Nacional do Iguaçu bloqueia a passarela principal do complexo. O fechamento do local ocorreu por motivos de segurança depois da elevação do leito do rio. Bárbara Ramos.
4: A administração do Parque Nacional do Iguaçu, no oeste do Paraná, monitora a vazão do rio Iguaçu para definir a reabertura da passarela que leva até as cataratas. O local foi interditado na manhã deste domingo por causa do aumento da vazão de água, que chegou a 6 vezes o volume médio histórico. A decisão considera a segurança dos turistas. Os níveis do rio Iguaçu subiram devido às fortes chuvas na região. Quando a passarela foi fechada, a vazão chegava a 8 milhões e 800 mil litros de água por segundo. O monitoramento é feito pela concessionária junto ao ICMBio.

0: No destaque do esporte, o meia Carrascal decide e o Flamengo vence o Fluminense e continua sendo líder do Brasileirão. Fala aí, Luiz Alcir.
1: O Flamengo vence o clássico contra o Fluminense por 1-0 nesse domingo no Maracanã e mantém a liderança do Campeonato Brasileiro. O gol da vitória rubro-negra foi marcado por Carrascal. A partida começou movimentada, com uma defesa de Fábio em chute de Samuel Lino. O primeiro tempo também foi marcado pela polêmica em torno do cartão amarelo recebido por Pulgar. O gol do Flamengo saiu apenas na segunda etapa e a equipe conseguiu administrar a vantagem até o apito final. Com o resultado, o rubro-negro chega aos 64 pontos e permanece isolado na liderança do Brasileirão. Já o Fluminense segue com 51 pontos e ocupa a terceira colocação.
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0: Meia-noite e meia. A colunista de cinema da Band News FM, Flávia Guerra, fala das estreias da semana. Ela cita a obra Hope, que é a produção mais cara da história do cinema sul-coreano. Flávia Guerra conversou sobre o assunto com Carlos Andreasa, Eduardo Frumento e Ivan Brandão.
3: Flávia, uma coisa que eu gosto muito nas suas colunas e quando você fala de filme aqui é que, independentemente da qualidade cinematográfica, se o filme é bobo, se o filme é pesado, você sempre dá uma forçada para as pessoas irem ao cinema e assistirem, né? Você fala aqui do filme, mas as pessoas têm que ir lá e ver, tirar suas próprias conclusões. E aí o Hope, né? É uma coisa que a galera gosta lá em casa, esse tipo de filme e esse tipo de produção. Fui lá ver as críticas e o pessoal no geral não é assim, entendeu? Vem bonito o negócio, o filme começa um impacto imenso, aí no final já tá falando que o diálogo é isso, que o filme é bobo, que não sei o que lá. Então, assim, aí me dá uma desanimada de ir no cinema. Mas eu sei que você é dessas que vai animar, Flávia Guerra, o pessoal, para ir no cinema assistir Hope.
4: Adorei. Eu acho que é isso, né? O cinema é maior que gostar ou não gostar. A gente está numa época muito de que o filme tem que ser satisfatório, entregar estrelinhas no Letterboxd, né? E, é claro, a gente paga o ingresso, que é, né, sair com a satisfação, mas ver no cinema, ter uma experiência, para mim é sempre maior do que o próprio filme. Esse filme, se for para ver, vejam no cinema, porque ele é imenso, grandioso, mastodôntico, ele é longo e ele é um filme catástrofe de gênero e de autor. Dá para encaixar tudo isso, Ivan? Dá. E é por isso que esse filme provocou tanto, porque ele foi exibido em competição no Festival de Cannes. Cannes, que é o festival do cinema de autor, cinema, né, de arte, de filmes sérios. O que esse filme estava fazendo lá? Justamente isso. Ele está lá para provocar, para dizer que tudo é cinema. E quando a gente tem um filme de monstro, de ET, de cowboy, na Coreia, uma loucura, uma massa geral, a gente também tem um cinema de autor. Porque esse cara, o Nahong Jin, que é o diretor desse filme, esse coreano, ninguém ia poder fazer esse filme como ele. É isso que é um cinema de autor. É o da assinatura desse cara. E é esse. Vamos ao filme. Na fronteira da Coreia do Sul com a Coreia do Norte, numa cidade que se chama Hope, esperança, né? Hope em coreano, que é esperança, não por acaso é esse nome. Um monstro que você não sabe, você gasta, assim, boa parte do começo do filme sem ver esse monstro. E isso tem um significado, porque é, o inimigo está sempre do outro lado do muro. A gente está num momento em que estamos muito divididos, não só aqui no Brasil, não só porque é eleição, não só porque é o Trump, ou é porque é o comunismo na Coreia do Sul, Coreia do Norte, né? É porque a gente sempre olha o outro lado da cerca, o outro lado do mundo. Ali está o inimigo. E aí, quando a gente não o vê, o medo aumenta. Então, a gente tem que olhar na cara desse monstro. E esse monstro, que é um extraterrestre, não vou ficar contando muito aqui da trama, quando ele se apresenta, a gente vai vendo que ele tem outras camadas e que a história não é bem assim. E esse filme traz dois policiais, uma mulher que é muito corajosa, claro que ela quebra todas as expectativas, percorrendo, né, a cidade ali atrás desse rastro de destruição e, em paralelo, quase um grupo de cowboys coreanos na floresta ali, também caçando esse inimigo em comum. E o filme, ele tem muitos gêneros dentro de um. ET, monstro, faroeste, ele tem perseguição, ação, drama, comédia, num jeito muito coreano de fazer cinema, que os coreanos fizeram muito bem, né, gente? A gente, Sarazita, não à toa, marcou época e os coreanos cada vez mais se apropriam do cinema de Hollywood para contar as próprias histórias. Então, assim, veja Hope na telona. É uma delícia e não é bobo, não. Não é bobo. Ele pode parecer bobo, mas de bobo ele não tem nada.
3: Mas às vezes a gente também só quer uma bobeirinha mesmo, que não tenha nada de bobo, como você está falando. E aí tem... Pô, eu sou desses, viu, o Andreasa? O cara... Ó, esse tem cowboy, tem ET, tem monstro, tem tiro. Esse é o filme que eu quero, entendeu?
5: Eu também. É isso que eu procuro. A Flávia fez minha cabeça. Eu tô a semana inteira aqui, o ano inteiro, falando de outros monstros. Eu quero cowboy. Eu quero coisas... É isso, já tô, né? Já entrei na sessão.
6: Ó, e o Andreasa...
4: Vejam, gente, vocês vão se divertir.
6: Para além de Hope, se ele for ficar aí no fim de semana no Rio de Janeiro, a Flávia Guerra tá ali justamente em frente a um cartaz que anuncia Festival do Rio. A Flávia tá acompanhando o evento que acontece lá no Rio de Janeiro. E a Flávia aproveita para destacar dois filmes pra gente... Sendo que um, pelo que eu entendi, numa mensagem cifrada que a gente trocou hoje pelo WhatsApp, ela estava assistindo hoje pela manhã o filme, é isso, Flávia?
4: É, na verdade, eu trouxe dois filmes, eu trago aqui, e eu estava vendo de manhã, a gente vê filme de manhã, né? Já o pessoal pensa, a gente, 8 horas da manhã, às vezes, está dentro do cinema já. E a gente tem o filme de encerramento, que é 100 dias, que é a história do Amir Klink. Ele encerra aqui no fim de semana o Festival do Rio. É um belíssimo filme dirigido pelo Carlos Saldanha, o diretor de Rio, né? Brasileiríssimo, Rio, aquela animação maravilhosa. E agora ele pega a aventura do Amir Klink, né? Que foi o primeiro homem a remo, lembra, da África até o Brasil, né? Cruzar o Atlântico a remo. Traz essa saga do Amir Klink, que é um livro também incrível, para o cinema. É um filme de superação, é um filme de aventura, a gente adora isso. É um outro... uma outra vertente do cinema brasileiro que está cada vez mais diverso e é delicioso o filme. É lindo, lindo, também é lindo para ver na telona. Assistam, é da Buena Vista Disney, né? Tem produção brasileira também, obviamente, é produção brasileira, mas no Brasil Disney, Buena Vista também, a Verve Studios. E é lindo o valor de produção desse filme, é uma delícia, conta toda essa saga. E vocês vão, assim, literalmente, né? Perdão aqui do trocadilho, mergulhar nessa história, em todos os percalços que o Amir passou para fazer essa viagem, e é aquela linda jornada do herói que a gente adora ver no cinema, só que um herói brasileiríssimo. Então, só por isso eu já deixo a dica, o filme passa no Rio, mas ele vai estrear daqui 2 semanas, dia 29. Então, gente, corre para assistir, deixa anotadinho, que é um filmaço para ver na telona também, viu? Eu deixo aqui a dica porque eu estou no Festival do Rio, que é imenso, mas eu também deixo a dica, a gente vai falar mais dele mais pra frente. Eu tenho um outro filme também, a gente pode trazer, prometo, porque esse vai passar na Netflix.
6: Bora lá, vamos nessa.
3: Esse é bom também.
4: E o outro passa aqui também, esse é ótimo. E o Vicentina, ele chama Vicentina Pede Desculpas. Ele é uma produção original da Netflix Brasil, é brasileiríssimo, do pessoal da Filmes de Plástico, e vai estrear nos cinemas, mas depois vai pra Netflix. Então anotem aí, quem tá em cidades que sabe que o acesso pro cinema é mais difícil. Ele conta a história da Vicentina, que é a Rejane Faria, que é uma atriz que eu amo, e que ela tem um filho, tinha. O filho era motorista de ônibus, o ônibus sofre um acidente, ele e todo mundo morrem nesse acidente. E aí ela vai pedir desculpa para cada família de cada uma das vítimas. O filme é um grande acerto de contas dela mesma com a história do filho, com essas pessoas. É um filme de perdão, é um filme que traz um drama, mas que também... aquece, sabe, o coração, entrega essa história muito brasileira, muito bonita, e um outro cinema brasileiro diferente também, mineiro dessa galera, e que esse ano nos representa no Prêmio Goya, que é o Oscar do cinema espanhol, né, do cinema latino-americano e espanhol, porque muitos latinos votam. Então a gente está bem representado aí no Goya, um filmão, e acho lindo que a gente traz o filme, cinema brasileiro cada vez mais diverso, cada vez mais bacana. Lembrem que Feito Pipa, data ao Oscar, e também a do Ceará. Então, a gente tem, ó, muitos cinemas brasileiros e não só um. Então, deixa aqui, Vicentina Pede Desculpas e 100 dias para anotar. Quem tiver no Rio, veja aqui no Rio. Quem não tiver no Rio, anota que já estreia.
6: Flávia, aproveite. Sim. Bom trabalho aí pelo Rio de Janeiro, então. Se proteja do sol.
4: Vou deixar, vou ficar enfiada no cinema.
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2: Mais uma vez, bom dia para você que acompanha essa madrugada aqui na Band News FM. Eu, Stephanie Toso, sigo girando os principais destaques do noticiário. Indo direto ao estado de Minas, os familiares começam a se despedir das vítimas de um acidente de avião. Quem traz as atualizações é o Eliseu Júnior.
3: São sepultados neste domingo os corpos dos três policiais militares que morreram na queda do avião da corporação em Santana do Paraíso, no Vale do Aço, na tarde da última sexta-feira. O velório do tenente-coronel Luiz Fernando Silvestre e das tenentes Alice dos Santos Almeida e Gabriela Emília Soares Rezende aconteceu na Academia da Polícia Militar, em Belo Horizonte. As causas e circunstâncias do acidente serão apuradas em conjunto pela Polícia Civil e pelo Centro de Investigação e Prevenção de Acidentes Aeronáuticos, o CENIPA. O estado está em luto oficial por 3 dias.
2: Uma reunião vai debater novas diretrizes de proteção após a invasão de uma creche em Curitiba. A Prefeitura da cidade vai reunir secretarias e forças de segurança ao longo dessa semana. Direto da capital do Paraná, informações que chegam com a Bárbara Rames.
4: Uma reunião nesta terça-feira vai discutir novas medidas de segurança para a creche de Curitiba, que foi invadida por um homem que fez crianças reféns. De acordo com a prefeitura, estarão presentes representantes da educação, da defesa civil e da guarda municipal. O entorno do CEMEI São Brás receberá reforço no patrulhamento e outras ações devem ser avaliadas. A expectativa é que as aulas no local retornem só na quarta-feira. A ocorrência na creche foi registrada na última sexta-feira e terminou com a morte do invasor e o resgate de 13 crianças. Todas passam bem.
2: A polícia investiga uma ação criminosa que manteve refém um fuzileiro naval em uma comunidade fluminense. Detalhes com a Agatha Meirelles.
5: Um fuzileiro naval da Marinha do Brasil foi resgatado por policiais militares neste domingo em uma comunidade do Jardim Catarina, em São Gonçalo, região metropolitana do Rio. O militar estaria amarrado no momento em que foi encontrado. O fuzileiro tinha escoriações pelo corpo e foi encaminhado ao Hospital Estadual Alberto Torres, na mesma região. A Polícia Militar recebeu informações de que o fuzileiro corria risco de ser executado por criminosos. Ao chegarem ao local, os policiais encontraram suspeitos em um ponto de venda de drogas e teve troca de tiros. Durante as buscas na região, 4 suspeitos foram presos, drogas e rádios também foram apreendidos. Os criminosos e os materiais foram encaminhados à Polícia Civil.
2: No noticiário internacional, o presidente dos Estados Unidos, Donald Trump, afirma que a Ucrânia e a Rússia concordaram com um cessar-fogo energético imediato. Neste caso, os países se comprometeriam a não atacar infraestruturas de energia durante a guerra. O presidente americano, no entanto, não deu mais detalhes sobre esse suposto acordo. Em uma publicação nas redes sociais, Trump disse que ambas as partes concordaram. E a rodada da Série B do Campeonato Brasileiro movimenta o futebol nessa segunda de feriado. Fortaleza joga em casa contra o CRB e o Ceará enfrenta o Botafogo de Ribeirão Preto. Conta mais, Lucas Leite.
6: Em situação oposta na tabela de classificação, Fortaleza e Ceará entram em campo nesta segunda-feira, dia 12, feriado nacional da Padroeira do Brasil. O tricolor cearense joga na Arena Castelão, dentro de casa, contra o CRB pela 33ª rodada da segunda divisão do Campeonato Brasileiro de Futebol. Já o Ceará enfrenta o Botafogo em Ribeirão Preto, no estádio Santa Cruz. A partida terá início às 21 horas, horário de Brasília.

0: 18h45, pelo horário de Brasília, a repórter Aline Fanelli conversou com os comentaristas Marcos Assunção e Cicinho, direto da Brasil Game Show, a maior feira de games da América Latina. Eles relembraram jogos que brincavam na infância e os momentos de descontração na carreira dos ex-jogadores. 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
1: Band News FM de volta aqui da BGS Brasil Game Show, a maior feira de games da América Latina, que vai rolar até segunda-feira, dia 12 de outubro, no distrito Anhembi, do meio-dia às 9 da noite. E agora, neste bloco, eu queria falar com vocês sobre games. Estamos no stand da Band, rimou, stand da Band. Atrás da gente, neste momento, tem dois visitantes que estão jogando um jogo de realidade virtual e um tem que ficar acertando o outro. E aí eu pergunto pra vocês... Vocês tinham relação com videogame, obviamente, que no tempo de vocês e no meu também não tinha essas coisas, não, que isso aí é muito novo. Mas vocês tinham algum tipo de relação com videogame, esses jogos?
2: Pra te falar a verdade, Aline?
1: Sim, por favor.
2: Não.
1: Não?
2: Não, até porque quando eu jogava não tinha dinheiro pra comprar. Minto, antes de jogar eu não tinha dinheiro pra comprar. E quando a gente jogava, é o que você acabou de falar, isso aí não tinha. Então a gente ficava jogando carta, ficava jogando dominó, ficava jogando... conversa fora, ficava vendo, ficava no computador. Era difícil. No meu, eu, para falar a verdade, eu nunca gostei de videogame, até hoje, né? Meu filho vai para minha casa, que eu sou divorciado, o filho mora com a mãe, quando ele vai para... Ele traz o videogame dele, ele coloca na sala, ou seja, enquanto ele tá... Ele vai passar o final de semana em casa. Eu não uso a sala, porque a sala tá lá pro videogame dele, para esses joguinhos assim, pros jovens, pro futebol, mas eu nunca fui fã.
1: Você nunca jogou com ele? Ele nunca te chamou?
2: A gente jogava muito NBA. Né?
1: Videogame.
2: NBA e só. Moto ou carro, Fórmula 1. Mas não, Aline, não. Pode, ó, vou contar um segredo pra vocês.
1: Ah, eu adoro, vai.
2: Eu parei de jogar, não gosto de jogar bola. Eu não gosto, não gosto de videogame, não gosto de nada. É que eu gosto muito de vocês, aí eu trabalho aqui pra falar de futebol.
1: Maravilhoso.
2: Mas, jogar, meus
1: mas por que, que é curioso isso? O que te traz que você não gosta?
2: Não sei. Não sei, Aline, de verdade.
1: Mas virou uma sessão de terapia aqui agora.
2: Não, né? Não sei, de verdade. Meus amigos, ó, eu vivo no mesmo lugar, no mesmo bairro, minha mãe mora na mesma casa, mesma rua, meus amigos de infância, e desde infância, meu pai me levava para ver os mais velhos jogar, e tínhamos um time, e tem até hoje, que eles jogam. E eu jogava sempre, quando estava de férias, jogava com meus amigos. Hoje meus amigos me chamam para jogar bola, nem meus amigos, não. Não gosto.
1: E você? Alguma relação com videogame, com esse mundo?
3: Não, videogame também não. Eu nunca fui... nunca me interessou assim a questão de videogame. Eu sempre fui mais de assistir filme. É que o Construção tá falando, na nossa época, você instalava o videogame numa televisão, era 70 fios atrás. Hoje é por Wi-Fi.
1: Sim.
3: Então você não tinha como tirar da sua casa e levar. E eu não tinha também. E não era muito hábito de concentração. Eu, principalmente no São Paulo, que eu morei na concentração, era mais sinuca, cartas, esses negócios. Então eu gostava muito de assistir filme. Filme eu assisti bastante. Agora eu não tenho... Meus filhos também não têm videogame, exatamente por conta disso. Eu nunca curti, mas acho muito bacana.
2: Não, e eles ficam, né, Cício? Aí tô lá, meu filho, eu tô lá no quarto, lá em cima, daqui a pouco meu filho começa a gritar. Ah, eu quero sei o quê. Eu falei, mano, e aí? Não, é que o moleque tá... Eu tô jogando online, meu amigo.
1: Tem diversas formas também de você jogar hoje. Porque, por exemplo, você tem joguinho no celular. Esse joguinho só que, sei lá, um jogo da velha, um de setinha que você usa meio pra distrair. Eu, por exemplo, eu tenho alguns jogos aqui no meu celular. Mas eu não posso ficar jogando porque aí me dá tendinite. Então, essa semana, por exemplo, eu passei uns 4 dias com muita dor aqui nos dois braços. E aí eu tive que parar, Aí eu tenho que parar, tirar o aplicativo... Porque aí não dá, e depois eu fico um tempo sem e aí eu volto.
3: Eu gosto de jogar futebol, ao contrário da Assunção. É que assim, a gente tem muitas
1: dores. De verdade,
3: dores,
1: né? Não no videogame.
3: Curtindo com os amigos assim, esses jogos assim eu gosto. Não é também que eu sou fissurado, mas eu gosto de jogar uma bolinha.
2: Percebi, duas semanas atrás a gente jogou junto. Duas semanas atrás a gente jogou junto, E o Cício com esse negócio de dar pique pra frente, pique pra trás, eu falei, amigo, para com isso aí.
3: Aí depois, no outro dia que a gente se dá conta que o corpo tá tudo dolorido, mas não tem mais idade.
1: Eu achei aqui, eu tava até procurando enquanto a gente falava, quando eu era pequena, os meus primos, eles tinham esse videogame aqui, ó, que é o Master System. Ele era... Ele tinha um console enorme, assim, retangular.
3: Ah, sou da época do Atari.
2: Nós somos dessa época aí.
1: Mas, digamos, eu não sei se é uma geração anterior, mas assim, ele tinha uma pistola enorme. E aí tinha um joguinho, que era um joguinho, eu lembro direitinho, na floresta, e passava o urubuzinho. Aí você tinha que ficar matando.
2: Eu acho que eu sei qual é esse aí, Eline. Eu acho que eu sei qual é.
1: Eu achei exatamente. Não sei,
2: não. Mas era bom. Eu sou disso. Aí, meu filho vem de vez em quando. Ele, pai, vamos jogar. Eu falo, tem de aviãozinho? Tem de matar aviãozinho? É mais ou menos isso aí.
1: Você escolhia ali o desenho. Aí depois veio o Nintendo, Super Nintendo, com Mario.
2: Super Mario Bros.
1: Com o Donkey Kong. Eu jogava muito Donkey Kong. Eu adorava Donkey
2: Kong. Ou seja, estamos velhos. Nossa época é Atari.
1: Mas ainda existe hoje. Peraí, a gente tá aqui na feira. Quer ver? Eu vou até procurar os lançamentos.
3: Tem a coisa do Nintendo.
1: A Sega tá possibilitando testar o Sonic Pico Park. E aí eles estão com a estação do tão aguardado Nintendo Switch 2. Então, assim, tem joguinho da nossa época que é o Mortal Kombat.
2: Mortal Kombat.
1: Né? O Mortal Kombat tá fazendo sucesso Hadouken. Pra caramba.
3: Hadouken!
1: Então, assim,
3: eu só vi,
1: aí eu comecei pro futebol, né? Só que eu dei uma parada na minha vida porque, sei lá, acho que fui estudar e aí nunca mais eu tive. Mas agora eu tenho afilhado, né? E aí eu jogo com meu afilhado e eu percebo como eu sou ruim.
2: Eu já não jogo com meu filho por isso.
1: Mas aí eu falo, vai dar tempo.
2: Há uns anos atrás, teve um lugar que a gente foi e tava tendo um campeonatinho. Ó, você traz seu filho, porque vai jogar pai e filho.
1: Eu vou botar vocês dois ali pra jogar.
2: Não faz isso não. Aline, eu tomei dura do meu filho.
1: Ah, é?
2: Pai, isso é muito ruim. Como é que você pode fazer isso? Como é que você pode dar passe assim? Eu falei, não, você quer que eu continue jogando?
1: Deixa eu botar um videozinho pra você ver um negocinho.
2: Vamos jogar o futebol real. Aí você vai ver o ruim que foi seu pai. Mas videogame nunca foi meu forte.
1: E na concentração de vocês, o que, que vocês faziam na noite pré-jogo? Como é que vocês se distraíam? Porque não tinha internet também, né?
2: Já tinha internet. A gente levava o computador. Computador, né? O computador colocava lá, plugava lá. E aí tinha...
1: Ativos tipo de rede social.
2: Não. Mas aí tinha os filmes, né? Que a gente podia ver no computador. Comprava.
3: Assistir série. Na Copa do Mundo, minha vida foi assistindo série.
1: Com computador também.
3: Colocava no computador e na época era DVD, né? Aí tinha DVDzinho. Aí eu lembro que o Kaká comprou uma coleção... De DVDs, de uma minissérie que passava na época 24 horas do Jack Bauer.
1: Sim, fama.
2: Prisão Break, 24 horas, eu assisti tudo isso aí.
1: Maravilhoso.
3: É Prisão Break, eu já peguei no aplicativo já. Mas 24 horas eu assisti no DVD.
2: Se eu jogava na Espanha, eu comprei. Eu saí daqui com um monte de DVD, umas caixonas assim, ó. Porque a gente ficava lá, só voltava.
1: Por exemplo, não cabia em um, né? Você tinha que mudar. Que era muito tempo, né? Fita cassete, eu mudava a fita cassete, jogou a dois aqui agora.
2: Jack Bauer, 24 horas, era boa, eu assisti essa série, muito boa também.
1: Não, e vocês estão falando do DVD, eu cheguei a comprar, assim, sei lá, DVDs de filmes da Disney, porque eu falei, nossa, preciso fazer um estoque, porque, sei lá, quando eu for mãe, como que vai ter acesso, né? Então precisa dar... Imagina, nem pensava que ia ter streaming, hoje sair tudo fácil pra gente acessar.
2: Na minha casa hoje... Na minha casa lá tem uma parte lá de só DVDs comprados, porque eu tinha minha filha, eu jogava na Espanha, minha filha era pequena, da Xuxa, do Beck Alligans, não sei, um monte de coisa.
3: Os televisores não compactuam com os aparelhos de DVD, não tem a entrada de DVD.
2: Ou seja, tivemos que jogar tudo fora, DVD, essas coisas, aparelhos de DVDs. Serve pra quê? CDs, essas coisas.
3: Jogador tem uma particularidade que ninguém sabe.
1: O quê?
3: DVD no carro, a telinha.
2: Nossa, lembra, Cizinho? Ô, louco. Isso aí, essa molecada de hoje não sabe o que é isso, não sabe.
3: Trocar a roda do carro e DVD e o Xenon era a vida dos jogadores. Você tá doido? Assim, ó, a roda fica igual dos Flintstones, quadrada, tanto buraco.
1: Mas, ó, nem sempre vocês tinham acesso ao computador na concentração, né? E antes de tudo isso?
3: Não, sempre teve acesso. Computador sempre teve exatamente por isso, pra levar, porque era os computadores que você apertava do lado assim, saía, você colocava o DVD, assistia, era mais pra isso.
1: Internet discada. Depois da meia-noite, que era barato, né?
2: Não, mas na concentração já, eu aqui no Palmeiras, quando eu voltei em 2010, eu ficava na concentração com o Maurício Ramos. Então a gente tinha um acordo. A gente tinha um acordo. Beleza. Quem dormisse, ó, tô com sono. Televisão zero volume, zero celular e zero computador. O computador você colocava o seu fonezinho, você vai assistir, você vai ficar de, você pode ficar na sua cama ali, que era a cama do lado, uma do lado, mas com o seu computador no peito aqui, mas com o seu fonezinho assim você vai ver o que você quiser, mas zero barulho. Luz apagada, tudo bonitinho. Descanso. Deu 11 horas, acabou.
1: Quem foi o companheiro de vocês, que vocês dividiram concentração, que era mais engraçado, assim, que tinha algumas manias, alguma coisa assim? Agora é pra puxar na minha hora, hein?
2: Tive mais tempo com o Maurício Ramos, né? A gente zoava muito, até hoje a gente... eu sou padrinho de casamento dele, a gente tem uma amizade legal. Então a gente zoava muito. A gente, pô, tava sempre junto.
3: Foi no Esporte Recife.
2: Jogou? Maurício Ramos, jagunço, nossa senhora. Resenha, resenha. Então eu ficava com ele no quarto e era... É aquele negócio, era uma questão de respeito. Zoeira, vamos zoar até alta. E tipo, né? Algumas coisas confidenciais e tal. E a gente era amigo mesmo de... Pô, mano, tá foda lá em casa. Oh, tá, oh, o treinador fez isso, o treinador fez aquilo. Pô, aquela jogada. E muitas vezes ele me deixava na mão porque... Acho que duas vezes eu fui expulso no Palmeiras por culpa dele. Você, Maurício Ramos. Perdi a bola, dava passe errado. O cara ia sair na cara do gol. Eu tive que fazer falta por duas vezes. Expulso. Aí chegar na concentração. Ô, Jagunço, desculpa. Fiz ser expulso. Né, Maurício Ramos? Então, mas meu parceiro tá lutando aí pra ser treinador. Tem todas as... Fez todas as... As etapas, as licenças que tinha que fazer, tá aí, tá. Hoje ele tá desfrutando, jogou em Dubai também, tá com dinheiro. Foi passar uma temporada lá em Dubai, né, Maurício? É, tá com pacote, tá com papel, então tem que gastar mesmo.
1: E você?
3: O meu, assim, o Josué era resenha, né, no São Paulo. Mas o Mancini, eu concentrei com ele na Roma, da Itália. E, cara, o Mancini, ele é o ar-condicionado no menos 15... E sem camisa e só coberto. E ele não sai do quarto. Então, assim, ele só sai pra comer, pras refeições, né? Café da manhã, almoço e jantar. O resto ele não sai.
2: Cisso, eu não julgo porque eu era assim também.
1: É?
3: E é ruim por parceiro, porque tem momento que você quer ir no banheiro. E aí você quer ir no banheiro, então tipo assim, você quer uma privacidade no banheiro. E esse negócio, e o cara não sai do quarto, é muito chato, velho.
1: Mas aí você não falava nada? Você não falava nada?
3: Não, eu falo pra ele, mano, vai dar uma voltinha, pô. Porque... Deixa eu... Sabe aquele negócio que você senta e dá descarga logo? É.
1: Senão fica
3: era
1: silêncio,
3: chato,
1: né? Meio estranho.
3: Então
1: né?
3: Aumenta o volume da televisão aí, alguma coisa. Então quando o cara, você tá concentrado, que o cara não sai do quarto por nada, é muito ruim. É muito ruim, porque você chega, você não tem ambiente, e um frio lascado, eu falo, não é possível não, cara, você vai virar urso, só pode ser.
1: Com quem vocês mais aprenderam no futebol?
2: Eu tive caras legais, quando eu cheguei na Itália, ali, tinha o Cafu, tinha o Aldair, que já eram campeões do mundo, já estavam há algum tempo na Europa. Então esses caras me ajudaram muito, esses caras me ensinaram muito de como ser realmente profissional. Né? Eu concentrava com o Aldair na Roma, Cafu com o Antônio Carlos. Antônio Carlos me ajudou também, mas o Cafu e o Aldair foram pessoas fundamentais na minha carreira, porque eu cheguei no Roma com 22 anos, molecão ainda, cultura diferente totalmente aqui do Brasil. E muitas vezes eu chegava no treino 9h30, 9 horas. Eu chegava e aqui a gente tinha essa mania, e o treino aqui 9 horas, chegava 10 para as 9, 5 para as 9, se trocava ia. E eu chegando na Roma, eu continuei fazendo isso. E aí eu chegava e eu vi o Aldair e o Cafu já todo suado. Falava, mas no começo, mas já teve o treino? E eles falavam, não, você vai chegar na minha idade, na nossa idade, e você vai saber o que eu estou falando. Porque quando você passa, chega numa certa idade, não é que você tem que treinar menos, você tem que treinar mais para aguentar os novos, para aguentar os jovens. Então eles treinavam antes, durante e depois para aguentar e suportar e ter uma carreira tão longa quanto eles tiveram. E eu tive. Eu cheguei até os 38 anos, porque eu peguei esse exemplo deles, falei, bom, meu exemplo vai ser esses caras. E graças a Deus eu continuei. Até os 38, poderia um pouquinho mais? Poderia, mas eu resolvi parar. Eu falei, opa, chega, já deu pra mim, com 38, tô sendo teimoso já, então vambora.
1: E você, com quem você mais aprendeu?
3: Ah, eu aprendi com muitas pessoas, vários treinadores, mas assim, é um grande professor, foi o Rogério Ceni e o César Sampaio. Peguei o César Sampaio.
1: O Rogério meio que divide opiniões, né? Tem gente que adora e tem gente que trabalhou com ele que não gosta tanto.
3: É assim, aí vai da questão da o que a pessoa almeja para a vida dela. Eu me lembro, só para você ver como que o cara é diferente, eu me lembro de um programa, na época Bem Amigos, que eu já tinha sido convocado para a seleção, aí foi convidado eu e o Rogério Ceni. E aí nós fomos, Galvão Bueno apresentando tudo, e na época tinha o Belchior no programa, Com Medo de Avião, né, aquela música dele. Na hora de ir pro intervalo, o Galvão pediu pro Rogério Ceni: Rogério, pede uma música pro Belchior. E o Rogério Ceni é roqueiro.
1: Uhum.
3: O Rogério Ceni falou assim: ah, eu gostaria dessa música. O Belchior olhou e tocou. Aí foi pro intervalo, o Belchior: nossa, Rogério, obrigado. Você pediu a música que eu mais gosto de cantar e que menos as pessoas pedem. Porque todo mundo pede aquela com Medo de Avião lá, não sei o que tem. Aí beleza, aí desconversou e eu: Rogério, cara, como você conhece? Porque, tipo assim, você é roqueiro, sei que você tá sempre com o Nando Reis. Aí falou assim: ó, antes de vir pro programa, eu liguei pra assessoria do programa, perguntei quem estaria sua vida, eu conheço de cor e salteado. E falaram o Belchior. Entrei, pesquisei sobre a vida dele, o perfil dele, as músicas dele e tal,
1: olha
3: tal.
1: Só.
3: Então, tipo assim, é um cara que nunca vai responder o que você quer. Porque ele é estudado, ele é inteligente. Então, assim, isso é só um... pra você ver como que você tem que aprender. Porque se me pedem uma música ali, eu nem sabia quem era. Então você vê a questão da pessoa, do posicionamento e de treino, de sentar e conversar, ser o primeiro a chegar, o último a sair. E esse era o Rogério Ceni. E o César Sampaio era aquele cara que a carreira, Copa do Mundo, final de carreira, a humildade do cara em... Senhor, o cara tá correndo errado, faz assim, se você conseguir, se não conseguir, tenta. Então o cara era mais manso no falar. Então foram dois caras... Eu aprendi assim gigantescamente na humildade e também na dedicação, que foi o Rogério Ceni.
1: Legal, e com certeza a gente teria muito mais histórias. A gente explora muito vocês, né, nas nossas transmissões, nos nossos programas, porque é muito bom ouvir vocês contando da história de vocês e dividindo um pouquinho com a gente, né, pra gente também ficar mais próximo do lado de dentro do futebol, porque a gente tá do lado de fora na cobertura. Então quero agradecer a Assunção, Cicinho, por esse bate-papo.
2: Sempre um prazer, Aline.
3: Pra nós é uma honra, bora.
1: Valeu, Cicinho. Band News FM na BGS, Brasil Game Show, e a gente volta a se falar na nossa programação. Até a próxima.
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0: Agora 1:03 pelo horário de Brasília. Antes de seguirmos por aqui com a atualização do noticiário, deixa eu já desejar um feliz aniversário para o Edson Reis, que é nosso ouvinte, está por aqui. Ele falou assim, hoje é meu aniversário, cheio de alegria. Muito bem, aproveite, né? Segundona de feriado, aproveite bem o seu dia, comemore bastante, que vem uma nova primavera aí, cheia de realizações e conquistas para você, viu, Edson? Parabéns. E siga aqui com a Band News FM, viu? Inclusive, nesse horário, me fazendo companhia. Quem já chegou por aqui também mandando um oizinho. Bom dia, Stephanie Toso. Feliz Dia das Crianças e de Nossa Senhora Aparecida. É o nosso ouvinte, o Ari da Moca. Ele que tá se cuidando, tá com pancreatite. Ai, ai, ai. Mas falou assim, uma semana maravilhosa para todos, né? Ai, boa recuperação por aí, viu? Complicado, mas já você fica zerado, tá melhor. Vai atualizando também por aqui. O Greco já mandando um bom trabalho. Ana Elise indo descansar, falou que hoje tá de folga. E aí vai aproveitar para passear aqui por São Paulo. A Lilu tá por aqui também. Falou assim, oi, oi, Stephanie Toso, bom trabalho. E feliz Dia das Crianças. Valeu, Lilu. Gente, queria presente. Que injustiça, né? Comprei presente para os meus afilhados e sobrinhos, mas não recebi nenhum. Olha só que coisa, hein? Que coisa. O meu sobrinho, inclusive, escolheu o presente mais caro. Ele que gosta de presente útil, falou que precisava de um tênis. Eu só não contava que o tênis que ele escolheu seria caríssimo. Mas ficou feliz. Ficou feliz, radiante. Ele merece. Também estudou bastante, tá tirando notas boas na escola. Isso que importa. E ó, o Sérgio Rota falou assim, oiê, bom dia, começando a semana com um bom programa. Boa madrugada, Stephanie Toso. Valeu, Sérgio. Quem também passou para desejar um bom dia e uma boa semana foi a Anilda, a Nídia, ou a Nídia, né? Da Vila Mariana, aqui em São Paulo. Muito bem. Bom trabalho, Stephanie Toso. Natal, sem chuva, 24 graus de temperatura. Quem mandou a mensagem foi o Jânio Basílio, direto do Rio Grande do Norte. Muito bom. Vamos nessa, gente, nesses próximos minutos, já girando mais uma vez o noticiário por aqui. Ah lá, quem já apareceu também por aqui foi o João Carlos. Falou assim, excelente semana para nós, muita saúde pro Edson. Ah lá, um ouvinte desejando felicidade pro outro ouvinte. E aí ele falou assim que eu já tô grandinha para ganhar presente. Que nada! Tenho só 1,50 m, não cresci, então ainda vale. Dá para confundir fácil com uma criança aí de 14, 15 anos, um adolescente. Tá tudo certo, também quero meu presente de Dia das Crianças. Eu falo isso toda vez pra minha mãe, quando ela fala, você já tá velha, tá grande. Eu falo, grande não. Mais velha sim, grande não. Grande aí é já querer demais, né? 1,50 m não é muita coisa não. Ó, o Araújo Neto também passou por aqui, direto de Fortaleza, no Ceará. Falou assim, vou te mandar presente. Pode mandar presente. Muito bem-vindo os presentes. E o Luiz Otávio de São Paulo também. Bom, gente, vamos nessa, já girando mais uma vez o noticiário por aqui. Vai mandando sua mensagem. 11 999 59 2100. O ministro do Meio Ambiente, João Paulo Capobianco, classifica a situação do Amazonas como a mais grave do que o previsto. A fala ocorre após ele sobrevoar as áreas atingidas pelos incêndios florestais. Os detalhes chegam com Maurício Max.
1: Após sobrevoar a região de Altazes, o ministro do Meio Ambiente, João Paulo Capobianco, afirma que ficou impressionado com a gravidade dos incêndios florestais no Amazonas. O titular da pasta do governo federal estava acompanhado do ministro da Integração e do Desenvolvimento Regional, Valdez Góes, e de uma comitiva para conter a crise de focos no estado. Neste sábado, o Amazonas registrou em um único dia quase 500 focos de incêndios rastreados pelo Instituto Nacional de Pesquisas Espaciais, o INPE. Capobianco disse que os incêndios indicam possível ação criminosa.
2: Dezenas, centenas de focos dispersos que mostram com clareza que estão sendo colocados de forma proposital em meio à floresta. Isso foi o que nos impressionou mais.
0: Nos outros destaques do dia, a imagem peregrina de Nossa Senhora Aparecida atrai cerca de 100 mil pessoas a Curitiba. O Santuário Perpétuo Socorro faz uma programação especial hoje, dia da padroeira do Brasil. A Bárbara Rames traz mais detalhes.
3: Cerca de 100 mil pessoas devem passar pelo Santuário Perpétuo Socorro em Curitiba durante a visita da imagem peregrina de Nossa Senhora Aparecida. A imagem permanece no local até esta segunda-feira, quando será realizada uma programação especial no local. Antes de chegar à capital do Paraná, o ícone da Santa recebeu uma bênção no Santuário Nacional de Aparecida em São Paulo. Existem outras programações em igrejas de Curitiba e região metropolitana. Em Campo Largo será realizada a Romaria de Nossa Senhora Aparecida, que deve reunir cerca de 10 mil fiéis em um percurso de 15 quilômetros.
0: E o Palmeiras não toma conhecimento do Corinthians, goleia e afunda o timão na crise. Fala aí, Maurício Ferreira.
4: O Palmeiras atropela o Corinthians, segue na cola do Flamengo e aumenta a crise no rival paulista. Barbosa e Giai marcaram no primeiro tempo na Casa Palestrina. Bidu contra e Giai de novo fizeram 4-0, mas Gustavo Henrique descontou para 4-1 no último lance da partida. Paulinho voltou de lesão e teve de pênalti, sofrido por ele mesmo, a chance de aumentar, mas parou em Hugo Souza. O Verdão chegou aos 63 pontos e segue um atrás do líder Flamengo, enquanto o Corinthians, após 8 derrotas seguidas no Brasileirão, só não entrou na zona de rebaixamento pelo empate no clássico entre Grêmio e Inter. O Timão tem a semana livre para iniciar os trabalhos sob o comando de Clarence Seedorf, até receber o Vitória na próxima segunda-feira. Já o Palmeiras, antes de visitar o Furacão no sábado pelo Brasileiro, vai ao Rio de Janeiro encarar o Fluminense na quarta-feira pelo jogo de ida da semifinal da Libertadores.

0: Agora 1:10 pelo horário de Brasília, campeão nos Jogos Sul-Americanos na Argentina, o boxeador brasileiro Luiz Bolinha Oliveira mantém o planejamento para buscar uma vaga olímpica o quanto antes. Prata no Mundial do ano passado em Liverpool, na Inglaterra, o puglista vai atrás da classificação antecipada em 2027 para trabalhar com calma, já de olho no pódio em Los Angeles em 2028. Ele conversou sobre o assunto com o repórter Maurício Ferreira.
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2: Fala pessoal, ligado e sintonizado por aqui no Na Trilha do Pódio, na Band News FM, nosso quadro olímpico na cola dos nossos atletas brasileiros que buscam essa classificação a Los Angeles 2028. Estou ao lado aqui de uma grande expectativa de medalha, Luiz Bolinha Oliveira, nosso representante do boxe brasileiro, que vem de uma temporada muito boa, medalha de ouro agora recentemente na Argentina, nos Jogos Sul-Americanos. Bolinha, seja muito bem-vindo mais uma vez à programação da Band News FM, obrigado por falar com a gente mais uma vez. Você é sempre muito solícito. Cara, queria te ouvir sobre essa temporada de 2026, que ainda não acabou, né? A gente vai falar sobre o desafio que vem aí pela frente, mas como é que você tem feito esse balanço até agora, tudo bem? Prazer, obrigado mais uma vez.
3: Valeu, muito obrigado. Um salve para toda a galera da Band News FM. Para mim é uma satisfação imensa poder compartilhar um pouquinho aí a minha trajetória. O ano de 2026 está sendo um ano muito bom, está sendo um ano muito produtivo. É um ano muito importante para a classificação olímpica. Recentemente fui campeão sul-americano lá na Argentina. Foi um campeonato muito bom. Fiz 3 lutas e saí campeão mais uma vez no último Jogos Sul-Americanos que aconteceu em 2022. Eu fui campeão e continuei trabalhando aí e ganhei, acabei saindo campeão novamente. E é isso. E ano que vem, esse ano ainda, tem mais competição. Em breve a gente está viajando aí para o Continental. Vai ser mais uma competição muito importante para o próximo ano. O próximo ano começa as classificações para os Jogos Olímpicos. A primeira vai ser no Mundial. E a gente está trabalhando para ano que vem já estar classificado na próxima etapa. E é isso. Seguimos trabalhando. Porque o objetivo está chegando, o objetivo principal, que é a classificação para os Jogos Olímpicos, está chegando e a gente segue trabalhando muito firme.
2: E o quanto antes essa classificação vier, né, Bolinha, naturalmente é melhor para vocês trabalharem depois com mais tranquilidade. Uma mudança agora desse ciclo é que os Jogos Pan-Americanos não valem mais classificação, né? Então em 2027 teremos o Mundial, que já vale vaga, e depois o primeiro pré-olímpico. No Mundial vai ser uma pedreira, né, cara? Só os dois primeiros, né, os medalhistas de ouro e prata que conquistam essa classificação. Hoje você está entre os dois primeiros do ranking, né, na sua categoria. Como é que você já projeta também esse trabalho até o Mundial do ano que vem?
3: Pô, vai ser pedreira, assim como todas as competições no Mundial, envolve todos os países. Então, com certeza, vai ser um pouco mais pedreira. Mas eu sigo me preparando, me sinto pronto, entendeu? E vou pra ganhar, assim como eu vou para todas as competições. E, como você falou, quanto antes nos classificarmos, melhor, porque a gente começa a trabalhar com um pouco mais de calma, sem o peso da classificação. Então, continuar trabalhando e lá no Mundial já mostrar pra que a gente veio, entendeu?
2: No ano passado você já mostrou, né? Teve o vice-campeonato mundial em Liverpool, lá na Inglaterra. E embora os Pan-Americanos não classifiquem mais, né, diretamente a Olimpíada, mas a competição em Lima no ano que vem é um teste importante para vocês também, né? Embora não tenha a classificação ali como um objetivo, mas em termos de enfrentar oponentes que vocês podem enfrentar também nos Jogos Olímpicos, é uma competição que não dá para de nenhuma maneira pensar em abrir mão, né?
3: Com certeza. O Brasil, há um tempo que não temos campeão pan-americano. E como você falou, é muito importante porque é um campeonato em que a gente vai enfrentar possíveis adversários que nós enfrentaremos lá nos Jogos na Olimpíada. E no Mundial, possivelmente vamos enfrentar também a mesma galera. Então é isso, eu acho que a gente tem que estar pronto para qualquer competição, independentemente do que vale, entendeu? É, colocar na cabeça que a gente sobe no ringue para ser o melhor, entendeu? Então é só subir lá e fazer o melhor, independente com quem for, entendeu? A gente está trabalhando muito duro para isso e eu não tenho dúvida que a gente vai conseguir concluir o nosso objetivo.
2: Paulinha, você falou sobre a sua medalha de ouro, né, nos Jogos Sul-Americanos, e a delegação brasileira voltou de lá ao boxe, né, com 10 medalhas, sendo 6 medalhas douradas, né, mais 2 de prata e mais 2 de bronze. Depois da Olimpíada de Paris, né, eu tive até a sensação que o boxe, ele voltou um pouco chateado com o desempenho, né, se esperava que a modalidade fosse o carro-chefe da delegação brasileira nos Jogos Olímpicos de Paris. É, e o esporte, o que faz a delegação brasileira no boxe, é um trabalho muito coletivo, né? Como é que você sente no dia a dia esse trabalho que tem sido feito, como é que vocês olham para o boxe de maneira geral também em Los Angeles, essa nova oportunidade que a modalidade vai ter de ser o carro-chefe do Brasil?
3: É, eu sinto que a Olimpíada de Paris me ensinou muito para o nosso time também. Aprendemos muito com a Olimpíada de Paris 2024 e eu não tenho dúvida que esses Jogos Olímpicos vai ser diferente, entendeu? A gente segue, como eu venho falando, a gente segue trabalhando muito duro com os aprendizados de Paris. A gente vai chegar em Los Angeles diferente, entendeu? E quem sabe, por que não o boxe ser o carro-chefe aí do Brasil?
2: E vai ser com mais medalhas conquistadas agora em Los Angeles também. Bolinha, a gente já está na reta final aqui da nossa entrevista, mas queria te ouvir também sobre um passo que você deu recentemente, que é a carreira híbrida dentro do boxe, né? Não deixando o boxe olímpico, tendo Los Angeles aí como objetivo, mas também o boxe profissional. Como isso tem contribuído para a sua evolução e como você tem lidado também com essa carreira dividida, de certa forma, né?
3: Bom, iniciei a minha carreira já no profissional e pra mim tá sendo muito bom porque hoje em dia é possível ter a carreira híbrida. Antes a gente tinha que ir até finalizar o Olímpico para começar a carreira no profissional, e é bom hoje porque a gente meio que aproveita o tempo, a gente não perde tempo, entendeu? E pra mim tá sendo muito bom, eu sigo focado e com o objetivo principal na Olimpíada, na carreira olímpica, mas também já iniciei a minha carreira no profissional, tô com 1-0 e bom, e tá sendo muito bom, pra mim é uma satisfação imensa poder representar o meu país, não apenas no Olímpico, mas no profissional também. Então é isso, é continuar trabalhando e em breve, se Deus quiser aí, nesse ano ainda, faço mais uma luta no profissional, no final do ano, e vamos ver, vai ser bom demais.
2: Pra gente fechar, tava até brincando com o Bolinha aqui fora do ar, se as malas já estavam prontas, né, porque tem um Continental agora que vale classificação aos Jogos Pan-Americanos de 2027, a mala tá pronta e vamos fechar esse ano de 2026 com chave de ouro?
3: Com toda certeza, a mala mesmo ainda não tá pronta, mas tudo que precisa colocar nela, além de roupa, de tudo, é confiança, é disciplina, tudo aquilo que me faz ser campeão, já tá tudo armazenado e com certeza vai junto comigo na mala de mão, entendeu? Então vamos pra cima, vamos fechar esse ano com chave de ouro e é isso, Brasil neles.
2: Bolinha, boa sorte, boa sequência aí nessa reta final da temporada e a gente segue por aqui acompanhando esse seu trabalho todo, já na torcida pela classificação antecipada no Mundial e vaga em Los Angeles, boa sorte, a gente vai estar acompanhando tudo.
3: Muito obrigado, continue acompanhando, vai dar tudo certo lá, vamos fechar com chave de ouro e é tudo nosso, vamos juntos.
2: E seja sempre muito bem-vindo à Band News FM, é uma honra pra gente.
3: Muito obrigado a todos vocês, um salve geral, tamo junto, valeu.
2: Valeu, Luiz Bolinha Oliveira, nosso atleta do boxe brasileiro, que já estará classificado e vai representar o Brasil nos Jogos Olímpicos de 2028. Valeu, pessoal. Tchau, tchau.
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caso Master no STF completa um mês suspenso na presidência da corte com pedidos de soltura e apuração aguardando análise. No dia 12 de setembro, o ministro Edson Fachin determinou que André Mendonça enviasse todos os processos relacionados às investigações do banco, que apura supostas fraudes financeiras, além de corrupção, lavagem de dinheiro, coação e vazamento de dados sigilosos. A medida foi tomada em meio à crise institucional instalada no Supremo após André Mendonça determinar à Polícia Federal a elaboração de um relatório sobre conexões de Daniel Vorcaro com Alexandre de Moraes. Também foram levantadas por aliados de Moraes acusações de que o relator do Master estaria direcionando as investigações, o que Mendonça nega. Indo direto a Brasília, o Tribunal Superior Eleitoral intima a Meta a explicar restrições na campanha eleitoral. A empresa de tecnologia deve apresentar até essa segunda-feira detalhes técnicos da distribuição de conteúdos digitais. Fala Cláudio Marcos.

0: Daqui a pouquinho a gente ouve o Cláudio por aqui na nossa programação. Nos outros assuntos, o governo brasileiro prepara a extradição de um foragido russo que está preso na Bahia. Detalhes que chegam com o repórter Diego Barreto.
1: O ex-militar russo, condenado à prisão perpétua e preso em Salvador, deve ser deportado para o país de origem. O homem foi detido no sábado durante uma operação policial na capital baiana e está na sede da Polícia Federal no aguardo dos procedimentos legais. Ele passou por outros estados brasileiros antes de chegar à Bahia e pretendia montar uma rede para vender armas, munições e drogas a facções criminosas com atuação no país. O russo foi condenado à prisão perpétua por tráfico de drogas e uso de documento falso, após ser flagrado com 600 quilos de cocaína.
0: O Círio de Nazaré reúne quase 2 milhões de fiéis neste domingo na maior procissão religiosa do Pará. A principal romaria percorre mais de 3 quilômetros em Belém até a Basílica Santuário. A Tawane Costa traz mais informações.
2: Quase 2 milhões de fiéis devem prestigiar o Círio de Nazaré 2026 em Belém, no Pará. A festa é considerada uma das mais grandiosas manifestações de fé e devoção do país. O Círio 2026 tem como tema Maria, Mãe Missionária que nos dá Jesus, e uma programação que vai até o dia 26 de outubro. A principal romaria de hoje conta com um percurso de mais de 3 quilômetros e segue até a Basílica Santuário de Nazaré, com duração estimada de 6 horas de caminhada.

0: Agora sim, a gente volta a Brasília. O Tribunal Superior Eleitoral intima a Meta a explicar as restrições na campanha eleitoral. Quem explica o caso é o Cláudio Marcos.
1: O Tribunal Superior Eleitoral determinou neste sábado que a Meta apresente até 48 horas explicações técnicas sobre a entrega de postagens da campanha do presidente Lula no segundo turno. A empresa vai precisar detalhar também o que fez contra uma rede de 255 perfis automatizados no Instagram. A coligação afirma que a plataforma restringiu seletivamente publicações de Lula e de perfis com posições políticas próximas às do presidente, o que prejudicaria a igualdade de condições na disputa contra o senador Flávio Bolsonaro, do PL do Rio de Janeiro.
0: Mais três jogos fecham a 30ª rodada do Brasileirão nessa segunda. Destaques das equipes do Paraná chegam com a Brenda Niverowski.
2: Curitiba e Atlético voltam a campo nesta segunda-feira pela 30ª rodada do Campeonato Brasileiro. O Coxa recebe o Botafogo às 4 da tarde no Couto Pereira, em Curitiba. A equipe alviverde tenta se recuperar da goleada por 4-0 sofrida diante do Fluminense no Maracanã e chega à partida com 4 jogos consecutivos sem vitória. Já o Atlético enfrenta a Chapecoense às 7h30 da noite na Arena Condá, em Santa Catarina. O Furacão vende um empate por 2-2 com o Atlético Mineiro na Arena da Baixada.

0: fechada depois de sofrer o gol de empate nos acréscimos.
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3: Uma e 27, o colunista da Band News FM, Renato Meirelles, apresenta uma pesquisa que mostra a situação do endividamento dos brasileiros. Ele conversou sobre o assunto com Eduardo Frumento e Eduardo Barão.
4: Rapaz, o Renato Meirelles volta a um tema que faz parte, infelizmente, da rotina de muitos brasileiros, não só de brasileiros, mas de pessoas do mundo inteiro, que são as dívidas, né? As pessoas que têm algum tipo de endividamento. E aí aquela história, né? Em vez de cortar gastos, muita gente tenta aumentar a grana, procurar outro emprego, fazer um bico para de alguma forma aliviar o bolso, né, Renato?
5: E esse tema aqui parece boleto recorrente, né? Todo mês chega, todo mês volta. Perdi as contas da quantidade de vezes que eu já dividi aqui no Brasil em Retratos as pesquisas que nós, o Instituto Locomotiva, estamos fazendo sobre endividamento. É uma série que nós fazemos há muito tempo aí em parceria com a Cash On Pro, e os números são bastante interessantes. E ajuda, inclusive, Barão, a entender o mau humor dos brasileiros na economia e o mau humor que os brasileiros mostraram na urna no último domingo. Primeiro, vamos entender o que dívida traz para a vida das pessoas, né? Nós temos aí 54% das pessoas que endividadas que dizem que a sua qualidade de vida diminuiu por conta das suas dívidas. Ou seja, eu estou endividado, minha qualidade de vida piorou, eu estou mais estressado, a minha saúde mental tá estourada, como o cartão de crédito. 52% afirmaram que as dívidas afetam negativamente a saúde mental, como a gente acabou de dizer, e metade afirma ter vergonha de falar sobre a sua situação financeira. Ou seja, se a saúde mental não está boa, você pode ir no terapeuta, você pode conversar com um amigo, mas quando você está endividado, metade dos endividados não se sentem à vontade para conversar com absolutamente ninguém. Essas informações são informações bastante esperadas, Barão. O que acontece agora é esse dado que a educação financeira não passa só, pelo desafio de conseguir economizar aí o dinheiro. Quando a gente pergunta o que você precisa para ficar com as suas contas em dia, a grande maioria das pessoas, 63%, afirmam aumentar a renda, fatores que ajudariam a melhorar a sua vida financeira. Aumentar a renda, 63%, e depois vem organizar financeiramente com 44%, e reduzir os gastos com 38%. Sabe por que esse número é bastante importante? E esse número ainda é mais forte entre os inadimplentes, né, o aumento da renda, porque o brasileiro ganha pouco. Mais da metade das famílias brasileiras tem uma renda familiar menor do que R$ 3.500, Barão. Das mais de 72 milhões de famílias brasileiras, metade tem uma renda familiar menor do que R$ 3.500. Então, muitas vezes, não tem onde cortar. Não tem um planejamento financeiro que pode resolver. Tem que ganhar mais. E é por isso que vem o bico. É por isso que vem o aumento vem um trabalho extra, vem aquele pedido para o patrão fazer hora extra. Porque ou ganha mais ou vai ter que comer menos. Essa também é a dificuldade que os brasileiros têm de fazer poupança. Muitas vezes a gente acha que é o brasileiro que gasta demais, o brasileiro joga dinheiro fora, o brasileiro não tem planejamento orçamentário, não tem educação financeira. Eu confesso que virar para uma família, para uma mãe de família que sustenta 5 pessoas com 2 salários mínimos e falar para ela que ela não tem educação financeira, sendo que ela sabe o preço do pãozinho no centavo, o preço do ovo no centavo, sabe qual é o dia de promoção de frutas e legumes e verduras no supermercado, de promoção de carne no açougue, que ela não tem educação financeira. Ela pode não saber Excel, mas alguma coisa aí para conseguir fazer alimentar 5 bocas com 2 salários mínimos, ela entende de uma educação financeira de uma forma que eu mesmo confesso tem alguma certa dificuldade de entender.
2: Renato, eu queria, você falou aí, né, desse malabarismo financeiro que muitas famílias fazem para conseguir chegar até o final do mês. A gente está vendo o endividamento recorde da população brasileira, mas há um dado da pesquisa de vocês também que aponta a dificuldade das pessoas em falarem sobre as dívidas, de falarem e compartilharem, e como isso pode ser um atraso também, né, uma dificuldade para você sair dessa situação.
5: É super importante esse ponto, Edu. Porque quando você troca experiências, você pode aprender com o erro dos outros, você pode descobrir um emprego novo, uma linha de crédito diferente. Quando se conversa sobre o assunto, o endividamento deixa de ser um fantasma. É como se você acendesse a luz num quarto à noite e você fosse aquela criança que estava com medo de fantasma até você conseguir iluminar o quarto e ver que não tem nada demais ali. Dívida é algo que existe para todo mundo. Os mais ricos estão endividados, os mais pobres estão endividados. Os juros do cartão de crédito, muitas vezes, é o que leva essas pessoas para o buraco. Os juros do cartão de crédito é, sim, o grande responsável pela dificuldade que o brasileiro tem de estar com as contas em dia. Então, dito isso, se abram. Você que está endividado, você que conhece alguém que está endividado, não se preocupe com o julgamento alheio. Acho que quanto mais conversa você tiver, mais dicas e oportunidades você vai encontrar.
4: Você sabe, Renato, que a gente está vendo aqui nos Estados Unidos, né, para quem já viveu no Brasil, movimentos muito parecidos. Né? O americano está convivendo com uma realidade, entre aspas, brasileira da economia, da dificuldade mesmo de pagar as contas no fim do mês, do endividamento das famílias. É uma situação que muitos americanos não conviveram. Normalmente, na hora de comprar um bem, comprar um sofá, comprar um carro, as pessoas chegavam lá com dinheiro vivo e compravam, né? Hoje é a história do parcelamento, algo que o americano, de novo, não estava acostumado. Aliás, eu acho que se eu tivesse uma financeira no Brasil, eu abriria aqui nos Estados Unidos, porque você não tem tantas oportunidades como tem no Mapping, antigo Mapping, na Riachuelo, acho que não existe mais também, enfim. Sabe essa história? De lá parcelar uma bala, você paga 33 centavos na bala que custa um real. Então, essa realidade agora está cada vez mais no dia a dia aqui dos Estados Unidos. E tem um outro fator que nós brasileiros já convivemos, né? E ainda é uma realidade no Brasil, mas que é a história de reduzir o produto. Eu peguei agora uma pasta de dente que eu compro no mercado, como qualquer outra, né? E essa pasta de dente, com o mesmo valor, sabe aquela história? O mesmo preço, mas metade praticamente do tamanho dela, né? Então a minha pasta de dente acabou, era uma pasta de dente maior, não estou fazendo propaganda, mas agora a pasta está com o mesmo preço. Só que o tamanho mudou. Sabe aquela história da bolacha que você vai comprar e o pacote da bolacha está pela metade? O preço é o mesmo.
5: 0,90.
4: Exato. É 100 miligramas virou 90. Então, isso está acontecendo aqui nos Estados Unidos. Essa história até do produto, né? Que daqui a pouco não vai ser chocolate, vai ser sabor chocolate. Sabe aquela história que a gente já viu no Brasil? Para baratear mesmo o preço do produto, está acontecendo agora aqui. Então, é muito louco, né? As empresas também, entre aspas, acabam se adaptando a essa realidade do consumidor que não tem a mesma grana e o produto, teoricamente, teria que ser cobrado mais caro. Então, tá aí, ó, a pasta de dente diminuiu o tamanho. O preço é o mesmo, mas diminuiu o tamanho, como a gente já viu, com produtos aí do Brasil. É a realidade brasileira se impondo aqui para o consumidor americano, viu, Renato?
5: Não, é impressionante. Acho que nos Estados Unidos os consumidores vão começar a ficar atentos, igual os do Brasil ficaram atentos, né? Tivemos aqui, inclusive, quando começou esse fenômeno aqui no Brasil, eu lembro, foi quando começou a se consolidar o Código de Defesa do Consumidor. Ia ser obrigado a ter o Código de Defesa do Consumidor em todas as lojas, para mostrar para os consumidores o que era direito, o que não era direito. Hoje, inclusive, você tem que sinalizar mais claramente a redução do produto no Brasil. Vamos ser justos aqui com o nosso país, a legislação brasileira ela é muito mais rigorosa na defesa do consumidor do que a legislação norte-americana. Então, o recado que fica aí para esse Brasil no final de 2026, o endividamento está grande, nós temos os maiores índices de endividamento possível, mas que não basta na visão dos consumidores, na visão dos brasileiros, simplesmente organizar a sua vida financeira. É necessário correr atrás para ganhar um pouco mais de grana.
4: Grande abraço, Renato, até a próxima.
5: Um abração, Eduz, até mais.
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0: Gerando mais uma vez o noticiário Band News FM, a frota do Ibama ganhou um reforço de mais aeronaves enviadas pelo governo federal para tentar combater os incêndios no Amazonas. O reforço atende a um pedido do governo do estado para conter o avanço das queimadas e diminuir a fumaça na região. Quem traz mais detalhes é o Maurício Max.
1: 6 das 11 aeronaves mobilizadas pelo governo federal já chegaram ao Amazonas e estão na linha de frente de combate aos incêndios florestais no estado. Também foram mobilizados 250 brigadistas que já atuam em campo em apoio às equipes coordenadas pelo Ibama e demais órgãos federais. Outros 40 brigadistas estão em deslocamento para reforçar as operações de combate, segundo o Ministério do Meio Ambiente. Apesar de ter cerca de 30% do território da Amazônia Legal, o Amazonas registrou 494 focos de incêndio neste sábado, quase 70% do total do bioma, que abrange outros 8 estados brasileiros. Os dados são do Instituto Nacional de Pesquisas Espaciais, o INPE.
0: A Polícia Civil e a Corregedoria apuram um confronto acidental entre agentes que deixaram um militar morto no Rio. A troca de tiros em comunidade fluminense deixou outros 5 integrantes das forças de segurança feridos. Fala João Boeri.
2: Em confronto entre policiais militares, um agente do BOPE morreu após ser baleado na Gardenia Azul, na zona sudoeste do Rio. O caso aconteceu na madrugada deste domingo. Ao menos outros 5 policiais militares também foram baleados e ficaram feridos. Um do 18º Batalhão e todos os outros do Batalhão de Operações Especiais. O subtenente Glaucio Marcelo Fonseca da Silva não resistiu aos ferimentos. Segundo a PM, equipes do 18º Batalhão se depararam com indivíduos armados quando o confronto começou. Um policial do batalhão foi baleado e os confrontos aumentaram. Na sequência, após o tiroteio, se constatou que os indivíduos armados eram policiais militares lotados no BOPE.
0: Uma vacina brasileira contra a malária avança e inicia agora testes em humanos. O imunizante, batizado de Vivaxin, é resultado de 15 anos de pesquisas conduzidas em uma parceria entre a Universidade Federal de Minas, a Universidade de São Paulo e um laboratório privado. Nessa primeira fase de testes, 48 voluntários com idade entre 18 e 59 anos que nunca contraíram a doença serão acompanhados por cerca de um ano. O objetivo agora da etapa é avaliar a segurança e a eficácia do imunizante para fundamentar o avanço para a fase seguinte, nas áreas endêmicas. Indo direto ao destaque internacional, a polícia da Espanha remove o último acampamento montado por imigrantes nas praias de Ceuta, enclave espanhol no norte da África. A medida acontece 2 dias antes de uma visita oficial do rei. De acordo com a imprensa, o grupo foi levado para um centro de assistência temporária a estrangeiros para identificação e para o registro. Com a saída de todos, trabalhadores iniciam agora uma limpeza, descartando também grandes quantidades de tendas improvisadas, colchões e pertences pessoais. E tem destaque do Santos, chegando com a Lívia Camilo.
3: O Santos já tem desfalque confirmado para o próximo domingo, dia 18, às 4 horas da tarde, contra o Fluminense no Maracanã pela 31ª rodada do Brasileirão. O técnico Cuca não poderá contar com o zagueiro William Arão, que está suspenso. Ele estava pendurado e recebeu o 3º cartão amarelo na derrota de virada para o Atlético Mineiro, com gol saindo nos minutos finais da segunda etapa. Arão saiu aos 5 minutos do primeiro tempo com um desconforto muscular na coxa direita. Mesmo fora de campo, Arão levou o cartão amarelo por reclamação quando os times voltavam para a segunda etapa e assim ficará fora do duelo contra o Fluminense na semana que vem.
0: E a Rodovia Dutra prevê um recorde de romeiros e planeja uma via exclusiva para peregrinos até Aparecida. Fala Carolina Ercolim.
4: Mais de 40 mil romeiros devem passar pela rodovia Presidente Dutra até o próximo dia 12 para celebrações do Dia da Padroeira do Brasil, do Santuário Aparecida, aqui em São Paulo. É uma movimentação grande e a gente também ouve a concessionária, a Rio SP, sobre a expectativa e a segurança dessas pessoas, desses fiéis que circulam, não só na Dutra, mas também parte na marginal do Rio Tietê. Conversa com Rodolfo Borrell, gerente de operações da Rio SP. Obrigada, bem-vindo.
5: Um prazer falar com vocês.
4: Gostaria de entender como é que a Dutra tem se preparado, né? É um número e um contingente que tem crescido a cada ano. O que que vocês têm aprendido e colocado em prática anualmente, especialmente em 2026?
5: Bom, essa é a maior operação que acontece aqui na rodovia Presidente Dutra. É, sem dúvida alguma, uma mega operação que a gente monta aqui em conjunto com a Polícia Rodoviária Federal e em conjunto também com a NTT, numa super operação preparada para receber essa que é a maior peregrinação que acontece aqui no Brasil. Ano passado a gente teve aproximadamente 40 mil pessoas no período de 1 a 12 de outubro. A expectativa esse ano é que esse número aumente, porque ele vem crescendo ano após ano, desde 2022. Então a gente monta aqui um verdadeiro regime de operação especial conjunta para poder dar a melhor condição de segurança possível para esses romeiros. Então, a gente faz uma ampla sinalização especial da rodovia para orientação tanto dos romeiros quanto uma orientação especial para os motoristas. Este ano, nós vamos fazer também a distribuição de 30 mil coletes refletivos para as pessoas, 120 mil tarjas refletivas também, que nossa equipe vai aplicando ali na mochila, nas vestimentas dos romeiros, para que essas pessoas fiquem visíveis à noite. Nós vamos ter na rodovia Presidente Dutra 23 tendas de orientação montadas exatamente para que nós também, aqui pela concessionária, consigamos dar uma orientação de qualidade para os romeiros na rodovia. Contratamos um contingente de aproximadamente 400 pessoas adicionais para a gente ter um reforço das nossas operações aqui nesse momento, que é a maior operação que acontece na Dutra.
4: Então, a expectativa de superar o recorde do ano passado, então, superando esses 40 mil pedestres, né, que utilizam basicamente o acostamento, ou alguma outra faixa que também é direcionada pontualmente?
5: Quando é possível a gente direcionar de forma segura o romeiro para fora do acostamento, a gente faz isso. Tem alguns trechos da rodovia que a gente consegue preparar um caminho paralelo sinalizado e seguro, separado do acostamento. Mas, de fato, a maior extensão utilizada é sim o acostamento, o que leva a algumas recomendações de segurança que eu queria inclusive deixar registrado aqui no esforço de comunicar essas recomendações para a gente conseguir os resultados que a gente vem conseguindo ao longo dos anos. A recomendação, ela vem sendo difundida cada vez mais e as pessoas vêm conseguindo ter aí uma romaria um pouco mais segura. Ano após ano, a quantidade de acidentes tem diminuído, embora a quantidade de romeiros tenha aumentado. Então, isso mostra que essa recomendação de segurança e também o aprimoramento dessa operação especial que a gente tem montado tem dado resultado.
4: Tem uma parte que vocês, se não me engano, de Arujá a Lavrinhas, que tem uma ponte que vocês agora orientam os romeiros a atravessar, e depois voltam, porque também é uma região que fica mais difícil ali controlar e garantir a segurança deles. Queria que você falasse um pouco desse trecho, a partir da experiência que vocês já tiveram, né, e estão tendo.
5: Esse ano, exatamente. Esse ano a gente tem uma rota que nós chamamos de caminho consciente. E quando a gente fala, quando eu falo nós, estou me referindo também à Polícia Rodoviária Federal, nós juntamos aí as nossas experiências e a gente criou aquilo que é a rota recomendada sob o ponto de vista de segurança. Caminhar no acostamento tem um risco, mas se as pessoas vão fazer essa peregrinação, que sigam então um caminho consciente. Ele é sempre pelo contrafluxo, ou seja, quem segue de São Paulo para Aparecida, que caminha no contrafluxo, ou seja, pela pista sentido São Paulo. A única exceção é esse trecho que você comentou, mas na verdade ele é em Caçapava, no quilômetro 125. Ali no quilômetro 125 existe uma ponte que não tem acostamento, não tem uma passarela, então a passagem por ali ela é muito perigosa. Por isso, 2 quilômetros antes, no quilômetro 123, a gente montou uma superestrutura ali para orientar as pessoas a fazerem uma passagem, uma transposição de pista para o outro lado, de forma segura, numa passagem inferior. Esse trecho ele vai estar, já está iluminado, com a iluminação que nós implantamos ali, vai sempre ter uma equipe nossa orientando, de modo que as pessoas façam esse trajeto não utilizando esse local onde ali não tem o passeio, não tem a passarela, as pessoas acabariam tendo que vir para a faixa de rolamento, aumentando ali bastante o risco de atropelamento. Mas esse é o único ponto de atenção que exige a travessia da pista para o outro lado. O restante do traçado todo é sempre pelo contrafluxo, na pista que vai sentido Rio, sentido São Paulo.
4: E qual que é a lógica do contrafluxo, né? Para explicar para as pessoas leigas por que, que é melhor e não seguir no fluxo?
5: Tem primeiro, estatística. A gente observa que todos os acidentes mais graves que aconteceram sempre no sentido do fluxo. Então, esse é um dado técnico que vem das estatísticas, da dinâmica dos acidentes que aconteceram. E a gente entende que isso, o fato de estar no contrafluxo, ele dá uma capacidade de resposta maior para que eventualmente algum veículo que chegue mais próximo, que chegue até eventualmente a encostar ali no acostamento, a gente tenha uma capacidade de resposta maior. Então, isso torna também o Romeiro mais visível, e é o que a gente tem observado no histórico desde 2022. Como eu comentei, desde 2022 para cá, a quantidade de Romeiro só aumenta, recorde atrás de recorde, e a gente observa que na dinâmica desses acidentes, a composição de caminhar no sentido do fluxo ele é mais perigosa, e também à noite. O ideal é que as pessoas não caminhem à noite. Muita gente prefere fazer a caminhada à noite, a gente sabe disso, é impossível negar, por isso mesmo a gente vai fazer a distribuição desses 30 mil coletes refletivos e das 120 mil tarjas refletivas.
4: Quantos eram em 2022?
5: Em 2022, nós tivemos aproximadamente 27 mil Romeiros. Então, você vê que é um número que vem crescendo ano após ano mesmo.
4: Então, está quase dobrando. E número de mortos registrados também nos últimos anos? O senhor mencionou que tem caído. De quanto de 2022 para cá?
5: Em 2022 foram 4, em 2023 tiveram algumas fatalidades também. A gente vem sempre aprimorando essa operação. Evidentemente não é possível garantir a segurança das pessoas na medida em que caminham no acostamento, a rodovia não é feita para isso, mas com esses aprimoramentos a gente conseguiu um resultado muito bom no ano passado, que é de não ter fatalidades na rodovia. A gente sabe que essa operação especial, por mais complexa que seja, ela não é capaz de garantir a segurança das pessoas. A gente tem feito um bom trabalho aqui junto com a Polícia Rodoviária Federal para reduzir a quantidade de acidentes. Diante disso, a gente inclusive concebeu também uma ideia aqui, se você me permitir, eu gostaria de falar um pouco sobre isso, que é a eventual construção de um caminho seguro para os romeiros. Você mesmo comentou, a maioria do traçado utilizado atualmente é o acostamento, numa condição que não é adequada sob o ponto de vista de segurança, e a gente desenvolveu aqui uma proposta para a Agência Nacional de Transporte Terrestre, a ANTT, para desenvolver um estudo de viabilidade para a construção de um caminho seguro para o Romeiro.
4: Vou já te perguntar mais sobre isso. Só queria confirmar, então, esses dados de mortos. O senhor mencionou que 2022 foram 4, é isso? 2023, 1. 2024, então, 3. E o ano passado, 0.
5: Ano passado, 0, sim.
4: E aí, pessoas atropeladas, você tem esse dado atualizado também?
5: Temos esses dados. Eu vou pedir para a minha assessoria de comunicação enviar para você aqui na sequência.
4: E aí, pensando nesse perfil, né, que vocês têm aperfeiçoado, e aí sim entrando na questão de uma paralela, porque, como você mencionou, os dados estão apontando que há uma tendência, as pessoas estão se especializando, né, há grupos que estão ajudando essas pessoas, prestando esclarecimentos, dúvidas, é uma coisa que vai realmente crescendo. Sim. Essa via paralela, ela seria ao longo de quantos quilômetros? Como é que está esse projeto? Como é que está a conversa com o governo federal?
5: A conversa é via ANTT, via Agência Nacional de Transporte Terrestre. O histórico desse assunto e o status é o seguinte. O histórico, a gente vem aprimorando cada vez mais a operação especial, com essas tendas, com os coletes refletivos, com a orientação, a criação do caminho consciente, a junção de esforços com a Polícia Rodoviária Federal, mas uma operação especial ela não é capaz de garantir a segurança das pessoas, a palavra é garantir a segurança. E aí, diante disso, a gente teve uma proposta que foi apresentada para a NTT de desenvolver um estudo de viabilidade técnico-econômico e ambiental para a construção do que seria então um caminho seguro para os romeiros. Apartado da rodovia, num caminho exclusivo para os romeiros, com elementos de proteção e segurança. Não adiantaria não ter elementos de proteção e segurança, porque se algum veículo tivesse um acidente que saísse de pista, atingiria os romeiros na lateral. Então a ideia seria um caminho de fato apartado da rodovia, fora do acostamento, protegido, especificamente criado, construído, projetado para os romeiros. Essa época agora de outubro é de fato de longe a maior romaria, mas lembrando que ao longo do ano também tem a presença de outras peregrinações, muito menores, mas ao longo de todo o ano existe essa demanda. Por isso a gente apresentou a ideia de desenvolver esse estudo de viabilidade, EVTEA, como a gente chama, tecnicamente. A boa notícia é que a NTT também viu muito valor nessa ideia, autorizou o desenvolvimento do estudo de viabilidade. Ele é um estudo técnico de engenharia, mas que a NTT deu uma ideia que foi formidável, que foi de submeter esse processo a duas audiências públicas. Elas já foram realizadas, uma foi feita em julho, lá em Aparecida, outra foi feita em Guarulhos, no mês retrasado, em agosto. A própria NTT está tabulando os resultados dessas contribuições feitas pelas audiências públicas para que a gente incorpore nesse estudo de viabilidade. Esse mês de outubro, esse estudo de viabilidade, ele vai ser apresentado para a NTT propondo alguns cenários, avaliando alguns cenários. É uma obra extremamente representativa, do ponto de vista de custos, então foi interessante a gente apresentar alguns cenários de extensão e alguns cenários de soluções de engenharia, qual a largura da faixa, se é melhor pela pista sentido Rio, se é melhor pela pista sentido São Paulo, se em algum trecho de entradas e saídas de município é necessário construir algum tipo de solução elevada, como a passarela. Então esse projeto está na reta final, esse estudo de viabilidade, na verdade, para ser apresentado para a agência. O caminho normal seria a agência apreciar esse estudo de viabilidade e autorizar ou não a incorporação dessa obra dentro do contrato de concessão, acionando alguns dos dispositivos previstos na lei de concessões para reequilíbrios econômicos e financeiros. Mas é um projeto que a gente está muito otimista quanto à viabilização dele aqui na concessão.
4: Então,
5: a sociedade precisa dessa obra.
4: Então a extensão e tudo isso vai ser avaliado nesse outro passo, né? Porque, por exemplo, a gente poderia entender que um trecho preferencial poderia ser esse de Caçapava que o senhor mencionou. Alguns quilômetros, um trecho mais curto, mas que seria ali um ponto de atenção.
5: Sim, a gente está, nesse momento, estudando três alternativas de extensão, cenários de extensão. Um, que seria de Arujá até Aparecida, que seria o mais extenso. Outro, de São José dos Campos até Aparecida. E o outro, de Taubaté até Aparecida. A gente está trabalhando com esses três cenários e com algumas soluções de engenharia diferentes também, né? Então, é lógico, eu como operador da rodovia entendo que o cenário de maior distância seria o que melhor atenderia a sociedade, mas isso precisa ser avaliado tecnicamente também pela NTT em relação ao reequilíbrio dessa obra e a incorporação dela no contrato de concessão.
4: Então, quando esse estudo foi apresentado pela primeira vez?
5: Ele vai ser apresentado para a agência esse mês agora de outubro.
4: E mas quando ele foi concebido? Ele foi
5: a proposta, a autorização para início dos trabalhos de engenharia foi no início desse ano.
4: Ah, tá.
5: Foi no início desse ano autorizado pela NTT e de lá para cá a gente vem desenvolvendo esse estudo de viabilidade, foram realizadas essas duas audiências, as audiências públicas sugeridas pela NTT estão dando esses elementos que vão serem incorporados, é claro, aqueles que puderem ser incorporados no estudo de viabilidade, e aí a agência vai deliberar se o projeto vai para frente e qual cenário, e quais contribuições das audiências serão incorporadas ou não.
4: Boa. Ah, isso é legal a gente ficar de olho aqui também. Para concluir, eu queria que você falasse de casos pontuais, né? Apesar de não ter mortes e desse reforço da fiscalização, esse final de semana foi registrado um motorista que chegou a 168 quilômetros, né, de velocidade na rodovia. Eu não sei em qual trecho, talvez o senhor possa me esclarecer, mas essa imprudência do motorista, né? O quão é difícil também para vocês lidarem com esse tipo de comportamento, ainda que haja fiscalização, haja o conhecimento de que a rodovia nesse período do ano fica um pouco mais cheia.
5: O dado específico dessa ocorrência, vocês podem obter as informações com a Polícia Rodoviária Federal, que faz a fiscalização de velocidade, mas é muito importante que, enquanto a gente não tem essa rota segura, a obra do Caminho do Romeiro, e que a gente tem aí uma operação especial para essa romaria, é importante que todos contribuam para a segurança dessas pessoas, não apenas a concessionária, não apenas a Polícia Rodoviária Federal, mas todos os públicos. Primeiro, as recomendações para os motoristas, né? 40 mil pessoas nesse período estarão caminhando pelo acostamento da rodovia Presidente Dutra. Então, redução de velocidade, atenção redobrada, muita atenção às entradas e saídas da rodovia, entradas em postos de gasolina, saídas de municípios, porque tem pessoas atravessando aquelas entradas e saídas, né? Evitar ultrapassagens perigosas, muita atenção à sinalização, tem 400 placas e faixas instaladas pela concessionária, bastante visíveis, chamativas, amarelas, são especificamente colocadas ali para orientação dos motoristas e dos romeiros nesse período. Então, atenção à sinalização, respeito à vida. Os romeiros também têm as suas recomendações a cumprir. Evitar caminhar à noite. A gente sabe que muita gente caminha à noite, mas a recomendação oficial pelas estatísticas de acidente é evitar caminhar à noite, fazer a romaria de dia, sempre com roupas claras para se tornar mais visível. Se for inevitável a caminhada à noite, que use algum tipo de refletivo para que se torne mais visível à noite com o farol dos carros. Por isso que a gente faz a ação de distribuição de 30 mil coletes e 120 mil tarjas refletivas. As tarjas refletivas são autocolantes e são do mesmo material das placas de trânsito que a gente tem ao longo da rodovia. Então, quando o farol bate, ele causa um efeito de retrorefletância muito grande. Elas são adesivas, então a gente cola nas mochilas, no chapéu, na roupa das pessoas. Então, sempre caminhar também em fila indiana, evitar aquela proximidade onde ficam 3-4 pessoas laterais ali, uma ao lado da outra, uma já muito próxima do acostamento, evitar essa situação, se hidratar. As nossas equipes médicas fazem muito atendimentos aqui, que não são de feridos, são na verdade de pessoas que se desidrataram ali ao longo da sua romaria, estão aí também fazendo aí a hidratação ao longo de todo o caminho, e atenção à sinalização, tem muitas placas também instaladas, indicando o caminho recomendado, o caminho mais seguro. Então eu também andar com atenção nessa sinalização.
4: Muito bem, Rodolfo Borrell, gerente de operações da Rio São Paulo, né, uma empresa da Motiva que administra a Dutra, falando um pouco, né, desse panorama dos próximos dias. Então, pelo menos ou mais de 40 mil pessoas, né, romeiros que devem passar pela rodovia, que é um movimento nacional, né, muitas vêm de vários lugares e confluem ali na Dutra, nesse trecho final até o santuário. Obrigada pela conversa.
5: Me permite,
4: viu,
5: um dado adicional?
4: Claro.
5: Apenas para comentar que desses 40 mil ou mais pessoas esperadas, metade disso são só nos 3 últimos dias, 10, 11 e o próprio dia 12 do feriado. Então é aí que a gente precisa então de mais atenção ainda de todos os públicos que vão estar pela rodovia.
4: Certo. Muito obrigada, Rodolfo. Até a próxima.
5: Eu que agradeço. Tchau, tchau.
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0: os principais destaques do dia, o Corregedor-Geral da Justiça Eleitoral reabilita o canal Exército do Lula no WhatsApp. A decisão suspende a determinação anterior do presidente do TSE. As informações chegam com a Milena Dias.
1: O Corregedor-Geral da Justiça Eleitoral, ministro Ricardo Villas Boas, suspendeu a decisão do presidente do Tribunal Superior Eleitoral, Cássio Nunes Marques, que tiraria do ar o canal Exército do Lula. A decisão é preliminar e deve ser discutida em plenário no TSE. O presidente do TSE havia determinado a suspensão do canal Exército do Lula depois de um pedido da campanha do candidato Flávio Bolsonaro. O canal tem mais de 3 milhões de seguidores, distribui áudios, vídeos e orientações aos apoiadores do presidente e é coordenado pelo deputado federal André Janones. Segundo Nunes Marques, a suspensão atinge a estrutura que Janones descreve como exército de soldados que executam o que lhes é ordenado sem examinar.
0: O presidente candidato à reeleição, Luiz Inácio Lula da Silva, do PT, critica a família Bolsonaro durante a participação em ato de apoiadores na Avenida Paulista, em São Paulo. O petista também declarou que o país não pode perder a democracia. Lula fez um discurso direcionado aos jovens que convocaram o ato e pontuou que, durante a campanha, ele ouviu que a população quer, além de comida, cultura, cinema, estudar, emprego e qualidade, além de liberdade. Durante o ato, Lula também chamou a atenção para o número alto de abstenção no primeiro turno.
2: Tivemos quase 30 milhões de pessoas que não foram votar. Muita gente que tem acima de 70 anos não foi votar porque a lei não exige que vote. Entre abstenção e pessoas que não foram votar, são 30 milhões. Nós temos a obrigação de conversar com as pessoas que acham que não tem mais direito de votar. Que 60 anos ou 70 anos não transforma a pessoa em inútil, porque essa pessoa não quer votar por ele. Ele tem filho, ele tem filha, ele tem neto, ele tem bisneto, e ele tem a pátria dele para ele cuidar. E não pode permitir que os bandidos votem a governar esse país. Portanto, nós temos que convencer as pessoas. Se o Lula, com 81 anos de idade, está com a saúde que está, é porque eu quero provar que a idade não faz a gente ficar velho. O que faz a gente ficar velho é a falta de motivação.
0: A campanha de Lula confirma que o presidente participa hoje de uma cerimônia em homenagem à Nossa Senhora Aparecida. A polêmica recente envolvendo Nossa Senhora Aparecida gira em torno de uma notícia falsa associando o candidato à presidência Flávio Bolsonaro a um antigo projeto de lei que pretendia retirar o título de padroeira do Brasil da Santa. E levou a disputa de narrativas entre os dois candidatos. Bom, já o candidato da oposição à presidência da República, Flávio Bolsonaro, reiterou que manterá o reajuste do salário mínimo e o Bolsa Família em uma eventual eleição. O político do PL participou ontem de um encontro com prefeitos e vereadores da região metropolitana de São Paulo em um restaurante no centro da capital paulista. Os encontros foram articulados pelo governador Tarcísio de Freitas, do Republicanos, e pelo prefeito de São Paulo, Ricardo Nunes, do MDB. Flávio afirmou que, se eleito, pretende fazer mais do que o atual governo na área social, ao defender que o Bolsa Família seja acompanhado de medidas para fazer as pessoas andarem com as próprias pernas. Na avaliação do filho de Jair Bolsonaro, a disputa eleitoral se tornou todo mundo contra o Lula.
3: Essas pessoas que já votaram em nós, vamos fortalecer esse sentimento que ela precisa voltar às urnas no domingo, que não tem nada resolvido. E pedir para que elas consigam mais um votinho só, dar essa missão para quem você tiver a oportunidade de conversar, consegue mais um voto só para o Flávio Bolsonaro, isso vai fazer toda a diferença. Tem muita gente que de verdade está indecisa, gente que não foi votar por algum motivo, vai porque tem condições de votar daqui a duas semanas. Todos os apoios que já foram dados em público. Porque a eleição está o seguinte, é todo mundo contra o Lula. Todo mundo contra o Lula. Todas as candidaturas são colocadas contra o incumbente, de uma forma majoritária, são contra o Lula. O Zema já declarou apoio a nós. O Caiado já declarou apoio a nós. O Augusto Cury, que já declarou apoio a nós. São esses votos que estão em tese flutuando. Que a gente precisa convencer de verdade a virem para cá. E como é que a gente conversa isso na cidade? Gente, esse alinhamento é muito raro de acontecer do prefeito com o governador e com o presidente da República.
0: Nessa segunda-feira, Flávio Bolsonaro participa de uma missa na Catedral de Brasília. No Nos outros destaques, indo direto ao noticiário internacional, Papa Leão XIV anuncia que médicos detectaram um nódulo em estágio inicial no pulmão dele. O pontífice afirmou que será submetido a uma cirurgia nos próximos dias. O religioso de 71 anos fez o anúncio diretamente a fiéis durante a oração dominical na Praça de São Pedro, no Vaticano. O pontífice afirmou que o nódulo foi detectado em estágio inicial e o crescimento está bem controlado. Ainda assim, afirmou o Papa, que os médicos recomendaram a cirurgia para remoção.
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0: Hoje, segunda-feira, feriado de Nossa Senhora Aparecida, ainda com previsão de chuva para algumas áreas aqui do Brasil, com toda aquela atenção redobrada, para o sul e para o sudeste. Nós ainda seguimos com ar muito abafado, tem uma frente fria em alto mar, isso canaliza bastante umidade, e é isso combinado com as altas temperaturas, porque tem sol, vai dar tempo de esquentar, durante a tarde pode provocar algumas pancadas mais localizadas. De acordo com o Instituto Nacional de Meteorologia, hoje a chuva mais forte se concentra entre Paraná, interior de São Paulo e Mato Grosso do Sul, além de áreas do sul de Minas. Então amanhã dessa segunda ainda vai ser marcada por sol, temperatura sobe, o ar fica mais abafado e à tarde essa chuva ganha mais intensidade. Para São Paulo, a expectativa é que a nossa máxima hoje chegue até os 26 graus, termômetros subindo até os 22 em Curitiba, no Paraná, um tiquinho mais fresquinho. Em Porto Alegre, a temperatura não passa dos 18 graus, mas não tem expectativa de chuva na capital gaúcha. Agora, em Goiânia, os termômetros podem bater 35 graus. À tarde, tem previsão de algumas pancadas isoladas. Enquanto o centro-sul do país ainda segue com essa instabilidade, o ar muito seco predomina entre o interior de Minas, o Espírito Santo, a Bahia, o Maranhão, Piauí e a metade norte do estado do Pará. Para hoje, destaque para Belém, com calorão de 36 graus, não tem previsão de chuva, tempo firme, máxima de 39 em Teresina, Fortaleza com calorão de 32 e temperatura podendo chegar até 31 em Salvador, com algumas pancadas mais rápidas e fracas durante o final do dia, enquanto em Manaus a temperatura ainda pode bater 39 graus. Bom, seguimos de olho por aqui também na previsão do tempo ao longo dessa madrugada. Início de manhã de segunda-feira já para trazer a prestação de serviço para você, ouvinte aqui da Band News FM.
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0: Dizem que a criançada hoje já nasce conectada, que divide o tempo entre o dever de casa e a tela do celular, do computador, do videogame. Mas como é que é a infância contemporânea? A partir de agora, o programa Seus Filhos é especial de Dia das Crianças e são elas que vão fazer as perguntas. A gente vai entender um pouco melhor o que passa por essas cabecinhas cheias de criatividade. Eu, Thaís Dias, sigo por aqui e ela também, sempre ao meu lado, Roseli Saião. Bora responder as perguntas da criançada, Roseli?
1: Bora, vai ser desafiante, não vai?
0: Vai, demais. E a gente vai começar dando um foco principalmente na relação da criançada com os estudos, com a escola. E eu quero já chamar o Davi Dias, de 10 anos.
2: E eu queria saber por que, que a gente tem que ir para a escola todo dia.
0: Roseli, ele quer saber por que todo dia ele tem que ir para a escola, cumprir sua obrigação. Muitas vezes é cedinho, e aí?
1: Aí, como eu queria ter uma resposta para ele, não tenho. Olha, o fato é que a gente pode dizer assim, adulto tem que trabalhar todo dia, quase todo dia, né? Agora tem adulto que trabalha todo dia mesmo. E o trabalho da criança é ir para a escola, sorte que são só 5 dias, hein? Porque tem trabalho que são 6 dias, as crianças escaparam. Mas o fato é que você precisa desse espaço um pouco longe da família também. Principalmente aos 10 anos, aos 7, aos 6. A partir dos 6, é preciso começar a descobrir o mundo. E a gente tem que descobrir o mundo com os nossos olhos. Um pouco assim, livre da tutela dos pais, para descobrir que há pessoas que são diferentes. Há mulheres diferentes da sua mãe. Há homens diferentes do seu pai. Pensam diferente, fazem as coisas diferente. Gostam dos filhos de modo diferente. E demonstram isso também de modo diferente. Então, não é só para aprender as coisas lá do conhecimento. É para entrar em contato com pessoas diferentes. Para você começar a aprender a viver em sociedade. Porque viver em família é legal. Mas chega uma hora que a gente precisa de mais. Você já tem idade suficiente para querer mais. E esse mais está na escola. Não se chateie com as aulas de 50 minutos. Às vezes são chatas. Mas pergunte para sua mãe, para o seu pai, se não tem coisas que eles fazem que eles acham chatos. É um pouco da vida assim.
0: Agora, Roseli, o Davi e a criançada que está acompanhando aqui o programa Seus Filhos, eles vão entender também que na escola eles mesmos vão se reconhecer como uma pessoa diferente daquela de casa. A gente vai mostrar ali, naquele dia a dia, que somos muitos, né? Tem a mãe, tem a profissional, Thaís, tem a colega, Thaís, a amiga. E ele, o Davi, por exemplo, vai entender que tem o Davi filho, tem o Davi aluno, o Davi amigo. E eles são ali a mesma pessoa, mas bastante diferentes também, né?
1: E essa é uma descoberta maravilhosa. Você saber que você pode ser diferente em lugares diferentes com outras pessoas. Nossa, isso na nossa vida é uma descoberta e um exercício que a gente pratica até o fim da vida, dos mais importantes, porque você aprende a ser mais, como eu diria, mais variado, né? Aprende a não receber pressão de um lado só e aprende a se livrar de algumas pressões.
0: Agora, a gente vai ter uma palavra aqui, a do Bernardo, de 7 anos, que eu tenho certeza que muita gente vai se identificar. Fala aí, Bernardo.
3: Eu não gosto de acordar cedo para ir para a escola. Fico muito cansado e parece que estou dormindo. Por que as crianças têm que acordar cedo se nem os adultos gostam?
0: Se identificou, né, Roseli?
1: Concordo com o Bernardo. Bernardo, eu concordo com você. Eu não gosto de acordar cedo. Você gosta, Thaís?
0: Eu sou uma pessoa do dia, eu prefiro acordar cedo.
1: Então, olha, você vê, esse mundo tem lugar para todo tipo de gente. As escolas também deveriam ter horários para todo tipo de criança, você não acha?
0: Concordo absolutamente.
1: Então, podia começar um pouquinho mais tarde. E os pais poderiam também conversar com a escola, ajustar um pouco, né? Às vezes a criança tem que levantar, dependendo da distância entre onde ela mora e a escola. Gente, 2 horas antes, já está a caminho. Nossa, é muito difícil acordar cedo. Mas enquanto você precisar fazer isso, dorme um pouquinho mais cedo. Ajuda, viu?
0: Agora, seguindo aqui nessa relação entre a criançada e a escola, com esse dia a dia, né, também do aprendizado, a gente vai chamar o Davi. Agora o Davi de 8 anos, ele participa também com a gente.
4: Eu acho muito chato ter que ficar horas sentado olhando para a lousa. Não tem como aprender brincando ou jogando?
0: Ah, Roseli, como a gente fala disso, né, aqui?
1: Nossa!
0: Que às vezes é chato mesmo, e que é difícil da escola se adaptar para atrair atenção. E a gente está falando de uma nova geração, eu abri o programa assim, uma nova infância, uma infância que tem um atrativo ali, na tela, que tem tantos estímulos, aí você senta, olha para a lousa, Roseli, 50 minutos, aí depois tem uma outra aula de 50 minutos, depois mais 50 minutos, e aí você já está cansado, com sono, e aí?
1: Tudo errado, né?
0: É difícil, né?
1: A gente cria essa geração com muitos estímulos, com uma hiperatividade que faz parte da vida deles. Enfim, com tudo que é possível. Aí um dia a gente enfia eles na escola e fala, agora você fica quieto, não levanta enquanto o professor não termina a aula, não converse com seus colegas. Ai, tem tanta gente aqui para conversar, eu não posso conversar. Está tudo errado, gente. Agora, não são as crianças o grande problema, são as escolas. As escolas funcionam desse jeito, Thaís, desde o século XVIII, talvez XVII, se eu não estou enganada. Mudou muito o mundo. Não poderia seguir igual a escola. Aliás, há muitas piadas a esse respeito, né? Tudo muda, menos a escola. A escola continua igual. Não. Existe, sim, maneira de você aprender a muitas coisas diferentes e novas por meio de jogos. Existe uma maneira também mais lúdica de aprender outras coisas. Mesmo assim, você não vai escapar de ter que sentar uma hora e ficar lá meia hora, uma hora, duas horas, tentando entender uma coisa que você ainda não entendeu. Então, o que a gente aprende na escola não é só aquele conteúdo que os professores ensinam. A gente aprende a ter um pouco mais de disciplina, né, de ficar sentado quando não está com vontade de ficar sentado, de não conversar a hora que a gente tem vontade de conversar, ou de conversar assim, mais baixinho e mais brevemente, para conseguir dar conta das duas coisas, e eles dão, né?
0: Agora, Roseli, eu te ouvindo, a criança em mim precisa te fazer uma

0: Eu saio da escola, tenho que ir para casa estudar mais. O que que você pensa disso?
1: Isso. Ai. Eu tenho pavor de lição de casa, gente. Aí eu vou voltar na pergunta anterior, que foi, porque tem que ser todo dia, né? Quando essa escola que nós conhecemos nasceu, existia nos Estados Unidos muita população rural. E essa população tinha filhos, e os filhos precisavam ir para a escola. Mas não dava para ir para a escola todo dia, porque era muito longe, muito trabalhoso. Então foi aí que inventaram a lição de casa. Num dia o aluno vai à escola, e no outro dia ele fica em casa, mas fica em contato com o conhecimento. Tenta, relembrar o que ele aprendeu ontem, para ver se ele tem dúvida. A função da lição de casa, inicialmente, foi essa: trazer a escola para o aluno quando ele não está na escola. Mas, gente, se o aluno às vezes fica o dia inteiro na escola, ou meio-dia, e depois tem que continuar em casa na escola, não. Eu não concordo. Eu gosto de lição de casa assim, repentina, sabe? Não essa burocrática que todos os professores e escolas têm que dar. Tem que passar a lição de casa para os alunos porque os pais gostam. Mas quem que está frequentando a escola, os pais? É o aluno que tem que ter vontade de ir para a escola, mesmo que seja só para aproveitar o intervalo. Ele tem que ter essa vontade de ir, porque daí ajuda a aprender, né? Então, uma lição de casa repentina é assim: o professor ou a professora lançaram um desafio, os alunos não gostaram, aí vem uma lição de casa assim, na hora. Então, o desafio será fazer, e aí o professor sugere alguma coisa em relação àquele conteúdo que ficou meio baralhado para os alunos. É um desafio.
0: É um desafio.
1: Aí sim.
0: Agora, Roseli, eu te desafio a trazer uma dica bacana para a criançada sobre esse assunto. Que dica que você traz?
1: Ah, eu vou trazer. Eu vou trazer assim para mostrar para vocês que a escola pode não se salvar, mas sempre há algum professor que pode salvar você. Vou trazer um filme que serve para professores, para pais e para os alunos. É um filme indiano, então tem uma linguagem muito diferente. O título é Como Estrelas na Terra. É fácil de achar, inclusive no YouTube tem. É o filme todo legendado, dublado, do jeito que você quiser. E mostra um menino que vai para a escola e a escola não entende esse menino e esse menino não entende a escola. Então não tem, né, nada que combine ali. Um dia um professor olha para esse menino e fala: não descobriu como é que ele pode aprender. E esse professor então faz um trajeto com esse menino, entendendo o modo que ele tem de aprender. E a arte ajudou muito nisso. Vou repetir o título do filme: Como Estrelas na Terra.
0: E com essa dica da Roseli, a gente faz uma rápida pausa e voltamos já já com mais do programa Seus Filhos. Não saia daí, a gente espera você.

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1: A gente está acompanhando nos Estados Unidos, mas claro que vai ter repercussão aqui no Brasil, a fusão dos grandes streamings, Warrison.
2: Edu, tivemos essa semana a conclusão da fusão entre a Paramount e a Warner Brothers nos Estados Unidos. Agora elas se tornaram uma empresa só que responde pelo nome de Skydance. Ela pertence ao nosso querido David Ellison, que é filho do Larry Ellison, fundador da Oracle, um dos titãs das Big Techs, né? Um dos homens mais ricos do mundo, e que inclusive se empenhou pessoalmente nessa operação, né? De fusão entre a Paramount e a Warner Brothers. Chegou a colocar capital do próprio bolso para garantir os fundos para que essa operação acontecesse. E o resultado disso é que agora nós vamos ter a união de várias marcas muito conhecidas, inclusive do público brasileiro, né? Porque são marcas globais, como por exemplo HBO, Paramount Plus, né? Os sistemas de streaming, HBO Max e Paramount Plus, provavelmente vão se tornar um sistema só. A gente deve ter a fusão desses dois streamings. Agora, o que chama mais atenção lá nos Estados Unidos, Edu, além dessa fusão dos sistemas de streaming, são dois outros aspectos. Primeiro, o tamanho da dívida que essas empresas carregam hoje.

0: né, elas têm um endividamento que está sendo estimado em torno de 80 bilhões de dólares. O que que isso vai significar a partir dessa fusão? Muitas demissões. Ao fazer essa união entre esses dois gigantes, Paramount e Warner Brothers, evidentemente tem muita superposição, né, de profissionais. A segunda coisa que se comenta muito e que se especula muito nos Estados Unidos é como fica a questão da CNN, principal ou um dos principais veículos mundiais de jornalismo. Jornalismo passa agora para a esfera do domínio do grupo político do Donald Trump. A CNN, que nos Estados Unidos estava num espectro diferente, né, dos republicanos, especialmente do MAGA, né, o movimento que levou Donald Trump à presidência dos Estados Unidos e que o sustenta por lá. A CNN é odiada por esse pessoal, né? Capítulos emocionantes pela frente, Edu.
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0: Girando mais uma vez os principais destaques do dia, o presidente do Senado Federal, Davi Alcolumbre, marca para a próxima quarta-feira a votação em primeiro turno da PEC que acaba com a jornada de 6 dias de trabalho por 1 de descanso. Destaque que chega de Brasília com Márcio Rocha.
1: O Senado deve realizar nesta semana as 2 sessões de debates que faltam para cumprir o rito regimental da proposta de emenda à Constituição que acaba com a escala 6-1. Na semana passada, o plenário da Casa realizou 3 das 5 reuniões necessárias e, se as expectativas forem confirmadas, o texto deve ser votado no primeiro turno já na próxima quarta-feira. Nas primeiras sessões, o presidente do Senado, Davi Alcolumbre, autorizou que os parlamentares usassem o sistema semipresencial, ou seja, eles poderiam fazer os pronunciamentos pela internet. Por isso, as reuniões acabaram esvaziadas, mesmo que o plenário mostrasse a presença de 60 parlamentares. Por ser uma PEC, o texto precisa passar por pelo menos 5 sessões de debates antes de ir para a votação do primeiro turno, cumprir um intervalo de 5 dias e depois realizar outras 3 sessões de discussão antes de ir para a votação do segundo.
0: A Polícia Civil do Rio investiga um ex-presidente da SEDAI Saúde por desvios financeiros. O suspeito adquiriu a maior parte do capital de um time de futebol português. Quem explica o caso é o João Boeri.
2: O ex-presidente da SEDAI Saúde, investigado por suspeita de desvios milionários, comprou um clube da 4ª divisão do futebol de Portugal enquanto esteve à frente da entidade. Eric Frederico Galberto e o ex-diretor da SEDAI Saúde, Antônio Carlos dos Santos Júnior, adquiriram 72% do capital social do Amora Futebol Clube através da empresa portuguesa Orla Tentadora, fundada pela dupla. O negócio foi fechado em junho do ano passado. O terceiro sócio, em Portugal, Felipe da Silva Santos, é filho do ex-diretor financeiro da SEDAI, Antônio Carlos dos Santos. As informações constam em uma auditoria independente contratada pelo governo do Rio, que identificou indícios de desvios superiores a R$ 400 milhões na caixa de assistência dos empregados da SEDAI, conhecida como SEDAI Saúde.
0: Nos outros destaques do noticiário, o Ministério da Justiça aciona a Polícia Federal contra intimidações digitais a uma parlamentar no estado de Minas. Fala Eliseu Júnior.
3: O Ministério da Justiça e Segurança Pública pede que a Polícia Federal investigue as ameaças de morte e estupro sofridas pela deputada federal eleita por Minas, Ana Elisa, do PT. A parlamentar afirma que o número de ataques se intensificou após as agendas ao lado do candidato Lula. A deputada eleita já havia desativado a conta na rede social X devido às ameaças sofridas. O Ministério da Justiça também pede que a PF adote providências junto ao X e à Meta para coibir as práticas denunciadas e identificar os responsáveis.
0: A administração do Parque Nacional do Iguaçu bloqueia a passarela principal do complexo. O fechamento do local ocorreu por motivos de segurança depois da elevação do leito do rio. Bárbara Ramos.
4: A administração do Parque Nacional do Iguaçu, no oeste do Paraná, monitora a vazão do rio Iguaçu para definir a reabertura da passarela que leva até as cataratas. O local foi interditado na manhã deste domingo por causa do aumento da vazão de água, que chegou a 6 vezes o volume médio histórico. A decisão considera a segurança dos turistas. Os níveis do rio Iguaçu subiram devido às fortes chuvas na região. Quando a passarela foi fechada, a vazão chegava a 8 milhões e 800 mil litros de água por segundo. O monitoramento é feito pela concessionária junto ao ICMBio.

0: No destaque do esporte, o meia Carrascal decide e o Flamengo vence o Fluminense e continua sendo líder do Brasileirão. Fala aí, Luiz Alcir.
1: O Flamengo vence o clássico contra o Fluminense por 1-0 nesse domingo no Maracanã e mantém a liderança do Campeonato Brasileiro. O gol da vitória rubro-negra foi marcado por Carrascal. A partida começou movimentada, com uma defesa de Fábio em chute de Samuel Lino. O primeiro tempo também foi marcado pela polêmica em torno do cartão amarelo recebido por Pulgar. O gol do Flamengo saiu apenas na segunda etapa e a equipe conseguiu administrar a vantagem até o apito final. Com o resultado, o rubro-negro chega aos 64 pontos e permanece isolado na liderança do Brasileirão. Já o Fluminense segue com 51 pontos e ocupa a terceira colocação.
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0: Hoje o programa Seus Filhos é dedicado às crianças. O programa especial de Dia das Crianças dá voz a elas para tirarem suas dúvidas, perguntarem para a Roseli Saião, que está aqui do meu ladinho, aquelas questões que muitas vezes são saias justas, muitas vezes as pessoas não sabem responder. Falamos da relação com a escola e agora a gente vai abrir espaço para falar da relação da molecada, pelo menos da percepção, sobre os relacionamentos familiares. E eu quero começar com a Estela, de 9 anos.
1: Por que meus pais não deixam fazer tudo o que eu quero?
0: Simples assim, Roseli. Por que os pais não deixam ela fazer tudo o que ela quer? Ela quer fazer mais coisa, ter mais liberdade.
2: Eu quero falar como ela. Por que essa vida não me deixa fazer tudo o que eu quero?
0: E aí?
2: É isso que eu tenho que falar para você, querida. Os seus pais representam um pouco dessa sociedade que logo você vai viver de maneira autônoma, você por você mesma. E nessa sociedade, nesse mundo, né? A sociedade vive no mundo, a gente não pode fazer tudo o que quer. A gente não consegue. A gente tem limites. Limites, né? Essa é uma das coisas que a gente aprende. Essa é a função dos pais mesmo, né? Não deixar você fazer tudo o que você quer. Porque aí você deixa de ser participante de uma sociedade de seres que sabem que a vida tem limites. É isso, é triste, mas é a verdade.
0: Tem gente que opta pelo castigo na hora de dar o limite. E a Rafaela quer falar exatamente sobre isso.
3: Porque sempre que a gente questiona por que está de castigo, a resposta é sempre porque sim ou porque eu sou sua mãe.
0: Ai, ai, ai. Primeiro eu vou começar com o castigo, Roseli. Como é que a gente dá limite? É através do castigo?
2: Não,
0: é,
2: não.
0: Depende da idade? E aí?
2: Não, castigo não funciona, gente. Se funcionasse, a gente teria menos crimes na rua, porque a gente tem muito castigo, muita punição para criminoso. Mas eles saem e voltam a cometer crimes, né? Porque a cadeia não tem a função de melhorar essas pessoas. É só retirar do convívio social. O castigo é a mesma coisa. A função do castigo, agora minha conversa é mais com os pais, né? A função do castigo é fazer a criança sofrer ou o adolescente sofrer. Por isso que a gente, em geral, tira deles as coisas que eles mais gostam. Não vai sair esse final de semana, não vai passar as férias na casa não sei de quem, não vai ficar com o celular uma hora por dia. A gente tira o que é de melhor, que daí o sofrimento é duro mesmo. Gente, não é educativo, não funciona e pode até provocar o efeito oposto. Ou seja, em vez de aprender o limite, é aprender a driblar o limite de uma maneira que os pais não percebam. Então, não. Consequência, sim. Nada que a gente faz na vida passa sem consequência. E essas consequências podem ser boas, razoáveis, ruins, péssimas. Então é bom a gente pensar, principalmente adolescente, que é o caso dela, né? Pensar um pouco antes de se comportar ou fazer determinada coisa. Porque é a vida que nos castiga, né? Porque aí vem culpa, vem aborrecimento que tais colegas não querem mais ficar perto de mim. É, na internet eu falei uma bobagem, caiu muita gente em cima de mim e vai por aí. Então é bom dar uma pensadinha antes de agir.
0: Agora, Roseli, indo para o outro lado, ela falou, mas quando eu questiono a minha mãe, ela diz que é porque sou sua mãe, pronto. E muitos pais agem dessa maneira, né? Uhum. Você cria ali uma hierarquia para tomar uma decisão e não ter esse questionamento. Primeiro, a gente durante muito tempo incentiva o nosso filho a questionar tudo, né? É legal, a gente acabou, né, trazendo sempre aqui no nosso programa essa ideia da curiosidade, do questionamento, quanto isso é importante até durante a vida adulta.
2: Uhum.
0: E aí, quando eles nos questionam, a gente fala, não, não me questione, aqui quem manda sou eu.
2: Uhum.
0: Como é que a gente coloca essa autoridade em prática, uhum, quando o filho traz uma questão dessa?
2: Mas veja aí que aí é complicado, porque a questão é o castigo, né?
0: É.
2: Aí já não combina muito. Mas vamos pensar numa situação trivial, assim, entre pais e filhos. Eles ocupam lugares diferentes, que não são simétricos, são assimétricos. É um jeito que a gente tem de escapar da hierarquia, que é muito rígida, né? A assimetria é mais maleável. Mas essa assimetria diz para você o seguinte, olha, você tem um pai e uma mãe que vivem há mais tempo que você. Entendem um pouco melhor desse mundo. E a função deles é ajudar você a viver melhor quando você for viver por conta própria. A gente tem que aprender algumas coisas, né? É como para fazer uma compra, eu preciso saber quanto de dinheiro eu tenho, quanto eu posso gastar com essa compra, se não vai fazer falta para outra coisa. Então, a gente precisa aprender as contas primeiro, né? Antes de fazer essa compra com autonomia. Mesma coisa com a vida. Então, assim, os pais podem receber o questionamento dos filhos e podem discutir a respeito desses questionamentos. Eles vão ter um olhar diferente. Mas é bom ouvir um pouco o ponto de vista dos filhos, porque às vezes eles têm um ponto de vista que a gente não tinha pensado, não tinha considerado, né? Então é importante ouvir. Mas no fim das contas, a decisão é dos pais. Então é isso mesmo, né? Eu sou sua mãe, eu sou seu pai, eu vou ter que tomar essa atitude, porque lá mais para frente isso vai fazer diferença na sua vida.
0: Roseli, agora a gente vai sair um pouco dessa relação dos pais com os filhos e vamos para a relação entre irmãos. E quem vai falar sobre isso é o Jorge.
4: Como eu posso dividir as coisas com meu irmão?
0: Quer dividir as coisas com o irmão, né? Dividir é fácil, Roseli. Não dividir, que eu acho que é o problema. Pelo menos na minha casa, as grandes questões são porque eu não quero dividir. Ou a comparação, né? Mas você deu isso para ele. E eu preciso disso também, eu quero igual. Ou você deu, também mereço. Como é que é essa relação de irmãos, né? Eles enxergam isso. É uma disputa, é uma amizade, pode ser um pouquinho dos dois.
2: Me lembro agora, Thaís, de um menino, eu estava conversando com ele, tinha acho que essa idade do Jorge. E aí ele falou assim, o mundo tinha que ser diferente. Era um problema na casa dele com a irmã. Era assim, uma mãe... um filho, um pai, um filho. Nada de ter dois filhos. Quem tem mais de um filho sabe, né, que o segundo já nasce dividindo. E dividindo o quê? A atenção dos pais. Não amor, atenção. Ah, isso divide mesmo, porque quando um bebê nasce, a gente tem que dar tempo para eles. E aí a outra criança pode ter 3, 4, 5, sei lá quantos anos, vai sentir falta da atenção que era só dele, né? Agora, para aprender a compartilhar, dividir as coisas com os outros, primeiro é preciso a gente aprender a ter a coisa, né?
0: É verdade.
2: E isso para os pais tem sido difícil. Porque eles dão as coisas para os filhos e depois eles dizem, ah, vou tirar de você porque você fez tal coisa e não deveria. Mas é dele ou não é? Né? Olha, tem sido assim com o celular, tem sido assim com brinquedos que eles gostam muito, ou com colegas que eles gostam muito de brincar. Não pode fazer isso, gente. Então, assim, a coisa eu dei para você, então é seu. Por isso que a gente não deve dar celular para os filhos, porque se a gente dá para os filhos novos, né? É dele. E daí ele tem que usar do jeito que ele quiser. Não, a gente pode deixar ele usar um pouco nosso, que ele vai ficar satisfeito. Não tanto, mas dá para o gasto, como eles dizem. Então, é preciso primeiro que a gente ensine a pessoa a ter coisas. E depois, respeitar, principalmente na idade dele, deve ser brinquedos, né, eu acho. Principalmente na idade deles, é preciso respeitar. Eu não quero dividir. A gente precisa respeitar e dizer para o outro irmão, né? Agora ele não quer, você vai ter que esperar um pouco. E aí a gente introduz, né? Daqui 15 minutos você quer? E a gente vai ajudando essa ideia de compartilhar. Porque a vida é isso, né? Compartilhar. Sozinho a gente não consegue fazer nada, não consegue nem viver. É nem ter saúde mental.
0: É verdade. Essa reflexão, aliás, reflexão importante desde muito cedo, esse entendimento e o entrosamento respeitoso, isso, né? Dentro do ambiente familiar. Roseli, que dica que você traz para aqueles ouvintes que estão acompanhando aqui e para a molecada, né? Afinal, o programa especial... de Dia das Crianças, sobre essa ideia de relacionamento familiar.
2: Eu trouxe a dica de um livro, né, de histórias, que é muito bom para crianças pequenas, pode ser muito bom, dependendo do diálogo que os pais possam ter com esse livro e com o que o filho leu, para idades maiores, como o do Jorge, e pode ser bem legal também para adolescente, é capaz de olhar para uma coisa de criança e ter um outro olhar, um outro entendimento. É a história de dois irmãos que adoram brincar juntos, mas que muitas vezes essas brincadeiras terminam em brigas, né? Então, o título do livro é Eu Também. Eles vão adorar.
0: Eu também. Essa dica da Roseli para essa reflexão é sobre relacionamentos familiares e a criançada, mas o programa especial Seus Filhos de Dia das Crianças ainda tem muito mais dicas para a criançada. Fica por aí porque a gente volta já.

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1: A nossa ouvinte, Patrícia Nogueira, escreve dizendo que percebeu que seu cachorro, quando vê um passarinho ou alguma coisa que chama muito a atenção, fica completamente imóvel e mantém uma das patas dianteiras levantadas. Manu, tem algum significado? Patrícia, tem sim, mas a gente precisa olhar o contexto. Uma pata dianteira levantada pode aparecer em diferentes situações, como atenção intensa, expectativa ou até incerteza. Mas existe um exemplo fascinante em que esse comportamento foi selecionado pelo ser humano. Sabe qual? Os cães de aponte, os famosos pointers. Durante muitas gerações, determinadas linhagens de cães de caça foram selecionadas por apresentar o comportamento de pointing, que é esse. O animal detecta a caça, interrompe o movimento, permanece praticamente imóvel, indicando a localização da presa. É aquela imagem clássica do cachorro com o corpo parado, cabeça, focinho direcionados para frente e frequentemente uma das patas dianteiras suspensa. Estudos mostram, inclusive, que existe um componente genético importante nesse comportamento. Mas isso não significa toda vez que um cachorro levanta a pata, tá? Ele tá fazendo isso, o pointing. Um cachorro de qualquer raça, inclusive um cachorro sem raça definida, ele pode sim levantar a pata enquanto investiga alguma coisa, esperando algo ou está inseguro. Por isso a gente precisa olhar o restante do corpo. Um cachorro completamente imóvel, concentrado num pássaro, apresenta um conjunto de sinais. Outro que levanta a pata enquanto se recua, abaixa o corpo, demonstra atenção e apresenta uma situação completamente diferente. Então essa é uma regra muito importante. A gente precisa observar, porque um único gesto isolado não diz tudo. A gente precisa olhar o todo. Você tem dúvidas? Mande um e-mail para elbicho@bandnewsfm.com.br ou então no meu Instagram, Manu Carsten. Participe, eu espero você.
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2: Mais uma vez, bom dia para você que acompanha essa madrugada aqui na Band News FM. Eu, Stephanie Toso, sigo girando os principais destaques do noticiário, indo direto ao estado de Minas. Os familiares começam a se despedir das vítimas de um acidente de avião. Quem traz as atualizações é o Eliseu Júnior.
3: São sepultados neste domingo os corpos dos 3 policiais militares que morreram na queda do avião da corporação em Santana do Paraíso, no Vale do Aço, na tarde da última sexta-feira. O velório do tenente-coronel Luiz Fernando Silvestre e das tenentes Alice dos Santos Almeida e Gabriela Emília Soares Rezende aconteceu na Academia da Polícia Militar, em Belo Horizonte. As causas e circunstâncias do acidente serão apuradas em conjunto pela Polícia Civil e pelo Centro de Investigação e Prevenção de Acidentes Aeronáuticos, o CENIPA. O estado está em luto oficial por 3 dias.
2: Uma reunião vai debater novas diretrizes de proteção após a invasão de uma creche em Curitiba. A Prefeitura da cidade vai reunir secretarias e forças de segurança ao longo dessa semana. Direto da capital do Paraná, informações que chegam com a Bárbara Rames.
4: Uma reunião nesta terça-feira vai discutir novas medidas de segurança para a creche de Curitiba, que foi invadida por um homem que fez crianças reféns. De acordo com a prefeitura, estarão presentes representantes da educação, da defesa civil e da guarda municipal. O entorno do CEMEI São Brás receberá reforço no patrulhamento e outras ações devem ser avaliadas. A expectativa é que as aulas no local retornem só na quarta-feira. A ocorrência na creche foi registrada na última sexta-feira e terminou com a morte do invasor e o resgate de 13 crianças. Todas passam bem.
2: A polícia investiga uma ação criminosa que manteve refém um fuzileiro naval em uma comunidade fluminense. Detalhes com a Agatha Meirelles.
5: Um fuzileiro naval da Marinha do Brasil foi resgatado por policiais militares neste domingo em uma comunidade do Jardim Catarina, em São Gonçalo, região metropolitana do Rio. O militar estaria amarrado no momento em que foi encontrado. O fuzileiro tinha escoriações pelo corpo e foi encaminhado ao Hospital Estadual Alberto Torres, na mesma região. A Polícia Militar recebeu informações de que o fuzileiro corria risco de ser executado por criminosos. Ao chegarem ao local, os policiais encontraram suspeitos em um ponto de venda de drogas e teve troca de tiros. Durante as buscas na região, 4 suspeitos foram presos, drogas e rádios também foram apreendidos. Os criminosos e os materiais foram encaminhados à Polícia Civil.
2: No noticiário internacional, o presidente dos Estados Unidos, Donald Trump, afirma que a Ucrânia e a Rússia concordaram com um cessar-fogo energético imediato. Neste caso, os países se comprometeriam a não atacar infraestruturas de energia durante a guerra. O presidente americano, no entanto, não deu mais detalhes sobre esse suposto acordo. Em uma publicação nas redes sociais, Trump disse que ambas as partes concordaram. E a rodada da Série B do Campeonato Brasileiro movimenta o futebol nessa segunda de feriado. Fortaleza joga em casa contra o CRB e o Ceará enfrenta o Botafogo de Ribeirão Preto. Conta mais, Lucas Leite.
6: Em situação oposta na tabela de classificação, Fortaleza e Ceará entram em campo nesta segunda-feira, dia 12, feriado nacional da Padroeira do Brasil. O tricolor cearense joga na Arena Castelão, dentro de casa, contra o CRB pela 33ª rodada da segunda divisão do Campeonato Brasileiro de Futebol. Já o Ceará enfrenta o Botafogo em Ribeirão Preto, no estádio Santa Cruz. A partida terá início às 21 horas, horário de Brasília.

0: Hoje o programa Seus Filhos é especial de Dia das Crianças e estamos falando da infância contemporânea, né? As dúvidas da molecada, principalmente nesse período atual. Vamos abrir os microfones para elas, então sem perder tempo, já falamos da relação com a escola, com o dia a dia do aprendizado, falamos dos relacionamentos familiares, mas se a gente fala que eles já nasceram conectados, vamos falar da relação com a tecnologia. E já começamos por aqui, eu já reforçando para você que eu, a Thaís Dias, sigo na companhia dela, Roseli Saião, para tirar essas dúvidas. Ela que vai trazendo aí a resposta para você, criança que está acompanhando o programa Seus Filhos, pais também. O Bernardo, de 10 anos, Roseli, quer saber um pouquinho mais sobre o uso da internet.
1: Minha mãe fala que é perigoso ficar na internet sem ela me acompanhar. Mas até quantos anos eu vou precisar dela olhando o que eu faço?
2: Eu não vou saber dizer para você quantos anos, uma idade, um número, né? Eu conheço uma garota de 17 anos, que ela é tão adulta no modo de enxergar a vida e de tomar decisões, quanto a mãe e o pai, com menos experiência de vida. E eu conheço a outra garota de 17 anos, que é mais ou menos o comportamento da sua idade. Então, não é a idade que adianta, mas é o quanto você aprendeu durante esse período que você viveu. Tem gente que aprende muito, amadurece mais, e tem gente que fica meio largada assim no mundo, aprende pouco, amadurece menos. Então, não é a idade. É a capacidade de você conseguir ler uma coisa na internet e falar, isso não é bom para mim, e sair. E na sua idade é muito difícil ainda, porque você não teve tempo de aprender muitas coisas. Uma delas é o que a gente chama de raciocínio crítico, de você ser capaz de olhar uma coisa que mesmo que você goste, e achar que não é bom para você.
0: E é difícil até para a gente, né, Roseli? Uhum. O Bernardo falou ali da tutela da mãe. Muitas vezes, para nós, né, a gente olha ali no nosso celular e fala assim, pô, mas acho que isso aqui é interessante, vou atrás dessa informação. Isso. E você vê que não é bem assim, isso. Que aquela, né, ou, ah, compre isso, porque isso é bom. Aí você vai lá atrás, poxa, mas não era exatamente tão bom assim. Você vai caindo. Então, essa questão da maturidade é um treinamento que nós, adultos, estamos aprendendo. Exato. Com esse novo mundo da internet, né?
2: Uhum. É bom lembrar que a internet chegou ao mesmo tempo para crianças e adultos. Então, nesse momento, nós nos igualamos. E nós, adultos, avançamos um pouquinho mais só que eles. Eles aprenderam mais a técnica, como isso funciona, o que eu faço. E nós tentamos aprender um pouco mais com reflexões. O que isso pode proporcionar de prejuízo e de benefício?
0: Agora temos aqui a pergunta do Yuri, de 11 anos. Fala, Yuri.
3: Por que eu preciso parar de mexer no celular ou no videogame a partir das 7 horas? Se eu não fico cansado, como a minha mãe e meu pai diz?
0: Os pais dão a justificativa, você está cansado, mas eles não cansam, né? Muitas vezes deixa ali e eles vão ficando. Agora, Roseli, tempo de telas, de uma maneira geral, é uma questão dos adultos, que a gente já vê ali, ele pergunta, não é, mas por que se eu não estou cansado? Por que eu tenho que parar de brincar com isso? E aí?
2: Vou contar uma novidade para você. Tem um cansaço que a gente não percebe. Só quando a gente amadurece, cresce, tem mais experiência de vida, a gente só percebe isso quando às vezes a gente quase desmonta em casa. Estou falando de adulto. Criança cansa também. Você cansa de brincar, você cansa de praticar esporte. Mas se você gosta muito daquilo, você não vai lembrar do cansaço. Mas aí ele vem em dobro, depois num outro momento. Então, os seus pais tomaram a decisão de ser das 7 horas. Os pais do seu vizinho podem ter tomado a decisão das 6. E o outro, o pai de outro lugar, de outro bairro, pode ter tomado a decisão das 8. Isso não importa. O que eles estão dizendo para você é assim, você vai se cansar mais do que deveria. Você precisa poupar sua energia, porque olha o mundo aí, ó. Quanta coisa para você fazer. Não pode gastar toda a sua energia numa única coisa. É por isso. Eles conhecem você mais do que você pensa. Então, para você, tem que ser 7 horas.
0: Agora, nessa reflexão, Roseli, da tecnologia, do uso de telas, hoje a gente encara um desafio e já fizemos um programa Seus Filhos especial só sobre isso, que é a inteligência artificial. Uhum. Né? E há uma dificuldade, e aí eu falo de uma dificuldade geral, lógico, para as crianças também, de identificar o que é verdade do que é mentira. É. Como é que a gente encara um mundo como esse, que a gente não tem, quando olha ali, mas é uma perfeição absoluta. Uhum. Eu não sei se isso aconteceu ou não aconteceu. Como é que a gente vai para a vida, né, desde muito pequeno, sem saber diferenciar a verdade da mentira?
2: Pois é. Isso é um problema do mundo atual, né? Antes a gente não tinha esse problema, não vivia essa questão. Porque a palavra sempre estava ligada à verdade. Tanto que os primeiros contratos eram feitos só com a palavra, né? Tinha o fio do baba, que os homens diziam que era uma coisa simbólica, mas era a palavra que valia. Hoje, chegamos à conclusão que a palavra não vale nada, ou quase nada. O duro é a gente descobrir as pessoas cuja palavra vale muito. E aí é que está o grande problema, né? Inteligência artificial faz a gente ver aquela pessoa que a gente descobriu que ela fala palavras que valem, falar outras coisas. E a gente fica na dúvida. Eu fico diariamente em dúvidas. Às vezes eu vejo uma pessoa, um profissional, renomado, falar uma coisa e eu falo lá, será que ele falou isso mesmo? E eu vou pesquisar se ele falou isso mesmo. Às vezes eu me surpreendo que ele falou. Aí eu volto lá e falo, vamos tentar entender aqui o ponto de vista dele para ele ter falado isso. E às vezes eu me surpreendo menos e descubro que ele não falou isso. E a inteligência artificial me tentou, né, fazer acreditar que ele falou. Então, criança não tem condição de fazer isso. Nós, adultos, estamos começando agora a tentar descobrir, né, o que está por trás disso. Agora, a gente está perdendo tempo, Thaís. Senhores pais, senhores professores, nós estamos perdendo tempo com a inteligência artificial. Os alunos usando a inteligência artificial para fazer lição de casa e os professores tentando descobrir quem fez isso. É muita perda de tempo. Há coisas boas que a gente pode fazer com a inteligência artificial, mas não são essas que a gente vê na internet.
0: E esse era um ponto que eu estava querendo trazer para a gente amarrar essa conversa, né? Especialmente sobre tecnologia, porque a gente fala, as crianças nasceram conectadas, elas estão o tempo todo conectadas. E, ok, estão conectadas. Isso também não é só ruim, né? Não. Tem um aspecto positivo de aprendizado, de abertura de descoberta de conhecimentos também, que talvez o conhecimento físico ali de um livro elas não teriam acesso, mas o celular abre um pouco mais esse horizonte. Mas, Roseli, fechando aqui o nosso recado geral, se você pudesse dar para as crianças, a infância é tempo de brincar? Seria o extremo oposto, já que a gente está falando de tecnologia, de escola, de relacionamento familiar. Que lição que a gente pode tirar dessa infância de hoje?
2: Uhum. Um recado para as crianças, né? Gente, nós estamos com a medicina muito avançada e todas as áreas das ciências muito avançadas. Cada dia tem um avanço. Isso faz com que a gente viva mais. E a vida hoje está lá perto dos 80 anos aqui no Brasil, né? Em outros países está até mais. Eu arredondei esse número só para ficar mais fácil. Pense que você tem só 12 anos para brincar. E o resto da vida para mexer na internet, para descobrir inteligência artificial, fazer o que você quiser. E vai chegar uma hora que você vai falar, não aguento mais computador na minha frente. Então, aproveita porque, olha, é pouco mais de 10% da sua vida que você tem o direito de brincar. Brinque, brinque, brinque. Isso vai fazer falta para você se você não brincar.
0: Agora, fechando com a nossa dica, a última, aquela para a gente trazer essa reflexão final, Roseli, qual é a indicação?
2: A indicação é de um artigo que está na internet. O endereço revistatópicos.com.br. Tópicos sem acento, tudo junto, revista Tópicos. E o título do artigo é exatamente isso que nós conversamos. Infância contemporânea, cultura digital e escola. Tensões e possibilidades pedagógicas.
0: Repete para a gente, então.
2: Infância contemporânea, cultura digital e escola. Tensões e possibilidades pedagógicas.
0: E fica aqui o programa Seus Filhos de Hoje, especial dedicado, né, às crianças que trouxeram as suas dúvidas, participaram conosco. Um programa que a gente sai revigorado, né, tentando entender um pouquinho mais sobre essa infância de hoje, aprendendo um pouco mais com eles. E eu quero agradecer a todo o time que colocou esse programa no ar junto com a gente. A produção da Beatriz Alencar, a produção aqui do estúdio do Rafael Henrique, a sonorização do José Antônio de Araújo e a edição do Pedro Salles. O nosso carinho especial para os nossos ouvintes sempre conectados, para você que nos assiste também com imagens. Um beijo enorme, muito obrigado pela sua participação e o meu beijo especial para ela, minha companheira de tantos anos e de todos os dias por aqui. Beijo, Roseli.
2: Beijo, Thaís. Com muito, muita amizade, eu adoro. E para vocês que nos acompanham e gostam das nossas conversas, meu carinho de sempre.
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0: dividir aqui com vocês o meu novo lançamento, mais um livro que eu tô lançando pela Editora Senac Rio de Janeiro, chamado Bom pra Carole, mais de 50 receitas e outras histórias. Nesse livro, eu comemoro os meus 30 anos de cozinha através de receitas que passaram por toda a minha vida. Então, as minhas referências de infância, algumas receitas de vós, de tias e dos momentos meus. Então, desde a faculdade de cozinha, do tempo que eu tinha a loja, das consultorias que fiz, enfim. Um livro muito gostoso, ficou lindo. Eu participei fazendo como um scrapbook, né? Então, com colar, com algumas fotos antigas, bastante ilustração. Eu visito esses 30 anos meus em volta das panelas, na cozinha, com receitas. Já vou passar uma aqui, que é o cajuzinho da mamãe. Na verdade, não é da minha mãe, é da mãe da minha mãe. E tá escrito assim no livro, porque era a receita da minha avó e minha mãe me passou dessa maneira. Então, é muito legal essa receita, porque ela não leva leite condensado. Você vai usar 5 claras, 2 xícaras de açúcar, 2 xícaras de amendoim, bem moidinho, 1 xícara de chocolate em pó, 50% de cacau, açúcar cristal e amendoim para decorar. Na batedeira, você vai fazer o seguinte, bate as claras em neve, quando elas estiverem bem firmes, você põe 1/2 xícara de açúcar. Bate bem para estabilizar a espuma. Aí, numa outra tigela, você mistura o restante do açúcar, o amendoim e o chocolate. E adiciona as claras a essa mistura seca, envolvendo bem. As claras, elas vão estar batidas em neve, mas no final a neve some, porque é uma massa bem pesada. Mas aí você mistura bem, amassa e faz aquele formatinho de caju, que é muito engraçado, né? Porque chama cajuzinho, é feito de amendoim. Se você quiser, você pode falar comigo pelo e-mail hojepode@bandnewsfm.com.br ou pelas redes sociais no @carolecrema. Pode pedir receita, dica, fala comigo, eu vou adorar.
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0: O ministro do Meio Ambiente, João Paulo Capobianco, classifica a situação do Amazonas como a mais grave do que o previsto. A fala ocorre após ele sobrevoar as áreas atingidas pelos incêndios florestais. Os detalhes chegam com Maurício Matos.
1: Após sobrevoar a região de Altazes, o ministro do Meio Ambiente, João Paulo Capobianco, afirma que ficou impressionado com a gravidade dos incêndios florestais no Amazonas. O titular da pasta do governo federal estava acompanhado do ministro da Integração e do Desenvolvimento Regional, Valdez Góes, e de uma comitiva para conter a crise de focos no estado. Neste sábado, o Amazonas registrou em um único dia quase 500 focos de incêndios rastreados pelo Instituto Nacional de Pesquisas Espaciais, o INPE. Capobianco disse que os incêndios indicam possível ação criminosa.
2: Dezenas, centenas de focos dispersos que mostram com clareza que estão sendo colocados de forma proposital em meio à floresta. Isso foi o que nos impressionou mais.
0: Nos outros destaques do dia, a imagem peregrina de Nossa Senhora Aparecida atrai cerca de 100 mil pessoas a Curitiba. O Santuário Perpétuo Socorro faz uma programação especial hoje, Dia da Padroeira do Brasil. A Bárbara Rames traz mais detalhes.
3: Cerca de 100 mil pessoas devem passar pelo Santuário Perpétuo Socorro em Curitiba durante a visita da imagem peregrina de Nossa Senhora Aparecida. A imagem permanece no local até esta segunda-feira, quando será realizada uma programação especial no local. Antes de chegar à capital do Paraná, o ícone da santa recebeu uma bênção no Santuário Nacional de Aparecida, em São Paulo. Existem outras programações em igrejas de Curitiba e região metropolitana. Em Campo Largo, será realizada a Romaria de Nossa Senhora Aparecida, que deve reunir cerca de 10 mil fiéis em um percurso de 15 quilômetros.
0: E o Palmeiras não toma conhecimento do Corinthians, goleia e afunda o timão na crise. Fala aí, Maurício Ferreira.
4: O Palmeiras atropela o Corinthians, segue na cola do Flamengo e aumenta a crise no rival paulista. Barbosa e Giai marcaram no primeiro tempo na Casa Palestrina. Bidu contra e Giai de novo fizeram 4-0, mas Gustavo Henrique descontou para 4-1 no último lance da partida. Paulinho voltou de lesão e teve de pênalti sofrido por ele mesmo a chance de aumentar, mas parou em Hugo Souza. O Verdão chegou aos 63 pontos e segue um atrás do líder Flamengo, enquanto o Corinthians, após 8 derrotas seguidas no Brasileirão, só não entrou na zona de rebaixamento pelo empate no clássico entre Grêmio e Inter. O Timão tem a semana livre para iniciar os trabalhos sob o comando de Clarence Seedorf, até receber o Vitória na próxima segunda-feira. Já o Palmeiras, antes de visitar o Furacão no sábado pelo Brasileiro, vai ao Rio de Janeiro encarar o Fluminense na quarta-feira pelo jogo de ida da semifinal da Libertadores.

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0: Olá, seja bem-vindo, você é o 20 Band News FM, sintonizado com a gente em mais um Band News em Forma. E hoje o episódio é especial, tira dúvidas. Você que mandou sua mensagem pra gente pelo WhatsApp, pelo YouTube, pelo Instagram, por qualquer canal da Band News FM, esse é o momento da gente te atender, da nossa Camila Rich responder a sua dúvida. Oi, Camila.
1: Olá, Isa. Olá a todos os telespectadores, ouvintes que estão com a gente. Hoje eu vou tirar as dúvidas de vocês, então se prepare, porque às vezes a dúvida de um ajuda pro outro. Então tem muita pergunta boa aqui.
0: E a gente sempre reúne tudo, então não fica preocupado não. Se a gente não respondeu a sua dúvida ali nas redes sociais, é porque a gente está reunindo para fazer esse especial de Tira Dúvidas aqui no Band News em forma de hoje. E vamos começar com a nossa primeira dúvida do episódio de hoje. É uma dúvida super interessante, que eu tenho certeza que vai ter gente por aí se identificando com a pergunta da Mariana. Ô Camila, existe algum exercício capaz de acabar com a famosa pochete? Ou a gente precisa desconfiar quando alguém promete que determinado exercício queima mais ali no abdômen? Tem algum protocolo para quem quer perder a gordurinha do pastinal da barriga?
1: Eu adorei a pergunta do protocolo, né? Muito bom. Se tem algum protocolo que faça a gente perder? Não, gente, não tem protocolo que faça perder ali a pochete, né? Essa nossa, a barriguinha. Tem gente que a pochete está de lado, está na frente. Tem gente que tem até a pochetezinha um pouco atrás, né? Mas, não tem. Infelizmente, eu não sei se infelizmente, Isabela, mas a gente tem o nosso corpo, a gente não consegue fazer uma queima de gordura direcionada, né? Quando a gente faz algum tipo de exercício. Então, a gente perde gordura de uma forma. Tem pessoas que perdem mais rápido numa região e em outra região. Isso depende muito até de onde a gente acumula gordura. Mas não tem como fazer isso, não tem como escolher. Agora, o que tem, por exemplo, e às vezes a gente sempre tem aquelas pessoas que falam assim, nossa, como por exemplo deve ser o caso da Mariana, né? Mariana fala assim, poxa vida, eu já acho que eu estou bem em tudo, mas ali é onde mais acumulou. Então, quando isso acontece, é porque normalmente é onde ela tem um pouco mais de gordura, é o último lugar, então demora às vezes um pouquinho mais, né? Onde tem um pouquinho de acúmulo maior de quantidade mesmo de gordura. Então, ela é a última. Então, às vezes, outras partes do corpo já deu aquela diminuída e ali ainda continua. Mas fora, mas isso faz muita diferença, principalmente quando a gente fala de abdômen, Isabela, a gente fala da alimentação também. E a hora que a gente chega nesse finalzinho, a alimentação faz total diferença, principalmente para essa região do abdômen, né? A gente percebe isso muito claramente com os homens, principalmente, né? Que tem uma tendência maior em ter um acúmulo na barriga, né? Aquela gordura um pouco mais visceral. Mas a pochetezinha ali, aquela reta final do emagrecimento, sabe? Se você der uma segurada mais na tua alimentação, com uma qualidade boa, você vai conseguir. Agora, tem um outro porém. Às vezes, tem alguma região onde a gente negligencia um pouco o exercício, sabe? A gente, às vezes, foge um pouco de exercício de core, tem muita gente que não gosta. Então, Mariana, fique bem atenta que você esteja ali fazendo também bastante exercício para essa região nossa do core, que não é só o abdômen, né? Que é o nosso quadril e nossa lombar. Então, essa região toda, para você estar com ela bem trabalhada, também vai fazer diferença.
0: E esse acúmulo de gordura que a gente fala na região da pochete, muita gente também reclama na região dos flancos. Sim. Isso é genético, Camila? O que determina que a gente vai acumular mais gordura em alguma parte do corpo? Porque eu, por exemplo, quando tenho um aumento de peso, acumulo muito na região do tríceps e o rosto. Meu rosto fica mais inchadinho, mais redondo. Mas tem gente que reclama muito da barriga e, no meu caso, é uma das últimas coisas que começa a crescer. O que explica isso?
1: Então, a gente tem algumas partes do corpo que elas acumulam mais gordura. Tanto quando a gente faz alguma avaliação corporal, todo mundo que já fez, aonde que eles vão com aquele compassinho, né?
0: O de apertar a gordura.
1: É no tríceps. Uhum. A gente pega aqui um pouco acima, aqui na nossa cintura, na lateral. Nas costas, bem embaixo ali da escápula, né? Aqui nas costas. A gente pega na coxa. Tem aqui do lado do umbigo. Então, são 7 pontos onde tem um acúmulo normal. Então, existe já uma tendência de ter um acúmulo normal em algumas regiões onde a gente, inclusive, avalia e analisa o corpo. Tá? A gente não tira, por exemplo, acúmulo de gordura da panturrilha. Ninguém pega lá e pega o compasso. Porém, isso que você disse da estrutura genética e o biotipo de cada pessoa, né? Então, o biotipo e a estrutura genética é muito levado em consideração. Então, por exemplo, não só a genética, como a racial também. A gente fala, por exemplo, dos alemães, daquelas pessoas que moram em países, tem alguns países onde as pessoas nórdicos também, que eles são maiores, que eles são, eu brinco, eu falo que eles têm uma medida a mais que a gente, que eles têm a profundidade, sabe, assim, do nosso tronco, uma brincadeira. Mas o que acontece? Essa diferença, tanto genética como racial, ela mostra pra gente, sim, que você tem gente que tem o quadril mais largo, tem mulheres que tem o quadril, menos quadril do que a brasileira, a gente sabe que é aquele violãozão. Então, tem alguns lugares aí que a gente acaba acumulando um pouco mais de gordura, sim, pela própria genética que a gente tem.
0: E na mesma pegada da pergunta da Mariana, que foi da pochete, chega a pergunta da Cristiane, que fala sobre o braço. Fazer tríceps é realmente o melhor exercício para acabar com aquela flacidez na parte de trás do braço, a famosa bandeira do adeus. Eu tô adorando aqui os termos que os nossos ouvintes estão mandando, a bandeira do adeus, que você balança o braço, ainda bem que eu tô de blazer. Filmei, vocês não vão ver, só o da Camila Rich. Mas essa pergunta é da Cristiane, mas podia ser da Isabela.
1: Entendi.
0: Conta aí pra gente a
1: porque Isabela vai. Então, porque a Isabela vai casar e a Isabela tá preocupada com o braço de noiva
0: só
1: dela.
0: Só da cintura pra cima, gente.
1: Isso, isso. Mas então, mas aí já a flacidez, né, nessa região, a gente também tem um acúmulo de gordura nessa região, falei, é grande, né? Tem muitas pessoas que têm. Agora. Se você quer, por exemplo, encher e precisar trabalhar o tríceps, a pergunta dela foi, né? Realmente, se eu trabalhar o tríceps, ajuda? Ajuda. A gente recheia aquilo. Agora, tem gordura. Então, tem emagrecimento, mas tem também um aumento de massa muscular que vai fazer a diferença.
0: De pele também, é isso?
1: A gente
0: flacidez.
1: Tem... Sim. Então, o que acontece? Como você tem acúmulo de gordura, a hora que você emagrece, dependendo do quanto você perdeu naquela região, a gente tem, sim, ali um espaço, uma pele que fica e que precisa ser preenchida. O ganho de massa muscular é maravilhoso. O exercício de tríceps, Cris, ele é ótimo para ajudar a preencher isso tudo e enrijecer um pouquinho mais. Não só o de tríceps que a gente faz, né, com o pezinho assim, barra para baixo, faz no próprio banco, mas exercício de supino, de empurrada, ajuda muito também a desenvolver o nosso tríceps. Então, várias empurradas ali, vários exercícios de empurradas também ajudam bastante a gente desenvolver e preencher essa região aqui.
0: Esse primeiro bloco está sendo um grande apanhado de dúvidas de musculação também. Olha só o que chega por aqui da Ju Rodrigues. Ô Camila, qual que é a idade certa para um adolescente começar a fazer musculação? Existe diferença entre meninas e meninos? Essa é uma grande polêmica, né? Nas redes sociais a gente vê uma divergência grande. Mas o que a ciência diz, Camila? Há uma idade para começar esse treino? É prejudicial para o desenvolvimento ósseo dessa criança?
1: O que a gente tem visto muito, Isabela, disso sobre a adolescência, é muito legal falar sobre isso. Por quê? Porque de 10, 15 anos para cá, mudou muito o conceito. Tem coisas que já têm conceitos muito antigos, né? E, assim, não é que mudaram os conceitos. Vários estudos acabaram mostrando pra gente algumas alterações do que a gente acreditava anos atrás, né? Há um bom tempo atrás. Então, hoje, por exemplo, antigamente a gente falava que a criança não podia treinar força. Hoje a gente já fala que pode. O que a gente precisa diferenciar bem ali para vocês entenderem? A gente não pode colocar todo mundo dentro da mesma cesta, tá? Por quê? A idade biológica é uma coisa e a idade de maturação é outra. Então, quando a gente fala de adulto, 20 anos mais, 25 para mais, é adulto. Quando a gente está falando de adolescente, tem pessoas, tem adolescentes que têm 13 anos e já está super maturado. Tem adolescentes que têm 13 anos e está assim, a gente tem diferença de 4 anos dentro da mesma idade. A gente pode ter uma diferença. Tá? Então, o que a gente tem que entender, Juliana, é o seguinte, tem que entender qual é o estado de maturação que aquela pessoa está. O que sabemos? Que nessa fase de criança até 8, 10 anos de idade, a gente tem que ter um controle, desenvolver muito a parte de controle motor, de equilíbrio, de movimentação, porque é um período da nossa vida que a gente está muito aberto para aprender isso. Não quer dizer que você não possa evoluir depois, mas é aquela coisa, por isso que a famosa frase da bicicleta é quem andou de bicicleta jamais esquece. Não é por causa da bicicleta, a gente não está falando de bicicleta. Então, a gente está falando de coordenação motora, de desenvolvimento de habilidades, de não ficar simplesmente num mesmo esporte, numa mesma atividade. E a gente pode fazer a musculação nesses adolescentes a partir do momento que eles tenham uma boa movimentação, que eles tenham eles estejam muito preparados já de qualidade de movimento para ser colocada uma carga. Então, o maior problema, Isabela, não é a gente colocar uma carga pesada. Ah, mas meu filho de 8 anos consegue fazer bíceps com... ou fazer um agachamento, vai, um pouquinho mais complexo, com... O peso do corpo dele, né? Você fala, nossa, imagina, né? O peso do corpo, ele é forte. Mas como é que é o movimento dele? Então, a gente está mais preocupado em, primeiro, avaliar como que é a movimentação daquela pessoa, como que ela é desenvolvida na execução dos movimentos. Aí a gente pode colocar força. Aí a gente pode colocar carga. E a força, ela não é simplesmente trabalhada com aumento de carga.

0: ouvintes. Daqui a pouquinho a gente tá de volta em mais um bloco por aqui.
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2: A nossa ouvinte Larissa Caldeira nos escreve contando que durante os passeios, o cachorro dela às vezes simplesmente para, finca as quatro patas no chão e se recusa a continuar. E ela gostaria de saber se isso é pura teimosia. Larissa, não é síndrome de mula empacada. Não devemos interpretar esse comportamento automaticamente como teimosia, viu? Quando um cachorro para durante o passeio, a gente precisa olhar todo um contexto. Pode ser medo, insegurança, cansaço, calor ou algum desconforto. Uma boa pista é observar quando isso acontece. Se ele sempre para na mesma esquina, por exemplo, pode existir alguma coisa naquele local que incomoda. Então, por exemplo, a minha cachorra, ela empaca na esquina do veterinário, porque sim, eu levo ela no veterinário que eu mega confio. Então, um cachorro pode estar atrás do portão, barulho excessivo naquela avenida. Agora, se um cachorro que sempre caminhou normalmente, de repente, começa a não querer andar, principalmente se for um animal mais velho, aí a gente precisa considerar a possibilidade de dor nas patas, articulações, na coluna, né? E existe uma coisa que muita gente esquece: a temperatura, pessoal, do chão. O asfalto e outras superfícies expostas ao sol podem atingir temperaturas muito superiores à temperatura do ar. E alguns estudos mostram que a temperatura do solo influencia a temperatura das almofadas. Então, a primeira coisa é observar a temperatura do piso. Vamos lá, revisando. Se o cachorro parar, portanto, não saia simplesmente puxando a guia. Eu já vi várias vezes. Primeiro, tenta entender o que está acontecendo, né? Puxar um cachorro assustado ou com dor pode aumentar essa situação e, obviamente, não vai resolver o problema. Antes de pensar que ele é teimoso, sempre revise o que pode estar acontecendo de errado. Participe também da nossa coluna enviando sua dúvida para elbicho@bandnewsfm.com.br. Ou então pelo meu Instagram, Manu Carsten.
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0: caso Master no STF completa um mês suspenso na presidência da corte com pedidos de soltura e apuração aguardando análise. No dia 12 de setembro, o ministro Edson Fachin determinou que André Mendonça enviasse todos os processos relacionados às investigações do banco, que apura supostas fraudes financeiras, além de corrupção, lavagem de dinheiro, coação e vazamento de dados sigilosos. A medida foi tomada em meio à crise institucional instalada no Supremo após André Mendonça determinar à Polícia Federal a elaboração de um relatório sobre conexões de Daniel Vorcaro com Alexandre de Moraes. Também foram levantadas por aliados de Moraes acusações de que o relator do Master estaria direcionando as investigações, o que Mendonça nega. Indo direto a Brasília, o Tribunal Superior Eleitoral intima a Meta a explicar restrições na campanha eleitoral. A empresa de tecnologia deve apresentar até essa segunda-feira detalhes técnicos da distribuição de conteúdos digitais. Fala Cláudio Marcos.
1: O Tribunal Superior Eleitoral determinou neste sábado que a Meta apresente até 48 horas explicações técnicas sobre a entrega de postagens da campanha do presidente Lula no segundo turno. A empresa vai precisar detalhar também o que fez contra uma rede de 255 perfis automatizados no Instagram. A coligação afirma que a plataforma restringiu seletivamente publicações de Lula e de perfis com posições políticas próximas às do presidente, o que prejudicaria

0: a igualdade de condições na disputa contra o senador Flávio Bolsonaro, do PL do Rio de Janeiro.
1: Nos outros assuntos, o governo brasileiro prepara a extradição de um foragido russo que está preso na Bahia. Detalhes que chegam com o repórter Diego Barreto.
2: O ex-militar russo, condenado à prisão perpétua e preso em Salvador, deve ser deportado para o país de origem. O homem foi detido no sábado durante uma operação policial na capital baiana e está na sede da Polícia Federal no aguardo dos procedimentos legais. Ele passou por outros estados brasileiros antes de chegar à Bahia e pretendia montar uma rede para vender armas, munições e drogas a facções criminosas com atuação no país. O russo foi condenado à prisão perpétua por tráfico de drogas e uso de documento falso, após ser flagrado com 600 quilos de cocaína.
1: O Círio de Nazaré reúne quase 2 milhões de fiéis neste domingo na maior procissão religiosa do Pará. A principal romaria percorre mais de 3 quilômetros em Belém até a Basílica Santuário. A Tawane Costa traz mais informações.
3: Quase 2 milhões de fiéis devem prestigiar o Círio de Nazaré 2026 em Belém, no Pará. A festa é considerada uma das mais grandiosas manifestações de fé e devoção do país. O Círio 2026 tem como tema Maria, Mãe Missionária que nos dá Jesus, e uma programação que vai até o dia 26 de outubro. A principal romaria de hoje conta com um percurso de mais de 3 quilômetros e segue até a Basílica Santuário de Nazaré, com duração estimada de 6 horas de caminhada.
1: Mais 3 jogos fecham a 30ª rodada do Brasileirão nessa segunda. Destaques das equipes do Paraná chegam com a Brenda Niverovski.
4: Curitiba e Atlético voltam a campo nessa segunda-feira pela 30ª rodada do Campeonato Brasileiro. O Coxa recebe o Botafogo às 4 da tarde no Couto Pereira, em Curitiba. A equipe alviverde tenta se recuperar da goleada por 4-0 sofrida diante do Fluminense no Maracanã e chega à partida com 4 jogos consecutivos sem vitória. Já o Atlético enfrenta a Chapecoense às 7h30 da noite na Arena Condá, em Santa Catarina. O Furacão vende um empate por 2-2 com o Atlético Mineiro na Arena da Baixada, depois de sofrer o gol de empate nos acréscimos.

0: Informa de hoje, tirando as dúvidas dos nossos ouvintes. Por aqui, quem mandou mensagem pra gente com alguma dúvida de saúde, atividade física, esporte. Vamos continuar com o nosso oráculo da saúde, Camila Rich, por aqui. A gente começou no primeiro bloco falando muito sobre musculação. Eu deixei uma pergunta ainda desse tema pra gente responder agora. Uma pergunta da Selene, que já mandou a dúvida pra gente, agora mandou um vídeo pra gente acompanhar por aqui.
1: Mira, Selene de novo. Eu queria tirar outra dúvida. Eu gostaria de saber se atualmente na literatura e entre os profissionais de educação física já existe um consenso de que há necessidade da preparação da musculação, da musculatura, antes do exercício propriamente dito, seja com mini band, seja com ativação. Essa mobilidade, ela é realmente fundamental antes da execução do exercício? Beijo.
2: Bom, Selene, eu fico muito contente que você tenha perguntado isso, porque, assim, é unânime para quem estuda. E eu vou até depois separar esse estudo, alguns estudos, e mandar. Que já é super comprovado que toda vez que você faz uma ativação, tá? Ativação muscular é você acordar a tua musculatura. E tem diversas formas. Pode ser feito através do mini band, pode fazer através de movimentações, tá? De exercícios que realmente ativam a musculatura para alguma coisa que você vai solicitar depois. E a mobilidade antes, a mobilidade é aquela movimentação ativa, tá? Não o alongamento, a mobilidade. Ela também faz com que a gente consiga render mais no treino. Então, já é super comprovado que as pessoas rendem muito mais, conseguem alcançar resultados melhores quando fazem esse tipo de coisa. Não quer dizer que quem não fez não vai conseguir fazer o treino, tá? Mas a gente busca, a gente consegue ver que os melhores resultados, evolução em treino e conseguir realmente alcançar, às vezes, patamares, melhorar, sabe assim, e melhorando, conseguindo estar cada vez melhor, melhorando o tempo, melhorando a carga, melhorando a técnica, inclusive, esse preparo, ele é comprovado que ele potencializa e que ele melhora esse resultado, sim.
0: Camila, e como saber se a gente não está fazendo um exercício meramente de aquecimento e sim um exercício de ativação? O que que diferencia os dois?
2: Olha, Isabela, isso quem tem que saber principalmente é o treinador que está passando, né? Isso ele tem que saber. Então, o que que é, por exemplo, eu vou fazer um exercício, eu dou o exemplo do agachamento ou do levantamento terra, por exemplo, porque as pessoas sabem bastante. Ou, por exemplo, um tiro de corrida, tá? Então, nós vamos dar dois exemplos, um dentro da sala de musculação e um em campo, por exemplo. O que que acontece? Se você está fazendo um exercício que está te sobrecarregando demais, que está demandando demais, né? Você pode acabar prejudicando o seu resultado final. Porém, se você entra preparado, então, por exemplo, você vai fazer um agachamento, você precisa ter respostas rápidas de fibras musculares, porque você vai colocar muita carga, ou no terra. Você precisa que a sua musculatura responda de uma maneira rápida. A hora que eu chego lá embaixo, descendo devagar, e eu preciso ir para cima, eu preciso ter essa resposta. Então, eu preciso, antes, o que eu posso fazer? Alguns exercícios e movimentos de resposta rápida. Eu posso dar um comando oral e o meu aluno, por exemplo, fazer alguns saltos ao meu comando. Eu posso fazer uma saída, por exemplo, sabe, saída de bloco, sabe, largada de corrida, onde você rapidamente dá uma ativada, né? Então, você sabe que vai pegar muito posterior de coxa, você pode colocar um mini band e ativar essa musculatura do teu posterior de coxa, que vai cansar, mas não vai te prejudicar. Entende? Por exemplo, na corrida, quando você vai fazer algum tiro ou no ciclismo, esse aquecimento antes, esse preparo antes, ele faz com que, por exemplo, na corrida a gente faz, às vezes, alguns tiros curtos, você avisa o teu coração que você joga numa frequência cardíaca bem alta ou numa velocidade bem alta, porque a hora que você entrar no ritmo depois, no ritmo do seu tiro, ele já chegou lá. Então, aquele transporte de oxigênio, aquele transporte de nutrientes, não é uma novidade. Então, ele já foi, ele já voltou. Ele fala, pô, meu corpo está sendo avisado. Acelerei de novo. Voltei, recuperei. Acelerei de novo, voltou. Na hora que eu entro no meu tiro propriamente dito, o que eu vou ter que performar e buscar ali um resultado, todo o meu sistema metabólico está preparado para aquilo. Então, ele já sabe. Não é do nada que eu levantei da cadeira e saí correndo dando um tiro, entendeu? Então, todos esses exercícios, por exemplo, na própria musculação, esses exercícios de equilíbrio, de estabilidade, ajudam demais também. Então, você tem que saber qual é... Por isso que a gente fala, a sessão de treino, você tem que saber qual é a principal, o que você quer naquele momento, naquele dia e naquela hora. E você, todo o resto, você prepara para chegar ali e performar.
0: Você citou a corrida, o aquecimento para quem está no campo. A gente recebeu uma dúvida da Gabriele, dúvida direto da redação, hein? Conta essa dúvida aí pra gente, Gabi.
3: Oi, gente, tudo bem? Eu tenho uma pequena dúvida. Toda vez que eu vou correr, eu sinto uma dor no ombro esquerdo, uma dor meio desviada. Já senti ela também no abdômen. Eu gostaria de saber se é normal e o que eu posso fazer para evitar ela. Bom, fico aqui na guarda. Tchau!
2: Ai, que ótimo. Então, a dor no ombro é uma coisa que a gente precisa saber como é que está a sua biomecânica, tá? Isso, assim, é fundamental, porque às vezes você vai compensando, né? Então, porque na corrida a gente tem aquela movimentação de braço para frente e para trás, precisa ver se o seu ombro está movimentando direito ou se você está, às vezes, sabe, forçando um pouquinho para um lado. Tem muita gente que às vezes a gente, olha, só você olhar no parque correndo, em prova, que a pessoa corre... Aqui assim, né?
0: Na lateral.
2: Na lateral, isso. Ao invés da gente até ali na nossa linha mediana. Porém, tudo que sair do seu natural pode ser que te machuque. Então, às vezes, você está com alguma limitação postural no ombro, né? Tem uma movimentação um pouco diferente daquele perfeitinho, né? Porque é difícil todo mundo correr perfeitinho. E aquele movimento... Como ele é repetitivo, ele pode estar trazendo essa dor. Então, o que seria legal se você conseguisse correr em algum momento na frente de um espelho, ver se você está correndo torta, está compensando, e tentar relaxar. Tem muita gente que acumula tensão aqui, assim, durante o dia.
0: No trapézio, né?
2: No trapézio, no pescoço, nessa região aqui da gente, das costas, superior, e que aí, às vezes, começa a pegar um pouco o ombro. Então, vê direito como... E quando que começa a doer? Porque tem gente que começa a doer no começo, tem gente que começa a doer depois. Então, assim, são coisas que têm que ser analisadas para direitinho ver, às vezes, algum exercício antes mesmo de correr. Por exemplo, uma mobilidade, soltar um pouco o seu ombro. Por mais que você vá correr, né? Você vê, às vezes, a gente acha que a corrida trabalha muito perna, mas, de repente, você dá uma soltada no seu ombro, faz um pouquinho de mobilidade nele, gira para trás, gira para frente, faz amplitude, né, em todas as direções. E aí pode ser que te ajude nisso. E a dor do abdômen... A gente tem que entender que dor que é essa. Se ela é aquela dorzinha que a gente tem mais no baço, de respirar, que é do lado esquerdo, que é muito comum dar. Tem a dor do lado direito também. Mas na maioria das vezes, essas dores de abdômen, tá? Na maioria das vezes, elas vêm da coordenação da respiração da gente. Então, se você está coordenando direito ou não. Então, você começa a ter uma oscilação na cadência da respiração. Então, por exemplo, às vezes você está começando a correr, a gente, quando começa, está meio ofegante porque está meio cansado, assim, porque você está parado e tem que alimentar aquele sistema todo, como a gente já conversou. Então, o seu coração precisa render rápido, ele precisa atender a demanda rápida, ele não está acostumado. Então, aí você chega e começa a ficar meio ofegante. Aí, de repente, você começa a conversar com uma pessoa do teu lado, aí a sua respiração já muda, né? Fica... E falando. E aí, de repente, a dor pode vir ou da conversa ou dessa oscilação de variação de ritmo de respiração. Então, fica atenta quando você inspira e quando você expira, né? Tanto a inspiração como a expiração, se ela está cadenciada, coordenada. Isso é muito importante e pode ser que te ajude nessa dor abdominal.
0: E os corredores sempre estão aqui em peso no Band News em Forma, né? A gente recebeu, além da Gabi, uma pergunta do Fernando Siqueira, que quer saber se a altitude influencia no treino. Rapaz, haja ciência por aqui. Como, Fernando?
4: Oi, Camila, tudo bem? Minha dúvida sobre treino está relacionada à altitude. Hoje, eu passo a semana trabalhando aqui em Curitiba, né, e onde eu realizo minhas corridas, meu fortalecimento. O que que isso altera ou impacta nos meus treinos, no rendimento? Eu tenho essa dúvida, sabe? Eu tenho sentido uma diferença, assim, principalmente na corrida. Tchau, tchau.
0: E ele falou dessa diferença porque ele contou aqui na mensagem que ele compara Curitiba, que tem cerca de 900 metros de altitude, com São Paulo, que está em torno de 760. Olha, eu acho que não é tanta diferença assim para ter impacto, né, Camila? Mas conta mais para a gente.
2: Mas é isso, é exatamente isso, Isabela. Olha, Fernando, a altitude sim faz diferença, a gente sabe, mas não com esta diferença, né? Se a gente até estivesse falando, por exemplo, que a gente está a 1.700 metros de altitude, você está indo para 2.000 metros, aí eu diria que sim, porque a gente já está falando de alta altitude, né? Mas a diferença que a gente tem de São Paulo, para Curitiba, ela não vai fazer diferença. O que a gente tem que prestar atenção, Fernando, eu diria que é, primeiro, uma região nova para você, tá? Tanto de piso De oscilação, de muito mais de terreno do que de altitude. Então, se você estava muito mais acostumado a estar sempre no mesmo circuito, agora você tem mais subidas ou descidas, isso faz bastante diferença. O clima, às vezes, a temperatura, a secura, a umidade, né? Essa variação também pode te trazer um pouco de diferença. E eu gosto de dizer dessa aclimatação ambiental. Porque a aclimatação ambiental, você ir para a praia, que você sempre conhece todo final de semana e corre naquele mesmo percurso, ou então às vezes você vai um pouco mais, mas um pouco menos, você educa o teu corpo a isso, né? Se você tem ficado muito tempo agora, né, mudou a sua rotina, e corredor normalmente começa a ficar bem... religioso, eu costumo dizer, sabe? Né? Caxias, corre no mesmo lugar, aí mede, porque ele já sabe o pace que ele faz, o ritmo, ele passa naquela porta, naquela praça, tá sempre naquele tempo. Então, e aí você muda isso tudo, existe um tempo de reconhecimento de área, de ambiente, que pode fazer a diferença. Agora, não, nesse caso, a altitude não.
0: Band News Informa, especial de hoje de Tira Dúvidas dos Nossos Ouvintes. Daqui a pouquinho a gente tá de volta com o terceiro e último bloco. 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
6: A inteligência artificial está novamente no centro do debate agora sobre o uso da IA para a definição de preços, Warrison.
7: Edu, um processo que está sendo movido nos Estados Unidos contra o McDonald's mexe numa ferida aberta pelos sistemas de inteligência artificial, Edu, que é a definição dos preços dos produtos e dos serviços, Edu. A gente já tocou nesse assunto aqui. Algumas empresas norte-americanas já haviam sido condenadas por usar inteligência artificial para determinar o preço baseado não no valor do produto, mas no valor do usuário. Ou seja, se você dá indícios de que você pode pagar mais, eles cobram mais de você. Ou seja, produtos somos nós, né, Edu? Não é mais o serviço que está sendo oferecido ou a mercadoria que está sendo comercializada. A inteligência artificial potencializa isso enormemente, né? São muito discutidos, né, do por que que a corrida do Uber sai num valor para uma pessoa e a mesma corrida no mesmo lugar, indo para o mesmo destino, sai por outro valor para outra pessoa. Isso é legal? Essa cobrança diferenciada, baseada no perfil do usuário e não no produto ou no serviço que ele está comprando, é uma discussão enorme que está em curso e agora volta à baila com essa ação nos Estados Unidos contra o McDonald's. Edu, o McDonald's por lá está sendo acusado de usar a inteligência artificial para determinar o preço de seus produtos. Então, esses preços variariam de acordo com a acusação. Ou seja, o cara que é dono da franquia do McDonald's lá no estado do Wyoming, por exemplo, poderia cobrar um preço um pouco diferente daquele que tem a franquia do McDonald's na Flórida. E isso estaria sendo determinado por um sistema de inteligência artificial que baseia esses preços na enorme coleta de dados que é feita hoje de qualquer pessoa, né? O problema é que muitos desses dados que o McDonald's teria usado não são dados públicos.
6: O que chama atenção é essa coleta de dados, né, em massa dos usuários que estão colocando ali, às vezes, aceito, mesmo sem ler exatamente os contratos desses serviços, desses aplicativos. Enfim, a inteligência artificial está conseguindo dar um tratamento a esses dados que antes a gente até ficava despreocupado porque sabia que não tinha como dar conta de tantos dados assim. É algo para a gente ficar de olho, acompanhar, a gente conta mais aqui na coluna de tecnologia.
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0: Girando mais uma vez o noticiário Band News FM, a frota do Ibama ganhou um reforço de mais aeronaves enviadas pelo governo federal para tentar combater os incêndios no Amazonas. O reforço atende a um pedido do governo do estado para conter o avanço das queimadas e diminuir a fumaça na região. Quem traz mais detalhes é o Maurício Max.
1: 6 das 11 aeronaves mobilizadas pelo governo federal já chegaram ao Amazonas e estão na linha de frente de combate aos incêndios florestais no estado. Também foram mobilizados 250 brigadistas que já atuam em campo em apoio às equipes coordenadas pelo Ibama e demais órgãos federais. Outros 40 brigadistas estão em deslocamento para reforçar as operações de combate, segundo o Ministério do Meio Ambiente. Apesar de ter cerca de 30% do território da Amazônia Legal, o Amazonas registrou 494 focos de incêndio neste sábado, quase 70% do total do bioma, que abrange outros 8 estados brasileiros. Os dados são do Instituto Nacional de Pesquisas Espaciais, o INPE.
0: A Polícia Civil e a Corregedoria apuram um confronto acidental entre agentes que deixaram um militar morto no Rio. A troca de tiros em comunidade fluminense deixou outros 5 integrantes das forças de segurança feridos. Fala João Boeri.
2: Em confronto entre policiais militares, um agente do BOPE morreu após ser baleado na Gardenia Azul, na zona sudoeste do Rio. O caso aconteceu na madrugada deste domingo. Ao menos outros 5 policiais militares também foram baleados e ficaram feridos. Um do 18º Batalhão e todos os outros do Batalhão de Operações Especiais. O subtenente Glaucio Marcelo Fonseca da Silva não resistiu aos ferimentos. Segundo a PM, equipes do 18º Batalhão se depararam com indivíduos armados quando o confronto começou. Um policial do batalhão foi baleado e os confrontos aumentaram. Na sequência, após o tiroteio, se constatou que os indivíduos armados eram policiais militares lotados no BOPE.
0: Uma vacina brasileira contra a malária avança e inicia agora testes em humanos. O imunizante, batizado de Vivaxin, é resultado de 15 anos de pesquisas conduzidas em uma parceria entre a Universidade Federal de Minas, a Universidade de São Paulo e um laboratório privado. Nessa primeira fase de testes, 48 voluntários com idade entre 18 e 59 anos, que nunca contraíram a doença, serão acompanhados por cerca de um ano. O objetivo agora da etapa é avaliar a segurança e a eficácia do imunizante para fundamentar o avanço para a fase seguinte nas áreas endêmicas. Indo direto ao destaque internacional, a polícia da Espanha remove o último acampamento montado por imigrantes nas praias de Ceuta, enclave espanhol no norte da África. A medida acontece 2 dias antes de uma visita oficial do rei. De acordo com a imprensa, o grupo foi levado para um centro de assistência temporária a estrangeiros para identificação e para o registro. Com a saída de todos, trabalhadores iniciam agora uma limpeza, descartando também grandes quantidades de tendas improvisadas, colchões e pertences pessoais. E tem destaque do Santos, chegando com a Lívia Camilo.
3: O Santos já tem desfalque confirmado para o próximo domingo, dia 18, às 4 horas da tarde, contra o Fluminense no Maracanã pela 31ª rodada do Brasileirão. O técnico Cuca não poderá contar com o zagueiro William Arão, que está suspenso. Ele estava pendurado e recebeu o terceiro cartão amarelo na derrota de virada para o Atlético Mineiro, com gol saindo nos minutos finais da segunda etapa. Arão saiu aos 5 minutos do primeiro tempo com um desconforto muscular na coxa direita. Mesmo fora de campo, Arão levou o cartão amarelo por reclamação quando os times voltavam para a segunda etapa e assim ficará fora do duelo contra o Fluminense na semana que vem.

0: Estamos de volta, é o terceiro e último bloco do Band News em Forma de hoje, um especial de tira dúvidas dos nossos ouvintes. A gente já falou de musculação, de corrida, de aquecimento e agora a gente vai falar um pouquinho também da relação do esporte com a alimentação, Camila, que a gente sabe é essencial para a gente ter um resultado, principalmente quando a gente está falando de queima de gordura, como a gente contou no caso da Selene. Mas chega uma dúvida também direto da nossa redação com o Guilherme Mordente. Conta, Gui.
1: Camila, fazendo exercício físico, esses chás emagrecedores realmente funcionam? Ajuda a emagrecer realmente? Acelera o metabolismo?
0: Acelerar o metabolismo é uma das coisas que a gente mais ouve, né, nas redes sociais, mais lê nas redes sociais. Ai, meu metabolismo tá muito lento agora, com a idade, ou não, esse tempero mágico aqui vai fazer acelerar o seu metabolismo, cúrcuma, própolis. E aí, Camila, tudo isso misturado num chá ajuda o Guilherme?
2: Olha, gente, tem muita coisa que acelera o metabolismo, né? A gente sabe que cafeína, a grande parte dos inas aí acelera o nosso metabolismo. E você pode usar desse tipo de artifício. Mas o mais importante é a gente, que nem os chás emagrecedores, você precisa entender o que tem. Os chás são muito diferentes entre si. E tudo que estimula não é porque você está acelerando o seu metabolismo que você está emagrecendo, né? Então, isso é uma coisa que não necessariamente ele não se aplica, tá? Senão a gente teria resolvido o problema da obesidade, né? Se ela tomar chá emagrecedor, que todo mundo emagreceria e estaria certo, né? Agora, o que que a gente tem que prestar atenção, uma das coisas que mais fazem a gente emagrecer, quando a gente fala de metabolismo acelerado, é a gente ter músculo, porque o músculo consome e o músculo acelera o nosso metabolismo. Então, nós precisamos ter músculo, né? Isso é o mais importante, porque aí o nosso gasto basal, né, que é o gasto quando a gente precisa para sobreviver, ele fica mais alto, porque a gente tem musculatura. O grande problema é quando a gente perde a musculatura e aí esse gasto que a gente precisa para sobreviver, ele cai. Então, quanto mais músculo a gente tem, mais o nosso metabolismo acelera. Tentar acelerar o metabolismo de outras formas, né? Tem muita gente que toma algumas cápsulas, tem muita gente que toma para poder estar animado. Ah, eu não consigo acordar, eu não consigo levantar, então eu vou tomar um estimulante, porque aí eu fico animado e treino mais, né? A gente tem que tomar cuidado com esse tipo de coisa. A gente já fez várias vezes programas aqui, principalmente quando a gente fala desses aceleradores metabólicos que acabam mexendo na nossa frequência cardíaca, no nosso coração. Tem sim alguns, e dependendo da quantidade, que são perigosos e que podem trazer alguns problemas cardíacos mesmo, né? E entender para que você está tomando aquilo, né? Então, assim, não tome sem saber o que é, não tome sem saber a composição que você tem, que tem realmente ali dentro, e pratique exercício e se alimente bem, que vai fazer com comidas, naturais, comida de verdade.
0: No caso do chá emagrecedor, me lembrou também o chá diurético. Que também
2: isso.
0: Entra nessa do, para você eliminar isso. Mais líquido, não ficar inchado. É o mesmo pensamento, Camila?
2: Sim, porque o que acontece, Isabela? A gente tem que sempre ver toda a composição que tem dentro daquele chá, né? Então, por exemplo, os diuréticos, o que eles fazem? Eles te desidratam. É igual quando você tem você pega alguma virose, você tem muita diarreia, o diurético, ele faz com que você se desidrate. E isso vai te deixar mais leve. Mas isso não vai fazer com que você emagreça, você perca gordura, né? Então, você vai subir ali na balança, você vai se sentir. Mas tem uma série de problemas, inclusive intestinais, que esses chás podem trazer, de irritabilidade, de alteração da microbiótica do intestino, que não vale a pena e não vai queimar a sua gordura, esses chás, né? Então, a gente tem que ficar atento para ver o que aquilo está prometendo, o que tem ali dentro, o que realmente ele causa dentro do nosso organismo.
0: O Luiz Pedro também trouxe uma pergunta com relação à alimentação. Ele mantém uma rotina de treinos, mas reconhece aqui que a alimentação não é das melhores. O exercício consegue compensar uma alimentação ruim? Tem como a gente ter um emagrecimento com uma alimentação que não é adequada? Ou até mesmo, não vamos falar de estética, vamos falar de qualidade de vida. Qual é essa balança?
2: Olha, Luiz, não tem como a gente falar em saúde boa, em bem-estar, em longevidade e em performance também, se as duas coisas não estiverem equilibradas, tanto a alimentação como o exercício, tá? Se a gente for pro lado dos atletas profissionais, não tem como os dois não andarem juntos. Se nós formos para atletas de dia a dia, né? Por exemplo, eu já vi muitas pessoas que não são profissionais e que fazem muitas maratonas, fazem triatlons, fazem provas de endurance, cruzando linhas de chegadas gordinhos. Então, não adianta só o exercício, a gente tem que ter alimentação, tá? Então, não quer dizer, não existe um julgamento aqui, eu tô falando exatamente dessa coisa do peso, como você disse, né, da alimentação. Então, você tem que ter um equilíbrio sempre da alimentação. Quanto melhor a alimentação, melhor. Quanto mais atividade física você fizer, também, muito bom. Desde que isso não vire aquela neurose em nenhum dos dois, para nenhum dos dois casos. Então, assim, ter este equilíbrio é o que todo mundo busca, não é só você, sou eu, e são realmente todas as pessoas, né? Acho que a gente busca isso mesmo, para a gente poder, de vez em quando, cabular um treino, não precisar treinar tanto, se poupar um pouco, poder comer um pouquinho mais em alguns momentos. Então, assim, esse equilíbrio ele é fundamental, mas eu acho que se você gosta de treinar, tá treinando bastante, e a alimentação de vez em quando você escapa, eu acho que tá tudo certo.
0: O que vai fazer eu correr melhor e baixar meu tempo na meia maratona? A pergunta da performance, a alimentação ou a suplementação?
2: Olha, primeiro, a nossa alimentação, quem que perguntou pra gente isso, Isa?
0: Veio no grupo de perguntas dos atletas da Camila Rich, a gente não tem a dúvida.
2: Achei que tivesse o nome assinado da pessoa. Tá tudo certo. A gente, normalmente, a gente quer buscar uma coisa que seja a solução, né? Ou a suplementação ou a alimentação. Então, fala assim, mas é porque aquela pessoa toma determinado suplemento, né? Mas e todo o resto? O que a gente sempre indica e faz, e é o ideal, é que a gente tenha uma alimentação bem equilibrada para aquilo que a gente, para aquilo que a gente quer. Então, você quer melhorar o seu tempo. Então, você já está vendo uma certa performance. Pode ser em 10 quilômetros, pode ser em 5, pode ser em 21, pode ser em 42. Se quer melhorar, é porque já pratica e está buscando um resultado melhor. Precisaremos fazer coisas, cada vez que a gente quer evoluir mais, a gente precisa entregar um pouquinho mais. Mais horas de sono, mais atenção na alimentação, mais qualidade nos treinos. Eu gosto de falar muito disso, porque muita gente fala que eu vou correr mais vezes na semana, mas qual é a qualidade do seu treino? O seu treino é aquele que você chega em cima da hora atrasada, pula 5 minutos do aquecimento, não solta no final? Se você já mexer nisso, você já vai ter um treino com qualidade melhor. E um treino com qualidade melhor supera em volume, tá? Em número de vezes por semana. A alimentação acontece a mesma coisa. Se a sua alimentação estiver boa, estiver equilibrada, a quantidade de nutrientes, para tudo aquilo que vai ser demandado, está faltando alguma coisa? Estou me sentindo bem? Ou não? Estou me sentindo fraco? Dá uma analisada nessa alimentação. Está faltando algum tipo de nutriente que a suplementação pode te ajudar, pode te potencializar, pode fazer com que você se recupere no meio do treino? Aí a suplementação vem e elas ajudam demais, principalmente quando a gente fala de carboidratos no meio do treino, dependendo do que você está querendo performar, o tempo que você leva para fazer algumas reposições, isso faz diferença, mas a alimentação tem que estar boa também.
0: Band News em forma de hoje chegando ao fim. A gente respondeu algumas das perguntas dos nossos ouvintes, mas se a sua pergunta não foi respondida, você ainda pode mandar ela pra gente. De tempos em tempos a gente faz esse especial por aqui para atender a nossa audiência. Pode mandar mensagem no Instagram, no YouTube, no WhatsApp da rádio e também no seu Instagram pessoal, né, Camila?
2: É isso. No @Camila_, aquele risquinho embaixo, Hirsch, H-I-R-S-C-H.
0: A gente volta na semana que vem falando mais sobre saúde e atividade física por aqui. Um beijo.
2: Tchau.
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2: Aquele risquinho embaixo, Hirsch, H-I-R-S-C-H.
0: A gente volta na semana que vem falando mais sobre saúde e atividade física por aqui. Um beijo.
2: Tchau.
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4: A fácil de fazer com pouquíssimos ingredientes. Uma torta à base de chocolate que se chama caprese. Que aqui no Brasil a gente chama daquela salada, né? De tomate com mussarela de búfala. Mas essa não tem nada a ver. Você vai precisar de 200 gramas de farinha de amêndoas ou amêndoa trituradinha. 150 gramas de chocolate meio amargo derretido. 4 ovos. 200 gramas de manteiga e 200 de açúcar. Apenas. Então, pouquíssimos ingredientes. Com 5 ingredientes, você faz essa baita receita. Vai pré-aquecer o forno a 170 graus. Untar uma forma ou um refratário de 18, 20 de diâmetro, só com um pouquinho de manteiga. Se você já tiver comprado as amêndoas trituradas, é mais fácil. Senão, você retira a casca e tritura bem as amêndoas. Aí, derrete o chocolate no micro-ondas e vai separar as claras das gemas. Vai levar à batedeira a manteiga, o açúcar e as gemas e vai bater num creme bem clarinho. Quando esse creme já estiver bem clarinho e fofo, junta o chocolate e as amêndoas, mistura, bate as claras em neve e incorpora no final. Leva tudo pra assar no forno que você já deixou pré-aquecido a 170 graus. Vai assar uns 30, 40 minutinhos. É legal porque ele assa e depois dá uma murchadinha. Mas é uma delícia! Se você quiser, você pode falar comigo pelo e-mail hojepode@bandnewsfm.com.br ou pelas redes sociais no @carolecrema. Pode pedir receita, dica, fala comigo, eu vou adorar.
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0: 4:05 pelo horário de Brasília. Mais uma vez, bom dia para você que está sintonizado por aqui na nossa programação. Ó, a dona Kemi já mandou um bom dia muito cedo. Ela falou assim: olá, Band News FM. Bom dia, quem que tá no ar hoje? Sou eu, dona Kemi, Stephanie Toso. Tô por aqui até às 7, viu? Plantão, plantão de feriado, dia de Nossa Senhora Aparecida. Tamo junto. E vamos assim nas próximas horas também por aqui na programação da Band News FM. Um bom dia para você também por aí, bom feriado, aproveite bastante. O Érico, até perguntei como que pronunciava o nome dele. Ele falou assim: vai um energético, e aí a imagem tava demorando para carregar, né? Eu falei: nossa, sempre bem-vindo, né? O energético dele é um cafezinho, também tá muito bem-vindo, viu? Já tomei o meu cafezinho um tiquinho mais cedo hoje. Ah, ontem inclusive falei, né? Aquele café, gente, aquele café individual é muito bom mesmo, viu? Nossos ouvintes foram dando dicas aí nos últimos dias. Aquele drip coffee que você compra uma dose individual, aí você coloca na xícara, né? E coa para uma pessoa só. Funcionou. Eu gostei, achei bem legal. Inclusive a ideia, não tinha provado ainda. Muito bom. Então valeu a indicação aí. Eu esqueci o nome do ouvinte que mandou a indicação, tá? Mas eu comprei. Comprei uma caixa que vem 10. E aí, enfim, dá para fazer bastante café aí nos próximos dias. Mas achei muito mais prático. Então é só ferver a água, colocar ali, né, encaixar na xícara e tá tudo certo. Mas valeu super a pena. Investimentos mais revolucionários aí da tecnologia. Tecnologia. E aí ele mandou uma fotinho de café aqui e mandou uma imagem muito bonita do começo da manhã. Falou assim: uma boa semana para todos, bom plantão. É isso aí, vamos que vamos, hein? Quem também já chegou por aqui na nossa audiência, acordou cedo, porque falou que não acostumou, foi a Annelise. Ela tá de folga hoje, mas falou assim que infelizmente acabou acordando porque esqueceu de tirar o despertador. Acontece. Ó, o Júlio de Jundiaí também desejando um bom dia por aqui, um bom término de trabalho para todo mundo que tá de plantão. O Davi da Manutenção também tá trabalhando, vai até às 7 horas da manhã, tá acompanhando por aqui a Band News FM. Bom, gente, vamos nessa, nesses próximos minutos. Faço mais um giro pelo noticiário por aqui. Você vai mandando a sua mensagem, o seu alô no 11 999 592 100. Sigo de olho por aqui também no WhatsApp Band News FM. Nos principais destaques do dia, o Corregedor-Geral da Justiça Eleitoral reabilita o canal Exército do Lula no WhatsApp. A decisão suspende a determinação anterior do presidente do TSE. As informações chegam de Brasília com a Milena Dias.
1: O Corregedor-Geral da Justiça Eleitoral, ministro Ricardo Vilas Boas, suspendeu a decisão do presidente do Tribunal Superior Eleitoral, Cássio Nunes Marques, que tiraria do ar o canal Exército do Lula. A decisão é preliminar e deve ser discutida em plenário no TSE. O presidente do TSE havia determinado a suspensão do canal Exército do Lula depois de um pedido da campanha do candidato Flávio Bolsonaro. O canal tem mais de 3 milhões de seguidores, distribui áudios, vídeos e orientações aos apoiadores do presidente e é coordenado pelo deputado federal André Janones. Segundo Nunes Marques, a suspensão atinge a estrutura que Janones descreve como exército de soldados que executam o que lhes é ordenado sem examinar.
0: Ainda trazendo destaque político, o presidente candidato à reeleição, Luiz Inácio Lula da Silva, do PT, critica a família Bolsonaro durante a participação em um ato de apoiadores na Avenida Paulista, em São Paulo. O petista também declarou que o país não pode perder a democracia. Lula fez um discurso direcionado aos jovens que convocaram o ato e pontuou que durante a campanha ele ouviu que a população quer, além de comida, cultura, cinema, estudar, emprego de qualidade e liberdade. Durante o ato, Lula também chamou a atenção para o número alto de abstenções no primeiro turno.
2: Tivemos quase 30 milhões de pessoas que não foram votar. Muita gente que tem acima de 70 anos não foi votar porque a lei não exige que vote. Entre abstenção e pessoas que não foram votar, são 30 milhões. Nós temos a obrigação de conversar com as pessoas que acham que não tem mais direito de votar. Que 60 anos ou 70 anos não transforma a pessoa em inútil, porque essa pessoa não quer votar por ele. Ele tem filho, ele tem filha, ele tem neto, ele tem bisneto, e ele tem a pátria dele para ele cuidar. E não pode permitir que os bandidos votem a governar esse país. Portanto, nós temos que convencer as pessoas. Se o Lula, com 81 anos de idade, está com a saúde que está, é porque eu quero provar que a idade não faz a gente ficar velho. O que faz a gente ficar velho é a falta de motivação.
0: A campanha de Lula confirma que o presidente participa hoje de uma cerimônia em homenagem à Nossa Senhora Aparecida. A polêmica recente envolvendo Nossa Senhora gira em torno de uma notícia falsa associando o candidato à presidência Flávio Bolsonaro ao antigo projeto de lei que pretendia retirar o título de padroeira do Brasil da Santa. Levou a uma disputa de narrativas entre os dois candidatos. Já Flávio Bolsonaro reiterou que manterá o reajuste do salário mínimo e do Bolsa Família em uma eventual eleição. O político do PL participou ontem de um encontro com prefeitos e vereadores da região metropolitana de São Paulo em um restaurante no centro da capital paulista. Os encontros foram articulados pelo governador Tarcísio de Freitas, do Republicanos, e pelo prefeito de São Paulo, Ricardo Nunes, do MDB. Flávio afirmou que, se eleito, pretende fazer mais do que o atual governo na área social, isso ao defender que o Bolsa Família seja acompanhado de medidas para fazer as pessoas andarem com as próprias pernas. Na avaliação do filho de Jair Bolsonaro, a disputa eleitoral se tornou todo mundo contra Lula.
3: Essas pessoas que já votaram em nós, vamos fortalecer esse sentimento que ela precisa voltar às urnas no domingo, que não tem nada resolvido. E pedir para que elas consigam mais um votinho só, dar essa missão para quem você tiver a oportunidade de conversar, consegue mais um voto só para o Flávio Bolsonaro. Isso vai fazer toda a diferença, tem muita gente que de verdade está indecisa, gente que não foi votar por algum motivo, vai porque tem condições de votar daqui a duas semanas. Todos os apoios que já foram dados em público, porque a eleição está o seguinte, é todo mundo contra o Lula. Todo mundo contra o Lula, todas as candidaturas são colocadas contra o incumbente, de uma forma majoritária, são contra o Lula. O Zema já declarou apoio a nós, o Caiado já declarou apoio a nós. O Augusto Cury, que já declarou apoio a nós, são esses votos que estão em tese flutuando. A gente precisa convencer de verdade a virem para cá. E como é que a gente conversa isso na cidade? Gente, esse alinhamento vai ser, é muito raro de acontecer do prefeito com o governador e com o presidente da República.
0: Hoje, Flávio Bolsonaro participa de uma missa na Catedral de Brasília. No destaque do esporte, o Palmeiras domina o derby e atropela o Corinthians por 4-1 na Arena do Verdão pelo Brasileirão. Né, Lucas Belotti?
4: O zagueiro Gabriel Paulista faz duríssimas críticas à diretoria do Corinthians e aumenta a crise institucional no timão. Logo após a goleada sofrida no derby, o experiente defensor falou em abandono de membros da alta cúpula, deixando toda a responsabilidade para os atletas. Gabriel também destacou que para sair dessa situação, o elenco vai se unir entre si, deixando a diretoria de fora.
5: Conversei já com alguns jogadores para a gente se fechar. Só nós jogadores, mais ninguém. Porque tem muita gente atrapalhando o Corinthians, tem muita gente atrapalhando os jogadores. Quem? Não vou citar nomes, vocês sabem quem. E eu não vou... A minha preocupação são os jogadores. E eu vou proteger demais eles. Vou tentar fazer o meu melhor. Não só dentro de campo, porque, como eu falei, estou devendo muito. Sou um jogador de muitos anos na Europa, estou devendo, mas não. Eu estou aqui só para proteger meus jogadores. O resto eu não vou proteger ninguém porque eles não protegem a gente.
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0: Quatro horas, 14 minutos pelo horário de Brasília. Na sequência, vem aí o primeiro bloco do Economia para você.
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7: O mercado financeiro reagiu com euforia depois do primeiro turno das eleições, com a vantagem do senador Flávio Bolsonaro em relação ao presidente Lula. A expectativa é que Flávio, se eleito, entregue um ajuste maior das contas públicas, que é hoje a maior urgência da nossa economia. Mas nenhuma das campanhas detalhou até agora onde vão ser feitos os cortes de gastos. Qual é o tamanho desse corte necessário e o que é viável politicamente? A minha convidada hoje no Economia para Você é a economista Solange Surur, diretora de macroeconomia para o Brasil do UBS Wealth Management. Solange, muito obrigada pela presença, sempre muito bom te receber aqui no programa.
8: Prazer é sempre meu.
7: Solange, quero começar com esse tema do fiscal, das contas públicas, que é o que tem mexido com as expectativas futuras, né? Você tem falado muito sobre isso, escrito também nos seus artigos na Folha, essa questão que é a mais urgente de resolver. Qual é o tamanho desse problema do desequilíbrio fiscal?
8: O problema maior é que a gente não vai conseguir conviver mais com esse juro real tão alto por mais tempo. Então, acho que a questão, ajuste fiscal, para que ajuste fiscal? Porque se a gente não fizer o ajuste fiscal, os juros não vão cair. Não estou falando aqui do juro do Banco Central, da Selic, eu estou falando do juro que afeta a economia, que é o juro de médio e longo prazo. E se ele não cair, essa dívida vai continuar subindo de uma forma muito acelerada. Eu acho que é muito possível a gente chegar a 100% de dívida PIB, hoje está perto de 84%, vai fechar o ano perto de 84%, em muito pouco tempo. Né? E se isso acontece, o juro sobe mais ainda. Aí o que, que precisa ser feito? No mínimo, a gente tem que desacelerar essa taxa de crescimento da dívida. E para isso, é preciso fazer um ajuste significativo, da ordem de 3,5% do PIB, se a gente quiser estancar o crescimento da dívida, e pode ser um pouco menor se a gente quiser só desacelerar. Só que isso, se a gente vai só desacelerar ou se a gente vai estabilizar, vai ser definido de acordo com a confiança que o mercado vai ter nessa trajetória. Né? Se é uma trajetória de desaceleração, se é uma trajetória que realmente traz confiança de que a despesa vai segurar o crescimento da dívida. E aí, o que eu acho que precisa ser feito é um anúncio de uma agenda, né, que vai fazer com que esse ajuste seja factível ao longo do tempo. Porque nenhum governo vai conseguir fazer um ajuste fiscal de 3,5% do PIB em um ano.
7: É que isso dá, sei lá, tipo 400 bilhões, é isso?
8: Isso é inviável politicamente. O Brasil não está numa crise que traga esse clamor da sociedade, né, e o Congresso entenda. Então, mas pode entrar. Então, esse que é o ponto. A gente pode entrar nessa crise. Para evitar que essa crise aconteça, tem que ser feita uma agenda que mostre que esse ajuste, ao longo do tempo, vai trazer estabilidade da dívida. E ele vai passar por reformas importantes no gasto obrigatório. Porque o gasto obrigatório, realmente, é 90%, mais que 90% do gasto total. E se a gente não estancar esse ritmo de crescimento, daqui a pouco o governo não consegue fazer mais nenhum gasto discricionário.
7: É que está tudo já carimbado, né?
8: Não consegue mais pagar a conta de luz, assim. O país vai parar, a máquina pública para. Então, assim, a gente não só está querendo evitar, eu acho, que, né, quem diz que o Brasil precisa fazer um ajuste fiscal, querendo evitar uma crise, né, porque se o juro continuar alto, vai ter inadimplência, vai ter uma crise de crédito, mas também fazer a máquina pública funcionar.
7: São as duas coisas ao mesmo tempo, né? Tem muita discussão sobre o ritmo de ajuste, do que é viável, do que é possível. Na tua avaliação, assim, o que hoje seria um mínimo razoável para fazer a diferença nessa trajetória de juros em baixa?
8: Olha, eu acho que é super importante o governo cortar excessos. Tá se falando muito na campanha de cortar ministérios, diminuir fraude, limitar os supersalários do judiciário.
7: O ajuste moral, né?
8: Isso, eu acho super importante, porque tem que trazer um senso de justiça.
7: Claro.
8: Né? E o apoio da sociedade. Né? Exato, entendeu? Agora, no fundo, se a taxa de crescimento do gasto obrigatório continuar como ela é hoje, que é a grande, é a peça fundamental do problema, isso, quer dizer, esse corte de gastos inicial não vai ter impacto, não vai trazer o juro para baixo.
7: Sim.
8: Então, vai ser preciso, né, mexer no desenho dos programas sociais, hoje, em grande parte, indexados, né, ao salário mínimo, que tem uma regra que cresce com o crescimento do PIB, né, com o crescimento do PIB de 2 anos atrás.
7: Isso,
8: faz com que o gasto cresça num patamar mais rápido do que o PIB, porque o benefício social cresce em valor como o PIB e ainda cresce em quantidade devido ao desenho que ele é de como eles são feitos. Vai precisar de uma nova reforma da Previdência, porque a idade mínima no Brasil é muito baixa. Desde que a gente aprovou a última reforma da Previdência, a expectativa de vida subiu muito, tanto de homens quanto de mulheres.
7: Mas nesse momento, uma nova reforma da Previdência não tem aquele mesmo ambiente que teve quando foi aprovada lá no governo Bolsonaro, né?
8: Então, assim, o clima não é de crise. E a gente costuma fazer reformas duras no Brasil depois de crise, né? Quando o governo Temer aprovou o teto de gastos, o Brasil tinha perdido quase 10% de PIB em 2 anos e meio. Né? A inflação foi para 2 dígitos. Então, não há esse clima. Né? Então, até, né, você vai para Brasília, ninguém consegue entender, os políticos, de que o Brasil não, tá, não vai entrar numa crise se o câmbio está perto de 5, 5,20. Só que vai entrar, é só você ver o nível de endividamento das famílias, o comprometimento da renda, a situação das empresas super endividadas. Se os juros vão caírem, isso vai ser uma bola de neve, vai acontecer. Então, assim, é falar, ah, a reforma da Previdência é muito difícil agora. Então, a gente vai ter que sofrer, né, uma desaceleração forte da atividade, um aumento da inflação, um aumento do desemprego, que vai justamente pegar nos mais pobres para conseguir aí fazer a reforma da Previdência. Então, eu acho que esse não é um caminho ideal. O ideal é vir com essa agenda enquanto a economia está crescendo. Né? Ano que vem a expectativa do Focus é perto de 1,7, enquanto o desemprego está baixo, enquanto a inflação está abaixo de 5. Evitar que essa crise chegue.
9: Sim. É, o Flávio Bolsonaro, que está na frente aí nas pesquisas eleitorais, fala num ajuste de pelo menos 1,5% do PIB, que dá em torno de 200 bilhões de reais, né? No entanto, ele tem falado que não vai mexer, por exemplo, na forma de reajuste das aposentadorias, nem do BPC, o Benefício de Prestação Continuada, que são os gastos hoje que mais crescem, né? A Previdência está crescendo mais de 4% ao ano, o BPC 9%. Então, é difícil imaginar, né, Solange, obviamente que são assuntos impopulares, né? Mas é difícil imaginar um ajuste sem mexer nesses gastos que compõem a maior parte do orçamento, né? Que é o que você está dizendo. Então, assim, vai ter um encontro com a realidade e a população, enfim, ela vai, infelizmente, enfim, se realmente for aplicado, né, o que está sendo falado, né, as duas campanhas falam em mexer em gasto, enfim, não tem como mexer em gasto sem mexer em previdência, sem mexer em abono salarial, sem mexer em seguro-desemprego, em vez daquilo que está crescendo.
8: Eu acho assim, quem quer que ganhe, independente, né, do qual candidato vai ganhar, ele vai ter uma bomba para resolver. A bomba é que a dívida está crescendo de uma forma muito rápida. Né? E isso vai afetar a economia. Já está afetando, a gente está vendo o número de recuperações judiciais acontecendo.
9: Se nada for feito, só tende a piorar.
8: E aí vai afetar o emprego, entendeu? Sim. Então, assim, eu acho que em campanha, nenhum dos lados vai dizer, olha, eu vou fazer diferente, né? Eu vou fazer realmente um controle de gasto, e é no gasto obrigatório, e vai mexer na Previdência, e vai mexer no benefício social, porque isso aí é 60% do gasto obrigatório. Ninguém quer dizer isso agora. No momento que o Brasil entrar numa crise, como aconteceu em 2014, 2015, né, a gente vai ser obrigado a fazer, porque senão essa crise ela não melhora. Né? A gente perder 10% do PIB em 2 anos e meio foi muita coisa. Né? Aumentou muito a pobreza, a desigualdade social no Brasil. Então, assim, a gente gastou muito além do que a gente podia. Né? E hoje a gente está pagando o preço, que é o juro. Amanhã a gente vai pagar o outro preço, que é a inflação e desemprego. Difícil convencer a sociedade disso numa campanha, né? Mas eu acho que se o próximo eleito, o próximo governo, quem quer que seja, entenda isso, né? Ele tenta fazer isso nas condições econômicas boas, né? Que a gente ainda tem renda crescendo no Brasil, a gente não está vendo uma crise em nome de crédito, ela está contratada, mas a gente não está vivendo. Então, é mais fácil fazer isso. Agora, cortar benefício, mexer em

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3: R$ 4,26. Girando mais uma vez o noticiário, o presidente do Senado Federal, Davi Alcolumbre, marca para a próxima quarta votação em primeiro turno da PEC que acaba com a jornada de 6 dias de trabalho por 1 de descanso. Detalhes que chegam com Márcio Rocha.
4: O Senado deve realizar nesta semana as duas sessões de debates que faltam para cumprir o rito regimental da proposta de emenda à Constituição que acaba com a escala 6x1. Na semana passada, o plenário da Casa realizou 3 das 5 reuniões necessárias e, se as expectativas forem confirmadas, o texto deve ser votado no primeiro turno já na próxima quarta-feira. Nas primeiras sessões, o presidente do Senado, Davi Alcolumbre, autorizou que os parlamentares usassem o sistema semipresencial, ou seja, eles poderiam fazer os pronunciamentos pela internet. Por isso, as reuniões acabaram esvaziadas, mesmo que o plenário mostrasse a presença de 60 parlamentares. Por ser uma PEC, o texto precisa passar por pelo menos 5 sessões de debates antes de ir para a votação do primeiro turno, cumprir um intervalo de 5 dias e depois realizar outras 3 sessões de discussão antes de ir para a votação do segundo.
3: O Ministério da Justiça aciona a Polícia Federal contra intimidações digitais a uma parlamentar no estado de Minas. Fala Eliseu Júnior.
5: O Ministério da Justiça e Segurança Pública pede que a Polícia Federal investigue as ameaças de morte e estupro sofridas pela deputada federal eleita por Minas, Ana Elisa, do PT. A parlamentar afirma que o número de ataques se intensificou após as agendas ao lado do candidato Lula. A deputada eleita já havia desativado a conta na rede social X devido às ameaças sofridas. O Ministério da Justiça também pede que a PF adote providências junto ao X e à Meta para coibir as práticas denunciadas e identificar os responsáveis.
3: E o Meia Carrascal decide e o Flamengo vence o Fluminense e continua sendo líder do Brasileirão. Fala aí, Lucas Alcir.
6: O Flamengo vence o clássico contra o Fluminense por 1-0 nesse domingo no Maracanã e mantém a liderança do Campeonato Brasileiro. O gol da vitória rubro-negra foi marcado por Carrascal. A partida começou movimentada, com uma defesa de Fábio em chute de Samuel Lino. O primeiro tempo também foi marcado pela polêmica em torno do cartão amarelo recebido por Pulgar. O gol do Flamengo saiu apenas na segunda etapa e a equipe conseguiu administrar a vantagem até o apito final. Com o resultado, o rubro-negro chega aos 64 pontos e permanece isolado na liderança do Brasileirão. Já o Fluminense segue com 51 pontos e ocupa a terceira colocação.

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1: Agora, quando a gente olha para a Argentina, por exemplo, a gente vê que é um ajuste agressivo, duro, que no curto prazo acaba trazendo um problema maior, né? A população sofre mais. Qual é o limite, Solange, para esse ajuste?
2: Apesar dessa tentativa de analogia com a Argentina, tesouraço, etc. e tal, a situação no Brasil é completamente diferente da Argentina. A gente não está numa crise de recessão, inflação descontrolada, a gente tem reserva. Então, a gente não precisa desse choque que foi feito lá, que foi feito um choque muito rápido. Aquilo, é como se aqui a gente tivesse que fazer esse ajuste que eu falei de 13,5% em um ano. Não estamos nessa situação. Não é o caso. A gente não vai fazer o que a Argentina fez. Né? A gente teria que sofrer muito mais para fazer isso. Então, eu espero que a gente não chegue
1: nessa situação.
2: Não precise,
1: né, chegar lá.
2: Exatamente. Né? A gente tem as contas externas em ordem, a gente tem grande parte da dívida da gente não é indexada ao câmbio. Então, a gente tem mecanismos hoje muito mais favoráveis do que outras crises e do que a Argentina. Agora, de fato, não há como trazer essa confiança para o Brasil que vai jogar o juro para baixo sem mexer nesses gastos obrigatórios. Entendeu? Isso não quer dizer que a gente não tenha que combater fraude, que a gente não tenha que diminuir desperdício, mas isso não vai trazer o juro para baixo de verdade.
1: Agora, Solange, claro que, enfim, é um divisor de águas para 2027, o que vai ser feito a partir dessa conjuntura fiscal, né? Olhando para 27, já está contratada uma situação de maior fraqueza econômica por conta desse alto endividamento, né? Então, esse cenário de um menor crescimento, né? Se fala aí 1% de crescimento do PIB no ano que vem, é um cenário meio que contratado, né? Ele pode piorar mais ou...
2: Eu falaria depende, né? Tá? Porque tem muitas vezes, quando você tem uma incerteza fiscal, uma falta de confiança, como a gente está vivendo hoje, às vezes, e a gente tem experiências históricas, esse choque de credibilidade com o ajuste, ele acaba sendo expansionista. Imagina se a gente faz uma série de reformas importantes que vão trazer impacto ao longo do tempo, mas que com isso a gente consiga derrubar a taxa de juro real, que estava perto de 8 até agora, recentemente, para perto de 5,5. Olha só a descompressão das condições financeiras que vai acontecer. Isso vai gerar investimento, isso vai gerar emprego. Então, não necessariamente...
1: Mas não num curto prazo, né?
2: É, mas já começa a mover a economia. Então, assim, ao invés da economia...
1: Não piora, né?
2: Não piora.
1: O ajuste não piora, a situação econômica.
2: Não, e pode até melhorar, porque o nosso investimento... A gente está crescendo nesses últimos anos por conta de consumo. O investimento está completamente estagnado. Né? Se o investimento começa a crescer, pode ser até que as expectativas de crescimento voltem no Brasil em 2027, eu não descarto, entendeu? A gente está com altos preços de commodities, né, que nos ajudam, o crescimento global ainda está bastante ok, né? Estados Unidos crescendo bem, China conseguiu crescer a despeito de toda a guerra tarifária. Então, assim, não está contratado que 2027 vai ser um ano muito ruim, mas eu acho que é difícil ficar no meio do caminho. Ou ele vai ser muito ruim, ou ele pode ser até positivo. Vai depender dessa agenda, que não pode ser desperdiçada. Porque o primeiro ano é o ano onde o governo eleito tem maior capital político. Né? Ele consegue mais apoio negociando com o Congresso. Depois começa... A gente sabe que daqui a 2 anos a gente tem eleição de novo no Brasil. Né? Para a prefeitura. Então fica mais difícil.
1: Sim, a gente está sempre com um espaço reduzido, né, para fazer essas mudanças. Olhando nesse momento para essa desaceleração da economia, as projeções de PIB diminuindo, isso tem aberto espaço para uma descompressão de inflação e queda de juros. No entanto, a gente tem riscos aí pela frente, olhando agora o fenômeno El Niño, né, que deve aumentar preços de alimentos, e acompanhando também o petróleo, que continua em patamares preocupantes, principalmente os preços dos derivados, né, diesel e gasolina. Como é que você está vendo a trajetória da inflação? Qual o tamanho desses riscos? A gente pode ter muitos aumentos ainda à frente, mesmo com a economia desacelerando? Como você está vendo?
2: Acho que o começo da inflação, no começo do ano que vem, a inflação vai estar bem pressionada pelo El Niño, pela reforma tributária, né, que pode, a gente pode ver um aumento de preços em serviços, porque realmente esse setor vai ter uma carga tributária maior. É, e se a jornada 6x1 for aprovada, vai ter um impacto inflacionário. É, é, o que pode diminuir esse impacto, o lado ruim, é se a economia desacelerar. Aí, por esse canal, né, você vai ter menos pressão de demanda e a inflação pode não subir tanto. Uma coisa positiva que pode acontecer é que se esse ajuste fiscal que eu estou falando aqui trouxer confiança, ele traz apreciação de câmbio, né? Ele traz também fluxo de investimentos estrangeiros no Brasil. Se o câmbio aprecia, ele, de uma certa forma, contrabalanceia esse choque de oferta negativo, do El Niño, imposto,
1: 6x1,
2: petróleo. Então, é, mais um lado positivo para o ajuste fiscal ser feito.
1: É, se então, fala em dólar abaixo de 5, 4,80, né?
2: É, pode acontecer, se a confiança, quando a gente teve a expectativa lá em 2016 de que haveria um controle de gastos, começou-se a falar do teto de gastos, o câmbio apreciou bastante, muito antes da aprovação. Não só o câmbio apreciou, como as expectativas de inflação recuaram. Isso ajudou muito a inflação recuar, né? A gente sabe que as expectativas têm um papel relevante na inflação, na trajetória da inflação. Então, se o ajuste fiscal, como eu falei, talvez ele não seja tão contracionista para a atividade, ele pode até ser expansionista se ele liberar investimento privado, e ele pode ser desinflacionário se vier acompanhado de queda de apreciação cambial e queda de expectativa de inflação. Então, tem um net positivo aí que pode acontecer e que deveria ser aproveitado por um governo recém-eleito com algum capital político.
1: É, tem um debate também grande que é sobre a meta de inflação, que também você tem se posicionado sobre isso. É, gente que defende, primeiro, obviamente, essa confiança fiscal, que pavimentaria um debate sobre meta da inflação pelo fato de 3% talvez ser muito baixa e isso também dificultar um nível de taxa de juros em patamares menores. Por que você tem defendido que, mesmo com esse choque de confiança fiscal, a meta de inflação não deveria ser alterada?
2: Primeiro que, assim, se a gente mudar a meta de inflação porque a gente quer jogar o juro para baixo, mesmo depois de ter feito um ajuste fiscal, porque se a gente fez um ajuste fiscal realmente forte, os juros vão cair, não precisa mexer na meta. Se a gente está precisando mexer na meta depois de um ajuste fiscal realmente forte, é porque esse ajuste fiscal não foi realmente forte. Né? Quando a gente fez um ajuste fiscal na época do teto de gastos com o governo Temer, a gente chegou, o Banco Central chegou abaixo da meta, sem precisar mudar a meta, né? Só caindo o juro devagarzinho. E eu vou te falar, chegou num juro de 6,5%. Hoje, quem sonha aqui com o juro de 6,5%? Ninguém. É. Foi um ajuste fiscal forte, com credibilidade, e um Banco Central que disse, não vou mudar a meta, vou cair juro devagar. E foi devagar e chegou longe. Se a gente faz um ajuste fiscal e muda a meta, é porque ou esse ajuste fiscal não é suficiente, você está querendo acelerar o processo de queda de juros e quer acelerar o processo de queda de juros, vai chegar no juro mais alto. Não vai chegar no juro mais baixo, né? No patamar mais baixo. E eu digo uma coisa, se você mudar a meta uma vez, por que não pode mudar a meta de novo? Então, quem disse que as pessoas vão acreditar que a nova meta ela é realmente o objetivo do Banco Central e a expectativa de inflação vai cair de verdade? Acho que a gente, essa discussão, ela só atrapalha a queda das expectativas. Parece que tem que ter um limite para as expectativas cair. Olha, não cai muito não que a gente vai mudar a meta. E aí, se mudou a meta, elas vão ter um viés de alta, porque a meta pode ser mudada sempre, entendeu? E outra coisa, 3% não é baixo.
1: É que normalmente a gente não atinge historicamente.
2: É, mas, então, mas aí é uma falta de alinhamento da política fiscal e monetária. Outros países emergentes têm meta de 3%, entendeu? E essa discussão também existe nos Estados Unidos. O Fed chegou e falou, o novo presidente do Fed chegou e falou, não, 2% é incondicional, eu vou cumprir. Ele falou uma frase muito interessante, inflação é uma escolha. É a escolha. Mas a escolha não é só do Banco Central, é do governo também. Porque se o governo trabalha expandindo o fiscal, o Banco Central tem que jogar o juro na lua para conseguir trazer essa meta de inflação, mas muitas vezes não consegue. Então, é uma escolha política. Entendeu? Se a gente está mudando a meta de inflação, a gente está escolhendo viver com mais inflação. E a sociedade acreditando nisso, a inflação vai ser mais alta ainda.
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5: h 41, pelo horário de Brasília, o Constantino Gomes já está por aqui direto da Serra Talhada. Mandou um oizinho, falou que está ligado na Band News FM diariamente nesse horário. E aí ele falou assim, estou aguardando o Expresso São Paulo. E aí já vou lembrar os ouvintes aqui de São Paulo. Hoje é feriado, dia 12 de outubro, dia de Nossa Senhora Aparecida. O Expresso começa um tiquinho mais tarde, então começa às 6 horas da manhã. Enquanto isso, eu, Stephanie Toso, sigo por aqui atualizando o noticiário. Para você não ficar sem informação, mas a nossa programação mesmo local começa às 6 horas da manhã. E aí sim, Fábio França assume por aqui, enquanto Carolina Ercolim e Luana Pereira tiram uma folguinha aí, né, gente? Um dia de descanso. Merecidíssimo. Quem também já tá por aqui falou assim, olha, bom dia, tô acompanhando a programação, é o Márcio, que tá indo correr. Nossa Senhora, 4h42, mas ele já tá na disposição. Um pouquinho é 5 horas da manhã e tá de dia. Tá indo correr. O outro Márcio, Márcio Luiz, também mandou um bom dia por aqui, na paz, para esse feriado. Muito bem. Tem ouvinte também indo para Aparecida, para assistir a missa. É a Evanice, acho que acertei. Evanice está indo para Aparecida. Ela falou assim, tem previsão de chuva por lá hoje? Tem previsão de chuva à tarde, tá? E aí, antes disso, muito sol, muito calor. Não esquece de passar protetor solar, tá? Porque ali é uma região mais complicada. E se hidratar bastante. Então, temperatura sobe ali até os 27 a máxima. Vai ficar aquele mormaço o tempo inteiro, tá? Tá bem úmido, inclusive, por ali. É uma região mais pertinho do Vale do Paraíba. E aí tem essa possibilidade para chuva só à tarde. Então, ali por volta de meio-dia, uma hora, já vai ficando mais nublado. E aí tem essa possibilidade, sim, inclusive para chuva forte. Aqui em São Paulo, seguimos com alerta para temporais de primavera. Aí se organiza para voltar um tiquinho mais cedo, se possível. Mas não esquece o protetor solar. Dá para usar boné, viseira, tudo para se proteger. Porque antes disso esquenta bastante. O Fábio tá no Rio de Janeiro. Tá desejando um bom dia, tá indo trabalhar também. Falou assim, tô garantindo aí a mobilidade das pessoas nessa volta de feriadão. Ele que é motorista, é isso? Muito bem. Não sei se decorei certo, mas já sumiu a mensagem. Mas é isso. Tamo juntos. E aí tem um bom dia, Band News. Desejo a todos um ótimo feriado, direto do Rio de Janeiro. É o Edmundo que tá por aqui, falou que por lá 23 graus. E aí o Luiz Alves já apareceu por aqui para desejar também para todos um ótimo feriado e um bom dia. É isso, gente. Vamos que vamos, hein? WhatsApp aberto 11 999 592 100. Vai mandando sua mensagem, o seu alô por aqui. Nesses próximos minutos eu faço mais um giro pelo noticiário. Os familiares começam a se despedir das vítimas de um acidente com um avião no estado de Minas Gerais. Quem traz a atualização do caso é o repórter Eliseu Júnior.
6: São sepultados neste domingo os corpos dos três policiais militares que morreram na queda do avião da corporação em Santana do Paraíso, no Vale do Aço, na tarde da última sexta-feira. O velório do tenente-coronel Luiz Fernando Silvestre e das tenentes Alice dos Santos Almeida e Gabriela Emília Soares Rezende aconteceu na Academia da Polícia Militar, em Belo Horizonte. As causas e circunstâncias do acidente serão apuradas em conjunto pela Polícia Civil e pelo Centro de Investigação e Prevenção de Acidentes Aeronáuticos, o CENIPA. O estado está em luto oficial por 3 dias.
5: No sul do país, uma reunião vai debater as novas diretrizes de proteção depois de uma invasão em uma creche em Curitiba. A prefeitura da cidade vai reunir secretarias e forças de segurança ainda ao longo dessa semana. Quem traz mais informações é a Bárbara Rames.
3: Uma reunião nesta terça-feira vai discutir novas medidas de segurança para a creche de Curitiba, que foi invadida por um homem que fez crianças reféns. De acordo com a prefeitura, estarão presentes representantes da educação, da defesa civil e da guarda municipal. O entorno do CEMEI São Brás receberá reforço no patrulhamento e outras ações devem ser avaliadas. A expectativa é que as aulas no local retornem só na quarta-feira. A ocorrência na creche foi registrada na última sexta-feira e terminou com a morte do invasor e o resgate de 13 crianças. Todas passam bem.
5: A polícia investiga uma ação criminosa que manteve refém um fuzileiro naval em uma comunidade fluminense. Direto do Rio de Janeiro, fala Agatha Meirelles.
7: Um fuzileiro naval da Marinha do Brasil foi resgatado por policiais militares neste domingo em uma comunidade do Jardim Catarina, em São Gonçalo, região metropolitana do Rio. O militar estaria amarrado no momento em que foi encontrado. O fuzileiro tinha escoriações pelo corpo e foi encaminhado ao Hospital Estadual Alberto Torres, na mesma região. A Polícia Militar recebeu informações de que o fuzileiro corria risco de ser executado por criminosos. Ao chegarem ao local, os policiais encontraram suspeitos em um ponto de venda de drogas e teve troca de tiros. Durante as buscas na região, 4 suspeitos foram presos, drogas e rádios também foram apreendidos. Os criminosos e os materiais foram encaminhados à Polícia Civil.
5: No noticiário internacional, o presidente dos Estados Unidos, Donald Trump, afirma que a Ucrânia e a Rússia concordaram com um cessar-fogo energético imediato. Nesse caso, os países se comprometeriam a não atacar as infraestruturas de energia durante o período de guerra. O presidente americano, no entanto, não deu mais detalhes sobre esse suposto acordo. Em uma publicação nas redes sociais, Trump disse que ambas as partes concordaram. Tem mais informação do esporte chegando por aqui. A rodada da Série B do Campeonato Brasileiro movimenta o futebol nessa segunda de feriado. O Fortaleza joga em casa contra o CRB e o Ceará enfrenta o Botafogo de Ribeirão Preto. Quem traz mais detalhes é o Lucas Leite.
8: Em situação oposta na tabela de classificação, Fortaleza e Ceará entram em campo nesta segunda-feira, dia 12, feriado nacional da Padroeira do Brasil. O tricolor cearense joga na Arena Castelão, dentro de casa, contra o CRB pela 33ª rodada da 2ª divisão do Campeonato Brasileiro de Futebol. Já o Ceará enfrenta o Botafogo em Ribeirão Preto, no estádio Santa Cruz. A partida terá início às 21 horas, horário de Brasília.

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1: Agora o mundo inteiro está vivendo um patamar de inflação mais elevado, uma taxa de juros também mais elevada. Nesse contexto internacional, o quanto que cabe esse debate dentro do Brasil de não ver como algo tão grave a questão do endividamento, do nível de gasto, né? Onde que o Brasil se encaixa nesse contexto?
2: A gente está vivendo um mundo em transformação, né? E isso, com o advento da inteligência artificial, isso impacta a inflação, impacta juro, né? Porque a AI, ela pode ser desinflacionária em algum momento no futuro, porque a gente vai produzir de forma mais eficiente, né? Os salários não vão acompanhar esse crescimento, infelizmente, porque vai ter uma tecnologia muito intensiva em capital. Então, ela pode ser desinflacionária, mas no curto prazo ela é inflacionária. Ela coloca o preço de energia lá em cima, né? O preço de várias commodities, né? E isso traz um aumento da inflação. Ao mesmo tempo, traz um aumento de juros, não só porque a inflação está mais alta e os bancos centrais têm que subir os juros, mas porque AI demanda muito capital. A gente está vendo investimentos extraordinários que nunca a gente viu na nossa vida, do tamanho do investimento que essas empresas, nas mais variáveis etapas da AI, estão demandando.
1: Por isso até que se fala de risco de bolha, né? E com os governos demandando também muito dinheiro, né? Qual é o equilíbrio, né? De dinheiro suficiente?
2: Porque existe uma poupança no mundo que tem que financiar governos, financiar tecnologia, né? E financiar outros projetos. Está todo mundo competindo, né? AI está competindo com os tesouros de vários países e está competindo com outros setores. E como a poupança ela é fixa, a taxa de juros sobe para racionar a demanda.
1: E no fundo isso tudo dificulta a vida do Brasil, né? O fato da gente ter uma dívida alta, porque todo mundo tem uma dívida alta, na verdade, quanto mais alta para um país emergente, mais difícil é a gente também disputar esse crédito no mundo, né?
2: A gente também é mais um competidor para atrair capital. E o grande problema do juro global ficar alto é que o custo de oportunidade de investir no Brasil é alto lá fora, né? Então, pensa assim, olha, da última vez que o juro real no Brasil foi 8%, como a gente está vivendo agora, foi ali no governo Dilma, pré-impeachment. Naquela época, o juro real americano era zero. Hoje, o juro real americano está indo para 3%. Né? Então, 8% hoje não é tão alto quanto foi o 8% de 2015. Uhum. Né? Isso significa o seguinte, se a gente não fizer o ajuste fiscal, como o juro real lá fora é mais alto, o juro aqui vai subir mais ainda. Porque para a gente atrair capital, a gente está competindo com o safe haven, um grande reserva de valor do mundo, que é os Estados Unidos ainda, com um juro muito mais alto. Então, isso traz um limite para o Brasil até onde o juro vai cair. Mas, ao mesmo tempo, traz uma urgência maior ainda da reforma fiscal. Não só porque a gente tem um problema de crédito doméstico, mas o juro lá fora está subindo. Então, pode ser, como o nosso diferencial vai ficar cada vez menor, mesmo que a gente não caia juros, o nosso diferencial vai ficar menor só porque lá fora está subindo, o câmbio aqui, em algum momento, pode depreciar. Então, a gente está, eu acho que, sendo empurrado, tanto pelo cenário doméstico, quanto pelo cenário internacional, a fazer o ajuste.
1: Sim. Agora, a gente está falando muito de ajuste e pouco de uma agenda mais ampla quando a gente pensa em desenvolvimento econômico, né, Solange? Só o ajuste, ele não é suficiente para promover uma melhora de bem-estar da sociedade, de melhora de renda. Então, a gente não está falando sobre educação. A gente não está falando, inclusive, sobre a crise institucional que a gente vive hoje, o ambiente de insegurança jurídica, né? O quanto que essa outra agenda que não está sendo discutida pesa aí nesse futuro de Brasil?
2: Essa agenda é extremamente importante, né? Que é a agenda de crescimento. O ajuste fiscal vai evitar a desaceleração, né? Mas ele não vai trazer crescimento por si só. Apesar de que eu acho que se a gente conseguir redesenhar a política pública, ela pode trazer ganhos de produtividade relevantes.
1: Não só de gasto, mas eficiência.
2: Sim,
1: né?
2: Imagina se você faz um programa social que também insere o trabalhador no mercado de trabalho. que qualifica o trabalhador para as novas tecnologias. Ele vai trazer produtividade. Então, eu acho que nessa palavra ajuste, deveria vir junto também de, olha, redesenho da política pública, né, para a gente ver o que está funcionando, o que não está funcionando. Mas, se a gente passar do ajuste, conseguir trazer essa confiança, a gente tem que olhar seriamente, e eu acho que até em paralelo, essa agenda de aumento de produtividade. Porque a gente gasta muito com educação, comparado com países emergentes e desenvolvidos, e a qualidade é muito ruim. Nos exames internacionais, a gente não está vendo essa melhora no Brasil, a gente está vendo uma estagnação. A gente gasta cada vez mais e a educação está estagnada, né? A qualidade. Da mesma forma, a gente tem que pensar muito seriamente que a sociedade está envelhecendo muito rápido. Como é que a gente vai pagar essa conta? Como é que a gente vai precisar aumentar o gasto em saúde?
1: Sim.
2: Né? Então, como que a gente vai pagar essa conta? A gente tem que crescer mais, a gente tem que abrir a economia para trazer crescimento, a gente tem que melhorar o ambiente de negócios. E aí, o que você falou ali da crise institucional é um peso para o Brasil, porque existe uma insegurança jurídica absurda, né? Uma insegurança regulatória e agora uma crise que, de falta de confiança nas instituições.
1: Exato.
2: Né? Então, coitado de quem vai ganhar a eleição, porque vai precisar evitar uma crise, tratar da agenda da produtividade e tratar da agenda institucional. É muita coisa, mas eu acho que tudo isso é possível em começo de governo, porque a sociedade, acho que está entendendo isso. Né? Tanto é que nas pesquisas, né, qualitativas, a gente vê que as pessoas estão entendendo que o grande problema do Brasil é o endividamento e é a falta de inserção no mercado de trabalho. As pessoas não estão mais querendo só receber benefício, mas isso não ser eficaz em trazer elas de volta.
1: Sim. Tá aí, uma agenda longa, né? Mas eu gosto de conversar com a Solange porque a gente está vivendo um momento de muita desesperança e a gente não pode perder a esperança. Esperança do verbo esperançar, né? Como se fala muito, né? no meio de educação, Paulo Freire. Então, é bom te ouvir, Solange, saber que possível é, né? É difícil, mas é possível.
2: Com certeza. E eu acho que a gente também está super bem inserido no mundo, né? Porque a gente tem tudo que o mundo quer.
1: Exato.
2: Então, vamos aproveitar esse momento, né? Que a gente tem energia, a gente tem commodities, a gente tem uma população, um mercado consumidor enorme. Sim. O Brasil é neutro geopoliticamente. Tem muito investimento para vir para cá. Então, é fazer o dever de casa só.
1: Tá certo. A gente conversou hoje com a Solange Surur, que é diretora de macroeconomia para o Brasil no UBS Wealth Management. Muito obrigada, Solange.
2: Muito obrigada pelo convite.
1: E muito obrigada a você por estar sempre aqui comigo no Economia para Você. Até o próximo.
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3: E 57 pelo horário de Brasília. Dá tempo de mais uma informação por aqui, antes do reloginho virar para 5 horas da manhã. A Assembleia Legislativa de Minas terá, a partir de fevereiro do ano que vem, a maior bancada feminina da história. Serão 20 deputadas estaduais, o equivalente a 26% das 77 cadeiras. A reportagem é da Josiele Lemos.
4: A participação das mulheres na política mineira avançou mais uma vez nas eleições deste ano. 20 deputadas foram eleitas para a próxima legislatura da Assembleia Legislativa de Minas Gerais. O número supera o recorde anterior de 15 mulheres eleitas em 2022. Das 20 parlamentares, 14 foram reeleitas e 6 vão ocupar uma cadeira na Assembleia pela primeira vez. Entre as eleitas está a deputada Beatriz Cerqueira, do PT, que foi novamente a mulher mais votada para a Assembleia. Ela recebeu mais de 328 mil votos e ficou em segundo lugar na classificação geral.
5: As mulheres eleitas que se importam com a vida das mulheres, né? Porque nós temos aí uma epidemia de feminicídio, temos a violência política de gênero também para enfrentar, né? Essa ideia de sempre expulsar as mulheres da política, tornando a política um ambiente hostil.
4: Apesar do crescimento, a bancada feminina ainda representa pouco mais de um quarto do parlamento mineiro. São 20 mulheres contra 57 homens. O avanço também aparece na Câmara dos Deputados. Em todo o país, 109 mulheres foram eleitas para a próxima legislatura, 19 a mais do que atualmente. Para a cientista política Marlise Matos, o resultado mostra uma mudança gradual na presença feminina na política, mas também evidencia que ainda existem barreiras para que essa participação se aproxime da proporção de mulheres na população.
6: É um recorde porque a gente chegou a 26%. Eu acho que é importante a conquista, não tem nenhum motivo para desmerecer, né, a conquista efetiva, né, mas ainda estamos longe, né?
4: Na Assembleia de Minas, a evolução é significativa. Em 2014, foram eleitas 5 deputadas. Agora, são 20, 4 vezes mais. A nova composição começa a trabalhar oficialmente em fevereiro de 2027 e terá mandato até janeiro de 2031.
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3: 5 horas em ponto pelo horário de Brasília. Mais uma vez, bom dia para você que está sintonizado na programação da Band News FM nessa segunda de feriado. Hoje, 12 de outubro de 2026, dia de Nossa Senhora Aparecida. Eu, Stephanie Toso, sigo por aqui até às 7 horas da manhã na atualização do noticiário, trazendo os principais destaques do Brasil e do mundo já para você começar a semana e o dia atualizado e bem informado aqui com a Band News FM. De olho também nas nossas mensagens, viu? Pelo WhatsApp no 11 999 592 100. Já desejando um bom dia para você que está encerrando o plantão por agora. É o caso de muitos dos nossos ouvintes que passaram a madrugada por aqui me fazendo companhia, estão indo para casa descansar. Descanso mais do que merecido. E aí volta todo mundo na próxima madrugada. É isso aí, gente. Hoje também é dia das crianças, hein? Teremos ao longo de toda a nossa programação a notícia maluca por aqui na Band News FM, já trazendo voz para os pequenininhos, pequenuchos. Meu sobrinho ontem me faliu, comprei um tênis caríssimo, falei mais cedo disso. E agora estamos aí, né? Ele falou assim que era presente útil, que criança merece ganhar presente útil. Aí o presente útil dele foi uma meia super cara e um tênis super caro. Mas é isso, né? Falou assim que era melhor do que brinquedo. Pois bem. Ai, ai, vamos que vamos, né? Manhã de segunda só começando. Daqui a pouquinho a gente traz o panorama completo da previsão do tempo para você que está se programando, foi viajar, vai voltar depois para casa, já para saber que horas mais ou menos você retorna para não pegar chuva, hein? Hoje tem risco de temporal para boa parte aqui do país. Isso inclui também o estado de São Paulo. Então tem atenção voltada para a capital paulista. Choveu bem durante o fim de semana. Chuva que atingiu principalmente o interior aqui do estado. Então tem essa cautela, atenção redobrada. Bom dia, galera! O Flávio mandou mensagem para cá, direto do Rio de Janeiro. Aí ele falou assim, ó, vou ler com as palavras dele. E segue o líder. Isso aí, bom dia para você, Flávio. Boa segunda. Tem bom dia, Stephanie. Tamo juntos. Do Dilela, que também tá por aqui, sintonizado na programação da Band News FM. O João de Jesus da Barra Funda aparecendo por aqui também. Falou assim, olha, eu tô querendo saber como é que tá a situação dos trens da linha 11 Coral por aqui, pra gente que tá saindo da Barra Funda. Hoje tem, gente, programação diferente, tá? Nas linhas da CPTM, pra você que é ouvinte aqui de São Paulo, linha 11 Coral operando de uma maneira diferente. Então daqui a pouquinho também a gente traz informação pra você, ó. Mas já avisando, tá? Linhas 11 Coral e 12 Safira tem alguns trechos interditados por causa desse feriadão. Então, para você que depende dessas duas linhas, tem interrupção ali no trecho entre Calmon Viana, Empoá e Jundiapeba, sentido Mogi das Cruzes. E aí você pode usar como alternativa para esses trechos que estão interditados a linha 3 vermelha do metrô. Tem a integração ali gratuita para você se locomover por esses trechos. E aí é uma interdição que vai até às 5 horas da tarde, pelo menos para esse trecho da linha 11 Coral. Agora, no trecho ali do Tatuapé, entre Brás e Tatuapé, tanto da linha 11 Coral quanto da linha 12 Safira, é interditado o dia inteiro. Então, até o final da operação, essas regiões aí, esses trechos, não vai ter circulação, tá? E você pode usar essa alternativa da linha 3 vermelha do metrô. É isso. Mas, por enquanto, ó, transporte sobre trilhos, condições normais nesse início de segunda. E aí a gente vai trazendo atualização constante ainda ao longo da nossa programação. O Constantino lembrou mais cedo, e aí já vou trazer também para os ouvintes aqui de São Paulo, tem Expresso São Paulo, só que ele começa um tiquinho mais tarde, daqui a pouco. Mais uma horinha comigo, Stephanie Toso, por aqui. E aí às 6 horas da manhã chega Fábio França para os nossos ouvintes de São Paulo, já trazendo todos os destaques e a programação completa também aqui para o Estado Paulista. Mas teremos, sim, Expresso São Paulo, tá? Só com Fábio França hoje. Luana Pereira e a Carolina Ercolim estão aí puxando uma folguinha nesse dia 12. Mas ainda seguimos por aqui. Então vai mandando sua mensagem, o seu alô, no 11 999 592 100. Nesses próximos minutos eu faço mais um giro pelos principais destaques do dia, já desejando um bom dia para o Luiz, que falou assim, bom dia, vizinha. Também sou da Brasilândia. Isso aí, bom dia, vizinho. Vamos nessa. O ministro do Meio Ambiente, João Paulo Capobianco, classifica a situação da Amazonas como a mais grave do que o previsto. A fala ocorre após ele sobrevoar algumas áreas atingidas por incêndios florestais. Os detalhes chegam com o repórter Maurício Max.
7: Após sobrevoar a região de Altazes, o ministro do Meio Ambiente, João Paulo Capobianco, afirma que ficou impressionado com a gravidade dos incêndios florestais no Amazonas. O titular da pasta do governo federal estava acompanhado do ministro da Integração e do Desenvolvimento Regional, Valdez Góes, e de uma comitiva para conter a crise de focos no estado. Neste sábado, o Amazonas registrou em um único dia quase 500 focos de incêndios rastreados pelo Instituto Nacional de Pesquisas Espaciais, o INPE. Capobianco disse que os incêndios indicam possível ação criminosa.
8: Dezenas, centenas de focos dispersos que mostram com clareza que estão sendo colocados de forma proposital em meio à floresta. Isso foi o que nos impressionou mais.
3: Nos outros destaques do dia, a imagem peregrina de Nossa Senhora Aparecida atrai cerca de 100 mil pessoas a Curitiba. O Santuário Perpétuo Socorro faz uma programação especial nessa segunda, dia da padroeira do Brasil. Quem traz mais informações é a Bárbara Rames.
9: Cerca de 100 mil pessoas devem passar pelo Santuário Perpétuo Socorro em Curitiba durante a visita da imagem peregrina de Nossa Senhora Aparecida. A imagem permanece no local até esta segunda-feira, quando será realizada uma programação especial no local. Antes de chegar à capital do Paraná, o ícone da santa recebeu uma bênção no Santuário Nacional de Aparecida, em São Paulo. Existem outras programações em igrejas de Curitiba e região metropolitana. Em Campo Largo, será realizada a Romaria de Nossa Senhora Aparecida, que deve reunir cerca de 10 mil fiéis em um percurso de 15 quilômetros.
3: E o Palmeiras não toma conhecimento do Corinthians, goleia e afunda a crise no timão. Fala aí, Maurício Ferreira.
10: O Palmeiras atropela o Corinthians, segue na cola do Flamengo e aumenta a crise no rival paulista. Barbosa e Giai marcaram no primeiro tempo na Casa Palestrina. Bidu contra e Giai de novo fizeram 4-0, mas Gustavo Henrique descontou para 4-1 no último lance da partida. Paulinho voltou de lesão e teve de pênalti, sofrido por ele mesmo, a chance de aumentar, mas parou em Hugo Souza. O Verdão chegou aos 63 pontos e segue um atrás do líder Flamengo, enquanto o Corinthians, após 8 derrotas seguidas no Brasileirão, só não entrou na zona de rebaixamento pelo empate no clássico entre Grêmio e Inter. O Timão tem a semana livre para iniciar os trabalhos sob o comando de Clarence Seedorf, até receber o Vitória na próxima segunda-feira. Já o Palmeiras, antes de visitar o Furacão no sábado pelo Brasileiro, vai ao Rio de Janeiro encarar o Fluminense na quarta-feira pelo jogo de ida da semifinal da Libertadores.
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3: Cinco horas, 8 minutos, o psiquiatra Daniel Barros apresenta dados que demonstram que a redução no uso de telas de celular ajuda no melhor quadro da depressão. Ele conversou sobre o assunto com Eduardo Frumento, Carlos Andreasa e Ivan Brandão.
12: Vou fazer uma pergunta que parece retórica, né? Será que dar um tempo das redes sociais faz bem para a nossa saúde mental, doutor?
13: Tem a resposta curta, que é sim, e tem a resposta longa, que é sim, com certeza, né, Ivan? A gente sabe que as redes sociais, elas são uma tecnologia, a gente já falou mais de uma vez aqui, toda tecnologia tem custo e benefício, a gente sabe que tem benefícios na existência das redes sociais, mas também tem custos. Para mim, pessoalmente, eu ainda acho que os custos são maiores do que os benefícios, então talvez eu preste mais atenção nas pesquisas que falam sobre os problemas e sobre os custos, né, das redes sociais. Essa foi uma pesquisa que foi publicada no ano passado, uma pesquisa importante porque ela avaliou o impacto na saúde mental de jovens quando eles dão um tempo de uma semana apenas no uso das redes sociais. Só desacelerar ou parar, diminuir o uso, isso já faz diferença. O que essa pesquisa encontrou? Procurou ali acompanhar mais de 300 jovens, adultos de 18 a 24 anos, 373 para ser mais preciso, e aí sugeriam, né, que as pessoas reduzissem o seu uso, não era uma coisa obrigatória. E 295 participantes toparam reduzir para ver o que aconteceria ali na pesquisa. E eles respondiam questionários sobre como estavam se sentindo, que sintomas que estavam apresentando, como usavam as redes sociais. E aí, uma semana, né, toparam ali durante uma semana, quase 300, diminuir o uso das redes sociais. E o que eles fizeram? O tempo médio de uso caiu de cerca de 2 horas por dia, você vê que não era um tempo pequeno, para cerca de 30 minutos por dia. Isso representou uma melhora de 25% nos sintomas depressivos, 16% nos sintomas de ansiedade e 14% nos sintomas de insônia. Então, o impacto não foi pequeno. Agora, o que os cientistas perceberam, analisando os números, que é interessante a gente pensar, é que mais do que o tempo gasto nas redes sociais, o que fez diferença foi a forma como as pessoas usavam. Então, quando eles diziam assim, eu estou usando de forma menos compulsiva, eu estou menos descontrolado, eu estou me comparando menos. Quando o uso passava a ser mais saudável das redes sociais, isso que trazia maior impacto na melhora dos números. Então, as coisas estão associadas, mas elas não são exatamente o mesmo. O que eu quero dizer com isso? Claro, se uma pessoa tem um padrão de uso compulsivo, ela tende a ficar mais tempo. Mas se ela fica um tempo até um pouco mais longo, mas usa de uma forma produtiva, está aprendendo coisa, está realmente se comunicando, talvez isso não seja o mais problemático. A gente tem que ficar de olho nas duas coisas, né? Será que esse tempo exagerado é sinal de um uso negativo? E o quanto isso, de fato, está nos tirando da vida real? Porque esse é um outro ponto, viu, Ivan? Não é só o mal que ela faz, é o bem do qual ela nos priva, né? Se a sua vida está legal em volta, se você tem gente com quem conversar, se você tem coisa legal para fazer, mundo real aqui, analógico, para que você vai ficar também tão mergulhado assim nas redes sociais? Não é só o mal que ela traz, mas o bem que ela, do qual ela nos afasta.
12: E é difícil, né? Você começa a fazer o scroll na tela e às vezes você tá consumindo aquilo ali sem consumir e meio você só se deixa levar. Falando aqui, obviamente, de um ponto de vista pessoal, mas acredito que muita gente deve passar por isso. Aí, enquanto você estava falando, eu fui fazer o quê? Fui mexer no celular. Mas para ver aquela média diária que a gente recebe um resumo, né, de quanto você passa de quanto tempo você passa no celular, em quanto tempo você mexe nas redes sociais, o que é entretenimento, o que é utilitário. E eu fiquei um pouco assustado, não surpreso, né, porque eu estou o tempo inteiro no celular. E a gente vai misturando essas coisas, né? Uma hora, porque a gente mesmo se sabota, né, doutor? Então, não, porque eu uso muito por causa do trabalho, mas ao mesmo tempo que eu tô no trabalho, chega uma notificação, aí você abre, não sei o quê, você lê, responde outra mensagem, de repente você tá vendo lá, Andreas, o vídeo do rapaz limpando o casco do cavalo, né? É um negócio que, sei lá, é muito esquisito. A minha média de 8 horas e 23 minutos por dia mexendo no celular, um negócio impressionante. Surpreso não estou, viu, doutor Daniel, mas é meio, meio assustador. Queria saber se os ouvintes aí tem mais ou menos de média.
13: Né?
12: É.
13: A gente sempre precisa lembrar
11: todos
13: disso,
11: nós... viu, Ivan?
13: Diga lá, Andrade.
11: Desculpa, pode falar. Eu ia dizer que todos nós...
13: Talvez... somos vítimas, né, disso.
11: Isso.
13: Vítimas e autores. Vítimas,
11: até... Isso. E fingimos não fazer, né? Muitas vezes fingimos não fazer. Não fico tantas horas assim. Ficamos sim. E eu, inclusive, a autocrítica aqui, muitas vezes eu justifico como se eu estivesse trabalhando. E eu não estou trabalhando, certo? Não estou. Então, é uma provocação importante também que a coluna faz.
12: Até porque o Andreas escreve tudo fechar aqui... com caneta até hoje. Ele não precisa do celular para escrever.
13: Então, tá vendo?
11: Exatamente.
13: O estímulo à vida analógica, ele pode ser um bom antídoto contra isso. E tem só um viés cognitivo aqui que para a gente fechar, né, para não perder o hábito de falar. Tem um viés chamado de viés de terceira pessoa, que a gente acha que os outros são influenciados negativamente e são manipulados, né, e fazem essas coisas, e a gente não. Né? Então, quando a gente fala do uso excessivo de celular, a gente fala dos jovens, a gente fala dos adolescentes, e a gente esquece de olhar para o nosso próprio padrão. Né? Nós também somos manipulados por essa engenharia comportamental, e quanto mais cedo a gente assumir isso, mais a gente vai conseguir se proteger dela.
12: Ô, doutor, e aí, tem tratamento para isso? Né? Existem já pessoas que buscam tratamento num vício, quer dizer... O que passa a ser o vício da tela? Acho que a gente já falou disso aqui em outros Humanamente da vida, né? E tem tratamento? Existe algum momento em que isso passa a ser nocivo a tal ponto de que realmente, obviamente, a gente está falando aqui, não faz bem para a saúde mental ficar o tempo todo, e faz bem dar um tempo. Mas tem um ponto ali que divide, ó, isso aqui é doença, você precisa se tratar.
13: Sim, e esse limite é a perda de controle mesmo, né, Ivan? Normalmente, é fácil entender o que é o vício. Às vezes a pessoa fala, mas o que é vício, o que não é? É fácil a gente ter essa seguinte noção. O vício é aquilo que vai crescendo e empurrando a vida para o lado. Imagina uma coisa crescendo assim, no meio da sua vida e o entretenimento vai ficando de lado, o filme vai ficando de lado, as pessoas vão ficando de lado e aquilo vai... tomando o centro da sua vida e você não consegue mais recuperar e você não consegue fazer as outras coisas que te davam prazer, que seriam importantes. Então essa perda de controle, ela pode acontecer, sim, existem dependências comportamentais de elementos digitais, de internet, pessoas que perdem completamente o controle, perdem emprego, perdem relacionamentos por conta disso, e aí a gente está falando, claro, de um caso mais grave, não é, sem dúvida, a maioria dos nossos ouvintes, mas precisa de tratamento, porque a pessoa não consegue sozinha, ela realmente perdeu o controle.
12: Muito bem. Andreasa, depois eu quero saber qual é a sua média diária aí também, que eu...
11: Como é que eu faço para ver isso? Ela vai...
12: Então,
11: ela será grande.
12: Você saber a marca do seu celular para saber se é o mesmo caminho. Mas os ouvintes, por exemplo, o meu
14: deve ser da maçã o celular dele.
12: O meu é também. É uma maçã meio mordida, quebrada, mas tá.
11: O meu é da maçã, mas tá velho.
12: A maçã daquela que tá lá no fundo da geladeira. Eu recebo semanalmente, lá veio o pop-up, que isso é engraçado também, né? A ironia é isso, né? Você receber a notificação do negócio.
11: Eu recebo.
12: Nos últimos 7 dias, 8 horas e 23 minutos de média, ativando o celular, né? Porque não necessariamente mexendo, mas destravando para fazer alguma coisa.
11: Agora eu lembrei, eu recebo semanalmente o relatório, hoje, e toda vez que eu recebo... Que isso, modesto.
14: Nossa, mas aí você recebo o seu número... Exato.
12: Não, hoje...
11: Modesto.
12: Hoje eu já tô em 5 horas e meia.
13: O meu tem traz até aqui, ó. Tempo de tela dirigindo, 0%. Ó, que bom exemplo.
12: O meu não tem isso, não. Isso, é? Eu não dirijo no celular.
11: Olha só,
12: mas às vezes é só para ver o Ribamar também, ó. Às vezes é só para matar a saudade.
11: Eu recebo o relatório, Ivan Brandão, e eu sabe o que eu faço quando eu recebo o relatório? Eu digo, é mentira, é farsa, isso é uma farsa. Manipulado, números manipulados. E negação é trabalho, vocês não. Isso é, eu sou
14: em negação, relatório mas impresso. É,
11: eu sou que. Relatório impresso, auditado. Eu fico muitas horas, eu devo dizer, fico muitas horas. Trabalhando, claro.
13: Claro, claro.
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15: A inteligência artificial está novamente no centro do debate agora sobre o uso da IA para a definição de preços, Warrison.
16: Edu, um processo que está sendo movido nos Estados Unidos contra o McDonald's mexe numa ferida aberta pelos sistemas de inteligência artificial, Edu, que é a definição dos preços dos produtos e dos serviços, Edu. A gente já tocou nesse assunto aqui. Algumas empresas norte-americanas já haviam sido condenadas por usar inteligência artificial para determinar o preço baseado não no valor do produto, mas no valor do usuário. Ou seja, se você dá indícios de que você pode pagar mais, eles cobram mais de você. Ou seja, produtos somos nós, né, Edu? Não é mais o serviço que está sendo oferecido ou a mercadoria que está sendo comercializada. A inteligência artificial potencializa isso enormemente, né? São muito discutidos, né, Edu? Por que que a corrida do Uber sai num valor para uma pessoa e a mesma corrida no mesmo lugar, indo para o mesmo destino, sai por outro valor para outra pessoa? Isso é legal? Essa cobrança diferenciada, baseada no perfil do usuário e não no produto ou no serviço que ele está comprando, é uma discussão enorme que está em curso e agora volta à baila com essa ação nos Estados Unidos contra o McDonald's. Edu, o McDonald's por lá está sendo acusado de usar a inteligência artificial para determinar o preço de seus produtos. Então, esses preços variariam de acordo com a acusação. Ou seja, o cara que é dono da franquia do McDonald's lá no estado do Wyoming, por exemplo, poderia cobrar um preço um pouco diferente daquele que tem a franquia do McDonald's na Flórida. E isso estaria sendo determinado por um sistema de inteligência artificial que baseia esses preços na enorme coleta de dados que é feita hoje de qualquer pessoa, né? O problema é que muitos desses dados que o McDonald's teria usado não são dados públicos.
15: O que chama atenção é essa coleta de dados, né, em massa dos usuários, usuários que estão colocando ali, às vezes, aceito, mesmo sem ler exatamente os contratos desses serviços, desses aplicativos, enfim, a inteligência artificial está conseguindo dar um tratamento a esses dados que antes a gente até ficava despreocupado porque sabia que não tinha como dar conta de tantos dados assim. É algo para a gente ficar de olho, acompanhar, a gente conta mais aqui na coluna de tecnologia.
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5h21 pelo horário de Brasília. Troquei a trilha, brincadeiras à parte, mas a Vanessa, a nossa ouvinte, mandou mensagem para cá falando assim: bom dia, estação de Guaianazes lotada, trem de meia em meia hora. É, gente, hoje para você que tá saindo de casa, feriadão, segunda, 12 de outubro, dia de Nossa Senhora Aparecida, depende do transporte sobre trilha, a situação vai ficar um pouco mais complicada, hein? Ai, ai, principalmente linha 11, Coral e 12, Safira. Então a gente vai trazer atualização para você aqui ao longo de toda a nossa programação, mas teremos um esquema diferenciado. E aí, ó, falei um tiquinho mais cedo das interrupções, mas desde o início das operações ali por volta de 4 horas da manhã, a circulação ela tá interrompida entre Tatuapé e Corinthians e Itaquera. Para quem depende dessas linhas, precisa utilizar de alternativa a linha 3 vermelha do metrô para continuar a viagem e segue assim até as 5 horas da tarde. E aí também tem interrupção ali nos trens entre Corinthians e Itaquera e José Bonifácio, porque eles circulam por via única. E aí das 5 da tarde até o final da operação, circulação na estação Tatuapé também vai acontecer por via única. E aí, além de tudo isso, nós já temos velocidade reduzida também para quem depende da linha 12 Safira, trem circulando com intervalos maiores entre as estações Engenheiro Manuel Feio e Calmon Viana. Além de tudo isso, a própria CPTM já informou que hoje é um dia de uma operação diferente. Então, o que isso significa? Que será um dia como se fosse um domingo. Então, as operações elas serão um tiquinho mais lentas. Aquele dia mais complicado, o trem vai demorando para circular por ali também. Então tem tudo isso acontecendo ao longo dessa segunda-feira, segunda que tá só começando, tá, gente? Então fica aí o aviso para você, ouvinte da Band News FM, que tá dependendo do transporte sobre trilhos, paciência, tá? Muita paciência nesse começo de segunda-feira. Mas vamos que vamos por aqui, seguimos com as informações, com as atualizações ao longo do dia, tá bom? Expresso São Paulo, para quem está perguntando, começa um tiquinho mais tarde hoje, por volta de 6 horas da manhã, com o Fábio França por aqui na nossa programação. Valeu, viu, Vanessa, pela sua mensagem. Se você, ouvinte, também está enfrentando dificuldade no transporte sobre trilho, está passando aquele perrengue para ir para o trabalho, manda sua mensagem, o seu alô no 11 999

0: corrupção, lavagem de dinheiro, coação e vazamento de dados sigilosos. A medida foi tomada em meio à crise institucional que foi instalada no Supremo após André Mendonça determinar à PF a elaboração de um relatório sobre conexões de Daniel Vorcaro com Alexandre de Moraes. Também foram levantadas, por aliados de Moraes, acusações de que o relator do Master estaria direcionando as investigações, o que Mendonça nega. Indo direto aos destaques em Brasília, o Tribunal Superior Eleitoral intima Meta a explicar as restrições na campanha eleitoral. A empresa de tecnologia deve apresentar até essa segunda detalhes técnicos da distribuição de conteúdos digitais. Quem traz mais detalhes é o Cláudio Marcos.
1: O Tribunal Superior Eleitoral determinou neste sábado que a Meta apresente até 48 horas explicações técnicas sobre a entrega de postagens da campanha do presidente Lula no segundo turno. A empresa vai precisar detalhar também o que fez contra uma rede de 255 perfis automatizados no Instagram. A coligação afirma que a plataforma restringiu seletivamente publicações de Lula e de perfis com posições políticas próximas às do presidente, o que prejudicaria a igualdade de condições na disputa contra o senador Flávio Bolsonaro, do PL do Rio de Janeiro.
0: Nos outros destaques do dia, o governo brasileiro prepara a extradição de um foragido russo que foi preso na Bahia. Fala Diego Barreto.
2: O ex-militar russo, condenado à prisão perpétua e preso em Salvador, deve ser deportado para o país de origem. O homem foi detido no sábado durante uma operação policial na capital baiana e está na sede da Polícia Federal no aguardo dos procedimentos legais. Ele passou por outros estados brasileiros antes de chegar à Bahia e pretendia montar uma rede para vender armas, munições e drogas a facções criminosas com atuação no país. O russo foi condenado à prisão perpétua por tráfico de drogas e uso de documento falso, após ser flagrado com 600 quilos de cocaína.
0: O Círio de Nazaré reuniu quase 2 milhões de fiéis ao longo do domingo na maior procissão religiosa do Pará. A principal romaria percorre mais de 3 quilômetros em Belém até a Basílica Santuário. A Tawane Costa traz mais detalhes.
3: Quase 2 milhões de fiéis devem prestigiar o Círio de Nazaré 2026 em Belém, no Pará. A festa é considerada uma das mais grandiosas manifestações de fé e devoção do país. O Círio 2026 tem como tema Maria, Mãe Missionária que nos dá Jesus e uma programação que vai até o dia 26 de outubro. A principal romaria de hoje conta com um percurso de mais de 3 quilômetros e segue até a Basílica Santuário de Nazaré, com duração estimada de 6 horas de caminhada.

0: 5:28 pelo horário de Brasília, girando os outros destaques, a colunista de economia da Band News FM, Juliana Rosa, explica a reação do mercado financeiro ao resultado do primeiro turno da eleição e o que esperar ao longo dos próximos dias. O comentário foi feito durante o Band News no meio do dia, apresentado por Eduardo Oineg, Humberto Ferretti e Larissa Biscaia.
1: Economia é com ela, Juliana Rosa. Juliana, expectativa é um bicho estranho, né? Porque você tem uma notícia que encanta o mercado precifica aquilo, produz uma curva num sentido favorável, segundo o mercado. De repente, ele parece que, alimentado daquilo, diz, olha, eu precisaria de uma nova informação na mesma direção para produzir uma nova reação positiva. Aí não vem. Porque fica esses dias de sem nada. Aí diz, quer saber? Aí já volta o que era antes. Essa tal de expectativa é um bicho esquisito, né, Juliana?
2: É, exatamente. Vai reagindo com base assim, no sentimento, né, Oineg? O que eu acho importante realmente nesse debate aí da expectativa, Oineg, é que você vê que hoje, por exemplo, o dólar voltou a subir, né? É claro que a gente não vai ficar vendo a todo momento uma melhora sem parar da bolsa, do dólar. Então, assim, o ambiente é favorável no mercado financeiro pós resultado do primeiro turno das eleições presidenciais, porque o mercado financeiro olha, né, em sua maioria, olha a possibilidade com o Flávio Bolsonaro de ter um corte de gastos maior que vai fazer a freada ali desse crescimento.

0: rápido da dívida pública, que é o principal fator que está por trás da taxa de juros muito alta e desse recorde de endividamento de pessoas e empresas no país, né? Mas é um ambiente ainda favorável, tá? O dólar hoje está em 4,99, ontem fechou em 4,97, mas teve uma queda boa ali, né? No, na segunda-feira caiu, chegou a valer 4,94 ali no melhor momento. Então você tem, parou de melhorar, a bolsa, a mesma coisa, está caindo, mas a bolsa segue a 204 mil pontos, que é um próximo ali de um patamar de recorde histórico, né, em pontuação. Então, os juros também então, não tiveram uma queda e não retornaram, né? Então, você tem aí uma perspectiva que melhorou. Agora, para continuar melhorando, aí, né, para a gente ver um dólar, por exemplo, a 4,80, 4,70, se fala até da possibilidade de dólar abaixo disso, de forma mais permanente, a gente tem que ter agora os detalhes das medidas. Então, as pesquisas podem dar aí mais algum impulso, né? Reforçando aí o favoritismo que está sendo apontado pelos especialistas aí do Flávio em relação ao Lula, mas para a gente ver uma mudança substancial realmente nesse processo de alívio do dólar, que vai promover um alívio inflacionário e aí vai abrir espaço para uma queda mais significativa de juros, a gente vai ter que ter os detalhes para aquilo não degringolar depois de volta, né? E o ponto-chave, né, Gui, é que a gente vai ter aí o debate na Band, a gente está numa maior expectativa de que a gente tem algum espaço para detalhar propostas, né? Afinal de contas, não tivemos espaço para propostas de desenvolvimento econômico. E essa parte fiscal, os dois estão dizendo que vão fazer, né, algum ajuste aí das contas públicas. Há a visão aí que o Flávio faria mais ajuste. O fato é que qualquer ajuste, né, mínimo que seja, vai ter que mexer em questões muito sensíveis para a população. Não tem o que fazer. Eu estava atualizando aqui os dados com os especialistas e não tem como você falar em corte significativo mexendo só naquilo que é essencial, que é a questão lá dos supersalários, do ajuste moral, né? A gente tem que ter, obviamente, começar pelos salários, as emendas parlamentares que tomaram uma proporção absurda no orçamento público, mas só isso não vai ser suficiente para fazer a dívida parar de crescer. Então, não tem como, olhando aqui as despesas principais, fazer um ajuste sem mexer em previdência, sem mexer em BPC, benefício de prestação continuada, sem mexer no abono salarial, nessas questões super sensíveis, porque você vê, a Previdência está crescendo mais de 4%, né? A regra das contas públicas diz que a Previdência, que qualquer despesa não pode crescer mais do que 2,5% acima da inflação. Só a Previdência cresce 4%. O BPC, o INEG, está crescendo 9%. Então, o que que acontece? Para poder fazer esses benefícios crescerem num ritmo menor, né, não é cortar e diminuir o número de beneficiários, né, isso aí não tem espaço para isso, pelo menos nesse momento. Mas a gente vai ter que ver mudanças realmente, por exemplo, o salário mínimo hoje é o indexador da Previdência, né? Então, a Previdência, por exemplo, teria que subir só pela inflação, não poderia acompanhar hoje a regra do salário mínimo. A tal das vinculações, toda vez que aumenta a arrecadação, receitas, você tem aquele percentual mínimo que tem que ir para a saúde e educação. Então, teria que mexer nesses percentuais. Então, é tudo muito sensível. Qualquer coisa nessa direção, Eneg, é super impopular. Então, dificilmente eles vão querer entrar nessas minúcias. Mas a realidade é essa. Então, também não dá para enganar as pessoas. Assim, se os dois estão prometendo ajuste das contas, eles vão ter que mexer nessas questões sensíveis. Não tem para onde correr. Se não mexer, o INEG não vai ter o ajuste, não vai ter queda de juros, não vai ter nada disso. Então, é importante a gente saber, né, qual é a agenda. Porque até agora, como você falou, é só uma aposta, né?
1: É, e eu acho que a gente não vai saber. Eles não vão abrir esse jogo no detalhe, vão ficar falando, etc. e tal. E aí, depois que tomarem posse, um ou outro, é que a gente vai saber exatamente como eles vão tocar esse problema. Juliana Rosa, Economia é com você e a gente volta a conversar aqui. Valeu, Juliana!
0: Valeu, um beijo.
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3: 5h35, as redes sociais podem levar adolescentes a terem uma imagem distorcida do próprio corpo. Um estudo aponta que a exposição excessiva aumenta o risco de transtornos alimentares. A reportagem é do Giba Ismanioto.
4: Na adolescência, quando o corpo passa por grandes transformações, o uso do celular pode ganhar outra dimensão. É o que aponta um estudo feito com 9 mil adolescentes que usam smartphones desde os 12 anos de idade. O risco de compulsão alimentar aumentou quase 70%. O de pular refeições ou fazer exercícios em excesso para não engordar, 50%. E a chance de relacionar a autoestima ao peso dobrou. Não significa que as redes sociais sozinhas provoquem transtornos como anorexia, bulimia, compulsão alimentar, vigorexia. Mas filtros, imagens editadas e padrões de beleza podem transformar a comparação em uma cobrança permanente. A gente conversou com a Maria Fernanda, que tem 19 anos. Quando ela mudou de escola aos 14, começou a se espelhar nas novas colegas. Entrou em comunidades que incentivavam a extrema magreza e perdeu 10 quilos em 2 meses.
5: A gente, tipo, tinha competição de quem comia menos, essas coisas assim, e foi aí que eu percebi que eu achei, na verdade, que eu precisava emagrecer para eu me adequar ao grupo e para me adequar ao padrão de beleza que eu via nas redes sociais e nas séries que eu assistia, das cantoras que eu acompanhava.
4: O psiquiatra Wagner Gurgel, do Instituto de Psiquiatria do HC, diz que por causa da comparação com o que vem nas redes sociais, jovens têm desenvolvido transtornos alimentares mais cedo.
6: A média era em torno de 15 anos, né, do diagnóstico de transtorno alimentar no mundo inteiro. E a gente está tendo essa mudança, né? Acho que posso falar do nosso serviço, né, no Hospital das Clínicas, de mais frequente internações de crianças de até 10 ou 11 anos com anorexia nervosa grave.
4: Com 13 anos, a Sarah Singer fez uma dieta para emagrecer antes da festa de 15 anos. Chegou a pesar 39 quilos. Hoje é nutricionista, especializada em transtornos alimentares e traz sinais de alerta para os pais.
7: A gente pode desconfiar quando esse jovem evita comer em casa, sempre diz que já comeu na rua. A gente pode desconfiar quando esse jovem sai da mesa direto para o banheiro. A gente pode desconfiar quando ele foge do horário de comer com a família.
4: Quanto mais cedo o contato com conteúdos baseados em imagens, maior a atenção que pais especialistas precisam ter.
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0: Estamos começando a coluna Giro Business. O tema da semana, o setor da tecnologia. E na minha companhia, João Bortoni, que é o diretor-geral da Intel América Latina. Bortoni, muito bem-vindo ao Giro Business, obrigado pela companhia, é um prazer, junto com você, levar conhecimento às pessoas que nos acompanham. Bortoni, vamos lá. Se fala muito em tecnologia, já é um tema recorrente, protagonista no Giro Business, mas eu quero entender um pouquinho a tua visão no que tange bastidores. As empresas têm, de fato, contratado tecnologia em diferentes camadas e vêm conseguindo colher frutos desses investimentos no que tange eficiência, produtividade, resultados e muito mais. Na sua visão, o Brasil, no que tange demanda, contratação e execução de tecnologia, ele está competitivo perante o mundo?
1: Alguns setores, sim. Você olha, por exemplo, o nosso setor financeiro, é um dos mais avançados do mundo. Eu, quando visito clientes, eu costumo brincar e pergunto qual é o seu negócio. Alguns dizem, eu sou indústria, eu sou banco, eu sou varejo. Eu falei, não, seu negócio é tecnologia. Então, hoje, toda empresa hoje é uma empresa de tecnologia. Você não consegue operar se você não tiver tecnologia. Então, você tem alguns clientes, alguns segmentos que já entenderam isso. Para ser competitivo, você tem que ser uma empresa de tecnologia. Outros ainda estão aprendendo, mas eu acho que a gente tem excelentes exemplos no Brasil.
0: Bortoni, como uma multinacional, eu tenho certeza que a Intel tem informações relevantes e estratégicas no que tange a contratação de tecnologia pelas empresas. E nesse sentido, como o Brasil, as empresas brasileiras se encontram?
1: O Brasil é um dos 10 maiores mercados do mundo para a Intel. Então, é muito importante. E a gente tem empresas aqui que lideram globalmente, dentro do seu segmento, usando tecnologia.
0: Então, o Brasil está bem nesse sentido?
1: Sim, sem dúvida, sem dúvida, sem dúvida. Você tem vários segmentos onde hoje são exemplos para o mundo.
0: Que legal saber que as empresas e indústrias brasileiras estão na vanguarda, investindo em tecnologia, ganhando eficiência, porque isso resulta em competitividade, né, Bortoni? Obrigado, Bortoni, pela sua companhia. Bortoni, que é o diretor-geral da Intel para a América Latina e meu entrevistado durante toda a semana.
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6: Em 1942, a frota do Ibama ganhou um reforço de mais aeronaves enviadas pelo governo federal para combater os incêndios no Amazonas. O reforço atende a um pedido do governo do estado para conter o avanço das queimadas e diminuir a fumaça na região. O Maurício Max tem mais informações.
3: 6 das 11 aeronaves mobilizadas pelo governo federal já chegaram ao Amazonas e estão na linha de frente de combate aos incêndios florestais no estado. Também foram mobilizados 250 brigadistas que já atuam em campo em apoio às equipes coordenadas pelo IBAMA e demais órgãos federais. Outros 40 brigadistas estão em deslocamento para reforçar as operações de combate, segundo o Ministério do Meio Ambiente. Apesar de ter cerca de 30% do território da Amazônia Legal, o Amazonas registrou 494 focos de incêndio neste sábado, quase 70% do total do bioma, que abrange outros 8 estados brasileiros. Os dados são do Instituto Nacional de Pesquisas Espaciais, o INPE.
6: A Polícia Civil e a Corregedoria apuram um confronto acidental entre agentes que deixam um militar morto no estado do Rio. A troca de tiros em uma comunidade fluminense deixou outros 5 integrantes das forças de segurança feridos. Direto da capital fluminense, quem traz mais detalhes é o João Boeri.
7: Em confronto entre policiais militares, um agente do BOPE morreu após ser baleado na Gardenia Azul, na zona sudoeste do Rio. O caso aconteceu na madrugada deste domingo. Ao menos outros 5 policiais militares também foram baleados e ficaram feridos. Um do 18º Batalhão e todos os outros do Batalhão de Operações Especiais. O subtenente Glaucio Marcelo Fonseca da Silva não resistiu aos ferimentos. Segundo a PM, equipes do 18º Batalhão se depararam com indivíduos armados quando o confronto começou. Um policial do batalhão foi baleado e os confrontos aumentaram. Na sequência, após o tiroteio, se constatou que os indivíduos armados eram policiais militares lotados no BOPE.
6: Uma vacina brasileira contra a malária avança e inicia os testes em humanos. O imunizante, batizado de Vivaxin, é resultado de 15 anos de pesquisas conduzidas em uma parceria entre a Universidade Federal de Minas Gerais, a Universidade de São Paulo e um laboratório privado. Nessa primeira fase de testes, 48 voluntários com idades entre 18 e 59 anos que nunca contraíram a doença serão acompanhados por cerca de um ano. O objetivo dessa etapa é avaliar a segurança e a eficácia do imunizante para fundamentar o avanço para a fase seguinte em áreas endêmicas. Indo direto ao noticiário internacional, a polícia da Espanha remove o último acampamento montado por imigrantes nas praias de Ceuta, enclave espanhol no norte da África. A medida acontece 2 dias antes de uma visita oficial do rei. De acordo com a imprensa, o grupo foi levado a um centro de assistência temporária a estrangeiros para identificação e para o registro. Com a saída de todos, trabalhadores iniciam agora uma limpeza descartando grandes quantidades de tendas improvisadas, além de pertences pessoais. E no destaque do esporte, o Santos está de ressaca depois da derrota para o Atlético Mineiro por 2-1, mas já está projetando o próximo confronto pelo Brasileirão. A Lívia Camilo traz as novidades.
8: O Santos já tem desfalque confirmado para o próximo domingo, dia 18, às 4 horas da tarde, contra o Fluminense no Maracanã pela 31ª rodada do Brasileirão. O técnico Cuca não poderá contar com o zagueiro William Arão, que está suspenso. Ele estava pendurado e recebeu o terceiro cartão amarelo na derrota de virada para o Atlético Mineiro, com gol saindo nos minutos finais da segunda etapa. Arão saiu aos 5 minutos do primeiro tempo com um desconforto muscular na coxa direita. Mesmo fora de campo, Arão levou o cartão amarelo por reclamação quando os times voltavam para a segunda etapa e assim ficará fora do duelo contra o Fluminense na semana que vem.
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6: E 46, girando a reportagem da Band News FM. Faltam apenas 2 sessões para que a PEC, que acaba com a escala de trabalho 6x1, seja votada no Senado Federal. De Brasília, fala Márcio Rocha.
9: O Senado deve realizar nesta semana as 2 sessões de debates que faltam para cumprir o rito regimental da proposta de emenda à Constituição que acaba com a escala 6x1. Na semana passada, o plenário da Casa realizou 3 das 5 reuniões necessárias e, se as expectativas forem confirmadas, o texto deve ser votado no primeiro turno já na próxima quarta-feira. Nas primeiras sessões, o presidente do Senado, Davi Alcolumbre, autorizou que os parlamentares usassem o sistema semipresencial, ou seja, eles poderiam fazer os pronunciamentos pela internet. Por isso, as reuniões acabaram esvaziadas, mesmo que o plenário mostrasse a presença de 60 parlamentares. A líder do governo na casa, a senadora Tereza Leitão, não quis entregar a estratégia governista, mas diz que já tem as assinaturas suficientes para apresentar um requerimento de quebra de interstício. O regimento interno do Senado permite que o intervalo regimental entre as sessões de votação em primeiro e segundo turnos não seja cumprido, desde que 54 assinaturas individuais de parlamentares ou de líderes de partidos ou de blocos que representem esses senadores sejam apresentadas. Para o senador Paulo Paim, o assunto é discutido desde o século passado e que está na hora desse debate ser feito.
10: Esse debate não começou agora. Ele vem desde Getúlio Vargas, quando foi estabelecido, enfim, a jornada de 48 horas semanais. 1932, que não tinha regulamentação nenhuma, aí era o trabalho escravo.
9: A oposição, que chama a votação em meio ao segundo turno de oportunista, defende o adiamento da análise para que a futura legislatura discuta o tema após as eleições. A advogada trabalhista Tatiele Bellarmino lembra que o esvaziamento da sessão é uma tática para atrasar a análise do texto, mas que uma sessão de votação, a situação é outra.
11: Na votação em plenário, a lógica é outra. A PEC precisa de 49 senadores, 3 quintos em 2 turnos. O cálculo é sobre o total de membros, não sobre os presentes. Então, a ausência, a abstenção dentro da votação joga a favor de quem é contra. Esvaziar a votação seria muito mais eficaz do que esvaziar a discussão.
9: O texto determina a redução da jornada de trabalho de 6 para 5 dias por semana, além da diminuição da carga horária semanal de 44 para 40 horas, sem redução salarial.
6: 5h49, o lixo da campanha eleitoral, como os santinhos, as bandeiras e os wind banners, continuam espalhados, mesmo uma semana depois do primeiro turno das eleições. Em diversas cidades do país, os banners foram até retirados, mas as bases deles ainda continuam abandonadas. Esse é o caso da capital paranaense, da onde fala o Fred Fiandanese.
12: Mesmo uma semana após o fim do primeiro turno das eleições, diversas cidades ainda registram materiais de campanha abandonados por candidatos. Embora a legislação estabeleça prazos rígidos para a remoção de propaganda e preveja multas para os infratores, a fiscalização esbarra no volume massivo de resíduos. Em relatos à Band News, os ouvintes Denise Maito e Célio Borba chamam a atenção para um problema frequente em Curitiba. As bases de cimento usadas no apoio a bandeiras políticas continuam jogadas, o que afeta a circulação dos pedestres.
13: Aqui no meu bairro, em várias esquinas e inclusive no canteiro, ficaram essas pedras que os colaboradores dos candidatos colocavam as suas bandeiras. Agora saíram as bandeiras e ficaram as pedras.
14: Então, eu moro aqui na região central de Curitiba e tenho notado essas pedras entre os cabos eleitorais que eram para montar barracas e bandeiras, os candidatos, que estão abandonadas em várias ruas.
12: Os candidatos, partidos, federações e coligações são obrigados a dar a destinação correta às sobras de campanha com orientação para encaminhar os resíduos preferencialmente a associações e cooperativas de catadores de materiais recicláveis. O descarte deve seguir a resolução do Tribunal Regional Eleitoral, que fixa o prazo de até 30 dias após a eleição para a remoção completa da propaganda. O advogado eleitoralista Roosevelt Arraes cita as sanções previstas para os partidos que descumprirem a norma.
15: Caso os partidos não recolham no prazo devido, aí existem a aplicação de sanções, né? Ou seja, multas, obrigações de cumprimento de decisão judicial, eventualmente até responsabilização do responsável pela propaganda, o candidato ou partido que descumprir a decisão judicial.
12: O Rio de Janeiro lidera o volume de resíduos de políticos retirados das ruas durante o primeiro turno com cerca de 423 toneladas. Na sequência, em São Paulo capital, a quantidade de lixo eleitoral chega a 290 toneladas.
6: No Rio de Janeiro, uma tecnologia permite que órgãos usados em transplantes aguentem mais tempo fora do corpo. A reportagem é da Maria Eduarda Vieira.
16: A primeira unidade de saúde da rede privada na América Latina adquiriu um equipamento que amplia o tempo que um órgão pode ficar fora do corpo antes de um transplante, fica no Rio de Janeiro. Segundo o Hospital São Lucas Copacabana, na Zona Sul, o objetivo do equipamento é aproveitar o maior número de órgãos e garantir a realização de mais procedimentos cirúrgicos em segurança, já que o tempo acaba sendo um inimigo em muitos casos. Depois de retirado do doador, um fígado, por exemplo, precisa ser transplantado em até 12 horas. No caso do pulmão, esse prazo cai para 6 horas. Já em transplantes de coração, o tempo é ainda mais reduzido, tendo como limite 4 horas. Com o uso da máquina de perfusão Liver Assist, o tempo que o órgão pode ficar fora do corpo e ser doado para outra pessoa é estendido para até 20 a 24 horas. A nova tecnologia é focada no transplante de fígado. Segundo o cirurgião do Hospital São Lucas Copacabana, Eduardo Fernandes, a máquina faz com que órgãos que anteriormente não poderiam ser utilizados sejam transplantados com segurança.
17: Tivemos também o pioneirismo de realizar transplantes utilizando máquinas de perfusão hepática, ou seja, são equipamentos modernos, são equipamentos importados que nós temos, que nós recuperamos os órgãos. Com isso, nós conseguimos transplantar órgãos que outrora não seriam utilizados. Essas tecnologias nos permitem reaproveitar os órgãos e melhorar a qualidade desses órgãos e implantar com segurança nos pacientes.
16: O Brasil fechou o ano de 2025 com 4.335 doadores efetivos de órgãos, a melhor marca já registrada no país. Segundo o Ministério da Saúde, foram mais de 31 mil transplantes no ano, sendo que cerca de 85% dos procedimentos foram financiados pelo SUS. O Sistema Nacional de Transplantes Brasileiro é referência mundial. O aposentado Cláudio César tem um problema renal crônico há 32 anos e já passou por 3 procedimentos. Ele relata a gratidão que sente às pessoas que doaram os órgãos.
18: Só tenho motivo de gratidão, principalmente à família do doador falecido, que foi quem me doou o órgão, né? Num momento de dor, de tristeza, a família consciente nesse ato de que uma doação pode salvar até 8 vidas. Eu me sinto lisonjeado, porque no momento de tristeza, de dor, a família ainda ter esse ato é muito bom, é muito gratificante.
16: Existem dois tipos de doadores. Em vida, uma pessoa só pode doar órgãos caso a saúde dela não seja prejudicada. De acordo com a lei, parentes até o quarto grau e cônjuges podem ser doadores. No caso de doações com pessoas que tiveram a morte encefálica confirmada, a ação precisa ser autorizada pela família.
6: Um projeto da Prefeitura de Goiânia, em Goiás, conta com a perspectiva das crianças para entender quais são os principais problemas dos bairros da cidade. Destaque do Alexandre Paes.
19: Os estudantes da rede municipal de Goiânia trocaram a sala de aula pelas ruas para mapear os principais problemas no entorno da escola. Essa é uma iniciativa que quer transformar a realidade dos bairros a partir do olhar das próprias crianças. Assim como explica a gerente de projetos educacionais, Malu Ramos.
20: Foi uma ideia que a CEPLAN, né, a Secretaria de Planejamento, inicialmente pensou na minha cidade em 15 minutos e fez a proposta para outras secretarias, para juntas, né, pensar em algumas propostas para o aniversário de Goiânia. Então surgiu em comemoração aos 93 anos de Goiânia.
19: Na região norte da capital, os alunos da Escola Municipal Professor Aristoclides Teixeira saíram com pranchetas, celulares e muito senso crítico. A Ana Beatriz Constantino de Paiva, de 14 anos, diz que o que eles encontraram nas ruas e calçadas virou um diagnóstico imediato.
21: Eu achei muito legal, eu quis muito participar porque eu vi que muita coisa podia melhorar a nossa convivência aqui no bairro, entendeu? Então eu achei muito legal, desde a primeira vez que a Gisele falou pra gente.
19: Giovana Vitória Amorim Dias, de 15 anos, aponta que a falta de acessibilidade e os buracos nas ruas também entraram no radar desses estudantes e da comunidade.
22: Muito lixo, iluminação, falta pouca iluminação, tem muito pouco. Quebra-mola também precisa, porque os carros passam correndo, assim, não respeita. Faixa de pedestre também não tem.
19: Além de apontar os defeitos, essa garotada também já traça estratégias para cobrar as melhorias do poder público e engajar os vizinhos. De toda a equipe, a Nayane Correia da Silva, de 14 anos, ficou responsável por elaborar um relatório.
23: Acho que precisaria muito de reforma, mais sinalizações,
0: A segurança também está muito em falta.
19: Para os educadores, o ganho vai muito além da teoria cobrada dentro dos livros da escola, assim como explica Júlio César Oliveira de Moraes, professor de Geografia.
1: Na medida com que os estudantes conseguem reconhecer os problemas, né, ambientais, urbanos, né, os serviços essenciais ou a falta deles, né, eles podem também propor soluções, e nós acreditamos que isso é um caminho, né, abre caminhos, né, para fortalecer uma sociedade mais igualitária, democrática, né, e fortalece também o exercício da cidadania.
19: Todos esses relatórios produzidos pelos alunos serão encaminhados para as secretarias responsáveis da Prefeitura de Goiânia, para que os pedidos entrem no cronograma de obras da capital.
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23: O São Paulo venceu Vitória por 2-1 no último sábado no Morumbi com 2 gols de Caleri, que chegou a 16 gols na temporada e é o artilheiro do time. Vitória continua sem vencer fora de casa no Brasileirão. O Vasco, não jogando um bom futebol, ficou no empate sem gols contra o Remo no último sábado em São Januário. O Vasco, com 35 pontos, continua ameaçado pelo rebaixamento. Num jogo bem disputado, o Bahia venceu o Mirassol por 1-0 e voltou ao G5. No Grenal de número 455, deu um empate por 1-1 ontem na Arena do Grêmio. O empate foi ruim para os dois times, que continuam na zona de rebaixamento. Atlético Mineiro e Santos fizeram um jogo eletrizante ontem na Arena MRV, e o Galo venceu o Santos por 2-1 de virada nos acréscimos. Palmeiras goleou o Corinthians por 4-1 ontem na Arena do Palmeiras e continua na vice-liderança do Brasileirão com 63 pontos. Flamengo venceu o Fluminense por 1-0 ontem no Maracanã, com gol marcado por Carrascal, e segue na liderança do Brasileirão com 64 pontos. Dito tudo isso, eu diria, eu quero é mais.
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2: 6 horas e 4 minutos. Muito bom dia para você, ouvinte da rádio Band News FM. Eu sou Roger Caroso, ao meu lado na operação de áudio Adriano Júnior e esse, é claro, é o Bora Salvador. Muito bom dia para todo mundo que já está aqui sintonizado na 99.1, na Band News FM, para, claro, o programa de todos os dias, né, de segunda a sexta, das 6 às 7 da manhã, trazendo as principais informações do dia, dessas primeiras horas do dia, é claro, e um dia muito especial, já que hoje é feriado, Adriano Júnior. A gente está aqui, mas é feriado, tanto que Paloma está de folga hoje. Mas, claro, a gente sabe, amanhã já tá de volta, tudo normal. Hoje a programação tá um pouquinho diferente. Mais tarde também, no Jornal Band News, tem mudança, tem surpresa. Então, comemorando hoje e trabalhando, é claro, o feriado dedicado à Nossa Senhora Aparecida e também do Dia das Crianças, né? O feriado é de Nossa Senhora Aparecida, mas hoje também, é claro, Dia das Crianças. Então, vamos lá. E começando aqui com as notícias, um caso bem sério que aconteceu nesse final de semana, gravíssimo, já que a Polícia Civil investiga a possibilidade de ser um incêndio criminoso à razão de 23 ambulâncias do SAMU pegarem fogo no bairro do Palmiúdo, aqui em Salvador. Os veículos estavam desativados e ninguém ficou ferido nessa situação que aconteceu no sábado. Segundo o Corpo de Bombeiros, 9 viaturas foram mobilizadas para combater as chamas no pátio da Central de Regulação do SAMU, na rua Marquês de Maricá. As equipes também atuaram para evitar que o fogo atingisse uma unidade de pronto atendimento e também imóveis vizinhos. A SMS, Secretaria Municipal de Saúde, informou que os veículos estavam fora de operação e aguardavam a conclusão dos procedimentos para serem retirados oficialmente do patrimônio público. Por isso, o incêndio não afetou a frota de ambulâncias utilizada no atendimento de urgência e emergência. O secretário da pasta, o Rodrigo Alves, deu mais detalhes sobre a dinâmica do incêndio.
3: Perdemos aí diversas das ambulâncias hoje. Foi um incêndio de proporções realmente grandes. A equipe tentou conter o incêndio logo no início com os extintores de incêndio que a gente tinha disponível, mas já não era possível. Por mais que essas ambulâncias já estivessem fora de uso, não tivessem combustível nelas, dentro da ambulância você tem um banco onde a equipe senta, você tem alguma coisa de marcenaria. Então você tinha muita coisa inflamável e o incêndio cresceu muito rapidamente. Os bombeiros agiram com toda a presteza, a gente conseguiu controlar. Então não teve danos ao prédio do SAMU, nem as ambulâncias que estão em uso.
2: Há a suspeita de que o fogo tenha sido provocado intencionalmente. Em agosto, uma tentativa de incêndio já havia sido registrada no mesmo pátio. Na ocasião, as equipes da unidade conseguiram apagar o fogo e foram encontrados materiais que levantaram suspeitas de ação criminosa. A SMS afirma que possui imagens que podem ajudar a identificar possíveis responsáveis e que estão colaborando com as autoridades. O secretário também comentou sobre essa investigação e relembrou outro caso envolvendo esses mesmos veículos.
3: Uma ação que tem todos os indícios aí de se tratar de uma ação criminosa. A gente está agora aqui selecionando as imagens desse provável criminoso. Cerca de 10 minutos antes do início do incêndio, as imagens apontam uma pessoa circulando ali entre essas ambulâncias. A gente já tinha tido um episódio desse cerca de 45 dias atrás, um início de incêndio em uma dessas ambulâncias. A gente encontrou dentro de um dos veículos, como se fosse uma bucha mesmo, que alguém propositalmente jogou ali dentro da ambulância para tentar provocar esse incêndio, e vamos tomar todas as medidas para apurar, realmente certificar se foi um atentado criminoso e chegar até a autoria desse fato.
2: A CODESAL, Defesa Civil de Salvador, vai avaliar edificações em volta do local para entender se existem riscos para os moradores. Então, caso complicadíssimo, super grave desse final de semana, que deixou muita gente até assustada quando viu a fumaça saindo ali desse local, né? As imagens são bem impressionantes de tanta fumaça realmente que estava saindo desse possível ato criminoso, né? A gente ainda não sabe, não foi concluída ainda essa investigação para essa avaliação, né? Mas claro, como o secretário falou, nas imagens é possível ver uma pessoa minutos antes dessa situação e também indo de acordo com um caso recente nesse mesmo lugar. Então, todo cuidado é pouco, é necessária essa avaliação e todo cuidado com esse local e essa perda realmente do patrimônio público, né? Ainda bem que essas ambulâncias estavam desativadas, não estavam aí parte realmente da frota atual, né? Frota que atende a população todos os dias. Então, pelo menos isso, pelo menos que não foi uma situação mais grave e que ninguém ficou ferido. Mudando de assunto para um outro caso bem impressionante desse final de semana, já que o ex-militar russo condenado à prisão perpétua e preso aqui em Salvador deve ser deportado ao país de origem. O homem foi detido no sábado durante uma operação policial no bairro de Águas Claras, durante uma operação realizada pela FICO, Força Integrada de Combate ao Crime Organizado, com apoio da Polícia Militar e da Interpol. O russo está na sede da Polícia Federal no aguardo dos procedimentos legais. Ele foi condenado à prisão perpétua no país de origem por tráfico de drogas e uso de documento falso. Na Rússia, ele foi flagrado com 600 quilos de cocaína. Segundo as investigações, o suspeito passou por outros estados brasileiros antes de chegar à Bahia e pretendia montar uma rede para vender armas, munições e drogas a facções criminosas com atuação aqui no país. O secretário da Segurança Pública, o Marcelo Werner, comentou sobre as ações de combate ao crime organizado e destacou a integração com as forças policiais de outros países nesse processo.
4: Mais uma operação integrada realizada das forças de segurança federais e estaduais, logicamente a Interpol, que localizou um russo ex-militar condenado naquele país à prisão perpétua por tráfico de drogas e por uso de documento falso. Foi localizado em um bairro de Salvador. Ele que já estava sendo procurado pela Interpol e pela Polícia Federal já há alguns meses, foi localizado através da inteligência aqui no estado da Bahia.
2: Marcelo Werner também deu mais detalhes sobre os próximos passos até a volta deste homem ao país natal dele.
4: A partir de agora, começa o processo para comunicação à justiça russa, logicamente ao Supremo Tribunal Federal, para que possamos fazer a extradição dele àquele país. Somente este ano já são mais de 70 lideranças alcançadas, sendo que 6, inclusive, nesse trabalho de cooperação internacional em outros países, como 6 traficantes criminosos encontrados na Bolívia.
2: Essa prisão aconteceu durante os trabalhos da Operação Artemis. Então aí, um caso pouco usual, eu diria assim, bem impressionante aqui para o nosso dia a dia, né? A gente, claro, sempre traz atuações da polícia, trabalhos de operações em que pessoas são presas, mas um russo condenado à prisão perpétua, eu acho que não é o que a gente está acostumado a ver todos os dias por aqui. Então, mais essa operação aí da polícia da Bahia, integrada, né, polícia civil, polícia militar também, com a Interpol, né, polícia internacional, né, da Europa, e, é claro, também a polícia federal, agora que ele já está lá, à disposição da justiça, né, aguardando essa extradição, né, de volta ao país de origem dele. Então, um caso que definitivamente a gente vai acompanhar aí os próximos desdobramentos mesmo, né, os próximos passos dessa situação envolvendo esse ex-militar russo que, lembrando, foi condenado à prisão perpétua na Rússia e agora encontrado aqui em Salvador, no bairro de Águas Claras, suspeito de estar montando aí, né, uma operação, uma organização criminosa de venda de armas, drogas e munições aqui no Brasil, né? Ele que já passou por pelo menos outros 2 estados antes de chegar aqui na Bahia. Então aí, caso inusitado. E outra situação que a gente traz aqui, uma infeliz notícia, já que familiares e amigos se despedem de Daniel Salomão, piloto baiano de 31 anos, que morreu na queda de um avião monomotor em Minas Gerais. O acidente aconteceu na última sexta-feira, pouco depois da aeronave decolar do aeroporto de Pampulha, em Belo Horizonte. O avião caiu no pátio de manutenção do metrô, na estação São Gabriel, na região nordeste da capital mineira. Essa apuração aqui é dos nossos colegas da Band News FM, lá de BH. Daniel era natural de Cachoeira, aqui na Bahia, né, no Recôncavo Baiano, e prestava serviços para a empresa Belo Fruit, sediada em Mucuri, no sul aqui do estado, e que atua no comércio exterior de frutas. A empresa, dona da aeronave, lamentou a morte do piloto e, em nota, informou que está à disposição do CENIPA, Centro de Investigações e Prevenção de Acidentes Aeronáuticos, e das demais autoridades, além de prestar assistência à família. A Belo Fruit também afirmou que só vai se manifestar sobre as causas do acidente após a conclusão das investigações oficiais. Ainda não há detalhes sobre o enterro do piloto, né? A gente está acompanhando também essa situação. Um feliz caso, realmente muito triste a perda aí do Daniel Salomão, um jovem piloto, né, que nos deixa aí nesse momento, deixa aí também toda a família dele. Toda a força aos familiares, aos amigos, aos conhecidos, todo mundo aí próximo a Daniel. E é claro que hoje, dia 12 de outubro, é o dia da nossa padroeira, a padroeira do Brasil, Nossa Senhora Aparecida, grande ícone, grande símbolo do nosso país, data fundamental para relembrar a importância dessa data, né, dessa figura e de tudo que traz esse momento. Então, vamos mudar de trilha, Adriano?

0: vamos lá. Quando chegou em Salvador há 26 anos, a profissional de eletrotécnica Alderi Santana não imaginava o amor que sentia por Nossa Senhora Aparecida. Ela veio de Alagoas e, ao desembarcar na capital baiana, todos os caminhos a levaram ao santuário que fica no bairro do Imbuí.
1: Ao fazer uma cirurgia de retirada de mioma no útero, eu pedi com muita devoção a Nossa Senhora e minha cirurgia foi de grande sucesso. No dia a dia, nós devemos praticar o bem, porque Nossa Senhora nos ensina isso. E que a fé seja acima de qualquer coisa, porque, para mim, o poder da oração é a maior prova em minha vida e eu acho que de muitas pessoas que creem em Nossa Senhora.
0: E é nesse mesmo lugar sagrado que hoje acontece o encerramento da festa em homenagem à padroeira do Brasil. A programação começou logo às 5 da manhã com a alvorada, seguida pelo ofício da Imaculada Conceição, que foi às 5:30 da manhã. Ao longo do dia são realizadas missas, daqui a pouquinho já tem, né, às 6:30, também às 9:30 e às 3 da tarde. Todas elas aí com celebrações dedicadas aos devotos, às crianças e aos peregrinos. A tradicional procissão acontece às 4 da tarde. O encerramento dos festejos será com missa presidida pelo Arcebispo de São Salvador da Bahia e Primaz do Brasil, o Cardeal Dom Sérgio da Rocha, às 6 da tarde. Para o vigário paroquial do santuário, Padre Giovanni Costa, a data tem um significado especial.

0: Apesar do nome, a santa não é considerada uma aparição de Maria, como nos casos de Fátima e também de Lourdes. O nome Aparecida surgiu porque a imagem de Nossa Senhora da Conceição foi encontrada por três pescadores nas águas do rio Paraíba do Sul em 1717. Desde então, a pequena imagem atravessou diferentes momentos da história do Brasil e se tornou um símbolo de fé para milhões de pessoas. E a própria história da imagem também é marcada pela resistência. Em 1978, enquanto ainda estava na Basílica Histórica, ela foi quebrada em mais de 200 pedaços depois de um atentado. E a gente sabe que esse momento a gente tem que estar sempre lembrando do cuidado com esses atentados, com essas tentativas de acabar com imagens históricas como essas que a gente vem acompanhando constantemente em diversos lugares aqui do país. Os fragmentos foram levados para São Paulo e restaurados pela artista plástica Maria Helena Chaturny. Em 1982, a imagem original foi transferida para o atual Santuário Nacional de Aparecida, o maior santuário mariano do mundo. Da lama do rio Paraíba aos mais de 200 pedaços, a imagem foi reconstruída e permanece até hoje como um dos principais símbolos religiosos aqui do nosso país. Seguindo ainda falando de Aparecida, já que as rodovias federais da Bahia recebem uma operação da Polícia Rodoviária Federal voltada à fiscalização de motoristas e veículos. A Operação Nossa Senhora Aparecida vai seguir até hoje, dia do feriado, e tem como objetivo reduzir o número de ocorrências graves. De acordo com a PRF, de janeiro a setembro deste ano, foram registrados cerca de 3 mil acidentes, com 417 mortes, um aumento em relação ao mesmo período do ano passado. Durante a operação, a fiscalização será intensificada para punir quem comete infrações como excesso de velocidade, ultrapassagens indevidas, embriaguez ao volante e uso do celular enquanto estiver no volante. E outra operação que está acontecendo nesse momento é a operação do Ferry Boat, que está reforçada até amanhã para atender a demanda desse feriado prolongado de Nossa Senhora Aparecida. A ITS Internacional Travessia em Salvador informou que estima atender aproximadamente 99 mil pessoas e 17 mil veículos durante todo esse feriado. Hoje os terminais funcionarão das 6 da manhã às 11h30 da noite, então aí o ferry boat já funcionando desde cedinho, aproximadamente 22 minutos, né? E caso sejam formadas filas externas, os horários podem ser estendidos. Durante a operação especial estão em serviço das embarcações Maria Betânia, Dorival Caymmi, Ivete Sangalo e Zumbi dos Palmares. Os usuários podem acompanhar a fila através do sistema Filômetro disponível no site internacionaltravessias.com.br/filômetro. Agora, 6 horas e 23 minutos, a gente volta já já.
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6: É
5: Eu sou o Sérgio Weib e está começando agora o Minuto do Empreendedor, apresentado pelo BTG Pactual Empresas, que tem entre os seus propósitos ajudar os jovens empresários e empreendedores a alcançarem o sucesso. Na minha companhia, Priscila Lahan, que é a CEO da Microsoft Brasil. Priscila, na sua opinião, de que forma que os jovens empresários e empreendedores devem agir na busca do sucesso?
6: Muito bem, eu acho que a primeira coisa é adaptabilidade. A gente vive num mundo em constante mudança, aprender e desaprender coisas e, por último, foco no pensamento crítico, porque a inteligência artificial vai fazer muitas coisas por nós.
5: Priscila Lahan, CEO da Microsoft Brasil, aqui no Minuto do Empreendedor, apresentado pelo BTG Pactual Empresas.
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2: Agora 6 horas e 26 minutos.
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0: pouco de retenção, a gente sabe o dia a dia, esse horário já começa a apertar um pouquinho mais, mas por enquanto a situação está bem tranquila em vários pontos da cidade. A gente consegue ver um pouco mais de trânsito intenso nesse momento na Avenida Oceânica, bem ali na orla mesmo da Barra, aqui em Salvador. Nesse momento, a velocidade média de apenas 10 km por hora e em média 5 minutos para atravessar esse trecho. Outro ponto que a gente vê um pouquinho aqui de retenção também é a Avenida Euclides da Cunha, com uma velocidade média de 5 km por hora e um tempo médio de passar por esse percurso de 4 minutos.
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0: E minha gente, além do dia de Nossa Senhora Aparecida, hoje também é o dia das crianças, data super importante, a gente sabe, para os pais, para os filhos, para os netos e para todo mundo que já foi criança um dia, que se lembra de como essa antecipação, se ia ganhar presente, se não ia, o que, ia ganhar, todo esse sentimento, né? Essa data do 12 de outubro, né? Que está instituída aqui no nosso calendário brasileiro aí já há mais de 100 anos, né? Oficializado na época ali de 1924. Então, esse feriadão aí da gente, não só de Nossa Senhora Aparecida, mas também do Dia das Crianças. E algumas atenções são necessárias nesse momento, porque uma em cada três famílias afirma que os filhos já fizeram compras sem autorização em aplicativos, jogos ou plataformas digitais. O dado é de uma pesquisa da Serasa, em parceria com o Instituto Opinion Box, realizada com mais de 1.000 pais e responsáveis por crianças e adolescentes. Segundo o levantamento, 32% dos entrevistados já identificaram compras não autorizadas. Em 60% desses casos, o valor gasto foi de até R$ 100. A pesquisa também mostra que 53% dos pais acreditam que as redes sociais aumentam o desejo de consumo das crianças. É isso que destaca a especialista da área de experiência do cliente da Serasa, a Soraya Domingos.
3: Mais da metade dos pais também acredita que as redes sociais aumentam a vontade de consumir das crianças, e 6 em cada 10 já afirmam que os filhos usam essas plataformas no dia a dia. Apesar disso, a maioria das famílias está atenta. 86% dos pais já conversaram com os filhos sobre segurança digital, compartilhamento de dados e golpes. Alguns temas ainda são difíceis de explicar em casa. Investimentos aparecem como o assunto mais complicado, citado por quase 3 em cada 10 pais. Dívidas, juros, golpes e fraudes financeiras também dividem essa posição, cada um lembrado por cerca de 2 em cada 10 entrevistados.
0: 60% afirmam que os filhos usam essas plataformas e 31% dizem que eles têm uma conta própria. No mês de junho, foi amplamente divulgado na mídia o caso de uma criança do Espírito Santo que, com apenas 2 aninhos de idade, conseguiu comprar um sofá de quase R$ 2.000. A mãe do garoto só descobriu quando ligaram da empresa avisando que tinham chegado para realizar a entrega desse sofá. O artista 3D Ricarte Neto tem um filho de 5 anos e disse que conhecidos dele já passaram por esse tipo de aperto. Por isso, ele fica atento às movimentações do pequeno Leon com as telas.
4: Aqui em casa, nós tomamos a decisão de não liberar dispositivos com tela sem a nossa supervisão direta. Eu tenho uns conhecidos e o filho dele tem a mesma idade do nosso filho e eles tomaram susto por ter várias compras no cartão de crédito deles feita dentro da loja do videogame, que não precisa de uma autorização. Além desse risco financeiro, a gente notou um ganho absurdo no desenvolvimento do nosso filho quando a gente limitou a tela.
0: Tem que ter cuidado, tem que estar atento a isso, né? Porque

0: E nesse caso do Espírito Santo, né, por mais que a família tenha conseguido dar um jeito na situação, né, sem precisar devolver o móvel, né, uma outra pessoa da família acabou assumindo esse valor, assumindo esse móvel, né, esse sofá. O direito do arrependimento faz parte do Código do Consumidor e o economista Edísio Freire explicou sobre essa possibilidade.
1: Eu conheço casos de que foi possível reverter, até porque quando você faz uma compra, se ela for uma compra online, o próprio Código de Defesa do Consumidor, ele já prevê ali que você pode devolver isso, cancelar essa compra em até 7 dias. A questão é que às vezes os pais nem acompanham isso de forma próxima, só vão perceber quando chega a fatura do cartão, por exemplo. Tem lá no próprio celular que a criança está manuseando uma conta cadastrada com um cartão de crédito, então a criança autonomamente ali acaba fazendo, ou intencionalmente ou até sem querer, compras ali. Falta esse gerenciamento da família para conseguir evitar isso.
0: E o levantamento aponta ainda que 86% dos pais acreditam que a própria situação financeira vai influenciar o futuro dos filhos. 72% consideram a principal fonte de educação financeira dessas crianças, então aí os pais como principal guia das crianças à introdução no mundo das finanças, da saber quanto que vale cada dinheiro, quanto que se gasta, quanto não se deve gastar, e essa participação dos filhos nas decisões das compras da família também é algo comum. 75% dos pais dizem que as crianças participam pelo menos algumas vezes dessas escolhas. Edísio Freire destacou a importância dessa comunicação desde cedo sobre a educação financeira com os pequenos.
1: O primeiro passo é introduzir limites, independentemente se ele é financeiro ou não. Nem tudo que a criança quer, ela pode ter, e quem define isso é o pai, gerenciando aquilo que é o melhor e mais seguro para a criança. Então, quando você insere isso, a criança já começa a crescer, entendendo que ela pode, mas ela não pode tudo. E na hora que ela chega na idade de começar a entender elementos mais financeiros, talvez ali os 6, 7 anos, aí já dá para você começar a inserir elementos monetários. Ó, isso aqui custa X dinheiros, e ela entender que quanto mais ela gastar, menos ela terá. E menos ela gastar e economizar, mais ela poderá ter no futuro. Então, ou seja, você consegue estabelecer esses elementos de forma lúdica e a criança ela vai entendendo isso.
0: Então, neste Dia das Crianças, a Serasa orienta os responsáveis a conversar com os filhos sobre consumo, orçamento e segurança digital, além de acompanhar compras realizadas em aplicativos e jogos. Então, diga aí pra gente se é algo comum, se você já passou por essa situação tensa, né, de ter essa compra não esperada, sendo debitada, mas ou também se já tem esse contato aí com os filhos sobre essa introdução financeira e todos esses aspectos tão importantes da formação. E ainda falando de Dia das Crianças, o Teatro Castro Alves aqui em Salvador recebe hoje mais uma apresentação da série Osba em Família com uma Orquestra Sinfônica da Bahia. A apresentação será às 5 da tarde na sala principal do TCA, sob regência do maestro Eduardo Salazar. O concerto terá a trompetista Alana Hanna como solista. Natural de Itiúba, do interior da Bahia, a musicista também integra a Osba desde 2024. Os ingressos custam entre R$ 15 e R$ 40 e estão à venda na bilheteria do teatro e pela plataforma Simpla. Então, baita programa legal para esse Dia das Crianças, levar os filhos, todo mundo, a família inteira, conferir o Osba em Família. A gente sabe que a nossa Osba é sensacional, maravilhosa. Então, grande programa para hoje. E é claro, agora a gente vai falar dos nossos ouvintes, de quem já está aqui ligadinho com a gente no 71932, no nosso número, é claro, que está ligadinho com a gente, todo mundo, desde cedinho, a Cássio Almeida aqui mandando mensagem para a gente, falando até de eleição. A gente sabe como é que, né, a gente está acompanhando essa última reta final desse ano de eleição. Maurício Araújo está aqui com a gente também, falando de Nossa Senhora Aparecida, né? Dando aí o bom dia dele, boa semana. Dona Rai também com a gente aqui ligadinha, falando do Bahia. O Bahia ganhou, é isso aí, Dona Rai. O Bahia bateu o Mirassol com drama. Vixe, Adriano já tá procurando confusão aqui com o Vitória, que o Vitória perdeu. Quem tá aqui também é o Érico, tá perguntando cadê Adriano, tá aqui, tá feliz pelo Bahia, Adriano tá aqui. Quem tá por aqui também é Benedito Oliveira, falando sobre a Libertadores, que o Bahia vai pra Libertadores, hein? E tá dizendo aqui que tá sempre na escuta e que não costuma mandar mensagem, porque nesse horário tá se preparando para sair do trabalho. Tranquilo, Benedito. O importante é você tá aqui ouvindo, acompanhando com a gente direto. Quem tá com a gente também todos os dias é Juvenal de Brotas, que mandou a mensagem dele, né, de todos os dias. Tá fazendo aqui algumas perguntas também sobre as eleições. É, a gente tá acompanhando esses movimentos, Juvenal. Fique tranquilo, a gente está acompanhando essas movimentações, né, dos dois lados aí da eleição. Só que nesse momento o foco, né, é mais da rede nacional sobre a cobertura da presidência. Agora 6 horas e 37 minutos.
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4: Seguindo agora, 6 horas e 41 minutos, trânsito lento na Ladeira da Fonte, aqui em Salvador, nesse momento, né, agora de manhã, trânsito na maior parte da cidade, um pouco leve, né, na Rua dos Bandeirantes, também um pouco de retenção, mas as principais vias da capital baiana estão com trânsito bem mais tranquilo. E você sabe quais são os principais fatores de risco para o câncer de mama e quais sinais não devem ser ignorados? Verena Veloso conversou com a mastologista para esclarecer essas e outras dúvidas sobre a doença. Vamos acompanhar na matéria a seguir.
5: O câncer de mama é o tipo mais comum entre as mulheres e, quando descoberto ainda no início, tem maiores chances de tratamento e controle. Neste mês de conscientização sobre a doença, a gente fala sobre os principais sinais de alerta, fatores de risco, bem como a importância da detecção precoce. Para explicar esses cuidados, a Band News FM conversa agora com a mastologista Juliana Orrico, a quem eu já agradeço a participação aqui com a gente, e começo perguntando à senhora doutora quais os sinais de alerta do câncer de mama e em quais situações a paciente deve procurar atendimento médico.
6: Oi, Verena, tudo bem? Primeiro, obrigada pelo convite, uma honra estar aqui com vocês. O câncer de mama é um câncer que, quando diagnosticado precoce, é um câncer que não costuma dar sintomas. Então, quando a gente começa a palpar um nódulo, começa a ter alguma alteração na pele, como uma pele mais espessa, mais, como se fosse uma casca de laranja, o bico do peito mais para dentro, que é um mamilo intruso, algum abaulamento, alguma área da pele retraída, isso já é uma doença que a gente poderia ter diagnosticado um pouco antes com os exames de rotina. Então, por isso que é tão importante para diagnóstico precoce a realização de mamografia anual como uma forma de rastreamento e detecção precoce da lesão.
5: Isso a partir de qual idade em média, doutora, para quem está nos ouvindo ficar mais atento em relação a isso?
6: Para a população em geral, mulheres acima de 40 anos precisam fazer mamografia anual como rastreamento. Algumas vezes, a depender do histórico de câncer familiar ou pelo histórico pessoal, a gente pode antecipar essa data para antes dos 40 anos, mas de forma geral, a partir dos 40 anos, de forma anual.
5: E além dessa questão genética, quais outros fatores costumam aumentar o risco de desenvolver a doença? O que a medicina entende que pode ser feito para reduzir esses riscos?
6: A gente considera como os hábitos de vida os fatores modificáveis mais importantes para a prevenção do câncer de mama. Por que eu falo os mais modificáveis? Porque o histórico familiar, a gente não tem como modificar, é nosso histórico familiar. Mas hábitos de vida, como a prática diária de atividade física, controle de peso, alimentação saudável, evitar consumo de bebida alcoólica, evitar tabagismo. Então, de forma geral, os hábitos de vida saudáveis entram como fatores protetores para o câncer de mama. Uma coisa muito importante que a gente tem que ter muito cuidado é com o uso de hormônios. A mulher, antes de começar o hormônio, o uso de hormônios, principalmente a reposição hormonal, a gente precisa fazer uma avaliação dessa mulher para saber se é possível que ela use e também determinar o tempo dela de uso, quais medicações sejam usadas, porque a gente sabe que isso também entra como um aumento de risco para câncer, principalmente quando a gente faz a reposição hormonal com a combinação dos hormônios, os estrógenos e a progesterona. Então, é muito importante que essa mulher, antes de começar a terapia de reposição hormonal, faça uma avaliação das mamas.
5: Quando o câncer de mama é diagnosticado, como é definido o tratamento e qual a importância de descobrir a doença ainda nos estágios iniciais, dessa vez inclusive entre os homens?
6: Existem alguns tipos de câncer de mama, alguns subtipos de câncer de mama. Então, o tratamento depende muito de qual desses subtipos de câncer a mulher tem e também do tamanho dessa lesão, da extensão dessa lesão na época do diagnóstico. A gente tem para como forma de tratamento, as diferentes formas de tratamento de câncer de mama, que são cirurgia, a quimioterapia, a hormonioterapia, a radioterapia. Todas as vezes que a gente está diante de uma paciente que tem condições de fazer um tratamento curativo, a cirurgia sempre é indicada para a gente tirar essa lesão. E algumas vezes, quando a paciente precisa de quimioterapia, essa quimioterapia pode ser feita antes da cirurgia, que é o que nós chamamos de quimioterapia neoadjuvante, ou depois da cirurgia, que é a quimioterapia adjuvante. O que vai determinar se a paciente vai precisar da quimio e se essa quimio vai ser antes ou depois da cirurgia é o tipo da lesão e o tamanho da lesão. A hormonioterapia, isso aí entra como se fosse um bloqueador hormonal, que a gente sabe que a maior parte dos tumores de mama precisam de hormônio para crescer. O próprio hormônio que nós mulheres produzimos. Então, Verena, nesses casos em que a doença precisa de hormônio para crescer, ou seja, tem receptores hormonais positivos, a gente precisa usar uma medicação que é para reduzir ainda mais essa quantidade de hormônios. Então, isso também entra como uma das formas de tratamento. E a radioterapia, que é uma terapia local, que faz na mama doente, a gente sempre faz depois da cirurgia. Então, esses são os possíveis tipos de tratamento que, como eu falei, vai depender de qual tumor está diante e também do tamanho da doença.
5: Então, qual a mensagem fica para o público masculino que está nos acompanhando, sobretudo agora nesse outubro rosa, em que esse tema ganha ainda mais evidência?
6: Homens também têm câncer de mama. A gente não costuma fazer rastreamento para o câncer de mama masculino. O paciente, quando palpa alguma alteração na mama, quando identifica alguma lesão, aí esse paciente vem em consulta para a gente fazer uma avaliação. Então, qual o recado que fica para os homens? É importante também os homens palparem suas mamas, qualquer pequena alteração. Ainda alguns homens têm um preconceito achando que só quem vai para o mastologista é a mulher, mas homem também vem em consulta com a mastologia. Então, qualquer alteração é nos procurar. A gente sabe que a cada 100 casos de câncer de mama em mulher, a gente tem um diagnóstico de um homem com câncer de mama. Então, é muito menos frequente que em nós mulheres, mas que também é uma doença que acomete o sexo masculino. Então, por isso também é importância.
5: Muito bem, a gente conversou com a mastologista Juliana Orrico, a quem eu agradeço mais uma vez a participação aqui na Band News.
6: Eu que agradeço o convite, Verena.
5: Você ouvinte, segue por aí acompanhando a gente. Até a próxima.
4: Muito obrigado, Verena. E agora, seguindo por aqui, 6 horas e 48 minutos, vamos aos destaques dos principais jornais que circulam na Bahia hoje, dia 12 de outubro. Boa tarde, tem como manchetes de capa: religiosidade incrementa turismo na Bahia. Lula lota Avenida Paulista e pede esforço contra a abstenção. Relator derruba a decisão de Nunes Marques. Já o Jornal Correio destaca: cerca de 2 milhões e 300 mil fiéis tomam as ruas de Belém para celebrar Nossa Senhora de Nazaré. Infância Conectada desafia pais e filhos a encontrar equilíbrio e PMs de São Paulo que mataram um jovem com 27 tiros são afastados e serão investigados. Na Tribuna da Bahia, propaganda eleitoral começa com Lula e Flávio apostando nos programas sociais. Big Techs no radar de interferência dos Estados Unidos e Lula zera impostos federais da gasolina e subsidia o diesel. E nesse feriadão, quem também está de folga é Reinaldo Azevedo, e que retorna amanhã. Enquanto isso, a gente acompanha os destaques da política com Márcio Rocha trazendo informações do Senado.
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0: O Senado deve realizar nesta semana as duas sessões de debates que faltam para cumprir o rito regimental da proposta de emenda à Constituição que acaba com a escala 6-1. Na semana passada, o plenário da Casa realizou 3 das 5 reuniões necessárias e, se as expectativas forem confirmadas, o texto deve ser votado no primeiro turno já na próxima quarta-feira. Nas primeiras sessões, o presidente do Senado, Davi Alcolumbre, autorizou que os parlamentares usassem o sistema semipresencial, ou seja, eles poderiam fazer os pronunciamentos pela internet. Por isso, as reuniões acabaram esvaziadas, mesmo que o plenário mostrasse a presença de 60 parlamentares. A líder do governo na casa, senadora Tereza Leitão, não quis entregar a estratégia governista, mas diz que já tem as assinaturas suficientes para apresentar um requerimento de quebra de interstício. O regimento interno do Senado permite que o intervalo regimental entre as sessões de votação em primeiro e segundo turnos não seja cumprido, desde que 54 assinaturas individuais de parlamentares ou de líderes de partidos ou de blocos que representem esses senadores sejam apresentadas. Para o senador Paulo Paim, o assunto é discutido desde o século passado e que está na hora desse debate ser feito.
1: Esse debate não começou agora, ele vem desde Getúlio Vargas, quando foi estabelecido, enfim, a jornada de 48 horas semanais. 1932, que não tinha regulamentação nenhuma, aí era o trabalho escravo.
0: A oposição, que chama a votação em meio ao segundo turno de oportunista, defende o adiamento da análise para que a futura legislatura discuta o tema após as eleições. A advogada trabalhista Tatiele Bellarmino lembra que o esvaziamento da sessão é uma tática para atrasar a análise do texto, mas que em uma sessão de votação, a situação é outra.
2: Na votação em plenário, a lógica é outra. A PEC precisa de 49 senadores, 3/5 em 2 turnos. O cálculo é sobre o total de membros, não sobre os presentes. Então, a ausência, a abstenção dentro da votação joga a favor de quem é contra. Esvaziar a votação seria muito mais eficaz do que esvaziar a discussão.
0: O texto determina a redução da jornada de trabalho de 6 para 5 dias por semana, além da diminuição da carga horária semanal de 44 para 40 horas, sem redução salarial.
3: Agora 6h52.
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1: Dica de saúde com a médica oftalmologista, doutora Ana Paula Ramos Dantas.
2: Olá, ouvintes, bom dia. A criança nasce com sistema visual imaturo do ponto de vista neurológico. Seu desenvolvimento se completa ao final da primeira década de vida, sendo que os dois primeiros anos são de fundamental importância. O teste do olhinho deve ser realizado pelo oftalmologista pediátrico no primeiro mês de vida. Muitas doenças, quando são detectadas no início da vida do bebê, podem ser tratadas adequadamente, impedindo assim que a criança fique com alguma sequela na visão. 75% da cegueira na infância é evitável, e muitas das causas podem ser tratadas ou prevenidas quando a criança tem um acompanhamento adequado.
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22: 6h57, hora de Victor Pinto.
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24: Olá a todos. O levantamento dos deputados mais votados da Bahia mostra como o voto para o Legislativo conta a história do poder no Estado. Entre 1990 e 2006, aparecem lideranças que construíram bases próprias, ganharam projeções e, em alguns casos, passaram a disputar outros espaços. Na Assembleia Legislativa, Ivana Bastos estabeleceu uma nova marca com mais de 203 mil votos, superando João Henrique Carneiro, que recebeu 186.891 votos em 2002. O resultado amplia o peso político da presidente da ALBA dentro da própria base governista, Uma votação dessa dimensão entra nas conversas sobre espaço, influência e composição de forças. Na Câmara Federal, ACM Neto mantém o recorde de 436.966 votos alcançado em 2006. É um registro da capacidade de mobilização que sustentou sua ascensão política ainda no período de reorganização do carlismo. Mas esse levantamento exige cuidado. Comparar votos absolutos de décadas diferentes não mede sozinho quem tem maior força eleitoral. O eleitorado cresceu, as alianças mudaram e também a correlação de forças com a seara nacional. O dado mais interessante é acompanhar quem liderou cada disputa e o caminho que foi percorrido depois. Votação expressiva oferece capital político. Transformá-la em liderança duradoura depende da articulação. Presença e capacidade de continuar encontrando eleitor também são preponderantes. Como eu costumo dizer, a conferir.
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22: Se no outro final de semana foi torcida do Vitória feliz e torcida do Bahia triste, esse inverteu. Bahia ganhou, final de semana não, né? Durante a semana. Mas agora o Bahia ganhou do Mirassol 1-0 com um drama, fez de pênalti e no último minuto Reinaldo desperdiçou a cobrança dele e ficou tudo bem com o tricolor aqui em Salvador. Já o Vitória foi para São Paulo e segue sem vencer fora de casa, perdeu de 2-1 para o tricolor paulista. Agora 6 horas e 59 minutos, muito bom dia para todo mundo e é isso aí, um abraço, até mais.
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9: Aê! Sejam bem-vindos, hein? Bem-vindas, você que estava no rádio. Porque no rádio tínhamos até aqui o horário eleitoral obrigatório. E aí a gente já começou o nosso jornal às 7, tá? Então, se você quiser, todos os dias, às 7, a gente já está no ar na Fest TV, nas TVs conectadas, Samsung, LG, TCL, no YouTube também. É, no nosso aplicativo, Band Play, nas nossas redes sociais, tem transmissão já a partir das 7, tá bom? Mas aí, às 7h10, quem tá no rádio, não tem outro caminho, outra alternativa, tá no rádio do carro, por exemplo. Aliás, tem gente indo trabalhar hoje?
10: Será?
9: Feriado?
10: Nós viemos.
9: É. Pode mandar mensagem pra cá,
10: viu? Mas a cidade tava bem tranquila, viu?
9: Tava muito tranquila, muito, sem trânsito. Mas conta aí, gente, onde você tá? Tá indo pro trabalho, vai descansar hoje, feriado, 12 de outubro. Manda mensagem para cá, 11-999-592-100, nossa central de atendimento ao ouvinte Ricardo Boechat. Já falamos um pouco mais cedo, hoje não temos Eduardo Barão nem Juliana Rosa, de resto, todo mundo por aqui. Carlinhos, eu tocando o noticiário, Luiz Megali nessa semana de folga e, claro, tem repeteco dele, né? Todo mundo apresentado.
10: Você não quer primeiro dar Feliz Dia das Crianças?
9: Vamos!
10: Feliz Dia das Crianças! Hoje, 12 de outubro, dia da padroeira do Brasil, Nossa Senhora. E também Dia das Crianças. Ó, esse horário, Sheila, 7h12 da manhã, eu acho que já é aquele horário em que a criançada levantou e tá, vai começar a testar o brinquedo novo.
9: Boa. Tá com cabelo maluco, mas não é pra ir pra escola. É aquele cabelo maluco de quem acordou agora.
10: Ai, que delícia.
9: Não é?
10: É.
9: Aquele que não baixa nem com água aqui
10: isso,
9: atrás, assim,
10: é,
9: sabe?
10: Aquela carinha toda amassada de quem acordou, dormiu muito bem, gastou muita energia ontem no domingo, dormiu bem, acordou cedo na segunda-feira pra poder brincar com um brinquedo novo. Uhum. Tá com aquele bafo de Toddy. Ô, oh, delícia. Bafo de leite. E aí vai brincar demais. A gente aceita aqui imagens também pelo nosso WhatsApp, pelo 999-592-100. É o nosso WhatsApp. É o número, é o DDD é 11, tá? É o WhatsApp da central aqui da Band News.
9: Tô vendo várias mensagens do pessoal dizendo que está trabalhando hoje. Aí o Rocha, por exemplo, escreveu pra cá. Bom dia, Carla, Sheila. Eu trabalho hoje técnico. Daí eu parei no técnico, porque eu falei assim, ah, o técnico do Corinthians precisa trabalhar muito.
10: É, o
9: Seedorf. Não só hoje. Mas não, ele é técnico de fibra ótica. Ah, tá aqui saindo de Santo André. Valeu, Rocha. Obrigada. E obrigada por todos os ouvintes que estão mandando mensagens pra cá. Não recebemos fotos de crianças, hein?
10: Ainda não.
9: Ainda não, tá em tempo.
10: Criançada com cabelo maluco de quem acordou agora. Gostei
9: isso.
10: Dessa.
9: Pode mandar pra cá, gente. É isso. Todo mundo apresentado? Todo mundo escalado? Só falta ele, nosso galo. Toca a bateria.
10: Faltando 2 semanas para o segundo turno da eleição, Flávio Bolsonaro e Lula adotam estratégias diferentes de campanha, mas com o mesmo objetivo. Atrair os eleitores que se ausentaram das urnas no primeiro turno. O senador e candidato do PL mobiliza a base para pelo menos manter os votos recebidos e, assim como Lula, planeja um ato na Avenida Paulista. Ontem, em São Paulo, o presidente reuniu muitos apoiadores, voltou a fazer cobranças ao adversário, teve uma manifestação grande do presidente Lula na Paulista, né, Afonso Marangoni? Como é que isso está repercutindo também em Brasília? E o que é que se projeta para o próximo domingo? Bom dia para você.
11: Pois é, bom dia, Carla, bom dia, Sheila, todo mundo que nos acompanha. Pois é, essa manifestação, então, agora deve ser repetida, né, na Avenida Paulista pelos apoiadores de Flávio Bolsonaro. Lembrando, né, que o próximo fim de semana já vai ser o último, né, antes do domingo mesmo em que os brasileiros voltam às urnas. Flávio Bolsonaro, que também teve uma agenda intensa, né, nesses últimos dias, mas aí com outro foco. Ele está fazendo campanha no Rio de Janeiro, esteve por lá no fim de semana, e no domingo o candidato do PL se reuniu com prefeitos e vereadores da região metropolitana de São Paulo, porque na região metropolitana ele foi muito bem votado e quer manter justamente esse número, né, de eleitores favoráveis a ele e tentar, inclusive, ampliar esta margem. Flávio Bolsonaro, inclusive, voltou a dizer que não vai acabar com os programas sociais caso seja eleito presidente da República. O encontro esse com representantes políticos da região metropolitana foi organizado pelo prefeito da capital, Ricardo Nunes, do MDB, e teve a presença do governador de São Paulo, Tarcísio de Freitas, do Republicanos. No discurso, Flávio Bolsonaro acusou o PT de usar a mentira como estratégia de campanha. Vamos acompanhar um trecho?
12: O PT chega ao governo com a mentira. O PT tenta se sustentar no poder com a mentira. Não vai ter 20 Bolsa Família. Foi o Bolsonaro que triplicou o valor do Bolsa Família. Como é que alguém está pensando em acreditar que nós acabaríamos com isso? É mentira. O Flávio vai acabar com o reajuste para o salário mínimo. Assim, eu não vou acabar, vou manter. Eu já cansei de falar 300 mil vezes. Vou repetir várias vezes na frente da empresa.
11: Pois é, Flávio Bolsonaro passou para esse segundo turno em primeiro lugar, com cerca de 2 milhões e 200 mil votos a mais que o presidente Lula, mas apesar desta liderança, portanto, ele pediu engajamento, né, aos seus aliados para incentivar os eleitores a comparecerem às urnas no próximo dia 25. Vamos acompanhar?
13: Essas pessoas que já votaram em nós, vamos fortalecer esse sentimento que ela precisa voltar às urnas no domingo, que não tem nada resolvido, e pedir para que elas consigam mais um votinho só, dar essa missão para quem você tiver a oportunidade de conversar, consegue mais um voto só para o Flávio Bolsonaro, isso vai fazer toda a diferença, tem muita gente que de verdade está indecisa, gente que não foi votar e por algum motivo não tem condições de votar.
11: Pois é, eu estava olhando aqui para confirmar, mas ainda não foi divulgada a agenda do candidato Flávio Bolsonaro nesta segunda-feira, dia da padroeira do Brasil. Vamos ver, né, que ele vai fazer neste dia, se vai tirar justamente para descanso ou para agendas internas, como gravações de campanha, ou se vai às ruas nesse dia 12. Quando tiver a atualização da agenda, a gente traz aqui na Band News FM.
9: Combinado, Marangoni. E na Avenida Paulista, Lula participou de um ato ao lado de apoiadores e líderes políticos, um evento convocado por estudantes, movimentos sociais e partidos de esquerda para mobilizar os eleitores. No discurso, o candidato à reeleição pelo PT pediu para que as pessoas convençam quem não foi votar no primeiro turno.
14: Muita gente que tem acima de 70 anos não foi votar porque a lei não exige que vote. Eita abstenção! E pessoas que não foram votar são 30 milhões. Nós temos a obrigação de conversar com as pessoas que acham que não tem mais direito de votar. Que 60 anos ou 70 anos não transforma a pessoa em inútil.
9: Em outro trecho, Lula cobrou Flávio Bolsonaro sobre a promessa de corte de gastos.
14: Eu vou continuar questionando o meu adversário qual é o tesourato que ele vai fazer. Porque o tesouraço deles possivelmente seja o mesmo tesouraço do Milei na Argentina. Ou seja, cortar direito do povo pobre, cortar direito do aposentado, colocar direito daqueles que precisam ganhar um pouco mais e levar o povo outra vez à situação de miséria nesse país. E isso a gente não permite de forma alguma que volte a acontecer no Brasil.
9: A gente já começa a perceber, né, as estratégias sobre as quais as duas campanhas falaram que haveria nesse segundo turno, na disputa para esse segundo turno. Então, são mudanças perceptíveis e discursos muito claros de o que Lula e o que Flávio têm feito na tentativa de buscar o eleitor, ou o indeciso, ou aquele eleitor que não foi votar no primeiro turno, ou aquele eleitor que votou em outro candidato. Então, estão muito claras, né, as duas estratégias dos candidatos.
10: Bem, e os dois, né, Sheila, dá para perceber, estão batendo nessa tecla, além da Billy Link, que é a tecla do Confirma, estão batendo também nessa tecla da possível abstenção. Porque há ainda um outro número aqui. O recorde de governadores eleitos amplia o desafio contra a abstenção. Uhum. 21 governadores foram eleitos no primeiro turno. É um recorde desde a redemocratização do Brasil. E aí nesse grupo estão São Paulo, Minas Gerais e Rio de Janeiro, que são os três maiores colégios eleitorais do país, além de 8 dos 9 estados do Nordeste. Todos eles concentram 84% do eleitorado brasileiro. Então, é muita gente que já tem ali o governo do estado, senadores, deputados, está tudo definido, e ir até as urnas para votar para a presidência da República. Há um temor aí das duas campanhas do que é que isso pode proporcionar, né? Como é que isso pode alterar as campanhas até aqui. Agora, 7h20.
9: Sejam bem-vindos àqueles ouvintes, ou quem nos acompanha, no Distrito Federal e no Amazonas, onde tem segundo turno, e por isso foram os últimos 10 minutos também de propaganda eleitoral obrigatória nessas regiões, também a você que nos acompanha em outros cantos em que há segundo turno. Falávamos até aqui sobre a agenda do fim de semana dos dois candidatos à presidência da República, Lula e Flávio Bolsonaro, né? Trazendo um pouco da agenda e das estratégias de campanha. Indo em frente, a gente volta a acionar o Afonso Marangoni, direto de Brasília, porque no Tribunal Superior Eleitoral, o plenário deve decidir sobre o canal batizado como Exército de Lula. Ontem ele chegou a ser derrubado pelo presidente do TSE, mas depois acabou sendo restabelecido. Outra decisão do TSE suspendeu uma propaganda de Lula que chamava a chapa de Flávio de dupla de escândalos. Marangoni, conta os detalhes pra gente.
11: E a gente tem que registrar que essas decisões estão acontecendo no domingo, né? Mostrando que o Tribunal Superior Eleitoral está trabalhando dioturnamente, justamente porque, com a aproximação desta reta final das eleições, os ministros têm sido acionados recorrentemente, principalmente com esse intuito, né, de tirar propagandas eleitorais do ar e também retirar algum tipo de ação de campanhas que possam afetar as eleições. Aí é o caso, né, deste exército de Lula, que é uma página, né, administrada pelo deputado federal André Janones. O que aconteceu foi que o corregedor-geral da Justiça Eleitoral, o ministro Ricardo Vilas Boas Cueva, ele suspendeu no domingo a ordem do presidente do TSE, Nunes Marques, e reabilitou o funcionamento desse canal, né, chamado Exército de Lula. Apesar, então, dessa decisão manter o funcionamento da página, Cueva determinou que não vai ser permitido a veiculação de conteúdos falsos, que já foram analisados pelo TSE. No caso de descumprimento, aí sim, esse canal no WhatsApp pode ser suspenso novamente. Na manhã do domingo, Nunes Marques atendeu a um pedido da campanha de Flávio e determinou a suspensão desse canal. Coordenado pelo André Janones, a página já tem mais de 3 milhões de inscritos. O objetivo é compartilhar áudios, vídeos e orientações para apoiadores do presidente Lula. Na decisão, Nunes Marques afirmou que o canal deveria ser suspenso porque a utilização de estrutura de transmissão a milhões de pessoas sob comando único para replicar conteúdos que esta corte, né, diz ele da decisão, já reconheceu como inverídicos. Então, depois o corregedor vem fazendo de uma forma diferente do que entendeu o Nunes Marques, só que isso ainda está pendente, porque é uma decisão individual que vai ser submetida ao plenário do TSE. Então, são os 7 ministros da corte que vão decidir, de uma vez por todas, se este tipo de ação, como a do Janones, pode ser mantida ou tem que ser derrubada das páginas ali do WhatsApp. Então, a gente aguarda ver quando essa sessão vai ser marcada. Queria aproveitar para trazer essas atualizações do TSE, que tem sido muito acionado e está dando respostas até no fim de semana. A corte determinou também a suspensão imediata de uma propaganda eleitoral veiculada pela campanha de Lula, que diz que Flávio Bolsonaro é investigado por corrupção e lavagem de dinheiro no caso do Banco Master. O ministro da Secretaria-Geral da Presidência, Sidônio Palmeira, afirmou, inclusive, que a campanha de Lula vai entrar com recurso contra a decisão no TSE e que querem, portanto, continuar, né, divulgando esta propaganda contra Flávio Bolsonaro. Outra decisão, o ministro André Mendonça atendeu ao pedido da candidatura de Flávio para determinar que a CUT, a Central Única dos Trabalhadores, remova 5 postagens do Instagram em que, no entender do ministro, há aparente ilicitude da veiculação de propaganda eleitoral no perfil institucional de pessoa jurídica. Até a Meta, que é a que controla, né, o Instagram, já foi informada de que tem um prazo curto para tirar o conteúdo do ar. De acordo com Mendonça, uma das publicações atribui a Flávio vínculos com o escritório do crime, sem demonstração nesta fase de suporte concreto para a imputação. Então, ele entende ser grave, né, fazer essa imputação sem ter este suporte que ele coloca. Outra postagem que foi derrubada, então, por determinação do ministro, afirma que o salário mínimo deixaria de subir e as aposentadorias seriam congeladas com a eleição de Flávio, apresentando como consequência certa uma medida futura cuja adoção não foi demonstrada. É o que escreve também André Mendonça nesta decisão. Então, a tendência é aumentar esse tipo de judicialização na justiça eleitoral, principalmente no TSE, viu, Carla e Sheila? Eles vão, portanto, as campanhas e os candidatos acionando a corte eleitoral, que vai tentando ali, né, fazer frente à série de publicações. É um trabalho difícil, porque quando barra alguma coisa, outras 2, 3 já pode aparecer, mas o TSE está mostrando que nessa reta final vai tentar tomar atitudes rápidas, até mesmo no fim de semana.
10: Muito bem, Marangoni, obrigada pelas informações. E, bem, a gente vai continuar, né, trazendo notícias, certamente, de definições da Justiça Eleitoral, Marangoni, mas também serão, né, as 2 próximas semanas, serão de bastante tensão, porque é inegável, a gente vive um ambiente profundamente polarizado. São literalmente 2 polos. A gente percebe já pelas mensagens aqui, muitas delas que chegam, né, ao nosso WhatsApp. De um lado, alguns ouvintes falando, vocês não vão mostrar imagem da manifestação da Paulista, vocês estão sabotando a campanha do Lula e tal. E do outro lado falando, vocês não vão mostrar imagens de toda a depredação da Avenida Paulista, vocês estão protegendo.

0: forma que achar mais adequada, mas sempre dentro dos limites da civilidade, né? Então eu peço aqui para os nossos ouvintes que estão inflamados, estão dedicados às campanhas, lembrar sempre dos limites da civilidade, da educação e da civilidade. E aí eu só... Diga,
1: Sheila. Não, porque eu ia falar um pouco desse acirramento mesmo que há, e eu noto, a minha percepção é de que há um acirramento muito mais entre os eleitores dos dois candidatos do que efetivamente entre os dois candidatos. É claro que eles têm muitas diferenças e essas diferenças são colocadas nas suas campanhas. Em cima de palanque, ainda por cima, é claro que um vai criticar o outro, mas acirramento com utilização das redes sociais de maneira muito inflamada ou promovendo notícias falsas de um lado ou de outro, isso tem sido muito forte. Nesse fim de semana, eu já senti uma virada importante. Então, a gente tem duas semanas aí pela frente em que o eleitor precisa tomar muito cuidado para não cair num discurso ou no outro, porque tem discursos muito apaixonados e quase cegos quando se trata de circulação de notícia falsa. Sabe quando a gente entra quase num vale tudo? Agora, sim, vale tudo para a virada no caso do candidato à reeleição ou dos eleitores do candidato à reeleição. Do outro lado, vale tudo agora para a gente ganhar e garantir que o PT saia definitivamente do poder. Então, está parecendo um vale tudo mesmo, assim, sabe? Né? Especialmente nas redes sociais, aqui no que tem circulado, volume de notícias falsas, nas pressões também para que as pessoas manifestem as suas posições. A gente comentava fora do ar sobre as pressões em cima de artistas para que eles declarem seus votos efetivamente, tentem puxar os seus fãs, né, os seus, enfim, quem acompanha o trabalho de cada um desses artistas. Enfim, a gente viu uma mobilização muito quase violenta, assim, sabe, para que as pessoas ou se manifestem, ou se posicionem, ou falem alguma coisa, ou com a circulação, infelizmente, de notícias falsas dos dois lados.
0: Tá difícil. O nosso ouvinte Carlos é ouvinte de todos os dias. E ele diz, eu tenho amigos dos dois lados, tá um inferno. Uhum. Eu já saí de dois grupos, não dá, diz ele. Então Isso. Vamos trabalhar para que a gente tenha semanas, dias aceitáveis daqui para frente. Serão duas semanas bem pesadas, serão duas semanas de trabalho muito intenso dos dois candidatos para tentar, eu acho que principalmente isso, né, evitar um índice de abstenção muito alto, porque essa chance existe. Lembrando que, no fim das contas, o resultado que sair, a gente vai aceitar, os dois lados devem aceitar o que vier das urnas, né, a fala que vier das urnas, e dali para frente serão 4 anos de muito trabalho para um ou para outro. A nossa vida continua. Não é momento de tudo ou nada agora. Então, a gente vai ter que lidar com as ações que a gente tomar nesse momento ao longo da vida, o restante da vida ao longo dos próximos anos. Não entra nessa de tudo ou nada, de usar de violência para lidar com pessoas, não vale a pena. Vai valer a pena.
1: E a perseguição aos isentões, né? Aos chamados isentões. Que coisa chata, minha gente. O voto é secreto. A pessoa se manifesta se ela quiser. Isso é democracia, inclusive, né? Que as pessoas possam, se quiser, manifestar seus votos. Se quiser, não falar sobre os seus votos. É como se o isentão fosse o pior tipo de eleitor ou pior tipo de artista, porque ele não se manifesta na tentativa de, ou na expectativa desses eleitores, desses partidos, de que sejam arrastadas multidões para um lado ou para o outro. Né?
0: Deixa eu aproveitar que o Marangoni está por aqui. Marangoni, eu acho que eu citei errado o nome do personagem. Não é Bililim, é Pilili, né? Que é o personagem
2: Pilili,
0: da
2: Pilili, o Pilili é um Pilili. Sucesso.
0: Sabe quem é o Pilili, Sheila?
1: Uhum.
0: Quem é?
1: É o do Confirma.
0: É o mascote da Justiça Eleitoral, que é tipo uma urninha eletrônica, é, né, fofa. Marangoni?
1: É.
2: O Ivan Brandão ganhou de presente de mim aqui uma eco bag com vários itens do Pilili, gente. Foi um presente do TSE. E aí, sabe o que eles fizeram, inclusive, lá no primeiro turno? O álbum de figurinha da Copa, que foi um sucesso, né? Eles fizeram o álbum de figurinha do Pilili. Aí tem vários para você recortar. Ó, o Ivan rapidamente trouxe aqui do Pilili. Tem um chaveiro, olha que gracinha,
0: gente,
2: Pilili.
0: Você consegue ver? Uma urninha eletrônica com um bracinho, com perninha. Dando
2: isso,
0: uma piscadinha.
2: Dando uma piscadinha, ó.
0: E aí, quando
2: então,
0: ele pisca o olho,
2: sucesso,
0: o Marangoni, que barulho faz quando o Pilili pisca o olho?
2: Pilili. Faz Pilili, né? O teu ficou melhor, Carla. Mas é isso mesmo. São vários itens do Pilili e pegou. As crianças adoram o Pilili, mas nós adultos também, viu? Aqui na redação super disputada.

0: lotado, ninguém quer deixar o Piriri perdido por ali, porque pode ser que ele desapareça na nossa mesa, porque o pessoal adora.
1: O pessoal tá doido pra passar a mão no Piriri.
2: Tudo de olho no Piriri do outro.
1: É isso aí. Ô, Ivan Brandão, feliz dia das crianças pra você também, Ivan. O Ivan, ele tem essa alma de criança. É. Nós temos, né? Nós como um todo aqui na Band News, a gente celebra e comemora muito esse dia 12 de outubro. O Marangoni, ele volta, mas volta daqui a pouquinho, Marangoni, já. A gente restabelece conexão com Brasília. Agora a gente fala ainda sobre esse período, né, de corrida no segundo turno ao Palácio do Planalto. Para o presidente do Instituto Paraná, Murilo Hidalgo, as próximas pesquisas vão definir a reta final das campanhas.
3: Vamos prestar atenção muito nas pesquisas de quinta e sexta desta semana que entra. Se o presidente Lula não tirar vantagem sobre Flávio Bolsonaro, não reduzir a vantagem, vai ficar muito difícil para o presidente. Ao mesmo tempo, se essa vantagem baixar, certo, um ou dois pontos, não tenho a menor dúvida que a eleição no domingo da eleição vai ser muito acirrada e a eleição, assim, vai pegar fogo.
1: No Canal Livre da Band, a cientista política Deise Chocari abordou a abstenção e o comportamento dos eleitores neutros. Segundo ela, o cenário é mais desafiador para Lula.
4: E aí, com esse número de abstenção, quando você olha o quadro, ele fica mais crítico para o presidente Lula, porque ele tem um xadrez muito complicado. Ele tem que manter a base dele mobilizada, mas tem que expandir e tem que ir atrás desse independente que o Mitri tanto fala. Mas como? Mobilizando base, moderando o discurso, o xadrez está todo nas mãos dele.
1: Segundo a cientista política Sila Schumann, a exposição pública constante pode trazer riscos e Flávio Bolsonaro precisa administrar o tempo que tem.
5: A gente falou aqui de ajuste fiscal, é difícil nesse momento se propor um ajuste fiscal, mas ao mesmo tempo tem que dizer, não, mas eu não vou mexer no salário mínimo, mas eu não vou mexer no Bolsa Família. Ele está anunciando aí, vou cortar ministérios, enfim, que são coisas que a gente sabe que é irrisório para resolver esse problema. Então,
6: isso que a Sila falou.
5: O Flávio é administrar o tempo até o final.
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1: No Rio de Janeiro, o futuro governador começa a discutir os aspectos da transição no estado. No sábado, Douglas Ruas foi declarado vencedor da disputa contra Eduardo Paes no primeiro turno. Saiu no sábado à tarde essa decisão, né, Luana Bernardes? Muito embora já não houvesse a transmissão de nenhum tipo de propaganda política nesse segundo turno, nesses horários aí, né, na sexta, no sábado também. Que a gente é obrigado a exibir no rádio e na TV. Bom dia, Luana.
7: Isso, bom dia, Carla, bom dia a todos. E a Secretaria de Estado de Planejamento e Gestão começou o processo de transição governamental com a confirmação da eleição de Douglas Ruas do PL como novo governador do Rio de Janeiro no sábado. Servidores cancelaram as férias que tirariam entre o primeiro e segundo turno justamente para trabalhar nesse processo de transição, como, por exemplo, o diretor-geral de Administração e Finanças, o Armando Lavouras. Ainda no sábado, como você disse, o Tribunal Regional Eleitoral fez a retotalização dos votos válidos do primeiro turno e confirmou a vitória de Douglas Ruas como novo governador. Ruas passou de 49,27% para 50,88% dos votos válidos depois que o TSE manteve o indeferimento da candidatura de Antony Garotinho do Republicanos e decidiu pela anulação dos votos que ele recebeu. Com isso, cerca de 247 mil votos recebidos por Garotinho na eleição do dia 4 de outubro foram anulados. O resultado definitivo das eleições será proclamado ainda na próxima quinta-feira, quando o plenário do TRE vai se reunir para anunciar o resultado. Douglas Ruas, no fim de semana, já se manifestou nas redes sociais, escreveu que recebeu a notícia com gratidão e que vai governar para todos os cidadãos fluminenses.
1: Valeu, Luana.
2: O Senado volta a discutir nessa semana a PEC que acaba com a escala de trabalho 6x1, com a expectativa de votação em plenário, né, Afonso Marangoni?
0: É sim, Sheila, a expectativa então de que o tema seja analisado na quarta-feira. Eu estava olhando aqui na pauta do Senado e está previsto então que na quarta aconteça, né, a última sessão de discussão e aí em seguida já vá para a votação em primeiro turno. É importante sempre, né, a gente reforçar isso, por se tratar de uma proposta de emenda à Constituição, é preciso dessa votação em dois turnos. Então, mesmo que passar, ainda vai precisar ter mais três sessões de discussão e uma votação no segundo turno. Ainda não está claro se isso vai acontecer antes, né, do domingo, dia 25, em que os eleitores voltam às urnas, ou se a finalização mesmo vai acabar ficando só para depois do pleito. Agora, a expectativa é que, pelo menos pelo ponto de vista da base do governo Lula, esse tema seja já resolvido antes da eleição, porque é também, né, um ativo eleitoral importante. O que o presidente do Senado, Davi Alcolumbre, do União Brasil, tem dito é que não vai ter nenhum tipo de atropelo na tramitação dessa proposta, por isso vai respeitar estes prazos e tem feito até aqui exatamente isso, né? Precisavam de 5 sessões do plenário de discussão para depois o tema ser votado. Então, isso está sendo cumprido, vai acontecer esta votação. O que o Davi Alcolumbre tem dito e foi perguntado sobre isso é se vai poder dar algum tipo de agilidade entre o primeiro e o segundo turno de votação. E aí o que ele falou é que depende, né, da apresentação de um requerimento por parte de parlamentares para, por exemplo, quebrar o interstício, que são um palavrão, né, mas que quer dizer justamente reduzir o tempo de análise. Precisam de 3 sessões plenárias, mas isso pode ser retirado se tiver um acordo ou tiver, então, a maioria, né, do apoio dos senadores. Lembrando, né, que esta proposta, ela precisa de um quórum muito qualificado, né, para ser aprovado, então são 42 senadores que têm que votar pelo texto para que ele possa, então, ser aprovado. Vamos ver como é que vai ser. As sessões por aqui têm sido muito esvaziadas, só tem dado o quórum, que é justamente a presença mínima, porque as sessões, aí, desde a pandemia, né, são semipresenciais. Então, por exemplo, numa das sessões mais recentes, apenas um senador, o Paulo Paim, que se inscreveu para discursar e para falar sobre a matéria, porque os outros todos estavam remotamente, só mesmo dando presença. Então, por isso, a gente espera que possa acontecer a votação, mas com uma casa mais esvaziada. Só para registrar aqui uma informação, são 49, na verdade, senadores que precisam ser favoráveis em dois turnos para aprovação desta proposta de emenda à Constituição. Então, essa semana promete, sim, ser uma semana decisiva para o avanço dessa proposta, que nós lembramos aqui, já foi aprovada na Câmara dos Deputados e, inclusive, tem críticas, né, do setor produtivo, que entende essa discussão como importante, mas que não deveria ser feita neste contexto eleitoral, né, nos 45 do segundo tempo das eleições. Entende que o mais adequado seria discussão caso a caso, levando em consideração a especificidade de cada setor da economia.
2: Obrigada, Marangoni. Bom trabalho por aí. Até mais.
0: Até, bom trabalho.
2: Vamos seguir ainda falando sobre esse assunto, porque a Band ouviu o advogado trabalhista Gabriel Henrique Santoro falando sobre essa possibilidade de aprovação da PEC que acaba com a escala 6x1, e para ele, os sindicatos, nesse caso, vão perder poder de negociação.
6: O legislador usa a palavra excepcionalmente. Então, nós tiramos da regra geral, que é o sindicato poder negociar jornada, poder negociar descanso semanal remunerado. Então, só de forma excepcional é que o sindicato poderá mexer nas questões de descanso semanal remunerado a partir de agora. E uma outra questão que está no parágrafo 3º do artigo 1º. Apenas a lei poderá dispor sobre hipóteses e condições de duração de trabalho de forma diferenciada, tal. Ou seja, não é mais o sindicato que vai poder negociar um DSR diferenciado.
2: A PEC estabelece que todos os capítulos que tratam da jornada de trabalho nas convenções coletivas vão perder eficácia. Com isso, os acordos fechados entre os sindicatos patronais e de empregados costurados por concessões mútuas devem ficar desequilibrados. Segundo o advogado trabalhista Gabriel Henrique Santoro, a retirada de apenas alguns trechos das convenções vai abrir brecha para questionamentos no judiciário.
6: A convenção coletiva, um único tópico, né, que é a jornada, e mantenho os demais tópicos daquela convenção intactas, eu crio um desequilíbrio contratual. Porque quando ela foi estabelecida, e quem já participou de convenção coletiva sabe como é a negociação com os sindicatos, são concessões mútuas. Então, eu dou aqui e tiro aqui, dou aqui e tiro aqui, e assim vai. Se eu tiro só um pedaço da convenção, eu mutilo ela, vira um Frankenstein, e que terá problemas na frente, óbvio, e vai cair aonde? Vai cair no judiciário.
1: O presidente do Supremo Tribunal Federal, o ministro Luiz Edson Fachin, encaminha o arquivamento definitivo do inquérito das fake news. No momento, 104 procedimentos são analisados pelo STF e só depois tudo será tornado público. Para o cientista político e colunista da Band News FM, Fernando Schiller, não basta acabar com o inquérito, é preciso investigar o que aconteceu durante os anos em que ele esteve vigente.
8: Não é só, na minha visão, eu vou colocar aqui, não é apenas extinguir o inquérito de fake news, isso tem que ser feito para ontem. É apurar as responsabilidades, isso tem que vir a público, isso tem que ser transparente, tem que abrir esse sigilo desse inquérito, isso tem que ser analisado. E quem teve responsabilidade por abusar do poder, exatamente precisa ser responsabilizado.
1: Segundo Fernando Schiller, o inquérito das fake news já deixou diversos efeitos para a sociedade.
8: Que passaram 2 anos censurados. E aí, vou lá, você tem todo esse problema com os Estados Unidos, dezenas de contas foram banidas de ofício junto à Meta, junto ao X, junto, enfim, a outras redes sociais. Dinheiro da Starlink, né? Foi capturado para pagar as contas das multas do X, empresas completamente independentes, por determinação judicial.
1: Na semana passada, o presidente do STF negou o acesso do ministro Luiz Fux ao inquérito das fake news. O pedido havia sido feito em uma ação do Partido Progressistas contra decisões do ministro Alexandre de Moraes.
2: Estão afastados das ruas os policiais militares que mataram um jovem com 27 tiros depois de confundirem um celular com uma arma em São Paulo. Isso aconteceu no último sábado na região de Moema, na zona sul da capital paulista, e segundo o boletim de ocorrência, os PMs chegaram a fazer mais de 45 disparos. Detalhes com Arthur Coelho.
9: A Secretaria de Segurança Pública instaura um inquérito militar para apurar a morte de um homem de 20 anos atingido em abordagem na madrugada de sábado em Moema, na zona sul de São Paulo. Os policiais militares que foram afastados alegaram ter confundido o aparelho celular de Gustavo Muniz de Santana com uma arma. O grupo de 4 agentes efetuou 45 disparos durante a ação e acertou 27 tiros na vítima. O Departamento de Homicídios e de Proteção à Pessoa acompanha as investigações sobre a conduta policial. A perícia analisa os equipamentos apreendidos e as imagens gravadas pelas câmeras corporais do patrulhamento. Segundo a família, o jovem recebia acompanhamento contra a dependência química.
1: Mas não importa, né? Era um celular que ele segurava. Não era arma. É muito tiro. O pessoal na redação estava chamando atenção para isso hoje de manhã. É muito tiro. São muitos disparos. Não sei o que é que justifica um número como esse que a gente trouxe aí, é inacreditável. No Rio de Janeiro, a Polícia Civil e a Corregedoria da PM apuram as circunstâncias do confronto entre policiais que terminou com um agente do BOPE morto. Aconteceu ontem na região de Gardênia Azul, certo, Vinícius Calisto? Bom dia para você.
10: Certo, Carla, muito bom dia para você, a Sheila, a todo mundo que nos acompanha, a comunidade que fica na zona sudoeste aqui da capital fluminense, e agora a Polícia Civil, como você bem disse, e a Corregedoria da Polícia Militar investigando as circunstâncias desse confronto entre policiais militares que aconteceu nessa comunidade. De acordo com o comando do Batalhão de Operações Especiais, o BOPE, os policiais da unidade estavam realizando uma abordagem a um veículo na rua Guilherme Moreira, ali no entorno, quando policiais do Batalhão de Jacarepaguá, também da Polícia Militar, viram essa movimentação. Só que, segundo a PM, por conta ali da baixa luminosidade no local, os policiais teriam confundido a abordagem dos agentes, dos companheiros do BOPE, e acharam que se tratava de uma ação criminosa, e aí dispararam contra as equipes, contra os próprios colegas, e houve uma troca de tiros, porque as equipes do BOPE também revidaram contra os policiais, e nessa troca de tiros, 5 PMs foram atingidos. O subtenente Glaucio Marcelo Fonseca da Silva, de 54 anos, não resistiu aos ferimentos. Ele, que tinha 26 anos, deixa 3 filhos. E outros 4 policiais foram encaminhados ao hospital. Eles têm quadro de saúde considerado estável. 4 do BOPE, inclusive, esses agentes, e 1 policial do batalhão de Jacarepaguá. Agora, a Polícia Civil com a Corregedoria e a Corregedoria da Polícia Militar tentam entender o que de fato aconteceu, por que esses policiais se confundiram ali no momento dessa abordagem. As investigações estão em curso, pessoal.
1: Valeu, Calisto.
2: A segunda de feriado será de tempo mais instável no centro-sul do país, com risco de temporais isolados no norte e no nordeste. Tem risco de queimadas, que continua alto ainda, e o Instituto Nacional de Meteorologia mantém o alerta para baixa umidade do ar. Fala aí, Stephanie Toso.
11: A segunda-feira de feriado de Nossa Senhora Aparecida começa com tempo mais instável no centro-sul do país e com ar ainda extremamente seco, risco muito alto para queimadas em algumas áreas do norte e especialmente do nordeste. Hoje o tempo continua mais carregado entre Santa Catarina, Paraná, interior de São Paulo, sul e Triângulo de Minas e em algumas áreas do centro-oeste, com alerta para temporais em Mato Grosso e no estado de Mato Grosso do Sul. Apesar das aberturas de sol, capitais como Curitiba, São Paulo, Belo Horizonte, Campo Grande e Cuiabá ficam em risco para chuva mais forte durante o período da tarde. Enquanto em Manaus a preocupação ainda é alta para focos de incêndio. E o mesmo vale para o interior do Maranhão, Piauí, Bahia e grande parte do estado do Pará. A qualidade do ar pode ficar comprometida em vários momentos. E o risco para emergência aumenta, com valores de umidade relativa do ar abaixo de 12%.
1: No Amazonas, uma força-tarefa chegou ao estado para apoiar ali nas ações de combate aos incêndios que fizeram despencar a qualidade do ar, também forçaram o cancelamento de aulas e outras atividades. A Tauane Costa está aqui conosco nessa manhã para trazer mais informações. Bom dia para você, Tauane.
12: Bom dia, Carla, Sheila. Inclusive, para conter esses focos, 6 das 11 aeronaves enviadas pelo governo federal já chegaram aqui ao Amazonas e estão na linha de frente para combater aos incêndios. Também foram mobilizados 290 brigadistas que já atuam em campo em apoio às equipes coordenadas pelo IBAMA e demais órgãos federais. Ontem, após sobrevoar a região de Altazes, que fica aqui no interior do Amazonas, o ministro do Meio Ambiente, João Paulo Capobianco, afirmou que ficou impressionado com a gravidade dos incêndios florestais. Ele que, inclusive, estava acompanhado do ministro da Integração e do Desenvolvimento Regional, Valdez Góes, e sobrevoaram aqui a região. E só nesse fim de semana, para a gente ter a ideia, enquanto eles visitavam o interior do Amazonas, sobrevoavam a capital também, nós tivemos o registro de 500 focos de incêndios no Amazonas rastreados pelo Instituto Nacional de Pesquisas Espaciais, o INPE. Um recorde para um intervalo aí de 24 horas aqui no estado. E neste momento, como a gente acompanha nas imagens, Manaus segue com essa fumaça muito forte, qualidade do ar que é considerada inclusive como insalubre, ultrapassando o que é considerado péssimo pelo Sistema de Vigilância Ambiental, que é o SELVA. Nós estamos no prédio mais alto do centro da cidade e daqui não é possível nem sequer ver o Rio Negro que banha a orla da capital.
1: Caramba, as imagens são incríveis, né? Uma fumaça densa mesmo tomando conta da cidade. Obrigada, Tauane, pelas informações. Faltam 10 para as 8.
2: Que deprimente que foi o jogo do Corinthians contra o Palmeiras. Mas enfim, falando aqui nacionalmente, Flamengo venceu, se mantém na liderança do Brasileirão, mas continua vendo o Palmeiras ali colado no retrovisor. Palmeiras ontem atropelou o Corinthians em campo. Fábio França, bom dia.
13: Pois é, bom dia, Sheila, Carla. Foi realmente um atropelamento, né? O Palmeiras poderia ter feito muito mais, não fosse o Hugo Souza. Esse jogo poderia ter sido um 7 para o Palmeiras tranquilamente. Ei. Mas é verdade, até porque o Hugo defendeu um pênalti, né?
2: Teve isso também, né?
13: Teve tudo de errado no jogo para o Corinthians. O gol contra foi um dos gols contra mais bizarros que eu já vi na vida.
2: E acho que ele é um retrato do desmantelo todo do Corinthians, sabe? Do nosso momento, né?
13: Eram dois jogadores do Corinthians na mesma bola. Não havia jogador do Palmeiras num raio de 10 metros. E ainda assim eles conseguiram os dois juntos praticamente cabecearem para dentro do gol, encobrindo o Hugo Souza. Foi um belíssimo gol, aliás, contra, né, do Bidu. Que coisa! Foi o retrato do Corinthians.
2: Que tristeza.
13: Pois é, já diria o outro.
14: Gente do céu. E, aliás, né, lances meio bizarros, né, a gente acompanhou, assim. E, para variar, né, o próprio gol do Corinthians, porque foi 4-1, saiu daquilo que também é retrato do Corinthians.
13: Centroavante do time, marcou.
14: Gustavo Henrique é o nosso artilheiro, gente. É.
13: Jogando melhor na frente do que atrás,
14: inclusive. Atrás, inclusive, né?
13: É.
14: Tá deixando
13: como toda
14: passar.
13: A vitória do Corinthians, aliás, né? E o Timão só se mantém fora da zona de rebaixamento porque a dupla gaúcha está suplicando para cair. Né? Os dois. Estava na cara. Como dizia Milton Neves, né? Tá mais na cara do que nariz, né? Que a dupla gaúcha tá suplicando para cair. E era um resultado muito esperado, né? Esse empate Grêmio Internacional. O Inter vencia até a parte final do jogo. Resultado que colocava o Corinthians na zona de rebaixamento.
14: Rapaz,
13: mas aí
14: eu tinha visto só 1-0 do Inter. Eu não tinha visto o empate no final.
13: Pois é. Então você achava que o Corinthians estava na zona de rebaixamento hoje?
14: Ufa, agora eu tô tranquila.
13: Você olhou a tabela de manhã? O Corinthians não está ainda na zona de rebaixamento. Ufa. Porque tem uma vitória a mais que o Internacional, né? Corinthians e Inter têm os mesmos 32 pontos. É, só que o Corinthians venceu 8 vezes e o Internacional apenas 7 no campeonato. Aliás, tem um número em relação ao Corinthians que é impressionante. O Corinthians tem 32 pontos. Com esses mesmos 32 pontos, o Corinthians já foi o 7º na tabela. Só que de lá pra cá, perdeu todas. E aí, hoje é o 16º, tá ali na beirinha da zona de rebaixamento. Ontem, o Gabriel Paulista, zagueiro do Timão, depois da partida, obviamente, descascou a diretoria em entrevista coletiva. Foi uma das entrevistas mais pesadas dos últimos tempos, no futebol mundial, inclusive. Falou que eles não têm proteção nenhuma, que tem muita gente que não quer o bem do Corinthians lá dentro, que agora é com eles, jogadores, porque não tem nem mais ninguém para ajudar. Mas ele descascou e o recado foi dado para a diretoria. Disse que, ó, salário atrasado, eu, como já tenho a carreira construída, eu consigo me virar. Mas tem gente chegando da base que está passando necessidade, não tem jeito. Tá tudo errado no Corinthians. Vamos ouvir o Gabriel Paulista.
15: Esses problemas que estão acontecendo no Corinthians estão afetando demais, cara. Está afetando demais os jogadores. E a gente precisa de uma proteção também, porque quem dá a cara ali é nós, ali dentro, sabe? É, não é nenhum diretor, nenhum presidente que vai chegar e vai jogar. Ele não vai. E com todo o respeito do que eu estou falando aqui, só que, pô, eu nunca vivi essa merda na minha carreira, cara. Tenho 17 anos, 18 anos de profissional. Nunca vivi isso. Já vivi momentos difíceis, momentos de perder, momentos de estar na zona de rebaixamento, mas a sensação era outra, sabe? E a diretoria sempre protegendo os atletas. Eu nunca vivi isso, de cada um, parece que cada um está fazendo o seu e foda-se o resto.
14: Opa, pesado, eu não sabia.
1: Porque senão a gente ia rolar um...
14: Dia das Crianças também, né?
1: Não, tudo bem.
14: O Gabriel Paulista chorou, né? Ele chorou na declaração.
13: Mas não só isso também, né? O cara é trabalhador, tá trabalhando.
14: Sim,
13: né?
14: Ele disse...
13: Tem muita gente que fala, pô, o jogador ganha pra caramba. Ganha porque o contrato estabelece isso. Mas não é porque ganha muito que pode ficar sem receber, né?
14: Uhum. Ele falou, vim pelo sonho, estou vivendo um pesadelo.
13: É, mas a entrevista do Gabriel Paulista é o retrato do Corinthians. E aí você pode interpretar de duas maneiras ou imaginar o que pode acontecer por dois caminhos diferentes. Ou tá tudo errado e já era mesmo, acabou, porque quando chega nesse nível, os caras não acreditam mais em ninguém. Não acreditam mais em diretor, não acreditam mais em presidente, não acreditam mais que vão receber, não acreditam mais em ninguém. É com eles dentro de campo. Então você pode pensar, bom, já era, gente, não tem mais jeito. Uhum. Ou você pode pensar, os otimistas... Dizendo, pô, agora foi dado o chacoalhão. Agora os jogadores, quem sabe, dentro de campo, sozinhos, conseguem fazer. Mas não fizeram até agora. Uhum. São 8 derrotas seguidas, né? 8 derrotas consecutivas que deixam o Corinthians à beira da zona de rebaixamento. Repito, ontem poderia ter sido muito mais. Seedorf está chegando.
14: Uhum.
13: Treinador que não trabalha como técnico de futebol desde 2019. São 7 anos sem trabalhar. É um cara que tem mais derrotas do que vitórias, sem trabalhar como técnico, né? Tava ali realizando outras atividades. É um cara que, como treinador de futebol, tem mais derrotas do que vitórias.
14: Uhum.
13: Ele nunca conseguiu fazer um bom trabalho. Tomara para o corintiano que ele consiga mudar isso daqui para frente. Ele deu já o primeiro recado. Antes do jogo contra o Palmeiras, ele estampava um sorriso no rosto, né, nesse primeiro recado à torcida corintiana.
16: Fala, Fiel! Estou muito feliz com a oportunidade de comandar um clube tão grande quanto o Corinthians. Eu me lembro muito bem da paixão de vocês nas arquibancadas e tenho certeza que vão precisar desse apoio para o resto do campeonato. Esses próximos jogos, com muito trabalho, vão fazer o melhor pelo Corinthians, tá bom? Um grande abraço.
14: Eu fico na seguinte dúvida, se ele sabe, quer dizer, se a dúvida é, ele sabe onde ele se enfiou ou é o Corinthians que talvez não saiba onde se enfiou, né?
13: Não, o Corinthians não tem a menor ideia de onde está, isso é fato.
14: Entendeu? Porque
13: os jogadores talvez tenham, a diretoria não tem, imagina, né? Nada. O Seedorf merece todo o respeito, um grandíssimo jogador, um dos maiores ícones do futebol mundial, sem dúvida alguma.
14: Põe em campo o Seedorf!
13: Pô, acho que poderia funcionar. É, mas como treinador, ele não tem ainda a bagagem necessária para, quem sabe, tirar o Corinthians dessa situação. É. Tomara que construa essa bagagem agora em meio à turbulência. Tem uma cláusula no contrato que... É, diz ali, se o Corinthians for rebaixado, o contrato é encerrado, porque ele assinou um vínculo até o fim de 2027.
14: Uhum.
13: Mas, contanto que o Corinthians permaneça na Série A do Campeonato Brasileiro. Se for rebaixado a segunda divisão, esse vínculo é interrompido automaticamente. Vamos torcer para que o Seedorf consiga fazer um grande trabalho. Teve aqui no Botafogo já, tem um carinho com o público brasileiro, inclusive com o torcedor brasileiro.
14: Teve dedo do Memphis nessa chegada?
1: Ai, que susto, então, achei que era dedo do meio.
13: Dizem não. Que não.
1: Do Gabriel
13: Aliás,
1: Paulista.
13: O Gabriel Paulista ontem foi questionado a respeito disso, ele falou, não tem nada a ver com o Memphis.
14: Não é.
13: Porque quando a notícia foi dada a gente ontem, né, na verdade no sábado, ele disse ontem porque deu a entrevista nesse domingo, o Memphis se mostrou surpreso. Mas o fato é que o Seedorf foi oferecido para a diretoria do Corinthians.
14: Por empresário.
13: Obviamente, uhum. Ninguém lá pensou, vamos tentar o Seedorf? Não, cara, o cara não trabalha tem 7 anos.
14: Ah, caiu meio no colo,
13: então. Recebeu um monte
14: então.
13: De negativa, e aí a empresa que trabalha com o Seedorf, que administra a carreira dele, ligou e falou, tem o Seedorf.
1: Tem
13: e aí,
1: uma
13: vamos?
1: Pessoa aqui.
13: Vamos nessa. Então foi assim, tomara que dê certo.
1: Não tá
13: deve
1: fazendo
13: chegar...
1: nada mesmo. Pois não é. Vai perder dinheiro mesmo.
13: Deve chegar amanhã
1: vai ganhar
13: ou quarta-feira.
1: Visibilidade mesmo.
14: Com o Abel não foi assim?
13: O Abel não era a primeira opção do Palmeiras.
14: Então,
13: definitivamente não que... era. E ninguém no Palmeiras pensou, olha, tem um cara lá no PAOK, na Grécia.
14: Então.
13: Abel Ferreira, lembra dele? Não foi assim, gente. O Abel foi oferecido também ao Palmeiras. De repente, depois de várias negativas naquele momento, o Palmeiras chegou ao nome do Abel. E deu muito certo.
14: Então, né? Aí, ó. Aí.
1: Ô, Fábio, eu tava ouvindo um pouco mais cedo.
13: Os dois falam português, né? O Abel e o Seedorf. Não, a semelhança entre os dois é essa.
14: Oi. Que ótimo.
1: É, eu tava ouvindo o Fábio um pouco mais cedo. Pra quem não sabe, né? Pra quem ligou o rádio agora, o Fábio desde as 5 horas da manhã.
13: Sim.
1: Tá aqui.
13: Chega
1: hoje.
13: Cedo, né?
1: Chega cedo.
13: É. Feriado que nada.
1: E aí, o Fábio tava falando... O Lucas Belotti trouxe a informação de que tem uma cláusula nesse contrato.
13: Caiu, já era. Acabou.
1: Caiu, ele não precisa seguir sendo técnico do Corinthians.
13: É natural que isso aconteça. Vai trazer um cara do tamanho do Seedorf pro futebol, não como treinador, repito, não trabalha tem 7 anos, nunca fez um grande trabalho na carreira, mas é natural que essas cláusulas sejam ali estabelecidas. E se o Corinthians for para a segunda divisão, o corintiano não quer nem pensar nisso, mas a possibilidade está aí clara e escancarada, né? Depois do que diz o Gabriel Paulista, mais ainda. Repito, a sorte do Corinthians é que a dupla gaúcha está suplicando para cair, né? Porque senão a coisa estaria muito pior.
1: Então, ó, tem ouvinte falando Seedorf português? Não, Seedorf é holandês, mas ele fala português
13: fala
1: fluentemente.
13: A esposa dele é brasileira, enfim.
1: É isso aí. 8 horas.

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1: Oi, Mauro Betting, bom dia pra você. O que você tá achando dessa história?
2: Dia,
1: não vem
2: Sheila.
1: Me zoar, tá? Primeiro, já começa assim.
2: Eu falei bom dia, Sheila.
1: Bom dia.
2: Bom dia, o famoso tá. Bom dia por quê?
1: Bom dia por quê?
2: Bom dia, Carla.
1: Exato.
2: Bom dia, Sheila. Bom dia, França. Não sei como falar bom dia em holandês, não precisa, porque o Seedorf foi um jogador brilhante, fala inglês, fala espanhol, fala italiano, fala holandês, fala a língua do futebol. Como destacou o Fábio França, ele tem mais derrotas do que vitórias como treinador em 63 partidas, tem um rebaixamento pelo La Coruña, mas já estava então condenado no Campeonato Espanhol La Coruña. Mas eu não lembro mesmo, estou usando do meu conhecimento de futebol e de outros pesquisadores muito melhores do que eu, de que nenhum clube grande do tamanho do Corinthians tinha contratado um treinador depois de 7 anos dele fora do mercado de trabalho, né? E lembrando que uma coisa é um jogador espetacular que ele foi, que entende muito de futebol, por óbvio, e era um jogador muito tático, e de um treinador. Eu não contrataria um chapeiro, um professor, um filósofo, um político, ninguém, né? Depois de 7 anos de inatividade, né? E o Corinthians conseguiu para 9 jogos agora que restam, se é que dá para dizer que restam, porque são 8 derrotas seguidas. Ontem, mais uma atuação pavorosa, uma atuação brilhante do Palmeiras, foi muito bem. O Corinthians ainda deu azar de pegar a melhor sequência do Palmeiras no Brasileiro desde janeiro é essa, pelo que jogou contra o Bahia, pelo que esmerilhou o Corinthians ontem. E o Corinthians assim, e o que falou, como destacou mais uma vez muito bem o França, o que falou Gabriel Paulista, pelo menos dá um alento. Os jogadores podem salvar o Corinthians, e só ele. Normalmente quem entra em campo, ganha, empata e perde é jogador. Mas o que o Corinthians tem feito com essa administração, com a anterior e com a tantas outras, né, inclusive as que foram bicampeãs do mundo em 2012, campeãs invictas da Libertadores, está dando nesse resultado horrível. Grêmio Internacional fazendo uma força desgraçada para se rebaixar. Mas o Corinthians quase que abrindo uma quinta vaga entre as 4 ao lado de Remo e Chapecoense, que estão condenados para cair. Aí não tem jeito.
1: Sabe o que eu queria saber, Mauro? Com esse elenco, porque o elenco não muda. É o mesmo. É de fato possível a um treinador fazer algo muito diferente do que o Corinthians tem apresentado até aqui?
3: Bota o Yuri Alberto no gol.
2: Tentar entrar com
1: e o Gustavo Henrique lá na frente, né?
2: Exatamente.
1: Centroavante.
2: Entrar com 12 jogadores. Porque se olha o time do Corinthians, a gente conversou muito. O time titular não é para estar nessa situação. Mas é deprimente. O que o Memphis Depay não faz com a camisa do Corinthians, eu que não sou o Corinthians. Me irrito. É um negócio inacreditável. Fora de quando eu penso, eu não quero ficar pensando no que um profissional ganha pelo desempenho. É só ver o que nesse país injusto se paga, por exemplo, para um professor, para um médico, para um enfermeiro. Mas o que ganha o Memphis Depay num time que não ganha salários em dia é um negócio tenebroso.
1: É
2: assim.
1: Um descompasso
2: completo.
1: Então,
2: e ontem mesmo no intervalo, perdendo... Pois é, ontem, Sheila, perderam por 2-0 no primeiro tempo, podia estar 4 ou 5, voltou mesmo o time, por quê? Porque não tinha outra opção, era aquilo mesmo, e em 58 segundos faz um gol que eu juro por Deus, em 36 anos na vida, nem aquele gol contra do Zé no Palmeiras e Corinthians no Morumbi 98, eu fiquei tão aparvalhado, porque eu falei, como era reinício do jogo, 58 segundos, eu falei, é gol? Não, o Corinthians tá atacando pro outro lado, agora os caras sozinhos, mas não tem nem vinheta dos trapalhões para aquilo, meu Deus.
1: Foi, deu vergonha, na verdade, naquela hora, fiquei bem constrangida. Isso? Foi um jogo constrangedor pro corintiano, e eu falei mais cedo, nem triste eu fiquei, não, nem com raiva eu fiquei triste. Foi um jogo deprimente pro corintiano.
2: O tema é esse, deprimente.
1: Mauro.
2: E não adianta ficar soltando nota oficial também, como o Fluminense soltou o Flamengo na sexta-feira, até adiantou o Palmeiras. Gente, os hábitos são muito ruins, não é esquema. Os hábitos são horrorosos, é só ver o que a gente viu no Fla-Flu ontem. Nota oficial minha, pronto.
1: Tá bom. Beijo pra você, boa semana.
2: Pra todos, tchau, tchau.
1: Valeu, Fabio.
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0: Agora, 8 horas e 6 minutos. Muito bom dia para você, ouvinte da rádio Band News FM. Eu sou o Roger Caruso, ao meu lado na operação de áudio, Adriano Júnior. E a partir de agora, trago as principais atualizações do noticiário local. Antes disso, a gente vai de trânsito.
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0: tarde, ouvintes da Band News FM. Trânsito ainda livre na Avenida Paralela nos dois sentidos e na BR-324. Quem antecipa o retorno para Salvador está encontrando ainda trânsito muito bom pela Estrada do Coco e também pela BR-324, desde Feira de Santana e da saída da BR-101 até a chegada a Simões Filho. Dentro da cidade também trânsito bom até a chegada ao Acesso Norte. Já o Terminal Marítimo de Bom Despacho, por enquanto, tem poucas filas de 1 hora a 1 hora e meia. 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Renata Falcone para a Band News FM.
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2: Olá, Roger, de volta contigo e com os ouvintes da Band News FM, acompanhando agora a Cidade Baixa. Por enquanto, o trânsito bom na Avenida Caminho de Areia e também na Dendezeiros do Bonfim. A Barão de Cotegipe ainda tem trânsito bom, assim como a Fernandes da Cunha. E a Avenida Suburbana, por enquanto, só para nas sinaleiras até chegada à região de Coutos e Paripe. 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Renata Falcone para a Band News FM.
3: Muito obrigado, Renata. Agora, seguindo por aqui, 8 horas e 11 minutos, vamos aos destaques dos principais jornais que circulam na Bahia hoje, dia 12 de outubro. O A Tarde tem como manchetes de capa: religiosidade incrementa turismo na Bahia. Lula lota Avenida Paulista e pede esforço contra a abstenção. Relator derruba a decisão de Nunes Marques. Já o Jornal Correio destaca: cerca de 2 milhões e 300 mil fiéis tomam as ruas de Belém, no Pará, para celebrar Nossa Senhora de Nazaré. Infância Conectada desafia pais e filhos a encontrar equilíbrio e PMs de São Paulo que mataram um jovem com 27 tiros são afastados e serão investigados. Na Tribuna da Bahia, propaganda eleitoral começa com Lula e Flávio Bolsonaro apostando nos programas sociais. Big Techs no radar de interferência dos Estados Unidos e Lula zera impostos federais da gasolina e subsidia o diesel. E claro, hoje, Dia das Crianças, 12 de outubro, é importante também lembrar, porque o Estatuto Digital da Criança e do Adolescente completa o primeiro ano de sanção, com o desafio de desenhar novas fronteiras para a segurança de menores no mundo virtual. O sancionado em setembro do ano passado, o chamado ECA Digital, trouxe avanços na responsabilização das grandes empresas de tecnologia. Entre as mudanças mais profundas implementadas pela legislação está o fim da simples autodeclaração de maioridade. Agora os aplicativos são obrigados a usar termos técnicos para verificar a real idade dos usuários. Para menores de 16 anos, as contas precisam estar vinculadas ao perfil dos pais, como explica a advogada e especialista em direito digital Simone Bastos.
4: Não existiu na lei, no ECA Digital, um formato específico dizendo que a declaração de idade tem que ser daquela forma ou daquela outra. O que não vale mais, isso ficou muito claro na lei, Ana Paula, é aquela declaração automática, a autodeclaração, que a pessoa que está entrando na plataforma se diz maior de 18 e aquilo ali está resolvido para o desenvolvedor daquela plataforma. Então, esse foi um dos pontos que caiu nessa dinâmica e a gente precisa agora recorrer a uma outra ferramenta de confirmar a idade dessa pessoa que está ingressando nesse ambiente digital.
3: O ECA Digital também impôs limites aos sistemas de recompensa em jogos eletrônicos.
4: Então, se a gente está falando de uma rede social, a gente vai ter essas funcionalidades diminuídas, como, por exemplo, a rolagem não pode ser infinita. Se nós estivermos falando de um produto que tem game ou um outro produto que contém ali embutido uma gamificação. Então, essas limitações também estão trazidas ali. O empresário vai precisar fazer uma avaliação de risco. Isso é arriscado? Isso é viola algum direito dessa criança, desse público? Então, nessa realidade, esses empresários vão precisar pensar exatamente por aí e conter essas funcionalidades que possam gerar vício, que possam gerar vulnerabilidade.
3: Até o momento, o canal de denúncias da ANPD, Agência Nacional de Proteção de Dados, já recebeu cerca de 200 relatos de infrações. A fase pedagógica de implementação do ECA Digital está chegando ao fim e, a partir de janeiro de 2027, o governo inicia uma fiscalização ampla, com previsão de multas pesadas para as empresas que descumprirem as normas. Mudando agora de assunto, as linhas de ônibus que estavam temporariamente no térreo da Estação Lapa, em Salvador, voltam ao subsolo. Com a mudança que passou a valer no sábado, o embarque e o desembarque voltam a acontecer na plataforma G após a conclusão de uma etapa das obras de recuperação do piso. A medida vale para 11 linhas, são elas 0708 Nordeste, também a 0417 IAPI, 0420 Pau Miúdo, 0403 Caixa d'Água, 0224 Uruguai, 0720 Vila Rui Barbosa, 0216 Ribeira, 0208 Massaranduba, 0122 Barroquinha, 0332 Fazenda Grande e 0152 Garcia Barbalho. Durante as obras, os ônibus foram remanejados para as plataformas A e C, que ficam no térreo. Agentes da Secretaria de Mobilidade e funcionários das concessionárias estão no local para orientar os passageiros. Agora, 8h16.
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3: Quem disse que ela não vinha? Claro que sim, feriado, mas ela está aqui com a gente, Mônica Bergamo, hoje falando sobre a tensão entre o PT e o presidente do Tribunal Superior Eleitoral, Cássio Nunes Marques. Vamos lembrar que ontem o ministro Cássio Nunes Marques determinou que a área técnica da corte analise com máxima urgência uma eventual desinformação no canal Exército do Lula, no WhatsApp, que provocou uma batalha de liminares no tribunal. Esse é um dos muitos assuntos que envolvem, digamos, essa tensão. Essa aqui é a mais recente, Mônica. Bom dia. Alô, Mônica? Mônica, tá ouvindo a gente? Não. Vamos tentar, então, refazer o contato? Mônica, tá me ouvindo? Bom dia.
4: Bom dia, bom dia. Estão me ouvindo?
3: Agora sim, Mônica.
4: Ah, pois é, o PT estuda entrar, essa tensão aí que você relatou, Sheila, está aumentando, e o PT estuda entrar com um pedido de suspeição contra o presidente do TSE, Cássio Nunes Marques, acusando o magistrado de engajamento pró-Flávio Bolsonaro na campanha eleitoral. É, essa decisão sobre essa censura, né, sobre o perfil Exército do Lula, que foi lançada pelo deputado federal André Janones no WhatsApp, foi a gota d'água, vamos dizer assim, para o partido, né, e para muitos a evidência que faltava para demonstrar que o ministro não está tendo uma conduta imparcial nessas eleições. Inclusive, ministros do TSE também estão incomodados com as medidas do ministro Cássio. Agora, o PT ainda não tomou essa decisão final. A cúpula da campanha está dividida em três salas, Sheila. Uma delas acredita que há chance, né, de afastamento do ministro Cássio dessas causas. São 7 ministros no TSE, precisaria do voto de 4 deles. Uma segunda ala acredita que não há nenhuma possibilidade dos magistrados afastarem o Cássio Nunes Marques, mas que essa iniciativa, mesmo com derrota, seria necessária para deixar o suposto engajamento aí do presidente do tribunal evidente. E uma terceira ala está no deixa disso, Sheila, dizendo que não adianta nada, vai perder e só vai aumentar a animosidade do magistrado em relação ao Lula. Agora, o que, que diz o Cássio Nunes Marques? Né? Ele tinha interlocutores do presidente do TSE, dizem que ele nega agir em benefício de qualquer candidatura e que essas críticas todas são tentativas de intimidação da atuação dele no tribunal. Né? Ele diz que as deliberações seguem um padrão decisório, né? E que muitas vezes, uma das reclamações é que mesmo quando os casos em que o PT está vencendo, ele pede destaque, né? Então, quando isso acontece, aí demora para essa decisão entrar em vigor. Então, ele diz que não, que ele pede destaque quando ele entende que a jurisprudência da corte está sendo desrespeitada, etc. Enfim, ele nega que esteja sendo parcial. Mas é isso, uma elevação da tensão aí nessa reta final de campanha, Sheila.
3: Uhum. E aí a gente vai ter de aguardar, porque aparentemente a reunião será amanhã, né, envolvendo as campanhas dos dois candidatos, inclusive, né?
4: É isso, Sheila, é isso aí. Então, vamos aguardar, mas assim, é isso, né? Você sabe que há precedentes, né? Por exemplo, o Jair Bolsonaro tinha uma atuação no governo e na campanha de uma agressividade muito maior, né? Então, por exemplo, ele, em 2022, pediu a suspensão do Alexandre de Moraes, naquele caso das lives. Eu não sei se você se lembra, Sheila, o Alexandre de Moraes proibiu que o Bolsonaro seguisse fazendo lives de dentro do Palácio da Alvorada, fazer aquelas lives semanais. Ele falou, não pode ser o uso de um órgão público, né, de um estabelecimento público para campanha, tem que fazer fora de lá. E o Bolsonaro ficou possesso, pediu a suspensão do Alexandre. Naqueles casos, o Alexandre presidiu o TSE e, mais do que atuar juridicamente, né, o ex-presidente chamou o Alexandre de moleque, patife. Você se lembra que ele não economizava adjetivos, né, para o ministro Alexandre de Moraes. Mas, enfim, era sempre derrotado. Então, aqui, o PT está nessa dúvida se, bom, uma ala tá defendendo esse tensionamento maior e a outra ala falava, para quem vamos fazer isso, né?
3: Uhum.
4: Então vamos ver o que decisão, mas seria inédito um afastamento, aliás seria inclusive inédito o pedido de um afastamento geral de todas as decisões, né? Vamos ver, não está, o ministro Castro tem sofrido derrotas no TSE, né? Tem tido ontem mesmo, ele foi derrotado, né? Porque o corregedor do TSE mandou o perfil voltar, né, para o ar, não aceitou a censura. Então, enfim, ele não tem tido maioria sempre, mas, enfim, daí afastá-lo são outros 500, né, Sheila?
3: Sem dúvida. Mônica, bom feriado para você. Tendo qualquer informação nova, a gente pede para você voltar ou então amanhã nesse mesmo horário. Fechado? Um beijo para você, até lá.
4: Até, querida. Tchau.
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0: tem um impacto direto na inflação e, consequentemente, nos votos do Partido Republicano. E no desespero para tentar diminuir o preço do diesel antes dessas eleições, o Trump está tentando de tudo. Foram vários eventos que aconteceram, né? Na sexta-feira à noite, o Trump disse que fechou um acordo com a Rússia para que o governo de Moscou coloque no mercado 300 mil toneladas de diesel. E esse acordo poderia chegar a 3 milhões de toneladas de diesel. Só para a gente colocar aí em perspectiva, isso significa o equivalente a 10 dias do consumo dos Estados Unidos. Só que a Rússia depende também das refinarias para honrar esse acordo. Mas já teve um efeito no mercado, porque o preço do diesel chegou a cair um pouquinho. Depois, o Zelensky se manifestou, disse que os Estados Unidos estão negociando a paz, mas fazendo um acordo que vai financiar a máquina de guerra da Rússia. E chamou uma decisão fraca de um aliado forte. O Trump não gostou nada dessa declaração de Zelensky e falou que chegou a hora da Ucrânia ter um novo líder. Aí o Zelensky disse: eu posso realizar eleições, mas eu preciso de 60 dias de cessar-fogo para que a gente possa fazer a campanha, para que a gente possa tirar os nossos soldados da linha de frente para que eles votem. São milhões de deslocados internos. E depois o Trump fez esse anúncio de cessar-fogo energético, né? Não teria ataques às refinarias da Rússia, porque essa tem sido uma estratégia da Ucrânia, ir direto na principal fonte que financia o exército russo. Em contrapartida, a Rússia não atacaria as usinas hidrelétricas da Ucrânia. E o Zelensky foi perguntado sobre isso, ele disse: fui pego de surpresa, mas olha, aceito. Se o Trump está anunciando, a Rússia respeitar, eu respeito também. Horas depois, veio um ataque a uma usina hidrelétrica em Kiev, a capital, e depois a Kharkiv, que é a segunda maior cidade ucraniana. A Rússia não se manifestou. E o Trump, outras vezes, já fez anúncios de que teria um cessar-fogo ou um acordo para não atacar certas posições. Isso nunca aconteceu. E quando tem qualquer acordo para você não atacar determinadas posições, você precisa ter clareza em quem vai fiscalizar, quais locais não vão ser atacados, quando isso entra em vigor. Não tem nada que tenha um anúncio nas redes sociais. E a Rússia tem utilizado dessa estratégia de atacar a rede de infraestrutura, sobretudo de energia elétrica, pouco antes da chegada do inverno. Isso é muito ruim para os ucranianos, que vão tentar se aquecer no inverno que se aproxima. Então, há um impasse aí, o Zelensky colocado contra a parede, porque o Trump está preocupado em baixar todo o custo a energia, né, nos Estados Unidos, diesel e a gasolina. E, claro, ele não tem mencionado muito o desastre que tem sido para os Estados Unidos a guerra contra o Irã e o Estreito de Hormuz praticamente fechado.
1: Ainda, né? Ainda. Killing, vamos falar rapidamente aqui de algo que tem mobilizado o Vaticano. O Papa Leão XIV vai passar por uma cirurgia para retirada de um nódulo do pulmão. Então, integrantes do Vaticano preocupados em relação à saúde do Papa Leão XIV.
0: Foi ele mesmo que fez esse anúncio no final de semana, pegou muita gente de surpresa, né? Porque até o Papa Francisco, muito aberto, não era ele que falava sobre questões de saúde. Mas o Papa Leão XIV abriu o jogo, falou que vai passar por essa cirurgia, descobriram um nódulo, ele disse que está localizado, é um nódulo pequeno. E essa cirurgia vai acontecer agora no começo da semana no Hospital Gemelli, que é utilizado por pontífices, e a expectativa é de uma semana de recuperação. A partir do momento que acontecer essa cirurgia, os médicos vão poder avaliar melhor o tecido para saber se é benigno ou maligno. Mas o Papa Leão XIV está confiante. O próprio Vaticano disse que ele é um cara que realiza atividade física, joga tênis, pratica natação. E alguns médicos afirmam, né, que você pode ter um nódulo causado por uma infecção ou outras coisas. E a agenda dele está mantida, porque no começo de novembro ele tem uma viagem internacional muito importante, a mais importante neste ano, para Uruguai, Argentina e Peru. Então vamos acompanhar os desdobramentos e também a análise desse tecido, mas o Leão 14.
1: Picotou ali no finalzinho, mas deu para compreender, né, que a gente vai ter de aguardar o resultado desse procedimento. Killing, bom trabalho para você. Até mais.
0: Valeu, bom dia para vocês.

0: 8:32, pelo horário de Brasília, Nobel de Economia. Sheila Magalhães saiu. Nobel de Economia 2026, concedido a dois professores americanos. Robert E. Hall, da Universidade de Stanford, e Michael Woodford, da Universidade de Columbia, foram premiados por estudos sobre as bases microeconômicas da estabilização macroeconômica. Os dois, segundo a Academia Real das Ciências da Suécia, desenvolveram modelos que ajudam governos e bancos centrais a reduzir as oscilações da economia. Os estudos mostram como medidas relacionadas aos juros, aos gastos públicos e aos impostos, quando adotadas no momento certo, podem amenizar crises e conter períodos de crescimento excessivo. Robert E. Hall e Michael Woodford vão dividir um prêmio de 12 milhões de coroas suecas, o equivalente a 6 milhões de reais.
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4: 8:35, mais uma edição do É da Sua Conta, com assuntos que mexem com o nosso bolso, com a nossa vida financeira, numa parceria da Band News FM com o Banco PicPay. Dia das Crianças hoje, uma data criada no Brasil em 1924, e a ideia era incentivar a sociedade e os governos a voltarem a atenção para a saúde, para a educação, e para o bem-estar infantil. A gente nem lembra disso, na verdade, né? E um ótimo presente que a gente pode dar às crianças de qualquer idade é, por exemplo, educação financeira, não é isso, Renata Flores? Bom dia!
5: Oiê! Pois é, uma criança que cresce aprendendo a lidar bem com o dinheiro tem grandes chances de se tornar um adulto com autonomia, mais responsável e também mais apto para prosperar na sua vida financeira. 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A conta para menores do PicPay é gratuita e é vinculada à conta de um responsável. E ela já tem muitas das ferramentas com as quais o menor vai lidar quando chegar à vida adulta. Por exemplo, a criança pode fazer e receber Pix, pode utilizar o cartão de débito, fazer recargas de celular e também de transporte. Ela tem aquelas ferramentas de segurança, como o modo seguro, que bloqueia as transações fora de endereços cadastrados como seguros. Quais são? Geralmente os de casa, da escola da criança, por exemplo. E os cofrinhos da conta rendem a 102% do CDI. Isso é ótimo para a criança entender como é que funcionam os juros, mas também começa a aprender sobre a importância de guardar dinheiro desde cedo. E os pais, além de acompanharem as movimentações dos seus filhos, podem definir limites e agendar mesada, ganhando muita praticidade. Então, fica a minha sugestão de presente do Dia das Crianças: uma conta para menores que ajuda os pequenos a aprenderem finanças na prática, com liberdade e com segurança. Amanhã eu volto com mais uma dica que não é da sua conta. Até lá.
4: Até lá, Renata.
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0: Agora 8 horas e 38 minutos, vamos de trânsito.
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3: Volto com o 20 Band News. A Orla de Salvador já apresenta alguns pontos de maior intensidade. Nesse feriado, com o dia ensolarado na cidade, não chega a atrasar muito o motorista por enquanto. Não há trechos de forte congestionamento, mas você que tem pressa para chegar na Barra ganha muito mais tempo pela Avenida Vasco da Gama e Anitta Garibaldi para depois acessar pela Centenário. Já quem segue em direção a Piatã e Itapuã também encontra boa fluidez pela Avenida Paralela, podendo acessar pela Pinto de Aguiar ou Orlando Gomes. 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Renata Falcone para a Band News FM.
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2: Volta acompanhando agora a região da Via Regional, que já apresenta trânsito um pouco mais intenso em direção a Cajazeiras. Quem segue em direção à Avenida Paralela por enquanto, volta a fluir com tranquilidade pela Avenida 29 de Março. A Via Regional em direção a São Marcos está com trânsito bom nesse momento. Quem segue em direção à Avenida São Rafael também só vai parar nas sinaleiras. A Gal Costa é outra via que está com trânsito muito tranquilo para quem quer chegar mais rápido na Ligação Lobato Pirajá. 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Renata Falcone para a Band News FM.
3: Muito obrigado, Renata. Agora 8 horas e 42 minutos. A gente segue por aqui com o noticiário e traz uma nota de pesar, já que morre aos 74 anos o radialista, jornalista e ex-diretor da ABI, Associação Baiana de Imprensa, Jair dos Santos Cesarinho. Ele estava internado no Hospital Dom Pedro, em Feira de Santana, no centro-norte do estado, e faleceu na madrugada de sábado. Com mais de 5 décadas de carreira, Jair Cesarinho se destacou na cobertura esportiva, atuando como repórter, narrador e chefe de equipe. Entre os momentos marcantes da trajetória está uma entrevista com Pelé em 1975 no estádio Joia da Princesa. Ele também cobriu grandes eventos internacionais, incluindo edições da Copa do Mundo. Jair foi diretor da ABI na Regional Norte-Nordeste, com sede em Feira de Santana, e integrou a diretoria do Sinjorba, Sindicato dos Jornalistas Profissionais da Bahia. Ele também trabalhou na Secretaria Municipal de Comunicação da cidade, onde contribuiu para o relacionamento da prefeitura com a imprensa. O prefeito de Feira de Santana, Zé Ronaldo, e o secretário municipal de comunicação, Joilton Freitas, divulgaram manifestações de pesar pela morte do comunicador. Em nota, a ABI também lamentou a perda e destacou toda a trajetória profissional de Jair. O enterro aconteceu ontem, com saída do cortejo por volta das 3 da tarde, em direção ao cemitério Piedade. Mudando de assunto, o mês de outubro tem atividades especiais para crianças e adolescentes na Casa Preta Espaço de Cultura, no bairro 2 de Julho, em Salvador. Até o dia 24, a programação reúne espetáculos de teatro, música ao vivo e contação de histórias, com temas como preservação do meio ambiente, cultura popular e afro-indígena, além de ancestralidade. Gordo Neto, coordenador-geral do projeto Elos e Elans, da Casa Preta, comentou sobre a motivação da criação da programação focada para o público infanto-juvenil.
4: É que a gente acredita que é muito importante formar esse público, oferecer espetáculos de qualidade para esse público, porque amanhã será o público adulto. Então, é papel fundamental, né, das produções de teatro, de dança, de música, também se dedicarem a esse público. Também para a formação, né, das crianças e adolescentes, para essa aproximação com esse universo simbólico, com as artes, que tanto os ajudam, né, na sua construção enquanto indivíduos.
3: O coordenador destacou a importância que a arte pode desempenhar na formação dos jovens.
4: Aborda a ancestralidade, a cultura popular, a preservação ambiental em 5 espetáculos que compõem essa programação. É importante trazer esses temas, oferecer arte para a criança é muito delicado, é preciso ter muita atenção, porque é um público, obviamente, em formação, então importa que a gente traga temas que efetivamente vão os ajudar, vão colaborar na sua relação com o mundo, né, real.
3: A programação começou ontem com os espetáculos Em Busca da Ilha Desconhecida e Canta Pijama, Cantarola, Camisola. No dia 18, também por volta das 11 da manhã e também às 5 da tarde, serão apresentados Maré de Histórias e Niara e o Rio do Tempo. Já no dia 24, às 11 da manhã, é a vez de Conta Maria, que reúne teatro, música ao vivo, danças, brincadeiras e elementos da cultura popular brasileira. Gordo Neto falou sobre as diferentes linguagens artísticas oferecidas na mostra.
4: Eu gostaria até de ter mais, eu gostaria de ter quadrinhos, eu gostaria de ter uma exposição, por exemplo, fotográfica. A gente precisa oferecer a este público as mais diversas linguagens, né, artísticas. Então a gente conseguiu aí trazer algumas dessas linguagens e estamos felizes por isso.
3: 8h46.
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4: Parece que já tem data, hein? Alcolumbre marcou a votação do fim da escala 6x1 para quarta-feira, mas a oposição está tentando adiar, fazendo de tudo para adiar, certo, Rodrigo Orengo? Bom dia para você.
5: Muito bom dia a todos. Semana decisiva aqui no Congresso para a matéria que é prioridade para o governo, que é a proposta do fim da escala 6x1, mas enfrenta resistências da oposição. Tem data marcada já para votação, que é quarta-feira. Até lá o governo vai tentar construir uma estratégia para avançar com essa matéria e a oposição está construindo uma estratégia para travar essa discussão, até para atender um apelo do setor produtivo que quer que esse assunto fique para depois do processo eleitoral. O setor produtivo que aponta o impacto de 70 bilhões de reais na economia se a proposta for aprovada. Essa é uma proposta e esse é um estudo apresentado pela Confederação Nacional da Indústria, né, apontando o impacto e solicitando que esse assunto fique para depois. Mas os aliados do governo Lula e do presidente que busca a reeleição tentam estabelecer esse assunto no Congresso Nacional e usar isso politicamente nas eleições. Da mesma forma, do outro lado, a oposição entende que esse é um assunto que realmente vai ter reflexos eleitorais e quer empurrar, inclusive usar o regimento, atuar com o regimento debaixo do braço. Quarta-feira poderemos ter a sessão de votação do primeiro turno com a proposta de emenda à Constituição. Tinham lá 5 sessões de discussão, isso se encerra agora, né, com a votação marcada. Se votar o primeiro turno, o que a oposição não abre mão é de ter todo o prazo regimental para o segundo turno, que seriam 5 dias úteis. Se realmente tivermos os 5 dias úteis, não terá tempo de votar até o segundo turno. A gente está falando de 2 semanas aí de debates, né? Então, o que o governo vai tentar é construir, costurar uma estratégia de quebra de interstício. O que seria isso? Que realmente não correr esses 5 dias úteis e conseguir votar logo em seguida. Isso é muito comum, mas é quando tem acordo. Então, vota primeiro e vota segundo turno no mesmo dia, né? E sobre esse assunto não há acordo. O interessante é que Davi Alcolumbre, presidente do Senado, ao anunciar esse assunto, anuncia ao lado de um parlamentar de oposição, Cleitinho, que se elegeu governador de Minas Gerais e tem lá uma proximidade muito grande com o Flávio Bolsonaro, né? Foi até uma estratégia ali de Davi Alcolumbre de usar Cleitinho, senador de oposição, para tentar reduzir a crítica que vem sofrendo, né, de aliados de Flávio Bolsonaro, né? Pauta marcada para quarta-feira, vai ter muita pressão de lado a lado, claro que a gente vai acompanhar aqui em Brasília. Um grande abraço, até mais.
4: Valeu, Orengo. 8h51.
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1: Seguindo por aqui, agora 8 horas e 55 minutos, dando aqui um alô para todo mundo que está ligadinho com a gente aqui no nosso WhatsApp, o ouvinte Santos, mandando mensagem aqui para a gente. Quem também está por aqui dando bom dia é Cícero, ligado com a gente também, mandando mensagem aqui no nosso WhatsApp. Falou mais cedo, na hora eu não consegui dar o alô, mas também nosso ouvinte Everaldo. Então continue aí mandando mensagem aqui para a Band News FM, para o nosso WhatsApp, que é o 987295248. Do Globo da Morte aos shows de raio laser, a tecnologia amplia as possibilidades de um circo. A arte milenar também se reinventa para apresentar atrações tradicionais de uma nova maneira. E Salvador terá espetáculo, com todas essas inovações, nesses próximos dias. Após 15 anos, o Circo Portugal retornou para a cidade. O diretor de marketing, Diogo Araújo, fala um pouco sobre a volta do espetáculo à capital baiana.
2: A gente está de volta ao Nordeste. O Circo Portugal colocou o Nordeste de volta na rota dele depois de muitos anos, com um espetáculo totalmente renovado. E a Bahia, Salvador, não poderia ficar de fora. A gente já fez algumas cidades pelo interior da Bahia e já estava no nosso cronograma de logística fazer Salvador novamente. Então, o público de Salvador nos recebeu muito bem na passagem passada.
1: O Circo Portugal tem mais de um século de existência. Além de em tradição, Diogo conta que as atrações tecnológicas trazem inovação.
2: Está trazendo para Salvador os números tradicionais do circo, até porque na premissa do Circo Portugal a gente tem muito isso de manter a tradição, porque é uma arte milenar, mas também trazer tecnologia. A gente tem um show lá de raios laser que são mais de 120 pontos de luzes e também atrações como malabares, trapézio, além disso, Transformers, o carro que vira robô, o Homem-Bala, o Globo da Morte com 6 motos, então são muitas atrações para toda a família.
1: Ele complementa explicando que o público do circo é essencialmente as crianças, mas se estende para toda a família.
2: O que a gente costuma dizer é que o circo é uma classificação livre, né? Onde o pai, a mãe, o tio, a tia, o avô, a avó vira criança também. Então, assim, o nosso público é toda a família. Então, apesar da gente ter que trabalhar para levar a criança para o circo, a gente também leva o adulto também para o circo. Porque quando a pessoa está lá dentro do circo, ela quer viver a experiência. E o Circo Portugal, ela é uma experiência. Então, hoje a gente concorre com tela, como a gente fala, a gente concorre com muita tela, com essas coisas tecnológicas. Então o circo ele tem que estar se reinventando o tempo todo.
1: A expectativa é que o circo fique na cidade de 60 a 90 dias, mas vai depender, é claro, da recepção do público. Essa temporada terá sessões de segunda a sexta-feira, às 8 da noite, e aos sábados, domingos e feriados, às 3 da tarde, 5 e meia da tarde e 8 da noite. Os ingressos custam a partir de R$ 30,00 e vão até R$ 160,00. As entradas antecipadas e podem ser adquiridas pelo site circoportugal.com. Quem está por aqui também dando o alô dele é Bartolomeu, falando do jogo do Bahia e também do Vitória para só. Ele brincando aqui que o Vitória continua invicto fora de casa. Ou melhor, não ganhou de ninguém fora de casa ainda. É, rapaz, situação complicadíssima para o Leão da Barra, que não ganha fora de casa no Brasileirão desde 2025, Adriano Júnior. É sério, esse ano não ganhou fora de casa no Brasileirão ainda. Mas tem campeonato pela frente, 30ª rodada passou. Vamos ver, dá tempo de melhorar esse retrospecto e seguir firme e forte para se manter na Série A. Tá, para se manter na Série A tá dando, tem time que tá pior. Não, é, não tem time que tá pior, Adriano? Tem time que tá pior. Mas vamos seguindo com o nosso jornal e agora 9 horas em ponto.
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0: Barão tá de folga. Hoje, 12 de outubro, dia das crianças, então o Barão tá curtindo os brinquedos novos que ele ganhou lá em Nova York. Ele volta amanhã, participando aqui do nosso noticiário. Daqui a pouquinho, em 2 minutinhos, vem Método.
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2: Sim, feriado, ele é aqui com a gente. Carlos Andreasa conosco para falar sobre TSE e Exército do Lula, porque o presidente do TSE, Cássio Nunes Marques, determinou que a área técnica do tribunal faça uma análise sobre o canal Exército do Lula. Um pouco mais cedo a gente conversava aqui com a Mônica Bergamo, a Mônica falando sobre essa tensão e as reações por parte do PT em relação ao ministro. O que você analisa de mais esse capítulo aqui envolvendo o Tribunal Superior Eleitoral e o ministro Cássio Nunes Marques? Bom dia para você, Andreasa.
3: Bom dia, Sheila, Carla, bom dia, meus amores. Primeiro ponto a destacar aqui é a consequência do precedente, né? Isso que Nunes Marques fez, e que é censura, tá? Censura. A derrubada do canal Exército do Lula foi um ato censor, é um ato de censura. Tudo com base na obra de Alexandre de Moraes. Eu estava lendo agora de manhã a decisão de Nunes Marques, que já não tem validade, né? O corregedor Cueva já devolveu o canal à sua existência. Estava lendo a decisão de Nunes Marques. É uma homenagem a Alexandre de Moraes. É uma homenagem ao conjunto de resoluções que o TSE toma desde 2019, acentuadamente em 2022, quando Alexandre de Moraes era o presidente do TSE, e quando se consagrou a cultura de derrubar conteúdo abaciada, de derrubar canal, de derrubar conta em rede social, de censurar. Sempre será por uma boa causa. Alexandre de Moraes estava convicto de que agia por uma boa causa, e claro, estava criando as regras para fazê-lo. Idem Nunes Marques agora. Está convencido de que age por uma boa causa em defesa da paridade de armas no processo eleitoral. É importante registrar que o Supremo, ao longo desses anos, e aí eu já saí do TSE e estou indo para o Supremo chancelou essa cultura xandônica, o direito eleitoral xandônico, aquilo que foi decidido pelo TSE. O Supremo foi chancelando caso a caso, criando mesmo esse conjunto de jurisprudência que autoriza, o chicote mudou de mão, que autoriza o juiz a fazer o que quiser. No caso da presidência do TSE, estava lendo aqui a decisão de Nunes Marques, ele está dizendo que ele, como presidente, pode. Pode. E ele vai dar os exemplos em que ele está baseado. Tem voto de Edson Fachin, tem voto de Gilmar Mendes, tem voto, óbvio, de Alexandre de Moraes, manifestações. Para recolocar a liberdade de expressão num lugar menor, num lugar relativizado, instrumentalizado. A decisão, a coluna hoje é sobre isso. Mais uma vez, nós temos falado disso toda semana aqui. Toda semana eu falo sobre isso. Os ministros agem recorrendo ao instrumental à disposição, censor autoritário, por óbvio, criado pelo Supremo, avalizado pelo Supremo, criado pelo TSE, desde 2019, com auge em 2022. Então, para que não tenhamos dúvida, isso que Nunes é um caso bizarro. Porque o que Nunes Marques fez é um ato de censura que tem lastro no Supremo Guardião da Constituição. Depois veio o ministro Cueva, no TSE, para derrubar a decisão. Tem um conflito, isso também é um dado importante, tem um conflito de competências, né? Não é nem que ele tenha derrubado a decisão perde eficácia, porque ele está tratando de uma ação, Nunes Marques tratando de outra. De novo, no caso, Flávio Bolsonaro foi bater na porta de Nunes Marques para ser o seu juiz, escolher o seu juiz. Então, um é um procedimento administrativo de uma natureza, outro é uma ação de outra natureza, e vão, a competência original é do ministro Cueva, mas quem quiser toma, bota na frente, e a gente vive nessa guerra monocrática em busca de quem tem razão. Nesse caso, me parece que a derrubada do canal, me parece, não tenho certeza, a derrubada do canal integralmente é absurda, mas o Supremo criou essas condições. É uma quadra muito ruim. E ainda não acabou. A gente vai longe nessa eleição, tá? Medidas como essa vão acontecer todos os dias daqui até o fim.
2: Ah não, Andreasa. Ah não.
4: Serão duas semanas, sim, bem longas, viu?
2: Sim, temos longas. Notado isso, sim, né? Vamos de música? O que temos para hoje?
3: Sorriso de Criança, em homenagem ao Dia das Crianças. Não. É um samba da Ivone Lara e Délcio Carvalho. Nessa gravação não vai dar tempo da gente ouvir, mas depois procurem nas redes aí, onde estiver disponível, Sorriso de Criança, a gravação da Beth Carvalho, ela cantando com Elisete Cardoso, que é um encontro maravilhoso. Beijo, meus amores.
2: Um beijo, até mais.

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0: 9h13, pelo horário de Brasília. Lula e Flávio Bolsonaro mantêm as agendas de campanha durante o feriado de Nossa Senhora Aparecida, Afonso Marangoni.
1: Exatamente, Carla Bigato. Eu estou aqui no Palácio da Alvorada. Bom dia a todos, para Sheila, inclusive. E o presidente Lula participa agora de uma missa na capela aqui do Palácio da Alvorada, com um grupo bem pequeno, né, de assessores e nomes próximos. Essa missa que está prevista para 9 horas da manhã, deve atrasar um pouquinho, né, mas está para começar. E depois que ele falar, então, que ele participar, na verdade, da missa, ele deve falar com a imprensa, fazer uma declaração. E a gente vai estar logo mais dentro do Palácio da Alvorada, então, para saber o que o presidente Lula vai falar, né, nesse dia 12 de outubro, dia de Nossa Senhora Aparecida. Não muito longe daqui, na verdade, próximo, né, a Catedral Metropolitana de Brasília, Nossa Senhora Aparecida, recebe o candidato Flávio Bolsonaro, do PL, e o vice dele, Alfredo Gaspar, para uma missa, agora também, 11 horas da manhã, 10 horas da manhã, e neste caso da missa do Flávio Bolsonaro, é uma missa apenas para a organização do evento, porque a igreja vai ter uma grande celebração às 5 horas da tarde, mas tem essa missa, né, inclusive de consagração das partículas, né, das hóstias que serão distribuídas. Então Flávio Bolsonaro participa ali na Catedral Metropolitana Nossa Senhora Aparecida. Não há no caso dele, a missa 11 horas da manhã, confirmando. Não há, no caso dele, uma confirmação se terá alguma fala à imprensa depois. Mas então os candidatos têm reservado esse dia aqui em Brasília para participar de celebrações em homenagem à Nossa Senhora Aparecida, padroeira do Brasil. É isso, gente. Vou estar aqui acompanhando então a agenda dos dois candidatos que seguem na capital federal, que a gente tem comentado, né, Carla e Sheila, tem assumido uma centralidade grande neste segundo turno, porque é aqui que estão os dois QGs de campanha, onde eles gravam vídeos para as redes sociais e também para a propaganda eleitoral, e é daqui que eles têm saído, né, para fazer essas campanhas pelos estados. Então a gente segue de olho nos dois por aqui.
0: Perfeito, Marangoni. Bom trabalho, até mais tarde.
1: Até.
2: Com o Flamengo na liderança, 3 jogos encerram hoje a 30ª rodada do Brasileirão. Às 4 da tarde, o Coritiba recebe o Botafogo no Couto Pereira. Às 7h30, Chapecoense pega o Atlético Paranaense na Arena Condá. E às 9 horas da noite, o Bragantino enfrenta o Cruzeiro no Cícero de Souza Marques.
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0: Em meio aos conflitos no Oriente Médio e a consequente restrição de oferta, o preço do barril do petróleo do tipo Brent, referência internacional, volta a superar a marca de $100. Para conter a alta nas bombas de combustíveis, o governo brasileiro anunciou novas medidas emergenciais no valor de R$7,5 bilhões, com isenção total dos tributos federais sobre a gasolina. Na análise do economista Gessner Oliveira, professor da Fundação Getúlio Vargas, a medida não é uma forma adequada de manter os preços sob controle.
1: Precisa ter uma política previsível e de médio prazo. O conflito no Oriente Médio já se prolonga, não é algo... No início do conflito você poderia dizer, bom, vamos tomar uma medida emergencial, etc. Mas já se prolonga, você pode ter medidas de caráter mais médio prazo, por exemplo, com uma regra clara de que elevações de preço, em que momento você tem a utilização de um fundo de estabilização.
0: Fundo de estabilização, né? Mas, para o especialista, a medida do governo federal exige um crédito extraordinário, o que impacta negativamente as contas públicas. 9:18.
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0: Agora 9 horas e 19 minutos, a gente vai seguir por aqui com mais informações do trânsito com Renata Falcone.
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3: De volta com o 20 Band News, acompanhando agora o motorista que volta por Veracruz em direção a Salvador, vai encontrar trânsito bom pela BA-001 e também poucas filas ainda no terminal de Bom Despacho, de 1 a 1 hora e meia de espera. Na chegada a Salvador, tem trânsito bom na Engenheiro Oscar Pontes e na Avenida da França em direção à Avenida Contorno. Já quem segue em direção à Cidade Baixa, encontra trânsito já intenso nas proximidades dos mares e também em direção à Avenida Suburbana. Mas o trânsito melhora em direção a Paripe. E você ainda tem a opção de desviar pela ligação Lobato-Pirajá e continuar pela BR Estrada do Derba, encontrando trânsito tranquilo e sem dificuldades. 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Venha conferir. Renata Falcone para Band News FM.
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3: 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Tem trânsito mais intenso agora na orla de Jaguaribe. O motorista não chega a ficar parado, mas deve reduzir de velocidade. A partir da passagem pelo Orlando Gomes, a situação melhora um pouco. E quem segue em direção a Mussurunga e também Lauro de Freitas pela Dorival Caymmi já encontra trânsito também mais intenso antes da primeira rotatória. No sentido Orla, também após essa rotatória, o motorista já encontra trânsito um pouco mais carregado em direção à Avenida Otávio Mangabeira. 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Renata Falcone para a Band News FM.
4: Obrigado, Renata. Seguindo por aqui, 9h23, o Tribunal do Júri condena a 21 anos de prisão o homem que matou a então companheira Adélia Teixeira de Freitas com golpes de faca. A sessão aconteceu na última sexta no Fórum Criminal Desembargador Carlos Souto, em Sussuarana, aqui em Salvador. Segundo o Ministério Público, o crime aconteceu em outubro de 2001, depois que a vítima decidiu denunciar as agressões que sofria. José Célio da Mota respondeu por homicídio duplamente qualificado. Na época, o feminicídio ainda não era considerado um crime autônomo. Os jurados não reconheceram a qualificadora de motivo torpe, mas mantiveram a impossibilidade de defesa da vítima. E a gente fala aqui de outra condenação, já que um homem foi condenado a 23 anos, 3 meses e 29 dias de prisão pelo homicídio qualificado de uma pessoa em Camaçari, na região metropolitana de Salvador. Roberto Antônio Roque da Silva foi julgado na última quinta pelo Tribunal do Júri. O crime aconteceu em janeiro de 2007 e teria sido motivado por uma disputa por um ponto de tráfico de drogas. Segundo a denúncia do Ministério Público, o réu e outras pessoas agrediram a vítima. Agora, 9h24.
5: Não há tempo para mais nada. Você fica a partir de agora com o noticiário da sua região. Carlinhos e eu seguiremos com os ouvintes de São Paulo e voltamos nacionalmente também amanhã a partir das 7. Beijo!
6: Boa semana!
5: Tchau!
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2: 8 dicas para o correto manuseio e instalação das velas de ignição. É a primeira parte, hein?

0: material na câmara de combustão, levando a danos severos no motor e causar danos à rosca do cabeçote, que eleva os custos do reparo. Outros problemas podem ser gerados, como a redução da durabilidade e superaquecimento. Veja agora 8 importantes dicas para os motoristas implementarem no dia a dia. Primeiro, confira. Identifique o motor e consulte a aplicação correta da vela. Segundo, com o motor desligado e frio, remova com cuidado os cabos ou as bobinas de ignição. Observe a ordem de ignição para não inverter e provocar falhas. Terceiro, pesquise cada tipo de vela para escolher a ferramenta específica para a remoção do item. Quarto, observe o encaixe da chave na vela e o alinhamento. A inclinação da chave pode levar à quebra da vela na remoção. Quinto, aproveite a vela que foi removida e averigue a ponta da vela para identificar condições de desgaste e queima. Este item é muito importante para indicar contaminação de óleo e água na câmara de combustão, assim como uso de combustível de má qualidade.
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0: 9h33 aqui na capital baiana. Olá, ótimo dia para você que está ligado, ligada com a gente aqui na Band News FM nesta segunda-feira, 12 de outubro de 2026. Eu sou Verena Veloso, te faço companhia aqui nessa edição especial do seu jornal Band News. Ao meu lado temos Adriano Júnior na nossa operação de áudio, ele que está aí comandando, está escutando. Romaria, clássico de Renato Teixeira, composto na década de 1970, interpretado por Maria Rita. Uma canção que, de fato, atravessa gerações e segue emocionando o público. E ao longo da nossa programação, a gente traz mais informações sobre os festejos e homenagens à Nossa Senhora Aparecida, padroeira do Brasil. Pode chegar, seu jornal Band News já está no ar. A gente troca a trilha rapidamente agora para seguir aqui com os nossos destaques desta segunda-feira. Muito bem, 9 horas 34 minutos, quase 35, relógio virando. Neste momento a gente fala de um outro assunto relevante aqui, Adriano Júnior, porque mais dois suspeitos pela morte de mãe Bernadette serão julgados. Josevan Dionísio dos Santos, conhecido como Bezê ou Buzuim, será julgado amanhã, enquanto o júri de Sérgio Ferreira de Jesus será no dia 21 de outubro. Ambos acontecem a partir das 8 da manhã no Fórum Rui Barbosa, aqui em Salvador. Os dois são acusados de envolvimento na morte da líder quilombola Maria Bernadette Pacífico Moreira, ela que foi assassinada em 17 de agosto de 2023 em Simões Filho, na região metropolitana de Salvador. Já o julgamento de Idney Carlos dos Santos de Jesus, outro denunciado pelo Ministério Público, ainda não tem data definida. O processo dele está no Superior Tribunal de Justiça e aguarda uma decisão definitiva. Outros dois acusados já foram julgados. Arielson da Conceição dos Santos foi condenado a 40 anos, 5 meses e 22 dias de prisão, enquanto o marido dos Santos recebeu pena de 29 anos e 9 meses. O julgamento ocorreu em abril e durou 2 dias. Os dois foram condenados por homicídio qualificado, com agravantes como motivo torpe, uso de meio cruel e impossibilidade de defesa da vítima. Arielson também foi condenado por roubo. Marílio, apontado como mandante do crime, conhecido como maquinista, estava foragido quando foi julgado. Ele morreu 2 dias depois em um confronto com a polícia militar na zona rural de Catu, também na RMS. Segundo a Secretaria da Segurança Pública, Marílio atirou contra policiais durante uma tentativa de cumprimento de mandado de prisão. Ele foi socorrido, mas não resistiu. De acordo com o MP, mãe Bernadette foi morta por se posicionar contra a expansão do tráfico na comunidade e pela retirada de uma barraca ligada a Marílio, usada, para a venda de drogas. Então tem julgamento desse caso, que é lamentável, Adriano Júnior. Tem julgamento marcado para amanhã e a gente espera que, de fato, a justiça seja feita em memória de mãe Bernadette e dos familiares dela e de outras lideranças quilombolas religiosas que lutam, então, pela defesa dos seus direitos no nosso país. Agora, 9h37, a gente tem noticiado um caso desde a última semana que é absolutamente terrível, Adriano. Eu não tenho outra palavra para classificar. O Colégio Anísio Teixeira, em Feira de Santana, no centro-norte baiano, é palco de uma manifestação de estudantes após a denúncia de uma lista de meninas, abre aspas, estupráveis, fecha aspas, supostamente criada por alunos. Segundo relatos, essa lista foi colada em uma parede da unidade e retirada por pessoas do próprio colégio. Em nota publicada na última quinta-feira, a escola informou que investiga internamente o caso e que acompanha a situação respeitando o Estatuto da Criança e do Adolescente. A instituição também afirmou que preserva a privacidade dos envolvidos por serem menores de idade. Testemunhas relataram ainda que 5 adolescentes teriam se fantasiado de homens envolvidos em crimes contra mulheres, como o ex-jogador Daniel Alves e o ex-goleiro Bruno, condenado pela morte de Elisa Samúdio. O episódio teria acontecido durante um trote. A Polícia Civil informou que o caso foi registrado na Delegacia para o Adolescente Infrator e é investigado como apologia e incitação justamente ao crime. Os envolvidos devem prestar depoimento. A gente segue monitorando esse caso e reforçando a importância da união entre família e escola, famílias e escolas na luta para que episódios como esse não ocorram. Não é possível que adolescentes tenham a ideia e coloquem isso em prática, Adriano, de elaborar uma lista de meninas consideradas estupráveis, nas palavras deles. Isso é uma coisa lamentável, lamentável. A gente segue aguardando providências também com relação a esse episódio. E um homem de 54 anos é preso em Sergipe, suspeito de aplicar golpes bancários contra idosos em diversos estados brasileiros. A prisão aconteceu na última sexta-feira durante a Operação Venátil, realizada em conjunto com a Polícia Civil da Bahia. Segundo as investigações, o suspeito abordou um agricultor de 83 anos lá em Irecê, no interior, no centro-norte aqui do nosso estado, no dia 3 de julho. O homem teria se aproveitado da situação para descobrir a senha do idoso e trocar o cartão bancário dele por outro. 5 dias depois, o agricultor percebeu que estava sem saldo na conta. Foram identificados saques, transferências e compras em diferentes cidades baianas, causando prejuízo, Adriano, de mais de R$25 mil. É muito dinheiro. De acordo com a Polícia Civil, o suspeito tem histórico de crimes semelhantes em outros estados, como Tocantins, Goiás, Sergipe e Pernambuco. Durante a operação, também foram cumpridos 2 mandados de prisão preventiva. O homem segue custodiado à disposição da justiça e as investigações continuam para apurar a possível participação de outras pessoas nesse esquema. 9h40, antes de a gente dar um giro aqui pelo nosso WhatsApp, já vi que tem ouvinte mandando, interagindo aqui com a gente. Daqui a pouco também Renata Falcone chega com os detalhes do trânsito, mas bora atualizar uma ocorrência que deixou muita gente assustada na tarde de ontem, Adriano, porque seguem as investigações para esclarecer o que provocou o princípio de incêndio em uma subestação da Neoenergia Coelba aqui na capital. Essa ocorrência deixou parte dos bairros de Amaralina, da Pituba e do Caminho das Árvores sem energia na tarde deste domingo. O Salvador Shopping também foi afetado. Segundo o centro de compras, o gerador foi acionado e não houve intercorrências graves durante os cerca de 20 minutos em que o local ficou sem luz. O Corpo de Bombeiros foi acionado e controlou as chamas rapidamente. Não houve registro de feridos. A Neoenergia Coelba não detalhou as causas do incidente, que ainda, como eu havia dito, é investigado, mas informou que o fornecimento de energia já foi restabelecido. Muita gente relatando ali susto com toda a situação, para além ali dessa ocorrência de ter ficado momentaneamente sem luz, mas o fornecimento já foi normalizado nessa região. Agora 9h41, deixa eu dar um salve aqui para o nosso ouvinte Juvenal de Brotas, que mandou um alô aqui no nosso WhatsApp, dando bom dia, dizendo que vem fazer uma visita para a gente na semana que vem. Juvenal, que é sempre um querido aqui com todos nós da Band News, e vou deixar aqui esse abraço para ele também. Agora 9h42, quem está chegando é Renata Falcone com as informações do trânsito, não é isso, Renata? Quer que se atualiza para a gente, por favor?
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3: 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Trânsito começa a ficar lento agora na BR-324, sentido centro de Salvador, na região de Simões Filho, reflexo de um acidente. Uma batida nas proximidades do quilômetro 606. O acidente foi na região da faixa marginal, por isso não chega a interditar a via, mas deixa trânsito mais carregado. Depois desse trecho, o trânsito volta a fluir com tranquilidade até chegada ao acesso norte. Ainda assim, quem tem pressa e segue em direção à estrada sem aeroporto pode desviar por dentro de Simões Filho, pegando a Avenida Elmo Cerejo de Farias. 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Renata Falcone para a Band News FM.
0: Muito obrigada, Renata. Agora 9h43. O Jornal Band News vai para um rápido intervalo. Daqui a pouco a gente está de volta com as atualizações desta segunda-feira aqui em Salvador.
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0: Agora 9h46, só para te atualizar aqui, eu sou Verena Veloso, sigo te fazendo companhia neste feriado. Amanhã, Maria Lorena Alves e Karina Araújo estarão de volta tocando o barquinho aqui do seu Jornal Band News, mas por enquanto seguimos juntos. Adriano Júnior, você e eu aqui na nossa apresentação do Jornal Band News. Renata Falcone está chegando novamente com os detalhes do trânsito, bora conferir.
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3: Oi, Verena, de volta contigo e com os ouvintes da Band News FM. O trânsito piora agora na orla de Salvador, sentido Itapuã, desde a saída da Pinto de Aguiar até as proximidades da Orlando Gomes. Vai melhorando já na região de Itapuã. Quem pega agora Dorival Caymmi já encontra trânsito fluindo com mais tranquilidade. Para quem sai agora da região de Tancredo Neves e Pernambués, quer aproveitar a praia, eu recomendo a Avenida Paralela, que ainda tem pista livre. Depois use Orlando Gomes para chegar na região, encontrando o trânsito tranquilo até chegada à orla. 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Renata Falcone para a Band News FM.
0: Muito obrigada, Renata, pelas suas informações. Agora 9h47, a gente vai subir o som novamente, porque vamos falar dos destaques dos festejos em homenagem à Nossa Senhora Aparecida por aqui, Adriano. Pois é, quando chegou em Salvador há 26 anos, a profissional de eletrotécnica Alderi Santana não imaginava o amor que sentiria por Nossa Senhora Aparecida. Ela veio de Alagoas e, ao desembarcar aqui na capital baiana, todos os caminhos a levaram ao santuário, que fica no bairro do Imbuí.
7: ao fazer uma cirurgia de retirada de mioma no útero, eu pedi com muita devoção a Nossa Senhora e minha cirurgia foi de grande sucesso. No dia a dia, nós devemos praticar o bem, porque Nossa Senhora nos ensina isso. E que a fé seja acima de qualquer coisa, porque, para mim, o poder da oração é a maior prova em minha vida e eu acho que de muitas pessoas que creem em Nossa Senhora.
0: E é nesse mesmo lugar sagrado que hoje acontece o encerramento da festa em homenagem à padroeira do Brasil. A programação começou cedinho, às 5 da manhã, com a alvorada seguida pelo ofício da Imaculada Conceição, às 5h30 da manhã. Ao longo do dia serão realizadas missas. Teve missa às 6h30, missa também às 9h30, então está acontecendo nesse momento. E 3 da tarde também tem outra celebração marcada, dedicadas então essas celebrações aos devotos, às crianças e aos peregrinos. A tradicional procissão acontece às 4 da tarde. O encerramento dos festejos será com missa presidida pelo arcebispo de São Salvador da Bahia e primaz do Brasil, cardeal Dom Sérgio da Rocha, às 6 da tarde. Apesar do nome, a santa não é considerada uma aparição de Maria, como nos casos de Fátima e Lourdes. O nome Aparecida surgiu porque a imagem de Nossa Senhora da Conceição foi encontrada por 3 pescadores nas águas do rio Paraíba do Sul em 1717. Desde então, a pequena imagem atravessou diferentes momentos da história do Brasil e se tornou um símbolo de fé para milhões de pessoas. E a própria história da imagem também é marcada pela resistência. Em 1978, enquanto ainda estava na Basílica Histórica, ela foi quebrada em mais de 200 pedaços depois de um atentado. Os fragmentos foram levados para São Paulo e restaurados. Em 1982, a imagem original foi transferida para o atual Santuário Nacional de Aparecida, o maior santuário mariano do mundo. Da lama do Rio Paraíba aos mais de 200 pedaços, a imagem foi reconstruída e permanece até hoje como um dos principais símbolos religiosos do país. E hoje é dia da coluna Cá Entre Nós com a psicóloga Jocelma Prates. Nesta segunda, ela fala sobre imprevistos e os seus atravessamentos. Vamos escutar.
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9: A qualquer momento, o imprevisto pode acontecer. E quando chega, impõe mudanças não desejadas, tampouco imaginadas. De repente, o que parecia estável se move. E somos levados a procurar onde nos apoiar. Imprevistos podem trazer mudanças irreversíveis. Outras podem ser ajustadas. Reconhecer a diferença nos ajuda a agir com mais clareza. Mesmo que o imprevisível nos cause medo e exponha nossa vulnerabilidade, nos fazendo buscar segurança, planejando, controlando e até tentando prever o futuro. Ele nos reposiciona diante do tempo, nos oferecendo uma pausa para sentir, compreender e decidir o que fazer. Sou Jocelma Prates, psicóloga clínica.
0: Nove horas e 52 minutos e hoje também é Dia das Crianças. Aproveito para desejar que seja uma data especial para os nossos pequenos. Mandar também um abraço aqui para Brenda e Miguel, crianças da minha vida atualmente. Mas além de celebrar a infância, é preciso falar sobre os desafios de protegê-la, principalmente em um ambiente cada vez mais presente na vida de crianças e adolescentes, a internet. O ECA Digital completou um ano em setembro, consolidando novas regras para reforçar essa proteção no ambiente virtual. Sobre esse assunto, a repórter Ana Paula Lima conversou com a advogada Simone Bastos, especialista em direito digital. A gente acompanha agora essa entrevista.
10: Olá, ouvintes da Rádio Band News FM. Eu converso agora com a advogada Simone Bastos, ela que é especialista em direito digital. Nós vamos falar um pouco sobre um ano da criação do ECA Digital. Simone, muito bem-vinda à Rádio Band News FM.
11: Olá, Ana Paula, é um prazer falar contigo e também com seus ouvintes.
12: Prazer é nosso. Simone, queria que você começasse falando um pouquinho sobre o que mudou na prática após um ano de implementação do ECA Digital.
11: Pois é, Ana Paula, nós tivemos agora em setembro a complementação, né, do primeiro ano, do primeiro aniversário dessa importante legislação federal, que é o Estatuto da Criança e Adolescente para o Ambiente Digital, que completa as regras que nós já tínhamos no nosso país em relação à proteção integral de crianças e adolescentes, que é o ECA lá desde 1990. Então, nós tivemos uma legislação que foi publicada em 2025, ali em setembro de 2025, e que entrou em vigor, ela entrou em vigor em março de 2026, e em setembro desse ano ela completa um ano de publicação. E nós tivemos e pudemos acompanhar ao longo desse primeiro ano muitas mobilizações empresariais para adequações de todas as suas presenças digitais. A gente tem escutado muito sobre alvará judicial para que crianças e adolescentes que façam atividades artísticas tenham autorização do juiz, mas o ECA Digital, ele é muito mais do que isso. E neste ano, vimos sim uma mobilização empresarial para que seus aplicativos, todo o seu comportamento no âmbito digital pudesse ser voltado para a proteção de crianças e adolescentes. E ao lado disso, tivemos também um ano de novas regulamentações trazidas pela Agência Nacional de Proteção de Dados, que foi dada a ela, esse órgão público de competência federal, a atribuição de fiscalizar e regulamentar o ECA Digital.
12: Queria que você destacasse também, Simone, como essa nova legislação foi implementada ao longo desse ano.
11: Pois bem, Ana Paula, acho que o primeiro grande alerta que eu posso dar nesse ano, né, como especialista em direito digital e atuante nessa temática, é de que o ECA Digital está para todos os negócios e atividades do Brasil que tem a presença digital, né? Primeiro, a gente precisa desconstruir o mito que ainda pesa na cabeça de muitos empresários de que eu tenho um estabelecimento físico, então o ECA Digital não é para mim. Se você é varejista, se você tem o seu estabelecimento físico, mas você tem presença digital por meio de um site, por meio de publicidade digital, por meio de aplicativos de internet para você se relacionar com o seu cliente, para você fazer o Know Your Client, né, conhecer melhor o seu cliente, a ECA Digital está também para esse empresariado. Então, não é somente para plataformas digitais essa legislação, esse é um grande primeiro destaque que eu posso dizer para você, que a gente precisa desconstruir da cabeça do empresariado, né? E cada um que busque olhar para o seu negócio e entender na frente digital quais são as portas de vulnerabilidade que estão abertas para crianças e adolescentes possam ter seus direitos violados. Um outro ponto que eu posso também, Ana Paula, destacar para você e para os seus ouvintes é de que o ECA Digital não está para limitar a ampliação tecnológica do nosso país, muito pelo contrário, o fomento à tecnologia, ele existe nessas legislações, mas obviamente que a gente precisa gerar para essas pessoas em desenvolvimento, que é exatamente esse público de crianças e adolescentes, a sua integral proteção. Então, um dos pontos, por exemplo, que foi trazido, né, essa legislação, é que para acessar produtos digitais, serviços digitais, aplicações tecnológicas, é preciso que seja conferida, né, a identidade desse indivíduo, né? Não existiu na lei, no ECA Digital, um formato específico dizendo que a declaração de idade tem que ser daquela forma ou daquela outra. O que não vale mais, isso ficou muito claro na lei, Ana Paula, é aquela declaração automática, a autodeclaração, que a pessoa que está entrando na plataforma se diz maior de 18 e aquilo ali está resolvido para o desenvolvedor daquela plataforma. Então, esse foi um dos pontos que caiu nessa dinâmica e a gente precisa agora recorrer a uma outra ferramenta de confirmar a idade dessa pessoa que está ingressando nesse ambiente digital. Um outro ponto também extremamente importante é o que eu já tinha lançado aqui antes, é a exigência do alvará judicial para que crianças e adolescentes possam fazer atividades artísticas e publicitárias. Isso já existia, tá, Ana Paula? Desde 1990, que crianças e adolescentes precisam ser autorizadas por um juiz da infância e juventude para realizar atividades remuneradas, ainda que seja por permuta ou coisa que o valha. O que aconteceu no nosso mundo foi que quando a gente foi para o ambiente digital, isso se perdeu E ficou muito comum, sobretudo para a existência dessa nova função de influências mirins, que essa atividade fosse feita mais banalizada, desburocratizadamente, né? Mas o ECA Digital reforçou este ponto importante do nosso país, que é a proibição do trabalho infantil. E esse trabalho só vai poder ser realizado se um juiz da infância assim autorizar a criança ou adolescente.
12: São interessantes esses pontos que você traz, Simone, porque às vezes o público pode ter uma noção equivocada de que o ECA Digital diz apenas sobre responsabilidades ligadas às redes sociais, o que não é, né? Uma proteção muito mais ampla, como você bem explicou.
11: Perfeito. Esse foi um dos primeiros grandes mitos, né, que a gente precisa desconstruir. O ECA Digital não é somente para essa finalidade, né, não atinge somente, não dá bordas legais, né, para a atuação das redes sociais, mas também para elas. Por exemplo, falando delas, né, elas também, as redes sociais, foram obrigadas a fazer limitação de algumas de suas funcionalidades quando o seu usuário é uma criança ou adolescente. A própria limitação de idade para poder se ter uma conta dentro de uma rede social de forma mais autônoma, isso tem sido discutido mundialmente. Vários países têm feito seus limites, inclusive mais rigorosos do que foi o nosso. Mas, e aí, Ana Paula, eu puxo o gancho para poder a gente incluir um outro ponto de conscientização extremamente importante, né? Embora essa legislação dê essas bordas legais, como eu disse, para as empresas que tenham presença digital ou que tenha produtos e serviços digitais, os pais também foram chamados a relembrar o seu papel, né, de fiscalizadores, de responsáveis pelo desenvolvimento integral criança, e também trazidos à luz de se perceberem o que o meu filho, criança e adolescente, está fazendo nesse ambiente digital, né, com seu tablet, com seu computador, com seu hardware, acessando qual tipo de conteúdo. E isso é um ponto extremamente importante dialogar, porque as nossas crianças, como nativos digitais que são, em muitos de seus casos, né, tem mais habilidades digitais do que nós. Então, a gente precisa também letrar os pais nessa função de acompanhar e fiscalizar qual é o comportamento dessa criança e dessa adolescente dentro do ambiente digital, para diminuir a vulnerabilidade para eles, né, neste mundo.
12: Isso, cada um fazendo a sua parte aí, colocando esses filtros, né, para garantir os direitos das crianças e dos adolescentes. Para você que sintonizou o rádio agora, eu converso com a advogada Simone Bastos, ela que é especialista em direito digital. A gente está batendo um papo sobre o ECA Digital, que completou um ano de implementação aqui no país. Simone, para fechar, queria que você falasse um pouquinho também sobre as responsabilidades, por exemplo, que as empresas que têm crianças como público-alvo passam a assumir por conta do ECA Digital.
11: Bom, para quem tem o seu produto, o seu serviço voltado ao público infantil, né, sobretudo que tenha produtos digitais, aí a gente tem uma amplitude muito maior de obrigações que o ECA Digital trouxe. Então, se a gente está falando de uma rede social, a gente vai ter essas funcionalidades diminuídas, como, por exemplo, a rolagem não pode ser infinita. Se nós estivermos falando de um produto que tem game ou um outro produto que contém ali embutido uma gamificação, então, essas limitações também estão trazidas ali. Além da própria declaração, né, a aferição da idade desse indivíduo para poder fazer esses controles, é como se o desenvolvedor desse aplicativo, desse produto digital, desse game, tivesse que desenvolver diversas variações do seu próprio produto voltados para cada faixa etária. Mas o empresário vai precisar fazer uma avaliação de risco. Isso é arriscado? Isso viola algum direito dessa criança, desse público? Então, nessa realidade, esses empresários vão precisar pensar exatamente por aí e conter essas funcionalidades que possam gerar vício, que possam gerar vulnerabilidade, né, que essas crianças possam acessar, ou adolescentes, conteúdos indevidos para essa faixa etária. Um outro ponto também que a gente precisa ter atenção é em relação à proibição dos elementos surpresas no games, né, para que isso possa conter o vício, né, daquela criança, daquele adolescente continuar naquele ambiente digital em que tem um game que não finaliza nunca, né?
12: São várias as camadas mesmo que traz, né? O ECA é uma evolução mesmo na defesa do direito das crianças e dos adolescentes. O ECA Digital vem para fazer essa complementação tão necessária. Simone, queria agradecer muito a sua participação aqui na Rádio Band News FM, trazendo esses esclarecimentos. A Constituição diz que proteger o direito das crianças e dos adolescentes é papel de todos. Então, a gente tem que se informar, tem que cobrar mesmo a aplicação, entender um pouquinho mais sobre a legislação. É importante. Muito obrigada pela sua entrevista.
11: Obrigada a você, Ana Paula, e um abraço a todos.

0: Tudo bem, a gente acompanhou então a entrevista de Ana Paula Lima com a advogada Simone Bastos, especialista em direito digital. Importante falar sobre o ECA digital, não apenas na data de hoje, mas como uma ferramenta de avanço para a proteção de crianças e adolescentes no ambiente virtual. É de extrema relevância, de fato. Adriano Júnior, 10 horas e 4 minutos, a gente está de volta com o seu jornal Band News. Tem ouvinte aqui no nosso WhatsApp falando que hoje, dia 12 de outubro, a gente celebra duas datas tão especiais. O dia de Nossa Senhora Aparecida, padroeira do Brasil, e também o dia das crianças, que é a alegria dos nossos lares e vidas. Ele está parabenizando aqui também a nossa equipe pelo trabalho que a gente realiza. Muito obrigada, Magno. Magno de Santo Amaro, no Recôncavo Baiano, Terra Boa, hein? Bom dia para você também. Agora, 10 horas e 4 minutos. Renata Falcone de volta com os detalhes do trânsito.
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3: De volta com o Vinte Band News, acompanhando a Orla da Barra e Ondina. Tem trânsito já mais carregado em direção à praia, no trecho final da Avenida Oceânica até as proximidades do acesso para Marquês de Caravelas. A Avenida Centenário também carrega no sentido da Avenida Oceânica. Para você que ainda está vindo do Chame Chame ou mesmo do Canela, segue em direção à Ondina, pode desviar antes, passando por dentro do Jardim Apipema, pegando a rua Professor Sabino Silva, para acessar a Avenida Oceânica sem encontrar dificuldades. 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Renata Falcone para a Band News FM.
0: Muito obrigada, Renata, pelas suas informações. 10 horas e 5 minutos. Tem interação de mais ouvinte por aqui. Final de telefone 6631. Está me dando bom dia, desejando bom plantão. Muito obrigada. Estamos aqui junto com Adriano Júnior na nossa operação de áudio, Roger Caroso aqui também na nossa redação, assim como o nosso Guilherme Costa tocando o barquinho nesse 12 de outubro por aqui. Obrigada pela sua audiência. Falar de programação cultural para o Dia das Crianças, Adriano Júnior, isso porque o Teatro Castro Alves aqui na capital recebe hoje mais uma apresentação da série Osba em Família, com a Orquestra Sinfônica da Bahia. A apresentação será às 5 da tarde, na sala principal do TCA. Os ingressos custam entre R$15 e R$40. Estão à venda na bilheteria do teatro e também pela plataforma Simpla. Ótima opção aí também. Assim como, outra dica que eu tenho é, o Dia das Crianças tem uma sessão especial do premiado musical Umbela, Origem das Chuvas. Essa peça está em cartaz na Caixa Cultural até hoje, com apresentações às 11 da manhã, logo mais, e também às 5 da tarde. O espetáculo é inspirado em uma obra de um escritor angolano e narra a história de Umbela, uma pequena deusa africana que parte em uma jornada para descobrir a origem das lágrimas e a relação com a chuva, os rios e os mares. A montagem reúne música ao vivo, dança, teatro, bonecos e máscaras, apresentando ao público infantil referências da cultura e da mitologia africana. E uma atração gratuita promete divertir o público infantil aqui na nossa cidade neste mês da criança, das crianças. É o Parque Interativo Brinquedos que Contam Histórias. As atividades acontecem no Shopping Center Lapa e tem funcionamento de segunda a sexta-feira, das 9 da manhã às 8 da noite, e aos sábados, das 9 da manhã até às 7 da noite. A experiência, pessoal, traz brinquedos e brincadeiras que marcaram as décadas de 1990 e 2000. As sessões terão 20 minutos de duração e a programação reúne opções para públicos de diferentes idades. Entre os jogos de tabuleiro estão clássicos como Cara a Cara, Aquaplay e Pula Pirata. Eu brinquei, você brincou, Adriano. Adriano não brincou, não, que é de 1990 a 2000. Adriano é de quanto? 70. Ele não alcançou, não. Mas a área de games conta com Atari e Super Nintendo, brinquedoteca reunindo brincadeiras tradicionais como peão, ioiô e amarelinha. Aí você brincou, né, Adriano? Aí ele conhece. Pois é, fica aí então a dica também no Shopping Center Lapa. E o festival Festival Pelourinho Cultural promove uma programação gratuita para crianças no próximo domingo, no Largo Quincas Berro d'Água. A partir das 15h tem espetáculo com músicas, brincadeiras de roda e histórias para toda a família. Às 18h, a programação continua com a exibição de um filme infantil dentro da segunda mostra Cine Petrobras. A iniciativa celebra o mês das crianças e busca aproximar o público infantil da cultura. O acesso é gratuito, sujeito à lotação do espaço, então também outra opção aí para domingo. Tem mais ouvinte interagindo aqui com a gente, final de telefone 0346, Lula, de São Félix, Cachoeira e Muritiba, Bahia, tá ligado aqui na rádio Band News FM, mandando o alô dele. Valeu, Lula. Final de telefone 0346. A gente fala de economia agora, nesse contexto do mês das crianças também, porque mais de metade dos pais acreditam que as redes sociais aumentam o desejo de consumo das crianças. Isso é o que revela uma pesquisa da Serasa em parceria com o Instituto Opinion Box. Quem traz os detalhes é o repórter Roger Caruso.
4: Uma em cada três famílias afirma que os filhos já fizeram compras sem autorização em aplicativos, jogos ou plataformas digitais. O dado é de uma pesquisa da Serasa em parceria com o Instituto Opinion Box. O estudo também mostra que 53% dos pais acreditam que as redes sociais aumentam o desejo de consumo das crianças. É isso que destaca a especialista da área de experiência do cliente da Serasa, Soraya Domingos.
5: Mais da metade dos pais também acredita que as redes sociais aumentam a vontade de consumir das crianças, e 6 em cada 10 já afirmam que os filhos usam essas plataformas no dia a dia. Apesar disso, a maioria das famílias está atenta. 86% dos pais já conversaram com os filhos sobre segurança digital, compartilhamento de dados e golpes. Alguns temas ainda são difíceis de explicar em casa. Investimentos aparecem como o assunto mais complicado, citado por quase 3 em cada 10 pais. Dívidas, juros, golpes e fraudes financeiras também dividem essa posição, cada um lembrado por cerca de 2 em cada 10 entrevistados.
4: O artista 3D Ricardo Neto tem um filho de 5 anos e diz que conhecidos dele já passaram por esse tipo de aperto. Por isso, ele fica atento às movimentações do pequeno Leon com as telas.
6: Aqui em casa, nós tomamos a decisão de não liberar dispositivos com tela sem a nossa supervisão direta. Eu tenho uns conhecidos e o filho dele tem a mesma idade do nosso filho e eles tomaram susto por ter várias compras no cartão de crédito deles feita dentro da loja do videogame, que não precisa de uma autorização. Além desse risco financeiro, a gente notou um ganho absurdo no desenvolvimento do nosso filho quando a gente limitou a tela.
4: O direito do arrependimento faz parte do Código do Consumidor e as compras devem ser canceladas em até 7 dias. A Serasa orienta os responsáveis a conversar com os filhos sobre consumo, orçamento e segurança digital, além de acompanhar compras realizadas em aplicativos e jogos.
0: Também temas importantes de serem abordados, debatidos com clareza, transparência pelas famílias que têm crianças em casa. 10h12. Antes de a gente seguir com o trânsito, com a Renata Falcone, Adriano, a gente tem uma notícia triste para dar agora nesse momento, porque 3 jovens moradores de Candeias, na região metropolitana de Salvador, morrem em um acidente de carro no Tocantins. A situação aconteceu ontem de tarde. As vítimas estavam no estado a trabalho e morreram ainda no local da batida. Segundo informações, 4 homens ocupavam o veículo quando um carro bateu de frente com eles. O estado de saúde desse 4º ocupante não foi divulgado oficialmente. Os jovens moravam no bairro Santo Antônio e estavam no Tocantins para trabalhar em uma indústria, com previsão de permanecer no estado por 3 meses. Equipes de resgate e peritos foram acionados para atender a ocorrência e as circunstâncias do acidente são investigadas pelas autoridades locais. A gente deixa nosso abraço, nossa solidariedade aos familiares e amigos desses 3 jovens que infelizmente perderam a vida lá no Tocantins. 10h13. Vamos com Renata Falcone e os detalhes do trânsito.
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3: Brena, de volta contigo, acompanhando mais uma vez a orla de Salvador na região de Patamares. Trânsito já segue lento. Depois continua com intensidade até Itapuã. Para quem ainda está vindo da região de Sussuarana, São Marcos, Pernambués, quer pegar a praia, vale a pena usar a Avenida Paralela e depois acessar a região pelo Orlando Gomes, assim você não encontra congestionamentos. Quem segue em direção ainda ao litoral norte, encontra trânsito bom na chegada a Lauro de Freitas, na Estrada do Coco, só para na região do pedágio e também na região de Arembepe, mas o trecho ainda é curto. 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Renata Falcone para a Band News FM.
0: Muito obrigada, Renata, pelas suas informações. 10 horas 14 minutos. O jornal Band News vai para um rápido intervalo. Na volta, os destaques dos bastidores da política baiana.
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3: Durante muito tempo, o empresário acreditou que imposto era problema do contador, do advogado ou do departamento fiscal. A reforma tributária mudou essa lógica. Hoje, decisões tributárias influenciam preço, fluxo de caixa, contratos, fornecedores, investimentos e até competitividade da empresa. Isso significa que o empresário não precisa decorar leis nem conhecer alíquotas, mas ele precisa fazer algo muito mais importante: tomar decisões estratégicas considerando seus impactos tributários. A pergunta deixou de ser: quanto imposto eu vou pagar? A pergunta agora é: como essa decisão afeta o futuro do meu negócio? A tributação saiu do departamento fiscal e chegou à mesa do conselho, da diretoria e do empreendedor. Porque um novo cenário, quem enxerga o tributo apenas como custo, administra o presente. Mas quem entende como estratégia, constrói o futuro. O imposto muda, a lei muda, mas quem entende o jogo antes, joga melhor. Eu sou Robson Santana e esse foi o Tributos com Ideias.
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4: 10 horas e 17 minutos, Jornal Band News de volta. Eu, Verina Veloso, te faço companhia aqui ao longo desta edição, desta segunda-feira, 12 de outubro de 2026. Agora, 10h17, Adriano Júnior, é hora de conferir os destaques da política com o Victor Pinto, que traz um levantamento do histórico de votação nas eleições para a ALBA, Assembleia Legislativa da Bahia, e para a Câmara dos Deputados. Vamos acompanhar.
5: Olá a todos. O levantamento dos deputados mais votados da Bahia mostra como o voto para o Legislativo conta a história do poder no Estado. Entre 1990 e 2006, aparecem lideranças que construíram bases próprias, ganharam projeções e, em alguns casos, passaram a disputar outros espaços. Na Assembleia Legislativa, Ivana Bastos estabeleceu uma nova marca com mais de 203 mil votos, superando João Henrique Carneiro, que recebeu 186.891 votos em 2002. O resultado amplia o peso político da presidente da ALBA dentro da própria base governista. Uma votação dessa dimensão entra nas conversas sobre espaço, influência e composição de forças. Na Câmara Federal, a ACM Neto mantém o recorde de 436.966 votos alcançado em 2006. É um registro da capacidade de mobilização que sustentou sua ascensão política ainda no período de reorganização do carlismo. Mas esse levantamento exige cuidado. Comparar votos absolutos de décadas diferentes não mede sozinho quem tem maior força eleitoral. O eleitorado cresceu, as alianças mudaram e também a correlação de forças com a seara nacional. O dado mais interessante é acompanhar quem liderou cada disputa e o caminho que foi percorrido depois. Votação expressiva oferece capital político. Transformá-la em liderança duradoura depende da articulação. Presença e capacidade de continuar encontrando eleitor também são preponderantes. Como eu costumo dizer, a conferir.
0: Esse é o ponto, com o jornalista Victor Pinto.
4: E a gente segue na política, Adri, porque no segundo mandato à frente do governo baiano, Jerônimo Rodrigues diz que a educação e o combate à fome terão atenção especial, declaração dada na última sexta-feira durante entrevista ao programa Boa Tarde Bahia.
6: O que é que falou mais? Saúde, segurança e educação. Mas eu continuo entendendo que se eu fosse botar uma na mesa era educação tempo integral e ajudar os prefeitos a garantir a educação. Eu vou continuar com a frente do combate à fome. Eu tenho um compromisso muito grande em deixar a infraestrutura de água. A saúde, nós vamos chegar aos 4 anos bem amadurecida essa coisa. Não vou dizer da regulação, não, da oferta de serviço da rede estadual e da rede municipal, alta e baixa capacidade. E acho que minha expectativa é que o Lula ganhe para eu ver criado o Ministério da Segurança Pública. E aí a gente poder dar as mãos. Eu botei no meu programa de governo que eu vou ajudar os municípios a fortalecer a guarda municipal.
4: Questionado sobre a disputa pela presidência, Jerônimo Rodrigues apontou estratégias para conquistar eleitores que deram votos que ele considera frágeis a Flávio Bolsonaro do PL e tentar levá-los a votar em Lula do PT, que busca a reeleição. O segundo turno, lembrando, está marcado para o dia 25 de outubro.
6: Temos um voto que foi para Flávio, que eu acredito que tem aquele voto ali, um percentual dele, é um voto frágil. Foi porque a gente não convenceu, foi porque a gente não conversou. Tem os votos radicais, que não adianta. Mas tem sim um voto que foi para Flávio, que é um voto que não houve um entendimento do que nós fazemos ou fizemos aqui na Bahia e no Brasil com Lula. Tem o voto que foi brancos, nulos e abstenções, são quase 3 milhões de votos. Nós demos 3 milhões e 200 a mais na Bahia, ao Lula do que o Flávio. Então nós temos que buscar virar o voto de quem for possível que foi para Flávio, tentar ver se o voto nulo a gente pode trazer algum.
4: Jerônimo Rodrigues também relacionou o resultado da eleição presidencial ao andamento de obras como a Ponte Salvador Itaparica e afirmou que a vitória de Lula pode contribuir para a viabilização dos investimentos.
6: Eu espero só que a Bahia entenda que nós precisamos, para entregar a ponte no tempo hábil, sem sofrimento, eu preciso do Lula, porque nós vamos ter aí, só do governo Lula, 3 bilhões de investimentos. Eu não tenho 3 bilhões sobrando.
4: No cenário estadual, ele demonstrou insatisfação com a falta de uma ligação de Assemi Neto, do União, para reconhecer a derrota nas urnas.
6: Ele não ligou como derrotado em 22. E novamente não ligou. E isso não impede eu tocar a vida, mas era um gesto de grandeza. Ele poder dizer, eu liguei pro meu opositor, o vencedor, o governador eleito. Isso é grandeza, isso é tamanho, tá? E tive o cuidado de... Eu não tinha o telefone dele salvo no meu telefone. Estão ali, quero pegar o telefone dele, porque se ele ligar eu vou atendê-lo. E vou, por mais que a gente tenha tido os embates, agradecer a oportunidade de ter mais uma vez feito um debate em torno das eleições, dos conteúdos.
4: Jerônimo Rodrigues, de 61 anos, é engenheiro, agrônomo, professor universitário e servidor público estadual, reeleito, portanto, para o segundo mandato à frente do governo baiano. E o resultado do primeiro turno das eleições de 2026 provoca mudanças na ocupação de cargos públicos no governo da Bahia e na Prefeitura de Salvador. O ex-prefeito de Feira de Santana, no centro-norte do estado, Colbert Martins, foi nomeado para o cargo comissionado de assessor especial na administração da capital. Cacá Leão retorna ao posto de secretário de governo da prefeitura, enquanto João Leão volta a Brasília para reassumir o mandato de deputado federal. Jorge Araújo deixa a suplência na Câmara Federal e reassume o mandato de vereador aqui de Salvador. Já Sandro Baiense retorna à suplência na Câmara Municipal, deve reassumir o mandato de vereador em fevereiro de 27, quando Sandro Filho deixará o cargo para assumir o mandato na Câmara Federal. No mesmo período, a família Leão deixará a Câmara dos Deputados. Mudanças também acontecem no governo do estado, a exemplo com a exoneração de Bruno Monteiro do cargo de secretário de Cultura. A chefia de gabinete da Secult foi designada a Nadjane Soares, dança das cadeiras, portanto, aí ao longo dos próximos dias, relacionada ao resultado do primeiro turno também das eleições. 10h24, vamos com Renata Falcone, Adriano?
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8: Volto com 20 Band News, ainda acompanhando agora a BR-324, que no sentido interior está com trânsito livre. Só no sentido de Salvador, ainda tem lentidão na região de Simões Filho por causa de um acidente na região. O motorista que tem pressa pode desviar por dentro de Simões Filho, pegando a Avenida Elmo Cerejo de Farias para acessar tanto a BR-324 quanto a região de São Cristóvão pela estrada do Cieroporto. Quem segue em direção a Paripe agora encontra a estrada do Derba com trânsito livre. A Avenida Suburbana também tem trânsito bom, mas você para mais tempo nas sinaleiras. 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Renata Falcone para a Band News FM.
4: Muito obrigada, Renata, pelas suas informações. Agora, 10 horas 25 minutos. O Dia das Crianças é comemorado hoje. Além de brincadeiras e comemorações, a data sugere também reflexões sobre a importância da infância para a formação e também os desafios dessa fase para pais e educadores. Karina Araújo bateu um papo sobre esses temas com a pedagoga, psicopedagoga e educadora parental Carla Costa. A gente acompanha a entrevista.
9: A educação infanto-juvenil, ela acontece ali na primeira infância, né? Digamos assim, de 0 a 6 anos, as crianças, elas estão chegando na escola. Elas vêm da família, que é o primeiro grupo social que ela participa, e ela começa a conviver com outras crianças, com criações diferentes, convivências diferentes, experiências diferentes. E essas crianças começam a se organizar dentro desse espaço. O desafio é a gente poder oferecer para elas uma infância livre, brincante, onde ela viva a experiência da infância sem a necessidade de que ela tenha que cumprir algo. Ela está brincando e porque precisa de uma finalidade. A gente tem hoje uma infância que é hiper estimulada por brinquedos, por telas, então a gente também tem esse desafio nessa disputa de tornar a infância interessante, as vivências, as experiências na escola, com os amigos, o momento do lanche, o momento do brincar compartilhado, do brincar livre também, das atividades que são direcionadas, a gente conseguir fazer com que essa criança, ela se perceba como sujeito e com direitos. Criança tem direitos e o brincar é um direito.
10: Eu percebo que as escolas têm usado recursos, né, de atividades ao ar livre, atividades também fora da escola, né, para que a criança seja incluída na cidade, conheça seu bairro, conheça a sua rua, conheça os seus vizinhos. Então, assim, isso faz parte de, também de um projeto educacional aonde a vivência da rua, da cidade ao ar livre faz parte desta iniciativa. Também pensando em que hoje as crianças vivem no ambiente familiar, muitas vezes em apartamento, né? Não convivem mais na rua com outras crianças. Então, assim, a educação também vem tentando preencher esse espaço, Carla.
9: Sim, é o conhecimento, a noção que a gente começa a dar à criança, do eu, do outro e do nós. E que nós estamos no mundo. E o que é que compõe esse mundo? O que é que faz parte? Recentemente eu acompanhei uma turminha de primeiro ano que foi ao supermercado. Eles fizeram uma listinha de compras e ao chegar ao supermercado eles tinham um limite para gastar. Os pais fizeram um pequeno investimento, cada família ofereceu, acho que algo em torno de R$15. Então eles tinham um limite, eles precisavam fazer conta, eles precisavam decidir juntos se pegaria o bolo ou o biscoito, qual era o suco que todo mundo pudesse beber. E aí, nesse momento, nessa partilha com os colegas e essas compras, depois eles voltaram para a escola e fizeram um lanche.
10: Sim.
9: Essa experiência, com certeza, não trouxe somente, não foi somente um passeio, mas ali a gente está trabalhando habilidades e competências que vão auxiliar ao longo da vida.
10: Uma experiência de A a Z, né? Você vai até o supermercado, depois você, às vezes, eventualmente até prepara, né, o alimento, e para você sentar e compartilhar. Isso serve também para as famílias.

0: E isso deve ser trabalhado, né? Trazer o lúdico para as atividades domésticas. Como que você orientaria os pais irresponsáveis, né, nessa direção?
1: A criança, ela faz parte da família. E muitas vezes a gente esquece que mesmo o bebê, ele tem vontades, interesses, e a gente precisa respeitar. Da mesma forma, não é deixar a criança decidir o que ela vai fazer, porque ela ainda não tem autonomia, ela está construindo. Mas é a gente também perceber que ela pode sugerir uma brincadeira e você participar, assim também como você pode ensinar ela opções de brincadeiras, fazer escolhas. E com relação às atividades em casa, é trazer dessa forma, ao invés de ser impositiva, a gente construir esse entendimento. A gente percebe muito que as crianças, os adolescentes, eles estão perdendo um pouco da noção de começo, meio e fim. Sim. E isso eu percebo muito a atribuição às telas. Sim. Aqueles vídeos rápidos que você passa e você não tem esse momento de começo, meio e fim. E tudo tem começo, meio e fim.
0: Sim.
1: Então a gente precisa, você quer ficar no seu celular, você quer jogar, mas você precisa levantar, você precisa arrumar o seu quarto, você precisa tomar banho, você precisa se alimentar, a mesa sem esse celular. Depois você vai ter um tempo pra você ficar com ele. As famílias que permitem, né, acesso às telas.
0: Sim.
1: Ou até brincar, pegar sua caixa de brinquedo, sua caixa de Lego pra montar. Entender que não é de forma imediata, eu quero agora e agora eu vou ter. Porque existe um tempo pra que cada coisa aconteça.
0: Sim.
1: E se a gente não ensina isso desde a primeira infância, a gente vai vendo a cada nível escolar, dificultando, o grau de dificuldade aumentando por conta dessa dificuldade de perceber os tempos das coisas. A gente sabe que a criança, ela não tem noção de tempo cronos, de relógio.
0: Sim.
1: Não vou falar pra criança, olha, depois do almoço você vai, não, digamos assim, 12 horas você vai almoçar e depois às 15 horas você vai brincar. A gente usa marcadores, então você vai almoçar, você vai descansar.
0: Perfeito.
1: E depois você vai brincar. Quando começar a escurecer, a mamãe, o papai, a titia, a babá, quem fica com a criança, vai te dar banho. E aí todos os dias essa repetição, uma rotina organizada, vai ajudando a criança a se estruturar, se organizar dentro da própria infância.
0: A gente está conversando com Carla Costa, ela que é pedagoga, psicopedagoga e educadora parental. Você tocou num ponto aí muito importante, Carla, que é o limite, né? Estabelecer um limite dentro de uma rotina lúdica, mas eu entendo também que pelo fato do uso excessivo de telas, como você trouxe, estabelecer esse limite também tem sido uma tarefa cansativa, né? Porque a gente sabe que educar é repetir, mas a gente tem tido cada vez mais esforço, digamos assim, para conseguir educar nessa direção do limite, principalmente do uso das telas. Então, gostaria que você falasse um pouco, primeiro, né, sobre os prejuízos causados pelo uso excessivo das telas, quais são esses limites e como que os pais irresponsáveis têm que lidar nesta hora, né? Porque, claro que muita gente acaba perdendo a paciência, né? E então, assim, a gente está um pouco meio perdido nesse limbo aí de como lidar com essa situação.
1: Karina, eu sempre digo que eu respeito a dinâmica de cada família, porque a tela muitas vezes ela acaba sendo uma rede de apoio. Eu tenho uma mãe que não tem com quem deixar a criança e ela precisa preparar o alimento dessa criança. Então fica aqui um pouquinho no tablet, no celular, na televisão. Não é que é ruim, prejudicial, ao extremo, proibido usar telas. A gente tem a recomendação da Sociedade Brasileira de Pediatria que até os 2 anos seja 0 telas. Mas a gente sabe que muitas vezes a criança, ela vai, a família vai optar por escolher. O que é que eu oriento quando eu converso com as famílias? Não faço uso indiscriminado. Use as telas de forma consciente. A gente desce, vai às praças, aos parques, aniversário de criança, as crianças estão nas telas.
0: Exatamente.
1: Restaurante, os pais estão nas telas, os filhos estão nas telas. E aí, quais são os prejuízos, como você me pergunta? A interação social está ficando cada vez mais empobrecida. As pessoas estão perdendo o interesse de estar com pessoas. Crianças estão perdendo o interesse de estar com outras crianças. E a gente precisa entender que a vida é relacionamento. A gente precisa se relacionar com as pessoas. Então, as crianças que crescem nesse movimento vão se tornando adolescentes, adultos, muito independentes. E a gente não consegue viver isolado numa ilha.
0: Sim.
1: E aí acaba perdendo habilidade social mesmo.

0: não sabe pedir uma informação, não sabe procurar saber algo, seja no trabalho, seja na escola. Teve uma dificuldade, uma dúvida numa tarefa. Não consegue. Não é porque ele não quer, porque ele é mal educado. Ele vai perdendo as habilidades de relacionamento, de sociabilidade ali com os outros amigos e acaba entendendo que... Como é que eu faço isso?
1: Sim, sim. Fica perdido também, né? Porque a criança, ela precisa de limite, precisa de espelho, né? Precisa de orientação. E ela aprende muito vendo, né? Também o que está acontecendo ao seu redor. Existem estudos, Carla, que falam que hoje as crianças, elas quase que não estão brincando, né? E em atividades ao ar livre também, né? A brincadeira até às vezes pode acontecer ali no espaço, mas o uso está embaixo do sol, está no meio da natureza, tem sido algo cada vez mais restrito. Isso também traz muitos impactos, né, para o crescimento, né?
0: Perdendo habilidades motoras.
1: Subir árvore.
0: Perdendo habilidades cognitivas. A gente tem crianças pequenas da primeira infância que não sabem pular.
1: Sim.
0: Mas se você encosta nessa criança com o celular, sabe acessar o YouTube, sabe colocar um vídeo pra assistir. Então, assim, a gente precisa ter esse olhar mais cuidadoso, mais atencioso para as crianças, porque elas estão perdendo habilidades sociais, cognitivas, motoras, que vão impactar ao longo da vida. O que a gente constrói, como o Lia Luft fala, a infância é o chão que a gente pisa a vida inteira, e é verdade. Tudo aquilo que a gente vive na infância vai reverberar ao resto da nossa vida.
1: Não pode perder essa oportunidade.
0: Não pode perder,
1: né?
0: não pode perder as janelas de aprendizagem que a gente tem. A neuroplasticidade nessa fase é especialmente, né, precisa ser especialmente aproveitada, porque isso vai ajudar ao longo da vida. Pelo desenvolvimento, a gente fala, né? Desenvolvimento infantil. Sim. São etapas e a gente não pode pensar em perder isso. Porque fica mais difícil, não vai ficando mais fácil com o passar do tempo.
1: Sim.
0: E pavimentar esse caminho é o meu desafio diário, de trazer essa conscientização, de trazer essa criança para o centro enquanto sujeito, de que ela tem voz, de que ela pode opinar, de que ela pode escolher, mas ela também pode escutar, que ela pode respeitar o amiguinho que pegou o brinquedo primeiro, que ela pode negociar com ele. Você Sim. brinca, depois você me devolve, eu vou te emprestar um pouquinho. E se ela também não quiser emprestar, for dela, ela tem esse direito. O outro tem que esperar, tem que respeitar. É dela, a gente faz isso, essa negociação diariamente.
1: Sim. A gente está aqui conversando com Carla Costa, que é pedagoga, psicopedagoga e educadora parental. Estamos, né, na semana, no Dia da Criança, falando sobre infâncias, né, criação, o mundo novo, o mundo contemporâneo, as ofertas, como lidar com esse mundo contemporâneo. E, Carla, eu vejo também que hoje as crianças, a gente tem tratado elas de uma forma diferente, puxando aí o que você acabou de falar, né? As crianças têm voz. Mas qual que é também o equilíbrio disso, né? Porque, como você disse agora há pouco, a gente não diz à criança, meio-dia você vai almoçar... mas eu vejo muito hoje assim, você vai usar essa roupa ou essa roupa? Para uma criança, às vezes, de 3, 4 anos, né? Que tipo de comportamento e de atitude, né, os adultos devem ter com essas crianças quando as colocam também muito como protagonistas das decisões?
0: A gente... eu sempre penso assim, a gente pode oferecer à criança a oportunidade de escolher, mas nós somos os adultos, a gente vai direcionar. Eu não vou abrir o cardápio e dizer assim, escolha o que você quer. O que é que eu preciso oferecer para ela naquele momento? O que é nutritivo? Então, vai ser a batatinha ou a cenourinha palito?
1: Sim.
0: Eu posso também direcionar, organizar essas escolhas dentro daquilo que eu, enquanto adulto, que Sim. tenham essa responsabilidade de educar essa criança, ajudá-la a ter autonomia, mas dentro de um limite, porque ela não pode. Eu vou chegar assim, você não quer sentar na cadeirinha para ir passear.
1: Sim.
0: Não tem essa opção.
1: Sim.
0: Eu não posso dizer à criança que ela tem a escolha de ficar fora da cadeirinha, porque isso pode acontecer um acidente, ela pode se machucar e ela precisa entender as regras que existem, as regras sociais, né? Então, tem um limite. de escolha que a gente pode negociar? Quais os livros? Tem criança que gosta somente do mesmo livro. Então, filho, a gente já leu esse livro. Hoje você não vai escolher esse. Não é que nunca mais pode ler novamente. Mas a gente ouve relatos de famílias que a criança só quer ler o mesmo livro. Aí, nesse momento, a gente pode ensinar a fazer escolhas. Pintar. Sim. Tá pintando sempre com a mesma cor. Vamos mostrar que tem tudo bem. A gente tem as preferências. Minha cor preferida é azul. Mas eu não uso somente azul. E nem sempre vai cabe usar somente o azul.
1: Sim.
0: Então, eu preciso mostrar que existem outras cores, que existem outras combinações, e trazer a criança para esse cenário de entender todo o espectro da vida, né? Não apenas uma ótica de existir.
1: Sim, a gente também, Carla, precisa tocar no tema da inclusão, né? Educação inclusiva para crianças que têm transtornos de aprendizagem. É, também é um desafio muito grande, eu acho que no ambiente escolar, no ambiente também de casa, né? É, como é que você vê hoje esse contexto, né, na nossa contemporaneidade, e que tipo de orientação, né, você traria como contribuição para que a gente consiga incluir cada vez mais, capacitar também profissionais para essa inclusão e trazer as crianças que têm transtornos para um convívio harmônico, né, com todos?
0: A escola que se diz inclusiva, ela precisa entender que ela tem que olhar para as falhas que ela tem. Que ela pode ter falhas. E nesse momento, ela precisa reorganizar essa rota. Por que que eu tô falando isso? Porque cada criança, ela aprende de uma maneira.
1: Sim.
0: Você abre uma porta da brinquedoteca, cada criança vai se interessar por uma coisa.
1: Isso.
0: Às vezes você vai dizer, pega a bola. E todas as crianças vão procurar a bola. Você está direcionando. Mas pode ser que nesse caminho a criança se interesse por outra coisa. Viu uma boneca, pegou, distraiu. Você vai conversar com ela, você vai orientar e vai dizer, é a bola, eu tô falando com você para você pegar a bola. Então, eu já entendo o quê? Que essa criança, ela não segue uma instrução simples, digamos assim. Eu preciso oferecer um suporte, eu preciso falar duas vezes. Se eu, enquanto profissional, enquanto familiar, não entender que o mundo é diverso, eu vou ter dificuldades. E as escolas que não entenderem isso, que não entenderam isso até hoje, elas vão ficar sempre à margem. Elas vão oferecer, elas vão viver ali na borda. E a gente não quer isso, porque a nossa sociedade, ela mudou. Porque antigamente não é que não existiam crianças atípicas. Elas existiam, mas elas eram oprimidas. Elas eram silenciadas, elas não eram ouvidas, elas eram excluídas, havia segregação.
1: Exato.
0: Elas eram postas de lado.
1: Exatamente.
0: E isso não é correto. Não é a proposta de viver em sociedade que a gente quer.
1: Você acha que teve avanços aqui no Brasil em relação a essa inclusão?
0: Tivemos, mas ainda precisamos de tantos outros. Esse
1: Por exemplo,
0: ano...
1: o que a gente precisa melhorar? No ambiente escolar, no ambiente de lazer também.
0: A gente precisa de espaços mais inclusivos, a gente precisa de acessibilidade. Nem todo mundo se comunica através de Libras, por exemplo.
1: Uhum.
0: Tem algumas universidades já oferecem no curso de formação, de licenciatura, como disciplina obrigatória. Mas é uma disciplina que você vê num semestre muito corrido.
1: Sim.
0: E essas pessoas? Então, a gente sempre vê os mesmos intérpretes nas peças, nos shows, nas propagandas, né? Quando a gente vai assistir, a gente acaba reconhecendo eles ali, porque são sempre as mesmas pessoas.
1: Sim.
0: Então, a gente precisa fazer formação. Formação com os profissionais de saúde, formação com os profissionais de educação, formação continuada. Vivenciar isso na prática mesmo. Tivemos esse ano um avanço da Política Nacional de Educação na Perspectiva, Educação Inclusiva, mas ainda não é o suficiente.
1: Precisamos avançar.
0: Precisamos avançar, sobretudo nas escolas de educação infantil, de ensino fundamental.
1: Sim.
0: A gente precisa as adaptações que, por lei, citar aqui diversas legislações que trazem esse direito da criança e que muitas vezes é ignorado. O plano de ensino individualizado. Eu acompanho crianças há 4 anos, 2, 3 anos, que a escola não faz o PEI.
1: Sim.
0: Faz um PEI que não é individualizado, um PEI genérico, sim, geral, e não olha para as especificidades da criança, porque ela precisa avançar, ela precisa adquirir as habilidades que ela ainda não tem. E, então a gente vê isso ainda acontecer, tanto em escolas públicas quanto em escolas privadas. É, assim, então eu comemoro que nós avançamos nos últimos 20 anos, nós temos bastante estudos hoje, muitas pesquisas, professores universitários que estão aí com grupos de pesquisas, de estudos voltados para a educação na perspectiva inclusiva, mas ainda não é o suficiente. E a gente ainda tem uma sociedade que é muito preconceituosa.
1: Completamente. E isso também precisa mudar, né?
0: Precisa
1: esse olhar.
0: Precisa mudar. Essa conscientização do mundo que é diverso, do diferente. Mas não é diferente de inferior e superior. É porque é uma outra perspectiva, é um, sim, outro olhar, é uma outra forma de existir.
1: Sim.
0: E quando a gente quer encaixotar tudo, né, dentro de caixinhas,
1: não
0: a gente
1: caber.
0: Não vai caber.
1: Carla, pra gente encerrar aqui nosso bate-papo, que tá super gostoso, eu queria que você falasse um pouco, né, só o que representa a infância na vida das pessoas, né, como uma mensagem para esse Dia das Crianças.
0: Que as crianças sejam livres, que elas possam aproveitar a fase mais lúdica da vida, onde o nosso imaginário, ele é sem limites, ele é infinito. Então, que essas crianças, elas tenham os direitos assegurados, direito de aprender, direito de brincar, direito de conviver, de comer, que elas possam se sentir felizes. Porque a gente tem hoje muitas crianças que são colocadas dentro, né, de regras e de rotinas e de afazeres.
1: Excesso de afazeres.
0: Tem crianças que estão trabalhando 8 horas por dia ou mais. Porque vai para a escola de manhã ou fica no tempo integral e depois tem aula disso, aula daquilo. É importante fazer as atividades extracurriculares. Mas é a gente também pensar, ela está aproveitando, ela está fazendo essa atividade porque ela está gostando ou porque eu quero que ela faça?
1: Está produtivo ou está cansativo?
0: Exatamente.
1: Interessante,
0: perfeito,
1: né? Muito bem, eu conversei com Carla Costa, pedagoga, psicopedagoga e educadora parental. Carla, quero agradecer aqui a sua participação e essa conversa tão importante, né? Nessa temporada em que a gente pensa, sobretudo, né, sobre as crianças e a infância. Muito obrigada.
0: Obrigada, Karina. Obrigada, Band, pela oportunidade.
1: E até a próxima.
0: Até a próxima.

0: Muito bem, 10 horas e 47 minutos, importante bate-papo da Karina Araújo, Adriano Júnior, logo mais também nas nossas plataformas de áudio. 10h47, vamos pro comercial agora, daqui a pouco a gente volta com as notícias do futebol.
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1: 10 horas e 51 minutos, já estou aqui com ele, meu parceiro Roger Caroso, aqui ao meu lado, para comentar então os destaques aí do final de semana. Roger, movimentado, né, para Bahia e Vitória, me conte.
2: Que jogos, minha gente, que jogos, especialmente esse do Bahia com drama. Foi com drama, Adriano? Foi com drama. Tava lá na Fonte Nova? Não foi não? Mas foi com drama, minha gente, porque o Bahia perigou com a catástrofe. O Bahia começou bem o jogo, primeiro tempo, principalmente ali, pressionou realmente bastante o Mirassol e não demorou para abrir o placar, já que aos 9 minutos, Pulga cruzou na área, Alejo deu uma casquinha de cabeça e Marcos Vitor completou para o fundo da rede. Só que aí não valeu, né? O defensor estava ali bem à frente, estava em posição irregular e aí o gol foi anulado. Só que sem problema, porque o Bahia continuou ali, impondo o ritmo de jogo, jogando bem para frente. Teve bola na trave, teve bola para fora. E aos 34, de novo, Pulga jogou na área e Reinaldo, lateral do Mirassol, nome importante desse jogo, foi tentar impedir ali a situação, né, o ataque do Bahia, botou a mão na bola, pênalti pro Bahia. Quem foi bater? Luciano Juba, que dessa vez, pênalti pro Bahia, todo mundo já aquela tensão, né? Depois do jogo contra o Atlético Paranaense, que o Bahia podia chegar junto no último lance e Everaldo perdeu, mas agora Juba foi lá, bateu rasteiro, bola pro lado, goleiro pro outro, 1-0 Bahia. Só que aí o segundo tempo não foi legal, não. Nada tava fluindo e na coletiva de imprensa pós-jogo, Rogério Ceni ficou na bronca.
3: Não tenho como explicar por que que a gente baixa a concentração, começa a errar tanto. Segundo tempo foi o pior momento do jogo, o começo do segundo tempo, como em outros jogos também é, foi o pior momento do jogo nosso, foi o início, porque o primeiro tempo nós dominamos amplamente o primeiro tempo, e esse começo do segundo tempo foi onde eles tiveram as melhores oportunidades.
2: O jogo também marcou a estreia do zagueiro Marco Moreno, tá 3 meses já no Bahia, só estreou agora, zagueiro espanhol, que foi titular pela esquerda na zaga, ao lado de David Duarte, né, titular absoluto dessa zaga do Bahia.
1: Ele foi bem, Marco Moreno?
2: Foi seguro, o Bahia não levou gols, então foi seguro, teve boa técnica ali, mas o Bahia ainda sente falta da solidez que tinha Ramos Mingo, né? E aí Rogério Ceni também comentou sobre os problemas na frente, né? Com o time com dificuldade para finalizar as jogadas.
3: Eu não acho que seja preciosismo. A gente tem dificuldade em fazer gols. A bola do Alejo, concordo, que era para chutar. Mas ali já era minuto 84, 85. O cara tá cansado, com a perna cansada. É difícil pro raciocínio, é difícil para você escolher a finalização. É apenas, eu acho que é um erro de escolha mesmo. Mas não é preciosismo, eu não vejo dessa maneira. Nós temos a dificuldade, e nós já admitimos em outras entrevistas que a gente cria bastante, mas tem dificuldade em fazer os gols.
2: Só que aí, no último minuto de jogo, Roman Gomes fez a besteira de pegar a bola com a mão, pênalti pro Mirassol. Só que aí Reinaldo, ele mesmo, mandou pra fora. E aí, no último minuto de jogo, tudo se encerrou, feliz pra turma tricolor. Mas agora, a bronca é outra. É Flamengo, domingo, na Fonte Nova.
3: Nós vamos ter todo mundo à disposição para o jogo de domingo. Vamos trabalhar, eu tenho que ver como vai estar Nico, Caio. Vamos analisar durante a semana de treinamentos. Eu acho um jogo muito difícil, mas é possível. É muito difícil. Sempre enfrentar o Flamengo é muito difícil nas condições que o Flamengo está. Eu acredito que é completamente possível. Difícil, pesado, o jogo mais pesado do campeonato. Se a gente se dedicar ao máximo, fazer tudo no seu limite, caprichar, errar um pouco menos na construção, ser um pouco mais feliz nas finalizações. Mas agora é o melhor time do campeonato. Ao menos se prova até agora em números que é o melhor time do campeonato.
2: Com o resultado, o Bahia chegou a 49 pontos e voltou à quinta posição, mas ainda depende do jogo do Cruzeiro para saber se mantém essa posição.
1: Para ficar na torcida, mas falar do Vitória também agora, né?
2: Exatamente, porque o Vitória tem mais de uma semana para se preparar e tentar quebrar esse tabu que tá brabo, porque ainda não ganhou fora de casa Nesse Brasileirão. É, Adriana aqui, toda vez fingindo surpresa, mas desde o ano passado.
1: Bartolomeu já tinha até interagido mais cedo com a gente, nosso ouvinte, não foi isso?
2: Exatamente. Agora o Vitória pega o Corinthians, segunda-feira que vem, lá em São Paulo, depois de perder para o próprio São Paulo, lá em São Paulo também, no sábado, por 2-1. E o técnico Jair Ventura se queixou de alguns lances que o clube identificou como falhas da arbitragem que influenciaram diretamente o resultado. Além de uma checagem para um possível cartão vermelho em um lance do meia Martínez, Jair Ventura reclamou que os dois gols do São Paulo foram em lances questionáveis. Disse ainda que o Vitória vai fazer uma representação na CBF contra as decisões do árbitro Braulio da Silva Machado.
4: O primeiro gol foi um lance que a bola estava posse do Lucas, posse dele, ele protege para deixar sair, porque a bola bate no pé do Newton e a bola sai, a bola era nossa. Eles não deram, no tiro de meta bate rápido o gol. E o lance do arremesso lateral, onde a regra diz que você não pode bater 10 metros, 15 metros atrás. Se der um, 2 metros, a gente sabe o que acontece. A bola sai aqui e o lateral é cobrado aqui. Então a gente está preparado para marcar aqui, o cara pega uma bola daqui e bate. E no arremesso também, em dois lances que foram fundamentais para o jogo, que nesses dois lances que a gente falou, de erros, né? A imagem está aqui, tem o toque do Newton, foi escanteio para a gente sofre 2 gols.
2: Com mais essa derrota, o Vitória permanece sem vencer longe de casa e é o pior visitante do Brasileirão. São 15 jogos, sendo 10 derrotas e 5 empates. Claro, a gente sabe que no Barradão Vitória dá jeito, mas lá fora tem que fazer pelo menos um pouquinho do dever de casa. O técnico do Rubro Negro fez uma análise positiva dessa atuação e disse que a equipe continua buscando uma evolução.
4: Estamos tentando. Tentamos hoje. Enquanto tiver chance, a gente vai buscar. Ter vencido fora de casa nos incomoda, só que a gente vai competir, a gente vai fazendo jogos mais equilibrados e ficando ligado agora nos detalhes, a gente fica mais próximo da nossa vitória.
2: Vitória aí chegou aos 36 pontos no campeonato, né? Esse duelo contra o São Paulo, que era um duelo diretíssimo, né? As duas equipes pertinho na tabela, mas a Vitória se manteve aí na 12ª colocação, tá um à frente do Botafogo e do Vasco, que estão ambos com um jogo a menos. Botafogo pega o Curitiba, então o Vitória pode soltar ultrapassado tanto pelo Botafogo quanto pelo Vasco, mas tem uma gordurinha aí até a zona de rebaixamento, né? O Inter abre a zona de rebaixamento, está com 32 pontos e o Vitória está com 36, são 4, é pouca coisa, mas está à frente.
1: Bora acompanhar então aí os próximos passos para poder o Vitória dar essa reagida fora de casa, não é isso?
2: Fora de casa, mais uma vez fora de casa. Vitória que volta hoje às atividades, né? Focado nessa sequência do Campeonato Brasileiro.
1: Muito bem, Roger Caruso. Muito obrigada pela sua participação aqui atualizando a gente sobre o destaque do futebol.
2: Valeu, Verena. Um abraço.
1: Um abraço. 10 horas e 59 minutos. Adriano Júnior, o Jornal Band News desta segunda-feira tá terminando, gente. Tá terminando. Mas deixa eu agradecer aqui a companhia do próprio Adriano, Roger, nosso Guilherme Costa também aqui na nossa retaguarda, redação. Hoje na redação, a gente aqui no nosso plantão. Agradecer aos nossos ouvintes pela audiência, muita gente interagindo aqui. Deixa eu dar um último alô aqui para Dionel de Alagoinhas, mandou um bom dia, desejou uma ótima semana e eu fico aqui também com esse desejo para todo mundo que está aqui na nossa sintonia, voltando a também felicitar as crianças pelo dia de hoje, que tenham saúde, que tenham direitos garantidos. Exato. E que possam viver em um mundo melhor, mais inclusivo e, enfim, né, a gente fica aqui sempre com essa expectativa para que eles cresçam com sabedoria e paz, né, e que sejam felizes.
2: E a soberania de Nossa Senhora Aparecida, é claro.
1: Com certeza. 11 horas em ponto.
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5: Good morning para você, ouvinte da Band News FM. Uma ótima manhã a todos. Hoje, segunda-feira, dia 12 de outubro de 2026. Eu sou Eduardo Frumento, te faço companhia a partir de agora com a atualização daquilo que é notícia no Brasil e no mundo. Embora não seja dia de Nossa Senhora Aparecida nos Estados Unidos, Eduardo Barão colocou o chinelinho e está aproveitando o feriado no Brasil, em terras norte-americanas. Ele volta amanhã aqui ao Band News Station. Enquanto isso, vamos juntos, eu convidando você a participar conosco da nossa programação, mandando mensagem aqui no nosso WhatsApp no 11-999-592-100, 11-999-592-100. Uma segunda-feira que tá um pouco mais tranquila, mais parada. Afinal de contas, muita gente está curtindo esse feriado, esse dia de folga extra aqui no Brasil. Dia de Nossa Senhora Aparecida, marcada por celebrações religiosas em diferentes partes do país, mas também devemos ter aí ao longo do dia movimentação mais intensa nas estradas, nos aeroportos, muita gente voltando para casa depois de ter conseguido aproveitar um fim de semana que foi prolongado pelo feriado de 12 de outubro. O próximo feriado, dia 2 de novembro, finados, ou seja, tá logo aí. Teremos em novembro outras datas para o descanso, em algumas cidades dia 20 de novembro também por conta da consciência negra, e aí se prepare porque o ano chega ao fim de fato e teremos aquela correria do fim do ano. Enquanto isso, vamos por aqui com os destaques de hoje. Candidatos que disputam a presidência da República, Flávio Bolsonaro e Luiz Inácio Lula da Silva, estão em Brasília nesta segunda-feira. Ambos marcaram um dia para reuniões internas e também para celebrações do Dia de Nossa Senhora Aparecida. Quem tem informações direto da capital federal para a gente é o Pedro Teixeira. Fala aí, Pedro, bom dia para você.
6: Tudo bem, Frumento? Bom dia para você e para os ouvintes da Band News FM. Pois é, Flávio Bolsonaro e Luiz Inácio Lula da Silva estão em Brasília neste feriado de 12 de outubro, dia de Nossa Senhora Aparecida. O presidente Lula participou de uma missa na capela do Palácio da Alvorada na manhã desta segunda-feira e deve conversar com os jornalistas daqui a pouquinho. O mesmo fará o senador Flávio Bolsonaro. Ele participa também de uma missa aqui em Brasília, em celebração ao Dia de Nossa Senhora Aparecida. Depois disso, Frumento, ambos vão se reunir com a coordenação da campanha para discutir as próximas agendas, as próximas viagens, o que deve ser apresentado na propaganda eleitoral gratuita no rádio e na TV. O presidente Lula deve, inclusive, ir para o QG eleitoral daqui a pouquinho, para gravar material de campanha e seguir com as reuniões de coordenação de campanha. A gente tem ouvido diariamente o novo coordenador da campanha, que divide as discussões com o presidente do PT, Edinho Silva, ex-ministro da Educação, Camilo Santana. Ele deve falar sobre as próximas agendas do presidente Lula, que devem ser direcionadas para as regiões Nordeste e Sudeste. Há expectativa, inclusive, de que o presidente use os dias da semana para viajar novamente para São Paulo, Minas Gerais e também para algumas cidades do Nordeste. Já o senador Flávio Bolsonaro, que tem buscado, de certa forma, jogar um pouco mais parado, ele tem feito encontros com parlamentares e prefeitos do PL, a turma que foi eleita nessa eleição, e aqueles que já tinham sido eleitos em 2024 e que podem ajudar a campanha do senador Flávio Bolsonaro, mas também deve, nas próximas horas, definir as próximas viagens. Há uma expectativa, inclusive, que ele vá ao Rio Grande do Sul na próxima quarta-feira. Isso deve ser confirmado a partir destas reuniões e também gravações que serão feitas nesta segunda-feira. Tanto o presidente Lula quanto o senador Flávio Bolsonaro devem aproveitar o feriado, não só para participar das celebrações religiosas, mas também para planejar os próximos dias de campanha. Frumento.
5: Obrigado, Pedro Teixeira, com as informações direto de Brasília, campanha que já está entrando basicamente na etapa final, né? Menos de duas semanas aí para o segundo turno da eleição, que acontece no dia 25 de outubro. E aqui na Band você acompanha no próximo domingo o debate entre os candidatos à presidência. Flávio Bolsonaro e Luiz Inácio Lula da Silva estarão frente a frente pela primeira vez neste segundo turno e também pela primeira vez desde o início da campanha, uma vez que ambos não participaram de debates marcados no primeiro turno. O encontro acontece às 8 horas da noite, no próximo domingo, com cobertura completa aqui da Band News FM. Já a partir das 6 horas da tarde, você vai acompanhar a chegada dos candidatos, a movimentação aqui no Grupo Bandeirantes de Comunicação. Uma cobertura completa ao longo de todo o domingo. O encontro entre os candidatos marcado, portanto, pelo Grupo Bandeirantes de Comunicação e também pelo pool de emissoras que vai realizar este debate. A gente segue falando de eleição e os desdobramentos dessa campanha de segundo turno, porque o presidente do Tribunal Superior Eleitoral determina que a área técnica da Justiça Eleitoral analise o canal de WhatsApp Exército do Lula, com mais de 3 milhões e 200 mil participantes. O grupo de transmissão é administrado pelo deputado federal André Janones e a campanha de Flávio Bolsonaro pede a retirada do ar do canal. Cássio Nunes Marques quer que agora os técnicos analisem se o grupo dissemina fake news e determinou que seja investigado quem está por trás das postagens e a disseminação do conteúdo. No fim de semana, o Tribunal Superior Eleitoral viveu uma guerra de liminares sobre este tema. Nunes Marques atendeu a um pedido da campanha de Flávio e determinou a suspensão do canal de WhatsApp. A medida foi criticada pelo presidente Lula, candidato à reeleição, e foi revertida horas depois pelo corregedor eleitoral Ricardo Cueva. O magistrado apontou censura na decisão de Cássio Nunes Marques e alegou que o presidente do tribunal usava um processo administrativo para ultrapassar os limites de atuação no caso. Cássio Nunes quer agora levar a medida para análise no plenário do TSE. Enquanto isso, segundo a apuração da colunista Mônica Bergamo, colunista aqui da Band News FM, a campanha petista estuda pedir a suspeição de Nunes Marques em processos envolvendo o PT. Dentro do tribunal, há um mal-estar e reclamação sobre a atuação favorável de Cássio Nunes Marques ao candidato Flávio Bolsonaro, enquanto tem tomado decisões contrárias à candidatura à reeleição de Lula. A campanha de Flávio Bolsonaro também apresentou uma notícia-crime ao Tribunal Regional Eleitoral do Distrito Federal, pedindo uma investigação contra o diretor-geral da Polícia Federal, Andrei Rodrigues. A peça pede a abertura de investigação sobre o uso de repartição pública com caráter político. A campanha de Flávio reclama da abertura de uma investigação com base em uma reportagem do jornal The Guardian sobre o financiamento internacional da candidatura do senador, o que seria ilegal. E nos outros destaques do dia, uma força-tarefa do governo federal mobiliza aviões e brigadistas para conter os incêndios na Amazônia. São mais de 500 focos de calor nos arredores da capital amazonense, o que tem provocado muita fumaça, prejudicado a qualidade do ar. A cidade amanheceu novamente coberta pela fumaça. Então vamos direto para lá, ao vivo. Rafael Campos é quem tem as informações para a gente. Fala aí, Rafael, bom dia para você.
7: Muito bom dia para você, Frumento. Bom dia a todos. 8 aeronaves mobilizadas pelo governo federal já chegaram ao Amazonas e estão na linha de frente desse combate aos incêndios florestais aqui no estado. O IBAMA afirma que também foram mobilizados 250 brigadistas que já atuam em campo em apoio às equipes coordenadas pelo IBAMA e demais órgãos federais. Outros 40 brigadistas estão em deslocamento para reforçar operações de combate, segundo o Ministério do Meio Ambiente. Inclusive, uma força-tarefa que vem disponibilizada do governo de São Paulo com uma equipe de 30 profissionais. Pelo quinto dia seguido, Manaus registra a qualidade do ar considerada insalubre, de acordo com os índices medidos pelo Sistema Eletrônico de Vigilância Ambiental. A cidade está novamente coberta por fumaça de queimadas. Somente em outubro, o Amazonas teve 1.372 focos de queimadas, sendo até o momento o terceiro mês com maior quantidade de registros em 2026. Neste ano, já são pelo menos 7.629 ocorrências, sendo que agora, no fim de semana, sábado e domingo, nós tivemos 540 focos de queimadas, o que é mais do que o acumulado dos primeiros 7 meses deste ano, quando somados de 1º de janeiro até julho, foram apenas 300 focos. No último sábado, o governo federal reconheceu a situação de emergência decretada pelo governo do Amazonas.
5: Rafael Campos com as informações ao vivo, direto de Manaus, a cidade que mais uma vez amanheceu coberta pela fumaça dos incêndios. O governo já reconheceu emergência ali na região e agora um trabalho sendo feito no combate às chamas. Ontem o ministro do Meio Ambiente, que está na região, disse que a situação é mais do que preocupante, é assustador e esse número de focos de incêndio chama atenção por lá. Aqui em São Paulo, a Corregedoria da Polícia Militar investiga a ação que terminou com um jovem de 20 anos morto após disparos, mais de 40 disparos. O IML deve entregar até o fim da semana o laudo definitivo das lesões sofridas por Gustavo Muniz de Santana. Foram pelo menos 27 tiros que acertaram o rapaz depois que PMs alegam ter confundido um celular com uma arma. O caso aconteceu no último sábado. Gustavo foi ferido na cabeça, no pescoço, no tórax, nos braços, nas mãos e também nas pernas. O jovem morava com a mãe e as irmãs, trabalhava em um hospital, cuidava de cachorros e não tinha antecedentes criminais. Desde o ano passado, ele lutava contra a dependência química e tomava antidepressivos. No dia da ocorrência, a PM foi acionada para atender ao chamado de um homem que tentava tirar a própria vida. Ele ameaçava pular de um viaduto. Os PMs estão afastados das ruas e tiveram as armas apreendidas. E ainda falando sobre episódios de violência, no Rio de Janeiro, um agente do BOPE foi morto por colegas de farda. O caso agora é investigado. Vinícius Calisto.
8: 3 dos 5 policiais militares que se feriram durante troca de tiros com colegas do BOPE na Gardênia Azul, na zona sudoeste do Rio, já prestaram depoimento à Polícia Civil. O episódio terminou com a morte de um subtenente do Batalhão de Operações Especiais. Outros 2 agentes seguem internados. A Corregedoria da PM já abriu uma sindicância para apurar o caso. De acordo com o comando do BOPE, policiais da unidade realizavam uma abordagem a 2 carros na rua Guilherme Moreira, na Freguesia, na madrugada desse domingo, quando policiais do batalhão de Jacarepaguá avistaram a movimentação. Ainda segundo a PM, por causa da baixa luminosidade no local, os policiais teriam confundido a abordagem com uma ação criminosa e efetuado disparos contra a equipe do BOPE. No momento do tiroteio, o subtenente Glaucio Marcelo Fonseca da Silva, de 54 anos, foi atingido e não resistiu aos ferimentos.
5: Algo que chama atenção é que nos 2 casos, a baixa luminosidade das ações são apontadas como fatores para que os policiais atirassem e matassem. Aqui em São Paulo, um jovem, né, que foi morto depois de 27 tiros. No Rio de Janeiro, um colega de farda morto por outros por conta da baixa luminosidade, nos 2 relatos apontados como elementos decisivos na hora de abrir fogo. E ainda no Rio de Janeiro, um militar da Marinha foi resgatado depois de ser sequestrado na região metropolitana da capital fluminense. Luana Bernardes.
9: O fuzileiro naval que foi resgatado por policiais militares em uma comunidade do Jardim Catarina, em São Gonçalo, na região metropolitana do Rio, sofreu apenas escoriações. O militar estaria amarrado no momento em que foi encontrado. A PM recebeu informações de que a vítima corria o risco de ser executada por criminosos. No local, os PMs encontraram 4 suspeitos em um ponto de venda de drogas e houve troca de tiros. Durante as buscas, os suspeitos foram presos e os agentes ainda apreenderam rádios comunicadores e drogas. O fuzileiro foi encaminhado ao Hospital Estadual Alberto Torres, na mesma região, onde recebeu atendimento médico.
5: Segunda-feira marcada por celebrações religiosas por todo o país. No Santuário Nacional de Nossa Senhora Aparecida, no interior de São Paulo, são pelo menos 500 mil fiéis esperados para 7 missas e uma procissão que serão realizadas ao longo do dia. Agora há pouco começou a principal missa do dia, que pela primeira vez vai ser comandada pelo novo arcebispo de Aparecida, que assumiu o cargo em maio e faz, portanto, a sua estreia à frente das celebrações por Nossa Senhora Aparecida, a padroeira do Brasil. Pelo Brasil, a gente tem uma série de manifestações, né? Tem o Círio de Nazaré também em Belém e, claro, a gente traz a cobertura completa aqui ao longo da nossa programação. No noticiário internacional, o Papa Leão XIV vai passar amanhã pela cirurgia de retirada de um nódulo identificado no pulmão. Ontem, o pontífice anunciou que os médicos encontraram um nódulo ainda em estágio inicial e ele pediu também orações aos fiéis que o acompanhavam na Praça São Pedro. O Santo Padre será internado amanhã e manterá a agenda de hoje normalmente de acordo com a Santa Sé. O Vaticano não especificou se o Papa, né, manterá ou não a viagem programada para a América Latina no mês que vem. O Nobel de Economia de 2026 é concedido a 2 professores americanos, Robert E. Hall, da Universidade de Stanford, e Michael Hutford, da Universidade de Colômbia, foram premiados por estudos sobre as bases microeconômicas da estabilização macroeconômica. Os dois, segundo a Academia Real das Ciências da Suécia, desenvolveram modelos que ajudam governos e bancos centrais a reduzir as oscilações da economia. Os estudos mostram como medidas relacionadas aos juros e aos gastos públicos e aos impostos, quando adotadas nos momentos certos, podem amenizar a crise, as crises econômicas e conter períodos de crescimento excessivo. Os dois economistas vão dividir um prêmio de 12 milhões de coroas suecas, o equivalente a 6 milhões de reais. O presidente da Ucrânia, Volodymyr Zelensky, acusa a Rússia de atacar instalações de energia ucranianas, mesmo depois de o presidente dos Estados Unidos, Donald Trump, anunciar um cessar-fogo entre os dois países para interromper bombardeios contra a infraestrutura energética. O anúncio foi feito ontem em uma publicação nas redes sociais. Segundo o norte-americano, Rússia e Ucrânia haviam concordado em suspender imediatamente os ataques às instalações de energia uma da outra. Ele, no entanto, não apresentou detalhes sobre o suposto acordo. Hoje, o Kremlin afirmou que os contatos sobre a proposta de cessar-fogo continuam em andamento e que divulgará informações oportunamente. Um aluno de 14 anos abre fogo na França e é preso sob suspeita de levar uma espingarda para a escola. O incidente aconteceu no extremo sul do país, próximo da cidade de Marselha. O diretor do colégio e uma professora ficaram feridos após serem atingidos por disparos de espingarda, segundo o gabinete do primeiro-ministro francês, Sébastien Lecornu. O estudante levou a espingarda escondida dentro de uma capa de guitarra e abriu fogo quando chegou à escola. O adolescente foi desarmado por um supervisor e foi detido pela polícia, segundo o relato do prefeito e também de um colega da escola. E ainda no noticiário internacional, mais de 100 turistas estrangeiros que faziam trilhas em uma região montanhosa do Nepal são resgatados depois de ficarem isolados após a inundação de um rio. As informações foram divulgadas pelas autoridades locais. 96 pessoas, incluindo 9 estrangeiros, ficaram isolados após um deslizamento de terra no domingo e também com um bloqueio numa estrada a cerca de 100 quilômetros da capital Katmandu. O bloqueio foi provocado por inundações em um rio da região. O Nepal passa pela situação de monções e o país já está sob níveis preocupantes e em emergência após um grande deslizamento de uma geleira provocar mais de 4 mil mortes no mês passado. Vamos ao esporte agora. A semana será marcada por jogos da Sul-Americana e também da Libertadores no meio da semana. E os clubes brasileiros estão, claro, de olho nessas disputas. Fábio França é quem tem os detalhes pra gente. Fala aí, Fábio, bom dia.
10: É isso, Frumento, bom dia, né? São vários jogos pela Sul-Americana e Libertadores, reta decisiva, semifinal, aliás, com transmissões da Band News FM. Por exemplo, na terça-feira, amanhã, o Vasco da Gama entra em campo, vai até Buenos Aires para enfrentar o Boca Juniors na Bomboneira, com transmissão, inclusive, da Band News FM. A bola rola às 9h30 da noite. Na quarta-feira, também pela Copa Sul-Americana, o Atlético Mineiro entra em campo, recebe o Montevideo City Torque do Uruguai. Na quarta-feira também, pela Libertadores da América, tem clássico brasileiro, tem Fluminense e Palmeiras no Maracanã, também com transmissão da Band News FM, a bola rola às 9h30 da noite. E na quinta é a vez do Flamengo entrar em campo, vai até a Argentina, até La Plata, enfrentar o Estudiantes, também com transmissão da Band News FM, às 9h30 da noite. Essa movimentação no futebol internacional, nas competições sul-americanas, neste meio de semana, envolvendo os clubes brasileiros. E hoje tem jogos pelo Campeonato Brasileiro, complemento da 30ª rodada, 3 jogos nesse feriado, às 16h no Couto Pereira, em Curitiba tem Coxa e Botafogo, Curitiba e Botafogo no Couto Pereira, às 19h30 o outro time de Curitiba entra em campo, visita a Chapecoense na Arena Condá e às 9h o Bragantino recebe o Cruzeiro em Bragança Paulista.
5: Fábio, quem acordou agora, por exemplo, não sabe dos jogos do fim de semana, o Campeonato Brasileiro teve uma rodada, digamos assim, movimentada e que tá dando dor de cabeça para muitos torcedores, principalmente do Corinthians aqui em São Paulo.
10: Nem fala, o Corinthians tomou uma chacoalhada do Palmeiras, 4-1, perdia por 4-0, inclusive aí no finalzinho do jogo fez um gol de cabeça, e tá complicada demais a situação do Timão no Campeonato Brasileiro, já são 8 derrotas seguidas, o Corinthians só não entrou na zona de rebaixamento porque a dupla gaúcha está suplicando para cair, estão abraçadinhos. Ontem na Arena do Grêmio teve empate, Grêmio 1, Internacional também 1. Palmeiras com a vitória sobre o Corinthians, chegou na tabela do Campeonato Brasileiro a 63 pontos, e a coisa só não ficou perfeita porque o Flamengo também ganhou na rodada, no outro clássico do dia o Flamengo bateu o Fluminense no Maracanã por 1-0. Essa rodada que começou no sábado, Vasco e Remo empataram 0-0, São Paulo venceu Vitória por 2-1. E ontem, além destes três clássicos, tivemos Atlético Mineiro 2, Santos 1, Bahia 1, Mirassol 0.
5: Tava dando uma olhada aqui na tabela do campeonato, apenas um time perdeu as últimas 5 partidas do Campeonato Brasileiro.
10: Corinthians, só. E aí tá se afundando na tabela, né? Fosse só essas 5, né? É que os 5 é esse recorde esse que aparece recorde, pra gente, né? O Corinthians vem de 8 derrotas, instrumento, um negócio inacreditável. O Corinthians tem 32 pontos na tabela, é o 16º, na beirinha da zona de rebaixamento. Com esses mesmos 32, o Corinthians chegou a ser 7º no campeonato. Só que aí foram 8 derrotas seguidas e o time se afundou. O Seedorf tá chegando aí.
5: E já tem uma data pro Seedorf chegar?
10: Ele deve chegar amanhã. Pelo menos essa é a previsão. Que ele chegue a São Paulo amanhã. Mas aí existem todas as questões burocráticas trabalhistas para ver se ele já começa a trabalhar pelo menos na quarta-feira.
5: Valeu, Fábio. Valeu. Obrigado.
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11: Durante a tarde desta segunda-feira, os temporais ganham força entre Santa Catarina, Paraná e Mato Grosso do Sul, com risco de chuva forte e não se descartando a ocorrência de transtornos pontuais. Já no Rio Grande do Sul, a entrada de um ar mais frio mantém as temperaturas mais baixas e a sensação mais amena ou até mesmo de frio em alguns pontos. Já entre o Sudeste e o Centro-Oeste, o tempo segue bastante quente e principalmente bastante abafado, com risco de pancadas que, embora sigam mais isoladas, possam vir com até forte intensidade, até mesmo em forma de temporais, acompanhadas de raios, ventania e até mesmo granizo pontual. Já no interior do Nordeste, o alerta é para calor intenso e além da baixa umidade do ar, com máximas que podem chegar ou até mesmo superar os 40 graus. Vitor Takalda, Clima Tempo.
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0: Agora 11 horas e 23 minutos. Muito bom dia para você, ouvinte da rádio Band News FM. Eu sou Roger Caroso, ao meu lado na operação de áudio Adriano Júnior, e a partir de agora trago as principais atualizações do noticiário local. Antes disso, vamos de trânsito com Renata Falcone.
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0: De volta com o 20 Band News, trânsito já começa a ficar mais lento agora no Largo dos Mares e também Largo da Calçada em direção a Roma. O motorista ainda pega lentidão na Fernandes da Cunha. O trecho não é muito longo, mas para você que está vindo do Acesso Norte, melhor pegar a General San Martín, que está com pista livre até o Largo do Tanque, não encontra dificuldades também no viaduto dos motoristas. Voltando para a Avenida Centenário, que está com trânsito bastante congestionado em direção à Orla, o motorista pode ganhar tempo desviando por dentro do Jardim Brasil. Já você que ainda está vindo das proximidades dos Barris, pode desviar pelo Vale do Canela e depois seguir para a Graça. 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Renata Falcone para a Band News FM.
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7: Agora 11 horas e 27 minutos, a gente traz uma informação de que uma torcedora desmaiou durante a partida entre Bahia e Mirassol na Arena Fonte Nova, aqui em Salvador. Ela foi socorrida pela equipe de bombeiros com apoio da Polícia Militar e levada até uma ambulância. Segundo a administração da arena, essa mulher chegou consciente e relatando dor de cabeça. A situação aconteceu ontem. Imagens que circulam nas redes sociais mostram o momento em que ela é socorrida em uma maca. Ela recebeu medicação e foi liberada logo em seguida, sem necessidade de regulação médica ou de procedimentos mais complexos. Em nota, a Arena Fonte Nova informou que mantém uma equipe médica de prontidão para atender o público durante os eventos. Agora, mudando de assunto, um homem de 67 anos morre após um acidente de trânsito na Avenida Guaratinga, em Itabela, no sul da Bahia. O caso aconteceu na manhã de ontem. A vítima foi identificada como Antônio Bispo dos Santos. Segundo a Polícia Civil, foram realizados os procedimentos de perícia e remoção do corpo. As imagens de uma câmera de segurança mostram o momento do acidente. O carro aparece derrapando na pista e passando por uma área sem asfalto. Em seguida, o veículo sai da via, capota e atinge a cerca de madeira de uma residência. O carro ainda gira diversas vezes antes de parar próximo a uma árvore. 11:28.
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4: E meia, agora pelo horário de Brasília. Hoje, por conta do feriado, não temos a participação de Aiana Freitas, que normalmente neste horário, segunda-feira, traz os destaques do varejo do Brasil. Seguimos, portanto, com outras notícias desta segunda-feira, porque em Brasília há uma preparação para a votação da PEC que pode levar ao fim da escala 6x1. As últimas discussões acontecem ainda nesta semana. O governo pressiona Davi Alcolumbre para colocar em votação a medida antes do segundo turno, enquanto a oposição tenta frear a medida. Os detalhes com o Márcio Rocha, direto de Brasília.
5: O Senado deve realizar nesta semana as duas sessões de debates que faltam para cumprir o rito regimental da proposta de emenda à Constituição que acaba com a escala 6x1. Na semana passada, o plenário da Casa realizou 3 das 5 reuniões necessárias e, se as expectativas forem confirmadas, o texto deve ser votado no primeiro turno já na próxima quarta-feira. Nas primeiras sessões, o presidente do Senado, Davi Alcolumbre, autorizou que os parlamentares usassem o sistema semipresencial, ou seja, eles poderiam fazer os pronunciamentos pela internet. Por isso, as reuniões acabaram esvaziadas, mesmo que o plenário mostrasse a presença de 60 parlamentares. A líder do governo na casa, a senadora Tereza Leitão, não quis entregar a estratégia governista, mas diz que já tem as assinaturas suficientes para apresentar um requerimento de quebra de interstício. O regimento interno do Senado permite que o intervalo regimental entre as sessões de votação em primeiro e segundo turnos não seja cumprido, desde que 54 assinaturas individuais de parlamentares ou de líderes de partidos ou de blocos que representem esses senadores sejam apresentadas. Para o senador Paulo Paim, o assunto é discutido desde o século passado e que está na hora desse debate ser feito.
6: Esse debate não começou agora. Ele vem desde Getúlio Vargas, quando foi estabelecido, enfim, a jornada de 48 horas semanais. 1932. Que não tinha regulamentação nenhuma, aí era o trabalho escravo.
5: A oposição, que chama a votação em meio ao segundo turno de oportunista, defende o adiamento da análise para que a futura legislatura discuta o tema após as eleições. A advogada trabalhista Tatiele Bellarmino lembra que o esvaziamento da sessão é uma tática para atrasar a análise do texto, mas que uma sessão de votação, a situação é outra.
7: Na votação em plenário, a lógica é outra. A PEC precisa de 49 senadores, 3/5 em 2 turnos. O cálculo é sobre o total de membros, não sobre os presentes. Então, a ausência, a abstenção dentro da votação joga a favor de quem é contra. Esvaziar a votação seria muito mais eficaz do que esvaziar a discussão.
5: O texto determina a redução da jornada de trabalho de 6 para 5 dias por semana, além da diminuição da carga horária semanal de 44 para 40 horas, sem redução salarial.
4: Claro que a gente vai acompanhar ao longo dessa semana as discussões em Brasília sobre o fim da escala 6x1 e também a movimentação, né? Não só da oposição, como também de segmentos da economia que têm ponderado prejuízos por conta do possível fim, né, da escala 6x1. Caso mudanças sejam realizadas no texto no Senado, o projeto precisa voltar para a Câmara dos Deputados. Vamos a Salvador agora, a gente conversa com o Roger Caroso, ele que tem informações para a gente sobre o primeiro ano da sanção do ECA Digital, o projeto que determinou várias regras aí para o uso das redes sociais para os menores de idade. Ainda há desafios para a gente ver de fato a implantação completa de todas as medidas por ali, e o Roger é quem tem os detalhes para a gente. Um ótimo dia para você, Roger.
8: Isso mesmo, prometo. Muito bom dia. O Estatuto da Digital da Criança e do Adolescente está completando o primeiro ano de sanção com esse desafio de desenhar novas fronteiras para a segurança de menores no mundo digital.

0: Sancionado em setembro do ano passado, o ECA Digital trouxe avanços na responsabilização das grandes empresas de tecnologia. Entre as mudanças mais profundas implementadas pela legislação está o fim da simples autodeclaração de maioridade. Agora, os aplicativos são obrigados a usar termos técnicos para verificar a real idade dos usuários. Para menores de 16 anos, as contas precisam estar vinculadas ao perfil dos pais. Então, aí toda essa mudança nesse processo, que era comum das crianças chegarem ali, botar uma idade falsa e darem com maiores de idade, maiores de 16 anos. Até o momento, o canal de denúncias da ANPD, a Agência Nacional de Proteção de Dados, já recebeu cerca de 200 relatos de infrações. O ECA Digital também pôs limites aos sistemas de recompensa nos jogos eletrônicos. Já a fase pedagógica da implementação do ECA Digital está chegando ao fim, e a partir de janeiro de 2027, o governo inicia uma fiscalização mais ampla, com previsão de multas pesadas para as empresas que descumprirem essas normas. Seguimos acompanhando daqui e volto com você.
1: Obrigado, Roger Caruso, com as informações direto de Salvador, para a gente ficar de olho, portanto, a partir dessa fiscalização que será intensificada a partir de janeiro, que passa a valer a partir de janeiro, né, sobre o cumprimento ou não dessas novas regras do ECA Digital. E falando em proteção às crianças, hoje é dia delas aqui no Brasil e a gente, aqui na Band News FM, abriu os microfones para que as crianças contassem as suas notícias malucas.
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3: Oi, meu nome é Arthur. Já que tá chovendo tanto, eu queria que chovesse bala. Tá, Band News? Por favor. Aí vocês falam meu nome no rádio.
4: Meu nome é Beatriz, eu tô indo na escola com meu irmão, concordo com ele e queria que chovesse bombom de chocolate.
3: Nós somos gêmeos, Arthur e Beatriz. Eu amo suas notícias. Meu sonho é que vocês falem no rádio. Valeu, Band News.
1: Tá aí, falamos no rádio a notícia maluca das crianças nesse dia 12 de outubro, dia das crianças aqui no Brasil. Trazendo só uma outra informação, a Confederação Nacional do Comércio divulgou a estimativa de movimentação na economia por conta da compra de presentes destinados às crianças. O comércio varejista está esperando uma movimentação de mais de 9 bilhões de reais nessa data especial, com a compra de presentes principalmente. A busca por brinquedos é disparada os produtos mais buscados aí por pais e responsáveis dos menores de idade. A CNC aponta que este ano deve ser o melhor ano da data desde 2014. Espaço aberto agora para as notícias da sua cidade e da sua região.
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0: volta com o vídeo Band News. O trânsito começa a ficar mais lento agora na Avenida Anitta Garibaldi, em direção ao Rio Vermelho. As primeiras informações dão conta de acidente na região. Para você que já está saindo da Barra, por Ondina, continue por essa via. Quem sai do centro também ganha mais tempo pela Vasco da Gama. Voltando a acompanhar a Orla de Salvador, o trânsito já segue congestionado desde Patamares até chegada a Itapuã e ainda continua com reflexos de congestionamento na Rua Professor Souza Brito, em direção à Estela Mares. Continue preferindo seguir pela Avenida Paralela, que está com trânsito bom. Acesse a região pela Pinto de Aguiar, Orlando Gomes ou Dorival Caymmi. E quem segue em direção a Estela Mares também ganha tempo pela Avenida Mãe Estela de Oxóssi. 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Renata Falcone para a Band News FM. Um bom dia, ótimo feriado.
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2: Estamos de volta aqui, 11 horas e 41 minutos, de olho, é claro, no nosso noticiário, nas notícias daqui de Salvador e lembrando também de algumas coisas, já que nos séculos 18 e 19, os saveiros ligavam Salvador às cidades do Recôncavo Baiano, transportando pessoas e mercadorias. A embarcação tem origem portuguesa, mas aqui encontrou condições mais favoráveis para fazer parte da paisagem. Mas com a expansão das estradas e as mudanças nos meios de transporte, hoje apenas cerca de 20 saveiros continuam cruzando o estado. O arquiteto Marcelo Bastos defende a funcionalidade dessa embarcação.
3: O saveiro anda muito bem porque ele consegue captar ventos de um altura específica, que são os ventos que tem aqui dentro da Baía de Todos Santos. Além disso, ele tem um calado muito pequeno, então ele consegue encalhar e ele consegue ir muito perto em lugares rasos. É uma embarcação que é mais barato de transportar, ambientalmente mais interessante e socialmente mais interessante. Então, apesar da gente ter essa grande vantagem hoje, a desestruturação do ambiente aquaviário, ela levou para que a gente sempre escolhesse o rodoviário.
2: Parte dessa memória está preservada em tamanho real e miniaturas no Museu do Recôncavo, em Candeias. Os saveiros deixaram várias marcas na história da Bahia. A ameaça de que esse roteiro ficasse ancorado somente no passado tem movimentado os profissionais. Um grupo de 50 alunos está reunido para construir novas embarcações, fazendo o conhecimento ganhar novas mãos e a tradição novos rumos. Agora, 11h43.
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0: Agora, 11 horas e 45 minutos, uma nova tecnologia permite que os órgãos usados em transplantes aguentem mais tempo fora do corpo. Uma máquina que pode ampliar a possibilidade de doação e o transporte com segurança dos órgãos a serem doados. Quem tem detalhes dessa história, que desse equipamento que começou a funcionar no Rio de Janeiro, é a Maria Eduarda Vieira.
1: A primeira unidade de saúde da rede privada na América Latina adquiriu um equipamento que amplia o tempo que um órgão pode ficar fora do corpo antes de um transplante fica no Rio de Janeiro. Segundo o Hospital São Lucas Copacabana, na Zona Sul, o objetivo do equipamento é aproveitar o maior número de órgãos e garantir a realização de mais procedimentos cirúrgicos em segurança, já que o tempo acaba sendo um inimigo em muitos casos. Depois de retirado do doador, um fígado, por exemplo, precisa ser transplantado em até 12 horas. No caso do pulmão, esse prazo cai para 6 horas. Já em transplantes de coração, o tempo é ainda mais reduzido, tendo como limite 4 horas. Com o uso da máquina de perfusão Liver Assist, o tempo que o órgão pode ficar fora do corpo e ser doado para outra pessoa é estendido para até 20 a 24 horas. A nova tecnologia é focada no transplante de fígado. Segundo o cirurgião do Hospital São Lucas Copacabana, Eduardo Fernandes, a máquina faz com que órgãos que anteriormente não poderiam ser utilizados sejam transplantados com segurança.
2: Tivemos também o pioneirismo de realizar transplantes utilizando máquinas de perfusão hepática, ou seja, são equipamentos modernos, são equipamentos importados que nós temos, que nós recuperamos os órgãos. Com isso, nós conseguimos transplantar órgãos que outrora não seriam utilizados. Essas tecnologias nos permitem reaproveitar os órgãos e melhorar a qualidade desses órgãos e implantar com segurança nos pacientes.
1: O Brasil fechou o ano de 2025 com 4.335 doadores efetivos de órgãos, a melhor marca já registrada no país. Segundo o Ministério da Saúde, foram mais de 31 mil transplantes no ano, sendo que cerca de 85% dos procedimentos foram financiados pelo SUS. O Sistema Nacional de Transplantes Brasileiro é referência mundial. O aposentado Cláudio César tem um problema renal crônico há 32 anos e já passou por 3 procedimentos. Ele relata a gratidão que sente às pessoas que doaram os órgãos.
3: Só tenho motivo de gratidão, principalmente à família do doador falecido, que foi quem me doou o órgão, né? Num momento de dor, de tristeza, a família consciente, nesse ato de que uma doação pode salvar até 8 vidas. Eu me sinto lisonjeado, porque no momento de tristeza, de dor, a família ainda ter esse ato é muito bom, é muito gratificante.
1: Existem dois tipos de doadores. Em vida, uma pessoa só pode doar órgãos caso a saúde dela não seja prejudicada. De acordo com a lei, parentes até o quarto grau e cônjuges podem ser doadores. No caso de doações com pessoas que tiveram a morte encefálica confirmada, a ação precisa ser autorizada pela família.
4: Economia. 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

0: Bom, por conta do feriado aqui no Brasil, a gente não tem o funcionamento da Bolsa de Valores, por isso o mercado hoje, ó, tá fechado e não tem atualizações. Mas a gente está de olho no preço do petróleo, que é negociado no exterior. Isso porque, durante o fim de semana, o presidente americano Donald Trump anunciou um cessar-fogo energético entre Ucrânia e Rússia. Ambos os países dizem desconhecer esse acordo e os ataques da Rússia continuaram à Ucrânia. O preço do petróleo está em alta hoje, uma alta de mais de 2%. O barril do petróleo Brent, que é uma referência internacional, está cotado a 107 dólares, o que acaba pressionando a inflação global. Afinal de contas, muitas economias dependem do petróleo e dessa exportação, que acaba, portanto, atingindo vários países. No New York Times desse fim de semana também tinha uma reportagem falando sobre o Estreito de Hormuz, falando que Donald Trump alega que o Estreito de Hormuz está reaberto para o tráfego cargueiro, lembrando que por ali a gente tem a passagem de cerca de 20% do petróleo internacional, mas mesmo assim os preços continuam altos e o jornal trazia uma série de incertezas sobre os índices do petróleo, índices econômicos influenciados pela alta dos combustíveis no mundo. Alta que é tão grave que na semana passada o presidente americano anunciou a retirada de sanções contra a importação de petróleo e diesel da Rússia para tentar amenizar o preço do barril e do galão, principalmente de gasolina, né, e do diesel nos Estados Unidos. A alta no preço dos combustíveis por lá tem afetado a eleição americana, que na primeira semana ali de novembro tem a renovação completa do Congresso entre deputados e também uma renovação bastante expressiva no Senado dos Estados Unidos. Já há na imprensa americana, dará como certa a perda de controle de pelo menos uma das casas do Congresso pelos republicanos, portanto os democratas devem retomar o controle da Câmara. No Senado a disputa está um pouco mais acirrada. Caso isso aconteça, os próximos 2 anos do governo de Donald Trump devem ser bem dificultados pela ação do Congresso dos Estados Unidos e, claro, isso pode provocar percalços na economia internacional. E queria destacar também hoje a declaração do presidente da Microsoft, o Brad Smith, que afirmou que a inteligência artificial é menos regulada do que o leite vendido nos supermercados mundo afora. Ele defendeu em entrevista à BBC uma maior exigência de segurança para os agentes de inteligência artificial. Disse que as regras deveriam obrigar que as empresas avisassem as vítimas caso os sistemas sejam invadidos por um agente de IA que haja fora de controle. Ele também disse exigir que é necessário que um freio de emergência ocorra nesse ponto da regulamentação da inteligência artificial no mundo. Agora espaço aberto para as notícias da sua cidade e da sua região.
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2: Agora 11 horas e 55 minutos. A gente segue por aqui trazendo as informações do noticiário. Vistorias apontam que duas barracas de um camelódromo no bairro do Iapeí, aqui em Salvador, foram danificadas pelo calor após um incêndio que atingiu o pátio da central de regulação do SAMU no sábado. Uma parede do espaço também corre risco de desabamento. A Secretaria Municipal de Ordem Pública informou que isolou a área e acionou a empresa responsável pelos reparos, que devem começar amanhã, que será o próximo dia útil, para, né, o primeiro dia útil para iniciar esse processo. As duas barracas danificadas serão aí substituídas. Segundo a CEMOP, equipes da pasta estiveram no local para prestar assistência aos feirantes. Também foi realizada a lavagem da área para retirar o cheiro de fumaça e as cinzas dos veículos incendiados. A vistoria da Defesa Civil de Salvador identificou ainda danos em estruturas usadas como depósito pelo SAMU, com recomendações de interdição. Um prédio vizinho também sofreu danos em cabos de energia, em uma janela e em reparos de ar-condicionado, mas não apresentou comprometimento estrutural. O incêndio atingiu 23 ambulâncias que estavam desativadas e aguardavam uma definição junto ao Ministério da Saúde sobre a destinação dos veículos. Ninguém ficou ferido e a Secretaria Municipal da Saúde informou que a frota utilizada nos atendimentos de urgência e emergência não foi afetada. Segundo o Corpo de Bombeiros, 9 viaturas foram mobilizadas para combater as chamas. A fumaça pôde ser vista a quilômetros de distância. Então, esse grande caso do final de semana que a gente acompanhou aqui no sábado, que chocou muita gente, foi bem impressionante essas imagens dessa fumaça toda nessa região, que deu para ver de longe, viu, gente? Agora 11 horas e 57 minutos.

0: Nesta segunda-feira, BTS, para encerrar o Band News Station deste início de semana. E por que a gente está ouvindo os garotos sul-coreanos do BTS? Porque o grupo de K-pop foi indicado em 6 categorias do MAMA Awards, uma das maiores premiações do estilo musical. A cerimônia acontece em Osaka, no Japão, entre os dias 21 e 22 de novembro. Lembrando que o BTS está em uma turnê mundial após o retorno do grupo, depois de um hiato aí de cerca de 2 anos, e eles estão aqui na América Latina. As apresentações estão marcadas para o Brasil nos dias 28, 30 e 31 de outubro e acontecem aqui em São Paulo. Os 7 integrantes já fizeram shows na Colômbia e no Peru e ainda vão passar pelo Chile e pela Argentina antes de pisar em solo brasileiro. O líder do grupo, o Rap Monster, relatou que o grupo não tem conseguido descansar direito durante essa turnê na América Latina por causa da aglomeração das pessoas em frente aos hotéis que tem abrigado o BTS. Ele chegou até a pedir um pouco mais de privacidade nesse período aqui na América do Sul. Vai ser difícil, né? Com tanta comoção e com a alegria dos fãs. Então a gente se despede com o BTS. Amanhã tem mais Band News Station a partir das 11 horas da manhã.
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1: 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Nossa. E outros produtos de higiene pessoal. Segundo a polícia, trata-se de uma das maiores apreensões de cocaína líquida já realizadas em Bali.
2: Agora 12:10, 12:10. Para você que tá chegando agora na programação da Band News FM, boa tarde para você que já tava ligado por aqui, seguimos juntos aqui ao longo das próximas 2 horas, Band News no meio do dia. Ainda em escala de feriado, naquele ritmo, com elenco alternativo por aqui, mas com muita notícia e muita informação. Junto comigo, aliás, se você não sabe, eu sou a Larissa Biscaia, e junto comigo tá ele, Fábio França, mais uma vez, boa tarde.
1: Ah, boa tarde, Larissa, eu te apresentaria, fique tranquilo.
2: Tá, então finge que eu não disse, vai.
1: Ai, boa tarde, Larissa Biscaia, comigo, aí, Fábio França. Mais uma vez aqui no meio do dia, vamos juntos, vamos nessa, gente.
2: Vamos com muita notícia, muita informação, e daqui a pouco a gente volta a reunir toda a Rede Band News, porque, lembrando, tem duas cidades, na verdade, 2 estados que têm segundo turno ainda, é o caso do Distrito Federal e também do Amazonas. E, portanto, eles vêm daqui a pouco, vão chegar um pouquinho mais tarde aqui na nossa programação, mas chegam junto também. A gente vai girando o noticiário por aqui e vamos para o Rio de Janeiro, porque, olha só, a gente fala tanto de questões de saúde, transplante de órgãos, e tem uma nova tecnologia que promete prolongar o tempo que um órgão aguenta, digamos assim, fora do corpo, na hora de um transplante. Quando a gente fala de transplante de órgãos, tem várias questões, tem que ser compatível, processo tem que ser muito rápido também, entre você conectar a pessoa que está precisando dessa doação e o órgão do doador. Guilherme Faria vai explicar que tecnologia é essa. Fala, Gui, boa tarde para você.
3: Oi, Larissa, boa tarde a você também, ao Fábio, a todo mundo que nos acompanha. Afinal de contas, muitas vezes o tempo é também um dos inimigos nesse processo de transplante, né? Quantas vezes a gente já viu aquelas operações, até com o uso de helicópteros, por exemplo, para conseguir transportar o órgão de um endereço para o outro para que a cirurgia pudesse ser feita, né? Essa tecnologia da qual a gente fala agora promete acabar com esse problema, ou ao menos ampliar o tempo para que esse transporte possa ser feito, quando a gente fala especificamente sobre a cirurgia de fígado. É uma máquina de perfusão comprada, né, adquirida por uma rede hospitalar privada aqui do Rio de Janeiro, que é a primeira rede privada da América Latina a adquirir esse tipo de equipamento, que amplia ali o tempo em que um órgão pode ficar fora do corpo antes que esse transplante seja realizado. O objetivo é justamente aproveitar o maior número de órgãos e garantir a realização de mais procedimentos cirúrgicos em segurança. E aí, quando a gente fala desses tempos, a gente tem alguns exemplos, né? Depois que o órgão é retirado do doador, o fígado, por exemplo, tem que ser transplantado em até 12 horas. Quando a gente fala de pulmão, esse tempo cai pela metade, são 6 horas. Se o transplante é de coração, são 4 horas ali como limite para que esse transplante seja realizado. Então, é de fato um desafio. Com o uso dessa máquina de perfusão, LiberAssist, o tempo que o órgão pode ficar fora do corpo e ser doado para outra pessoa é estendido para de 20 a 24 horas. Essa nova tecnologia sobre a qual a gente está falando é destinada exclusivamente para o transplante de fígado, mas é claro que há pesquisas também para ampliar esse tempo também quando a gente fala de outros órgãos, né? E a gente conversou com um cirurgião do Hospital São Lucas de Copacabana, na Zona Sul aqui do Rio de Janeiro, que é a rede que conseguiu, né, que adquiriu esse equipamento. Ele explicou que a máquina faz com que os órgãos que anteriormente não poderiam ser utilizados sejam transplantados com mais segurança. A gente tem, inclusive, a palavra desse médico, o Dr. Eduardo Fernandes. Vamos ouvir.
4: Tivemos também o pioneirismo de realizar transplantes utilizando máquinas de perfusão hepática, ou seja, são equipamentos modernos, são equipamentos importados que nós temos, que nós recuperamos os órgãos. Com isso, nós conseguimos transplantar órgãos que outrora não seriam utilizados. Essas tecnologias nos permitem reaproveitar os órgãos e melhorar a qualidade desses órgãos e implantar com segurança nos pacientes.
3: Bom, pessoal, lembro que o Sistema Nacional de Transplantes do Brasil é referência mundial. No ano passado, 2025, foram 4.335 doadores efetivos de órgãos. Essa que é a melhor marca já registrada no país. De acordo com o Ministério da Saúde, foram mais de 31 mil transplantes realizados ao longo do ano, sendo que cerca de 85% dos procedimentos foram financiados pelo Sistema Único de Saúde. Esse ato de doar é importantíssimo e salva muitas vidas todos os anos aqui no Brasil. Né? Volto com vocês.
2: Com certeza, Gui. Obrigada pelas informações, bom trabalho para você. E aí a gente toca em outro ponto, que é a importância da sua família saber que você deseja ser doador de órgãos, ter isso comunicado. Tem até algumas opções de você colocar no documento, na carteira de identidade, coisas assim. Eu não sei nem exatamente como se faz esse processo, mas é uma opção de você já ter ali identificado e comunicado para a família ou para autoridades médicas, colocar isso. Quem já recebeu um transplante de órgão ou conhece alguém que já recebeu, sabe a importância e sabe a agonia que é ficar esperando nessa fila até o órgão chegar, torcer para ser compatível. É um processo muito longo, muda a vida das pessoas, em algum caso salva, alguns casos salva a vida das pessoas. E é muito importante que quem puder, quem quiser se colocar à disposição, deixe isso comunicado ainda em vida. Agora, meio-dia 16, a queda na produção de trigo no Brasil deve aumentar a dependência de importações e pressionar os preços dos produtos feitos com farinha, no caso dos pães, das massas também. Safra brasileira desse ano está estimada em 5 milhões e 700 mil toneladas, menor volume desde o ano de 2020. Em uma fábrica de farinha em Santos, litoral aqui de São Paulo, parte da matéria-prima chega da Argentina. A importação, aliás, já faz parte da rotina do setor, porque a produção nacional não é o suficiente para abastecer todo o mercado interno. Mas trazer o trigo de fora está cerca de 20% mais caro. Um dos fatores é a guerra entre a Rússia e a Ucrânia, dois importantes exportadores mundiais do grão. Como a oferta foi afetada no Mar Negro, compradores buscam fornecedores alternativos, o que aumenta a procura pelo trigo argentino e pressiona preços também. O diretor de suprimentos, Vitor Oliveira, explica como a mudança no mercado internacional afeta o custo da matéria-prima comprada pela indústria brasileira.
5: Se você não tem trigo para exportar do Mar Negro, o mundo, os importadores globais vão buscar trigo em alguma região. A Argentina, nosso vizinho, é um grande fornecedor do Brasil. Então ela teve o seu aumento impactado em função dessas demandas virem para outras origens.
2: A pressão externa se soma à redução da safra nacional. A produção deve cair 27% em relação ao ano passado, principalmente por causa da diminuição da área plantada no sul do país. Os efeitos do El Niño, que aumentaram o risco de perdas nas lavouras, também influenciaram as decisões dos produtores. Além do volume menor, parte do trigo colhido apresenta problemas de qualidade. Isso aumenta a necessidade de misturar grãos nacionais com o trigo importado para manter o padrão da farinha que é usada nessa fabricação, do pão que você compra na padaria, daquela massa e outros alimentos também. O gerente industrial Marcos Brito detalha a importância do trigo importado para garantir a qualidade da farinha produzida nesta safra e explica como o cenário pode afetar os custos da indústria.
6: Grande parte da safra brasileira hoje está, de certa forma, com algum comprometimento em relação à qualidade. O trigo argentino ou o trigo importado, seja ele de qualquer outra origem, é o que vai ajudar a manter a qualidade da farinha para essa safra 26-27.
2: O Brasil precisa de aproximadamente 14 milhões de toneladas de trigo para atender ao mercado interno. Com a produção nacional abaixo dessa necessidade e as importações mais caras, o setor prevê pressão sobre os preços da farinha no próximo ano, com possíveis reflexos para o consumidor. A avaliação de especialistas é que, com o planejamento e investimentos, o Brasil poderia alcançar a autossuficiência em trigo em 5 ou 6 anos, ou seja, não precisar importar para conseguir produzir. Até lá, a combinação entre uma safra nacional menor e o aumento dos custos de importação deve continuar pressionando a cadeia produtiva e pode chegar ao preço de alimentos presentes na mesa dos brasileiros. Agora, 12:19, em instantes, a gente volta a reunir toda a rede Band News.

0: Agora, meio-dia, 20 minutos.
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0: Meio-dia e 21 minutos, agora sim todo mundo chegou para essa conversa, finalmente, né, Fábio França?
1: Enfim, estamos dando boa tarde pela terceira vez.
0: É a terceira vez
1: que a gente...
0: Mas eu
1: gosto de boa tarde.
0: Boa tarde, Fábio.
1: Boa tarde, Larissa Biscaia, somos pessoas educadas,
0: somos
1: não é?
0: Somos muito educados, educadíssimos,
1: é isso,
0: inclusive.
1: Pela terceira vez, para você que nos escuta desde o meio-dia. Para você que nos escuta e nos acompanha, nos assiste, desde meio de 10 é a segunda. E pra você que tá chegando agora, é a primeira vez, mas sinta-se cumprimentado o resto do dia também. Vamos nessa.
0: Muito bom. Pra quem não entendeu, spot eleitoral obrigatório, o famoso programa eleitoral obrigatório, cidades com cenários eleitorais diferentes, acompanhando umas até meio de 10, outras até meio de 20. E agora sim, a gente tá com a casa cheia, todo mundo por aqui, pra muita notícia, muita informação. Eu sei. Cadê Humberto Ferretti?
1: Chinelinho, né?
0: Tá lá, tranquilo, né? É. Quem mais tá faltando aqui? Eduardo Oineg, cadê?
1: É chinelão, né? De altura.
0: Os dois estão de folga, gente. Mas voltam amanhã, daquele jeito que a gente já sabe. Quero até perguntar pro Humberto Ferretti. É. Porque hoje é dia de Nossa Senhora Aparecida.
1: Sim.
0: E o Ferretti é católico.
1: Sim.
0: Ano passado, ele participou... Eu não lembro se foi da corrida em Nossa Senhora Aparecida ou se foi a peregrinação. Ele já fez os dois, eu não sei qual foi ano passado.
1: Uhum.
0: Será que ele fez um dos dois esse ano ou será?
1: Será
0: que tá descansando?
1: É, talvez não esteja tão no chinelinho
0: talvez
1: assim.
0: Talvez não
1: então,
0: esteja.
1: Hein?
0: É, espero que ele não tenha ido de chinelo até a Aparecida. Aí vai fazer um pouquinho de bolha no pé.
1: É melhor não. Aí não vem nem amanhã.
0: Mas é isso, gente. Dia de Nossa Senhora Aparecida, padroeira do Brasil, feriado nacional. Nós estamos por aqui no plantão da Band News FM também. E amanhã a gente descobre se o Ferretti foi a pé até Aparecida, se foi fazer uma corrida ou só ficou em casa mesmo, desfrutando da merecida folga. Mas a gente segue aqui de olho, claro, principalmente no cenário eleitoral. Daqui a pouco a gente vai trazer destaques direto de Brasília com isso. E a gente segue na atualização. Vamos olhar para Brasília antes de falar propriamente de eleições? Porque tem discussão importante acontecendo no Senado Federal. A escala da 6x1, o fim da escala 6x1, na verdade.
1: Sindicatos vão perder poder de negociação em caso de aprovação da PEC, que trata do fim da escala 6x1. A avaliação é do advogado trabalhista Gabriel Henrique Santoro. Ele explica quais os trechos da proposta que tiram justamente o poder dos sindicatos.
2: O legislador usa a palavra excepcionalmente. Então nós tiramos da regra geral, que é o sindicato poder negociar jornada, poder negociar descanso semanal remunerado. Então só de forma excepcional é que o sindicato poderá mexer nas questões de descanso semanal remunerado a partir de agora. E uma outra questão que está no parágrafo 3º do artigo 1º. Apenas a lei poderá dispor sobre hipóteses e condições de duração de trabalho de forma diferenciada, tal. Ou seja, não é mais o sindicato que vai poder negociar um DSR diferenciado.
1: A proposta de emenda à Constituição também estabelece que todos os capítulos que tratam de jornada de trabalho nas convenções coletivas vão perder eficácia. Com isso, os acordos fechados entre os sindicatos patronais e de empregados costurados por concessões mútuas devem ficar desequilibrados. Segundo o advogado trabalhista Gabriel Henrique Santoro, a retirada de apenas alguns trechos das convenções vai abrir brechas para questionamento no judiciário.
2: Da convenção coletiva, um único tópico, né, que é a jornada, e mantenho os demais tópicos daquela convenção intactas, eu crio um desequilíbrio contratual. Porque quando ela foi estabelecida, e quem já participou de convenção coletiva sabe como é a negociação com os sindicatos, são concessões mútuas. Então eu dou aqui e tiro aqui, dou aqui e tiro aqui, e assim vai. Se eu tiro só um pedaço da convenção, eu mutilo ela, vira um Frankenstein, e que terá problemas na frente, óbvio, e vai cair aonde? Vai cair no judiciário.
1: A PEC volta a ser discutida no Senado Federal nesta semana.

0: E não tem jeito, né, gente? Reta final, a caminho do segundo turno. A gente segue de olho nas agendas dos candidatos à presidência da República. O Flávio Bolsonaro, do PL, e o presidente Lula, do PT, participam de agendas hoje ligadas ao dia de Nossa Senhora Aparecida. A gente vai a Brasília, de onde fala o Afonso Marangoni, e traz mais informações pra gente. Fala, Afonso, boa tarde.
1: Sim, Larissa, boa tarde para você, para o Fábio e para todos que nos acompanham aqui no meio do dia. Falo do Palácio da Alvorada, residência oficial da Presidência da República. Foi aqui que o presidente Lula participou de uma missa na capela do Palácio em homenagem à Nossa Senhora Aparecida. Ele que estava acompanhado de várias crianças, porque também hoje, né, se celebra o Dia das Crianças. E aí depois ele foi à imprensa, ao encontro da imprensa, para uma declaração. Essa declaração foi de mais ou menos 20 minutos, respondeu inclusive algumas perguntas e entre os principais temas o presidente Lula disse que está confiante na aprovação da PEC que põe fim à escala de trabalho 6x1 antes do segundo turno e fez de novo aquele desafio para que o Flávio Bolsonaro e a bancada do PL se posicionem se vão apoiar ou não esta mudança na Constituição. E, de fato, essa sessão está marcada, né, pelo menos para votação em primeiro turno na próxima quarta-feira, decisão do presidente do Senado, Davi Alcolumbre. Lula também disse estar esperançoso com a aprovação da PEC da Segurança Pública e que, em seguida, quando a PEC for, então, promulgada, ele já vai criar o Ministério Específico para a Segurança Pública. O presidente da República também foi perguntado sobre aquela polêmica, né, envolvendo o Exército do Lula, que é um grupo de WhatsApp criado pelo deputado federal André Janones para postagens em apoio ao candidato à reeleição, e isso foi parar no TSE. Num primeiro momento, o ministro Nunes Marques deu razão à campanha de Flávio e determinou a retirada deste Exército de Lula das redes sociais, e depois veio o corregedor-geral da Justiça Eleitoral, Cueva, e ele falou que não, que ali não, era uma medida que desproporcional, que não pode ter fake news dentro desse grupo, mas que o grupo em si pode existir. É algo que está pendente de análise, o TSE ainda vai se debruçar o plenário para ver se vai poder ou não ter este grupo de WhatsApp. Mas aí Lula, então, questionado sobre isso, brincou, né, com a situação, disse que não estava sabendo em detalhes a decisão da Justiça Eleitoral, mas o que se espera de um presidente de TSE é que não penda para nenhum lado e nem para outro, que seja equidistante desse processo, e aí fez críticas que ele entende que o TSE está pesando mais a mão contra ele, né, de acordo com a avaliação que ele tem subjetiva dos episódios recentes, né? Então, o presidente Lula dizendo que vai criar o exército, mas não só a marinha e a aeronáutica de apoio a ele, brincando com o nome, claro, do grupo, e dizendo que não tem nada de errado nisso, que ele espera, né, que seja apontado qual a regularidade de se mobilizar pessoas pela internet, que é uma forma barata de fazer campanha, que isso acontece. Então, é isso que o presidente Lula falou nessa declaração à imprensa, já até deixou agora há pouco Palácio da Alvorada, para o QG de campanha, onde ele deve também continuar se reunindo por lá. Agora vamos falar sobre Flávio Bolsonaro, o candidato à presidência da República pelo PL, também está aqui em Brasília, na capital federal. Ele está falando agora ou vai falar nos próximos minutos em frente à Catedral Metropolitana Nossa Senhora Aparecida. Nossa Senhora não é padroeira só do Brasil, viu, gente? É padroeira de Brasília. E ele participou de uma missa agora às 11 horas da manhã. É uma missa, né, que foi celebrada apenas para a organização de um evento que vai acontecer mais tarde, porque 5 horas da tarde está prevista uma missa campal na Esplanada dos Ministérios. Não sei se o tempo vai permitir, porque como vocês podem ver, está armando muita chuva aqui em Brasília, mas aí fez uma missa pequena, restrita, para quem está organizando o evento e também, né, para, enfim, se consagrar à hóstia, etc. Então foi neste evento menor que o Flávio Bolsonaro decidiu participar, inclusive está acompanhando por lá pelo candidato à vice-presidência da República, Alfredo Gaspar. Então, Flávio Bolsonaro ainda não se manifestou hoje, não tem falas deles por enquanto, mas certamente vai ser perguntado sobre esses assuntos mais atualizados. O que ele fez ontem de agenda foi também se reunir com representantes políticos de cidades da região metropolitana de São Paulo. Região metropolitana que tem,

0: suspeitas que tem dito e atuado como uma espécie de soldado, né, de Flávio Bolsonaro neste segundo turno das eleições. Então, ele também está fazendo essa homenagem aqui à Nossa Senhora Aparecida, participando desta missa, e a expectativa é que ele fale logo mais com a imprensa. A gente vai estar de olho e trazendo as atualizações das duas campanhas que, mais uma vez, né, Larissa e Fábio, têm focado aqui no Distrito Federal. Não é tão comum, mas neste segundo turno eles têm ficado muito aqui em Brasília. Os QGs centrais das campanhas são por aqui, e aí da capital federal eles têm ido a outros estados em busca de votos, mas muitas vezes até na mesma noite já retornam a Brasília para seguir com essas articulações. Então, qualquer novidade, eu chamo vocês que nos acompanham aqui no meio do dia.
1: Combinado, Marangoni, foge da chuva, hein? Que realmente o Afonso falou: olha, para quem consegue perceber, o vento vai batendo, a gente vê o tempo fechado, as árvores se mexendo ali ao fundo. Valeu, Marangoni, espaço aberto para você, qualquer atualização.
0: Até, um abraço.
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0: Dica de saúde com a médica oftalmologista, doutora Ana Paula Ramos Dantas.
1: Olá, ouvintes, bom dia. A criança nasce com um sistema visual imaturo do ponto de vista neurológico. Seu desenvolvimento se completa ao final da primeira década de vida, sendo que os dois primeiros anos são de fundamental importância. O teste do olhinho deve ser realizado pelo oftalmologista pediátrico no primeiro mês de vida. Muitas doenças, quando são detectadas no início da vida do bebê, podem ser tratadas adequadamente, impedindo assim que a criança fique com alguma sequela na visão. 75% da cegueira na infância é evitável, e muitas das causas podem ser tratadas ou prevenidas quando a criança tem um acompanhamento adequado.
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3: 12h37. Uma boa tarde a todos, eu me chamo Thiago Fernandes, aqui comigo na Operação Antônio Mariani. E chegou a hora de conferirmos as principais notícias do noticiário local da Band News FM Salvador. Vamos conferir o trânsito.
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3: E quem trafega pela Avenida Caminho de Areia encontra um trânsito intenso, tanto no sentido Ribeira quanto no sentido Calçada. Na Avenida Jequitaia também se encontra com fluxo intenso de veículos no sentido Paripe, exigindo um pouco mais de paciência de quem trafega pela região. 12h38. E antes de chegar à Bahia, o ex-militar russo preso em Salvador passou pelos estados de São Paulo e Rio de Janeiro. Ele é condenado à prisão perpétua no país de origem e segue na sede da Polícia Federal, na capital baiana, aguardando os procedimentos legais para retornar à Rússia. O homem ficou detido no sábado no bairro de Águas Claras, durante a Operação Artemis, realizada pela Força Integrada de Combate ao Crime Organizado com apoio da Polícia Militar e da Interpol. Na Rússia, ele foi condenado por tráfico de drogas e uso de documentos falsos, após ser flagrado com 600 quilos de cocaína. Segundo as investigações, o homem pretendia montar uma rede para vender armas, munições e drogas para facções criminosas com atuação no Brasil. A deportação do ex-militar ainda depende dos procedimentos legais, segundo a Secretaria de Segurança Pública da Bahia. E a Orquestra Sinfônica da Bahia anuncia uma sessão extra do concerto Belchior Sinfônico 80 anos no dia 22 de outubro, na sala principal do Teatro Castro Alves, em Salvador. A apresentação terá regência do maestro Carlos Prazeres e participações especiais de João Cavalcante e Marcelo Caldi. Os ingressos começam a ser vendidos amanhã pela plataforma Simpla. Além da sessão extra, o concerto será apresentado em Salvador no dia 23 e em Feira de Santana no dia 24. Um homem de 33 anos é morto a tiros no bairro de Águas Claras, em Salvador. O crime aconteceu no fim da tarde de ontem. A vítima foi identificada como Edvan Andrade Lisboa dos Santos. Segundo a Polícia Militar, as equipes foram acionadas após relatos de disparos na rua Edson Dias Matos. Ao chegarem ao local, os agentes encontraram um homem sem sinais vitais e isolaram a área para a realização da perícia. O corpo foi removido após os procedimentos do Departamento de Polícia Técnica. A Polícia Civil investiga o caso para identificar os responsáveis e esclarecer a motivação do crime. O reconhecimento facial leva à prisão de 870 homens comandados em aberto por dívida de pensão alimentícia em toda a Bahia neste ano. Os números foram divulgados pela Secretaria da Segurança Pública e contabiliza as prisões de janeiro até o dia 15 de setembro. Quase 300 foram flagrados em grandes eventos, como Carnaval, festas de São João e estádios de futebol. Atualmente, cerca de 1.200 câmeras estão espalhadas em 81 cidades da Bahia. A tecnologia utiliza como fonte de informação o Banco Nacional de Mandados de Prisão, mantido pelo Conselho Nacional de Justiça. Desde a implementação do sistema em 2019, foram registradas quase 6.300 prisões com o uso da tecnologia. E casos de roubo em ônibus caem quase 70% na Bahia, entre janeiro e setembro de 2026. De acordo com dados da Polícia Civil, foram contabilizadas 98 ocorrências nos 9 primeiros meses. 12:41.
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0: Você sabe que passando eleição, a gente começa a falar de Natal. Você gosta dessa?
1: Gosto dessa versão especial.
0: E aí parece uma coisa aleatória, né? Falar de Natal em meados de outubro, eleição acontecendo. Mas a gente fala sobre isso justamente no horário da Juliana Rosa, que também tá de folga, porque cresce a expectativa do setor financeiro, gente, do mercado, do consumo, de tudo mais, com o Natal. E aí o Juliano Couto tá na linha com a gente para trazer mais informações. Juliano, é o quê? A venda de presentes? É a venda de decoração de Natal? Que expectativa toda é essa? Boa tarde.
2: Olá, Larissa, boa tarde para você também, para o Fábio. Exatamente isso. Já começou, então, aqui a expectativa para o Natal. A previsão que a gente tem é de cerca de 800 milhões de reais que devem ser gerados na economia aqui de Curitiba. É uma projeção que a própria prefeitura aqui de Curitiba está fazendo. E a expectativa é receber, então, nesse Natal, cerca de 3 milhões de pessoas, cerca de 515 mil turistas aqui na cidade. Claro que tudo isso vai movimentar o comércio, o turismo, a gastronomia, a rede hoteleira também. E claro, restaurantes, lojas acabam ficando muito mais movimentados por conta, então, dessa grande aglomeração positiva de pessoas que estarão aqui em Curitiba. E como todos os anos, o Natal tem crescido bastante. Curitiba que é conhecida por ter muitos parques, e esses parques acabam oferecendo uma grande programação para toda a família, para todos os visitantes, e o que é melhor é que essa programação geralmente é gratuita, e isso movimenta todo o comércio local aqui de Curitiba. Esse ano, por exemplo, são cerca de 150 atrações natalinas. No ano passado tivemos aqui pela primeira vez inédito no Brasil o Natal que trouxe personagens da Disney. Isso movimentou muito aqui a economia. E a decoração já começa então aos poucos a tomar conta de Curitiba e essa decoração vai até o ano que vem, até o dia 6 de janeiro de 2027. Um Natal um pouco mais prolongado. E já está fazendo parte, então, do calendário nacional, esse grande evento que acontece aqui em Curitiba e que acaba movimentando a economia local. Volto aí com vocês.
0: Muito bem, o Juliano Couto falava sobre a programação de Curitiba e vou pedir para o Juliano ficar na linha um pouquinho, porque o pessoal aqui na redação falou que eu estava sendo muito parcial. Porque é de Curitiba e tudo mais. É, gente, mas o Natal de Curitiba é um clássico, inclusive. A cidade faz uns anos que está investindo justamente para ter esse Natal que atrai pessoas do Brasil inteiro, quer competir com o Natal de Gramado no Rio Grande do Sul, isso é uma verdade, faz várias atrações. Deixa eu aproveitar, Juliano, já saiu programação de Natal por aí? A prefeitura já está olhando para isso? Tem algum spoiler para a gente?
2: Lari, a programação oficial ainda não saiu, mas assim como teve no ano passado, que reuniu grandes personagens da Disney, e ali o Parque Barigui, que você bem conhece, se transformou num pedacinho da Disney, esse ano não vai ser diferente. E aí, para concorrer com o Natal de Gramado, como você bem falou, as atrações desse ano estão numa grande expectativa. Todo mundo quer saber, de fato, o que vai ter de novidade para tentar superar o que a gente teve ano passado, onde a gente nem conseguia andar pela cidade com tanta gente visitando Curitiba. A expectativa é grande e qualquer novidade a gente vai informar vocês com certeza.
0: Valeu, Juliano, pelas informações. A gente fica esperando, então, o anúncio da programação do Natal de Curitiba, que, olha, modéstia à parte, é muito legal, é muito completa a programação, tem muita atração gratuita também. E as apresentações, consegue ver balé no meio da rua, o Palácio Avenida, que é um clássico também. Me deu uma leve saudade de casa falando isso tudo, viu, Fábio?
1: Você
0: não
1: tá
0: vou mentir.
1: Você tá de folga no Natal ou não?
0: Não sei ainda.
1: Eu
0: tô esperando
1: não
0: a escala.
1: Agora.
0: Espero estar de folga no Natal. Quero conferir. Aí mando vídeos do Natal de Curitiba
1: por favor,
0: e tudo mais.
1: Faça sua propaganda.

0: Meio-dia e 48, a gente continua a falar de economia, porque em meio aos conflitos no Oriente Médio e a consequente restrição de oferta, o preço do barril do petróleo, tipo Brent, referência internacional inclusive, volta a superar a marca de $100. Para conter a alta nas bombas de combustíveis, o governo brasileiro anunciou novas medidas emergenciais no valor de 7,5 bilhões de reais, como a isenção total dos tributos federais sobre a gasolina. Na análise do economista Gessner Oliveira, professor da Fundação Getúlio Vargas, a medida não é uma forma adequada de manter os preços sob controle.
1: Precisa ter uma política previsível e de médio prazo. O conflito no Oriente Médio já se prolonga, não é algo... No início do conflito você poderia dizer, bom, vamos tomar uma medida emergencial, etc. Mas já se prolonga, você pode ter medidas de caráter mais médio prazo, por exemplo, com uma regra clara de que elevações de preço, em que momento você tem a utilização de um fundo de estabilidade.
0: Pois é, para o especialista, a medida do governo federal exige um crédito extraordinário que impacta negativamente as contas públicas. Olha aqui no WhatsApp, no 11-999-592-100, 11-999-592-100, nosso ouvinte manda mensagem para cá. DDD41, deixa eu achar o nome dele, é o Matheus. Ele diz o seguinte: o Natal de Curitiba é o melhor, sim. Ele complementa: somos parciais e bairristas, sim. Então
2: tá
0: assim,
2: errado.
0: Dá pra acreditar. Ou as duas afirmações,
2: sim,
0: são verdadeiras.
2: É, sim, mas olha só, a gente arrumou confusão, hein? Porque o nosso ouvinte, o Luciano, fala de Lauro de Freitas, na Bahia.
0: Pertinho,
2: e ele
0: de
2: falou,
0: Salvador.
2: Ó, isso aí, forçação de barra.
0: É.
2: Melhor Natal é em Salvador, no Pelourinho,
0: olá,
2: com Olodum na rua.
0: Tá vendo?
2: E timbalada.
0: Olha lá, quer coisa melhor?
2: Timbalada é muito legal, mas timbalada de Natal?
0: É, também não sabia que tinha.
2: Pois é, agora eu realmente estou curiosa.
0: Pois é.
2: Estou genuinamente curiosa, mas é, né, gente? Várias opções de Natal. Tem ouvinte aqui no WhatsApp também levantando uma polêmica boa. Quando começa a venda de panetones e daí vem panetone ou chocotone?
0: Essa discussão sempre é boa, né? Panetone, chocotone. Agora tem panetone de tudo quanto é jeito, né? De
2: tem,
0: doce de
2: recheado.
0: Leite, banoffee.
2: Ai, eu adoro chocotone, vou falar a verdade. O Eduardo Ineg é um crítico ferrenho do chocotone. Ele é contra, ele fala que isso é um absurdo. Tem que ter só panetone, mas chocotone, gente... É bom demais.
0: Eu gostei dessa invenção nova de recheio de doce de leite.
2: Ai,
0: eu amo
2: muito
0: doce de leite.
2: Né? É muito bom.
0: Doce de leite é meu doce predileto. Então,
2: olha só.
0: É. Então, tudo que tem doce de leite, eu gosto normalmente. E eu curti. Tem umas marcas fazendo aí. Tem uns bons, viu?
2: Olha só. Bons. Pronto, agora eu tô com vontade de comer chocotone. No dia 12 de outubro, meio-dia 51.
0: Aliás, por falar em horário e Eduardo Ineg, o nosso ouvinte Leandro diz o seguinte... Hoje vai virar no horário certinho, hein? Dando risada.
2: Será?
0: Será que ele quis dizer que o Ineg fala muito?
2: Não, você que tá dizendo.
0: Não, eu não.
2: Não
0: tô
2: sou eu. É você que está dizendo.
0: Na minha época, ele dava umas escorregadas.
2: É, às vezes não é o ideal, mas acontece bastante. Mas você sabe que esse ouvinte, o Leandro, ele é nosso fiscal do horário, no melhor dos sentidos. Porque toda sexta-feira, ele manda pro nosso WhatsApp um histórico. Segunda, Larissa virou tal hora. Terça, Ferrete virou. Como a gente se reveza aqui na mesa de som... Ele sempre manda certinho, fiscalizando qual que foi o horário certo.
0: Será que hoje vai dar, Leandro?
2: Vamos tentar.
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0: 12h56. Seguimos aqui acompanhando as principais notícias da região da Bahia e vamos ao trânsito.
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0: Na Avenida Oscar Pontes, o trânsito se encontra com fluxo intenso no sentido comércio. Já nas outras principais vias da cidade, o fluxo está tranquilo, como já era esperado por conta do feriado. Uma em cada três famílias afirma que os filhos já fizeram compras sem autorização em aplicativos, jogos ou plataformas digitais. O dado é uma pesquisa da Serasa em parceria com o Instituto Opinion Box, realizada com mais de 1.000 pais e responsáveis por crianças e adolescentes. Segundo o levantamento, 32% dos entrevistados já identificaram compras não autorizadas. Em 60% desses casos, o valor gasto foi de até R$ 100. A pesquisa também mostra que 53% dos pais acreditam que as redes sociais aumentam o desejo e consumo das crianças. É isso que destaca a especialista da área de experiência do cliente da Serasa, Soraya Domingos.
3: Mais da metade dos pais também acredita que as redes sociais aumentam a vontade de consumir das crianças. E 6 em cada 10 já afirmam que os filhos usam essas plataformas no dia a dia. Apesar disso, a maioria das famílias está atenta. 86% dos pais já conversaram com os filhos sobre segurança digital, compartilhamento de dados e golpes. Alguns temas ainda são difíceis de explicar em casa. Investimentos aparecem como assunto mais complicado, citado por quase 3 em cada 10 pais. Dívidas, juros, golpes e fraudes financeiras também dividem essa posição. Cada um lembrado por cerca de 2 em cada 10 entrevistados.
0: 60% afirmam que os filhos usam essas plataformas e 31% dizem que eles têm uma conta própria. No mês de junho, foi amplamente divulgado na mídia o caso de uma criança do Espírito Santo, que com apenas 2 anos de idade, conseguiu comprar um sofá de quase R$ 2.000. A mãe do garoto só descobriu quando ligaram da empresa, avisando que tinha chegado para realizar a entrega. O artista 3D Ricardo Neto tem um filho de 5 anos e disse que conhecidos dele já passaram por esse tipo de aperto.
4: Aqui em casa nós tomamos a decisão de não liberar dispositivos com tela sem a nossa supervisão direta. Eu tenho uns conhecidos e o filho dele tem a mesma idade do nosso filho e eles tomaram susto por ter várias compras no cartão de crédito deles feita dentro da loja do videogame, que não precisa de uma autorização. Além desse risco financeiro, a gente notou um ganho absurdo no desenvolvimento do nosso filho quando a gente limitou a tela.
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8: Uma hora da tarde, Fábio França.
9: Tá vendo?
8: Olha aí. Foi só você chegar que, ó, colocou ordem na casa, Fábio.
9: Conseguimos.
8: Duvidaram da gente, duvidaram de mim.
9: Sempre duvidam.
8: Mas deu certo e os ouvintes realmente começaram a escrever pra cá. O Valdir, ele que é motorista, tá sempre com a gente. Oi, boa tarde. Tô só acompanhando pra ver se vai virar na hora certa. Leandro mais cedo também tava falando disso. O Leandro vai chegando perto de uma hora, ele manda emoji de ampulheta pra cá. Uhum. Pra dizer que o tempo tá passando.
9: Ele vai fazendo pressão, né?
8: É, olha só. O nosso ouvinte, o Arione, ele fala aqui do estado de São Paulo. Fábio, ontem a Larissa virou no horário britânico, 12h em ponto. Fábio sabe, gente, porque depois que eu saí do ar, quem assumiu foi o Fábio. Exato. Eu não tinha opção de não entregar no horário, né, Fábio? Eu tava ali. Não tinha chance de atrasar, porque tinha transmissão do esporte pra vir depois.
9: É verdade. Tava aqui só observando.
8: Tava aqui só na fiscalização, né?
9: Claro, esperando.
8: Acontece, gente, o Fábio falou muito bem. Ele ficou 4 anos apresentando o Band News no meio do dia. Aí, ano passado, quando eu comecei a apresentar, o Fábio teve que me treinar.
9: Treinando a minha palavra, tava aqui, né?
8: Foi acompanhando, né? Foi ali. Acompanhei. Tirou a rodinha da bicicleta, foi ali olhando, vai dar tudo certo, vai fazer. Aí é isso, né, gente? Não podia fazer essa pataquada do dia que o Fábio tá aqui virar 1h18, 1h19.
9: Eu ia falar, onde foi que eu errei,
8: Onde foi que eu errei? O que você não aprendeu direito? Mas estamos aí, né, Fábio? Deu certo hoje.
9: Deu certo, vamos nessa, gente. Tô de olho no WhatsApp, Larissa também, 11999-592-100. Podem mandar 1 e 2 com a atualização dos principais destaques do dia. Vamos nessa. O presidente do Tribunal Superior Eleitoral, Cássio Nunes Marques, marca uma reunião para essa semana com as equipes jurídicas das campanhas do presidente Lula e do senador Flávio Bolsonaro. O encontro ocorre após uma série de decisões do TSE, algumas conflitantes, dadas a pedido dos advogados dos presidenciáveis. Desde o fim do primeiro turno, mais de 80 processos envolvendo Lula e Flávio chegaram ao Tribunal Superior Eleitoral. A nova frente de embate envolve o canal Exército do Lula, criado pelo deputado federal André Janones no WhatsApp. A campanha de Flávio questionou no TSE, em diferentes frentes, o grupo e os conteúdos nele disseminados.
8: O Senado volta a discutir nesta semana o projeto que pretende acabar com a escala de trabalho no regime 6x1, informações que chegam com o Márcio Rocha.
10: O presidente do Senado, Davi Alcolumbre, marcou para a próxima quarta-feira a votação em primeiro turno da proposta de emenda à Constituição que põe fim à jornada de trabalho 6x1. Antes de ir a voto, a matéria precisa passar por mais 2 sessões de discussão, agendadas para terça e quarta-feira. Em nota divulgada na noite de sexta-feira, Davi reforçou o compromisso de colocar a proposta em votação com responsabilidade, diálogo e respeito ao rito regimental. No comunicado, ele disse que cabe a cada senador e a cada senadora decidir com liberdade, consciência e convicção.
9: Um homem é preso em Minas Gerais após agredir toda a família durante a festa do filho. Tayane Ribeiro.
11: Um homem de 51 anos é preso, suspeito de agredir e ameaçar a esposa, a filha e o sobrinho durante uma confraternização em Betim, na região metropolitana de Belo Horizonte. O caso aconteceu ontem à noite, quando a família estava reunida para comemorar o aniversário do filho mais novo do suspeito. O homem teria agredido o sobrinho com socos e chutes. Ao tentar interromper as agressões, a esposa e a filha foram atacadas. Ainda de acordo com o boletim de ocorrência, o suspeito pegou uma faca e tentou golpear os familiares. Após o acionamento da polícia, ele afirmou que tinha uma arma de fogo e ameaçou matar as vítimas. Ele foi detido e a arma apreendida.
8: A justiça concede liberdade provisória à mãe do menino de 3 anos que morreu após agressões no Rio Grande do Sul. Quem conta é o Vicente Medeiros.
12: Maiana Angelina Rogers, mãe do menino Oliver, de 3 anos, morto pelo próprio pai em Viamão, deixou a penitenciária feminina de Guaíba. Solta mediante medidas cautelares, ela terá de usar tornozeleira eletrônica e está proibida de se aproximar ou manter contato com os 4 filhos. Maiana responde por tortura por omissão. O pai da criança segue preso, acusado de homicídio qualificado e tortura.
9: O Santuário Nacional de Aparecida, no interior de São Paulo, tem uma programação especial ao longo de todo o dia. O local fica aberto 24 horas durante o período da festa da padroeira. O estacionamento e a visita para ver a imagem de Nossa Senhora também funcionam ininterruptamente, 24 horas, até às 10 da noite de hoje.
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8: E hoje tem complemento da rodada do Campeonato Brasileiro. Lívia Camilo está aqui com a gente, vai trazer todas as informações. Fala, Lívia, boa tarde.
13: Muito boa tarde. Boa tarde para todo mundo que nos acompanha aqui na Band News. Pois é, hoje, feriadão, né? Tem rodada, complemento da 30ª rodada do Campeonato Brasileiro. Às 16 horas, né? Às 4 da tarde em Curitiba. O Curitiba, décimo colocado com 38 pontos, recebe o Botafogo, 13º com 35. Os dois times chegam às duas rodadas seguidas, então assim, um momento de duas derrotas consecutivas, e se vencer, o Curitiba sobe para nono e passa o São Paulo, Fábio. Então a gente tem aí situação bem delicada para a equipe tricolor paulista. Às 7h30 em Chapecó, aí tem a lanterninha chapecoense com 18 pontos, encara o Atlético Paranaense, quarto colocado com 50, e o Furacão venceu só uma das últimas 5 partidas, então também vem com uma necessidade de vitória. Às 9 da noite, em Bragança Paulista, o Bragantino, que é o 11º, vai receber o Cruzeiro, 6º colocado. E aí, a gente também tem as notícias, né, dessa rodada e o que aconteceu durante o fim de semana. E aí, destaque, obviamente, para o derby. Palmeiras goleou o Corinthians por 4-1, uma partida muito consistente da equipe palmeirense, que agora também vai ter, né, aí pela frente, Libertadores, né? Então é uma semana cheia de rodada para o Corinthians, nem tanto, né? O Corinthians agora só tem o Campeonato Brasileiro. A novidade da parte do Timão é que tem aí pela frente a chegada de Clarence Seedorf, o técnico, que chega na quarta de manhã e vai comandar já o primeiro treino.
9: Já quarta-feira comanda, então, rapaziada.
13: Comanda
9: então
13: o primeiro treino às 1h e depois da coletiva de imprensa. Então já vai falar em nome do Timão.
9: Muito bem. A Lívia falou a respeito de Libertadores. O Palmeiras que venceu enfrenta o Fluminense, que perdeu para o Flamengo. Aliás, o fim de semana só não foi melhor para o Palmeiras, né? Depois de golear o Corinthians por 4-1, porque o Flamengo também venceu, bateu o Fluminense no Clássico no Rio de Janeiro e manteve a liderança do campeonato.
13: Manteve a liderança.
9: Obrigado.

Agora, 1h08, a gente traz mais destaques do noticiário internacional para entender um pouco o que está acontecendo na Europa ao longo do fim de semana, ao longo do feriado também. Por quê? Só cresce a tensão entre o presidente da Rússia, o presidente da Ucrânia, o Volodymyr Zelensky, e aí sim o presidente dos Estados Unidos, o Donald Trump. A gente recentemente teve um acordo fechado entre os Estados Unidos e a Rússia para compra de diesel russo para conseguir segurar os preços dos combustíveis nos Estados Unidos por causa da guerra no Oriente Médio, que acabou impactando a inflação por lá também. Nesse meio tempo, o Volodymyr Zelensky, o presidente da Ucrânia, criticou o Donald Trump por fazer esse acordo, por fechar essa compra. E o Trump, em coletiva de imprensa no sábado, deu uma declaração indicando que o Volodymyr Zelensky deveria ser trocado. A gente lembra que tanto a Rússia quanto a Ucrânia estão com eleições suspensas desde o início da guerra, só que a guerra completou 4 anos agora em 2026. Ela começou lá no ano de 2022. Pouco tempo depois dessa declaração do Donald Trump, aliados da Ucrânia começaram a demonstrar apoio, como mostrar ali um certo reforço para o Volodymyr Zelensky. E ontem o Donald Trump foi para o Truth Social, para a rede social dele, fazendo uma publicação dizendo que havia um cessar-fogo energético. A Rússia e a Ucrânia têm focado em atacar as estruturas, uma das outras estruturas energéticas, produção de petróleo, produção de energia em si também. E o Donald Trump anunciou esse acordo. Acontece que os ataques seguem, independentemente do acordo que foi anunciado por Donald Trump. O Trump fez esse anúncio nas redes sociais, nem a Rússia nem a Ucrânia confirmaram que o cessar-fogo estava em vigor e efetivamente não está, os ataques seguem e a coisa segue desequilibrada naquela parte do mundo. A gente fica de olho, Donald Trump a qualquer momento pode ir para as redes sociais, falar que o cessar-fogo acabou, falar que o cessar-fogo voltou, mas cresce a tensão em uma guerra que está cada dia mais distante de uma solução. A gente lembra que o conflito começou em fevereiro de 2022, quando a Rússia fez o primeiro ataque contra a Ucrânia, e ele se desenrola já há muitos anos. Toda essa briga começou, entre outros motivos, pela entrada da Ucrânia na OTAN, na Aliança Militar do Atlântico Norte, algo que a Rússia não queria. A gente segue de olho para entender o que vai acontecer nas próximas horas e, principalmente, o que fica, na verdade, é o impacto para a população local, os desdobramentos disso, para quem tem o dia a dia afetado pela guerra e aí, em escala mundial, como isso acaba pressionando os preços do mundo inteiro. A gente sempre fala da gasolina mais cara por aqui. Ontem o governo federal fez um anúncio de mais uma medida para conter o preço dos combustíveis. E a gente segue de olho para entender como é que isso afeta. Às vezes uma guerra na Rússia e na Ucrânia parece muito distante, mas tem um impacto direto no nosso dia a dia, pelo menos tem um impacto direto no nosso bolso. A gente acompanha.

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1: Oi, meu nome é Bernardo, eu tô no sexto ano A. Eu tenho 12 anos e eu gostaria de ouvir uma notícia sobre um pássaro gigante, um canário gigante, para ser mais específico, que pousa no braço do Cristo Redentor e fica posando para fotos para as pessoas lá embaixo. E aí nascem filhotinhos e eles ficam brincando lá. E aí esses passarinhos que nasceram viram tipo uma atração turística.
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6: 1h14. Seguimos. Boa tarde a todos, eu me chamo Thiago Fernandes, comigo aqui na operação Antônio Mariani. Seguimos aqui acompanhando as principais notícias da Bahia e vamos conferir o trânsito da capital.
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6: Na Avenida Octávio Mangabeira, a região se encontra com congestionamento no sentido aeroporto, tanto no trecho do retorno Costa Verde, quanto no retorno Patamares. Na Avenida Magalhães Neto, o fluxo se encontra intenso no sentido Orla, exigindo paciência de quem trafega pela região. E 2 pessoas morrem carbonizadas após um carro pegar fogo na BR-324 em Simões Filho, na região metropolitana de Salvador. O caso aconteceu hoje, por volta das 8 da manhã, no quilômetro 606 da rodovia. Segundo informações preliminares da Polícia Rodoviária Federal, as 2 vítimas estavam no veículo, mas ainda não foram identificadas. A suspeita de que o veículo estivesse em alta velocidade e que de uma das vítimas tenha tentado sair do carro, mas não conseguido. As circunstâncias do caso são investigadas pela Polícia Civil. Em nota, a Neoenergia Coelba informou que o acidente atingiu um poste e danificou a rede elétrica. Equipes foram enviadas ao local e o fornecimento de energia já foi quase totalmente restabelecido. E 2 homens são mortos a tiros e 1 terceiro fica ferido em Jequié, no sudoeste da Bahia. O crime aconteceu na noite de ontem, na Praça Duque de Caxias, no bairro Joaquim Romão. As vítimas fatais foram identificadas como William Santos Jesus, de 35 anos, e Aurelino Marques de Andrade, de 33. Segundo informações da ocorrência, os disparos foram feitos por homens que estavam em um veículo. O terceiro homem baleado foi socorrido por moradores e encaminhado para atendimento médico. Não há informações atualizadas sobre o estado de saúde dele. A área foi isolada para a realização da perícia. A Polícia Civil investiga o caso para identificar os responsáveis e esclarecer a motivação do crime. Um adolescente de 17 anos morre afogado em um tanque no povoado de Papagaio, no município de Valente, nordeste da Bahia. O caso aconteceu na tarde de ontem. A vítima foi identificada como Kelvin Macedo da Silva. Segundo a Polícia Civil, a Delegacia Territorial de Valente registrou a ocorrência. O corpo foi encaminhado para a perícia. Outros detalhes ainda não foram informados. A Polícia Civil investiga a morte de um jovem de 20 anos e a tentativa de homicídio contra uma mulher de 26 anos no bairro de Jorge Américo, em Feira de Santana, centro-norte da Bahia. Os dois foram atingidos na noite de ontem. A vítima fatal foi identificada como Alisson Bispo da Cruz. A Delegacia de Homicídios realiza buscas para identificar os responsáveis e esclarecer a motivação do crime. O estado de saúde da mulher não foi divulgado. 1:18.
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9: A inteligência artificial está novamente no centro do debate, agora sobre o uso da IA para a definição de preços, Warrison.
10: Edu, um processo que está sendo movido nos Estados Unidos contra o McDonald's mexe numa ferida aberta pelos sistemas de inteligência artificial, Edu, que é a definição dos preços dos produtos e dos serviços, Edu. A gente já tocou nesse assunto aqui. Algumas empresas norte-americanas já haviam sido condenadas por usar inteligência artificial para determinar o preço baseado não no valor do produto, mas no valor do usuário. Ou seja, se você dá indícios de que você pode pagar mais, eles cobram mais de você. Ou seja, produtos somos nós, né, Edu? Não é mais o serviço que está sendo oferecido ou a mercadoria que está sendo comercializada. A inteligência artificial potencializa isso enormemente, né? São muito discutidos, né, Edu? Por que que a corrida do Uber sai num valor para uma pessoa e a mesma corrida no mesmo lugar, indo para o mesmo destino, sai por outro valor para outra pessoa? Isso é legal? Essa cobrança diferenciada, baseada no perfil do usuário e não no produto ou no serviço que ele está comprando, é uma discussão enorme que está em curso e agora volta à baila com essa ação nos Estados Unidos contra o McDonald's. Edu, o McDonald's por lá está sendo acusado de usar a inteligência artificial para determinar o preço de seus produtos. Então, esses preços variariam de acordo com a acusação. Ou seja, o cara que é dono da franquia do McDonald's lá no estado do Wyoming, por exemplo, poderia cobrar um preço um pouco diferente daquele que tem a franquia do McDonald's na Flórida. E isso estaria sendo determinado por um sistema de inteligência artificial que baseia esses preços na enorme coleta de dados que é feita hoje de qualquer pessoa, né? O problema é que muitos desses dados que o McDonald's teria usado não são dados públicos.
9: O que chama atenção é essa coleta de dados, né, em massa dos usuários, usuários que estão colocando ali, às vezes, aceito, mesmo sem ler exatamente os contratos desses serviços, desses aplicativos, enfim, a inteligência artificial está conseguindo dar um tratamento a esses dados que antes a gente até ficava despreocupado porque sabia que não tinha como dar conta de tantos dados assim. É algo para a gente ficar de olho, acompanhar, a gente conta mais aqui na coluna de tecnologia.
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12: Segunda-feira, você já sabe, é dia de conversar com o Fernando Schiller, professor, cientista político e colunista aqui na Band News FM. E Schiller, já sei, você está fazendo hora extra nesse período de eleição. Queria aproveitar que você está por aqui para a gente repercutir um pouco as últimas decisões do TSE. A gente teve o ministro Cássio Nunes Marques derrubando aquela página conhecida como Exército do Lula, repercutiu muito ao longo do dia de ontem. Traz uma leitura do cenário para a gente, Schiller. Boa tarde.
13: Tudo bem, Larissa? Tudo bem, Fábio? Olha, esse é um dos temas mais difíceis de campanha eleitoral. A gente tratou disso, acho que durante vários anos aqui, a eleição passada teve muito disso, derrubada de sites, derrubada de postagens, etc. E agora a gente está de novo com esse problema. Qual é o limite entre a liberdade de expressão, o debate, etc., e a fake news, o combate à fake news feita pelo Estado, no caso pelo Tribunal, que é a Justiça Eleitoral. Não é? Você veja que as duas decisões que foram tomadas ontem, elas já mostram que tem uma divergência sobre isso. O ministro determinou a derrubada, o outro ministro revogou a decisão, que já é muito estranho. Né? Imagina, dentro do mesmo tribunal, você tem duas decisões monocráticas, diferentes, não é? O corregedor contra o presidente do tribunal, já mostra exatamente uma confusão, pode ser uma bagunça da justiça, porque não há uma visão minimamente uniformizada sobre isso, não há decisão colegiada, mas num panorama mais geral, que interessa para o nosso ouvinte, para a nossa democracia, para o debate, qual é o critério, no fundo? Qual é o critério? Né? Obviamente, você tinha ali um site que é uma fábrica de fake news, não é só uma fábrica de fake news, mas é também uma fábrica de fake news, a gente viu na última semana aí centenas, milhares de postagens, aquele negócio, vai acabar com o Pix, vai não sei o que e tal. É possível imaginar que exista fake news para tudo que é lado, né? Para tudo que é lado. Então é difícil, não tem um fake, podia ter assim um fakenômetro, né? Um ranking de fake news para a gente saber quem é que dá mais fake news. Então assim, é muito difícil fazer esse levantamento exato. Mas ali você tinha, evidentemente, o site do Janones, né, divulgando fake news, e muitos artistas, até intelectuais, personalidades, foram muito criticados ao longo do fim de semana. Mas daí a justiça entrar e derrubar vai uma distância. Vocês conhecem minha posição há tempo, então eu reconheço, assim, aqui a minha visão é até um disclaimer, eu sou francamente a favor da liberdade de expressão, assim, acho que quem tem que fazer esse julgamento, na minha interpretação, é a sociedade. Não é a justiça eleitoral que vai dizer se é verdade, se não é verdade. A sociedade, eu acho que a sociedade ela vai criando anticorpos para fake news. Ela vai identificando o que, que vale, o que, que não vale, vai desmoralizando quem faz a fake news. Nós tivemos um caso clássico aí de uma historiadora que fez uma clássica fake news, foi super criticada nas redes sociais. Ela acaba tendo um dano na sua própria imagem intelectual de fazer a fake news. Pessoas, aí você tem músicos, artistas, teve um escritor famoso que disse, o Milei tem 30% de desemprego na Argentina, não é 30% de desemprego, 7, 8, quanto é que é o desemprego? Então, se o Estado for punir a fake news, primeiro ele tem que punir todas as fake news, né? Tem que ter um rastreamento de fake news em toda a internet, são milhões e milhões de postagens todo dia numa campanha eleitoral. Como é que faz isso? E qual é o critério que vai ser utilizado? Aí vale o fake news que tem muita repercussão, que não tem repercussão, não vale. Mas como é que eu sei que uma fake news terá repercussão? Não é melhor, então, eu derrubar ela antes, que ela tem repercussão, para não causar o dano? Então, começa o critério, né? Se eu estou prevendo alguma coisa que vai acontecer, uma fake news, ou eu estou só assustando, criando discurso do medo? Né? Então, assim, eu acho... Primeiro, então, é impossível você fazer isso. Segundo, acaba dando uma certa capa de dignidade para quem divulga fake news. Então, a pessoa está divulgando fake news, daí vai ao tribunal e fecha o site, a pessoa diz, foi censurada, ela ganhou uma dignidade que ela não tem, na verdade, ela só está distribuindo fake news. Então, assim, acho que tem o efeito Barbara Streisand, o efeito Barbara Streisand, para quem não conhece muito essas coisas, não acompanha muito, a Barbara Streisand, uma vez ela pediu para tirar uma foto, uma imagem de uma casa dela, num site de vendas, que aparecia numa imagem. Ninguém estava vendo muito a tal da casa dela, mas depois que ela reclamou, milhões de pessoas passaram a acompanhar a tal da casa dela, porque gerou uma curiosidade. Muitas vezes você faz a intervenção estatal E aquela imagem que era pouco, aquela ideia, aquela fake news, ou aquela notícia, seja o que for, passa a ser divulgada pelo fato que, né, houve uma intervenção estatal naquele conteúdo, naquela informação. Então, a mim, por princípio, me desagrada essas intervenções. Me parece que quem tem que ser o juiz desse processo como um todo é a sociedade. É evidente que, no momento da campanha eleitoral, certos conteúdos claramente falsos, imputações, etc., podem merecer uma intervenção da Justiça Eleitoral. E aí reside o problema. Qual é exatamente a fronteira? Imagina que na reta final de uma eleição, falta, sei lá, 3 dias para a eleição, alguém divulga uma ampla notícia de que o candidato A ou B é um assassino, matou a vizinha ou o vizinho. O que você faz? Obviamente tem que ter uma intervenção. Né? Então, mas aonde está essa fronteira? Ninguém tem essa chave. Ninguém tem essa chave. Né? Acho que o Brasil... A justiça eleitoral, o sistema de justiça, aí com a participação da sociedade, eventualmente até o Congresso Nacional, deveria parar e pensar e disciplinar exatamente qual é a fronteira, qual é o procedimento para isso. E acho, agora, algumas coisas eu acho muito ruins, que a gente entre numa campanha eleitoral sem o mínimo consenso de como fazer isso. Segundo, decisões monocráticas, uma contraditando a outra, no mesmo dia sobre o mesmo assunto. Ou seja, tem que ter, vamos lá, então tem que ter no mínimo um colegiado, né, restrito, sintético, com autorização da corte para tomar uma decisão rápida, né, e em nome do tribunal, para dar segurança jurídica, porque assim como no mercado, no mercado político, na democracia também tem que ter segurança jurídica. Então você está num domingo, bom, vai ter que reunir 3 ministros, né, que vão tomar uma decisão, que é colegiada, talvez um colégio restrito, que não inclua todo o pleno, para tomar essa decisão. O que não dá é para tomar uma decisão às 11 da manhã, e às 4 da tarde tomar outra decisão. E virar o grande assunto do domingo o juiz, e não os jogadores. Tá certo? Então eu acho que o Brasil ainda engatinha, a gente teve esse problema em 2022, está tendo de novo agora. E na minha visão, aqui é um disclaimer pessoal meu, vocês acompanham as minhas visões há muito tempo, acho que é errado que o Estado discipline ele mesmo essas fake news genéricas. Acho que a sociedade tem que fazer esse julgamento.
12: Ô Schiller, e na tua leitura, o que falta para a gente entrar nessas discussões, não só no período eleitoral, quando os ânimos estão aflorados, quando a situação é mais tensa de maneira geral, tanto institucional quanto socialmente, o que falta para que nós, enquanto sociedade, ou talvez o judiciário, enquanto estrutura, dê atenção para esses temas fora do período eleitoral também, para que a gente possa chegar com tranquilidade, por exemplo, nas eleições de 2030?
13: Olha, Larissa, essa é a grande pergunta. O Brasil não tem uma primeira emenda, como tantas vezes a gente conversou aqui, né, como tem os Estados Unidos. E mesmo a primeira emenda americana demorou muito tempo para ser regulamentada, ou seja, para ser incorporada no sistema de justiça americano. Isso foi só... A primeira emenda de 1791, ela proíbe a censura, basicamente, nos Estados Unidos, né? Mas ela só foi realmente efetivada em 1919, né? Quando, depois da guerra, quando ela foi realmente consagrada por um juiz chamado Oliver Holmes, depois da Primeira Guerra Mundial. E aí se criou um critério nos Estados Unidos, que é o Clear and Present Danger, que é o seguinte: só censura uma informação se ela oferecer um risco real e imediato, um dano real e imediato. Se for apenas uma ideia, mesmo que bizarra, mesmo que eventualmente falsa e tal, vai para o debate público, as pessoas vão ter que entender, vão ter que lidar com isso, tá certo? Mas isso foi um critério que os Estados Unidos definiu e funciona bem lá. Muita gente não gosta, uma sociedade muito aberta, né, muita liberdade de expressão. Lá, por exemplo, tem um partido nazista, né, que é um... Nós temos outra visão sobre isso como país, mas o fato é que, seja qual for a visão, ela precisa ser explicitada. Né? Vou dar 2 exemplos aqui, não quero me cumpridar, mas vamos lá. Teve o caso do Léo Lins e teve o caso do Monark. Né? O Léo Lins é humorista, o Monark é o youtuber. Teve 2 decisões da justiça contraditórias, nos 2 casos. Uma parte, né, um promotor achou que era... abusivo, o outro promotor achou que era liberdade de expressão. No caso do Léo Lins, a mesma coisa. Um juiz deu, primeira instância, condenação a 8 anos, segunda instância, absurdo.

0: E o judiciário também não tem. Você veja que mesmo dentro da corte hoje, a Suprema Corte está dividida. Você tem uma posição mais Nunes Marques, mais o próprio ministro André Mendonça, ou uma visão diferente do ministro Flávio Dino, etc. Lá no na Justiça Eleitoral a mesma coisa. Nós tínhamos uma visão do ministro, ex-ministro Marco Aurélio Melo, muito favorável à liberdade de expressão. O ministro Aires Brito era muito favorável à liberdade de expressão. Nós tínhamos o famoso caso Elvanger, mais de 20 anos atrás, né? O Elvanger era um negacionista do Holocausto. Ele perdeu, o habeas corpus perdeu por 3 votos dissidentes. Um deles foi do Aires Brito, outro foi do ministro Marco Aurélio Melo, né? Que achavam que a liberdade de expressão deveria ser mais ampla. Mas então, assim, eu acho que esse é um grande debate que a sociedade precisa fazer, o Congresso precisa fazer e o Judiciário, para a gente exatamente não entrar nas próximas eleições com essa mesma dúvida e esse mesmo fiasco do domingo, hein, que a gente teve ontem, de 2 decisões monocráticas aí contraditórias.
1: Tá certo, Fernando Schiller volta a conversar com a gente na quinta-feira. Obrigada, Schiller. Bom resto de feriado aí pra você.
0: Valeu, pra vocês também. Grande abraço.
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4: Uma hora e 35 minutos, o ECA Digital completou recentemente um ano. A Verena Veloso está com a gente agora para trazer um balanço desse um ano de ECA Digital. Verena, boa tarde para você.
5: Oi, Fábio, Larissa, boa tarde para vocês e todo mundo que nos acompanha. Pois é, a proteção de crianças e adolescentes ganhou novas regras justamente com a sanção do ECA Digital, que completou, como você disse, um ano em setembro. Essa legislação amplia a responsabilização das empresas de tecnologia e exige também mecanismos mais seguros para verificar a idade dos usuários em substituição à simples autodeclaração que era feita. Para menores de 16 anos, essas contas devem estar vinculadas às dos responsáveis. A advogada e especialista em direito digital, Simone Bastos, explica como essa medida funciona. Vamos ouvi-la.
6: Não existiu na lei, no ECA Digital, um formato específico dizendo que a declaração de idade tem que ser daquela forma ou daquela outra. O que não vale mais é aquela declaração automática, a autodeclaração, que a pessoa que está entrando na plataforma se diz maior de 18 e aquilo ali está resolvido para o desenvolvedor daquela plataforma. Então, esse foi um dos pontos que caiu nessa dinâmica e a gente precisa agora recorrer a uma outra ferramenta de confirmar a idade dessa pessoa que está ingressando nesse ambiente digital.
5: E até o momento, pessoal, o canal de denúncias da ANPD, Agência Nacional de Proteção de Dados, já recebeu cerca de 200 relatos de infrações, e aqui cabe destacar também que a fase

0: pedagógica de implementação do ECA digital está terminando e a partir de janeiro do ano que vem o governo vai começar uma fiscalização mais ampla, inclusive com previsão de multas pesadas para as empresas que descumprirem as normas. Volto com vocês.
1: Obrigado, Verena. Bom trabalho.

0: 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Mas é o seguinte, estamos com horário eleitoral obrigatório até o segundo turno, entre 7 e 7 e 10 para todo o país, entre 7 e 10 e 7 e 20 para aqueles lugares em que há segundo turno. Mas é claro que você não fica sem as notícias do jornal Band News. Sim, é só você acessar as TVs conectadas, estamos lá na Fest TV com o nosso noticiário, também no nosso canal do YouTube, em todas as nossas redes sociais tem notícia o tempo todo e também com transmissão no aplicativo Band Play.
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4: 1h40. Seguimos acompanhando o noticiário local da Band News FM Salvador. Vamos conferir o trânsito da capital.
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4: Na Avenida Oceânica, o trânsito se encontra com ritmo reduzido no sentido aeroporto. Já na Avenida Dorival Caymmi, quem pega o caminho no sentido centro vai encontrar o fluxo moderado. O Festival Pelourinho Cultural promove uma programação gratuita para crianças no próximo domingo, no Largo Quincas Berro d'Água. A partir das 15h, o grupo Corrúpio apresenta espetáculo com músicas, brincadeiras de roda e histórias para toda a família. Às 18h, a programação continua com a exibição de um filme infantil dentro da segunda mostra Cine Petrobras. A iniciativa celebra o mês das crianças e busca aproximar o público infantil da cultura. O acesso é gratuito, sujeito à lotação do espaço. E o Tribunal de Justiça da Bahia determina que uma agência imobiliária indenize em R$10 mil um casal que teve o contrato de compra de um imóvel rescindido de forma unilateral e sem aviso prévio. A decisão ordena a devolução com juros e correção da quantia investida pelos dois no negócio. A empresa alegou que a rescisão ocorreu de forma legal por causa da inadimplência do casal. Com isso, segundo a companhia, esteve no direito de reter as parcelas recebidas anteriormente e não houve dano moral. De acordo com o TJ, foi reconhecido que houve atraso no pagamento de parcelas por conta de problemas de saúde de um dos autores. No entanto, o casal informou que a empresa sobre as motivações da inadimplência e quitou a dívida logo após a notificação da rescisão. Um concurso da Polícia Militar e dos Bombeiros é suspenso após pedido do Ministério Público do Estado da Bahia. A Justiça determinou que a suspensão fosse feita após uma ação civil que questionou a falta de reservas de vagas destinadas às pessoas com deficiência prevista no edital. O MP também apontou a ausência de previsão para avaliação psicossocial e adaptações que incluem pessoas com deficiência nas etapas do concurso. A decisão liminar determina que o edital deva ser corrigido. Também deverão ser reabertos os prazos de inscrição e de solicitação de isenção da taxa, pelo mesmo período originalmente previsto. Antes da conclusão da ação, o órgão havia feito uma recomendação aos responsáveis para adequação do edital, que não foi acatada. De acordo com a Justiça, o caso contraria normas constitucionais, federais e estaduais que asseguram a inclusão e a igualdade de oportunidades para as pessoas com deficiência no acesso ao serviço público. Um decreto publicado no Diário Oficial do Estado amplia o período de gratuidade nos transportes públicos da Bahia para os eleitores que vão votar no segundo turno, marcado para o dia 25 de outubro. A medida foi anunciada pelo governador Jerônimo Rodrigues durante o Boa Tarde Bahia da última sexta e oficializada na edição de sábado do Diário Oficial. 1h44.

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3: Eu sou o Sérgio Waibe e está começando agora o Minuto do Empreendedor, apresentado pelo BTG Pactual Empresas, que tem entre os seus propósitos ajudar os jovens empresários e empreendedores a alcançarem o sucesso. Na minha companhia, Priscila Lahan, que é a CEO da Microsoft Brasil. Priscila, na sua opinião, de que forma que os jovens empresários e empreendedores devem agir na busca do sucesso?
4: Muito bem, eu acho que a primeira coisa é adaptabilidade. A gente vive num mundo em constante mudança, aprender e desaprender coisas e, por último, foco no pensamento crítico, porque a inteligência artificial vai fazer muitas coisas por nós.
3: Priscila Lahan, CEO da Microsoft Brasil, aqui no Minuto do Empreendedor, apresentado pelo BTG Pactual Empresas.
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12: Uma e 46 começa a transição no governo do Rio após a vitória de Douglas Ruas. Fala, João Boeri.
13: A Secretaria de Estado de Planejamento e Gestão do Rio já iniciou o processo de transição governamental com a confirmação da eleição de Douglas Ruas como novo governador do Estado do Rio. No sábado, o Tribunal Regional Eleitoral fez a retotalização dos votos válidos do primeiro turno e confirmou a vitória do presidente da Assembleia Legislativa do Partido Liberal como novo governador. Ruas passou de 49,27% para 50,88% dos votos válidos, depois que o Tribunal Superior Eleitoral manteve o indeferimento da candidatura de Antony Garotinho do Republicanos.
14: Eleitores poderão voltar a emitir a certidão de quitação eleitoral a partir de hoje. Augusta Proença.
15: Na semana seguinte às eleições, eleitores já podem solicitar o comprovante de quitação eleitoral pelos canais digitais da Justiça Eleitoral. O documento atesta que o cidadão não deve nada à Justiça Eleitoral. Para se inscrever em concursos, tomar posses em cargos públicos, emitir o passaporte e até se matricular em universidades federais, o documento pode ser solicitado. Os eleitores que não votaram no primeiro turno devem justificar a ausência e, em determinados casos, pagar a multa de R$ 3,51. A emissão é gratuita e pode ser feita pelo portal do TRE, pelo TSE, pelo aplicativo e-título e pelo sistema Elo.
12: Sobe o número de casos de assédio eleitoral no ambiente de trabalho no Rio Grande do Sul entre as eleições de 2022 e 2026. Fala Vicente Medeiros.
16: O Rio Grande do Sul registrou 37 denúncias de assédio eleitoral no trabalho antes do primeiro turno das eleições. O número é mais de 6 vezes superior ao de 2022, quando foram registrados 6 denúncias no estado. Em todo o Brasil, foram 991 denúncias até 4 de outubro, contra 85 no mesmo período da eleição passada. O Ministério Público do Trabalho manterá atuação conjunta com a Justiça Eleitoral para apurar os casos antes do segundo turno, marcado para 25 de outubro.
14: A oferta de profissionais de saúde pelo Sistema Único de Saúde é um dos indicadores avaliados no Prêmio Band de Cidades Excelentes. O levantamento considera a quantidade de trabalhadores vinculados ao SUS em relação à população de cada município e ajuda a medir a capacidade de atendimento da rede pública. A rotina de uma cidade ou de uma unidade de saúde envolve consultas, vacinação, curativos e acolhimento. Para quem trabalha diretamente com os pacientes, a atenção durante o atendimento faz a diferença. O técnico de enfermagem Anderson Silva fala sobre a importância desse cuidado.
6: Eu tento acolher o máximo, ser o mais calmo possível, dar toda a atenção para o paciente, porque nenhum paciente vai no posto de saúde ou no hospital porque quer.
14: Em todo o país, o número de profissionais vinculados ao SUS aumentou nos últimos anos. Em 2022, os municípios brasileiros tinham, em média, 17 profissionais para cada 1.000 habitantes. Em 2026, o índice chegou a 21. As regiões Sudeste e Centro-Oeste registram as maiores médias regionais, com 23 profissionais por 1.000 habitantes. Entre as capitais, Porto Alegre aparece na segunda posição, com cerca de 50 profissionais do SUS para cada 1.000 habitantes, mais que o dobro da média nacional dos municípios. A capital gaúcha conta com 132 unidades de saúde distribuídas pelos 94 bairros, segundo a Secretaria Municipal de Saúde. A maior concentração de trabalhadores, porém, está nos hospitais. O secretário municipal de saúde de Porto Alegre, Fernando Ritter, atribui os resultados à qualificação das equipes e ao planejamento de longo prazo da rede pública.
7: Uma equipe de técnicos muito robustos que a gente qualificou. Além disso, né, a gente tem sempre primado por um planejamento ao longo do tempo. Nunca um planejamento que se esgota na gestão daquele prefeito, mas sim naquela questão que a saúde precisa. Sim.
14: A quantidade de profissionais disponíveis é um dos componentes do pilar Saúde e Bem-Estar do Índice de Gestão Municipal Áquila, que serve de referência para o Prêmio Band de Cidades Excelentes. O indicador relaciona os trabalhadores cadastrados no SUS à população de cada cidade e, junto com os outros dados, contribui para avaliar a estrutura de atendimento oferecida aos moradores. O consultor e sócio do Instituto Áquila, Leonardo Richelli, explica por que a disponibilidade de profissionais, equipamentos e leitos é importante para avaliar a qualidade da saúde pública e o bem-estar da população.
17: A saúde pública hoje é um desafio no país como um todo. Então, ter profissionais disponíveis para atendimento, ter equipamentos, ter leitos disponíveis, demonstra maior qualidade de vida do cidadão. O importante é, quando o cidadão precisa, ele pode encontrar um posto de saúde, um hospital e ser bem atendido para que ele saia saudável do seu tratamento.
14: O indicador permite comparar a disponibilidade de profissionais entre os municípios, mas precisa ser analisado junto a outros dados para retratar as condições de atendimento. A presença de equipes, equipamentos e leitos é a parte da estrutura necessária para que a população consiga acessar os serviços de saúde e receber o cuidado de que precisa.
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10: Agora são 1h56. Continuamos aqui acompanhando a situação do trânsito na capital. Lá na rua Oswaldo Cruz se encontra com trânsito moderado para quem pega a região no sentido centro. As demais principais vias da cidade se encontram com trânsito livre. Era a previsão por conta do feriado. Seguem as investigações para esclarecer o que provocou o incêndio de uma subestação da Neoenergia Arcoelb em Salvador. A ocorrência deixou parte dos bairros de Amaralina, Pituba e Caminho das Árvores sem energia na tarde de ontem. O Salvador Shopping também foi afetado. Segundo o centro de compras, o gerador foi acionado e não houve intercorrências graves durante cerca de 20 minutos em que o local ficou sem luz. O corpo de bombeiros foi acionado e controlou as chamas rapidamente. Não houve registro de feridos. A Neoenergia Coelba não detalhou as causas do incidente, mas informou que o fornecimento de energia já foi restabelecido. E o Pelourinho recebe a festa de Nossa Senhora do Rosário até a próxima segunda-feira. A programação é realizada pelo Venerável Ordem Terceira do Rosário de Nossa Senhora, às Portas do Carmo, a Irmandade dos Homens Pretos. Até sábado, acontece a novena. A programação segue com a festa em si e termina com a celebração em memória dos antepassados, seguida da tradicional bacalhau, que reúne espiritualidade, ancestralidade e convivência. Reconhecida como patrimônio cultural e material da Bahia, a festa mantém viva uma tradição transmitida por gerações do centro histórico da capital. E dois homens são mortos a tiros e um terceiro fica ferido em Jequié, no sudoeste da Bahia. O crime aconteceu na noite de ontem, na Praça Duque de Caxias, no bairro Joaquim Romão. As vítimas fatais foram identificadas como William Santos de Jesus, de 35 anos, e Aurelino Marques de Andrade, neto de 33. Segundo informações da ocorrência, os disparos foram feitos por homens que estavam em um veículo. O terceiro homem baleado foi socorrido por moradores e encaminhado para atendimento médico. Não há informações atualizadas sobre o estado de saúde dele. A área foi isolada para a realização da perícia policial. 1h58.
12: E 58, Band News no meio do dia vai ficando por aqui. Fábio, obrigada a companhia, até uma próxima.
14: Prazer, Larissa, só chamar. Valeu, gente.
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1: Muito boa tarde para você que acompanha a nossa programação aqui na tela da Band. Este é o Boa Tarde Bahia, comigo Victor Pinto, também aqui integrado com a nossa transmissão, um grupo de rádios, a Band News FM Salvador, a Band FM Conquista e também a Rádio Sabiá FM de Conceição do Coité, além do nosso canal do YouTube Band Bahia Oficial. Hoje, nesse feriado, a gente vai fazer um programa de balanço político eleitoral, muito da ressaca do que foi o primeiro turno, e muito do dever ser, o que deve ser o segundo turno presidencial que tem a Bahia no centro dessa discussão. Para isso, eu recebo duas queridas amigas competentíssimas no campo do jornalismo que estão aqui para conversar com a gente. Juliana Nobre, ela que é diretora de conteúdo do Jornal Massa, e também Cíntia Kelly, a editora-chefe do site Aqui Só Política. Satisfação em tê-las aqui, enfim, as duas juntas aqui nessa bancada, as mulheres que falam de política nesse estado. Obrigado, viu?
2: Uma honra, mais uma vez, e principalmente aqui ao lado de vocês dois.
1: É isso, Cíntia.
3: Valeu, mais uma vez, pelo convite. É, finalmente, né? Porque naquele dia...
2: Ah, pronto.
3: Juliana,
1: Lavagem de roupa suja aqui agora na bancada. Pois é. Lavagem de roupa suja aqui na bancada. Mas vamos lá, a gente teve um primeiro turno que sagrou a vitória de Jerônimo Rodrigues com 12 pontos de vantagem. De fato, o voto casado, mais uma vez, foi puxado. Wagner conseguiu abrir 7 pontos de vantagem a Ângelo Coronel, quase 7 pontos, repetindo a lógica contextualizada da história política da Bahia. E agora estamos no segundo turno, e como eu disse, a Bahia está sendo cortejada pelos dois lados. A gente já tem programação para essa semana, no próximo sábado, ter Flávio Bolsonaro aqui em solo baiano. A CM Neto fez o chá revelação, que eu disse que ele usava a camisa de caiado, mas tinha um adesivo de Flávio Bolsonaro debaixo dessa camisa, e se agarra para uma questão de sobrevivência política e eleitoral para o futuro. Bahia, para vocês, o que é que vai acontecer? Tende, de fato, a Lula aumentar a votação? Tende, de fato, Bolsonaro, Flávio Bolsonaro, aumentar a votação? O que é que pensa vocês duas sobre o balanço do primeiro e a chegada do segundo? Primeiro, Juliana, depois Cíntia.
2: Bom, Vitor, a gente traz aí uma análise, né, justamente do que a Bahia representou para essa eleição. A gente estava até falando nos bastidores de surpresas, né? Do quanto a Bahia trouxe surpresas até mesmo na votação de Lula e Bolsonaro, né? E sabia-se, né, de uma possível aí, eleição de Jerônimo Rodrigues, mas com uma diminuição da diferença de votos entre a CM Neto, e tivemos aí essa surpresa de uma quantidade de votos muito superior, inclusive foi surpresa para algumas pessoas de dentro do grupo político do próprio governador Jerônimo Rodrigues. E aí se tem uma surpresa para alguns sobre esse posicionamento de ACM Neto, né? Que durante a campanha falou tanto do voto Lula Neto e agora, nesse segundo turno, já anunciando o voto para Flávio Bolsonaro. A Bahia foi, sim, muito importante nesse primeiro turno e segue sendo muito importante nesse segundo turno. Foi no primeiro turno e segue sendo muito importante nesse segundo turno, com a tentativa de ter uma vantagem maior, numa quantidade maior, até porque tivemos uma abstenção muito grande aqui também na Bahia, né? Então, segue também sendo aí o olho, né? A menina dos olhos verdes, como falam, para a eleição nacional. Então, continua com uma importância muito grande para essa eleição, para esse segundo turno.
1: E para você, Cíntia Kelly?
3: Continua sendo. Primeiro, vamos puxar a revelação, né? A CM Neto ficou escapando e escapulindo dos jornalistas que perguntavam: você vai apoiar Flávio? Ele dizia o tempo todo: não, é caiado, é caiado, é caiado. E as pessoas insistentemente nas entrevistas perguntavam a ele se ele era Flávio Bolsonaro. E depois, nas entrevistas, ele dizia que ele ia governar com qualquer que fosse o presidente. Citou que durante o período que ele foi prefeito de Salvador, ele governou com 3 presidentes: Dilma Rousseff, Michel Temer e o próprio Jair Bolsonaro. E no dia da derrota, que eu achei assim, ele muito confiante, muito leve, muito diferente de 2022, que ele estava arrasado, a gente percebia que ele tinha chorado, enfim. E aí ele fala: a gente vai mudar o Brasil para poder mudar a Bahia, e vou para Brasília para decidir. Ali, quando ele falou aquilo ali, já dava pra gente perceber que ele iria pro lado de Flávio Bolsonaro. No dia da apuração, no dia da eleição, eu entrevistei o professor Paulo Fábio e perguntei a ele sobre a possibilidade de Assis Neto, caso fosse derrotado na Bahia, se seria bacana para ele cair no colo de Flávio Bolsonaro. E o professor Fábio disse que seria um suicídio político para ele. Por quê? Porque a Bahia é lulista, a Bahia é petista ainda. Se isso vai mudar, a gente não sabe. Mas essa eleição, mesmo tendo diminuído a votação de Lula aqui, a Bahia é lulista ainda. Então, eu acho que para que a Assis Neto se saia bem até para as próximas eleições, e eu falo isso 28, que é a Prefeitura de Salvador, e falo para 2030, ele tem que torcer de todas as formas para Flávio ganhar e ele assumir um ministério que seja interessante para ele, um ministério que ele possa trazer obras para a Bahia e fale, essa obra aqui fui eu, através do governo federal, e não o governador Jerônimo Rodrigues, do PT. Então, assim, ele vai precisar botar todos os santos aí para rezar para que Flávio ganhe e ele ganhe essa sobrevida aqui na Bahia. Porque se não for assim, ele politicamente vai estar muito mal em 2028 e 2030.
2: É tudo muito arriscado, na verdade, né? Porque assim, ele precisa voltar a ter um protagonismo político no estado dele, né? Já vai se completar o quê? Quase mais de 10 anos que ele saiu do... 8 anos, né?
3: Acho que 8.
2: Os 8 de Bruno. Então assim, quanto mais longe da política, desse protagonismo político no estado, pior pra ele. Então,
1: a gente viu o que aconteceu com o Wagner, que ficou muito tempo fora das urnas.
3: Política que tinha mandado
1: fora das urnas, e que mesmo com o mandato acabou se envolvendo muito com a questão da liderança, assim, focando mais no governo Lula e deixando um pouco aqui a desejar, no sentido do contato direto, e passou pelo perrengue que passou nessa eleição. Que dirá Assis Neto sem um cargo eletivo, para ter o, como a gente chama, o lugar de fala, né? Por isso que muitos já comentam do retorno dele em 28 como candidato a prefeito de Salvador. De uma maneira geral, a gente viu, tanto no cenário nacional quanto no cenário local, PT e PL fazendo barba, cabelo e bigode, mais o PL no sentido da Câmara Federal e do Senado, mas em termos de Assembleia também, ampliando a sua presença, renovando quadros, muitos explodindo de votos. Mas um partido se manteve, porque Daniel Almeida trouxe uma reflexão aqui nessa bancada na semana passada, falando assim, nesses extremos, quem acaba ficando prejudicado é o Centrão. O Centrão que acaba pagando pato quando os extremos eles acabam ascendendo mais. E desse Centrão, o PSD, principalmente o PSD da Bahia, conseguiu manter a sua base. Enquanto o PSD nacional encolheu, a Bahia manteve toda essa situação de número de cadeiras de deputado estadual, número de cadeiras de deputado federal. E me surpreendeu o desempenho de Antônio Brito, que muitos já têm dito que é o futuro do PSD. Vai passar por um entendimento entre Otto e Antônio Brito. O PP, a gente analisa que teve uma perda de figuras que são emblemáticas, como teve a perda de Cacá Leão, por exemplo, que não conseguiu se eleger e era o candidato de Bruno Reis. Era o candidato do deputado federal de Bruno Reis. Foi quem Bruno Reis votou para deputado federal. Conseguiu eleger Igor Domingues, por exemplo. Então, como é que vocês têm analisado hoje o Centrão no aspecto nacional e o Centrão no aspecto local, no contexto de Bahia, depois do resultado dessa eleição? Vamos
3: Eu
1: lá,
3: acho interessante, porque veio essa discussão. O Centrão encolheu. E ficou parecendo que as pessoas estavam se lamentando pelo Centrão ter encolhido. O Centrão, que é o tempo todo demonizado, agora as pessoas estão lamentando o encolhimento dessa bancada. Eu achei assim interessante, porque é bem inconveniente, né? Ao extremo, que é um extremo, o PL, e o outro extremo, o PT,
1: PSOL.
3: É aquela coisa assim, o Centrão, ele encolhe, mas ele volta a ter robustez, independentemente de quem seja o presidente da República, porque quem for o presidente da República
1: vai precisar dele.
3: Não, mas o Centrão vai atrás, porque o Centrão não consegue ficar apartado do poder. Não consegue. Então, assim, encolheu, mas ele vai ter a importância, até porque ele vai se agarrar com todas as forças a esse presidente, que pode ser Lula ou Flávio Bolsonaro.
1: Que é o caso da Bahia, do PSD, que é a principal mola propulsora do PT, e que agora a gente já está no debate da recondução de Ivan na presidente da Assembleia, que eu nunca vi uma recondução tão rápida rápida de apoio contra divanas. Bastou especular o nome de Niltinho, o negócio concretizou, né, Juliana?
2: É, pois é. É. Só voltando essa parte da, nacional, né? Apesar de termos aí um aumento da bancada do PL, né, que é a primeira hoje, a maior, e depois vem a federação aí do PT, PCdoB e PV, mas, ao meu ver, o Centrão continua assim com protagonismo, né? Até porque os dois lados não têm maioria, né, no Congresso. Então, eles vão precisar, assim, dos votos do Centrão. Então, ao meu ver, o Centrão volta ali ao centro a ter um protagonismo, mesmo com uma bancada mais enxuta, né, com essa redução, mas eles serão determinantes nas votações do Congresso, né? E aqui na Bahia, também achei bem rápida, né, essa recondução. Aí vem a minha questão, por ser mulher, eu acho que tinha que ser mesmo. Ivana recebe muitos elogios, né, dos deputados ali. Alguns gostam, outros não gostam, mas na maioria ela tem um bom acesso aos deputados. Foi importante essa eleição dela, essa condução dela como mulher, primeira mulher presidente da Assembleia Legislativa, e vindo essa recondução, né? Acho que foi importante. E temos que avaliar também aí os primeiros nomes, né, os primeiros colocados ali em números mesmo de votos, né? Então você tem Ivana, depois Diego Castro, Rovena e Igor, né, que é o quarto.
1: É alguém do PL. É o do ex-prefeito Thiago Gileno, prefeito de Ponto Novo. O ex-prefeito de Ponto Novo.
2: Então, assim,
1: que é do Republicanos.
2: Você tem ali realmente uma visão de, aqui na Bahia também, de governo e oposição nessas primeiras colocações, né? Então, importante essa movimentação mais rápida, porque está todo mundo de olho na Assembleia Legislativa da Bahia,
3: você,
2: né?
3: Falou de Diego Castro, como foi importante aquele fuzuê todo na UFBA para ele, né? Porque teve votação expressiva, a gente teve na coletiva de Ivana e ela falou que ele teve mais de 4 mil votos em Guanabí, que ela disse que não tinha percebido esse movimento dele em Guanabí. Eu acho que não tem nem como perceber que aquela coisa, o que ele fez ali na UFBA, que eu acho que foi determinante para essa votação expressiva dele, acabou fazendo com que os olhos das pessoas que são e que gostam do PL, que gostam dessa forma de comunicação e de atuação do PL, espalhados em toda a Bahia, falasse: ó, gostei da atuação desse cara.
1: Eu tenho uma noção de que o eleitor, principalmente do PL, para deputado estadual e federal, gostam de mirar em um determinado nome, principalmente para pirraçar ou para provocar o lado adversário. Porque quando centra fogo em Diego, foi muito desse lacre de Diego na UFBA. Uhum. Quando centra fogo em Sandro Filho, apesar dele não ser PL, mas é PP, mas é do campo da direita, foi muito da performance de Sandro Filho nas redes sociais, fazendo uma oposição, inclusive, mais inteligente, na minha opinião, do que a de Diego. Que a Diego era basicamente o confronto. Sandro era a crítica mesmo ali, uma fiscalização do executivo. E pipocou de voto, teve voto na Bahia toda. Ele não visitou todos os municípios da Bahia. E ele conseguiu penetrar como? Pelas redes sociais.
3: Assim como
1: a Ana Elisa em Minas Gerais. E aí vem também a máxima do fenômeno Nicolas. Eu acho que nem Nicolas estava esperando ter aqueles milhões de votos, mais votado, rompeu mais 2 milhões de votos para 3 milhões e pouco para deputado federal. Muito, para minha opinião, foi depois que Janja pega o microfone aqui em Salvador e o chama de piá de bosta.
3: E repetiu
1: em Minas também. Então, assim, ali, aí centrou, falou assim: não, é esse daí que é o principal, que é uma pedra no calo, então vamos nesse daí mesmo para pirraçar o outro lado. E, consequentemente, se pipoca de voto um nome, acaba ajudando a fazer a cadeira dos demais. Acho que beira um pouco disso. O que é que vocês acham disso?
3: Como o Janja atrapalhou, né? Porque a partir do momento que ele cresce por causa disso, se é que foi isso, né? Ele mesmo fala. Mas a partir do momento que ela faz isso e ele cresce, ele puxou 16, se eu não me engano, 16 deputados. Então, assim, a bancada do PL cresceu em função do crescimento de Nicolas, e o crescimento de Nicolas aconteceu em função dessa
1: provocação diretada, né?
2: Esse é o problema, né, dos partidos de esquerda, assim, de entender como se comunicar. Acho que ficou muito, muito transparente isso nessa eleição, e eles conseguiram perceber isso agora para o segundo turno. Lula próprio falou, né, a gente pecou muito no nosso primeiro turno. É a comunicação, é como se comunica, principalmente nas redes sociais. A esquerda ainda tem aquele papel, aquela visão de comunicação ainda muito retrógrada, né, aquela coisa muito de passado ainda. E é algo que a direita tem trabalhado muito bem. Eles sabem comunicar. Obviamente que com temas muito polêmicos, mas a forma de se comunicar. E tem gente, tem muita gente se reconhecendo nesse tipo de conteúdo. Então, o que faltou principalmente para o PT e para os partidos de esquerda é saber falar e como se comunicar com essas pessoas. E engana-se quem acredita que só jovens estão nas redes sociais. Não, né? Temos aí os nossos tiozinhos do WhatsApp, né? Que compartilham aí, na maioria das vezes fake news, mas compartilham e conseguem se comunicar de algumas vezes, muitas vezes, né? Então, é aprender como se comunicar, que eu acho que tá faltando isso para os partidos de esquerda, principalmente.
3: Eu atribuo não só a questão da comunicação, mas a questão política. Eu acho que quando a esquerda progressista se preocupa com as pautas identitárias e esquece que as pessoas precisam comer, que as pessoas precisam de empregos, que as pessoas que empreendem precisam de alguém que esteja lá, que o Estado esteja lá apoiando, eu acho que quando esquece isso, faz com que Lula perca voto. Porque a pauta identitária é importante para um grupo, mas não é importante para a maioria do povo brasileiro. Então, eu acho que une a comunicação que peca e a política também, e aí deu o que deu.
1: Um tema que foi pouco debatido nessa eleição pós-resultado, porque você teve, claro, a vitória de Jerônimo, que muitos não esperavam, eu mesmo não esperava.
3: A lapada, esse, né?
1: Essa lapada, essa brincadeira da lapada, esses 12%, 1 milhão de votos, a vitória de Rui, a vitória de Wagner, que ficou assim meio que chamuscada por causa do segundo turno, né? Que Lula entra no segundo turno atrás de Flávio. Mas teve uma pessoa que entrou muda e saiu calada dessa campanha, que se chama o vice-governador Geraldo Júnior. Venceu a eleição, mas teve um gostinho de derrota, que, por exemplo, não conseguiu eleger o filho, deputado estadual. Ficou parecendo que Geraldo estava ali porque não tinha jeito, porque o MDB tinha que indicar aquele nome. E isso ficou claro durante a campanha eleitoral, quando ele não se integrou, que eu queria que vocês pudessem também dar uma opinião sobre esse tema. O que é que vocês acharam desse processo? Geraldo hoje se mantém vivo na política como vice-governador. Ninguém sabe se ele vai se tornar secretário, que a tendência é que não, que fique só mesmo na cadeira de vice, e perdeu uma força que era ter a cadeira do filho deputado. Eu acho que vai ter que lutar aí para ver se consegue, pelo menos na próxima eleição, eleger o filho vereador da cidade de Salvador, para pelo menos voltar a ter ali uma interface política. O que vocês acham disso?
2: E ainda bem que não foi para deputado federal, né? Porque ia perder
1: isso,
2: também.
1: Porque já em mil, com 115 mil votos, não se elegeu, o que
2: dirá? Pois é.
3: Eu acho que Geraldo Júnior, ele foi colocado goela abaixo na chapa. Por quê? Porque, tirando o Jacques Wagner, os demais não queriam Geraldo Júnior, a permanência dele como vice. Aí vem os meninos, os irmãos Vieira Lima, que dizem: olha, a gente vai ficar, a gente quer ficar, a gente ajudou a eleger Jerônimo Rodrigues quando ninguém acreditava na eleição dele, e o nome que a gente tem é Geraldo Júnior. E, aliado a tudo isso que eu falei, tem uma história de que o Jacques Wagner, na eleição passada para a Prefeitura de Salvador, falou: se você não for eleito, não se preocupe não, que você continua. Então, Wagner falou: você vai continuar. Então,
1: foi fiador,
3: por causa,
1: né,
3: dessa promessa, Gedel e Lúcio falaram: então, vai ficar, porque isso foi prometido a gente lá atrás. Então, assim, tirando o Jacques Wagner, que tinha prometido, de acordo até com o Gedel e com o Lúcio, tirando ele, ninguém mais queria. Então, assim, eu acho até, inclusive, que foi humilhante Geraldo ter ficado. Ele poderia ter falado: olha, gente, bota outro nome aí do MDB, deixa eu sair, porque eu tô sendo humilhado demais. Mas ele gostou, acho que, da humilhação, permaneceu. E durante a campanha, dizem que ele foi fazer campanha pro filho, que eu nem sei se isso é verdade, porque o filho tomou pau. Então, assim, tava dormindo, tava fazendo o quê? Ninguém sabe. Agora vai ficar lá os 4 anos como vice. Não acredito que vai ser secretário. Até já deu uma vez em entrevista. Acho que não só a mim, já toda vez que alguém entrevista e pergunta sobre isso, ele: Cintia, não é interessante a gente ter o vice com a secretaria. A gente quer botar outros nomes, a gente quer fazer outras lideranças, forjar outras lideranças no MDB. E o governador Jerônimo Rodrigues, aí eu já não sei se foi aqui ou em outro lugar, falou que Jaime é um excelente quadro. Jaime, que acabou perdendo, apesar de 100 e tantos mil votos, vai, eu acho que, colocar no secretariado ou em alguma outra, não sei se serve de novo, ele volta, porque ele falou assim: a gente vai ter Jaime com a gente, sim. Foi isso que disse o Jerônimo Rodrigues.
1: E você, Juliana?
2: Então, acho que pra Geraldo Júnior ficou só piora, né? Ladeira abaixo, né? Então, já vem aí do resultado da eleição da Prefeitura de Salvador, que ele saiu ali, né, acabado.
3: Terceiro lugar, foi?
2: Terceiro lugar, já saiu ali muito mal. Teve essa situação da escolhe, não escolhe, foi goela abaixo, não consegue eleger o seu filho. E pra mim, sinceramente, não senti falta, na verdade, não percebi nenhum tipo de, né, de movimentação de Geraldo Júnior.
1: Assim, o que foi Geraldo em 2022?
2: Exatamente.
1: Para o que foi Geraldo nessa campanha agora? Geraldo que tinha um protagonismo em 22 grande, era um simbolismo de um contragolpe a ACM Neto, era presidente da Câmara de Vereadores de Salvador e ficou só por uma questão do capricho do MDB para não tirá-lo. Lembrando que o MDB chegou a oferecer a filiação de Diego Coronel na legenda para botar Diego Coronel na chapa. Eu acho que por isso que foi a salvação de Geraldo ter continuado. Então foi um pouco desse processo.
3: Essa questão simbólica que ele sai do grupo de ACM Neto, tirando isso, naquela campanha, Geraldo só dançava. Ele era alegria.
1: E tinha um lastro empresarial por trás que simbolizava isso também, que não teve nessa.
3: Ninguém acreditava em Geraldo, eu não acreditava nele e tal, mas ele tava, não acreditava em Jerônimo na eleição passada, mas estava lá Geraldo fazendo a festa, né? Vamos animar.
2: Jerônimo, Geraldinho. Foi isso. Foi bom pra campanha, né? Acho que foi a única coisa que rendeu ali. Mas, de fato, Geraldo Júnior também precisa recalcular essa rota, precisa pensar em como voltar para um protagonismo político, que é muito difícil. E aí, falando também do posicionamento do MDB nessa campanha, né? Nessa eleição. Então, só conseguiu eleger Ricardo Maia.
1: Para deputado federal. Estaduais.
2: Moema Gramacho teve uma votação extremamente ruim, pífia.
3: Sim,
2: né?
3: Pouco, né?
1: Foi.
2: Não chegou a 6 mil votos, né? E na Assembleia Legislativa também, né? Então, o MDB como um todo precisa fazer esse recálculo de rota.
1: Meninas, queria agradecer a disponibilidade das duas aqui. Já, o tempo já
2: não
1: acabou.
2: Acredito.
1: O tempo urge. E, como diz, o tempo urge, a Sapucaia é grande. Então, agradecer a vocês duas, né? Já viu que é na Senhora do Destino. Agradecer e dizer que os microfones aqui estão sempre abertos. Obrigado, viu?
2: Obrigada. E estaremos aqui, né, Cintia?
1: Venda seu peixe.
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1: Venda seu peixe, Juliana.
2: Muito bem, tô lá no Grupo à Tarde, né? Sou diretora de conteúdo do Núcleo Massa, né? A gente tá fazendo aí essa reformulação. Acompanhe as eleições também pelo Grupo à Tarde. Faremos segundo turno também, então nos acompanhe lá nas redes sociais, nos nossos portais e no nosso YouTube também.
1: Perfeito, a gente vai encerrando aqui na tela da Band, mas a gente continua Boa Tarde Bahia no som da Rádio Band News FM, também na Band FM Conquista e também aqui na Sabiá FM. A gente continua, o próximo bloco, a gente vai ter um bate-papo com Maurício Leiro, também colega jornalista, ainda analisando o cenário eleitoral. Um abraço a todos, até amanhã 12h05, tchau, tchau.
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4: Pois bem, a gente continua com o nosso Boa Tarde Bahia, nessa segunda-feira, dia 12 de outubro. Eu tenho a satisfação, a gente já fez um bate-papo no primeiro bloco, a gente agora segue no nosso segundo bloco, ainda falando de política, receber aqui mais uma vez o meu querido amigo, colega, jornalista, editor de política do Bahia Notícias, Maurício Leiro. Satisfação, Leiro, tê-lo aqui mais uma vez.
5: Muito obrigado por mais um convite, Vitor. Satisfação em estar podendo falar com sua audiência também e falar sobre política.
4: Leiro, a gente está aí num Boa Tarde Bahia hoje muito analítico do que foi o resultado das eleições, mas vamos primeiro focar no segundo turno. Um segundo turno em que a gente percebe a liderança, claro, nitidamente, a liderança de Flávio Bolsonaro, pouco menos de 2 pontos, mas saiu na frente. Há uma questão histórica de contexto nacional de que quem larga no primeiro tende a ganhar no segundo, mas nunca houve um primeiro turno com uma frente tão apertada. Qual é a sua perspectiva dessa campanha que começou na semana passada, principalmente com o horário eleitoral no rádio e na televisão?
5: Pois é, Vitor, a gente acompanhou esse primeiro turno de uma forma muito atenciosa, não tão somente pelo Brasil, mas também com relação a que é o nosso estado, a Bahia, e apesar da larga frente que Lula conseguiu trazer aqui de dividendos políticos para o nosso estado, nacionalmente ainda ficou muito aquém. E alguns analistas, inclusive, têm feito alguns apontamentos relacionados à perda de voto, o motivo da perda de voto de Lula, principalmente em classes um pouco mais inferiores, e que essa análise faz com que a gente também traga ali uma percepção de que Flávio Bolsonaro avançou no próprio eleitorado lulista. E quando a gente fala de um percentual e de uma margem muito curta, isso em números específicos foram quase 3 milhões de diferença de votos. Ainda é um número substancial se a gente for avaliar uma possível reviravolta do presidente Lula. E alguns aspectos a gente precisa analisar também, principalmente

0: Os chamamentos de deputados federais que tenham conseguido um dividendo eleitoral mais substancial, chamamento para reunião, identificação também de problemas. As redes sociais desse segundo turno têm chamado muita atenção. Eu acho que é por onde o Lula vai tentar começar esse processo de reconexão, trocando ali o corpo a corpo pelo like a like, uma tentativa de estar ali mais próximos, até por conta, não vou dizer da idade do presidente Lula, mas eu acho que dessa programação feita pela campanha. Acho que faltou um pouco maior de percepção sobre as temáticas que tinham sido tratadas na base do nosso povo. Isso fez com que ele saísse atrás. Mas claro, como você disse, 2% acho que é altamente virável, mas com um olhar atento com relação às estratégias que vão ser estabelecidas para esse segundo turno.
1: Me impressionou o desempenho do bolsonarismo aqui na Bahia. A gente sabe que a Bahia é um território extremamente lulista. Desde quando Lula perdia a eleição, a Bahia já dava esse indicativo pró Lula e Salvador, principalmente, esse grande centro, o grosso do eleitorado baiano está em Salvador. Porque no segundo turno de 2022, Bolsonaro teve ali 27 pontos e fração. E Flávio não só repete essa marca, como amplia ela para 28 pontos em solo baiano. A perspectiva do grupo netista, que abraçou o Flávio Bolsonaro de maneira explícita agora para esse segundo turno, uma boia para salvação política e salvação jurídica, é trabalhar ali na casa dos 30, 31%. O Paulo Câmara teve semana passada comigo, o deputado estadual reeleito do PL, falando de 35 pontos. Você acha que é possível o Flávio crescer um pouco mais na Bahia?
0: A gente vai ter que mencionar o tamanho que é a estrutura de Assis Neto aqui no estado. É muito difícil a gente fazer uma avaliação de como um candidato ao governo pode trazer de dividendos para um candidato à presidência. A gente faz a reflexão sempre ao contrário.
1: O inverso.
0: A gente vê o presidente vindo fazer campanha no estado e trazendo,
1: puxando o governador, puxando o senador.
0: De certa forma, a gente vê e fazer análise do contrário. Até que ponto a estrutura que foi criada no primeiro turno por Assis Neto ainda vai estar acesa e aquecida de apoiadores do próprio Neto para fazer um encaminhamento de um voto mais segmentado ainda, que é um voto de quem votou em Neto e votou em Flávio Bolsonaro. Ou talvez votou em Neto e votou em Ronaldo Caiado, votou em Augusto Cury, votou no Romeu Zema. Ou seja, a gente vai ter que segmentar mais de uma vez esse voto nesse processo de decantação de opinião também. Eu acredito que a estrutura de Neto aqui no estado da Bahia vai ser muito importante para Flávio. A estrutura, eu digo, o interior do estado, fazer com que a mensagem dele consiga chegar em pontos que durante o primeiro turno não conseguiu chegar. E a gente precisa falar que não teve campanha presidente da República de oposição aqui no estado da Bahia.
1: Verdade, não teve.
0: Ninguém fez campanha. Tava conversando, inclusive, com o nosso querido amigo Rodrigo Daniel Silva, né? Editor lá do Correio. Que ele falou e comentou também, acho que é uma reflexão que a gente pactua e também comunga. Não tivemos campanha de primeiro turno. A Semineto não fez campanha para um presidente da República, um presidenciável. Ficou naquela ideia de ter ali o voto Lula Neto cravado e fazer com que esse percentual fosse o diferencial para ele conseguir a eleição, mas a partir de agora ele vai ter que defender um projeto nacional. Foi para Brasília, se organizou, se arquitetou e agora vai tentar trazer esses dividendos políticos, levar os dividendos políticos da Bahia nacionalmente.
1: Né? Você que está acompanhando aqui o Boa Tarde Bahia comigo, Victor Pinto, eu estou batendo um papo com um colega jornalista, editor de política do Bahia Notícias, Maurício Leiro, também colega de rádio da quase vizinha Antena 1, porque agora tem uma Marinha FM no meio, que não deixa mais a gente ser vizinho.
0: É a barra náutica,
1: é o muro náutico, ali tem a Marinha FM agora, que fica colada aqui com a Band News, aí logo em seguida vem a Antena 1. Saudar também o querido Pablo Reis, a Rebeca Menezes, que fazem parte, a Luane também Ribeiro, que são os colegas queridos que fazem parte da equipe da Antena 1. Maurício, num contraponto ao bolsonarismo, estamos em um território petista, um território que ajuda, de certo modo, o campo da esquerda, ajudou inegavelmente a reeleição de Jerônimo Rodrigues ao governo do estado e, tradicionalmente, há um crescimento do primeiro para o segundo turno desse voto de Lula. Porém, o teto de Lula já foi batido 2006, a reeleição dele, que foi a eleição mais arrebatadora da vida de Lula, que foi 2006, em que ele chegou a cravar no segundo turno aqui 76% dos votos na Bahia. Depois, teve um declínio, e fica ali orbitando entre os 70% e 72%. Conseguiu romper essa margem dos 70% na eleição de 2018, na eleição de 2022. Na sua opinião, chega aos 70% esse segundo turno com Lula?
0: Eu acho que a campanha

0: Espanha vai ter alguns desafios para conseguir superar. Acho que o principal deles vai ser a desilusão do eleitorado em votar, em escolher propriamente um candidato, um nome, em opinar nesse processo político muito acirrado, de muitas desavenças. Eu não conheço ninguém que não tenha passado aí, ou tenha visto uma desavença em um grupo de WhatsApp, um familiar que tenha se desentendido, um amigo que tenha entrado em conflito por conta dessa questão do política. E as pessoas muitas vezes preferiram não ir votar, falaram assim: oh, eu vou me abster de fazer uma escolha frente a esse processo político tão polarizado. Nesse início de segundo turno, a gente já começa a ver alguns debates e brigas de forma explícita. Na última semana, inclusive, Guilherme Boulos brigando com o candidato do deputado federal, Pavanato, no aeroporto, discussão entre lideranças políticas de forma aberta. Então, acho que essa questão da abstenção vai ser um dos principais pontos, porque tivemos uma grande abstenção no eleitorado brasileiro. A Bahia também é um exemplo disso. Trazer as pessoas para a urna numa ideia de que você votando em um projeto político vai estar livrando o Brasil, vai estar livrando a nação de um mal maior. Eu acho que tem sido esse mote de campanha. Eu, por conta da polarização, eu acredito que as pessoas vão para as urnas. Eu ainda acho que nesse segundo turno, dado a todo o cenário
1: Eu tenho minhas dúvidas. Eu tenho minhas dúvidas, porque, vamos lá, você tem, no primeiro turno, toda uma estrutura que favorece o eleitor ir para a urna. O deputado estadual, o candidato a deputado estadual, o candidato a deputado federal, o candidato a governador. Eu acho que quando tem um segundo turno com o governador casado com a disputa presidencial, existe uma motivação maior para o eleitor ir para a urna.
0: Uma sensação mais próxima.
1: Mais próxima. Né? E no caso dos candidatos a deputado estadual e federal, mobilizam a base, o eleitor, até geograficamente, ir até a urna. Ponto. Só que ao mesmo tempo, o primeiro turno afugenta um pouco o eleitor por causa da fila.
0: Demora.
1: Várias pessoas relataram pra gente aqui na Band News que não votaram no primeiro turno por causa da demora da
0: fila. Chegou lá, viu duas horas de fila.
1: Tem sessão em sessão. Eu, pelo menos, voto no Povoado de Boa Vista em Coité. 8:05 eu já tinha votado pra tudo.
0: Foi o primeiro.
1: E dirá agora no segundo turno.
0: Eu voto...
1: Isso pode ser um atrativo.
0: Eu voto na Associação Atlética. Sim. Eu presenciei muitas pessoas. Fila de duas horas ali, pessoas esperando e tudo mais.
1: A tendência agora é ser menor pra Bahia, porque é só ou você vota em Lula, ou você vota em Flávio, ou você anula seu voto, ou vota em branco. Acabou.
0: E sinceramente, eu acho que vai ser diminuta a votação de votos brancos e nulos. Acho que ninguém vai sair de casa para fazer um movimento. Tem um extrato de eleitores que fazem isso, mas, como você bem disse, tem apelos que são mais específicos. Mas dado o cenário de polarização, de cisânia pública que você tem sido campanhas muito, muito fortes com relação a essa temática.
1: Você tem um eleitor de Lula que até debaixo d'água ele vai votar em Lula. Você tem um eleitor de Flávio que até debaixo d'água ele vai votar. Mas esse eleitor que orbita, que vamos colocar assim, que é a coluna do centro, é que tem que ter essa mobilização geográfica. Eu acho que a preocupação do governador Jerônimo Rodrigues, da chapa petista, é justamente essa: baixar a abstenção num convencimento de levar o público à urna. A gente tem, claro, os atrativos, transporte gratuito, rodoviário, ferryboat, na capital, nos grandes centros, o ônibus urbano também, mas, de certo modo, não mobiliza, na minha opinião, como mobiliza o primeiro turno.
0: E, de certa forma, isso seria uma vantagem para Flávio Bolsonaro, né? Que tem aí uma margem um pouco maior, uma frente um pouco maior, e pode conseguir, por exemplo, em grandes centros. Ele foi bem votado em grandes centros, no sul, no sudeste, a principal capital do país, que é São Paulo, ele foi bem votado. Teve ali, conseguiu vencer nos três estados do sudeste, isso foi importante para ele também. E eu acho que, de certa forma, pode favorecer ele, mas é nessa ideia de convencimento, de fazer com que a população volte a trazer ali a sua opinião nas urnas, que eu acho que vai ser a toada desse segundo turno.
1: E outro detalhe, até acompanhei semana passada a entrevista que você e Rebeca, vocês dois fizeram com a professora Malu Fontes, que estreou agora no Bahia Notícias, e ela tocando num assunto que, vamos lá, na classe média e na classe alta, a votação de Lula praticamente foi intocável. Foi repetido
0: no Leblon,
1: patamar.
0: No Leblon.
1: Se você pega lá em São Paulo, no Rio, foi intocável. Mas o negócio pegou pra classe C.
0: Verdade.
1: E aí eu acho que é o seguinte: a picanha não chegou na mesa.
0: Nem a cerveja.
1: Nem a picanha. E eu acho que isso que vai ser o processo de convencimento agora. Porque a mobilização pro PT, ela deve e tem que acontecer. Eles estão agora aguerridos pra virada. Faz parte do jogo e o jogo ainda não foi jogado. Treino é treino, jogo é jogo. Ponto. Mas, por exemplo, um movimento muito específico, Universidade Federal. É pregar para convertido. Porque ali já tá o eleitor de esquerda, ali já tá o eleitor lulista.
0: Majoritariamente.
1: Já, né? Tá pregar para convertido. O negócio é chegar ao rincão onde essa classe C tá. Porque é essa classe C que vai definir a eleição do Brasil.
0: É, a política é feita de signos, né? A percepção, sim, popular é feita, e eu acho que esse totem que foi criado vinculado à picanha cerveja, eu acho que ele explica perfeitamente qual foi o extrato das urnas no primeiro turno. Flávio avançou no eleitorado que já tinha votado em Lula em 2022, tinha feito esse endosso, a retomada do projeto lulista, do ideário petista, de movimentações sociais, de um atendimento ali para classes que passam por maior dificuldade, de percalço durante a vida, mas assim, Lula não conseguiu, eu não sei se comunicar propriamente as atividades que ele conseguiu fazer no seu governo, ou se propriamente essas entregas não conseguiram trazer respostas para os problemas cotidianos da população.
1: E por que a gente está debatendo tanto o segundo turno, meu querido ouvinte, e muito no recorte da Bahia? A Bahia virou uma menina dos olhos de ouro.
0: Tá todo mundo flertando com ela.
1: Todo mundo
0: com ela,
1: flertando, né, com a Bahia. Seja para diminuir uma diferença de Lula perante a Flávio Bolsonaro, seja para ampliar a votação de Lula, né?
0: Flávio vai começar a sua peregrinação sábado, que vem, né? Sábado já vai começar, vai ser um marco dele. E, teoricamente, a Semi Neto sinalizou que ele tem essa ideia, gravou um vídeo, inclusive, sinalizando para a Bahia, fazendo acenos amplos. Vai começar a peregrinação aqui pelo nosso estado.
1: Isso, né, quer dizer muito. Isso é uma sinalização, e tanto para o Nordeste, que é onde o Flávio quer avançar, porque é aqui que é o bastião do lulismo. É, você, ouvinte, goste ou não goste, é a realidade. O Nordeste é a espinha dorsal hoje da candidatura de Lula, e onde tem um grosso também do eleitorado. Mas vamos lá, no sentido da Bahia, porque Lula, presidente da República, o governo Jerônimo é um. Flávio Bolsonaro, presidente da República, o governo Jerônimo é totalmente outro. Seja na manutenção de lideranças, seja na condução de projetos estruturantes para o estado. E nisso ganha força a oposição ao PT aqui no estado da Bahia, né?
0: Pois é, Vitor. E nesse processo de debate e discussão desse apoio de Assemi Neto, a gente escutou bastante nos bastidores, né, esse aceno que foi feito, com algumas condicionantes, apesar de Assemi Neto ainda não confirmar abertamente. Claro, você não fecha um apoio e chancela uma candidatura à presidência da República no seu estado sem nenhum dividendo a ser colhido
1: e
0: no futuro.
1: E do peso do União Brasil.
0: Claro.
1: Do peso do União Progressista.
0: Não é uma federação como essa, que fez mais de 90 deputados, um número expressivo também para fazer uma composição ali. E claro, aqui pro estado da Bahia, o que a gente vê e vislumbra é uma atuação de Assemi Neto como ainda detentor desse espólio político de oposição, porque claro, quando você é derrotado novamente nas urnas, a margem pode ser aberta para que outra liderança política chegue e encabece essa frente, até por conta dessa divisão e polarização vinculada ao bolsonarismo. Escutei de algumas fontes, inclusive, de que não vai existir mais oposição ao petismo se não for bolsonarista. Se você não tiver, se você não tiver uma ligação com o PL ou fizer um endosso a algum Bolsonaro, seja ele qual for, você tende a desidratar nesses processos eleitorais. Neto, eu acho que foi rápido até, bebeu aquela água um pouco mais limpa,
1: não,
0: né?
1: Me impressionou ele, inclusive, no dia da derrota.
0: Já foi muito certeiro, né?
1: Diferente de 22, que parecia que o mundo dele tinha acabado.
0: Desceu abatido.
1: Foi assim, numa pegada já, sacudir a poeira, dar volta por cima e ir pra campo, porque tem segundo turno ainda. E, como a gente destacou, é a tábua de salvação dele a eleição do segundo turno.
0: Pois é, ele falou bastante também dessa possibilidade no segundo turno, já antes, no período de campanha, mas já vislumbrando também a possibilidade de um ministério, né, Vitor? Você vê aí, acompanha, tem ministérios que são muito relacionados ao Nordeste, escutei bastante sobre isso, se fala ali da capacidade que ele teria de também ter um diálogo um pouco maior com lideranças políticas, fazer entregas específicas pro interior do estado, não tão somente pra Bahia, mas pro interior de outros estados nordestinos. Acho que vai nessa esteira. A Bahia ainda vai ser, eu acho que a gente vai tomar o lugar de Minas Gerais em dizer assim, ó, talvez daqui pra frente a gente diga, ó, quem vencer na Bahia leva a eleição nacional. Acho que a gente tá arrumando para ser um estado um pouco mais de balanço nessa equação eleitoral.
1: A gente conversou aqui no nosso Boa Tarde Bahia com Maurício Leiro, editor de política do Bahia Notícias, apresentador da Antena 1. Volto sempre, viu? O microfone sempre aberto.
0: Estou em casa, obrigado pelo convite, estou sempre disposto.
1: Minha gente, vamos encerrando aqui mais uma edição do Boa Tarde Bahia. Saudar a todos que nos acompanharam até aqui pela rádio Band News FM Salvador, pela rádio Sabiá FM de Conceição do Coité e também pela Band FM Conquista. Muito obrigado pela audiência. A gente volta amanhã, 2h05. Lembrando, a gente voltou para começar 2h05. Por quê? Porque começou mais uma vez o horário eleitoral no rádio e na televisão. A gente tem que fazer uma adequação na nossa programação. Então, amanhã, 2h05, a gente tá de volta, tá certo? Um abraço a todos. Tchau, tchau.
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0: Estamos começando a coluna Giro Business. O tema da semana, o setor da tecnologia. E na minha companhia, João Bortoni, que é o diretor-geral da Intel América Latina. Bortoni, muito bem-vindo ao Giro Business. Obrigado pela companhia, é um prazer, junto com você, levar conhecimento às pessoas que nos acompanham. Bortoni, vamos lá. Se fala muito em tecnologia, já é um tema recorrente, protagonista no Giro Business, mas eu quero entender um pouquinho a tua visão no que tange bastidores. As empresas têm, de fato, contratado tecnologia em diferentes camadas e vêm conseguindo colher frutos desses investimentos no que tange eficiência, produtividade, resultados e muito mais. Na sua visão, o Brasil, no que tange demanda, contratação e execução de tecnologia, ele está competitivo perante o mundo?
1: Alguns setores, sim. Você olha, por exemplo, o nosso setor financeiro é um dos mais avançados do mundo. Eu, quando visito clientes, eu costumo brincar e pergunto qual é o seu negócio. Alguns dizem, eu sou indústria, eu sou banco, eu sou varejo. Eu falei, não, seu negócio é tecnologia. Então, hoje, toda empresa hoje é uma empresa de tecnologia. Você não consegue operar se você não tiver tecnologia. Então, você tem alguns clientes, alguns segmentos que já entenderam isso. Para ser competitivo, você tem que ser uma empresa de tecnologia. Outros ainda estão aprendendo, mas eu acho que a gente tem excelentes exemplos no Brasil.
0: Bortoni, como uma multinacional, eu tenho certeza que a Intel tem informações relevantes e estratégicas no que tange à contratação de tecnologia pelas empresas. E nesse sentido, como o Brasil, as empresas brasileiras se encontram?
1: O Brasil é um dos 10 maiores mercados do mundo para a Intel. Então, é muito importante. E a gente tem empresas aqui que lideram globalmente, dentro do seu segmento, usando tecnologia.
0: Então, o Brasil está bem nesse sentido?
1: Sim, sem dúvida, sem dúvida, sem dúvida. Você tem vários segmentos onde hoje são exemplo para o mundo.
0: Que legal saber que as empresas, indústrias brasileiras estão na vanguarda, investindo em tecnologia, ganhando eficiência, porque isso resulta em competitividade, né, Bortoni? Obrigado, Bortoni, pela sua companhia. Bortoni, que é o diretor-geral da Intel para a América Latina e meu entrevistado durante toda a semana.
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22: A nossa ouvinte Larissa Caldeira nos escreve contando que durante os passeios, o cachorro dela às vezes simplesmente para, finca as quatro patas no chão e se recusa a continuar. E ela gostaria de saber se isso é pura teimosia. Larissa, não, não é síndrome de mula empacada. Não devemos interpretar esse comportamento automaticamente como teimosia, viu? Quando um cachorro para durante o passeio, a gente precisa olhar todo um contexto. Pode ser medo, insegurança, cansaço, calor ou algum desconforto. Uma boa pista é observar quando isso acontece. Se ele sempre para na mesma esquina, por exemplo, pode existir alguma coisa naquele local que incomoda. Então, por exemplo, a minha cachorra, ela empaca na esquina do veterinário, porque sim, eu levo ela no veterinário que eu mega confio. Então, um cachorro pode estar atrás do portão, um barulho excessivo naquela avenida. Agora, se um cachorro que sempre caminhou normalmente, de repente, começa a não querer andar, principalmente se for um animal mais velho, aí a gente precisa considerar a possibilidade de dor nas patas, articulações, na coluna, né? E existe uma coisa que muita gente esquece: a temperatura, pessoal, do chão. O asfalto e outras superfícies expostas ao sol podem atingir temperaturas muito superiores à temperatura do ar. E alguns estudos mostram que a temperatura do solo influencia a temperatura das almofadas. Então, a primeira coisa é observar a temperatura do piso. Vamos lá, revisando. Se o cachorro parar, portanto, não saia simplesmente puxando a guia. Eu já vi várias vezes. Primeiro, tenta entender o que está acontecendo, né? Puxar um cachorro assustado ou com dor pode aumentar essa situação e, obviamente, não vai resolver o problema. Antes de pensar que ele é teimoso, sempre revise o que pode estar acontecendo de errado. Participe também da nossa coluna enviando sua dúvida para elbicho@bandnewsfm.com.br ou então pelo meu Instagram, Manu Carsten. 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
15: Olá, você ligado, ligada com a gente aqui na programação da Band News FM. Muito boa tarde, ótima tarde de feriado para você. A gente segue daqui agora para atualizar você com o noticiário local, o que acontece em Salvador e no interior baiano. Eu sou o Diego Barreto, agora são 3 horas e 2 minutos. E claro, você que quiser atuar, quiser interagir conosco, quiser mandar suas informações, um pedido de notícia, algo que esteja ocorrendo por aí, mande um alô pro nosso WhatsApp aqui da Band News FM Salvador pelo 7719-8729-5248, que nós seguimos por aqui de plantão nesse feriado, e claro, é bom ter a sua companhia, sua audiência por aqui. Antes de tudo, antes de entrarmos no noticiário, vamos saber informações do trânsito aqui em nossa capital.
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15: A gente atualiza as informações de acordo com o boletim de momento da Transalvador. E, claro, hoje feriado, as vias naturalmente mais livres, com menos trânsito, menos pessoas nas ruas. Só que o boletim da Transalvador mostra uma leve retenção, um trânsito um tantinho intenso na Avenida Caminho de Areia, para quem segue ali sentido Ribeira. Há também um pouquinho mais de retenção, um pouquinho mais de movimento na Centenário, tanto quem segue para o sentido Dique, como quem segue também sentido Barra. O mesmo que acontece na Avenida Paulo VI, no sentido Iguatemi, ali na região da Pituba. As demais vias, os grandes cinturões aqui da cidade, a Orla, a Avenida Paralela. Nesse instante, você, motorista, encontra o trânsito livre, livre, tranquilo, tranquilo. Hoje, feriado de Nossa Senhora Aparecida e, claro, também Dia das Crianças, a gente tem umas recomendações, umas sugestões de um passeio, um rolezinho que você quiser aproveitar ainda hoje com a criançada para aproveitar esse dia tão especial, uns eventos culturais que você ainda pode buscar, pode passear, curtir nesse finzinho de feriado. Ó, o Teatro Castro Alves, aqui na capital, recebe hoje mais uma apresentação da série Osba em Família, com a Orquestra Sinfônica da Bahia. Lembrando que essa apresentação será às 5 da tarde, daqui a pouquinho, daqui a 2 horas, na sala principal do TCA. Sob a regência do maestro Eduardo Salazar, o concerto terá a trompetista Alana Hanna como solista. Ela é natural de Itiúba, no interior da Bahia, e integra a Osba desde 2024. Os ingressos custam entre R$ 15 e R$ 40 e estão à venda na bilheteria do teatro e também pela plataforma Simpla. Outro evento cultural bastante bacana que você quiser curtir com a criançada é o Ombela, A Origem das Chuvas. É um premiado musical que está em cartaz até hoje na Caixa Cultural ali na Avenida Carlos Gomes, na Rua Carlos Gomes, e tem uma última apresentação às 5 da tarde também. Esse espetáculo é inspirado na obra do escritor angolano Ondiaque e narra a história de Ombela, uma pequena deusa africana que parte em uma jornada para descobrir a origem das lágrimas e a relação com a chuva, os rios e os mares. Essa montagem reúne música ao vivo, dança, teatro, bonecos e máscaras, apresentando ao público infantil referências da cultura e da mitologia africana. Esse musical já faturou 9 prêmios do Centro Brasileiro de Teatro para a Infância e Juventude. Lembrando então, na Rua Carlos Gomes, na Caixa Cultural, até às 5 da tarde. A última sessão de hoje, às 5 da tarde. E uma programação cultural também no finalzinho do rolê, gratuita para crianças e famílias, acontece também no Planetário da UFBA, aqui em Salvador. A grade reúne sessões imersivas na cúpula, observação do Sol, da Lua, dos anéis de Saturno, com telescópios, além também de atividades lúdicas para crianças e, claro, toda a família. As sessões especiais acontecem, lembrando, as próximas, às 4h20 e às 5h30 da tarde. Daqui a pouquinho, às 4h20 e a última às 5h30 da tarde. Os ingressos também podem ser comprados pelo Simpla. Outros detalhes você pode conferir também no site do próprio Planetário, no www.planetario.ufba.br. Então, só para finalizar, para recapitular, você que quiser ainda curtir o dia de hoje com a criançada, um passeio lúdico também, Lembrando, um rolezinho no Planetário UFBA, última sessão, às 5h30 da tarde. O Ombela Musical na Caixa Cultural, com sessão às 5 da tarde. E o Osba Família no TCA, também às 5 da tarde. 3 e 7.
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19: Estamos de volta, meus amores. Tem Método na Band News FM. Eu, Carlos Andreas, no Rio de Janeiro. Eduardo Frumento em São Paulo e Ivan Brandão fechando a porta do estúdio lá no glorioso Distrito Federal. Ivan Brandão é o cara. Muito bem, vamos em frente.
15: Deixa eu te falar um negócio.
19: Fale, por favor.
15: Vamos inverter a ordem aí. Eu não estava fechando a porta ali. A gente tem o nosso querido, grandioso Márcio Rocha. Está vindo já falar da escala 6x1. Certo? Mas para isso é preciso... É preciso que a gente não esteja numa escala de plantão para dar tudo certo. Não.
19: Isso, tudo bem. Ele tá entendido.
15: Lá. Ele tá lá. Mas até a gente fazer um teste, eu vou lendo as outras aqui, e depois você chama ele, vamos fazer
19: Faça
15: assim.
19: Isso.
15: Então vamos embora.
19: Claro, Ivan.
15: Após a manifestação...
19: A transparência no rádio, a transparência é que faz o rádio ser o rádio. Certo? É isso.
15: É isso aí. Não, mas ele está se acomodando e a gente está... A gente está preparando a entrada dele, vai fazendo tudo suspense, né? Mas já ele vem. Após a manifestação de ontem em prol da reeleição de Lula na Avenida Paulista, em São Paulo, Flávio Bolsonaro convocou um ato para o mesmo local, é no próximo domingo. Em publicação no X, antigo Twitter, o candidato do PL à presidência acionou o deputado federal Nicolas Ferreira para informar a militância bolsonarista, dizendo: Nicolas, é verdade que vai ter um bloquinho 22 lá na Avenida Paulista? No dia 18 de outubro, a mensagem não teve uma resposta virtual, mas a assessoria do parlamentar confirmou a realização do evento. Ontem, Flávio Bolsonaro esteve em São Paulo para um encontro com prefeitos paulistas, em uma agenda que também teve a presença do governador reeleito de São Paulo, Tarcísio de Freitas, do Republicanos.
19: Olha só, o evento ontem na Avenida Paulista, eu não sou sommelier de manifestação não, tá? Mas o evento ontem na Avenida Paulista foi gigantesco. O evento petista de apoio a Lula. Gigantesco. Fazia tempo que eu, pessoalmente, não via uma manifestação tão grande quanto aquela. Eu não sei se aquilo... Fale.
15: E você sabe que, inclusive, o observatório da USP soltou uma nota dizendo que foi o terceiro evento do presidente Lula que o gabinete de segurança institucional não deixou o drone voar. Porque eles fazem a contagem, né, dos grandes eventos, fazendo aquele cálculo e tal, com filmagem de drone, e foi o próprio GSI que não deixou o monitor subir o drone para fazer a contagem. Desculpa te interromper, é só um detalhe.
19: Não, importante. Muita gente, não importa para mim quantas pessoas havia, assim, é difícil aferir, certo? Mas era muita gente, muitos e muitos e muitos quarteirões. Eu dizia, eu não sei se isso per si, se um evento como esse per si, dá voto. Eu diria que não. Ali estão os eleitores de Lula, né? Ali está quem já vota em Lula. Mas tem um outro lado, que é a mobilização do que se chama de militância. As pessoas... Foi um primeiro turno, eu falava mais cedo aqui, de Lula, um primeiro turno muito modesto, muito confiante, muito, muito sentado no trono, e esperando a vitória chegar. Agora, o bloco está na rua. e a mobilização da militância como consequência de atos como aquele, a mobilização da militância talvez tenha como consequência fazer baixar a abstenção. A militância na rua convencendo as pessoas a participar da eleição. Então é algo muito importante. Aliás, quero registrar que nesse momento acontece uma manifestação em Copacabana aqui, pertinho da gente, do outro lado do morro aqui, à minha esquerda. E também é muito grande. As imagens que eu vi dão conta de muita gente em Copacabana hoje, no feriado de Nossa Senhora, se mobilizando, e sem Lula, né? Lula não está presente no ato. Então é um movimento, ou está presente? Acho que não, né, Fernanda? Não está. É um ato espontâneo da militância, sem que houvesse o grande puxador, que é o candidato Lula. Então, no segundo turno, a mobilização petista tem efeito, foi para as ruas. Vamos ver como é que vai ser bolsonarista, né? Que agora vai ter a resposta no domingo que vem. Tá aí a convocação para o domingo que vem. Vamos ver como responderá. Isso é uma parte legal da eleição, tá? Isso é uma parte legal. Mobilização na rua, manifestação, não havendo depredação, destruição, terá o nosso apoio.
20: Só colocar aqui, Andrasa, porque ontem o prefeito Ricardo Nunes, quando confirmou essa manifestação bolsonarista no próximo domingo, foi questionado pela imprensa justamente perguntando se a campanha de Flávia estava tratando isso como uma resposta ao ato, porque as imagens de ontem do ato chamavam atenção, né? Visto que Flávio Bolsonaro também estava aqui em São Paulo numa reunião fechada com prefeitos e também com o governador Tarcísio de Freitas, e aí o prefeito falou que isso não seria uma resposta, apenas que seria um outro ato de Flávio Bolsonaro. Ponto importante a ser destacado também, que a presença do presidente Lula no ato em São Paulo só foi confirmada já na noite, por volta das 9h30 do sábado. Até então, as únicas presenças confirmadas eram dos candidatos derrotados aqui em São Paulo, Fernando Haddad, Marina Silva e também Simone Tebet. A manifestação de ontem ganhou o nome de Marcha da Democracia e foi convocada por movimentos sociais e também os fandoms, né, que estão se mobilizando aí, fãs de K-pop e outras bandas que têm se mobilizado ao redor do presidente Lula.
19: E se não fosse uma resposta legítima do próximo domingo, de Flávio Bolsonaro, ele não tinha acionado o Nicolas Ferreira, né? Vai acionar tudo quanto puder para mobilizar e dar uma resposta. E é do jogo, assim que deve ser mesmo. Temos Márcio Rocha e Ivan Brandão?
21: Temos.
19: O presidente do Senado, Davi Alcolumbre, marca para quarta-feira, famoso depois de amanhã, a votação em primeiro turno da proposta de emenda à Constituição que põe fim à jornada de trabalho 6x1. Direto da Capital Federal, ali ao lado do Ivan Brandão, quem traz mais detalhes sobre a tramitação da matéria no Congresso Nacional é ele, Márcio Rocha. Fala, Márcio.
21: Oi, pessoal. Boa tarde para vocês. Boa tarde a todo mundo que nos acompanha. Pois é, está marcado, né? A princípio está marcado, deve ser realizada na próxima quarta-feira a sessão que vai votar em primeiro turno essa proposta de emenda à Constituição que prevê o fim da escala 6x1. O presidente do Senado, Davi Alcolumbre, incluiu essa matéria na pauta de votação do plenário, que precisa ainda discutir o texto por mais duas sessões antes de ir a voto. De acordo com o regimento interno do Senado, a proposta precisa passar por 5 sessões de discussão em plenário antes de ser votada. Já passou por 3 na última semana, faltam essas 2. Lembrando que após a primeira votação é preciso aguardar 5 dias úteis antes da nova análise, sendo que depois desse período são necessárias mais 3 sessões de discussão só para então o texto ser submetido à votação em segundo turno. Para ser aprovado, uma PEC precisa de ter ao menos 3/5 dos votos favoráveis nas 2 votações, ou seja, precisa contar com apoio de 49 senadores em cada sessão. Durante as discussões, a líder do governo no Senado, a senadora Tereza Leitão, defendeu que essa medida é bem aceita entre os trabalhadores e, por isso, deve ir à votação. Já a oposição quer adiar o quanto mais, quanto puder, né, exatamente para esse texto ser votado e analisado só depois do segundo turno. A gente lembra que o regimento interno do Senado permite que esse intervalo regimental que eu falei de 5 sessões, 5 dias úteis, depois mais 3 sessões de discussão entre as votações do primeiro e do segundo turno, pode ser quebrado, né? Não seja cumprido. Essa chamada quebra de interstício, que precisa aí de 54 assinaturas individuais de parlamentares ou dos líderes de partidos ou de blocos que representem esses senadores, para que essa medida seja apresentada. Então, o requerimento com essa medida deve ser apresentado durante essa semana, ainda para acelerar essa votação. O Davi Alcolumbre, quando anunciou essa sessão de votação da PEC contra da PEC que acaba com a 6 por 1, afirmou que cumpriu o compromisso de colocar o texto em votação com responsabilidade, diálogo e respeito ao rito regimental e que agora cabe a cada senador e a cada senadora decidir com liberdade, consciência e convicção. Só para finalizar, o texto determina a redução da jornada de trabalho de 6 para 5 dias por semana, além da diminuição da carga horária semanal de 44 para 40 horas, sem redução salarial, pessoal.
19: Muita curiosidade para saber como, Márcio Rocha, Flávio Bolsonaro reagirá a essa questão. Porque aí, posto sob pressão, encurralado, assim o é materialmente. Né? Ele é senador da República. Não é como responder a Lula apontando o que Flávio chama de campanha do medo. Não é responder ao que Lula aponta que ele fará, corte de gastos da ordem de 200 bilhões de reais, 250 bilhões de reais, vai cortar a Bolsa Família, vai mexer no salário mínimo, no, na aposentadoria. Um acusa, o outro diz, não farei isso. E fica algo projetado no tempo, no futuro, essa questão. No caso do fim da jornada de trabalho 6x1, é algo sobre o que Flávio Bolsonaro terá de se posicionar. É material, é concreto. Por isso, nessa matéria, ele, favorito, líder, muito confortável, líder nas pesquisas, né? Favorito a vencer. E isso é porque, nesse caso, ele fica na defensiva e precisa reagir. Ele tem três opções aí. Uma é votar favoravelmente ao fim da jornada de trabalho 6x1 e liderar a sua bancada para isso. E seria contrariar o seu discurso. O discurso dele é de que tem uma proposta melhor e que não é bem assim. Tendo uma proposta melhor, a segunda opção é votar contrariamente e sustentar a sua posição. Arriscado. A terceira, aquela em que eu apostaria, é se abster. É não participar. É esvaziar a sessão. Vamos ver como ele se comportará. É um jogo de ganha-ganha quase perfeito para Lula. Não sei se isso é capaz de fazer mover ponteiros eleitorais de forma a mudar significativamente o resultado do jogo, a forma como a coisa se encaminha. Mas é algo que mexe, que é sensível, que mexe com voto. Isso aí, sem dúvida nenhuma. Vamos ver como Davi Alcolumbre agirá. Lembrando também que Davi Alcolumbre não faz isso por Lula, tá? Faz isso por si. Lula, o presente para Lula é um instrumento para si. Por si. A chance que Davi Alcolumbre tem de ser presidente do Senado, não é grande mesmo assim, mas a chance que ele tem de presidir o Senado a partir de fevereiro de 2027, a chance passa por Lula ganhar a eleição. Para Lula ganhar a eleição, Alcolumbre sabe que tem de contribuir, essa é a contribuição que ele pode dar. Então Davi Alcolumbre está fazendo algo por si. Não nos esqueçamos disso.
0: Flávio Bolsonaro celebra a decisão do ministro do STF, Alexandre de Moraes, que autorizou a retomada das visitas ao pai, o ex-presidente Jair Bolsonaro, e afirma que irá encontrá-lo amanhã pela manhã, após mais de 3 meses sem contato presencial com o patriarca. A suspensão das visitas havia sido determinada por Moraes em julho, com prazo de 90 dias depois que Flávio publicou uma carta escrita pelo pai, o que, segundo o magistrado, violou medidas cautelares impostas ao ex-presidente. Flávio afirmou que está ansioso para rever o pai e criticou a proibição anterior, acrescentando que quer saber como está o estado emocional do ex-presidente. Moraes autorizou o reencontro, mas proibiu que a visita tenha finalidade político-eleitoral, ou seja, usada para divulgar manifestos e declarações de Jair Bolsonaro, que foi condenado a 27 anos e 3 meses de prisão pelo envolvimento na trama golpista no fim de 2022 e início de 2023. A visita de Flávio a Jair Bolsonaro deve durar até 30 minutos, segundo determinação do ministro do STF.
19: O Papa Leão XIV terá todas as audiências canceladas até 20 de outubro, após o Vaticano anunciar hoje a suspensão dos compromissos para que o pontífice se submeta a uma cirurgia e se recupere do procedimento. O líder religioso, de 71 anos, será amanhã em Roma, será operado amanhã, né, em Roma, para a retirada de um nódulo no pulmão. Leão XIV anunciou a cirurgia ontem após exames de rotina. Segundo o Vaticano, a previsão é que o Papa permaneça internado por cerca de uma semana após a operação. Só para consertar, ele será internado amanhã em Roma para retirada de um nódulo no pulmão. Não será amanhã necessariamente a operação. Segundo o Vaticano, a previsão é que o Papa permaneça internado por cerca de uma semana após a operação. Antes da internação, o Papa norte-americano manteve a agenda desta segunda-feira com reuniões com representantes da Igreja Católica e integrantes de uma organização beneficente de Roma. Me chamou muita atenção o fato de ele mesmo ter anunciado, né? Ele mesmo foi a público comunicar a sua situação de saúde, a identificação desse nódulo e, enfim, e os encaminhamentos. Não é algo muito comum, né? É algo novo. Se eu não me engano, nem o Papa Francisco, que era aberto, né, que se comunicava muito bem, prescindia da comunicação formal do Vaticano para situações como essa. O Papa Leão XIV agindo de uma maneira muito peculiar, transparente, individualmente. Interessante essa forma de comunicação. Vamos torcer para que tudo fique bem.
1: O presidente da Microsoft, Brad Smith, defende a criação de regras globais de segurança para inteligência artificial com avaliações independentes capazes de examinar novos sistemas e identificar riscos antes da utilização. Em entrevista à BBC publicada hoje, o dirigente afirmou em um tom bem crítico que produtos como leite e máquinas de lavar estão sujeitos a mais exigências de segurança do que a inteligência artificial. O executivo propõe que empresas sejam legalmente obrigadas a elaborar relatórios sobre incidentes envolvendo sistemas de IA e a informar vítimas quando agentes autônomos comprometerem seus sistemas. Smith também defende a criação de um freio de emergência que permita interromper o funcionamento de sistemas de inteligência artificial quando eles apresentarem comportamentos inesperados ou perigosos.
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15: De volta com as informações do noticiário aqui de Salvador. Neste momento, 3 horas e 23 minutos, tarde de feriado, tarde de sol, tarde bonita aqui em Salvador. Eu esqueci de registrar, sigo na companhia aqui de Antônio Mariani, na operação dos botões, na operação do comando de áudio por aqui. E claro, vamos a mais informações do trânsito em Salvador.
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15: A gente atualiza agora as informações com base no auxílio de motoristas, usuários do aplicativo Waze, que apontam um trecho de retenção ali na região da Barra. Tudo indica com o movimento de o fluxo de veículos, o pessoal chegando, o pessoal saindo para curtir esse diazão de sol. Mas a rua Afonso Celso, ali pertinho do farol, há bastante intensidade na via, assim como no outro sentido, na Avenida Marques de Leão, também há uma pequena retenção. O Waze também aponta um trânsito um tantinho complicado na região da Orla, na Avenida Oceânica, perto ali também na Barra, no trecho do Barra Vento. O mesmo acontece também com uma pequena retenção aqui no centro da cidade, na rua Carlos Gomes, assim como também no sentido oposto, na Avenida 7 de Setembro. 3h25.
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3: Durante muito tempo, o empresário acreditou que imposto era o problema do contador, do advogado ou do departamento fiscal. A reforma tributária mudou essa lógica. Hoje, decisões tributárias influenciam preço, fluxo de caixa, contratos, fornecedores, investimentos e até competitividade da empresa. Isso significa que o empresário não precisa decorar leis nem conhecer alíquotas, mas ele precisa fazer algo muito mais importante: tomar decisões estratégicas considerando seus impactos tributários. A pergunta deixou de ser quanto imposto eu vou pagar. A pergunta agora é: como essa decisão afeta o futuro do meu negócio? A tributação saiu do departamento fiscal e chegou à mesa do conselho, da diretoria e do empreendedor. Porque um novo cenário, quem enxerga o tributo apenas como custo, administra o presente. Mas quem entende como estratégia, constrói o futuro. O imposto muda, a lei muda, mas quem entende o jogo antes, joga melhor. Eu sou Robson Santana e esse foi o Tributos com Ideias.
4: 3 horas e 27 minutos, a gente traz uma atualização de um caso triste que nós estamos acompanhando. Vocês ouviram mais cedo aqui no nosso noticiário sobre 3 jovens de Candeias aqui na região metropolitana de Salvador que morreram num acidente de trânsito em Tocantins. Esse caso foi ontem à tarde e as vítimas estavam lá a trabalho e morreram ainda no local da batida. Nós temos aqui atualizações sobre o nome dessas pessoas. Eles foram identificados como Anderson Pinheiro dos Santos, de 36 anos, Vinícius Romão Barbosa da Silva, de 21, e Ivanei dos Santos da Silva, de 38 anos. 4 homens ocupavam o veículo quando um carro bateu de frente com eles. O estado de saúde do 4º ocupante ainda não foi divulgado oficialmente. Eles moravam no bairro Santo Antônio e estavam no Tocantins para trabalhar em uma indústria, com previsão de permanecer por lá por 3 meses. As equipes de resgate foram acionadas, atenderam a ocorrência, a polícia fez uma perícia no local e as circunstâncias do acidente ainda serão investigadas. 3h29.
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2: Estamos de volta com o Tem Método aqui na Band News FM. O presidente Lula reconhece que a população tem razão ao reclamar do preço dos alimentos e afirmou que o governo precisa encontrar formas de baratear os produtos. A declaração foi feita após a missa em homenagem à Nossa Senhora Aparecida, no Palácio da Alvorada, em Brasília, quando o chefe do Planalto defendeu medidas para ampliar o poder de compra dos brasileiros. Lula comparou a inflação acumulada dos alimentos nos últimos governos e afirmou que ele superou 56%, que ela superou 56% durante os 4 anos da gestão anterior, enquanto ficou em cerca de 13% nos 4 anos do atual mandato. O presidente atribuiu parte da pressão sobre os preços às guerras na Ucrânia e no Oriente Médio e disse que o governo destinou mais de 50 bilhões em subsídios para conter a alta dos combustíveis e reduzir o repasse do petróleo aos alimentos.
3: Flávio Bolsonaro deve realizar seus últimos atos de campanha antes do segundo turno em Minas Gerais, dia 24 de outubro, véspera da eleição. Depois, no domingo, ele deve ir para o Rio de Janeiro, onde votará, e depois vem para Brasília para acompanhar a apuração dos votos. Segundo a reportagem do portal Metrópolis, a previsão é que Flávio acompanhe a divulgação dos resultados ao lado do governador reeleito de São Paulo, Tarcísio de Freitas. O prefeito de São Paulo, Ricardo Nunes, também confirmou presença em Brasília para acompanhar a apuração junto ao candidato do PL.
4: A noticiária internacional, a Arábia Saudita promove

0: falando errado o nome, tá? Drones e mísseis que atingiu o aeroporto internacional de Riad, capital saudita, no fim de semana. O ataque de sábado deixou 13 mortos e mais de 300 feridos. Ontem, um novo projétil atingiu o terminal 4 do aeroporto, provocando um incêndio que matou uma pessoa e feriu outras 11. Os Houthis, aliados do Irã, também reivindicam ataques contra o aeroporto de Daman e instalações petrolíferas da Saudi Aramco, ampliando a pressão sobre os setores estratégicos da economia saudita. É assim que se fala, pessoal? Como eu falei, Houthis ou é Houthis? Como é que se
1: eu
0: fala?
1: Eu acho que é isso mesmo, Houthis. Opa. Acho que você tá certo.
0: Houthis?
1: É. Então tá bom. Daqui a pouco a gente pergunta pro Felipe Killing. Bom, e hoje, dia 12 de outubro, também dia das crianças. E aqui na Band News FM, elas marcam presença.
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5: 3 horas e 37 minutos. Voltamos com atualizações do trânsito aqui em Salvador. Para você, motorista que passa na região da Avenida Garibaldi, aqui pertinho da Band. De acordo com outros motoristas, usuários do Waze, há uma retenção, há um pequeno congestionamento na região da Garibaldi, todo o trecho ali, sentido Esquadrão Águia. Sentido Iguatemi, na verdade, mais precisamente. Então, você que passa por ali, bom ficar ligado, bom ficar ligada, que há uma pequena retenção, mas nada que bloqueie, nada que trave o trânsito, principalmente em virtude de hoje ser feriado, a pista está mais leve, mais tranquila, aqui em Salvador. 3h37.
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0: Bom pra Carol é o nome do meu novo livro que eu tô lançando pela editora Senac. Tô falando aqui bastante dele. Se vocês gostam de um livro com receitas gostosas, um livro bonito, vale a pena. Já tá à venda aí em todas as plataformas de venda de livro pelo Brasil. Vou passar pra vocês agora mais uma receita que tá no livro, que é da torta caprese. Uma receita que eu fiz uma vez no GNT, no Nhaque. Até se vocês procurarem lá no YouTube do Nhaque, é capaz de encontrarem. E ela é muito legal, que é uma receita que é italiana e fácil de fazer com pouquíssimos ingredientes. Uma torta à base de chocolate que se chama caprese. Que aqui no Brasil a gente chama daquela salada, né? De tomate com mussarela de búfala. Mas essa não tem nada a ver. Você vai precisar de 200 gramas de farinha de amêndoas ou amêndoa trituradinha. 150 gramas de chocolate meio amargo derretido. 4 ovos. 200 gramas de manteiga e 200 de açúcar. Apenas. Então, pouquíssimos ingredientes. Com 5 ingredientes você faz essa baita receita. Vai pré-aquecer o forno a 170 graus, untar uma forma ou um refratário de 18, 20 de diâmetro, só com um pouquinho de manteiga. Se você já tiver comprado as amêndoas trituradas, é mais fácil. Senão você retira a casca e tritura bem as amêndoas. Aí, derrete o chocolate no micro-ondas e vai separar as claras das gemas. Vai levar a batedeira, a manteiga, o açúcar e as gemas e vai bater num creme bem clarinho. Quando esse creme já estiver bem clarinho e fofo, junta o chocolate e as amêndoas, mistura, bate as claras em neve e incorpora no final. Leva tudo pra assar no forno que você já deixou pré-aquecido a 170 graus. Vai assar uns 30, 40 minutinhos. É legal porque ele assa e depois dá uma murchadinha. Mas é uma delícia! Se você quiser, você pode falar comigo pelo e-mail hojepode@bandnewsfm.com.br ou pelas redes sociais no @carolecrema. Pode pedir receita, dica, fala comigo, eu vou adorar.
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0: 3h42. Cadê os meus companheiros? Carlos Andreasa.
1: Estou aqui. Estou
2: aqui, ué.
0: E o Ivan Brandão também. Bora que temos convidado especial hoje. Brincadeira, não é tão especial assim que ele chega todas as semanas aqui, né? Mas no dia.
3: Nossa,
0: no horário
3: também
0: dele.
3: Agora se derrubou.
0: Não, sempre especial ter o Killing, ainda mais um dia como hoje, uma segunda-feira de feriado. Que eu já mandei até mensagem pra ele, falei assim, bom feriado, Killing, embora aí não seja feriado.
3: É. Não tem Dia das Crianças no Reino Unido? Não, que não tem um dia de Nossa Senhora Aparecida, eu até entendo mesmo. Não tem um Dia das Crianças.
1: Tem que trabalhar, rapaz, lá no Reino Unido, o pessoal trabalha todo dia, é uma das razões da riqueza, certo? Trabalharam muito, entendeu? A gente deitou no feriado antes de chegar lá. Muito bem.
3: Eu prefiro meu feriadinho, Killing.
4: Tudo bom, Ivan? Boa tarde a você, Andreasa, Frumento. Os britânicos trabalharam um pouquinho, mas pegaram um pouquinho daqui, pegaram um pouquinho dali também, montaram a riqueza, mas respondendo a sua pergunta,
1: Ivan,
4: não tem Dia das Crianças, não tem Dia das Crianças aqui. E até uma curiosidade, né? Os feriados aqui eles chamam de Bank Holiday, então não tem, por exemplo, nenhum santo que é feriado. Claro, você tem Páscoa e Natal, mas o resto é Bank Holiday, não tem, por exemplo, o Dia da Independência ou qualquer coisa que o valha. Porque aqui você tem feriados, né? Acho que são 7 ou 8 normalmente por ano, além de Natal e Páscoa, mas é sempre Bank Holiday que eles chamam, quando o banco tá fechado.
3: Pô, que chato. Não, brincadeira. Daqui a pouco eu vou receber uma nota de repúdio aqui da organização do, né, do comércio e tal, porque a gente sabe da.
1: Killing,
3: mas é um feriadinho pro trabalhador.
1: O Killing é muito elegante. O Killing é muito elegante, né? É uma dos não é elegante apenas no seu vestuário, não. Eu fazendo a brincadeira aqui que no Brasil tem muito feriado, que lá na Inglaterra eles trabalham. Eles trabalharam, mas pegaram um pouquinho dali, né? Hein? Pra composição da riqueza. Foram um pouquinho ali, pegaram um pouquinho ali. O pessoal deu mole, tava de folga. Eles pegaram um pouquinho ali, pegaram um pouquinho por lá. Viajaram, né, Killing? Viajaram, não exatamente de férias e enfim. Você tem toda a razão, com toda a sua elegância.
4: Aqui tem uma brincadeira no Museu Britânico, que se você for devolver as peças do Museu Britânico, não tem Museu Britânico, viu? Porque é tudo peça que o pessoal pegou para sempre. Sabe, eu vou pegar emprestado para sempre isso daqui?
1: É, exatamente.
3: É tipo isso.
1: Formação de acervo, chama-se.
0: Bom, vamos ao nosso assunto
4: exato,
0: de hoje.
4: Então... Mas é um belo museu, vamos lá, Edu.
0: Vamos ao nosso...
1: Cuidam bem do acervo. Desculpa, Frumento, não vou te interromper mais a última vez, tá? Xandonicamente, peço perdão.
0: É o delay. Bom, hoje a gente fala mais sobre o cessar-fogo anunciado por Donald Trump entre Rússia e Ucrânia, mas parece que é mais um daquele cessar-fogo anunciado por Trump, mas sem ser negociado de fato com os envolvidos, não é isso, Killing?
4: Exato, Frumento, porque o Volodymyr Zelensky, presidente ucraniano, foi perguntado sobre esse cessar-fogo energético. Ele falou, olha, eu fui pego de surpresa, mas eu topo. O que é um cessar-fogo energético? A Rússia tem atacado a rede de distribuição de energia elétrica da Ucrânia. E isso é um problemão perto do inverno, que está chegando. As pessoas vão ter muita dificuldade para se aquecer. E, por outro lado, a Ucrânia tem atacado refinarias russas. Então, o Trump quer uma pausa nesses ataques contra a energia, mas, principalmente, o que ele quer é que a Ucrânia pare de atacar as refinarias russas, porque ele está preocupado com as eleições de meio de mandato, em novembro. O petróleo está altíssimo no mercado internacional, o diesel muito caro nos Estados Unidos, gasolina também, inflação está mais alta por lá, e isso tem um impacto direto nessas eleições de meio de mandato. E o Partido Republicano, de Donald Trump, pode perder cadeiras importantes no Congresso. Então ele está tentando de todo jeito diminuir o preço do petróleo no mercado internacional. Na sexta-feira chegou a anunciar um acordo com a Rússia de 300 mil toneladas de diesel, mas que pode chegar a 3 milhões de toneladas de diesel. Aí eu fiz uma conta, é equivalente a cerca de 10 dias de consumo nos Estados Unidos. Não é que esse diesel vai para os americanos, vai ser colocado no mercado internacional para ver se o preço dá uma caída. Mas tem um fator muito importante. A Rússia falou que beleza, fechou esse acordo, mas depende da sua capacidade de entregar esse volume todo, porque as refinarias estão sendo atacadas. E curioso que, há poucos meses, os Estados Unidos colocaram sanções contra a Índia, porque a Índia estava comprando diesel da Rússia, que é um diesel mais barato, está muito sancionado. E a Índia tem crescido bastante, né? O crescimento da Índia tem sido realmente enorme e precisa de energia. E aí o Zelensky se manifestou, falou, olha, a gente estava com um time nos Estados Unidos para negociar justamente essa pausa em ataques na infraestrutura, tanto da Rússia quanto da Ucrânia, e vem esse anúncio, é uma decisão fraca de um aliado forte. O Trump não gostou, falou, olha, acho que chegou a hora da Ucrânia ter um novo presidente, um presidente que aceite um acordo. O Zelensky aproveitou a deixa e disse, eu faço uma eleição, contanto que a Rússia garanta um cessar-fogo de 60 dias, e aí um cessar-fogo completo, não só na rede de distribuição de energia elétrica, porque eu tenho milhões de pessoas deslocadas, eu tenho 1 milhão de soldados na linha de frente, não tem como fazer campanha nas ruas, e muito menos juntar num dia aqui a população saindo de casa para votar, sendo que tem ataques. Vamos ver se existe algum avanço nessa direção, mas é pouco provável, até porque esse cessar-fogo energético anunciado pelo Trump não foi aceito, aliás, a Rússia não se manifestou, né, mas se manifestou por meio de bombas, porque atacou já a infraestrutura ucraniana pouco depois desse anúncio de Trump.
3: Temos 1 minuto?
0: Temos. Temos até 2. Eu
3: fui olhar a lista de feriados em Inglaterra e País de Gales, né, Killing? Depois você vai me corrigindo isso. E realmente você estava correto, chatíssimos os feriados. Spring Bank Holiday, que é o da primavera, Summer Bank Holiday, que é o do verão, e aí Sexta-feira Santa, Páscoa e Natal. Aí o nosso querido amigo Gemini falou assim, quer saber da Escócia e na Irlanda do Norte também? São ligeiramente diferentes. E os escoceses e o pessoal lá da Irlanda do Norte, me parece, o Killing, que são mais adeptos de um dia de descanso. Tem mais, tem mais feriados, por exemplo, na Escócia é feriado o ano novo, mas o 2 de janeiro é feriado também. E que pode ser substituído pelo 4 de janeiro, porque tem que descansar no dia seguinte ao ano novo. E lá não tem só o Spring e o Summer Holiday, Bank Holiday. Tem o Early May Bank Holiday, que é tipo início de maio. Deve ser alguma coisa de dia trabalhador. E eles comemoram lá na Irlanda do Norte o dia de São Patrício, né? Que é também é legal, enfim. Tem outros feriados, me parece. E na Escócia também tem outros dias de santo que são feriados. Então me parecem os escoceses e os irlandeses
1: e tem o uísque
3: mais adeptos do descanso. Com o uísque. Macallan.
4: Se você reparar, é na segunda-feira que normalmente tem o feriado por aqui. Uhum. Não é que tem um na quinta que você pode tentar emendar aquela sexta-feira. Não tem jeitinho, não tem migué, viu? É na segunda-feira mesmo.
3: Tá aqui, dias substituto. Sempre que um feriado fixo cai num sábado ou no domingo, a folga é transferida automaticamente para segunda ou terça-feira. Parabéns à Escócia e à Irlanda do Norte. O cara tá militando pelo feriado.
0: O Killing negociando para trocar a base na Europa.
3: Nosso correspondente na Escócia, Felipe Killing.
4: Minha escala tem a ver com os feriados do Brasil, né? Então... eu acabei folgando no último feriado, estou trabalhando nesse. Então, para mim, tanto faz, viu? O difícil mesmo é lidar com as crianças. Quando tem folga, eu tenho que trabalhar. Mas aí tem a vantagem que a minha esposa está no calendário daqui. Aí eu falo, olha, você está de folga, aí aproveita, porque eu tenho que trabalhar.
3: Mas às vezes também dá uma invejinha pro britânico, né? O Killing indo lá no meio de uma tarde tomar um chá, o cara devia estar trabalhando, tá só ele no lugar. O que você tá? Eu tô de folga. Mas tá de folga por quê? Porque no Brasil é feriado.
1: Mas por que que você...
3: Aí, o brasileiro sabe viver.
1: Por que você condenou ele? Por que que você condenou o Killing a beber um chá, gente? Com tantas opções.
3: Porque ele tá em Londres.
4: Londres bebe chá. Olha, eu sou do café e do uísque. Mas o single malt,
1: sabe tudo
4: de Macallan.
3: Às vezes até aquele café sabe com, tudo. Né, o uísque. Vamos lá.
4: Aquele Irish Coffee.
1: Isso, gostamos. Muito bom, Killing, sabe tudo. Um beijo.
4: Valeu, até mais.
0: Felipe Killing que volta ao Tem Método na quarta-feira, mas também estará na programação da Band News FM logo pela manhã, amanhã já terça-feira e sem feriado.
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1: 3:55. Vamos a mais informações do trânsito aqui, dessa vez com o auxílio das câmeras da Transalvador, espalhadas em alguns pontos da cidade. E olha, rapaz, não há congestionamento em nenhum ponto mostrado aqui pelas imagens, viu? A gente consegue ver aqui um trecho da Avenida Castelo Branco, aqui pertinho da Fonte Nova, pista livre. Avenida Luiz Viana Filho, a paralela na marginal ali com a Luiz Eduardo. Trânsito fluindo também normalmente. O mesmo na Avenida Bonocô, próxima à estação do metrô ali, na quadra de tênis da Boca do Rio, na Rua Pernambuco, na Pituba, no cruzamento com a Avenida Manuel Dias e o viaduto Eliana Kertz, ali pertinho do shopping paralela, a pista livre, o trânsito fluindo normalmente, com apenas uma ressalva, de acordo com a Transalvador, naquela região do Rio Vermelho, mais precisamente na Rua Oswaldo Cruz. Quem segue nesse trecho sentido centro vai encontrar o trânsito um tantinho moderado, mas nada que cause complicações ao motorista na tarde desta segunda-feira. 3:56.
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3: Olá a todos. O levantamento dos deputados mais votados da Bahia mostra como o voto para o Legislativo conta a história do poder no Estado. Entre 1990 e 2006, aparecem lideranças que construíram bases próprias, ganharam projeções e, em alguns casos, passaram a disputar outros espaços. Na Assembleia Legislativa, Ivana Bastos estabeleceu uma nova marca com mais de 203 mil votos, superando João Henrique Carneiro, que recebeu 186.891 votos em 2002. O resultado ampliou o peso político da presidente da ALBA dentro da própria base governista. Uma votação dessa dimensão entra nas conversas sobre espaço, influência e composição de forças. Na Câmara Federal, a ACM Neto mantém o recorde de 436.966 votos alcançado em 2006. É um registro da capacidade de mobilização que sustentou sua ascensão política ainda no período de reorganização do carlismo. Mas esse levantamento exige cuidado. Comparar votos absolutos de décadas diferentes não mede sozinho quem tem maior força eleitoral. O eleitorado cresceu, as alianças mudaram e também a correlação de forças com a seara nacional. O dado mais interessante é acompanhar quem liderou cada disputa e o caminho que foi percorrido depois. Votação expressiva oferece capital político. Transformá-la em liderança duradoura depende da articulação. Presença e capacidade de continuar encontrando eleitor também são preponderantes. Como eu costumo dizer, a conferir.
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0: Em método de hoje, o que escolhemos, Ivan Brandão?
1: Parece coisa de Ivan Brandão, mas é coisa de Frumento.
0: Que isso? É Moacir Luz, não é?
2: Ele mesmo.
1: O Zeca Pagodinho.
2: É porque hoje é segunda, né? Dia do Samba do Trabalhador.
0: É verdade.
1: Eu não sei se o Zeca compôs essa daí. Eu não sou igual o Andreasa, né? Que sou uma... sequer uma enciclopédia aí dos compositores, mas citou como Moacir Luz, está de parabéns. Beijo pra vocês.
0: Amanhã tem mais, beijo.
2: Valeu, até mais. Pagodinho.

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0: Agora 4 horas e 1 minuto, agora 4 e 1, oi, oi. Boa tarde para você que tá ligado aqui na programação da Band News FM, acompanhando mais um Entre Nós, aliás, hoje excepcionalmente sem a Adriana Araújo. Eu sou a Larissa Biscaia, vou fazer as vezes de Adriana por aqui, não, né, gente, brincadeira. Mas te conto o que é notícia, o que é novidade nessa segundona, dia 12 de outubro de 2026, feriado para muita gente, dia de Nossa Senhora Aparecida, padroeira do Brasil. E você que tá aí sintonizado, fica muito bem informado. Na minha companhia, Alexandre Bentivoglio. Boa tarde, Alê.
1: Boa tarde. Vamos juntos nessa segunda de feriado, que apesar de ser feriado, tem noticiário bastante movimentado, muito por causa dessa corrida eleitoral, que tá a todo vapor, e a gente vai te contar tudo a partir de agora.

0: O relatório da equipe técnica do Tribunal Superior Eleitoral, feito por determinação do presidente da corte, Nunes Marques, aponta que não foram encontradas publicações com informações falsas no canal Exército do Lula no WhatsApp. Apesar disso, o chefe da assessoria de enfrentamento à desinformação do TSE, Frederico Alvim, aponta preocupações com a disseminação em massa de mensagens às vésperas do segundo turno. Daqui a pouco a gente vai a Brasília para trazer mais informações sobre isso.
1: O ministro Alexandre de Moraes, do Supremo Tribunal Federal, autoriza que o senador Flávio Bolsonaro, do PL, candidato à presidência da República, retome as visitas ao ex-presidente Jair Bolsonaro. Na decisão tornada pública hoje, o ministro afirma que, durante o momento em que as visitas estiveram suspensas, não houve nenhum acontecimento que indicasse a necessidade de prorrogar essa medida. Com isso, Moraes afirma que Flávio poderá retomar os encontros nos mesmos horários e condições de antes da suspensão, mas ficará vedada qualquer finalidade político-eleitoral das visitas. Flávio já disse que pretende visitar o pai amanhã.
0: O Papa Leão XIV cancela todas as audiências que tinha previstas ao longo desta semana em decorrência da cirurgia, a qual ele vai passar amanhã. A operação vai ser feita para retirada de um nódulo no pulmão. O Vaticano informou que a agenda do pontífice foi cancelada até dia 20 de outubro. Não se sabe ainda se ele vai conseguir fazer a visita à América Latina, que está marcada para o mês de novembro.
1: O novo técnico do Corinthians, o ex-jogador holandês Clarence Seedorf, chegará a São Paulo amanhã de manhã e seguirá direto para o CT Joaquim Grava, onde comandará o primeiro treino da equipe. Anunciado pelo Corinthians no último domingo, o treinador está em Madrid, na Espanha, e pediu um curto período para resolver questões pessoais antes de viajar aqui para o Brasil.

0: Agora, 4 horas e 4 minutos, a gente vai a Brasília. A equipe técnica do TSE não encontra publicações com informações falsas no canal Exército do Lula. Um relatório determinado pelo ministro Cássio Nunes Marques, que hoje é o presidente do TSE, afirmou, no entanto, que existem riscos de disseminação em massa de mensagens às vésperas do segundo turno das eleições. A gente vai a Brasília, o Márcio Rocha está na linha com a gente, tem mais informações. Márcio, boa tarde para você. Antes de trazer um pouco de desdobramentos, para quem não sabe o que é o Exército do Lula, dá uma contextualizada, por favor.
1: Oi, pessoal. Boa tarde para vocês. Boa tarde a todo mundo que nos acompanha. Esse é um canal do WhatsApp que foi criado e coordenado pelo deputado federal eleito André Janones, que foi criado justamente para distribuir material, áudios, vídeos, enfim, orientações para os apoiadores do presidente Luiz Inácio Lula da Silva. Tem mais de 3 milhões de inscritos, né? E chegou a ser suspenso ontem, durante o domingo, por decisão do próprio Nunes Marques, né? E depois que a gente teve essa decisão do ministro Nunes Marques de suspender esse canal, a gente teve outra voltando, né, do corregedor da Justiça Eleitoral, o ministro Ricardo Vilas Boas Cueva, derrubou essa decisão de Nunes Marques para determinar que esse canal voltasse a funcionar até que a questão fosse discutida no plenário do TSE. Então a gente teve primeiro, né, esse relatório, foi a notícia, né, a novidade desse assunto, é justamente esse relatório feito pela equipe técnica do Tribunal Superior Eleitoral, que confirmou que não encontrou publicações com informações falsas nesse canal. A gente lembra, né? Exército do Lula no WhatsApp. Como já foi dito aqui por vocês e tudo mais, esse canal, essa medida, né, foi determinada, esse relatório foi determinado pelo ministro Nunes Marques, que atualmente ocupa a presidência do TSE, e os técnicos da corte avaliaram conteúdos que foram compartilhados nesse canal entre os dias 2 e 11 de outubro. E segundo o documento, não foram localizadas publicações que reproduzam as informações que foram questionadas pela campanha do senador Flávio Bolsonaro, adversário do presidente, na disputa pelo Palácio do Planalto. Mas, em outro ponto, o chefe da assessoria de enfrentamento à desinformação do TSE, Frederico Alvim, afirmou que tem preocupação com o disparo em massa de mensagens, principalmente as mensagens que forem disparadas próximo à realização do segundo turno das eleições. Isso porque, segundo ele, o canal usa, abre aspas, uma linguagem polarizadora que tende a estabelecer uma lógica de confronto potencialmente contrária à condição das eleições como um substitutivo do conflito. Entre os fatores de riscos que foram citados por ele nesse documento estão aí o alcance potencial das publicações, a atuação coordenada para mobilizar seguidores e ampliar a circulação de conteúdos e linguagem polarizadora nessas mensagens. Lembrando, né, que esse relatório vem em meio a uma disputa dessas decisões envolvendo o Tribunal Superior Eleitoral, né? Como eu disse, o ministro Nunes Marques atendeu um pedido feito pela campanha de Flávio Bolsonaro, derrubou esse canal do WhatsApp. Poucas horas depois, foi a vez do corregedor-geral da Justiça Eleitoral, ministro Ricardo Vilas Boas Cueva, derrubar essa decisão, determinar que ele voltasse, esse canal voltasse a funcionar dentro do WhatsApp, mas determinou também, em caráter de urgência, que esse assunto seja analisado no plenário, pelo plenário do TSE, com todos os ministros da corte. Mas lembrou também o seguinte, que proibiu a divulgação de conteúdos falsos que já tinham sido analisados pelo tribunal, e se essa medida for descumprida, o canal pode ser suspenso novamente. Isso é o que está constando na decisão do ministro Vilas Boas Cueva. Lembrando que o presidente Lula, quando foi questionado ontem e hoje, chegou a afirmar que a decisão de Nunes Marques foi absurda. Já Flávio Bolsonaro disse que é alvo de mentiras por parte da campanha do presidente. Então, por enquanto, o canal está funcionando e a gente agora vai esperar essa decisão do plenário do TSE. Ainda não tem uma data confirmada, mas deve ser nos próximos dias para tratar sobre esse assunto com todos os ministros da corte.
2: E, Márcio, tem um segundo assunto que a gente queria tratar com você. Hoje, dia 12 de outubro, dia da padroeira do Brasil, Nossa Senhora Aparecida, e os candidatos à presidência participaram de cerimônias religiosas católicas em homenagem à padroeira. Você tem mais detalhes?
1: Tenho sim. O presidente Lula, né? A gente lembra que na residência oficial da Presidência da República, o Palácio da Alvorada, tem uma capela exatamente para realizar eventos religiosos, né? E o presidente Lula participou de uma missa em homenagem à Nossa Senhora Aparecida, justamente nessa capela do Palácio da Alvorada. Ele homenageou a padroeira do Brasil, defendeu que todas as religiões devem ser respeitadas, e comentou, inclusive, a campanha da fraternidade da Igreja Católica aqui no país, que este ano tem como tema a questão da moradia. E aí aproveitou para falar, né, destacar o programa que é criado pelo Partido dos Trabalhadores, né, Minha Casa e Minha Vida, e defendeu a continuidade de investimentos nesse setor. Durante essa fala, depois da missa, né, a missa foi realizada com a presença de vários aliados do presidente, e aí ele falou com a imprensa, ele também falou sobre a proposta de emenda à Constituição, que põe fim à escala 6x1, que está sendo discutida lá dentro do Congresso Nacional. Também falou sobre a proposta de emenda à Constituição da Segurança Pública no Congresso. Diz que está otimista que essa da Segurança Pública, na PEC da Segurança, seja aprovada pelos parlamentares. Voltou a comentar novamente essa questão que a gente falou agora há pouco do Exército do Lula, né, do canal criado pelo deputado André Janones, justamente para ter mobilizações em torno da campanha, e afirmou que o presidente do TSE, Cássio Nunes Marques, não pode ter lado na política. Já o candidato à presidência da República pelo Partido Liberal, o senador Flávio Bolsonaro, participou também de uma missa, mas na Catedral Metropolitana aqui da capital do país, né? A Catedral Metropolitana de Brasília, que foi realizada nesse local, né? Fica bem pertinho aqui do Grupo Bandeirante de Comunicação, cerca de 1-2 quilômetros de onde a gente está agora. E segundo ele, né, quando ele, depois que a missa terminou, ele foi falar com a imprensa, ele foi convidado a participar desse evento pelo cardeal Dom Paulo César Costa, que é o atual arcebispo metropolitano do Distrito Federal e que foi lá reforçar a fé no país. Estava acompanhado do candidato a vice, o deputado Alfredo Gaspar, também do PL, além de outros políticos aliados. E quando ele falou com a imprensa, ele confirmou que vai visitar o ex-presidente Jair Bolsonaro nesta terça-feira, depois que ele recebeu essa autorização do ministro do Supremo Tribunal Federal, Alexandre de Moraes. Disse também que o pai foi vítima de uma injustiça, que está ansioso para fazer essa visita, né, abraçar o pai, enfim, e voltou a criticar Moraes. Para ele, a decisão de limitar as visitas ao ex-presidente foi determinada sem critério nenhum, sem nenhuma humanidade, sem nenhum amparo legal, com o intuito de separar um líder político de quem está concorrendo com a presidência da República e, além de tudo, que é o mais grave, segundo ele, separar um pai de um filho. A gente lembra, só para encerrar, né, que Alexandre de Moraes, perdão, é o relator desse processo que trata dos atos criminosos do dia 8 de janeiro e tinha suspendido, né, determinado a suspensão das visitas, né, de Flávio ao pai durante o período eleitoral. Isso já foi, esse período acabou, né, segundo o ministro Alexandre de Moraes, né, deu um prazo de 90 dias, esses 90 dias já foram cumpridos, e aí autorizou que Flávio retomasse as visitas ao pai, que está em prisão domiciliar e que deve realizar essas visitas a partir de amanhã.
0: Valeu, Márcio, pelas informações. Bom trabalho aí em Brasília. 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

0: O presidente do Senado, Davi Alcolumbre, marca para depois de amanhã a votação em primeiro turno da proposta de emenda à Constituição que põe fim à jornada de trabalho 6x1. Antes de ir a voto, a matéria precisa passar por mais duas sessões de discussão, agendadas para terça, para amanhã e para quarta-feira. A PEC pelo fim da escala 6x1 foi aprovada pela Câmara dos Deputados em dois turnos em maio desse ano e desde então está parada no Senado. Em nota divulgada na última sexta-feira, o presidente do Senado, Davi Alcolumbre, reforçou o compromisso de colocar a proposta em votação com responsabilidade, respeitando o diálogo e o rito regimental. No comunicado, ele diz que cabe a cada senador e a cada senadora decidir com liberdade, consciência e convicção.
1: E a gente vai ao norte do país, capital do Amazonas, volta a amanhecer nessa segunda, encoberta por uma densa camada de fumaça por causa das queimadas. Já é o quinto dia consecutivo em que Manaus registra a pior qualidade do ar do Brasil, segundo uma plataforma internacional. Diante do avanço dos incêndios, uma comitiva do governo federal sobrevoou áreas afetadas no estado no fim de semana. As informações chegam agora ao vivo com o Rafael Campos. Boa tarde.
2: Boa tarde, Alexandre. Boa tarde aos que estão entre nós. É isso mesmo. Muitas medidas foram anunciadas também pelo governo federal em articulação com o governo do estado. Por exemplo, o combate às queimadas aqui no Amazonas com o uso de aeronaves já começou e terá como áreas prioritárias o entorno da capital Manaus e também cidades da região metropolitana, onde temos o maior número de focos de incêndios florestais. Essa informação foi divulgada pelo Corpo de Bombeiros após uma reunião realizada hoje em Manaus com representantes de governos municipais, do governo estadual e também do governo federal. Por exemplo, o avião KC-390 da Força Aérea já iniciou operações na manhã de hoje, enquanto os demais aviões que aguardam aqui para iniciar as operações esperam condições adequadas de visibilidade devido à fumaça das queimadas. A fumaça tem atrapalhado até mesmo as ações para combater esses focos de incêndio. Até agora, são 8 aeronaves que já estão no Amazonas para fazer esse combate. Por falar em reforço, também já atua na região metropolitana aqui de Manaus uma equipe enviada pelo governo de São Paulo para ajudar no combate às queimadas. São 30 homens, sendo 25 bombeiros e 5 integrantes da Defesa Civil. Eles trazem também alguns equipamentos, como drones, para acesso a áreas complicadas aqui no meio da floresta, e também 11 mil litros de retardante, que é um material que potencializa o efeito da água para o combate às chamas. Em outubro, o Amazonas já tem mais de 1.300 focos de queimada. É um aumento de 200% em relação ao mesmo período do ano passado. A situação é muito grave. No fim de semana agora, sábado e domingo, em dois dias, foram 500 focos de queimada, de acordo com os satélites do INPE. E aí nós tivemos, por exemplo, de janeiro a julho, 300 focos. É um número bem significativo do último fim de semana agora. Inclusive, nesse último fim de semana, como você falou, Larissa, o ministro do Meio Ambiente, esteve aqui no Amazonas, fez um sobrevoo na região metropolitana e disse que a situação é bem mais complicada do que o governo federal esperava. Inclusive, o governo federal reconheceu o decreto de emergência do governo do estado para poder avançar com as medidas de combate ao fogo por aqui.
1: Obrigada, Rafael, pelas informações.
0: E a gente segue falando sobre o clima no país. O Instituto Nacional de Meteorologia emitiu alerta de tempestade para 12 estados nessa segunda-feira. E há também um calor muito intenso na região sudeste do país, em especial em Minas Gerais. O calor forte que atinge Belo Horizonte leva os termômetros para casa dos 34 graus até quinta-feira. A Defesa Civil por lá recomenda hidratação constante, a suspensão de exercícios físicos nos horários mais quentes do dia. O Eliseu Júnior está com a gente. Boa tarde.
3: Uma boa tarde a vocês. Belo Horizonte e a região metropolitana estão sob alerta para uma onda de calor e baixa umidade do ar até a próxima quinta-feira, dia 15. Segundo a Defesa Civil, a capital deve registrar temperaturas máximas em torno de 34 graus, com umidade relativa do ar próxima a 30% durante a tarde. Ontem, a capital teve um dia quente, com os termômetros marcando 32,8 graus. A umidade relativa do ar ficou em 33%. Nesta segunda-feira, os termômetros marcam agora 30 graus. A máxima prevista para hoje é de 33, enquanto a mínima foi de 16 graus, registrada às 6 da manhã na região oeste da cidade. Eu volto com vocês.
0: Obrigado, Eliseu Júnior, que volta ao longo da nossa programação.
1: E a gente segue para o Rio de Janeiro e focado aqui no noticiário policial, porque o corpo do PM morto a tiros por colegas da corporação é enterrado hoje na capital fluminense. Troca de tiros aconteceu durante uma operação na comunidade Gardênia Azul. Outros 5 agentes ficaram feridos. O Luiz Eduardo Castro conta mais. Boa tarde.
4: Muito boa tarde a você e todos que nos acompanham. 3 dos 5 policiais militares que se feriram durante uma troca de tiros com colegas do BOPE, na Gardênia Azul, zona sudoeste do Rio, já prestaram depoimento à Polícia Civil. Esse episódio terminou com a morte de um subtenente do Batalhão de Operações Especiais. Outros 2 agentes seguem internados. A Corregedoria da PM já abriu uma sindicância para apurar esse caso. De acordo com o comando do BOPE, policiais da unidade realizavam uma abordagem a 2 carros na rua Guilherme Moreira, na Freguesia, madrugada deste domingo, quando policiais do batalhão de Jacarepaguá avistaram essa movimentação. Ainda segundo a PM, por conta da baixa luminosidade no local, os policiais teriam confundido a abordagem com uma ação criminosa e efetuado disparos contra a equipe do BOPE. A PM afirmou que os policiais estavam com a viatura caracterizada. No momento desse tiroteio, o subtenente Glaucio Marcelo Fonseca da Silva, de 54 anos, foi atingido e não resistiu aos ferimentos. Ele tinha 26 anos de trabalho na corporação e deixa 3 filhos de 30, 19 e 7 anos de idade. O policial era irmão do terceiro sargento do BOPE, que também morreu durante a mega operação nos complexos do Alemão e da Penha em outubro do ano passado. Outros 5 policiais foram baleados nessa ocorrência. 3 deles foram hospitalizados e liberados. Outros 2 seguem em observação no Hospital Central da PM, no centro do Rio de Janeiro. Volto com você.
1: Obrigada, Luiz Eduardo Castro, pelas informações.
0: Ainda no noticiário policial, o homem morto com 27 tiros disparados por policiais militares na Zona Sul de São Paulo é enterrado. Os 4 agentes envolvidos no caso, que ocorreu em Moema, bairro nobre da capital paulista, estão afastados do trabalho de rua após a análise inicial das imagens de câmeras corporais deste grupo. A Polícia Civil ainda aguarda o envio da íntegra das gravações fornecidas pela Polícia Militar para o Departamento de Homicídios e Proteção à Pessoa, o DHPP, um dos setores da polícia. No fim de semana, os PMs dispararam mais de 40 vezes contra Gustavo Muniz de Santana, de 20 anos, que segurava um celular e que teria sido confundido, esse aparelho, com uma arma de fogo. A família do rapaz contesta a versão registrada no boletim de ocorrência sobre uma suposta tentativa de suicídio e apontou uma motivação racional, uma motivação racial, aliás, na abordagem feita contra Gustavo Muniz de Santana, esse homem atingido por 27 tiros disparados por PMs.
1: A gente volta a falar sobre a data de hoje, que é o dia de Nossa Senhora Aparecida, padroeira do Brasil, e a imagem peregrina de Nossa Senhora Aparecida atrai milhares de fiéis em Curitiba. Sabe por onde que essa imagem já passou uma vez?
0: Onde?
1: No estúdio da Band News FM em Curitiba. Em uma outra data, se eu não me engano, foi 2024. Justamente a imagem peregrina passou por lá, na data de Nossa Senhora Aparecida. Eu lembro, porque eu estava de plantão, estava no ar. E essa visita da imagem à capital paranaense termina hoje, depois de passar por paróquias e igrejas de várias regiões. A Vanessa Fontanella tem mais informações. Boa tarde.
5: Boa tarde a todos que nos acompanham. Curitiba se despede nesta segunda-feira da imagem peregrina de Nossa Senhora Aparecida, que está no Santuário Nossa Senhora do Perpétuo Socorro, no bairro Alto da Glória, desde o dia 7 de outubro. Essa visita reúne milhares de fiéis neste feriado de segunda-feira, 12 de outubro, dia de Nossa Senhora Aparecida, padroeira do Brasil. A imagem vem do Santuário Nacional de Aparecida, no interior de São Paulo, onde fica o principal centro de peregrinação dedicado à padroeira. A programação especial com o tema A Mãe Aparecida Vem Abençoar a Tua Família inclui missas solenes, momentos de oração e também a consagração das famílias à Nossa Senhora Aparecida. Daqui a pouquinho, às 7 horas da noite, está prevista uma procissão. Procissão essa que marca o encerramento da visita da imagem peregrina ao Santuário Curitibano. Voltamos ao estúdio.
1: Obrigada, Vanessa, pelas informações.
0: A partir de hoje, eleitoras e eleitores podem voltar a emitir a certidão de quitação eleitoral pelos canais digitais da Justiça. A retomada do serviço está prevista no calendário das eleições de 2026. Essa emissão poderá ser feita pelo portal do Tribunal Regional Eleitoral da sua região, pela página do TSE, pelo aplicativo e-título, ou mesmo pelo sistema Elo, utilizado pela Justiça Eleitoral para atendimento e gerenciamento do cadastro de eleitores. A certidão é o documento que comprova que o cidadão está em dia com as obrigações perante a Justiça Eleitoral e pode ser exigida em diversas situações, como na inscrição de concursos públicos, posse também em cargos públicos, obtenção de passaporte, matrícula em instituições de ensino nos casos previstos em lei. A emissão é gratuita e depende da regularidade das obrigações eleitorais do cidadão, incluindo o cumprimento do dever de votar ou justificar eventuais ausências, quando obrigatório, e a inexistência de multas eleitorais pendentes.
1: E nos destaques internacionais, o embaixador do Irã no Reino Unido nega qualquer envolvimento iraniano na tentativa de atentado contra uma base aérea britânica no fim de setembro. Na ocasião, 5 homens foram presos, suspeitos de crimes relacionados a explosivos, depois que 3 vans que supostamente estariam carregadas com explosivos foram encontradas perto dessa base britânica. Um dia depois, todos eles, que são cidadãos britânicos, foram liberados pagando fiança. Essa declaração feita pelo embaixador do Irã no Reino Unido foi feita hoje à mídia estatal iraniana, a IRNA. Segundo o embaixador, Teerã não teve participação no caso e o regime está disposto a cooperar com as autoridades britânicas na investigação. Essa fala veio depois que o Ministério das Relações Exteriores do Reino Unido emitiu uma declaração conjunta assinada por mais de 25 países, incluindo os Estados Unidos, em que aponta o Irã como responsável por esse incidente. Além disso, em discurso feito no parlamento, o primeiro-ministro britânico Andy Burnham também acusou Teerã, gerando aí essa resposta por parte do embaixador do Irã.
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0: Hoje, excepcionalmente, o senhor Eduardo Barão, que curte o feriado da Padroeira do Brasil, de Nossa Senhora Aparecida, mas você não fica sem o noticiário internacional por aqui, em especial o noticiário relativo aos Estados Unidos, porque agentes políticos, políticos democratas, reagindo ainda às declarações do presidente americano Donald Trump sobre aquela brincadeira que ele fez em um comício em Clarksville, no estado americano do Tennessee, em renomear um dos oceanos em homenagem a ele. Ele disse que já tinha o Golfo do México, queria mudar para o Golfo da América, disse que gostaria de mudar, por exemplo, a casa de eventos em Washington, a mais importante delas, para levar o nome de Donald Trump. E agora a declaração dele é que ele gostaria de renomear um dos oceanos, seja o Atlântico ou o Pacífico, para Oceano Trump. Também tinha sugerido em outro momento durante esse mandato que ia mudar o Lago Ontário na fronteira com o Canadá como Lago das Américas, afinal encosta, né, no território dos Estados Unidos. Trump, que faz essas declarações em meio às negociações que ele vem fazendo com o Partido Republicano para angariar mais apoio e tentar vencer a maioria nas eleições de meio de mandato. O presidente dos Estados Unidos enfrenta nesse ano eleição legislativa, as chamadas midterms, e Trump tem tudo para conseguir manter a maioria no Senado. Agora, a questão na Câmara acaba ficando mais complicada. É voto a voto, vai ser uma votação que tudo aponta que será apertada na maioria da Câmara, e Trump tenta negociar para obter essa maioria, o que facilitaria a aprovação de projetos que ele considera prioritários no Congresso. A gente sabe, lá nos Estados Unidos, são dois partidos que dominam a cena política, e se você não tiver maioria, se o presidente não conseguir garantir maioria nessas duas casas, acaba enfrentando projetos emperrados por meses e meses, não consegue avançar nas pautas que considera prioritárias. Então essa é a prioridade desse ano para Donald Trump nas negociações políticas nos Estados Unidos.
1: A gente volta ao Brasil agora, falar um pouco sobre saúde pública, porque a oferta de profissionais da saúde pelo SUS é um dos indicadores avaliados no prêmio Band Cidades Excelentes. O levantamento considera a quantidade de trabalhadores vinculados ao SUS em relação à população em cada cidade e ajuda a medir a capacidade de atendimento da rede pública. A rotina de uma unidade de saúde envolve consultas, vacinação, curativos e acolhimento. Para quem trabalha diretamente com os pacientes, a atenção durante o atendimento faz muita diferença. O técnico de enfermagem Anderson Silva fala sobre a importância desse cuidado.
2: Eu tento acolher o máximo, ser o mais calmo possível, dar toda a atenção para o paciente, porque nenhum paciente vai num posto de saúde ou num hospital porque quer.
1: Em todo o país, o número de profissionais vinculados ao SUS aumentou nos últimos anos. Em 2022, os municípios brasileiros tinham, na média, 17 profissionais para cada 1.000 habitantes. Agora, em 2026, esse índice chegou a 21. As regiões Sudeste e Centro-Oeste registram as maiores médias regionais, com 23 profissionais por 1.000 habitantes. Entre as capitais, Porto Alegre, no Rio Grande do Sul, aparece na segunda posição, com cerca de 50 profissionais do SUS para cada 1.000 habitantes, mais que o dobro da média nacional dos municípios. A capital gaúcha conta com 132 unidades de saúde distribuídas por 94 bairros, segundo a Secretaria Municipal. A maior concentração de trabalhadores, porém, está nos hospitais. O secretário municipal de saúde de Porto Alegre, Fernando Ritter, atribui os resultados à qualificação das equipes e ao planejamento de longo prazo da rede pública.
3: Uma equipe de técnicos muito robustos que a gente qualificou. Além disso, né, a gente tem sempre primado por um planejamento ao longo do tempo. Nunca um planejamento que se esgota na gestão daquele prefeito, mas sim naquela questão que a saúde precisa.
1: A quantidade de profissionais disponíveis é um dos componentes do Pilar Saúde e Bem-Estar do Índice de Gestão Municipal Áquila, que serve aí de referência para o Prêmio Band de Cidades Excelentes. O indicador relaciona os trabalhadores cadastrados no SUS à população de cada cidade e, junto com outros dados, contribui para avaliar a estrutura de atendimento oferecida aos moradores. O consultor e sócio do Instituto Áquila, o Leonardo Richelli, explica por que a disponibilidade de profissionais, equipamentos e leitos é importante para avaliar a qualidade da saúde pública e o bem-estar da população.
4: A saúde pública hoje é um desafio no país como um todo. Então, ter profissionais disponíveis para atendimento, ter equipamentos, ter leitos disponíveis demonstram maior qualidade de vida do cidadão. O importante é, quando o cidadão precisa, ele pode encontrar um posto de saúde, um hospital e ser bem atendido para que ele saia saudável do seu tratamento.
1: O indicador permite comparar a disponibilidade de profissionais entre os municípios, mas precisa ser analisado junto a outros dados para retratar as condições de atendimento. A presença de equipes, equipamentos e leitos é parte da estrutura necessária para que a população consiga acessar os serviços de saúde e receber o cuidado que precisa.
0: Agora a gente vai acionar nossa reportagem no sul do país, porque novas informações indicam que o homem que invadiu uma creche na última sexta-feira em Curitiba e que manteve crianças reféns tinha um histórico de outros crimes. Quem conta as informações é a repórter Bárbara Rames. Boa tarde.
5: Alexandre, boa tarde para você, Larissa, a todos que nos acompanham. Inclusive, um outro caso registrado aí na cidade de São Paulo, no ano de 2021, e flagrado por câmeras de segurança. Esse homem, ele tentou empurrar uma mulher dentro de uma plataforma de metrô, nos trilhos. Ela conseguiu resistir ali, dessa forma, não caiu no trilho quando se aproximava da plataforma um metrô. Esse caso foi registrado lá em 2021, na estação da Sé. Depois disso, esse homem ele foi detido e a polícia informou que ele havia sido internado, mas depois recebeu alta. O homem ele tem diagnóstico de esquizofrenia. A gente lembra que na última sexta-feira, aqui em Curitiba, a gente teve um caso que chocou muitas pessoas em todo o país. Esse homem invadiu uma creche em um bairro.

0: polícia conseguiu fazer o resgate dessas crianças. Algumas tiveram ferimentos, porque, de acordo com a PM, o homem acabou atingindo, agredindo algumas dessas crianças, mas todas passam bem. Passam bem. Familiares relataram que algumas agora apresentam algum comportamento de insegurança, medo, mas a prefeitura informou que está oferecendo também todo o trabalho de psicólogos e também acolhimento a partir de agora para esses familiares. A unidade, ela deve retomar as atividades na quarta-feira, inclusive com reforço de segurança, de acordo com o município. Amanhã ainda está prevista uma reunião com a Guarda Municipal, Defesa Civil, para elaborar também um plano para reforçar essa segurança dentro desse CMEI, um caso que chocou bastante, mas que agora, então, essas crianças estão bem e devem retornar às aulas na quarta-feira. Esse homem que foi morto, a Polícia Civil investiga o caso para uma conclusão, mas a suspeita é que ele tenha tido um surto e invadido essa escola, fazendo as crianças reféns. Eu volto com vocês.
1: Obrigado, Bárbara. Agora a gente segue, com outro destaque, agora do Nordeste do país.
2: O processo de deportação daquele ex-militar russo que foi preso na Bahia segue em andamento pela Polícia Federal. Caso aconteceu durante o fim de semana, a prisão dele foi em Salvador, depois da condenação à prisão perpétua por tráfico de 600 quilos de cocaína. O Diego Barreto conta mais pra gente. Boa tarde.
3: Olá, boa tarde a todos. Exatamente, antes de ser preso aqui em Salvador, esse ex-militar russo passou por São Paulo e Rio de Janeiro. De acordo com as investigações, ele pretendia montar uma rede para vender armas, drogas e munições a grupos criminosos que atuam aqui no Brasil. O homem é condenado à prisão perpétua no país de origem e permanece detido aqui na sede da Polícia Federal, em Salvador, enquanto aguarda os procedimentos legais e deve ser deportado ao país de origem. Esse homem foi preso durante uma operação Artemis, aqui em Salvador, no sábado. Uma operação essa realizada pelas FICO, as Forças Integradas de Combate ao Crime Organizado, aqui na Bahia. Ele foi condenado à prisão perpétua na Rússia por tráfico de drogas e uso de documento falso, depois de ser flagrado portando 600 quilos de cocaína. Volto com vocês.
2: Obrigada, Diego, pelas informações.
1: E a gente segue no Nordeste. Pescadores do Recife denunciam a redução de peixes devido às obras de dragagem do porto da cidade. O Ministério Público Federal avalia uma indenização aos trabalhadores caso os danos sejam comprovados. A Jéssica Aquino tem mais informações. Boa tarde para você.
4: Boa tarde, pessoal. Isso mesmo. Pescadores da Bacia do Pina, no Recife, denunciam um aumento da poluição e a redução na captura de peixes e crustáceos durante as obras de dragagem do Porto do Recife. Segundo os trabalhadores, o material retirado do fundo do mar estaria levando lixo e plástico para as áreas de pesca. O porto nega que a intervenção seja responsável pelos prejuízos. O Ministério Público Federal acompanha o caso e avalia a possibilidade de uma compensação financeira às famílias afetadas, caso os danos sejam comprovados. As obras começaram em junho, com investimentos de R$ 92 milhões de reais, para aumentar a profundidade dos canais e permitir a entrada de navios maiores. Volto com vocês.
1: Obrigado.
2: A gente faz uma rápida pausa aqui no Entre Nós e você fica aí com as notícias da tua cidade, da tua região.
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7: Quatro horas e 38 minutos. Vamos a mais informações do trânsito por aqui em Salvador.
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7: De acordo com motoristas, usuários do aplicativo Waze, a gente traz alguns detalhes, algumas informações de como estão as vias aqui em nossa capital. E mais uma vez, assim como olhamos no comecinho da tarde, o trecho da Orla, mais precisamente na Avenida Oceânica, segue ali com o trânsito intenso, o trânsito congestionado na região da Praia da Paciência, até mais ou menos o trecho da Praia de Ondina. O mesmo acontece um pouco mais à frente, quase na região da Barra, mais precisamente ali no trecho do Cristo da Barra, até o Barra Vento, aquelas imediações. Você, motorista que passar por ali, pode passar tranquilo, sossegado, sabendo que vai encontrar alguma retenção, vai

0: encontrar um pouco de lentidão, mas nada que comprometa o fluxo, nada que comprometa o movimento de veículos, porque hoje, feriado, as pistas mais livres, mas claro, você sempre precisa estar atento, atenta, quando passar por essas regiões, porque deve encontrar um trechinho de retenção.
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1: Quatro horas e 40 minutos, vamos atualizar aqui as informações com o noticiário policial para trazer a informação, a notícia de que três homens armados invadiram uma barbearia e roubaram clientes e funcionários em Itamaraju, na região sul da Bahia. Esse caso aconteceu no sábado e, segundo a Polícia Militar, as vítimas relataram que homens armados entraram no estabelecimento, anunciaram assalto e roubaram ali telefones celulares, um notebook, dinheiro e também documentos pessoais. Algumas imagens que alguns ouvintes mandaram aqui para nossa redação mostram como foi a situação, os homens bastante violentos. Inclusive, um dos clientes, uma das pessoas que estavam na barbearia, a pessoa foi roubada e os suspeitos ainda ordenaram, rapaz, que o homem tirasse a roupa. Você vê a brutalidade de como foi esse crime. Que um dos clientes tirasse a roupa, uma das vítimas tirasse a roupa e levou aí parte da roupa, levou o telefone, notebook, dinheiro que estava na barbearia. A Polícia Militar disse que fez ainda uma ronda na região, buscou ali todas as imediações, mas nenhum suspeito foi localizado até o momento. As vítimas registraram a ocorrência na delegacia de Itamaraju e a Polícia Civil diz que realiza as buscas, faz operações, mas até o momento os suspeitos não foram localizados. Dois homens são presos após matarem um outro durante uma briga provocada por um furto de um telefone celular em Vitória da Conquista, na região sudoeste da Bahia. Os suspeitos foram autuados em flagrante ontem no bairro Ibirapuera. A polícia disse que o homem que morreu, que tinha 25 anos, havia furtado o celular de um deles em um estabelecimento comercial. Horas depois, os dois encontraram a vítima e o agrediram. Depois colocaram esse homem, que teria furtado o celular, no porta-malas de um carro e levaram até um local deserto no bairro Bruno Bacelar, onde o corpo foi deixado. A Secretaria da Segurança Pública não deixou claro se ele morreu no local ou se já foi levado sem vida no veículo. Os agentes fizeram uma operação na região, encontraram os suspeitos e levaram os dois para a delegacia, onde permanecem presos à disposição da justiça. Dois homens morrem após uma batida entre duas motos no bairro Campo Limpo, em Feira de Santana, no centro-norte aqui do estado. Esse caso aconteceu ontem e as vítimas foram identificadas como o Anderson Silva Araújo e o Elson Souza de Jesus. De acordo com a Polícia Civil, uma das motos apresentava sinais de adulteração na placa e foi apreendida e depois daí levada para a delegacia. Esse caso foi registrado pela Central de Flagrantes de Feira de Santana. 3h43.
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1: Você sabia que alguns hábitos ao longo da vida podem influenciar o risco de desenvolver câncer de mama? Entre os fatores que podem ser modificados estão o excesso de peso, principalmente depois da menopausa, o sedentarismo e o consumo de bebidas alcoólicas. Manter uma alimentação equilibrada, praticar atividades físicas e evitar o consumo de álcool são atitudes que podem ajudar a reduzir esse risco, como explica a oncologista da Beneficência Portuguesa de São Paulo, Débora Gagliato.
2: Hoje nós temos fatores de risco muito bem estabelecidos e um dos principais é a obesidade. Nós sabemos que o câncer de mama e obesidade são ligados, sedentarismo também é um fator de risco, uso excessivo de bebida alcoólica também é outro fator de risco. Então eu falei dos três pilares de fatores de risco modificáveis que a gente pode atuar e combater o câncer de mama, estando dentro do peso, praticando atividade física e limitando o consumo de bebida alcoólica.
1: Mas existem também fatores que não estão sob o controle, como a idade, algumas características de vida reprodutiva e alterações genéticas hereditárias. Ter familiares com câncer de mama pode aumentar o risco, embora muitas mulheres diagnosticadas não tenham histórico familiar. Por isso, conhecer os fatores de risco ajuda a orientar os cuidados, mas não permite prever quem terá ou não a doença.
3: Quatro horas 47 minutos, o presidente do Tribunal Superior Eleitoral, Cássio Nunes Marques, marca uma reunião para esta semana com as equipes jurídicas das campanhas do presidente Lula e do senador Flávio Bolsonaro. O encontro acontece depois de uma série de decisões do TSE, algumas conflitantes, dadas a pedido dos advogados dos presidenciáveis. Desde o fim do primeiro turno, mais de 80 processos envolvendo Lula e Flávio chegaram ao Tribunal Superior Eleitoral.
4: Uma brasileira é presa em Bali, na Indonésia, com 4 quilos de cocaína líquida escondidos em frascos de cosméticos. A mulher, que não foi identificada, corre agora o risco de ser condenada à prisão perpétua. Autoridades disseram que a brasileira, de 36 anos, foi presa pela polícia pouco depois de desembarcar no país.
3: E no futebol, mais 3 jogos fecham a 30ª rodada do Brasileirão nessa segunda-feira. Curitiba e Botafogo jogam no Couto Pereira, em Curitiba. A partida está empatada em 1-1. Às 7h30 da noite, entram em campo na Arena Condá, Chapecoense e Atlético Paranaense. E mais tarde, às 9 horas, tem o Red Bull Bragantino contra o Cruzeiro.

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1: A gente falava há pouco sobre essa reunião convocada pelo presidente do TSE, o ministro Cássio Nunes Marques, com representantes de Lula e Flávio, logo após esse primeiro turno da disputa eleitoral. E aí, Orengo, boa tarde para você. Quais as expectativas para esse encontro?
2: Muito boa tarde, Bentivoglio, Larissa, boa tarde a todos. Sabe que a expectativa é de baixar um pouco a tensão, né? Porque é impressionante o número de ações que estão chegando ao Tribunal Superior Eleitoral pelos dois comandos jurídicos de campanhas, tanto de Lula como de Flávio Bolsonaro, e o Tribunal Superior Eleitoral a toda hora está sendo acionado. É até natural que isso aconteça nessa fase, no segundo turno, porque o nível de tensão vai aumentando e tem ali grandes grupos trabalhando, de advogados, juristas, trabalhando para as campanhas, né? Mas olha, nas últimas semanas chegam aí a cerca de 70 ações ao Tribunal Superior Eleitoral. Mas se a gente pegar desde o início da campanha, isso passa de 700 ações. Muitas, inclusive, não conseguem nem ser julgadas antes do segundo turno das eleições, né? Então, algumas ficam para depois e podem, inclusive, virar multas para as candidaturas. Agora, é claro que temos uma última decisão que causou até um desconforto interno no Tribunal Superior Eleitoral, uma ação de Flávio Bolsonaro, da campanha de Flávio Bolsonaro, pedindo a suspensão lá daquele canal Soldados de Lula, comandado por Janones, deputado Janones, que faz uma mobilização de aliados do presidente Lula no WhatsApp. O ministro Nunes Marques, que atua como juiz auxiliar para questões eleitorais lá no Tribunal Superior Eleitoral, né, para propaganda eleitoral, mesmo sendo presidente do tribunal, ele acabou suspendendo, mas a ação estava na relatoria de outro ministro, Ricardo Vilas Boas Cueva. E aí teve um desconforto. O ministro corregedor, Vilas Boas, acabou desfazendo aquela decisão de Nunes Marques, né, e inclusive demonstrando preocupação com a interferência de Nunes Marques nessa ação. Bom, diante disso, o próprio presidente do Tribunal Superior Eleitoral está chamando as duas campanhas para uma conversa que vai acontecer amanhã aqui no Tribunal Superior Eleitoral. Claro que representantes das duas candidaturas, dessas equipes jurídicas, para conversar sobre os próximos passos da campanha, né? Então vai ouvir as partes, né, até para uma tomada de decisão. Mas por enquanto, a decisão que está valendo é do corregedor eleitoral, portanto mantendo esse canal aí chamado de Soldados de Lula no WhatsApp, né? Por enquanto permanece até uma decisão final e até uma decisão colegiada. Por enquanto são decisões individuais, decisões monocráticas. É importante também que o corpo, que a corte se manifeste aqui no TSE.
3: Ô, Orengo, e a gente teve mais uma situação ainda falando sobre as campanhas eleitorais nessa segunda-feira, que foi a situação do programa de mídia do Flávio Bolsonaro, que foi pro ar sem som, um problema de áudio, na verdade. Agora há pouco saiu a nota do TSE falando sobre qual foi a questão, que foi um problema técnico, na verdade, que não foi corrigido a tempo. Como é que está repercutindo aí em Brasília?
2: Com questionamento, sabe, Larissa, o próprio candidato Flávio Bolsonaro divulgou um vídeo fazendo esses questionamentos públicos e levantando suspeitas, né, fazendo uma comparação com a propaganda eleitoral do presidente Lula, candidato à reeleição, que saiu com um som, e a dele não, né? Então levantando uma suspeição, né? Claro que isso vai ser também alvo de questionamentos junto ao Tribunal Superior Eleitoral, mas a gente nota esse nível de tensão que vai aumentando com, claro, a proximidade do segundo turno das eleições, e por isso, inclusive, essa reunião vai ser importante com representantes das campanhas amanhã aqui no TSE.
3: E, de acordo com a nota do TSE, o arquivo do Flávio Bolsonaro foi corrigido e vai ser reexibido de acordo com uma resolução ali da própria Corte Eleitoral. Orengo, obrigada, viu? Até uma próxima.
2: Até uma próxima, valeu.

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0: 4 horas e 54 minutos, a gente traz mais atualizações do noticiário local e, claro, também nesse finzinho de Dia das Crianças, esse mês das crianças, porque uma atração gratuita promete divertir o público infantil aqui em Salvador durante todo esse mês. É o Parque Interativo Brinquedos que Contam Histórias. As atividades acontecem no Shopping Center Lapa e terá funcionamento de segunda a sexta, das 9 da manhã até as 8 da noite, e aos sábados, das 9 da manhã até as 7 da noite. Essa experiência traz brinquedos e brincadeiras que marcaram as décadas de 90 e 2000. As sessões terão 20 minutos de duração e a programação reúne opções para públicos de diferentes idades. Entre os jogos de tabuleiro estão clássicos como Cara a Cara, Aqua Play e Pula Pirata. A área de games conta com Atari e Super Nintendo, além da Brinquedoteca, que reúne brincadeiras tradicionais como peão, ioiô e amarelinha. Eu falei no comecinho da nota que era pro público infantil, mas, rapaz, esse brinquedo aqui é para todas as idades, viu? Atari, Super Nintendo, quem tem aí 30 a mais vai lembrar, vai rememorar a infância e brincar também, claro, junto com a garotada. Lembrando que é lá no Shopping Center Lapa. E é durante todo o funcionamento do shopping, tá? De segunda a sexta, das 9 da manhã até as 8 da noite. E também aos sábados, das 9 da manhã até as 7 da noite. Mudando de assunto, o comentarista Rodrigo Constantino é obrigado pela justiça a excluir um vídeo com ofensas à Bahia e a publicar um pedido de retratação. A decisão foi tomada na última quinta-feira, dia do Nordestino, após uma ação da Procuradoria-Geral do Estado. Constantino tem 5 dias a partir da intimação para excluir o vídeo publicado no dia 4 de outubro e publicar a retratação que deve ficar disponível por 30 dias. O comentarista chamou Salvador de um lixo e a Bahia de câncer do Brasil. O descumprimento pode resultar em uma multa de R$100 mil por determinação. A decisão ainda pode ser contestada. A justiça também vai analisar outros pedidos do Estado, como a participação do comentarista em um curso sobre dignidade humana e cultura baiana e o bloqueio de bens de até R$1 milhão. O caso também é apurado pela Polícia Civil. A Ordem dos Advogados do Brasil, na Bahia, apresentou uma notícia-crime à Polícia Federal, enquanto o Ministério Público abriu ao menos 4 procedimentos para investigar possíveis casos de xenofobia após o primeiro turno das eleições. As apurações fazem parte de uma força-tarefa do Ministério Público para combater ofensas e discriminação contra pessoas por causa da origem ou do local onde vivem. Em meio a essa repercussão, Constantino afirmou que o vídeo era uma crítica a, abre aspas, tendências culturais, fecha aspas, e fez uma comparação com uma suposta fama do Rio de Janeiro. Lembrando que a pena para o crime de xenofobia pode chegar a 3 anos de prisão, além de multa. A atuação de ambulantes nas praias de Salvador, principalmente no Porto da Barra, é alvo de uma ação do Ministério Público contra a Prefeitura. Ainda segundo o MP, a investigação apontou uma ocupação excessiva da faixa de areia com sombreiros e cadeiras instalados antes da solicitação dos clientes, além de preços elevados e pressão para a contratação de serviços. 4h58.
1: Agora, 4 horas e 58 minutos, segunda-feira de uma semana de decisões pelas competições continentais e com times brasileiros nas disputas de ambas, 3 representantes na Libertadores, né, e 2 representantes na Copa Sul-Americana. Amanhã já tem definição, já tem o começo dessa definição, primeira partida de um time brasileiro, que é o Boca Juniors contra o Vasco pela Copa Sul-Americana. Do outro lado da chave ainda tem o Atlético Mineiro contra o Montevideo City Torque, e os dois com chances então de chegar às finais da competição. E na Libertadores também a expectativa é gigantesca, com duelo brasileiro na quarta-feira, com transmissão aqui da Band News FM. Você já vai acompanhar todas as expectativas a partir de amanhã, com Fluminense e Palmeiras no estádio do Maracanã. E na quinta-feira tem o Flamengo em campo para enfrentar o Estudiantes na Argentina. Semana de muito futebol aqui na Band News FM.
2: E com isso, Entre Nós fica por aqui amanhã com seu elenco original de volta aos estúdios. Valeu, Alê.
1: Valeu.
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7: Oito dicas para o correto manuseio e instalação das velas de ignição. É a primeira parte, hein? O manuseio inadequado das velas de ignição pode causar riscos ao componente e ao motor. A troca realizada por uma pessoa sem habilidade é capaz de ocasionar estragos ao motor e às velas. A quebra da vela pode provocar queda de material na câmara de combustão, levando a danos severos no motor e causar danos à rosca do cabeçote, que eleva os custos do reparo. Outros problemas podem ser gerados, como a redução da durabilidade e superaquecimento. Veja agora oito importantes dicas para os motoristas implementarem no dia a dia. Primeiro, confira. Identifique o motor e consulte a aplicação correta da vela. Segundo, com o motor desligado e frio, remova com cuidado os cabos ou as bobinas de ignição. Observe a ordem de ignição para não inverter e provocar falhas. Terceiro, pesquise cada tipo de vela para escolher a ferramenta específica para a remoção do item. Quarto, observe o encaixe da chave na vela e o alinhamento. A inclinação da chave pode levar à quebra da vela na remoção. Quinto, aproveite a vela que foi removida e averigue a ponta da vela para identificar condições de desgaste e queima. Este item é muito importante para indicar contaminação de óleo e água na câmara de combustão, assim como uso de combustível de má qualidade.
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10: Muito bem, uma excelente tarde para você, sintonizado, sintonizada aqui na Band News FM Salvador, neste 12 de outubro de 2026, dia de Nossa Senhora Aparecida, também, claro, dia delas, das crianças, as nossas crianças lindas, maravilhosas, futuro do nosso país. Tô aqui mais uma vez com meu querido amigo Nelson Góes. Tudo bem, Nelson? Boa tarde.
11: Boa tarde, Castellucci, Mariane, boa tarde a todos os amigos, muito bom estar aqui mais uma vez, né? Tá tudo bem, e ontem, né, teve uma rodada, ontem, sábado e domingo, né? A rodada de ontem, o Bahia enfrentou o Mirassol, venceu, isso foi importantíssimo, subiu na tabela de classificação, bateu 49 pontos, torce para um tropeço do Cruzeiro hoje contra o Bragantino em Bragança. Um jogo onde o Bahia fez um bom primeiro tempo de superioridade, de controle e de criação de jogadas, fez um gol. Fez um segundo tempo onde criou muitas oportunidades em contra-ataques. Já não teve o controle que teve na etapa inicial, a equipe do Mirassol cresceu em termos de posse de bola, mas não transferiu isso também em grandes oportunidades, embora ameaçasse o gol de Ronaldo. O Ronaldo não se notabilizou por defesas importantes no jogo. E o Bahia, nas transições ofensivas, nos contra-ataques rápidos, teve a oportunidade de ampliar, não fez, o jogo foi se desenhando para aquele cenário de risco, quando tem um pênalti ali no finalzinho, e o Bahia, que foi castigado pelo destino no jogo lá contra o Atlético Paranaense, dessa vez foi o beneficiado. É assim o futebol, né? O Reinaldo, que é um ótimo batedor, chutou longe do gol, e o Bahia venceu por 1-0. Mereceu vencer, dominou mais, criou mais, mas mesmo assim o futebol ia acabar, né, pregando uma peça, mas foi bom, foi a 49. O Vitória no sábado contra o São Paulo era um jogo difícil, era, mas as equipes tinham 30 jogos, os dois, pontuação idêntica, um jogo que tinha tudo para ser igual, e foi depois que o Vitória resolveu jogar, porque até 30 minutos, uma postura muito defensiva, muito no seu campo, muito tímida, exageradamente cautelosa, deu muita autonomia ao time do São Paulo, que em casa foi crescendo, mas depois o Vitória saiu um pouquinho no final do primeiro tempo acabou 1-1, fez um segundo tempo equilibrado, em bom nível, com oportunidades para os dois lados, um pouquinho mais para o São Paulo, mas dentro de uma normalidade que deve ser, e acabou mais uma vez perdendo fora, né? Não pontuando, é jogo para, na pior das hipóteses, trazer um ponto, acabou não fazendo pontos, e no final de semana que vem enfrenta o Corinthians, que tem 8 derrotas seguidas, né?
12: Isso, no Brasileiro.
11: No Campeonato Brasileiro, 8 derrotas seguidas, que é um absurdo para o Corinthians. O Vitória tem que usufruir dessa condição, e o Bahia, que enfrenta o líder do campeonato, Clube de Regatas Flamengo, né? Primeiro colocado.
12: Nada mal, né?
11: É, joga em casa, casa totalmente cheia, deve estar lotado, todo mundo motivado para esse jogo importante para o Bahia e para o Flamengo. Jogo difícil, mas é aquele jogo, se você vence, você sai muito, muito fortalecido dessa partida.
12: Sai grandão.
11: É, um jogo de muita atenção e de tensão também, porque enfrenta a equipe qualificada individualmente, até acredito ser o time mais técnico, com jogadores com poderio ali de qualidade técnica maior.
12: Muito bem, quero saber por que você ainda não está participando aqui com a gente, hein? WhatsApp 987295248. Eu e o Nelson estamos aqui com o nosso querido Antônio Mariano, esperando o seu recado para participar aqui da nossa resenha do Jogo Aberto, tá bom? Lembrando que tem Campeonato Brasileiro rolando hoje. Temos Coritiba contra Botafogo. O jogo está no segundo tempo, né? 1-1 lá no estádio Major Couto Pereira. Um para o Coritiba, um para o Botafogo. O gol do Coritiba foi contra do Marçal. E o Botafogo marcou com o nosso querido baiano Danilo. Eu falei que está no segundo tempo? Não, está no intervalo. Daqui a pouquinho volta para a segunda etapa. 7:30 da noite, Chapecoense contra Atlético Paranaense. Lembrando que o Atlético é o quarto colocado, né? Está um ponto à frente do Bahia, então seria bom que a Chapecoense vencesse esse jogo na Arena Condá hoje, 7:30 da noite. Assim como seria bom que o Bragantino vencesse o Cruzeiro, também por qualquer placar, jogando no Cícero de Souza Marques em Bragança Paulista, hoje, 9 da noite. O Bragantino é o 11º, chegaria a 40 pontos, não incomodaria o Bahia com 49, se distanciaria do Vitória, que tem 37 ou 36, Nelsinho, o Bragantino iria 40, certo? Mas jogaria o Coritiba para baixo. Uhum. O Coritiba tem 39. Então, dos males, o menor. Ajuda, não atrapalha muito o Vitória. O Vitória segue na luta por uma vaga na Sul-Americana e não atrapalha a corrida do Bahia pelo G5. O Cruzeiro não ultrapassaria o Bahia, perdendo para o Bragantino hoje à noite.
11: Esse seria o melhor resultado, né? A curto prazo, a médio...
12: Da rodada, longo, né?
11: Só da rodada. Isso. O empate é sempre bom quando uma equipe vence, né? Por exemplo, o Bahia venceu, que os outros concorrentes empatem. Vitória perdeu, que os outros empatem, porque o máximo que avançam é um ponto. Um pontinho. Né? Mas assim, o Vitória está a um ponto nesse momento. Na pior das hipóteses, vai ficar a dois da Copa Sul-Americana. E a gente sabe que pelo posicionamento de Flamengo e Palmeiras em competições também fora do brasileiro, essa vaga vai aumentar. De 11 deve ir para 13, assim como a vaga direta para Libertadores pode passar de 4 para 6. É claro que não vai contar com isso, mas isso existe, né? Então sonhar com a Sul-Americana é continuar prospectando essa situação. Acho que o Vitória tem que mirar isso. Claro que de olho no grupo que está abaixo, o Inter com 32 pontos abre a zona, e isso é perigoso, está a 4 pontos, mas o Vitória tem que ter responsabilidade e otimismo, e mais uma vez está chegando a hora de vencer fora, porque pegou um São Paulo com a mesma pontuação. Claro que o São Paulo tem um favoritismo, né? Mas com a mesma pontuação poderia o Vitória ter beliscado um ponto. Pega o Corinthians na pior momento da história do Corinthians no brasileiro, com 8 derrotas seguidas, isso nunca aconteceu na história do Corinthians, né? Então, a pressão que deve estar ali dentro, o ambiente conturbado, né? O desequilíbrio, o Corinthians que está trazendo, parece o Seedorf, né?
12: Já está certo. Já o tá primeiro certo. Treino vai ser amanhã, né? Corinthians que está pegando fogo lá, o Parque São Jorge. Gabriel Paulista deu uma declaração forte ontem, né? Falando de salários atrasados. Então, o Seedorf. Vamos escutar o Seedorf aqui, Mari, tem como?
11: Ele fala bem português.
12: Fala. Ele é...
11: Casado com a brasileira, né?
12: Casado com a brasileira, jogou no Botafogo.
11: Sim.
12: Né, aqui no Brasil. É sul-americano, como nós.
11: Suriname, né?
12: É nascido no Suriname.
11: Sim.
12: Como é capital
11: do Suriname? Guiana holandesa. Qual é mesmo? Esqueci.
12: É Panamaribo, né?
11: Aí só olhando.
12: Peraí. enfim, nasceu no Suriname, que era colônia holandesa, né? Nascido em Paramaribo, no Suriname, pronto. 50 anos de idade, e naturalizado neerlandês.
11: É holandês, né?
12: Holandês para nós.
11: E hoje chamado Países Baixos, né?
12: Baixos.
11: Que já era antes, mas hoje.
12: É o Países
11: pararam
12: Baixos.
11: Pararam de chamar aí, a Holanda.
12: Acho que já engloba Luxemburgo, se não me engano.
11: Porque
12: acho que já junta Luxemburgo e Holanda.
11: Hoje, quando você vê competição, não sai mais Holanda, sai Países Baixos.
12: Netherlands, né? A Neerlanda. A Holanda é parte da Neerlanda.
11: Uhum.
12: Enfim. Mais ou menos isso aí. Bora ouvir o Seedorf? Vou rodar aqui.
13: Fala, Fiel. Estou muito feliz com a oportunidade de comandar um clube tão grande quanto o Corinthians. Eu me lembro muito bem da paixão de vocês nas arquibancadas e tenho certeza que vão precisar desse apoio para o resto do campeonato. Esses próximos jogos, com muito trabalho, vão fazer o melhor pelo Corinthians, tá bom? Um grande abraço.
12: Esse é o Clarence Seedorf, popular Sidão, no Rio de Janeiro, né? Assim ficou conhecido no Botafogo, falando que vai precisar do apoio da torcida corintiana, como a gente já falou, momento péssimo, vive o Corinthians no campeonato, isso é bom pro Vitória, né? Isso é inegável, Vitória não teria um momento melhor para enfrentar o Corinthians do que esse.
11: Porque se você olhar, Castellucci, o Vitória não tá em crise, o Vitória tem preocupação com o grupo que está atrás. Mas a 12ª posição do Vitória em 30 jogos é a melhor do Vitória dos últimos anos do pontos corridos. Nos últimos 3 anos, por exemplo, ele sofreu mais. Então, o momento do Vitória é bem equilibrado, é razoável, não é excelente, não é bom também, mas está dentro de um espectro ali de possibilidades de você imaginar que ele poderia ficar aí, né? E enfrentar a equipe do Corinthians nessa condição é bom pro Vitória, assim, né? O Corinthians está bem impressionado, está bem tumultuado.
12: Ontem chegou a entrar na zona, saiu quando o Grêmio empatou.
11: Ele ia dormir na zona. E ele está com a mesma pontuação do Inter, né? Só o critério de desempate. Ele tem uma vitória a mais que o Inter. O saldo de gol é pior que o Inter, mas ele tem 8 vitórias contra 7. Por isso que ele está na 16ª. O Vitória tem que aproveitar, vai ter... Claro que o Corinthians também, né, quando analisa, esse é o jogo para eu sair. Frente ao Vitória, vamos amassar, passar por cima. Mas o Vitória vive uma estabilidade maior e pode tirar proveito disso, sim.
12: Muito bem, vá mandando aí sua mensagem, vá mandando seu áudio. O Armando Tourinho Júnior já está participando aqui, mandando o abraço dele para a gente. Daqui a pouquinho tem informações também sobre o Bahia, sobre o adversário do Bahia, que é o Flamengo, que venceu ontem um jogo importantíssimo e retornou à liderança, tá bom? Eu queria falar um pouco, Nelson, a gente estava falando do Vitória, deixa eu voltar para o Bahia um pouquinho, a gente vai ficar alternando, vamos de Bahia, vamos de Vitória, vamos de Bahia, vamos de Vitória. Marco Moreno, muito torcedor elogiando a partida dele ontem, fez uma partida segura, colaborou com a defesa, o torcedor estava chateado com o Canu, que tinha jogado mal no jogo anterior contra o Palmeiras, mas não foi aquela partida valendo um teste pesado para o Marco Moreno. Valeu para ganhar segurança e mostrar o cartão de visita.
11: Ele foi muito bem no jogo, para o que o jogo apresentou. O Rogério até fala isso, né?
12: Vamos ver se a gente consegue ouvir o Rogério daqui a pouquinho.
11: O jogo contra o Palmeiras, né? Se você bota o Marco Moreno naquele jogo, o jogo ia ser igualzinho, né? Porque o Palmeiras não ia jogar pior, porque o Marcos Moreno não estaria em campo. Uhum. E aí ele ia ser exposto a tudo o que aconteceu com o sistema defensivo, né? O Bahia tomou ali muitos contra-ataques, muitas transições, né? E nesse jogo, não. O Bahia se estabilizou mais, não deixou o Mirassol contra-atacar. Não é também a característica do Mirassol. O Palmeiras rouba a bola, estica em velocidade, o Mirassol gosta do jogo associado, o jogo trabalhado, é a característica do seu treinador, né? O Guanais. Ele gosta desse jogo construído e tal. Então dava tempo mais para o Bahia se recompor dentro dessa estruturação defensiva para um estreante. Eu achei que ele foi muito bem. Ele constrói bem, passa bem a bola. O passe dele é seguro, firme, não é hesitante, né? Ele aciona bem, virou uma bola longa no kick, que foi muito bem feita. Não sei se você lembra desse lance.
12: Não me recordo.
11: Na etapa inicial, ele faz uma virada da quarta zaga, joga lá na ponta direita, no peito de kick. Fez passe por dentro, preciso, jogo aéreo, ele se comportou bem. Teve algumas solicitações defensivas? Teve, porque o Mirassol pressionou um pouco.
12: Bola aérea, bola aérea.
11: No segundo tempo. Mas não foi exposto em tudo que um zagueiro tem que fazer defensivamente, porque o jogo não teve esse desenho. Mas ele não tem culpa disso, né? No que o jogo apresentou. Gostei, achei ele sólido, parecendo até que já estava ali há mais tempo do que estreando, né? Então, acho que foi atuação bastante positiva dele.
12: Então, Mari, vamos ouvir o próprio Rogério Ceni falando da estreia do Marco Moreno, né? Ele, inclusive, Nelson, né, falou que o Marco jogou melhor do que vinha performando nos próprios treinos. Sim. Do time. Vamos lá, vamos ouvir o Rogério Ceni.
14: É do Marco Moreno. Eu achei que ele foi bem, eu acho que ele teve calma para jogar, é um jogador que tem como característica construção, bons passes, né? Acho que ele é melhor no centro ou na direita até do que na esquerda, pela predominância da perna. Mas acho que ele fez um bom jogo. Claro, o Palmeiras fora de casa talvez seja um dos desafios mais difíceis do Campeonato Brasileiro. Talvez se tivesse utilizado ele contra o Palmeiras, hoje nossa impressão ou avaliação poderia ser diferente. Eu não sei qual foi a avaliação de vocês no geral para o jogo, né? Então é muito relativo. Talvez se fosse um jogo contra o Palmeiras, não sei se nós teríamos a mesma impressão e avaliação. Mas acho que ele foi bem no jogo, cumpriu bem o papel dele, jogou, construiu. Eu acho que ele foi até melhor no jogo do que ele no treino, no dia a dia. Eu acho que ele teve um comportamento melhor.
12: Então tá aí, o Rogério Ceni confirmando, né, que realmente jogou melhor do que vem treinando. E é uma coisa, né, assim, a gente até conversou hoje no jogo aberto sobre isso. Não é fácil, né, um jogador estrangeiro de outra cultura, sim, outro idioma, entender o que é facão, o que é... Fala outra gíria de futebol aí. Facão.
11: Quebrar linha.
12: Né? Várias aí. Fazer só. O X. Enfim, 1-2, sei lá.
11: Tem essas coisas que, né, ele tem que pegar.
12: Por exemplo, saber como é que o Ronaldo faz a saída de bola, como é que o Ronaldo organiza a barreira, como é que o Ronaldo gosta, sai nos canteios, não sai, é bom de bola aérea, não é, reposição boa com o pé, com a mão, né? O cara que ele vai, você falou, ele virou a bola pro kick, né? Como é que o kick costuma receber a bola, é bom de domínio, não é, melhor no domínio curto ou na bola longa, tudo isso ele tem que ir se adequando e se adaptando, né? Então, não é uma receita de bolo.
11: Isso tudo que você disse é verdade, e isso vai ao encontro da observação de que ele parecia ter mais tempo na casa. Porque,
12: dá vontade.
11: Se você não soubesse que ele estava estreando, você não dizia, esse é o estreante
12: do Bahia.
11: É do elenco, já está ali há um tempo. O comportamento dele foi muito seguro e tranquilo, ele mostrou tranquilidade, um bom posicionamento. Eu gostei da atuação dele. Não vai encher meus olhos, porque ainda tem muita água.
12: Você falou uma coisa interessante no jogo aberto hoje, né? Na TV. Tem que ver também ele numa situação desesperadora, sim, né? Correndo atrás de atacante.
11: É porque o Bahia joga na frente quando consegue. O que ele quer sempre é jogar na frente. Tem times que têm estratégia e característica de jogador de roubar a bola, esticar longa. Uhum. Jogar as costas da última linha, que geralmente está ali pelo meio campo. Às vezes até um pouquinho à frente, quando o Bahia vai circular a bola. E aí são outras demandas, né? São outras solicitações defensivas que expõem alguma deficiência que tenha o jogador. Ele pode até ser rápido, mas eu não vi ele correndo para trás,
12: precisou correr
11: 40 metros em velocidade, eu não vi, né?
12: Desesperado.
11: Exato. como é que ele se comporta ali, se a jogada for do lado oposto, como é que ele define que se marca ou se vai cobrir. São coisas que acontecem ali muito rápido. Certamente ele sabe fazer isso, senão ele não seria um jogador profissional, eu não estaria aí. Mas a gente tem que ver essa sincronia, como é que isso funciona. Gostei da atuação dele, volto a frisar. Casou bem com o David Duarte. David sempre muito protagonista, um jogador muito seguro, jogo aéreo, participa mais do jogo porque tem essa liderança ali atrás, constrói bem, tem um passe longo também, vai muito na área para cabecear. Tem um desgaste, o David pode ver que quando acaba o jogo ele tá com aquele aspecto já
12: de cansado,
11: né? De cansado, porque ele participa muito.
12: E ele jogo. É grandalhão, né? Movimentar um corpo.
11: Gasta mais energia.
12: Com tanta massa corporal assim,
11: gasta mais energia. É igual uma caminhonete, gasta mais gasolina do que um carro pequeno.
12: Mais pesado, né? Ontem o Rogério Ceni também, né, na entrevista coletiva, ele foi questionado sobre o desempenho do time na volta do segundo tempo, que os primeiros 5, 7 minutos ali foram desastrosos, né? Tomando pressão do Mirassol. Ele até brincou ali com a pergunta do Marinho Júnior, né? Deu um tom de humor na brincadeira. Só um trechinho, sim, Mari, do que ele falou sobre essa volta do segundo tempo, que nem ele entendeu como é que o time voltou tão abaixo.
14: Uma merda. Não, foi comportamento, eu não sei te dizer, porque é o mesmo time que volta a campo. Desculpa, depois você pode continuar a pergunta. Não tenho como explicar para você. Por que que a gente baixa a concentração, começa a errar tanto? O segundo tempo foi o pior momento do jogo, o começo do segundo tempo, como em outros jogos também é. Desculpa te interromper, mas esse é o resumo do que foi o começo. Foi o pior momento do jogo nosso, foi porque o primeiro tempo nós dominamos amplamente o primeiro tempo. E esse começo do segundo tempo foi onde eles tiveram as melhores oportunidades. Se quiser continuar.
12: Aí depois a entrevista continua, né? E foi legal isso, né? Ele interrompeu porque realmente você viu que ele ficou incomodado.
11: Sabe por quê? Eu imagino que ele, no intervalo, ele deve ter chamado a atenção quanto a isso, né? Deve ter falado que o primeiro tempo foi assim, assim, assado. O segundo, eles vão vir um pouquinho diferente. Alertado, mas o Bahia não conseguiu. O Mirassol fez duas mudanças, eu também falei isso no programa do Jogo Aberto. A entrada do Eduardo e do Shailon, são dois jogadores
12: de meio, né?
11: Porque o Edson é um jogador de força ali na frente que deu trabalho, mas o Eduardo e o Shailon, eles ajudaram muito o Mirassol a mudar o panorama do jogo dele, Mirassol, né? De ser uma equipe de reter mais a bola.
12: E para isso, né, assim, desculpa interromper também, olha lá, Rogério Ceni, ele tirou os dois pontas, né? O Gustavo Mosquito e o Alisson. Né? Ele tira dois pontos e bota dois jogadores de construção. Dois construtores.
11: E o Edson entrou para compor na frente.
12: Um outro centroavante.
11: Um outro centroavante ali com força, jogador também que faz o lado. E o Caio Alexandre também não é um desarmador a todo instante, como por exemplo o Acevedo. Né? Então, quando você preenche o corredor central com jogadores que retêm a bola e eles não são tão desarmados, você vai perder um pouquinho da posse que você tem, né? E isso daí existiu. Você vê que o Bahia perdeu mais gols feitos no segundo tempo do que no primeiro. Né? As jogadas foram melhor elaboradas no primeiro tempo, o jogo do Bahia foi melhor no primeiro tempo, mas no segundo tempo foi onde aconteceram os contra-ataques, as transições mortais ali de sair frente a frente, ou em boa condição de finalização, e o Bahia desperdiçou, né? Mas se você perguntar ao Bahia se ele preferia achar essa chance no contra-ataque, ou achar essa chance dominando o jogo no campo adversário e criando, ele prefere assim. Porque nos contra-ataques é sinal que você estava atrás, não porque você quer, porque o outro botou.
12: Sim, impôs,
11: né? Você impôs, né? Você teve o mérito de roubar a bola e achar as saídas. Mas às vezes você não consegue roubar sem fazer falta, sem paralisar a jogada. Ou rouba e o adversário tem uma pressão pós-perda forte, você rouba, mas não sai. E vai se asfixiando dentro do próprio campo, isso existe muito. É sempre muito perigoso ficar atrás, porque nem sempre a estratégia funciona, né? E o Bahia perdeu muitos gols de contra-ataque, mas o jogo ficou vivo o tempo inteiro, porque o Mirassol não abriu mão de jogar. Nenhum momento o Mirassol se desfez da bola, mesmo no pior momento dele no jogo, né? Ele não se desfazia da bola, chutava de qualquer jeito. Ele tentava construir. Primeiro tempo, muito isso. No segundo, ele conseguiu. E o jogo foi até o fim, correndo riscos, quando teve aquele pênalti, meio que acidental, mas dentro das análises ali da tecnologia do VAR.
12: Pênalti de VAR.
11: Pênalti de VAR.
12: 5 anos atrás, 10
11: anos atrás. Não, não seria marcado.
12: Tinha passado batido.
11: Vamos
12: ouvir o Israel, que mandou um áudio aqui pra gente. Fala, Israel.
15: Nelsinho, boa tarde. Castelucci, um abraço pra você também, viu? Ô, Nelsinho, se o Vitória não aproveitar a fase do Corinthians e não ganhar pro Corinthians, entendeu? Mesmo lá, do jeito que o Corinthians tá, o Vitória vai ser rebaixado. Eu sou torcedor do Vitória, meu nome é Israel Barbosa da Silva, de Caiazeira 7. Então eu digo pra você, que o Vitória perder pro Corinthians, entendeu? Ele merece ser rebaixado. Quando nada, da pior das hipóteses, ele trazer o empate de lá, já é alguma coisa. Viu? Tá bom, viu? Um abraço pra vocês aí, boa tarde.
12: Beleza, beleza. Valeu, Israel. Olha, ele não vai pra zona se perder pro Corinthians, né? Ele ainda tem uma gordurinha aí, tá 4 pontos, não é isso, né, senhor?
11: 4
12: frente do Inter. Então não vai pra zona. É, fica um pouco mais complicado, né? Mas a gente torce que enfrente essa má fase corintiana aí com sucesso, com bravura, pra conseguir vencer ou, quem sabe, trazer um empate lá de Itaquera. Sabe quem tá com a gente também?
11: Quem é?
12: Edson Almerindo. Venha de lá.
16: Boa tarde aí, Castellucci, Nelson Góes e toda a bancada Band News, a nova dupla da tarde. Castellucci e Nelson, vamos embora. Vamos ao que interessa. Quem fala aqui é o Coroa Dallas de Cosme Farias. Ô Nelson, gostaria que você comentasse aí. No segundo tempo, Vitória, infelizmente, teve uma atuação não muito boa. Quer dizer, teve aquele gol, beleza. Quando foi no segundo tempo, acho que perdeu gás. E aí entrou dois pontas ofensivos do São Paulo, que modificou toda a trajetória do jogo. Aonde é que Jair realmente errou na substituição? Gostaria que você comentasse aí, por gentileza. Uma boa tarde.
12: É, o questionamento do Almerindo é justamente, o Jair errou nas modificações, errou ao mexer no time, no seu ponto de vista, inclusive, a gente falou aqui na sexta-feira, ele errou ao não escalar 3 volantes contra o São Paulo. Que você falasse um pouco sobre essa questão, não só da escalação inicial, né, Silvio, mas das mudanças que ele fez ao longo do jogo, o que é que deu certo, o que é que não deu?
11: É, olha só, eu acho que o Jair fez uma escalação ousada, uma escalação com um meia ofensivo, Mateuzinho, e 3 atacantes, né? Havia a possibilidade de jogar com 3 zagueiros, a possibilidade de jogar com 3 homens de mais poder de marcação no meio campo. Ele foi com um time mais aberto, mais ofensivo, né? Dizer que ele escalou mal depois que o jogo aconteceu, né, não é a forma correta de avaliar, porque quando ele escalou, o que é que a gente analisou ali na escalação? Bom, o Jair foi corajoso, contra um time mais solto, mais agressivo. Só que os primeiros 30 minutos esse time só fez se defender. Então o sacrifício do Lucas Silva, do René, Eric e o próprio Mateuzinho, jogadores que jogam mais ofensivamente, tiveram muita, muita tarefa defensiva. Só depois dos 30, mais ou menos, né? Um pouquinho para mais ou para menos, o Vitória foi reequilibrando o primeiro tempo, empatou o jogo, né? Com o primeiro tempo abaixo do esperado, o jogo acabou 1-1. O Vitória teve uma falha defensiva, deixou o Caleri entre 3 jogadores cabecear. É evidente que o Caleri tem um mérito dele, acostumado a fazer isso, se movimenta bem, o cruzamento veio também muito bem feito. E no gol do Vitória também teve falha, né? Que o Martínez finalizou da meia-lua sem ninguém a pressioná-lo, né? Empatou o jogo, isso faz parte do futebol. E aí volta para o segundo tempo, o Vitória joga bem melhor do que a etapa inicial, porque desde o início faz um jogo equilibrado. Uma pequena vantagem para o São Paulo, que fez um gol e que teve algumas chances, o Vitória também teve algumas chances e não fez um gol. O São Paulo um pouquinho mais de oportunidades, mas aquela um pouquinho mais que quando você engloba para analisar o segundo tempo, você pode dizer que foi igual o segundo tempo. Então faltou Vitória equilíbrio nos dois tempos do jogo, né? Entregar mais ou menos o mesmo padrão. Você vê que o segundo tempo ele foi melhor e perdeu por 1-0. O futebol tem isso, né? Não é exato. Mas acho que o Jair, no jogo de ontem, ele não tem muito o que fazer. O Vitória não joga muito melhor do que isso.
12: Uhum.
11: Né? Nem 7 paradas não tem, mas... cara. O Vitória é um time que compete, que luta, que vai no seu limite, que tem números expressivos e até surpreendentes dentro de casa. E tem números abaixo também do que deveria fora. Né? O Vitória não ter vencido nenhum jogo não é algo normal ao longo da história do próprio Vitória. Está fora disso aí. Está, né?
12: Fora da curva.
11: Está fora da curva, assim como o número de sucesso dentro de casa. Teve instantes aí que ele ser o segundo melhor mandante, o terceiro. E o Vitória também não tem time para ser o segundo melhor mandante, mas isso já aconteceu. Então, Jair está levando a sua equipe, que é o 12º, e que pega, volta a frisar, o Corinthians no seu pior instante. mais tumultuado, mais inseguro, com a sequência de derrotas, de 8 derrotas seguidas, que nunca existiu na história do Corinthians. Tudo isso cria um ambiente devastador dentro da equipe paulista, que é muito pressionada, que tem uma torcida enorme, acostumada a ficar no bloco da frente, que traz o Seedorf como treinador, que vai motivar ali, vai contar uma história bonita. Não vai ter tempo para treinar efetivamente, pouco tempo. Vai
12: levantar o ambiente.
11: Mas vai levantar o ambiente, vai estudar, vai ter acesso aos vídeos, aos jogos, vai mudar alguma coisa, às vezes tem resultado. O Corinthians não vai perder 8 jogos e virar com 16 jogos perdidos, né? Então é um jogo perigoso para o Vitória, embora pegue o Corinthians num momento de maior fragilidade.
12: Nada melhor para motivar um jogador do que um técnico novo ou uma chuteira nova. ao longo do jogo, Vitória, o Jair Ventura tirou o Lucas Silva, colocou o Pochettino, né? Aos 69. Aos 78, já na reta final, Zé Vitor na vaga de Kaique, Anderson Pato na vaga de Mateuzinho, depois Kaiser na vaga de René e Alex Bruno já no final na vaga de Martínez.
11: Quando ele colocou o Alex Bruno, foi que ele saiu um pouquinho do trivial. Era e jogou dois
12: última,
11: atacantes.
12: Ofensiva, né?
11: Isso, pesou a área ali com dois homens de centro. Tentou. Ele não pode fazer isso também muito cedo, não, que ele se abre e pode tomar o terceiro e o quarto. Então ele arriscou dentro do que poderia, as armas que tem. É porque o Vitória não ganhou nenhuma. E quando perde mais tudo uma,
12: virão problema,
11: o jogo, né? Às vezes, começa a analisar fora do contexto do jogo. O contexto do jogo foi de equilíbrio no segundo tempo e o São Paulo melhor no primeiro. É só isso aí. Agora, o fato de não ter ganhado nenhuma partida, e já estamos com 30 jogos, contar os jogos fora, sei lá, tenha 15, aí qualquer jogo que ele não vença carrega o peso dos outros 14, dos outros 13 jogos.
12: O Jair Ventura foi questionado sobre isso, né, sobre não vencer fora de casa, pelo menos umas duas vezes na coletiva de ontem. Mas eu queria trazer aqui uma fala dele, onde ele reclama da arbitragem. De lances que prejudicaram o Vitória, especialmente de uma entrada que o Martínez recebeu e que o lance não foi para checagem. Eu acho que deveria minimamente ir para checagem também. E isso não aconteceu, assim como o lance do Flamengo e Fluminense ontem, do Eric Pulgar. Vamos ouvir então o Jair Ventura reclamando da arbitragem e falando inclusive que vai pro TJD, viu? Pro STJD.
17: Só queria falar de três lances que nós não concordamos, o Vitória não concorda, vai ser feita uma representação por causa disso. O primeiro gol foi um lance que a bola estava posse do Lucas, posse dele, ele protege para deixar sair, porque a bola bate no pé do Newton e a bola sai, a bola era nossa. Eles não deram, no tiro de meta bate rápido, gol. Teve o lance do Martínez, onde ele toma um chute no joelho, acima da canela. No nosso entendimento, também era um lance para, no mínimo, a checagem para ser vermelho. Nada foi feito. E o lance do arremesso lateral, onde a regra diz que você não pode bater 10 metros, 15 metros atrás. Se você der 1, 2 metros, a gente sabe o que acontece. A bola sai aqui e o lateral é cobrado aqui. Então a gente está preparado para marcar aqui, o cara pega uma bola daqui e bate, e no arremesso também, em dois lances que foram fundamentais para o jogo, que nesses dois lances que a gente falou, de erros, né, a imagem está aqui, tem o toque do Newton, foi escanteio para a gente sofre 2 gols e o placar de 2-1. Né? E sobre...
11: Aí ele vai voltar para a saída do jogo.
12: Falar do jogo, né? Ele saiu um pouquinho para falar da arbitragem e depois ele volta.
11: Não, porque ele está voltando o lance, daqui a pouco ele vai parar com 1 minuto do jogo. Porra, para com isso, né? Não foi isso que definiu o jogo. Vitória teve coisas positivas no jogo, sobretudo no segundo tempo. Fez 30 minutos da pior qualidade. Poderia ter perdido o jogo já ali, o jogo ter sido decidido. Né? Mexeu bem o Jair. Tem lances duvidosos do Martínez. É um lance que ele toca, o jogador chega atrasado. Eu até falei do lance do Pulgar.

0: 11 contra 11?
1: Continuou.
0: Quando você é prejudicado é quando tiram um seu. Injustamente, você fica com menos um e perde o jogo. Quando isso não acontece, você é prejudicado, mas não é isso que decidiu o jogo. Porque quando eu tenho um a menos, ter um a menos decide o jogo. Só um dia heróico, um dia de muita superação, que estar com um a menos, o time vai e ganha, empata. Entende? Mas, pô, ele errou ou não, que não é um lance claro. É, pode ter errado ou não. Eu tô dizendo isso porque acho desnecessário o Jair... Porque toda vez que ele puxa para isso, ele tá dizendo que o Vitória não era para perder.
1: É.
0: E aí, se não era para perder, é porque tá bem. E se tá bem, não tem o que corrigir muito. E aí você não sabe como é que vai para outra partida. Não, você tem que corrigir as coisas, principalmente que aconteceram nos primeiros 30 minutos. Corrigido isso... Porque, olha bem, o Corinthians tem quantos pontos? 32. Em quantos jogos? 30. O Vitória tem quantos pontos? 36 em 30 jogos. 30 jogos é um número suficiente para dizer quem está andando na competição e quem não está? Claro que é, né? É número de sobra. Então o Vitória faz uma competição melhor que o Corinthians. Então ele, nesse jogo, que é fora e é difícil, né? É difícil, porque o Corinthians quer se recuperar, mas não é jogo para o Vitória ficar encolhido, como ficou nos 30 minutos, porque o Corinthians não tem futebol hoje para botar o Vitória encolhido no seu campo apenas jogando de contra-ataque. Ele vai colocar o Vitória no campo defensivo e o Vitória vai colocar ele também. Eu acho que é um jogo de alternância se o Vitória sair para jogar normal, com as responsabilidades que um jogo pede, defensivas. É jogo de oscilação, hora o Vitória vai estar melhor, o Corinthians passa um sufoco aqui, dá um sufoco lá. Mais ou menos o que aconteceu no segundo tempo contra o São Paulo.
1: É, você falou da coletiva do Jair Ventura, eu vou só botar mais um trechinho, né, que é a reta final ali da coletiva. Ele foi questionado, né, nessa partida contra o Corinthians, o que é que vai fazer para dar confiança aos atletas, para o Vitória sair com a vitória lá da arena do Corinthians. Vamos ouvir o que o Jair Ventura respondeu, presta atenção. Ele foi questionado sobre a partida contra o Corinthians, a importância do jogo e o que fazer para vencer lá em Itaquera. Olha a resposta que ele deu.
2: É, a gente, acho que ele viu o jogo que eu vi também, a gente competiu, criamos oportunidades, não fomos efetivos, temos coisas a melhorar. Vocês sabem que eu não falo sobre erros individuais, quando ganha, ganha todo mundo, quando perde, perde todo mundo, mas temos correções a ser feitas sim e vamos fazê-las.
0: Vou até me redimir, eu não tinha visto essa parte, é isso aí,
1: gente.
0: É isso aí, futebol é isso aí. Vence... É fácil ganhar o São Paulo lá com qualquer crise do São Paulo? Não é. Perder o jogo, identifica. Tem coisas a corrigir. Todos os times têm. Uns menos, outros mais, né? O Flamengo tem menos coisas a corrigir do que a Chapecoense.
1: Com certeza.
0: Mas todos têm. Então o Vitória tem que fazer isso. Corrigir e enfrentar um adversário em crise com condição de ganhar, Castelo.
1: Exatamente. Então tá aí o Jair Ventura. Nessas coletivas onde ele perde, né? Eu acho que ele alterna alguns momentos. Alguns momentos para tentar, meu ponto de vista, e aí não estou crucificando, né, incriminando ele, nada, ao contrário. Ele dá uma protegida no elenco. É o paizão mesmo, né? Ele pega lá o elenco, blinda, bota a culpa nele, fala que escalou mal, que mexeu mal, né, faz uma meia-culpa e muda de assunto. Né? E aí, nesse encerramento também, ele já não quer entrar na semana de treinos, que só vai começar amanhã. Hoje o Vitória está de folga, descansando, aproveitando o feriado para treinar em ritmo intenso, chegar a 100% para pegar o Corinthians na segunda-feira. Mas ele faz muito isso, né? Ele dá aquela protegida, dá aquela escapulida, aquela escorregada para não, como ele fala, não apontar erros individuais, né? Seria até, de certa forma, covarde,
0: claro,
1: né? Chegar e jogar os leões,
0: perde o grupo,
1: jogar a imprensa, perde o grupo, a não ser que seja uma coisa notória e que ele tenha até conversado com o jogador. Eu conversei com um atleta, ele falou comigo, tá chateado porque falhou, tá? Às vezes ele traz esse tipo de coisa, mas é pontual e vai de jogo para jogo. Nossa resenha do Jogo Aberto vai fazer um intervalo rapidíssimo, você não vai nem trocar o seu dial.
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5: Sou eu e já estou aqui de volta no comando da nossa resenha Jogo Aberto. Estou aqui com meu querido Nelsinho Góes. E também com Antônio Mariani, esperando aqui o seu áudio, o seu recado, a sua mensagem. Muita gente participando aqui, mandando abraços para nós. Estamos falando aqui de Bahia 1, Mirassol 0 e também de São Paulo 2, Vitória 1, jogos deste fim de semana e atualizando o campeonato em tempo real.
6: Quanto tá Botafogo e Curitiba aí?
5: 1-1 ainda. Aí? Segue 1-1, jogo, rapaz, com 5 cartões amarelos, hein?
6: Quantos minutos, Castelo?
5: 29 minutos do segundo tempo. Jogo lá no Couto Pereira.
6: Quem fizer o gol ganha.
5: É, o Botafogo, pelo menos, tem mais passes trocados, mais posse de bola, chegou ao ataque mais vezes. Parece que está oferecendo mais perigo do que o Curitiba.
6: É para o visitante, está muito à vontade, né?
5: É, e o Curitiba faz até uma boa campanha, né? Tem um bom ano.
6: Veio da B, né?
5: Veio da B. Tanto ele quanto o rival Atlético Paranaense.
6: Mas o Atlético já tem aquela estrutura, já é um time mais, né, mais sedimentado. O Curitiba fica no bate-volta.
5: E ficou mais tempo, né, o Curitiba na B.
6: E tá ali se mantendo no G10 ali, com ameaças. Acho que não vai aguentar até o final, mas não vejo ele pra cair, não. Acho que é um time que vai...
5: Não, eu acho, Nelson, que a campanha que fez no começo, eu posso estar sendo...
6: Deu uma gordura.
5: Mandinar, né? Aqui, né? É. Mas eu acho que deu uma gordura suficiente para, mesmo se ele começar a cair o rendimento nesses últimos 8 jogos, ele tem o quê? 39?
6: Sim.
5: É, mesmo
6: com esse empate, São Paulo, 39.
5: Tá
6: na décima posição.
5: Que você vê, a campanha é bem equilibrada, né?
6: É.
5: Vitórias, empates e derrotas ali bem parecidos.
6: 10 vitórias, 9 empates, 11 derrotas. Diria Chico Queiroz, mas levou o que trouxe.
5: Hã?
6: Diria nosso Chico Queiroz, levou o que trouxe. É muito equilíbrio, mas é isso mesmo, é o previsível do Curitiba isso, né? Ganhar, perder, empatar.
5: Para o Curitiba, Sul-Americana tá ótimo.
6: Tá bom,
5: né?
6: Demais.
5: E excelente tamanho para quem veio da segunda divisão. O Atlético não, o Atlético, nem sei se eles já falaram sobre isso, se era planejamento chegar tão longe assim, chegar em quarto lugar. Mas é um time que investiu, trouxe jogadores estrangeiros, né?
6: E tem um trabalho já há muitos anos.
5: E é um time também, eu usei a palavra blindagem do Jair Ventura, o Atlético Paranaense, meu amigo, é blindagem daquelas de caveirão do BOP.
6: E investe na base de forma muito fechado, muito eficiente há muitos anos. Então ele tem sempre jogadores ali, é um bom centro, a estrutura dele.
5: O CT do Caju?
6: É
5: um já time, foi lá?
6: Já fui.
5: Disputar a competição?
6: Disputar a competição em 2002 ou foi 2003, Campeonato Brasileiro de Seleções, Sub-20.
5: Uhum.
6: Eu, na época, era o treinador da Seleção Baiana e já fui com o Vitória, era assistente de Evaristo. O Vitória foi jogar com o Curitiba e treinou lá, porque o seu Evaristo já foi treinador do Atlético.
5: Uhum.
6: E aí, a gente treinou lá, a estrutura deles era bem avançada em 2002 para 2003, né?
5: É, nessa época já era campeão brasileiro, né?
6: Sim, recentemente.
5: Isso, já tinha reformado o estádio, né?
6: Já tinham muitos campos de treinamento, coisas que não eram muito comuns, estrutura de fisiologia, essas coisas. Ele só fez avançar, um time realmente muito forte. E tem um estádio maravilhoso, né? A arena dele bem, bem moderna, né?
5: Exatamente, já... reformulado, né? Naquela época que eu falei do título, já tinha sido remodelada, chamava Kyocera Arena, né? Uhum. Antes era estádio Joaquim Américo.
6: Joaquim Américo.
5: Lembra? Era, sabia, era um pasto. Era bem ruimzinho o estádio.
6: Couto Pereira do Curitiba. É,
5: aí reformaram, fizeram aqui o Cera Arena, depois virou a Arena da Baixada. Hoje tem um outro naming right também. Mas é um time que cresceu e se organizou muito, principalmente nos últimos 20, 25, exatamente, 26 anos. Né? Impressionante. É, tem um estádio de primeiro mundo, com cobertura, climatizado. Já fui lá, já cobri jogo lá. É impressionante, é incrível. É um belo estádio. Bom, muito bem, mas a gente está falando aqui não é do Atlético Paranaense, não. A gente está falando de Bahia e Vitória. Antônio Carlos, lá de Simões Filho, Mari, participa aqui com a gente. Vamos ouvir o que, é que ele tem a dizer. Fala aí.
3: Boa tarde, Castelucci. Boa tarde, professor. Aqui quem fala é Antônio Carlos Simões Filho. É, a Janaína brilhou no sábado, viu? Na estreia dela na Band News aí em São Paulo. Viu? No jogo Brasil e Argentina feminino aí, amistoso. Brilhou, viu? E dizer aí que o Bahia ontem, é só aquela coisa, entendeu? Ganhou, pra mim tá bom. Os defeitos, quem vai corrigir é Rogério Ceni, que aconteceu de defeito. Ganhou, pra mim tá bom. Então, 3 pontos é o que vale. O importante é isso.
5: Isso aí, o Antônio Carlos é da minha turma, viu? Às vezes eu acho que vale a pena você ganhar o jogo, mesmo que não tenha brilhado tanto, que não tenha enchido os olhos, conquistar seus pontinhos. Terceiro resultado seguido, né? Positivo, não. 8, 9 em casa, já que o Bahia não perde. Acho que são 8 ou 9 jogos em casa que não perde. Vinha de 2 derrotas para Atlético e para Cruzeiro, que são rivais diretos e consegue se recuperar.
6: Atlético e Palmeiras,
5: perfeito. É, que são rivais diretos, não dá para dizer que não são. Mesmo o Palmeiras já estando mais à frente, mas na tabela tá ali. Um é segundo, o outro é quinto, né?
6: Pegar os números do Bahia, Castelucci. Você puxou ali o do Atlético. Em 30 jogos, o Bahia venceu 13, empatou 10, perdeu 7. Então ganhou 13, perdeu 7. Quase o dobro.
5: Saldo 8.
6: Quase o dobro de vitórias em relação às derrotas, né? Com 8 gols de saldo. Você pega aí, o Flamengo tem 33 de saldo, o Palmeiras 30. Fluminense e Atlético tem 11 e o Bahia tem 8. Ele é o quarto melhor saldo, né? É o quinto time, porém Atlético e Fluminense tem a mesma pontuação, né? Ele é o quinto. Digamos assim, porque tem 2 com 11. É, você pega ataque do Bahia, né? O Bahia tem 44 gols. Quem tem mais gol que o Bahia? Flamengo, Palmeiras, Fluminense, Atlético tem 45. O Santos tem 46. E o Bahia empata com o Fluminense, com o Cruzeiro, entendeu? Quinto melhor ataque, tá nesse bloco aí, entendeu?
5: E curioso, né? A gente vê aí Real Madrid e Barcelona, né? Porque Flamengo e Palmeiras são os dois times com mais de 60 pontos. É. São os dois times com mais de 50 gols marcados.
6: Sim.
5: O Flamengo está quase com 60. E são os dois times com menos de 30 gols sofridos.
6: É, e você olha assim. É? O Flamengo, 33 gols de saldo positivo, né?
5: E o Palmeiras, 30.
6: 30. Quem vem em terceiro tem 11.
5: É.
6: Que é o Fluminense empatado com o Atlético. Isso. O Bahia com 8 depois.
5: E o Fluminense não chega aos 50 gols marcados. E tem mais de 30 sofridos, assim como todos os outros times, né? 30, assim, 37, quase 40. Uhum. Né? Então... É, há uma diferença muito grande, já há alguns anos, entre Palmeiras e Flamengo e os outros times do campeonato.
6: É, exatamente.
5: Gestões muito bem feitas, cada um do seu jeito, cada um com seus investimentos, cada um com seus perrengues e problemas antes de serem o que são nessa década de 2020, né? Uhum. Se a gente pega a década de 2000 pro Palmeiras foi tenebrosa, pro Flamengo idem, né?
6: Sim.
5: Tirando aquele título de 2009, foi uma década para esquecer. Depois começaram a se levantar, se reerguer, se reorganizar. O Flamengo financeiramente se passou por um processo, né? Com Eduardo Bandeira de Melo de reformulação e reestruturação. Isso. Depois o Palmeiras com a Leila Pereira. Não foi fácil ser torcedor do Flamengo e do Palmeiras na década passada, né? Agora eles estão colhendo os frutos daquilo que plantaram.
6: E no momento muito à frente dos outros.
5: Exatamente. Muito bem, são 5 horas e 50 minutos. Estamos ao vivaço nesse feriado de Nossa Senhora Aparecida. Também para uns, feriado de Dia das Crianças. Ó, vai dizer para uma criança que não é feriado de Dia das Crianças. Ela, meu amigo, você vai comprar uma briga daquelas. O feriado é de Dia das Crianças. Muito bem, você que está curtindo aí com seu filho, sua filha, sobrinho, sobrinha, neto, aproveite, porque crianças são dádivas. Futuro da nossa nação, futuro do nosso país. A gente falou aqui que tem Coritiba e Botafogo em andamento, Nelsinho. Também temos Chapecoense contra Atlético Paranaense, 7:30 da noite. Bragantino contra Cruzeiro, 9 da noite. Dois jogos que interessam demais ao Bahia, né? Um tá em cima, o outro tá embaixo.
6: É, o Bragantino é uma equipe até boa, né? Um time bom. Poderia estar com mais pontos. Não é uma equipe pressionada pela sua torcida. Tem
5: Os
6: bons
5: últimos 5 jogos só tomou fé.
6: É isso, tem bons jogadores. É sempre muito, muito difícil jogar contra o Bragantino, principalmente em Bragança. Mas vem aí patinando, né? Você vê, a equipe tá deixando de pontuar. O Wagner Mancini ainda é o treinador. Se ele tá numa equipe de ponta aí com essa patinação dele nesses jogos, ele teria caído. Porque o Bragantino é mais leve ali, o Red Bull é bom para trabalhar. E é uma equipe que pode vencer o Cruzeiro, é um jogo de chumbo trocado. O Cruzeiro tem investimento também alto. É uma equipe que se preparou para andar lá na frente. Quando o Arthur Jorge pegou, tava na zona do rebaixamento.
5: Foi.
6: E foi crescendo, crescendo, crescendo. É o sexto. Se ganhar de 1-0, ele passa o Bahia e passa o Atlético. Vai bater 51 pontos e passa o próprio Fluminense. Porque o Fluminense tem 14 vitórias, o Cruzeiro também. Se ele ganhar, ele vai a 15. Ele assume a terceira colocação se der 1-0 na equipe do Bragantino. Se perder, vai ficar em sexto lugar. Vai ficar na sexta colocação atrás do Bahia. Então são equipes ali, detalhes que não podem, né, vacilar. Né? Esse jogo contra o Flamengo ganha uma importância grande para a equipe do Bahia. É. Né? Se quer andar ali na frente, é uma tarefa árdua. Né? Ninguém é favorito contra o Flamengo. Você vai em casa, os times que estão bem. Né? É prudente dizer que do oitavo para cima, quem pegar o Flamengo em casa vai ter 50% de chance. Né? Do oitavo, nono para baixo, nem em casa é favorito. Pelo que apresenta ou pode apresentar o Flamengo. Então, é um jogo difícil para o Bahia, né? Já puxando o assunto do Bahia aí.
5: Uhum.
6: E mais uma preparação na semana, uma motivação, uma mobilização para o jogo. Porque o Flamengo está ali, ele sabe que o Palmeiras acordou, quase termina a rodada na frente, se o Flamengo não vence o Fla-Flu, e teve lances duvidosos. Isso é um pênalti clamoroso. Na minha visão, o Alexandre cai em cima do Savarino, a bola é pênalti.
5: Uhum.
6: E não é assinalado. Tudo bem, mas ele está com 64, o Palmeiras com 63. Tudo indefinido, ele vem para um jogo de decisão, com espírito de decisão, e o Bahia tem que encarar dessa forma também.
5: E lembrando que o Fluminense foi com o time reserva, né, mistão, porque tem Libertadores no meio de semana contra o Palmeiras, semifinal, e o Flamengo teve dificuldades, né, inclusive com esses asteriscos de arbitragem, né, a não expulsão do Pulgar, o pênalti não marcado em cima do Savarino, então poderia ter sido inclusive um resultado diferente, já que a gente está falando aí de Flamengo e Fluminense. Deixa eu aproveitar então. A gente falou dessa rodada que encerra hoje, gente, lembrando, hein? A gente falou aqui Coritiba, Botafogo, Chapecoense, Atlético, Bragantino e Cruzeiro, mas também já começa a pensar na próxima rodada, que começa sexta-feira, 8 da noite, com Mirassol e Internacional, jogo dos desesperados. Jogo dos desesperados. É o Mirassol com 33 e o Inter com 32. Se o Inter ganhar, sai da zona. E joga o Corinthians ou o Mirassol, vai depender do jogo do Corinthians depois, contra o Vitória. Se der empate, o Inter joga o Corinthians e fica esperando a rodada, o Mirassol escapa. Enfim, são muitas variáveis aí, de acordo com esse jogo da sexta-feira. Sábado, Nelsinho, Botafogo e Chapecoense. Botafogo, amplo favorito.
6: Em casa, tem que ver, pressionado, e tem que vencer.
5: Galo contra Coritiba,
6: Galo favorito.
5: Sábado também, Galo que virou em cima do Santos nos acréscimos,
6: favorito.
5: Atlético Paranaense e Palmeiras.
6: Mirassol e Inter, você deu favoritismo pra quem aí?
5: Rapaz, igual? Pra mim aí é briga de foice no escuro.
6: Eu também acho, 50% pra cada.
5: Tá em aberto, eu botaria 51%.
6: Pra o Inter?
5: Pro Mirassol.
6: Pro Mirassol, porque tá em casa.
5: Tá em casa. Furacão contra Palmeiras, também no sábado, 7:30 da noite.
6: Chumbo trocado.
5: Palmeiras, que vem de jogo da Libertadores, provavelmente vai botar um time misto ou reserva.
6: Aí, se isso acontecer...
5: Provavelmente.
6: Se acontecer, o Furacão tem a chance maior.
5: Leve favoritismo, né? Vamos lá. Também, fechando o sábado, no Morumbi, São Paulo e Vasco.
6: Chumbo trocado. Vasco cresceu muito.
5: O Vasco está em 14º, 35. Quatro jogos que não perde.
6: Um jogo a menos.
5: E um jogo a menos. Aí a gente vai para o domingo, dia 18, com Fluminense e Santos no Maraca. Fluminense, não sei como é que vai, tem jogo decisivo da Liberta.
6: Tudo pode acontecer também nesse jogo. O Santos melhorou bastante, reforçou.
5: Será que Neymar vai jogar? Tava assistindo o jogo no iate.
6: Ele tava no iate?
5: Tava.
6: Nesse jogo agora, o último?
5: É.
6: Mas ele entrou no jogo contra o...
5: Acho que foi o jogo da rodada aí de ontem.
6: Aquele que foi 2-2, ele entrou. O de ontem, né?
5: O de ontem não. Grêmio e Cruzeiro na Arena do Grêmio, domingo, 4 da tarde.
6: O Grêmio vive um mau momento.
5: Péssimo.
6: Não consegue. Renato chegou, você nota a irritação dele na entrevista.
5: 13 derrotas tem o Grêmio.
6: É porque ele pensou em chegar ali com uma certa mística, ali tirar rapidamente e ele está tendo dificuldade. Deve estar vendo a realidade de perto do nível, né? E sabe que quando você entra nessa areia movediça ali, faltando poucas rodadas, é muito difícil sair, porque quem está na frente é grande também, né?
5: Ele está entendendo que berço de jegue não é arroz
6: doce.
5: Arena Fonte Nova, Bahia e Flamengo, fechando, quase fechando o domingo de futebol, às 6h30 da noite.
6: Que bateu o recorde de público.
5: Meio a meio aí, né?
6: Meio a meio, porque é aqui. O Flamengo é um time melhor do que o Bahia. Essa é a realidade. Quem não enxergar isso é porque está torcendo muito.
5: A gente já falou por A mais B aqui do campeonato.
6: É um time melhor. Agora, o jogo aqui na Fonte Nova tem uma... Não dá o favoritismo, não, mas iguala. E... Se o Bahia ganhar o jogo é zebra, não é.
5: Não.
6: Se o Flamengo ganhar também não é.
5: Também não, como visitante. É um jogo
6: aberto. Vai ser zebra o quê? Se for goleada.
5: É goleada.
6: Para qualquer lado aí, vai surpreender.
5: No Mangueirão, domingo, aí sim, fechando o domingão de futebol, teremos Remo e Bragantino.
6: Chumbo trocado também.
5: Não interessa muita gente, né? Mas o Remo vem vendendo muito caro suas derrotas, ainda mais seus resultados no campeonato. E fechando, na segunda a gente vai ter Corinthians e Vitória, 8 da noite, lá na Neoquímica Arena.
6: Jogo que o Vitória não pode desperdiçar.
5: Muito bem. Mais um rápido intervalo por aqui. Daqui a pouquinho eu volto com o Sandro Fernandes, de Pernambués.
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5: Voltei para abraçar o Sandro Fernandes e dizer que hoje não tivemos transmissão no YouTube, mas tudo voltará ao normal depois do feriado. Nelson, um abraço para você.
6: Grande abraço, Castelucci, um abraço, Mariane, abraço a todos.
5: Valeu, Mari, um abraço para você também, para quem se liga na Band News. Tchau, até amanhã.
15: Gustavo Castelucci.

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0: 6h02, começando a edição dessa segunda-feira do É da Coisa, sem o Reinaldo Azevedo, que volta amanhã aqui ao comando do programa, mas comigo, Alexandre Bentivoglio, e com Arthur Coelho por aqui para trazer as principais notícias desse feriado, que embora seja feriado, tem um noticiário político bastante intenso. Afinal, estamos entre primeiro turno e segundo turno das eleições, tem muita coisa para a gente tratar, e a gente abre com essa música, uma homenagem, claro, à padroeira do Brasil, a Nossa Senhora Aparecida, na música, uma das mais importantes do cancioneiro popular brasileiro, Romaria, na voz de Elis Regina, música de Renato Teixeira, e que é uma das marcas aqui do nosso país. E a gente também encerra a música, vai encerrar o programa de hoje com essa mesma música que abrimos em homenagem à Nossa Senhora. Seja bem-vindo mais uma vez aqui ao É da Coisa, Arthur Coelho. Boa noite para você.
1: Boa noite, Alexandre Bentivoglio. Você que nos acompanha pela Fest TV, pelo Dial também, sejam todos muito bem-vindos. Podem participar também pelo 11999-592-100, 11999-592-100. E essa música me lembra muito da minha avó, né, que é viva e vez ou outra também acompanha a programação da Band News FM, já falou inclusive do programa do Reinaldo Azevedo para mim, diz que acompanha vez ou outra quando dá, porque ela fica nessa passagem da capital do Amazonas pro interior, agora deve estar muito mais no interior por causa dessa questão da fumaça lá na capital amazonense, e no interior, na região ali nas proximidades de Manaus, onde ela fica, não tem essa preocupação tanta com a fumaça, mas ela escutava bastante essa música, em especial aí nessa versão da Elis Regina, que ficou consagrada na voz dela, né? Então, muito bacana, uma boa lembrança.
0: Então, começando o É da Coisa, nesse dia de Nossa Senhora Aparecida e também dia das crianças, importante que a gente lembre, né, do dia das crianças aqui na abertura do programa de hoje, vamos direto com as principais notícias do dia. A área técnica do Tribunal Superior Eleitoral, o TSE, afirma não ter identificado no canal Exército do Lula, administrado pelo deputado federal André Janones no WhatsApp, o conteúdo que a campanha de Flávio Bolsonaro citou para denunciar este grupo à corte. Já a gente vai acionar nossa reportagem em Brasília para trazer mais detalhes e informações dessa ida e vinda de decisões judiciais a respeito dessa ferramenta. Lá dentro do WhatsApp você tem essa ferramenta do canal, que é uma forma de alguém que produz conteúdo conseguir guardar ali, né, reunir a sua audiência e criar um canal de envio em uma única via, né, de você enviar para o público, mas o público não consegue enviar para você mensagens. E o André Janones, apoiador do presidente Lula, criou essa forma de comunicação com estratégias de campanha, e houve essa acusação ao longo do fim de semana por parte da campanha do outro candidato no segundo turno das eleições presidenciais, Flávio Bolsonaro, de que haveria por lá divulgação de notícias falsas, de fake news, e depois dessa análise, a área técnica do Tribunal Superior Eleitoral, como falamos, disse não ter identificado fake news por lá. Daqui a pouquinho nossa reportagem em Brasília traz mais detalhes.
1: E o presidente Lula ultrapassa Flávio Bolsonaro no índice de popularidade digital durante o fim de semana, com 55,4 pontos para o mandatário e 44,6 para o senador, segundo o levantamento da Ativa Web Data Lab divulgado hoje. A informação é da colunista da Folha e também da Band News FM, Mônica Bergamo. A virada ocorreu entre sexta-feira e a manhã de ontem, após Flávio manter a liderança no indicador durante o período anterior. Esse indicador considera fatores de desempenho digital, como engajamento e compartilhamentos, para medir a repercussão das publicações dos dois candidatos nas plataformas digitais. Desde sexta-feira, Lula ganhou mais de 230 mil seguidores, o dobro dos 115,2 mil de Flávio Bolsonaro. Com isso, o presidente chegou a 16,8 milhões de seguidores no Instagram, enquanto o senador somava 13,8 milhões de seguidores.
0: A propaganda eleitoral de Flávio Bolsonaro foi exibida sem áudio por cerca de 7 minutos hoje na televisão durante o horário eleitoral de 13h. O programa do presidente Lula, adversário de Flávio no segundo turno, foi transmitido normalmente, com som na sequência da propaganda do senador. Flávio publicou um vídeo nas redes sociais em que questionou se a falha foi proposital e afirmou não acreditar em coincidências. Mas, muito embora, não apresentou provas de sabotagem. O Tribunal Superior Eleitoral, TSE, informou que apura as causas da falha, admitiu que ela ocorreu no sistema de transmissão coordenado pelo chamado pool de mídia das eleições responsável por distribuir o sinal às emissoras.
1: O Partido Liberal de Flávio Bolsonaro deve liberar a bancada na votação da PEC, que acaba com a escala 6-1, segundo o senador Wellington Fagundes, do PL do Mato Grosso, líder da bancada de oposição na casa. O parlamentar afirmou que, embora a coordenação da campanha presidencial de Flávio prefira a abstenção, a maioria dos parlamentares avalia que é preciso se posicionar em relação a esta proposta. Além do PL, as legendas de oposição ao governo no Senado devem liberar as suas bancadas, de acordo com a senadora Tereza Cristina, do PP do Mato Grosso do Sul. Ela foi escolhida para mediar as conversas entre o presidente do Senado, Davi Alcolumbre, do União Brasil, e os partidos da casa em relação à tramitação da PEC. Segundo o jornal O Globo, a estratégia do bloco de oposição deve ser definida em um almoço nesta próxima quarta-feira.
0: Ainda falando sobre Tereza Cristina, que foi ministra da Agricultura durante o governo Bolsonaro, ela afirma que gostaria de se tornar a primeira mulher a presidir a casa, o Senado, e disse já ter conversado sobre essa possibilidade com o atual ocupante da função, Davi Alcolumbre. A parlamentar disse em uma entrevista à Globo News que vê ambiente político para discutir pedidos de impeachment de ministros do Supremo a partir do ano que vem e diz que os novos parlamentares serão cobrados pela população sobre o tema. A gente tratou disso aqui, não é da coisa, extensivamente ao longo da última semana. Em relação à proposta de emenda à Constituição que prevê o fim da escala de trabalho 6-1, ela defendeu a discussão de mudanças no texto e pediu cautela quanto aos possíveis efeitos sobre a economia, sobre os preços e sobre o emprego. Além disso, Tereza Cristina afirmou ter alinhamento político com Rogério Marinho, que também tem interesse em disputar a presidência do Senado, ele que vem ocupando a função de articulador da campanha de Flávio Bolsonaro, um dos organizadores dessa campanha, e diz que a sucessão dependerá das articulações com a composição da casa a partir do ano que vem, quando novos congressistas tomam posse.
1: Ouça agora essa notícia. O presidente dos Estados Unidos, Donald Trump, sugeriu rebatizar o Oceano Atlântico ou Pacífico como Oceano Trump ou Oceano das Américas. Durante um comício no estado do Tennessee, no sábado, o republicano afirmou que gostaria de concretizar a mudança antes de deixar a Casa Branca e mencionou a possibilidade de também rebatizar um rio, mas descartou alterar o nome deste rio em Nova York, o Hudson, né? Eu não sei se...
0: Rio Hudson,
1: né? Rio Hudson, né? Em inglês, lá em Nova York. A declaração ocorreu durante um evento de apoio a candidatos republicanos nas eleições legislativas de meio de mandato, conhecidas como midterms, previstas para novembro de 2026. Trump já determinou que o governo americano passe a utilizar o nome Golfo da América para o Golfo do México e assinou um decreto para chamar o Lago Ontário de Lago América. As mudanças de nomenclatura determinadas pelo governo dos Estados Unidos não obrigam outros países a adotar os novos nomes e as alterações anteriores tiveram adesão internacional limitada.

0: A gente falou aqui na abertura do É da Coisa sobre as decisões que foram tomadas ao longo do fim de semana, também desta segunda-feira teve atualização sobre o caso do canal Exército do Lula. É um canal criado no WhatsApp para disseminação de conteúdos, estratégias, a partir de André Janones, ex-deputado federal. E a gente tem agora atualização sobre este caso, sobre esse vai e vem de decisões judiciais, chegando de Brasília com o repórter Márcio Rocha. Boa noite para você, Márcio.
1: Oi, pessoal. Boa noite para vocês. Boa noite a todo mundo que nos acompanha. Pois é, a gente teve um relatório, né, que foi elaborado pela equipe técnica do Tribunal Superior Eleitoral. Essa é a novidade sobre esse caso, né? Não encontrou nenhuma publicação com informações falsas nesse canal chamado de Exército do Lula no WhatsApp. Essa medida tinha sido determinada pelo presidente do TSE, o ministro Nunes Marques, e os técnicos da corte avaliaram aí conteúdos compartilhados por esse canal entre os dias 2 e 11 de outubro. De acordo com esse relatório, esse documento, não foram localizadas publicações que reproduzam as afirmações que foram questionadas pela campanha do senador Flávio Bolsonaro. Mas, em outro ponto, o chefe da assessoria de enfrentamento à desinformação do TSE, Frederico Alvim, afirmou nesse documento que tem preocupação com o disparo em massa de mensagens próximo à realização do segundo turno das eleições. Isso porque, segundo ele, o canal usa uma linguagem, abre aspas, polarizadora que tende a estabelecer uma lógica de confronto potencialmente contrária à condição das eleições como um substitutivo do conflito. Entre os fatores de risco que são determinados, são citados nesse relatório, estão aí o alcance potencial dessas publicações, a atuação coordenada para mobilizar seguidores e também ampliar a circulação de conteúdos e linguagens de polarização dessas mensagens. Lembrando que o canal Exército do Lula é coordenado pelo deputado eleito André Janones, tem mais de 3 milhões de inscritos, a última vez que eu vi estava chegando a quase 4 milhões de inscritos, e tem como objetivo compartilhar áudios, vídeos e orientações para os apoiadores do presidente Luiz Inácio Lula da Silva, candidato à reeleição. Hoje, o presidente Lula participou de eventos lá no Palácio da Alvorada, que é a residência oficial da presidência da República, né? Participou de uma missa em homenagem à padroeira do Brasil, a Nossa Senhora Aparecida, e ele comentou essa situação e afirmou que o TSE, segundo ele, está extrapolando nessas decisões, e é exatamente esse trecho que a gente vai ouvir agora.
2: Eu acho que eles estão extrapolando em algumas decisões contra a minha campanha. Isso é visível, isso já foi denunciado. Eu não vou criar só o Exército do Lula, eu vou criar agora o Exército da Marinha Aeronáutica do Lula, sabe, no WhatsApp. Ou seja, é a forma mais barata da gente fazer campanha e nós vamos continuar criando nossos exércitos. Nós vamos continuar fazendo campanha. E para ele achar que ele tem que cortar, ele tem que mostrar qual é a ilegalidade que tem. Onde é que estamos transgredindo a lei? O que não pode é o presidente da Suprema Corte Eleitoral ter lado na política. O lado dele tem que ser o lado da igualdade de comportamento.
1: Pois é, esse relatório foi elaborado por determinação de Nunes Marques após uma disputa de decisões judiciais sobre o funcionamento desse canal. Nunes Marques chegou a suspender o funcionamento dessa ferramenta, mas o Corregedor-Geral da Justiça Eleitoral, o ministro Ricardo Vilas Boas Cueva, derrubou a decisão, que agora deve ser discutida pelo plenário do TSE. No entanto, nessa mesma decisão, Vilas Boas Cueva também determinou a proibição da divulgação de conteúdos falsos que já tinham sido analisados pelo tribunal. Ontem, o presidente Lula participou desse evento, desse ato de campanha aí na Avenida Paulista. Ele comentou sobre esse assunto, falando que considerava a decisão de Nunes Marques como absurda. Já Flávio Bolsonaro disse que é alvo de mentiras por parte da campanha do presidente. E agora a gente fica na expectativa para a realização dessa análise pelo plenário do TSE. Deve acontecer nos próximos dias.
0: Obrigado, Márcio, que já citou a manifestação ocorrida ontem na Avenida Paulista, um dos cartões postais da Avenida da cidade de São Paulo, e a avenida que é também um marco nas manifestações aqui de São Paulo. É o palco principal de manifestações na capital paulista. Levou milhares de apoiadores até lá, né? Foi convocada com um curto período de tempo, né? Foi convocada na véspera, no sábado à noite, para que no domingo já comparecessem, e houve este apoio, então, desses milhares de apoiadores que acompanharam o discurso do presidente Lula, discurso do vice-presidente Geraldo Alckmin, dos governadores eleitos da Bahia, Jerônimo Rodrigues, e do Piauí, Rafael Fonteles, do ministro Guilherme Boulos, entre outros apoiadores, aliados do presidente Lula, que discursaram de cima de um carro de som. Hoje também há manifestações sendo realizadas, dessa vez no Rio de Janeiro. Apoiadores encheram quarteirões da Orla de Copacabana, na zona sul do Rio de Janeiro, num ato nesse feriado de Nossa Senhora Aparecida. Entre as pautas que estavam ali em defesa, estava o fim da escala 6x1, com a votação prevista para essa semana, pelo menos o primeiro turno, críticas ao senador Flávio Bolsonaro, naturalmente, afinal, adversário do presidente Lula nesse segundo turno das eleições presidenciais, e alguns discursos num tom de otimismo, como a eventual virada de Lula sobre o adversário no segundo turno da eleição presidencial, foram algumas das questões em evidência durante a manifestação. Teve também menção à padroeira do Brasil, afinal, hoje é dia de Nossa Senhora Aparecida, e a Nossa Senhora acabou protagonizando uma das questões do primeiro turno dessa eleição presidencial. Em falas e em cartazes, apoiadores do presidente buscaram colocar Flávio como possível ameaça à democracia brasileira, ameaça à Constituição, ameaça a políticas públicas, e atacaram a relação do senador com o ex-banqueiro Daniel Vorcaro, preso em Brasília, criticaram acenos de Flávio ao governo de Donald Trump. Esses alguns dos atos desses últimos dias, e há previsão de outros nos próximos dias. A gente vai trazendo detalhes aqui no É da Coisa. E daqui a pouquinho a gente traz também as movimentações de Flávio Bolsonaro nessa segunda-feira, com reunião com o empresariado, declarações dele nesse dia de Nossa Senhora, também manifestações dos dois candidatos em homenagem à padroeira do Brasil nesse feriado.
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1: Muito boa noite, 6 horas e 19 minutos. Sou o Diego Barreto, continuo com você por aqui, trazendo os destaques do noticiário local, o que é notícia aqui em Salvador e no interior da Bahia. E antes, claro, vamos com informações do trânsito aqui na capital.
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1: De acordo com o boletim de momento da Transalvador, os grandes cinturões aqui da cidade, as grandes avenidas, a paralela principalmente, todo o trecho da orla segue fluindo livremente, mas você motorista precisa ficar atento a um trechinho da Avenida Centenário nas imediações do Dique do Tororó, porque há uma pequena retenção, o trânsito um pouco intenso por ali. O mesmo acontece também na Cidade Baixa, na Avenida Caminho de Areia, nos dois sentidos, tanto quem segue para a Ribeira, como quem segue também no sentido Calçada. 6h20.
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1: 6:22. Olha, é solta pela justiça a policial militar Valdilene Nonato Santos França, suspeita de matar o vendedor Leonardo Gil Lima, conhecido como Léo Lanches, no bairro de São Cristóvão, em Salvador. Ela estava presa desde 4 de agosto na custódia provisória da corporação e teve a liberdade condicional proferida no dia 2 de outubro. A informação foi divulgada hoje pela Polícia Militar. A decisão determina que ela esteja suspensa da função pública pelo prazo inicial de 180 dias, proibida de manter contato com testemunhas e familiares da vítima e de acessar a localidade de Lessa Ribeiro, onde houve o homicídio. O caso segue investigado pelo Departamento de Homicídios e Proteção à Pessoa e a PM continua apurando o envolvimento dos policiais envolvidos na ação. O comerciante foi morto a tiros no dia 23 de julho em São Cristóvão, durante uma ação da PM no bairro. A Polícia Militar disse que as equipes faziam rondas na região quando foram recebidas a tiros por homens armados. Os policiais revidaram e Leonardo foi encontrado baleado. A família contesta e disse que ele havia acabado de chegar do trabalho e foi atingido por uma policial na frente de casa sem que houvesse o confronto. À época, a delegada responsável pelo caso, Zaira Pimentel, explicou que depoimentos de testemunhas e a análise de imagens das câmeras corporais ajudariam a embasar o inquérito e a identificar a arma de onde partiu o tiro que atingiu Léo Lanches. A PM afirmou que mantém o compromisso com a apuração dos fatos e com o cumprimento do devido processo legal. A Igreja Batista Lagoinha, a Igreja Lagoinha Salvador, localizada no bairro da Boca do Rio, foi alvo de um furto na madrugada de hoje. Os invasores levaram aparelhos de ar-condicionado. Em um vídeo publicado na internet, uma representante da instituição explica que os suspeitos desativaram a cerca elétrica da igreja e o sistema de alarme não foi acionado durante a invasão.
2: Essas máquinas estavam direcionadas para serem instaladas no Kids, nas salas de alguns ministérios, no Salão do Carisma e até na nossa própria nave. Os equipamentos foram levados sem que o nosso alarme fosse disparado, porque eles conseguiram derrubar também a cerca elétrica.
1: Após o furto, a igreja iniciou uma campanha para arrecadar dinheiro e comprar novos equipamentos. Nossa reportagem procurou a Polícia Civil para ter mais detalhes sobre a ocorrência e aguarda um retorno do órgão. Agora, atualizações sobre um incêndio de grandes proporções que atingiu a região das Dunas do Imbuí, aqui em Salvador, durante a tarde. Alguns ouvintes enviaram imagens aqui para a redação e essas imagens mostram o fogo que se espalha ali próximo à estrada do Curralinho, isso no comecinho da tarde de hoje. Nós entramos em contato com o Corpo de Bombeiros, que disseram que as equipes estariam no local e ainda não tinha detalhes sobre o que provocou as chamas. Pouco depois, agora há pouco, o Corpo de Bombeiros enviou uma atualização e disse que quando as equipes chegaram no local, as chamas já haviam sido contidas pelos próprios moradores, pelas próprias pessoas ali da região. 6:25.

0: Seguimos juntos aqui na programação da Band News FM, no programa É da Coisa. Reinaldo Azevedo, obviamente, descansando, descanso merecido. Eu, Arthur Coelho e Alexandre Bentivoglio, seguimos por aqui te atualizando de tudo que acontece no Brasil e também no mundo. A gente começa este jornal destacando que Flávio Bolsonaro celebra a decisão do ministro do Supremo Tribunal Federal, Alexandre de Moraes, que autorizou a retomada das visitas ao pai, o ex-presidente Jair Bolsonaro, e afirma que irá encontrá-lo amanhã de manhã, após mais de 3 meses sem contato presencial com o patriarca. Daqui a pouco a gente conversa com a nossa reportagem em Brasília para trazer todos os detalhes desta decisão do Supremo.
1: O monitor do debate político da USP e a ONG More in Common criticam o impedimento de realizar a contagem de público no ato de ontem em apoio ao presidente Lula na Avenida Paulista, em São Paulo. Essa foi a terceira vez que a equipe foi impedida de contabilizar participantes de eventos ligados ao chefe do Planalto durante as eleições desse ano, após atos em São Bernardo do Campo, no ABC Paulista e na Rua Augusta, na região central. Essa informação foi publicada pelo colunista Ramiro Brites, do Metrópolis. Em nota, os pesquisadores questionaram a restrição, afirmando que imagens aéreas foram produzidas e divulgadas por perfis alinhados à campanha de Lula. O Gabinete de Segurança Institucional da Presidência afirma seguir um protocolo rigoroso contra drones não autorizados.
0: O presidente da Ucrânia, Volodymyr Zelensky, afirma hoje que a Rússia continua atacando instalações de energia ucranianas, mesmo depois de o presidente dos Estados Unidos, Donald Trump, anunciar um cessar-fogo entre os dois países para interromper bombardeios contra a infraestrutura energética. Também nesta segunda, Moscou afirmou que os contatos sobre a proposta de trégua continuam em andamento e que divulgará informações oportunamente. O governo russo também se recusou a esclarecer se o possível cessar-fogo se restringiria aos ataques contra refinarias de petróleo. Já Zelensky disse, diante de participação no Fórum de Segurança de Varsóvia, na Polônia, que o governo ucraniano soube do anúncio de Trump pela imprensa e que não recebeu confirmação de Moscou sobre a suspensão dos ataques. O líder de Kiev afirmou que a Ucrânia está disposta a respeitar uma trégua desde que a Rússia faça o mesmo.
1: Ainda no noticiário internacional, a Arábia Saudita promove bombardeios aéreos na capital do Iêmen, Sanaa, resultando em uma pessoa morta e outras 12 feridas, segundo o Ministério da Saúde, controlado pelos Houthis. A iniciativa vem depois de ataques dos Houthis com drones e mísseis que atingiram o aeroporto internacional de Riad, a capital saudita, no fim de semana. O ataque de sábado deixou 13 mortos e mais de 300 feridos. Ontem, um novo projétil atingiu o Terminal 4 do aeroporto, provocando um incêndio que matou uma pessoa e feriu outras 11. Os Houthis, aliados do Irã, também reivindicam ataques contra o aeroporto de Daman e instalações petrolíferas de Saudi Aramco, a empresa, ampliando a pressão sobre setores estratégicos da economia saudita. Os Houthis são uma organização política e militar xiita do Iêmen que atualmente controla a capital do país, Sanaa, e grande parte do norte iemenita.
0: A diretora-geral do Fundo Monetário Internacional, Kristalina Georgieva, alerta para os riscos da inteligência artificial sobre o mercado de trabalho e a arrecadação de impostos. Durante as reuniões anuais do FMI e do Banco Mundial em Bangkok, na Tailândia, ela classificou a transformação como um tsunami em câmera lenta e defendeu medidas imediatas para preparar a sociedade. Segundo Georgieva, a tecnologia já assume tarefas rotineiras e repetitivas, reduzindo a demanda por trabalhadores em determinadas funções. Os jovens que buscam o primeiro emprego estão entre os mais vulneráveis diante da desaceleração das contratações em áreas mais expostas à automação. A diretora-geral também advertiu que a transferência de renda do trabalho para o capital pode reduzir a arrecadação dos governos e defendeu mudanças na educação para adaptar os profissionais às novas exigências.
1: O presidente da Microsoft, Brad Smith, defende a criação de regras globais de segurança para a inteligência artificial com avaliações independentes capazes de examinar novos sistemas e identificar riscos antes da utilização. Em entrevista à BBC publicada hoje, o dirigente afirmou em tom crítico que produtos como leite e máquinas de lavar estão sujeitos a mais exigências de segurança do que a inteligência artificial. O executivo propõe que empresas sejam legalmente obrigadas a elaborar relatórios sobre incidentes envolvendo sistemas de IA e a informar vítimas quando agentes autônomos comprometerem os sistemas. Smith também defende a criação de um freio de emergência que permita interromper imediatamente o funcionamento de sistemas de inteligência artificial quando eles apresentarem comportamentos inesperados ou considerados perigosos.

0: Agora, 6 horas e 31 minutos, de volta conosco, Márcio Rocha, agora para falar que o ministro do Supremo Tribunal Federal, Alexandre de Moraes, autorizou a retomada das visitas do candidato do PL à presidência, Flávio Bolsonaro, ao ex-presidente Jair Bolsonaro, pai dele. Conta mais desta decisão, Márcio, seja bem-vindo novamente.
1: Oi, pessoal, boa noite mais uma vez. Pois é, com essa autorização, né, que foi concedida pelo ministro do Supremo Tribunal Federal, Alexandre de Moraes, o senador Flávio Bolsonaro disse que deve visitar o pai, o ex-presidente Jair Bolsonaro, já nesta terça-feira. O ministro decidiu atender ao pedido feito pela defesa do ex-presidente, já que os advogados alegaram, né, que o período de 90 dias de suspensão que tinha sido imposto em julho já se encerrou. Então, dessa maneira, Flávio já está autorizado a visitar o pai. A proibição tinha sido determinada após Flávio utilizar uma visita a Jair Bolsonaro para pegar uma carta do ex-presidente e divulgá-la nas redes sociais, o que descumpriu aí, segundo Alexandre de Moraes, as medidas cautelares impostas a ele, que está preso em regime domiciliar por tentativa de golpe de Estado, processo que começou com aqueles atos criminosos do dia 8 de janeiro. Flávio Bolsonaro, a gente lembra mais uma vez, ele participou de uma missa em homenagem à Nossa Senhora Aparecida, que foi realizada na Catedral Metropolitana, aqui de Brasília. Fica aqui bem próximo ao Grupo Bandeirantes de Comunicação, bem no centro da capital do país. Ele estava ali acompanhado de vários aliados, né, inclusive do candidato a vice, o deputado Alfredo Gaspar, e após o evento ele atendeu a imprensa. E nesse evento, que é o trecho que a gente vai ouvir agora, né, nessa fala à imprensa, ele disse que está ansioso, né, com a visita e voltou a criticar o ministro Alexandre de Moraes.
2: Estou aqui ansioso, né? Estou ansioso, são mais de 3 meses sem poder vê-lo, por uma decisão, obviamente, sem critério nenhum, sem nenhuma humanidade, sem nenhum amparo legal. No meu intuito, apenas, na minha avaliação, apenas com o intuito de tentar separar um líder político, né, de quem está concorrendo à presidência da República e separar um pai de um filho, que eu acho que é o mais grave, né? Então, estou ansioso para dar um abraço forte nele, primeiro de tudo, né, ver como é que está o rosto dele, como é que está, né, o ânimo dele com tudo que aconteceu, que eu só estou sabendo por terceiras pessoas. Então, espero olhar no olho dele, dar um abraço e espero que ele esteja feliz.
1: Pois é, apesar dessa autorização concedida por Alexandre de Moraes, as visitas devem seguir os mesmos horários e regras estabelecidos antes da suspensão. Além disso, também está mantida a proibição de divulgação de material político eleitoral e a divulgação também de quaisquer manifestos ou declarações do ex-presidente, inclusive por terceiros. Só para a gente finalizar, essa decisão de Alexandre de Moraes também veio depois da manifestação da Procuradoria-Geral da República, né? Os advogados entraram com esse pedido, Moraes enviou para a PGR não se opôs à retomada das visitas de Flávio, então elas foram autorizadas, o candidato, né, deve visitar o ex-presidente já na manhã desta terça-feira. Volto com vocês.
0: Valeu, obrigado, Márcio Rocha, pelas informações e, obviamente, vai ter ali, depois dessa visita, um posicionamento, uma postagem nas mídias digitais e a gente vai, claro, trazer aqui na programação da Band News FM essa agenda dos candidatos à presidência da República.
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1: De volta com as informações aqui do noticiário de Salvador e do interior baiano, nesse momento 6 horas e 37 minutos. Olha só, um mecânico ficou ferido após um caminhão cair sobre ele em uma oficina na cidade de Conceição do Coité, que fica aqui no centro-norte do estado. Esse acidente ocorreu no fim de semana, no sábado. O socorro foi prestado pela Brigada Águia Resgate, que informou que o homem usava um macaco hidráulico para levantar o caminhão e colocou 2 suportes embaixo do veículo. Quando ele entrou debaixo do caminhão, um dos suportes cedeu e o veículo caiu por cima dele. O trabalhador foi levado para a emergência do hospital e o atual estado de saúde do homem não foi divulgado. Dois homens são presos após matarem um outro durante uma briga provocada por um furto de celular em Vitória da Conquista, no sudoeste baiano. Os suspeitos foram autuados em flagrante ontem no bairro Ibirapuera. A polícia disse que o homem que morreu, que tinha 25 anos, havia furtado o celular de um deles em um estabelecimento comercial. Horas depois, os dois encontraram a vítima e o agrediram. Depois colocaram o homem no porta-malas de um carro e levaram até um local deserto no bairro Bruno Bacelar, onde o corpo foi deixado. A Secretaria de Segurança Pública não deixou claro se ele morreu no local ou se já foi levado sem vida no veículo. Os agentes fizeram uma operação na região, localizaram os suspeitos e levaram os dois para a delegacia, onde permanecem presos à disposição da justiça. E uma informação sobre o trânsito aqui de Salvador, sobre os meios de transporte aqui na capital baiana, vale o alerta porque ainda não há previsão para a retomada do funcionamento do plano inclinado Pilar. O equipamento passa por uma manutenção preventiva e teve a operação suspensa na última quinta-feira. O ascensor é aquele que liga a Cidade Baixa, na região do Trapiche e Barnabé, até a Cidade Alta, no bairro do Santo Antônio, além do Carmo. Durante esse período de suspensão, os usuários podem utilizar o elevador do Taboão, que fica a cerca de 700 metros ali do plano inclinado Pilar. O elevador do Taboão funciona de segunda a sexta, das 7 da manhã até 5 e meia da tarde, com uso gratuito. Pelourinho recebe a festa de Nossa Senhora do Rosário até a próxima segunda-feira. A programação é realizada pela Venerável Ordem Terceira do Rosário de Nossa Senhora às Portas do Carmo, a Irmandade dos Homens Pretos. Até sábado acontece a novena. A programação segue com a festa em si e termina com uma celebração em memória dos antepassados, seguida do tradicional bacalhau, que reúne espiritualidade, ancestralidade e convivência. Reconhecida como Patrimônio Imaterial da Bahia, a festa mantém viva uma tradição transmitida por gerações

0: no Centro Histórico de Salvador. Já que falamos do Centro Histórico, uma dica cultural, porque o Festival Pelourinho Cultural promove uma programação gratuita para crianças que segue no próximo domingo, no Largo Quincas Berro d'Água. A partir das 3 da tarde, o grupo Corrupio apresenta um espetáculo com músicas, brincadeiras de roda e histórias para toda a família. Às 6 da tarde, a programação segue e até o final do dia. 6h41.
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0: Vamos juntos no É da Coisa dessa segunda-feira, nesse feriado de Nossa Senhora Aparecida, trazendo as principais notícias durante a ausência do Reinaldo Azevedo, que volta amanhã ao comando do programa. Nesse feriado, eu, Alexandre Bentivoglio e o Arthur Coelho seguimos por aqui, trazendo os principais destaques. O ministro do Planejamento, Bruno Moretti, afirma que um eventual segundo governo Lula promoverá um ajuste gradual das contas públicas ao longo de 4 anos, com a meta de alcançar superávit primário de 1,5% do PIB em 2030. Ele deu uma entrevista à Folha de São Paulo hoje e criticou a proposta associada à campanha de Flávio Bolsonaro do PL de cortar até 200 bilhões de reais em despesas públicas. Segundo o ministro, uma redução dessa magnitude não seria possível apenas com ganhos de eficiência e exigiria mudanças em políticas sociais, na valorização do salário mínimo e nos benefícios previdenciários. Nesse sentido, Moretti estimou que os programas como Pé de Meia, Farmácia Popular, Minha Casa Minha Vida e Mais Médicos, ele lembrou que eles somam cerca de 110 bilhões de reais no orçamento de 2027 para existir. Flávio Bolsonaro nega a intenção de cortar benefícios sociais, mas a equipe econômica dele ainda não detalhou como pretende executar o ajuste fiscal. Esse assunto, aliás, foi tema de um comentário do Reinaldo Azevedo na última sexta-feira. Se quiser, volta lá no nosso canal no YouTube, youtube.com/radiobandnewsfm, que você vai conferir ele rebatendo ponto a ponto o discurso adotado pela equipe econômica de Flávio Bolsonaro, de que vai fazer um corte dessa natureza e que, para isso, teria que ser feita uma das duas coisas: ou redução dos investimentos em educação, saúde, essas áreas são consideradas prioritárias, aposentadorias, ou rever isenções fiscais, estímulos a determinados setores da economia, coisa que Flávio Bolsonaro também, imagino, não pretende fazer, afinal isso levaria à perda de apoio dele em setores também muito importantes da economia brasileira. Então o Reinaldo, ponto a ponto, foi esclarecendo como é muito difícil que isso seja feito por um eventual presidente da República de uma hora para outra, assim, um corte como foi feito na Argentina por Javier Milei.
1: Ainda falando do candidato do Partido Liberal, Flávio Bolsonaro deve realizar os seus últimos atos de campanha antes do segundo turno em Minas Gerais, em 24 de outubro, no sábado que antecede a votação final das eleições. No domingo, 25 de outubro, o senador deve ir para o Rio de Janeiro, onde votará, e depois disso viajará para Brasília para acompanhar a apuração dos votos, segundo o portal Metrópolis. De acordo com a reportagem, a previsão é que Flávio acompanhe a divulgação dos resultados ao lado do governador reeleito de São Paulo, Tarcísio de Freitas, do Republicanos. O prefeito de São Paulo, Ricardo Nunes, do MDB, também confirmou presença em Brasília para acompanhar a apuração junto ao candidato do PL.
0: Após a manifestação de ontem em prol da reeleição de Lula na Avenida Paulista, em São Paulo, Flávio Bolsonaro convoca um ato para o mesmo local no próximo domingo. Em publicação no X, o antigo Twitter, o candidato do PL à presidência acionou o deputado federal Nicolas Ferreira para informar a militância bolsonarista, afirmando o seguinte: Nicolas, é verdade que vai ter bloquinho 22 na Avenida Paulista no dia 18 de outubro? A assessoria do parlamentar mineiro confirmou a realização do evento no próximo domingo. Ontem, Flávio Bolsonaro esteve em São Paulo para encontro com prefeitos paulistas, em agenda que também teve a presença do governador reeleito de São Paulo, Tarcísio de Freitas. Já hoje, no Rio de Janeiro, apoiadores de Lula se concentraram no começo da tarde em um ato político em Copacabana, com direito a panfletagens, bandeiraços, caminhadas e carreatas à manifestação. Convocada por Flávio Bolsonaro para a Avenida Paulista, está, portanto, marcada para domingo, mesmo dia em que ele vai participar do debate aqui na tela da Band, o primeiro debate entre candidatos à presidência nesse segundo turno das eleições, e terá transmissão aqui da Band News FM. No domingo, a partir das 8 horas da noite, esquenta aqui na Band News FM a partir das 6 horas da tarde.
1: E o governador eleito do Rio de Janeiro, Douglas Ruas, do PL, se reúne com o desembargador Ricardo Couto, que comanda interinamente o estado, para alinhar os detalhes da transição de governo. Em breve, a gente aciona a nossa reportagem na capital fluminense para trazer detalhes desse encontro.
0: Hora de falar do Nobel de Economia. Os economistas americanos Robert E. Hall e Michael Woodford vencem o prêmio de 2026 por pesquisa sobre os fundamentos microeconômicos da estabilização macroeconômica. Eu sempre me acho muito inteligente quando eu leio essas coisas. Na verdade, o contrário, né? Porque são coisas muito, muito específicas que, sim, acabam levando os Nobéis nas mais variadas áreas. Nobel de medicina, de química, de física e tal. O anúncio foi feito hoje pela Real Academia Sueca de Ciências, que reconheceu a contribuição dos pesquisadores para o desenvolvimento de modelos utilizados por bancos centrais e governos. Vou tentar explicar. Os estudos mostram como as decisões individuais de famílias e de empresas a respeito de consumo, trabalho e investimentos influenciam o funcionamento da economia como um todo. A premiação para esses dois pesquisadores é de 12 milhões de coroas suecas, o equivalente a pouco menos de 6 milhões de reais. E agora encerrada a temporada de anúncios do Nobel desse ano, desde semana passada, a gente vem trazendo dia a dia, vai tendo o anúncio de um dos prêmios, uma das categorias do prêmio Nobel.
1: Sabe que o meu irmão, ele é físico, ele é mestre em físico, ele estava fazendo o doutorado, mas na época da Covid-19 ele ficou muito doente, aí não conseguiu concluir o doutorado. Não sei se ele ainda tem vontade de voltar para concluir, mas ele fez uma crítica uma vez à imprensa, e falando isso para mim, que ele ficava indignado quando a gente falava de, citava algum estudo científico, algum artigo, porque a imprensa não dava os detalhes devidos para que eles pudessem entender o que de fato era aquilo, o que era aquele estudo, qual era a conclusão. E aí citou, inclusive, quando a gente citava o prêmio Nobel de Física ou de alguma área. Eu falei, cara, mas a gente tem que traduzir isso para que todos entendam de uma maneira simplificada. Ele, não, mas tem que falar, a maneira técnica, tem que trazer o estudo.
0: Não, é realmente, é um desafio, é uma situação, sim, bastante difícil, nossa, porque a gente às vezes trata de temas absolutamente áridos, temas que muitas vezes não fazem parte do nosso dia a dia, como é o caso da pesquisa, né, do prêmio Nobel. Afinal, é um tema bastante específico para conseguir um prêmio dessa magnitude, e a gente precisa traduzir para pessoas de níveis muito diferentes de compreensão, né? Sim. Pessoas com familiaridades completamente diferentes. Vai ter, claro, o pesquisador de economia que está nos ouvindo e que vai falar e vai contestar a forma como a gente traduziu esse estudo. Alguém, exato, que já tenha pegado o paper lá, o documento, e lido em inglês, e que pode ser que uma palavra não esteja bem encaixada. Mas é claro que, assim, em linhas gerais, é isso que o estudo mostra.
1: Exatamente. Seguimos. O primeiro-ministro britânico Andy Burnham afirma que a Rússia interferiu no referendo de 2016, que decidiu pela saída do Reino Unido da União Europeia, e defende uma reaproximação com o bloco europeu. Em entrevista ao podcast The Rest is Politics, o premier disse ter recebido confirmação da interferência russa ao questionar o assunto depois de assumir o governo, mas não apresentou detalhes sobre as evidências nem explicou como Moscou teria atuado. Segundo Burnham, há previsão de reabrir o debate sobre o relacionamento do Reino Unido com a União Europeia, incluindo alternativas como a volta ao mercado único, à União Aduaneira ou até mesmo a readesão ao bloco. O premier argumenta que um novo acordo pode estimular o crescimento econômico e ajudar a combater a imigração ilegal, e prevê discutir as opções com os líderes europeus em uma cúpula marcada para 20 de novembro.
0: Agora são 6 horas e 50 minutos, a gente aciona a nossa reportagem na capital fluminense para tratar dessa transição de governo já iniciada, as primeiras discussões para passar o governo do Ricardo Couto, atual governador do Rio de Janeiro, interino, para agora o governador eleito, que vai assumir no ano que vem, o Douglas Ruas, vai tomar posse no próximo dia 6 de janeiro. Esses trabalhos já começaram, Luiz Valcir acompanha e traz mais detalhes para a gente. Boa noite para você.
2: É isso, Alexandre. Boa noite para você, para o Arthur, também para quem acompanha o É da Coisa. A Secretaria de Estado de Planejamento e Gestão aqui do Rio de Janeiro já iniciou o processo aí de transição governamental com a confirmação da eleição de Douglas Ruas como novo governador aqui do estado do Rio de Janeiro. No último sábado, dia 10, o Tribunal Regional Eleitoral fez a retotalização dos votos válidos do primeiro turno e confirmou a vitória em primeiro turno do presidente da Assembleia Legislativa como novo governador. Ruas passou de 49,27% para 50,88% dos votos válidos, depois que o Tribunal Superior Eleitoral manteve aí o indeferimento da candidatura de Antony Garotinho, do Republicanos, e decidiu por 5-2 pela anulação dos cerca de 247 mil votos recebidos pelo ex-governador na eleição no dia 4 de outubro. Esse resultado definitivo das eleições será proclamado na próxima quinta-feira, dia 15, né, quando o plenário do TRE vai se reunir para anunciar o resultado. Nas redes sociais, Douglas Ruas escreveu que recebeu a notícia aí com gratidão e que vai governar para todos os cidadãos fluminenses. Na última quinta-feira, dia 8, o ex-prefeito do Rio, Eduardo Paz, do PSD, tentou aí suspender a decisão do TSE no Tribunal, no Supremo Tribunal Federal, mas o pedido foi negado pelo ministro Cristiano Zanin. Paz desistiu de recorrer para tentar aí garantir a realização do segundo turno e o Douglas Ruas foi eleito aí governador aqui do Rio de Janeiro, pessoal.
0: Obrigado, Luiz Valcir, que volta ao longo da programação com mais detalhes. Essa situação no Rio de Janeiro, bastante atípica, né? Daquela totalização que ficou muito próxima da vitória em primeiro turno e depois precisou de uma decisão judicial para a anulação dos votos que foram dados para o Antony Garotinho, que concorreu sub judice. E com isso, aí sim, a vitória de Douglas Ruas ainda no primeiro turno. A gente está falando sobre as disputas nos estados. Hoje teve resultado de pesquisa eleitoral sendo divulgada no Distrito Federal. E ao longo dessa semana são muitas as pesquisas que serão divulgadas. Daqui a pouquinho a gente vai trazer os números da pesquisa ao governo do Distrito Federal entre Celina Leão, do PP, e Leandro Graz, do PP, do PT. E a gente tem a disputa também presidencial, o recorte dos eleitores do Distrito Federal. Essa pesquisa foi realizada pelo Instituto Quest só com os eleitores do Distrito Federal e por lá, nos votos totais, Flávio Bolsonaro aparece com 50% das intenções. O presidente Lula tem 40% das intenções, brancos e nulos são 6%, não sabe ou não responderam, somam 4%. A margem de erro é de 3 pontos percentuais, pesquisa realizada entre os dias 8 e 11 de outubro. E eu fui atrás também dos números do primeiro turno, para comparar, né, o quão diferentes estão esses números em relação ao primeiro turno. E os números são bastante similares os números em relação àquilo que foi registrado no Distrito Federal no primeiro turno de votação. Flávio Bolsonaro teve no Distrito Federal 51,31% dos votos válidos e o presidente Lula teve 38,1% dos votos válidos. Agora Lula aparece com 40% dos votos e Flávio Bolsonaro aparece com 51%. Eu falei votos válidos? São votos válidos, é isso mesmo. Lula tinha 38% e aí os outros candidatos, todos eles ali com 2,5%, 2,6%, no Distrito Federal particularmente, com muita influência, proximidade de Goiás, Ronaldo Caiado teve um índice maior de votação no primeiro turno, teve 4,8% das intenções de voto, dos votos por lá, mas os números acabam ficando próximos daqueles registrados no primeiro turno das votações. A Quest ouviu 1.104 pessoas de 16 anos ou mais durante este período. A pesquisa foi registrada no TSE com o número BR06799-2026. O nível de confiança dessa pesquisa é de 95%.
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13: 6:57 em Salvador. Olha, uma torcedora desmaia durante a partida entre Bahia e Mirassol na Arena Fonte Nova, aqui em Salvador, ontem. Ela foi socorrida pela equipe de bombeiros com apoio da Polícia Militar e levada até uma ambulância. De acordo com a administração da Arena, a mulher chegou consciente e relatava dor de cabeça. Imagens que circulam na internet mostram o momento em que ela é socorrida em uma maca. A mulher foi medicada e foi liberada logo em seguida, sem necessidade de regulação médica ou de procedimentos mais complexos. Em nota, a Arena Fonte Nova disse que mantém uma equipe médica de prontidão para atender o público durante os eventos. Dois homens são mortos a tiros e um terceiro fica ferido em Jequié, no sudoeste da Bahia. Esse caso aconteceu ontem de noite na Praça Duque de Caxias, no bairro do Joaquim Romão. As vítimas foram identificadas como William Santos de Jesus, de 35 anos, e Aurelino Marques de Andrade Neto, de 33. De acordo com informações da polícia, os disparos foram feitos por homens que estavam em um veículo. O terceiro homem baleado foi socorrido por moradores e levado para um atendimento médico. Não há informações atualizadas sobre o estado de saúde dele. A área foi isolada pela polícia, que fez uma perícia no local, e esse caso foi registrado na Polícia Civil, que investiga para poder identificar os autores do crime e tentar esclarecer também as circunstâncias desses homicídios. Um barbeiro é encontrado morto com marcas de tiros no bairro da Capelinha, aqui em Salvador. Esse caso aconteceu hoje de manhã. Segundo a polícia, a vítima não foi identificada formalmente. Esse caso foi registrado na Delegacia de Homicídios e Proteção à Pessoa, que acompanha o caso. De acordo com informações preliminares, o telefone celular e os materiais de trabalho do homem teriam sido levados pelos criminosos. Até o momento, nenhum suspeito foi encontrado. As investigações estão em andamento para poder esclarecer também a autoria e a motivação do crime. O Tribunal de Justiça da Bahia determina que uma agência imobiliária indenize em R$10 mil um casal que teve o contrato de compra de um imóvel rescindido de forma unilateral e sem aviso prévio. A decisão ordena a devolução com juros e correção da quantia investida pelos dois no negócio. A empresa alegou que a rescisão ocorreu de forma legal por causa da inadimplência do casal. Com isso, de acordo com a companhia, esteve no direito de reter as parcelas recebidas anteriormente e também não houve dano moral, segundo a empresa. De acordo com o TJ, foi reconhecido que houve um atraso no pagamento das parcelas por conta de problemas de saúde de um dos autores. No entanto, o casal informou a empresa sobre as motivações da inadimplência e, segundo a decisão, quitou a dívida logo após a rescisão. As linhas de ônibus que estavam temporariamente no térreo da Estação da Lapa, em Salvador, voltam ao subsolo. Com essa mudança, que passou a valer no sábado, no fim de semana, o embarque e desembarque voltaram a acontecer na plataforma G, após a conclusão de uma etapa de obras da recuperação do piso. A medida vale para 11 linhas. São elas a 0708 Nordeste, IAPI Palmiúdo, Caixa d'Água, Uruguai, Vila Rui Barbosa Ribeira, Massaranduba, Barroquinha, Fazenda Grande e Fazenda Garcia Barbalho. Garcia Barbalho. Durante as obras, os ônibus foram remanejados para as plataformas A e C, que ficam no térreo. Agentes da CEMOB, a Secretaria de Mobilidade, e também funcionários das concessionárias estão no local, permanecem no local, para poder orientar os passageiros nessa mudança, nesse retorno, nessa alteração no sistema de transporte ali na estação da Lapa. Três homens são mortos e armas são apreendidas no distrito de Veracruz, em Porto Seguro, que fica no sul da Bahia. A ação aconteceu também no fim de semana, no sábado, depois que agentes receberam informação de que um grupo armado estava no local. 7 e 2.

0: Vamos juntos aqui no É da Coisa nessa segunda-feira, no feriado, dia de Nossa Senhora Aparecida, sem o Reinaldo Azevedo, que tirou o dia para descanso, volta amanhã aqui ao comando do É da Coisa, mas a gente segue por aqui, eu, Alexandre Bentivoglio, junto com o Arthur Coelho, para trazer a atualização das principais notícias do dia.
1: Em busca de ampliar o diálogo com representantes do setor empresarial, Flávio Bolsonaro tem uma agenda movimentada amanhã em São Paulo. Às 5 da tarde, o senador e presidenciável participa do grande encontro do associativismo com lideranças do comércio, da indústria e do agronegócio, onde deve apresentar propostas ao setor produtivo. Segundo o portal Metrópolis, o evento também terá a participação de Michele Bolsonaro e Bia Kicis, ambas eleitas senadoras pelo PL no Distrito Federal, além de Daniela Marques, porta-voz econômica da campanha presidencial do filho de Jair Bolsonaro.
0: A campanha do presidente Lula aciona o Tribunal Superior Eleitoral contra Flávio Bolsonaro e aliados por publicações que associam o ato de ontem pró-Lula na Avenida Paulista ao consumo de drogas, ao vandalismo e ao apoio ao terrorismo. A representação também cita o deputado federal Nicolas Ferreira, os deputados eleitos Lucas Pavanato, do PL, ambos, e Rony Gabriel, do Podemos, do Rio Grande do Sul, além do Partido Liberal e do influenciador Pablo Marçal. Segundo a campanha petista, um dos vídeos usados nas publicações mostra uma jovem supostamente consumindo drogas, mas essa imagem já circulava nas redes sociais antes do ato e está associada a uma manifestação no Chile. O PT pede a remoção dos conteúdos em até 24 horas, a imposição de uma multa de R$30 mil para cada representado e a proibição de novas publicações com o mesmo teor. A ação foi distribuída ao ministro Marco Aurélio Belize, do TSE, e ocorre em meio à disputa entre as campanhas sobre a circulação de conteúdos nas redes sociais durante o segundo turno.
1: E uma ala do MDB favorável à reeleição de Lula deve anunciar apoio ao presidente amanhã, numa reação à articulação de dirigentes do partido que defendem a candidatura de Flávio Bolsonaro, que terá encontro com MDBistas também nesta terça-feira em São Paulo. O grupo Pró-Lula reúne entre 10 e 12 diretórios estaduais, concentrados principalmente no Nordeste, além do Pará, Amazonas e Rondônia. Entre os principais nomes da ala lulista estão os senadores Eduardo Braga, Marcelo Castro e Veneziano Vital do Rego, além do governador do Pará, Helder Barbalho, e dos senadores Renan Calheiros e Renan Filho. Paralelamente, a corrente favorável a Flávio Bolsonaro deve somar 15 a 17 estados. A articulação pró-Flávio é conduzida pelo prefeito paulistano Ricardo Nunes e pelos governadores de São Paulo, Tarcísio de Freitas, do Republicanos, e de Goiás, Daniel Vilela, do MDB. Além disso, o ex-presidente Michel Temer também anunciou apoio ao senador do PL.
0: A Comissão de Constituição e Justiça e Cidadania do Senado deve votar emendas à PEC da Segurança Pública nesta semana. A proposta amplia as atribuições da União na área para ampliar o combate ao crime organizado. O texto base da proposta tinha sido aprovado em setembro. O presidente Lula já havia manifestado a intenção de criar um Ministério da Segurança Pública, recriar essa pasta, promessa que não foi cumprida durante o mandato. Então, ele condicionou a nova pasta à aprovação da PEC da Segurança Pública, que estava parada no Senado. Se aprovada, a PEC, cujo parecer foi feito pelo senador Rogério Carvalho, do PT de Sergipe, avança para votação no plenário do Senado para, enfim, conseguir a aprovação dessa proposta, que era considerada prioritária pelo governo federal.
1: Vamos falar agora de pesquisa eleitoral. Pesquisa Quest, divulgada hoje, mostra a governadora Celina Leão, do PP, com 53% das intenções de voto no segundo turno para o governo do Distrito Federal, contra 33% do adversário Leandro Graz, do PT. Brancos, nulos e eleitoras que não escolheram nenhum dos candidatos somam 8%, enquanto 6% dos entrevistados não sabem ou não responderam. O levantamento indica que 88% dos eleitores já definiram o voto, enquanto 12% afirmam que ainda podem mudar de escolha até a votação marcada para o dia 25 de outubro. O levantamento ouviu 1.104 pessoas com 16 anos ou mais entre os dias 8 e 11 de outubro, com margem de erro de 3 pontos percentuais e nível de confiança de 95%. A pesquisa foi contratada pela TV Globo e está registrada no Tribunal Superior Eleitoral com o código DF08737/2026.
0: Não foi divulgada a causa da morte do pai do ministro Cristiano Zanin do Supremo Tribunal Federal, o advogado Nelson Martins, que tinha 90 anos. O falecimento ocorreu ontem e o velório e o sepultamento foram realizados também no domingo no cemitério Parque da Ressurreição, em Piracicaba, onde ele morava, no interior paulista. Em nota, o presidente do STF, ministro Luiz Edson Fachin, manifestou solidariedade a Zanin e aos familiares em nome da corte. Nelson deixa a mulher, 3 filhos e também netos.
1: O Papa Leão XIV terá todas as audiências canceladas até 20 de outubro após o Vaticano anunciar hoje a suspensão dos compromissos para que o pontífice se submeta a uma cirurgia e se recupere do procedimento. O líder religioso de 71 anos será internado nesta terça-feira em Roma para a retirada de um nódulo no pulmão. Leão XIV anunciou a cirurgia ontem após exames de rotina. Segundo o Vaticano, a previsão é que o Papa permaneça internado por cerca de uma semana após esta operação. Antes da internação, o Papa manteve a agenda desta segunda-feira com reuniões com representantes da Igreja Católica e integrantes de uma organização beneficente de Roma.

0: O presidente Lula publicou nessa segunda-feira nas redes sociais mensagens com críticas ao governo do ex-presidente Jair Bolsonaro e ataques a uma eventual administração federal de Flávio Bolsonaro, coisa de rotina, mas disse durante esse discurso que o Brasil pode virar a Argentina com Flávio Bolsonaro na presidência. Há pouco a gente tratava aqui no É da Coisa sobre o plano econômico apresentado pela equipe de Flávio Bolsonaro de corte de cerca de 200 bilhões de reais no orçamento do governo federal. Em postagem no Instagram e no X, Lula associou o adversário ao que classificou como o modelo da direita e afirmou que o Brasil correria o risco de virar uma Argentina caso Flávio chegue ao Planalto. Nesse vídeo, a campanha de Lula cita a economista Daniela Marques, que é apresentada como coordenadora econômica da campanha de Flávio, citada como potencial ministra da Economia, da Fazenda, durante um eventual governo de Flávio Bolsonaro, e a campanha de Lula usou o governo do presidente argentino Javier Milei como um exemplo negativo. A peça, divulgada pela campanha, afirma que a crise na Argentina teria ampliado a pobreza e levado ao fechamento de empresas, além de mencionar relatos de consumo de alimentos alternativos por pessoas em situação de vulnerabilidade. Na sequência, o conteúdo petista argumenta que o modelo de Milei seria o mesmo defendido por Flávio Bolsonaro. Aliás, ao longo do fim de semana, o Reinaldo Azevedo publicou nas redes sociais dele, eu vi ele republicando a notícia publicada pelo UOL, sobre o fechamento recorde de empresas na Argentina ao longo desse ano. Em outra publicação, Lula pede que o eleitor lembre-se da criança que precisou acionar a polícia por falta de comida em casa e acusou Bolsonaro de minimizar a fome. O discurso de Lula, então, associando a Argentina a um exemplo negativo, né, e associando muito do que o candidato opositor dele na disputa no segundo turno gostaria de fazer com esse corte radical, né, um corte brusco de gastos do orçamento, o chamado tesouraço pela equipe de Flávio, recorda muito daquele discurso do ex-ministro da Fazenda, ministro da Economia, então, Paulo Guedes, né, que tratava da possibilidade de uma eleição de Lula em 2022 como projetava como uma coisa próxima da Venezuela, né, que o Brasil poderia virar a Venezuela em um determinado intervalo. A gente até separou, usa aqui, não é da coisa, com muita frequência o Reinaldo Azevedo usa esse vídeo, a gente até separou para lembrar desse discurso, porque os discursos dos dois candidatos, no caso, o discurso de Lula contra Flávio e o discurso de Paulo Guedes, então ministro da Economia, contra Lula, é bastante semelhante. A gente vai acompanhar o que disse Guedes naquela ocasião.
1: Para virar Argentina, 6 meses, para virar Venezuela, 1 ano e meio.
0: E é justamente a comparação com a Argentina, né? Naquela época, a crise do governo anterior, né? Era o governo ainda de um aliado do presidente Lula, Alberto Fernandes, era então o presidente da Argentina, e a Argentina vivia uma crise econômica. Hoje, a Argentina vive outra situação, com uma outra crise, agora com o Javier Milei no governo.
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4: O Estatuto Digital da Criança e do Adolescente completa o primeiro ano de sanção com o desafio de desenhar novas fronteiras para a segurança de menores no mundo virtual. Sancionado em setembro do ano passado, o chamado ECA Digital trouxe avanços na responsabilização das grandes empresas de tecnologia. Entre as mudanças mais profundas implementadas pela legislação está o fim da simples autodeclaração de maioridade. Agora, os aplicativos são obrigados a usar termos técnicos para verificar a real idade dos usuários. Para menores de 16 anos, as contas precisam estar vinculadas ao perfil dos pais, como explica a advogada especialista em direito digital, Simone Bastos.
5: Não existiu na lei, no ECA Digital, um formato específico dizendo que a declaração de idade tem que ser daquela forma ou daquela outra. O que não vale mais, isso ficou muito claro, é a declaração automática, a autodeclaração, que a pessoa que está entrando na plataforma se diz maior de 18 e aquilo ali está resolvido para o desenvolvedor daquela plataforma. Então, esse foi um dos pontos que caiu nessa dinâmica e a gente precisa agora recorrer a uma outra ferramenta de confirmar a idade dessa pessoa que está ingressando nesse ambiente digital.
4: O ECA Digital também impôs limites aos sistemas de recompensa em jogos eletrônicos.
5: Então, se a gente está falando de uma rede social, a gente vai ter essas funcionalidades diminuídas, como, por exemplo, a rolagem não pode ser infinita. Se nós estivermos falando de um produto que tem game ou um outro produto que contém ali embutido uma gamificação. Então, essas limitações também estão trazidas ali. O empresário vai precisar fazer uma avaliação de risco. Isso é arriscado? Isso é viola algum direito dessa criança, desse público? Então, nessa realidade, esses empresários vão precisar pensar exatamente por aí e conter essas funcionalidades que possam gerar vício, que possam gerar vulnerabilidade.
4: Até o momento, o canal de denúncias da Agência Nacional de Proteção de Dados já recebeu cerca de 200 relatos de infrações. A fase pedagógica de implementação do ECA Digital está chegando ao fim. E a partir de janeiro de 2027, o governo inicia uma fiscalização ampla, com previsão de multas pesadas para as empresas que descumprirem as normas.
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0: Agora 7 horas e 18 minutos, o É da Coisa dessa segunda-feira vai chegando ao fim. Já já tem a transmissão simultânea do Jornal da Band, um resumo das principais notícias desse feriado de Nossa Senhora Aparecida. E amanhã a gente volta com o Reinaldo Azevedo aqui no comando do programa mais uma vez e com o Carlos Costa estreando na apresentação aqui do É da Coisa no lugar da Isabela Mota. A gente anunciou essa mudança na semana passada. Obrigado mais uma vez pela companhia, Arthur Coelho. E nas próximas te chamo mais uma vez.
6: Estamos aí sempre. Valeu.
0: Valeu.

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4: Há duas semanas do segundo turno, o TSE convoca para amanhã reunião com campanhas de Flávio Bolsonaro e Lula, em meio à guerra de pedidos na Justiça Eleitoral.
5: Candidatos participam de missas em homenagem à Nossa Senhora Aparecida em Brasília. Lula cobra imparcialidade e diz que ministro do TSE não pode ter lado político. Flávio comemora liberação de visitas a Jair Bolsonaro e diz que está ansioso para abraçar o pai.
4: Papa Leão XIV vai ser internado nesta terça-feira para a retirada de nódulo no pulmão. Compromissos foram cancelados até 20 de outubro.
5: Cataratas do Iguaçu têm a maior vazão do ano. Parque Nacional segue aberto para visitação, mas passarela perto das quedas d'água está interditada.
4: Esses são alguns dos destaques que você vê agora no Jornal da Band.
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5: Olá, boa noite para você.
4: Boa noite. A polícia procura por uma quadrilha que roubou uma joalheria numa rua de comércio de luxo em São Paulo. Chama a atenção o que os criminosos fizeram para entrar na joalheria. Destruíram as paredes de duas lojas vizinhas.
6: Câmeras de segurança flagraram os bandidos fugindo na madrugada de hoje. A ação durou mais de 18 horas. A quadrilha entrou nesta obra na manhã de domingo. Usando ferramentas pesadas, os criminosos abriram buracos nas paredes de duas lojas de roupas, até chegar à joalheria, que fica no Oscar Freire. A rua é conhecida pelas lojas de marcas famosas e luxuosas.
7: Os criminosos usaram como acesso este comércio em obras, justamente para não levantar a suspeita dos vizinhos, enquanto quebravam as paredes das lojas ao lado.
8: Está acontecendo bastante construção, né, tanto aqui do lado como na frente, então não tinha como ter noção do barulho.
6: Durante a ação, os criminosos chegaram a beber champanhes importadas que seriam servidas aos clientes das lojas de roupas.
9: A gente percebeu na hora que subiu o estoque geral. Aí a gente tomou um susto, né? Ainda tem ferramenta espalhada nas lojas. Estão esperando a perícia, né?
6: A quadrilha cortou os alarmes das lojas e cobriu câmeras de segurança com papel alumínio. Na joalheria, os criminosos roubaram as peças em ouro mais caras. A loja não divulgou o valor das joias, mas segundo uma testemunha, o prejuízo passa dos 5 milhões de reais. A polícia científica esteve nos quatro endereços invadidos em busca de pistas dos bandidos. Os investigadores acreditam que o bando tenha passado algumas semanas estudando a estrutura das lojas e também planejando o furto milionário.
5: Quatro policiais foram afastados depois da morte de um jovem, possivelmente em surto, em São Paulo. Os agentes fizeram 45 disparos contra a vítima, que estava desarmada.
10: Gustavo Muniz de Santana, de 20 anos, foi sepultado neste cemitério, na manhã de hoje, na zona sul de São Paulo. O corpo do rapaz foi encontrado na frente deste bar, em Moema, no sábado. Ele foi morto na madrugada, durante uma abordagem policial. Segundo o boletim de ocorrência, os policiais foram acionados para uma possível tentativa de suicídio. Os agentes alegam que atiraram no jovem depois que ele tentou fugir, ignorou ordens de rendição e apontou o que seria uma arma para as equipes. Após os disparos, os agentes identificaram que o jovem tinha um celular na mão e não uma arma. E o que chama a atenção é a quantidade de disparos. Aqui no local onde tudo aconteceu, tem marcas neste portão, aqui na parede e neste portão
11: aqui ao lado. Ao todo, foram 45 disparos, dos quais 27 atingiram o jovem. Os 4 policiais militares envolvidos nessa ação foram afastados de suas funções e tiveram suas armas apreendidas.
12: Uma situação como essa, ele jamais poderia ter atirado para matar. Ele deveria ter parado o sujeito, rendido o sujeito, perseguido o sujeito. Nunca atirar a vida de uma pessoa. A polícia não foi treinada para isso.
10: As imagens das câmeras corporais dos agentes não foram divulgadas, mas fazem parte da investigação e já foram analisadas. Segundo a família, Gustavo não tinha antecedentes criminais e tratava um quadro de depressão. Em nota, os advogados da família enfatizaram um absoluto despreparo técnico na condução da abordagem e afirmaram que o caso é mais uma situação em que a presença de um jovem negro em um bairro nobre é imediatamente interpretada como uma ameaça. Procurada, a Secretaria de Segurança Pública afirmou que foi aberto um inquérito policial militar para apurar a conduta dos agentes.
4: No Rio de Janeiro, um policial do BOPE foi morto numa troca de tiros com PMs de outro batalhão. A Corregedoria da PM e a Polícia Civil investigam o caso.
13: Era madrugada quando o tiroteio começou. As câmeras de segurança de um condomínio registraram a correria. A troca de tiros entre policiais aconteceu nessa rua, que dá acesso a duas comunidades, Gardênia Azul e Cidade de Deus. Segundo a PM, agentes do BOPE que estavam numa viatura abordavam um carro quando policiais militares do batalhão de Jacarepaguá viram a movimentação. Ainda de acordo com a corporação, a baixa luminosidade fez com que os PMs achassem que se tratava de uma abordagem criminosa e atiraram contra os colegas. 6 policiais foram baleados, um deles morreu. O corpo de Glaucio Marcelo Fonseca da Silva, de 54 anos, foi enterrado nesta segunda-feira.
14: Foi falado, passado para nós, que não houve uma comunicação e nós já temos sabemos que foi feita uma comunicação. Então, a partir de agora, a gente quer entender quem foi comunicado. Essa pessoa passou a comunicação para todo o batalhão? O porquê, se sabiam que estava naquela área, por que aconteceu isso tudo? Será que ninguém viu uma farda diferenciada ou não chegou mais próximo a ponto de saber o que era, já que não estava havendo troca de tiro?
13: Glaucio deixa 3 filhos. Em dezembro, ele completaria 26 anos de polícia militar. A maior parte no BOPE, a tropa de elite da PM. O subtenente é o segundo policial militar da família morto em serviço em menos de um ano. O irmão de Glaucio, Heber Carvalho da Fonseca, de 39 anos, morreu durante a mega operação no complexo do Alemão em outubro do ano passado. 2 PMs seguem internados. A Corregedoria da PM e a Polícia Civil investigam o caso. Os envolvidos já prestaram depoimento e tiveram as armas apreendidas para a perícia. Os investigadores já pediram também as imagens das câmeras corporais dos policiais.
15: 2 casos de feminicídio em São Paulo. No interior do estado, um pastor foi preso depois de matar a ex-mulher a facadas na frente dos filhos.
16: Jonathan de Jesus Batista, de 40 anos, se apresenta como pastor nas redes sociais, onde compartilha vídeos de pregação. Ele foi preso pela polícia em Americana, no interior de São Paulo, depois de esfaquear e matar a ex-mulher na frente dos filhos de 8 e 15 anos. Jeane Cristina Mates, de 43 anos, chegou a ser socorrida, mas não resistiu. Ela levou 7 facadas. O crime aconteceu durante a festa de aniversário do filho mais velho. Segundo testemunhas, o pastor era usuário de drogas. Ele já tinha sido preso por agredir a vítima, que tinha uma medida protetiva contra ele.
17: No momento em que a vítima entrou na casa, o indivíduo, o autor, ele já se apresentava alterado pelo uso de entorpecentes e já começou a ter um comportamento agressivo contra a vítima. Por conta de ciúmes, uma vez que alegava estar sabendo de um novo relacionamento, suposto relacionamento da vítima.
16: Na região metropolitana de São Paulo, a polícia investiga um outro caso de feminicídio. O crime aconteceu na casa de um amigo do suspeito. A vítima, Ana Clara de Oliveira, de 19 anos, estava no local com o namorado, Matheus Isaac Silva, de 22 anos. O dono da casa disse à polícia que tinha saído. Quando voltou, encontrou Matheus do lado de fora e ele confessou que tinha matado a namorada. Ana Clara foi encontrada morta no sofá com um tiro na cabeça. O amigo contou ainda que Matheus pediu ajuda para fugir, mas ele se recusou. E que Matheus pegou sua moto sem permissão e fugiu. Pessoas próximas à vítima afirmaram que ela vivia num contexto de violência, que teria sido agredida e até ameaçada de morte pelo namorado. Familiares também informaram à polícia que o investigado não aceitava o fim do relacionamento e que dias antes do crime teria dito que pretendia matá-la. Segundo amigos e familiares da vítima, ela já tinha demonstrado a intenção de terminar o namoro com o suspeito. Segundo a polícia, Matheus comprou a arma semanas antes do crime. O celular da vítima foi encontrado e apreendido. O aparelho vai passar por perícia. Imagens de câmera de segurança também vão ajudar nas investigações. O suspeito ainda não foi encontrado.
15: Jonathan de Jesus era pastor de Instagram. Pregava em nome de Deus e matou a ex-mulher na frente dos filhos. 7 facadas. Matheus Isaac Silva eliminou a namorada. 1 tiro na cabeça. Para quem não enxerga a dor das famílias, as vítimas, Jeane e Ana Clara, podem ser apenas números, 2 a mais na estatística. Para quem não quer entender a gravidade da violência contra a mulher, parece inofensivo sair por aí gritando que homem é agressivo mesmo, que mata por paixão. Esse é um comportamento vil, ultrajante. Para feminicidas, só existe uma regra. Seja feita a minha vontade. É isso que eles pregam, é isso que praticam. Mulher não pode ter vontade própria, liberdade de escolha. Feminicida mata por posse, por dominação. Mulher só tem que obedecer. Se não me quer, não tem direito a viver. Quem prega que feminicídio não existe, tripudia cruelmente sobre as vítimas. Diz amém à barbárie. É conivente com quem puxa o gatilho ou afia o punhal.
18: Ainda hoje, Vaticano anuncia cancelamento de todos os compromissos do Papa até 20 de outubro. Leão XIV será internado amanhã em Roma para cirurgia de retirada de um nódulo no pulmão. Os detalhes daqui a pouco.
4: O presidente do TSE, ministro Cássio Nunes Marques, convocou as campanhas de Flávio Bolsonaro e Lula para uma reunião em meio à disparada de ações na Justiça Eleitoral. Vamos a Brasília, ao vivo. Alex Guzmão tem todos os detalhes. Boa noite, Alex.
19: Boa noite a todos. Essa reunião vai acontecer amanhã. O objetivo de Nunes Marques é diminuir a tensão e evitar uma escalada de ânimos nesse segundo turno. O encontro ocorre em meio a um aumento das ações encaminhadas pelas duas campanhas à Justiça Eleitoral e também depois que a Corregedoria do TSE derrubou uma decisão do presidente da corte, que mandava tirar do ar um grupo de WhatsApp criado por apoiadores de Lula. A área técnica do TSE diz não ter encontrado fake news no canal. Agora o TSE tem outro problema para resolver. Hoje, o programa eleitoral de Flávio Bolsonaro, de 1 da tarde, foi exibido sem som. Em nota, o TSE explicou que houve um problema técnico nas mídias, em que o áudio das duas campanhas não foi carregado para a transmissão. E que, como o programa de Lula iria ao ar na sequência, deu tempo de fazer o ajuste necessário. Pelas regras da Justiça Eleitoral, o programa deve ser reexibido, mas ainda não há definição de quando e como esse material vai ao ar novamente com o áudio. Voltamos a São Paulo.
15: Flávio Bolsonaro participou de uma missa na Catedral de Brasília. O candidato do PL disse que vai visitar o pai amanhã, depois da autorização do ministro Alexandre de Moraes.
20: Flávio Bolsonaro participou da missa de Nossa Senhora Aparecida na Catedral Metropolitana de Brasília, ao lado da mulher Fernanda, do candidato a vice Alfredo Gaspar e de Daniela Marques, coordenadora da área econômica da campanha. Evangélico, ele chegou a cogitar uma visita ao Santuário Nacional de Aparecida, no interior de São Paulo, mas desistiu para evitar a retomada da polêmica com notícias falsas sobre a santa.
21: Hoje é só para agradecer a Deus, agradecer, né, a todo mundo que está orando, que está rezando pelo nosso Brasil, E como eu disse ali dentro algumas vezes, está na mão de Deus o futuro da nossa nação. Então, estou aqui fazendo a minha parte.
20: O candidato do PL comemorou a decisão de Alexandre de Moraes, que autorizou a retomada de visitas regulares ao pai. Flávio havia sido proibido pelo ministro de se reunir com o ex-presidente Jair Bolsonaro em julho, por 90 dias. O prazo terminou ontem. Na ocasião, Flávio divulgou uma carta aos brasileiros escrita pelo pai, o que foi considerado pelo ministro descumprimento de medidas cautelares, já que Bolsonaro está em prisão domiciliar. Moraes manteve a proibição de finalidade político-eleitoral e a divulgação de qualquer tipo de manifesto ou declarações do ex-presidente, inclusive por terceiros.
21: Estou ansioso para dar um abraço forte nele, primeiro de tudo, né, ver como é que está o rosto dele, como é que está, né, o ânimo dele com tudo que aconteceu, que eu só estou sabendo por terceiras pessoas. Então espero olhar no olho dele, dar um abraço e espero que ele esteja feliz.
20: Flávio Bolsonaro usou as redes sociais para reclamar da exibição do programa eleitoral sem som, nesta segunda.
2: O do Lula estava com som, tudo ok, mas o meu transmitido sem som. Você acredita em coincidência? Cara, não. Não acredito, não existe coincidência. Eles acham que vão calar minha voz? Não vão calar, não vão conseguir, não adianta.
20: Ontem, Flávio...

0: política e nos discursos a palavra mudança. Uma das propostas é promover corte de gastos públicos, segundo a campanha, sem mexer em programas sociais.
1: O presidente Lula disse hoje que o presidente do Tribunal Superior Eleitoral não pode ter lado ao criticar a atuação do ministro Nunes Marques. Ele participou de uma missa no Palácio da Alvorada e defendeu a liberdade religiosa.
2: O presidente Lula participou de uma missa na capela dentro do Palácio da Alvorada, em Brasília. Estava acompanhado de crianças e militantes do Movimento dos Trabalhadores Sem Teto. O presidente falou sobre a padroeira do Brasil e defendeu a liberdade religiosa.
3: Nossa Senhora Aparecida é ofendida por alguns religiosos que não querem respeitar a religião dos outros. E esse gesto é para a gente poder mostrar que um país civilizado, um país harmônico, um país democrático, ou seja, cada um segue a religião que quiser e todos nós temos que respeitar.
2: Ainda nesta segunda-feira, Lula questionou as recentes decisões tomadas contra a sua campanha pelo Tribunal Superior Eleitoral. No fim de semana, o presidente do TSE, ministro Nunes Marques, atendeu a um pedido da campanha de Flávio Bolsonaro e suspendeu o canal Exército do Lula, com mais de 3 milhões de apoiadores, criado no WhatsApp pelo deputado federal André Janones. No domingo, a ordem foi suspensa pelo corregedor-geral da Justiça Eleitoral, ministro Ricardo Vilas Boas Cueva. Lula criticou a atuação de Nunes Marques e disse que o presidente do TSE não pode ter lado.
3: Para ele achar que ele tem que cortar, ele tem que mostrar qual é a ilegalidade que tem. Onde é que estamos transgredindo a lei? O que não pode é o presidente da Suprema Corte Eleitoral ter lado na política. Todos têm que ter o mesmo direito diante da Justiça Eleitoral.
2: O fim de semana de campanha foi marcado por mobilizações nas ruas. Em São Paulo, o ato aconteceu na Avenida Paulista, com a presença de Lula. A mobilização enfatizou as pautas sociais, aposta do petista para tentar reverter a desvantagem do primeiro turno. Ao lado de aliados, o presidente defendeu a mudança da escala 6x1, que deve ser analisada no Senado nesta semana, além da manutenção de programas sociais, como o Bolsa Família e o Farmácia Popular.
4: Vocês sabem, na vida de vocês e na casa de vocês, que construir qualquer coisa é muito difícil, mas destruir é muito simples.
2: Hoje foi a vez do Rio de Janeiro. Apoiadores de Lula ocuparam 7 quarteirões na orla de Copacabana sem o presidente. O ato durou 4 horas. Na tarde desta segunda-feira, Lula se reuniu no QG eleitoral e aqui no Palácio da Alvorada com integrantes da coordenação de campanha para definir as próximas agendas e gravar material de propaganda. A expectativa é que nos próximos dias o presidente visite cidades das regiões Sudeste e Nordeste do país.
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5: Agora um destaque internacional, o governo da Arábia Saudita prometeu responder aos recentes ataques dos Houthis contra um dos aeroportos mais importantes do país. Você já confere as imagens aqui no telão do momento do ataque. O terminal internacional de Riad, capital saudita, está fechado depois desses bombardeios do fim de semana. Centenas de pessoas esperavam pelo voo no aeroporto quando então aconteceu esse ataque no sábado, o que aí provocou todo aquele pânico, aquela correria. O aeroporto foi atingido por um míssil. A gente vai conferir agora na reportagem.
6: De repente, um clarão aparece no meio do terminal. Passageiros correm. Partes do teto desabam. As câmeras de segurança do Aeroporto Internacional de Riad, capital da Arábia Saudita, flagraram os momentos de desespero vividos por centenas de passageiros no sábado.
7: Al-Ula!
6: A milícia Houthis, grupo que controla parte do Iêmen,

0: e é financiada pelo Irã, confirmou a autoria do ataque. O aeroporto foi alvo de outros 4 bombardeios, o último deles no domingo. Ao todo, 18 pessoas morreram, mais de 300 ficaram feridas. O aeroporto, segundo mais movimentado do país, ficará fechado durante toda a semana. O ministro de Energia da Arábia Saudita, Abdulaziz bin Salman, diz que a gravidade dos bombardeios exige uma resposta igualmente dura. A Europa já está dentro dessa crise. O Reino Unido tem oferecido ajuda na defesa saudita. A França mantém tropas e equipamentos militares na região e disse estar ao lado dos árabes. Mas o poderio militar dos Houthis impressiona. Esse vídeo mostra um intenso combate entre integrantes do grupo rebelde e tropas do exército iemenita, apoiadas pela Arábia Saudita. A escalada preocupa também o mercado de energia. Com o Estreito de Hormuz já comprometido pela guerra com o Irã, a Arábia Saudita aumentou o uso da rota pelo Mar Vermelho. Mas essa saída também passa por uma região ameaçada pelos Houthis. Os Estados Unidos já fornecem inteligência para a ofensiva saudita no Iêmen. Agora, Donald Trump admite ir além. Questionado sobre uma participação direta americana nos ataques contra os Houthis, respondeu que o governo avalia essa possibilidade.
1: Daqui a pouco, Manaus suspende eventos ao ar livre por causa da fumaça dos incêndios florestais. Muito celular e pouca brincadeira. Tempo que os filhos passam diante das telas preocupa os pais. É já, já.
2: Milhares de fiéis participaram das celebrações do Dia da Padroeira do Brasil no Santuário de Aparecida, interior de São Paulo.
3: As demonstrações de fé são inúmeras. A Ana Kátia chegou ao Santuário Nacional de Aparecida de joelhos.
4: Muito difícil, calor intenso, mas vale a pena, porque Nossa Senhora nunca me abandonou em momento nenhum. Ela sempre esteve do meu lado nos momentos mais difíceis.
3: Aproximadamente 500 mil devotos passaram pela festa da padroeira entre os dias 13 e 12 de outubro. São milhares de histórias, pedidos e agradecimentos. Cada um com um motivo, mas todos unidos pela fé em Nossa Senhora.
5: Foi um desespero inicial, né? Eu tinha que fazer cirurgia e graças a Deus me concedeu na cura.
6: Gratidão. Não tem outra coisa, a não ser gratidão.
7: Uma experiência totalmente nova, inspiradora, tem nem mais o que falar, é emoção demais.
3: Milhares de fiéis passam horas nessa fila só para chegar até aqui. De frente à imagem original de Nossa Senhora Aparecida, encontrada no Rio Paraíba do Sul em 1717. Flávio passou mais de 2 horas na fila.
8: Valeu a pena, sempre vale a pena.
3: Durante a homilia, a mensagem também foi de reflexão. Dom Mário destacou a importância da paz.
9: O Evangelho, queridos irmãos e irmãs, não nos autoriza a odiar quem pensa diferente e nem a matar os inimigos. O Evangelho, sim, nos autoriza a construir pontes onde alguém abre precipícios.
10: Está precisando de muita paz, eu acho. Muita paz, e Nossa Senhora pede paz.
11: Agora é hora de esporte aqui no Jornal da Band. A Lívia Nepomuceno já está com a gente, claro que para falar da rodada que está competitiva. Pelo menos quem está na dianteira está competindo bem, né, Lívia?
12: Rindo de nervoso. Eu avisei na sexta-feira que segunda-feira seria agitado o nosso encontro, né?
11: Aqui estamos, então.
12: Aqui estamos. O Felipe está mais aliviado?
2: Não. Não. Ainda não, né? Está lá no Z4, ainda está complicada a situação.
12: Uma ótima noite para vocês, uma ótima noite para você que está em casa. E é isso, gente. A briga segue acirrada ponto a ponto, não só lá embaixo, mas eu estou falando de Flamengo e Palmeiras na parte de cima da tabela. Os dois times sobram nesse campeonato brasileiro e fazem uma competição à parte.
13: A 30ª rodada foi de clássicos. Jogando em casa, o Palmeiras não deu chances ao maior rival. Passou o carro no Corinthians e ganhou por 4-1. E poderia ter sido bem mais. Já são 8 derrotas seguidas no Campeonato Brasileiro.
14: Gol do Palmeiras!
13: Já no Maracanã teve Fla-Flu. No primeiro tempo, nada de gols, o que dava liderança para o Palmeiras. Mas na segunda etapa, Carrascal fez o único gol do jogo. O suficiente para garantir os 3 pontos e a ponta na tabela. Agora o Flamengo tem 64 pontos e o Palmeiras 63. Os dois times voltam a jogar pelo Brasileirão no próximo final de semana. O Palmeiras pega o Atlético em Curitiba e o Flamengo vai a Salvador enfrentar o Bahia.
12: Acho que dá pra gente agitar um pouquinho mais a nossa segunda-feira, né? Vamos pro estúdio ao lado acionar o nosso craque Neto para falar sobre a 30ª rodada do Campeonato Brasileiro. Neto, seja sempre muito bem-vindo aqui ao nosso jornal. O que você tem para me falar sobre a postura do Palmeiras depois desse atropelo para cima do seu Corinthians, Neto? Como é que fica a moral do Verdão nessa briga pelo título? Tudo bem?
15: Tudo bem, Lívia. Primeiro, boa noite a você, a todo mundo que acompanha o Jornal da Band. Adriana, você representa a minha mãe. Você representa a minha filha, você representa a minha avó, você representa todas as mulheres do mundo, Adriana.
12: Exato.
15: Então continue assim, brigando firme e forte. Felipe, um abração para você, que no Jornal da Band você não brinca. No Jornal da Noite você quer brincadeirinha. Então vamos falar sério.
12: Obrigada,
15: a verdade, o grande problema do Palmeiras é o Flamengo. Porque se continuarem fazendo o que fizeram com o Fluminense no jogo do Maracanã, do pênalti, não é verdade? É, da expulsão do Pulgar, aí o Palmeiras tem que tomar muito cuidado. Mas o Corinthians mereceu perder o jogo, não só de 4, Lívia, mas de 7, de 8, porque o Palmeiras foi muito, muito superior e os dois brigam pelo título. Se a arbitragem deixar o Palmeiras ganhar esse título, eu não sei, porque o que fizeram do Maracanã foi uma vergonha para a arbitragem.
12: É, Neto, mas foi uma vergonha e a gente tem que discutir muito sobre arbitragem, né? A falta de critério, e eu costumo falar que no Campeonato Brasileiro, um dia você é prejudicado, no outro você é beneficiado, né? Porque o que aconteceu lá na Vila Belmiro com o Daronco, também a gente tem que discutir muito. Mas ainda assim, eu quero sua opinião sobre o Fla-Flu.
15: Não, só que a gente não está discutindo o que aconteceu no jogo passado, a gente está discutindo o que aconteceu ontem.
12: Exato.
15: Agora, se a gente for discutir tudo o que aconteceu durante a arbitragem toda, se tem times que tem que reclamar, são os melhores times. Os times pequenos que são prejudicados. E aí a gente vai realmente ir à arbitragem.
12: Exatamente, o assunto fica muito longo. Agora o Neto continua aqui com a gente, porque vamos falar sobre todas as negativas, né, de treinadores que deram para o Corinthians. E no final das contas, o que surpreendeu foi aquele que deu sim para o Corinthians, para tentar estancar essa crise. Dá só uma olhada.
16: Trata-se do holandês Clarence Seedorf, que como jogador tem um currículo invejável. Já como treinador, assim que pendurou as chuteiras em 2014, assumiu o Milan da Itália. Acabou demitido 4 meses depois. Ainda comandou, sem sucesso, o clube chinês e o La Coruña na Espanha. A última experiência foi na seleção de Camarões em 2019. Depois de 7 anos sem trabalhar como técnico, chega ao Corinthians. Ao ser confirmado, divulgou um vídeo elogiando a torcida e mostrando otimismo.
17: Estou muito feliz com a oportunidade de comandar um clube tão grande quanto o Corinthians.
16: O contrato é válido até dezembro do ano que vem. Com 8 derrotas seguidas no Brasileirão, o Corinthians só não entrou na zona do rebaixamento nesta rodada por causa do empate entre Inter e Grêmio.
12: Neto, eu tenho certeza que nem o melhor roteirista conseguiu prever um desfecho desse, né? Seedorf no Corinthians, eu quero a sua leitura. Como é que você acha que ele vai conseguir ajudar o Corinthians 6 temporadas sem trabalhar como técnico?
15: Não é só isso, 7. Né, Lívia? Além disso também, é o retrospecto dele como treinador e a visão que, por exemplo, o Internacional mandou o cara embora, né? O Corinthians não mandou o Fernando Diniz embora. Para mim, o grande problema não é o treinador. Para mim, o grande problema do Corinthians são os jogadores. O Memphis não joga, o Roberto, infelizmente, está cansado, né? O Gabriel Paulista reclamou de dinheiro, não é verdade? O Memphis tem uma atuação, 1 gol no ano. Você acha que é um treinador que faz isso? Só a diretoria que é culpada? Se o Corinthians não cai se a torcida ajudar. Não é o Seedorf. Muito pelo contrário. Se você pegar o Garro, que tem 2 gols no ano, se você pegar o que acontece com o Corinthians nesses últimos 8 jogos, não é o Seedorf. O Seedorf é aquilo que o Corinthians é. Uma bagunça, um time desorganizado. Que, por sinal, se eu fosse o presidente do Corinthians, o Marcelo Paes tinha perdido o emprego já no jogo de ontem, mas isso não aconteceu. E aí fica a mentira do Seedorf, o que não é verdade. Porque se tem uma coisa que a gente tem que entender, é o Abel Ferreira, o que ele faz, e o Leonardo, que é o treinador também do Flamengo, e o Barba, do Atlético Mineiro, e o Arthur Jorge, do Cruzeiro. Isso sim, são treinadores.
12: Boa, craque. Convite feito para você que está em casa, então, ficar na audiência do Craque Neto. Hoje, 9:30 da noite, o apito final, Neto e um timaço passando a limpo tudo que aconteceu no final de semana. Beijo grande para você, craque.
15: Não dorme não, é assiste nós, hein? 10:30, hein?
12: Todo mundo acordado. Eu volto daqui a pouquinho para a gente falar mais.
11: Obrigada, Neto. Obrigada. Até já, Lívia.
2: Menos telas, mais brincadeiras. Tirar o celular das crianças é um desafio para todos os pais. Especialistas explicam por que brincar é sempre o melhor caminho.
18: Para entreter uma criança de 6 anos sem telas, haja criatividade. A Aline topa e dobra o desafio.
19: Eu falo assim, filha, e aí, que brincadeira que você vai inventar hoje? Eu sempre deixo ela criar a brincadeira e me convidar para brincar.
20: Porque a gente pode brincar de um monte de coisa diferente.
19: Mas se eu tô aqui no cantinho que a gente costuma brincar, brincando sozinha, ela não deixa.
21: Ela não resiste,
19: vai. Ela não resiste bem.
18: Um levantamento nacional mostra que 8 a cada 10 adultos acreditam que as crianças hoje preferem celular às brincadeiras tradicionais. Só que ao mesmo tempo, 7 a cada 10 acreditam que brincar é melhor para elas do que ficar em frente às telas.
22: A tela está presente no dia a dia de todo mundo. A questão é que as crianças ainda não têm o discernimento que os adultos têm ou deveriam ter. Se trata de adiar ao máximo o uso de tela, mas depois usar com responsabilidade.
18: A maior diferença entre as atividades é que quando assiste, a criança é mais passiva, recebe tudo pronto. Ao brincar, é outra história.
23: Brincando, ela aprende a negociar, a coordenar ponto de vista, ela desenvolve valores como tolerância. Então, a brincadeira, ela é fundamental e um direito da criança. Então, eu acho que resgatar a simplicidade dos tempos antigos é fácil e é importante.
11: Importante demais. Gente, Manaus continua encoberta por fumaça de incêndios e a prefeitura suspendeu eventos ao ar livre.
24: Basta olhar para o céu para perceber que o problema ainda está longe de ser resolvido. A fumaça que toma conta de Manaus não afeta apenas a paisagem.
25: Respirar um ar de qualidade virou luxo para os amazonenses. E para tentar amenizar a situação, a máscara virou uma aliada para quem precisa sair de casa e enfrentar um ar que está no topo dos mais poluídos do país.
26: Difícil, né? A gente não está acostumado. Apesar de acontecer todo ano, é difícil. A máscara e à noite eu faço inalação, quando eu estou em casa ou então durante o dia, já que eu trabalho à noite, né? Para tentar amenizar, porque eu também tenho sinusite, né? Então complica mais ainda.
27: É cura na garganta, muita sede, ar de olho. Por isso que estou usando máscara. Em casa, jogo muita água assim para limpar um pouco, né? Porque é muita fumaça. Aí eu abro as coisas tudo assim para ver se ventila, para ver se não fica só dentro de casa para a gente respirar, né?
24: Diante desse cenário, a prefeitura suspendeu as atividades ao ar livre. Parques, escolas e faculdades públicas estão fechadas. 2 aviões da Força Aérea Brasileira chegaram para reforçar a operação de combate aos incêndios florestais. O IBAMA deslocou 290 brigadistas e equipes especializadas para a região, e bombeiros de São Paulo foram enviados para ajudar nos trabalhos terrestres. O tempo seco relacionado ao fenômeno El Niño também preocupa autoridades no vizinho Peru, onde equipes de corpo de bombeiros trabalham sem parar para conter os focos de incêndio.
11: Vamos agora aos detalhes da previsão do tempo, terça-feira, com alerta extremo para chuva no centro-sul do Brasil. O perigo é maior entre Mato Grosso do Sul, Paraná e São Paulo, porque as tempestades podem vir com pancadas muito fortes, raios e também ventania e granizo. No sul de Minas Gerais e também no Rio de Janeiro tem previsão de chuva forte. No restante do país, as pancadas podem ser fortes, mas aí serão mais isoladas. Isso vale para Mato Grosso, Goiás e parte da região norte, inclusive Manaus, por lá qualquer chuva bem-vinda. No interior nordestino e no norte de Minas Gerais, aí o risco é de queimadas, porque a seca não dá trégua nessa região. A capital paulista tem pancadas de chuva à tarde com rajadas de vento de até 60 km por hora. Atenção! E a máxima amanhã é de 27 graus. Vamos a outras 4 capitais com risco de chuva forte. Em Porto Alegre e Curitiba, 22 de máxima, Rio de Janeiro, 31 e Campo Grande, 29 graus. Agora uma imagem impressionante. Olha só, as cataratas do Iguaçu bateram recorde de vazão do ano. E por causa desse gigantesco volume de água, as passarelas que dão acesso lá, os turistas podem ver as quedas d'água de perto, agora elas estão fechadas.
0: O barulho é intenso. A água desce com força e impressiona.
1: Muito, muito lindo. Gracioso. É algo incrível. É algo único.
0: Nem mesmo o dia chuvoso impediu a presença dos turistas.
1: Vim aqui na excursão lá de Curitiba só para visitar as cataratas.
0: Mas quem veio ver o espetáculo da natureza neste feriado não pôde aproveitar toda a experiência do Parque Nacional do Iguaçu.
3: Por conta da grande vazão das cataratas do Iguaçu, esse é o ponto mais próximo que o turista pode chegar das quedas d'água. Atualmente, a vazão está em cerca de 11 milhões e 800 mil litros d'água por segundo. Mas essa quantidade deve aumentar ainda mais nas próximas horas.
0: A vazão é 8 vezes maior que a média histórica, resultado das fortes chuvas que têm caído na bacia do Rio Iguaçu, que nasce em Curitiba e deságua em Foz. Por aqui, o acumulado nos primeiros 12 dias de outubro já supera a média do mês.
4: É meio assustador assim, né? É muita água, eu nunca vi tanta água assim.
0: Para a segurança dos turistas, a passarela só deve ser reaberta quando a vazão ficar abaixo dos 8 milhões de litros por segundo. Mas a restrição de acesso não impede as recordações.
4: É um privilégio, né? A gente vir para Foz, não podemos deixar de prestigiar essa natureza maravilhosa.
2: Espetacular, hein? Um novo exame que chegou ao Brasil é capaz de detectar 50 tipos de câncer. A chamada biópsia líquida ajuda no diagnóstico precoce, mas é cara e, por enquanto, oferecida apenas por um hospital e um laboratório.
5: Na família do Amadeu, o câncer já levou a avó e uma tia. A experiência fez do auxiliar de cozinha de 43 anos alguém que não deixa de jeito nenhum de fazer os exames preventivos.
6: De 6 em 6 meses.
5: E você acha que se sente mais seguro assim?
6: Ah, eu me sinto seguro quando eu faço, porque eu estou correndo atrás da minha saúde, né?
5: A preocupação do Amadeu tem dimensão nacional. Entre 2026 e 2028, o Brasil deve registrar 780 mil novos casos de câncer por ano. Entre os tipos mais frequentes estão os de próstata, mama e pulmão. Agora, uma nova tecnologia promete ajudar a descobrir a doença antes que apareçam os primeiros sintomas.
7: É uma análise feita a partir de uma pequena amostra de sangue. O teste procura fragmentos de DNA associados a células cancerígenas que circulam pelo organismo.
8: Esse teste, ele aumentou a chance da gente encontrar um câncer em fases ainda precoces, que é o ideal, em aproximadamente 6 a 7 vezes mais chance do que pelos exames convencionais.
5: A tecnologia, que é chamada de biópsia líquida, já chegou ao Brasil. O exame é oferecido por um dos principais hospitais do país e por um grande laboratório. Custa cerca de R$ 7 mil. A coleta de sangue é feita aqui e a amostra é enviada aos Estados Unidos. A análise clínica investiga sinais associados a mais de 50 tipos de câncer. Mas a nova tecnologia tem um limite. Um resultado positivo não confirma necessariamente o câncer. É um alerta para fazer mais exames. E o resultado negativo também não exclui a possibilidade de doença.
28: Quando tem um sinal de câncer detectado, o exame também indica o provável órgão de origem do câncer, que ele acerta em mais de 90% dos casos. No entanto, ele não é um teste que faz o diagnóstico. O diagnóstico precisa ser feito por meio de biópsia, uma investigação subsequente direcionada pelo exame.
7: Essa tecnologia abre uma nova possibilidade para a oncologia, mas ainda há uma questão importante. Quando esse teste poderá chegar a mais pessoas?
8: O teste entra. Obviamente, como qualquer coisa, vai barateando o preço e talvez no futuro sim vá para o SUS.
5: Mas preste atenção, esse teste de biópsia líquida não substitui acompanhamento médico e os exames tradicionais oferecidos pela rede de saúde. Câncer em fase precoce tem mais possibilidade de cura.
16: Daqui a pouco, Nobel de Economia premia americanos que desenvolveram modelos para ajudar governos e bancos centrais a amenizar crises econômicas. e os novos moradores do Zoológico de São Paulo. Quatro filhotes de coruja águia, uma das maiores aves de rapina noturnas do mundo. É já, já.
11: O Papa Leão vai ser internado amanhã para retirar um nódulo do pulmão.
16: O líder da Igreja Católica participou de uma audiência e de reuniões na manhã desta segunda-feira. Leão XIV anunciou durante a oração dominical aos fiéis, na Praça de São Pedro, que passará por uma cirurgia no pulmão.
9: Um nódulo circunscrito ao pulmone.
16: Segundo ele, médicos detectaram um nódulo em estágio inicial em exames de rotina e seu crescimento está bem controlado. O Papa será internado nesta terça-feira no Hospital Gemelli, em Roma. Leão XIV, de 71 anos, pratica esportes regularmente, como tênis e natação, e não tem histórico de doenças. É o primeiro problema de saúde desde que Robert Prevost foi eleito Papa em maio do ano passado. O porta-voz do Vaticano disse que a recuperação da cirurgia vai levar cerca de uma semana. Todas as audiências foram canceladas até 20 de outubro. O Vaticano não confirmou se a viagem do Papa à América Latina no mês que vem está mantida.
2: Muitas famílias aproveitaram o feriado para curtir o Dia das Crianças. Os parques ficaram cheios.
10: Quem já não é mais criança, carrega o que é mais pesado e bota peso nisso. O piquenique vai ser caprichado. Além dos banquinhos, as bolsas térmicas estão lotadas.
12: Tem salgadinho, bolo, pastel, tem tudo aí.
10: Ainda bem que o cardápio é variado, porque o Benício não veio pra brincar.
13: O que é que você mais gosta no piquenique?
14: Comer.
13: Comer? O que é que você tá afim de comer hoje que tem aqui que você já sabe, hein?
14: Pastel.
10: O dia é das crianças, mas a comemoração e as comidas são para todo mundo.
15: Ah, a gente também é uma eterna criança, né? A gente tem uma criança dentro da gente, a gente também vem curtir um pouquinho.
10: Um parque lotado de nostalgia. Em tempo de inteligência artificial, aqui o Dia das Crianças é raiz.
17: Soa, não solta bolinha de sabão. Igual esse negócio aqui com o desenho do Bob Esponja.
10: Bolinha de sabão no ar disputando espaço com pipas ao vento. Tem também raquete, futebol. A Quinta da Boa Vista, um dos espaços públicos mais tradicionais da capital carioca, ficou pequena para tanta diversão.
13: Veio tanta gente, mas tanta gente que dá até para se perder. Olha eu aqui, André. Tô na fila, porque enquanto uns fazem piquenique, outros aproveitam para ir pro circo. E o que é que você acha que você vai encontrar aí dentro?
14: Palhaço.
13: E você que já conhece, hein? O que é que você tem mais saudade e vai rever aqui hoje?
20: Os palhaços.
13: É. Pra brincar de ser criança?
20: Pra brincar de ser criança.
10: Alegria é o nome do espetáculo que reúne palhaçadas, acrobacias, dança e números aéreos de tirar o fôlego.
13: E pra encarar essa criançada, a preparação aqui é fogo. Você tá se preparando pra quê, amigo?
21: Eu estou me preparando para um número coletivo, que é da Castilha, é um número onde a gente tem 4 ou 8 caras bem fortes, que jogam muito forte e as meninas são volantes.
10: O resultado de tanto esforço é sucesso garantido pelo brilho no olhar de crianças e adultos que por uma hora e meia se esqueceram da vida lá fora.
11: Vamos falar de saúde agora. A obesidade infantil quadruplicou desde a década de 90, segundo a Organização Mundial da Saúde. A OMS lançou as primeiras diretrizes globais para combater o sobrepeso em crianças e adolescentes.
29: O amor de Cíntia pelas gêmeas Aurora e Serena reflete no cuidado diário com elas e principalmente na hora de comer. Como nutricionista, a mãe faz questão de oferecer alimentos saudáveis e variados desde as primeiras refeições.
30: Elas começaram com frutinhas na primeira semana, depois entrou com almoço, janta, e aí começou os legumes e tudo mais. Elas comem super bem, tentam fazer uma variedade, comer arroz, feijão, carne, ovo.
29: Cuidar da alimentação desde cedo ajuda a prevenir um problema cada vez mais presente no mundo inteiro, a obesidade infantil. A doença aumentou em 4 vezes entre crianças, adolescentes e jovens entre 5 e 19 anos, desde a década de 90. Passou de 2 para 8%. A Organização Mundial da Saúde lançou as primeiras diretrizes globais para o cuidado de crianças e adolescentes com a doença. A OMS recomenda combinar alimentação saudável, atividade física e mudanças de comportamento com acompanhamento profissional. E antes dos 10 anos, a organização não indica tratamento com medicamentos, cirurgia bariátrica ou dispositivos para perda de peso.
0: Alimentação organizada, com horários, né? Então o adulto vai promover essa estrutura e a criança vai seguir essa estrutura sem aquele estresse, sem entender que aquilo é algo punitivo.
29: No Brasil, um projeto em análise no Senado propõe proibir a venda de ultraprocessados nas cantinas de escolas públicas e privadas. O texto também prevê a oferta diária de pelo menos uma opção de lanche saudável.
2: Na reta final do segundo turno, o Canal Livre, desse domingo, debateu as estratégias das campanhas de Lula e Flávio Bolsonaro.
1: Eu vejo aí as estratégias bem claras, né? O Flávio entrando como mudança, né? Que é exatamente uma campanha de oposição, e o Lula procurando fazer uma campanha muito mais de mobilização. Acho que é menos sobre a... Quer dizer, mobilização também é comunicação, mas eu acho que o mais importante, assim, que eu vi entre o primeiro e o segundo turno foi mobilizar a base, que é sólida, né?
3: O eleitor, ele está votando muito no afeto, né? Ele está... E também na rejeição ao outro. Então, esses escândalos, eles vão aparecendo, eu não vejo essa possibilidade de mudança do voto, porque teve mais uma delação do Vorcaro, porque teve mais um escândalo. E eu acredito que é só algo muito fatídico para mudar essa intenção de voto. Assim.
18: 21 estados já definiram no primeiro turno. A gente só tem 5 estados e o Distrito Federal para definir em segundo turno, são esses que estão em cinza, né, para definir em segundo turno a eleição do governo.
19: O que vale um pouco é o fato de que nos candidatos reeleitos, os governadores reeleitos, você tem 12 apoiando o Flávio e 5 apoiando o Lula. Aí você tem um certo potencial dos governadores embalados, nos estados, assim por diante. Muito em tese, eventualmente pode significar um pouco mais de estrutura nas campanhas regionais.
22: Vão ter sabatinas, vai ter o debate da Band, vai ter vários eventos. E ali nós vamos ver se o Flávio vai conseguir segurar essa vantagem ou não. A gente espera que os debates que vão ter, que eles expliquem, que eles percam um bom tempo na discussão de como resolver a vida dos brasileiros.
3: Sim, a vida no primeiro turno não teve.
22: Não, né? Teve.
3: Não teve.
23: Eu não posso imaginar que esse déficit de conteúdo que nós estamos denunciando aqui desde o primeiro dia da campanha vai continuar o mesmo depois do debate. Não é possível. Tem que haver um confronto de ideias nesse debate. E os dois candidatos sabem disso. Outra coisa que eles, se não sabem, deviam saber, é que a agressividade pura e simples em debate não dá voto. O eleitor quer um comportamento adequado para um governante.
11: Dois americanos ganharam o Nobel de Economia. Robert Hall e Michael Woodford foram premiados por seus estudos sobre estabilização econômica. A dupla desenvolveu ferramentas para que governos e bancos centrais amenizem oscilações na economia com medidas fiscais e monetárias no tempo certo. Os pesquisadores também ganharam o equivalente a $1.200.000 pelo prêmio, que encerra a temporada do Nobel 2026.
2: A seguir, Rússia mantém ataques a instalações energéticas da Ucrânia, apesar de trégua anunciada por Donald Trump.
11: E ainda, Neymar assiste à derrota do Santos no Brasileirão por um telão no iate. Ele não jogou por causa do gramado sintético do Estádio do Galo. Todos os detalhes daqui a pouquinho, aqui no Jornal da Band.
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7: Eu sou o Sérgio Weib e está começando agora o Minuto do Empreendedor, apresentado pelo BTG Pactual Empresas, que tem entre os seus propósitos ajudar os jovens empresários e empreendedores a alcançarem o sucesso. Na minha companhia, Priscila Lahan, que é a CEO da Microsoft Brasil. Priscila, na sua opinião, de que forma que os jovens empresários e empreendedores devem agir na busca do sucesso?
8: Muito bem, eu acho que a primeira coisa é adaptabilidade. A gente vive num mundo em constante mudança, aprender e desaprender coisas e, por último, foco no pensamento crítico, porque a inteligência artificial vai fazer muitas coisas por nós.
7: Priscila Lahan, CEO da Microsoft Brasil, aqui no Minuto do Empreendedor, apresentado pelo BTG Pactual Empresas.
9: 8 horas e 15 minutos, vem aí mais um bloco do Jornal da Band, aqui na Band News FM, com Adriana Araújo e Felipe Vieira.
10: Estamos de volta com mais uma notícia internacional. A Rússia mantém bombardeios contra alvos civis e de infraestrutura energética da Ucrânia. Agora à noite, um prédio residencial na capital Kiev foi alvo de um drone. 2 pessoas morreram e 11 ficaram feridas. Horas antes, a Rússia atacou uma usina de energia também em Kiev. A ofensiva acontece um dia depois de o presidente dos Estados Unidos, Donald Trump, anunciar uma trégua nos bombardeios entre Rússia e Ucrânia contra usinas de energia e refinarias de petróleo. Trump não apresentou detalhes desse suposto acordo. Hoje, o americano foi desmentido pelo porta-voz do governo russo, Dmitry Peskov, disse que as negociações continuam em andamento, mas não deu prazo para que se concretizem.
11: E voltamos a falar de futebol com a Lívia. Nesta semana, o Brasileirão dá uma pausa para as competições sul-americanas, Lívia, o que vem por aí?
12: Calendário gostosinho, do jeito que a gente quer, né? Bom, exatamente isso, gente. Nós temos essa semana Libertadores e a Copa Sul-Americana com 5 clubes brasileiros nas semifinais. E a gente começa com uma cena curiosa. 2 recém-casados chegaram ao hotel para sua lua de mel em Buenos Aires e foram recebidos com torcida, e eram justamente eles, os vascaínos, que acompanhavam o time hospedado no mesmo hotel para o jogo de ida da semifinal da Copa Sul-Americana. Amanhã, contra o Boca, a bola rola. Vamos ouvir um pouquinho da torcida. O lua de mel um tanto quanto diferente.
13: Inusitada.
12: Né? Inusitada.
13: Agora, Lívia, aqui no Brasil teve uma imagem que deve ter chateado um pouco os santistas, né? Envolve mais uma vez Neymar, né?
12: Eu acho que o torcedor acaba ficando chateado sim, Adriana, porque enquanto o Santos enfrentava o Atlético Mineiro em Belo Horizonte pelo Campeonato Brasileiro, o craque foi flagrado assistindo ao jogo no telão do seu iate com amigos no litoral paulista. O camisa 10 não estava suspenso nem machucado. Ele não jogou por causa do gramado sintético do Estádio do Galo. Muitos jogadores alegam que esse tipo de gramado aumenta o risco de lesões. Pelo telão, Neymar viu o time dele perder por 2-1. E agora há pouco, tá? Pela 30ª rodada do Campeonato Brasileiro, Coritiba e Botafogo empataram em 1-1 no Estádio Couto Pereira. O time da casa começou na frente com um gol contra. Mas, logo depois, o Danilo empatou. O Coxa é o 10º e o Botafogo o 13º colocado na tabela. A rodada ainda está em andamento, então vai mudar muita coisa na parte de baixo.
13: Vamos ver.
12: Eu volto amanhã.
13: Até amanhã.
12: Boa noite.
13: O Zoológico de São Paulo tem novos moradores. São 4 filhotes de coruja águia. A espécie é uma das maiores aves de rapina noturnas do mundo.
14: Olhos curiosos e o mundo inteiro pela frente. 4 filhotes de coruja águia nasceram no final de agosto aqui no Zoológico de São Paulo. Quando adultos, vão se tornar uma das maiores aves de rapina noturnas do mundo.
15: Ao nascer, cada uma pesava 50 gramas, menos que uma fruta pequena.
14: Agora recebem alimentação especial e acompanhamento da equipe técnica. Peso, temperatura, fazem parte dos cuidados. E o cardápio é rico em proteínas.
16: Elas se alimentam de pequenos ratinhos e conforme elas vão aumentando de tamanho, os ratinhos também vão crescendo. Né? Uma adulta pode chegar a comer 3 ratinhos por dia.
14: Uma coruja águia adulta pode ultrapassar 4 quilos, chegar a 75 centímetros de altura e de asas abertas pode atingir 1,80 m de largura. A espécie é nativa da Europa, da Ásia e do norte da África e ajuda a manter o equilíbrio dos ecossistemas. E tem mais filhote descobrindo o mundo por aqui.
15: Olha só o olhar impressionante desse filhote de gavião real. Ele nasce com 70 gramas, atinge 7, 9 quilos, 1 metro de altura e quando as asas se abrem, dá uma envergadura aí de 2 metros e meio.
14: O chimpanzé Pepito, nascido em janeiro, começa a se aventurar com os próprios passos. Essa anta de um mês ganhou o apelido de amendoim. A aparência ajuda na camuflagem, mas com o tempo ela fica toda marrom. Em outubro, crianças de até 12 anos têm entrada gratuita no Zoológico de São Paulo, acompanhadas de um adulto pagante. Por aqui, os pequenos crescem e cada descoberta encanta.
17: A arara azul chama muita atenção.
18: É muito legal, né? Um passeio muito legal também. Estou muito feliz.
11: A seguir, deslizamento de terra seguido de enchente deixa mais de 100 turistas isolados em trilha no Nepal.
13: Você vê os detalhes daqui a pouquinho aqui no Jornal da Band, é um instante só.
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1: Estamos de volta com uma imagem impressionante no Paraná. Já vamos conferir: um ciclista escapou por um triz de ser atropelado por uma caminhonete desgovernada. O homem andava às margens da rodovia ali pela calçada quando então a caminhonete perde o controle na pista molhada. A gente repara que quando a caminhonete tomba na direção dele, numa fração de segundo, esse homem então toma a decisão correta. Pula da bicicleta, sai andando e a bicicleta acaba sendo arrastada e atingida. Quatro pessoas que estavam na caminhonete tiveram ferimentos leves. Já o ciclista, esse, pode dizer que nasceu de novo.
2: Um incêndio destruiu o mercado de alimentos mais antigo de Paris. O fogo começou às 3 da manhã, no horário local, mas os bombeiros só foram acionados depois de uma hora. Quando as primeiras viaturas chegaram, as chamas já haviam consumido praticamente todas as lojas. O mercado funcionava há 411 anos, vendendo alimentos frescos e especiarias de várias partes do mundo. A causa do incêndio ainda é investigada. E ainda na França, um adolescente de 14 anos foi preso depois de abrir fogo contra o diretor e uma professora na escola onde estuda, perto de Marselha, no sul do país. As vítimas foram levadas ao hospital e não correm risco de morte. Segundo a polícia, o aluno usou uma espingarda e foi desarmado por um funcionário. A arma estava escondida em um estojo de guitarra. Autoridades dizem que não há indícios de que o ataque esteja relacionado à onda de protestos de estudantes em diferentes partes da França.
1: 139 imigrantes morreram depois que um barco naufragou perto da costa do Djibouti, na África. Mais de 80 seguem desaparecidos. O barco seguia rumo ao Iêmen, uma das principais rotas de acesso a países ricos do Oriente Médio, como a Arábia Saudita. 82 pessoas sobreviveram.
2: Choveu forte no deserto. Essas imagens agora são de Las Vegas, cidade americana conhecida pelos cassinos. Ruas ficaram alagadas e cachoeiras se formaram nos estacionamentos após a passagem da tempestade Rachel pelo sudoeste dos Estados Unidos. Las Vegas foi erguida no meio do deserto. É tão incomum chover por lá que esse foi o maior volume registrado para um único dia em 83 anos.
1: E novamente a gente mostra agora um destaque do Nepal, de novo uma tragédia por lá. Mais de 100 turistas estrangeiros estão ilhados depois de uma enchente. A trilha que eles percorriam ficou totalmente isolada após fortes chuvas que causaram um deslizamento de terra. Um rio da região transbordou e a força da água arrastou casas e pontes. 3 moradores estão desaparecidos. Usinas hidrelétricas foram danificadas. Equipes de resgate já retiraram 96 pessoas da região. Autoridades afirmam que os turistas estão seguros em restaurantes que ficam na trilha, mas de qualquer forma, mais uma vez, todo mundo por lá vivendo esse pavor de avalanches de lama, né? Obrigada pela sua companhia. Outras notícias logo mais no Jornal da Noite e o Jornal da Band está de volta amanhã.
2: Fique agora com a propaganda eleitoral obrigatória e, em seguida, a novela Guerra das Rosas. Boa noite.
1: Tchau, tchau. Até amanhã.
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0: 8h30, pelo horário de Brasília. 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

0: 8:31 no horário de Brasília, uma ótima noite para você que está sintonizado conosco em todas as plataformas da Band News FM neste finalzinho, já na verdade meio da noite, de segunda-feira, feriado do dia 12 de outubro, dia da padroeira do Brasil, dia de Nossa Senhora Aparecida, dia das crianças, e a gente aqui não tem feriado não, o Band News na área continua, seja feriado, seja dia útil. E a gente vai até às 10:30 da noite pelo horário de Brasília com o seu melhor programa esportivo no rádio. E hoje não tem transmissão da Voz do Brasil, portanto o Band News na área vai de fio a pavio também no dial do rádio, além das demais plataformas em áudio e vídeo. Você participa conosco, manda sua mensagem pelo nosso WhatsApp 11999-592-100, 11999-592-100, também lá no chat no nosso YouTube, youtube.com/Rádio Band News FM e, claro, no nosso canal Band News FM Esportes, por onde estamos ao vivo com o Band News na área nesta segunda-feira. Eu sou Yuri Queiroga e com a bancada cheia, como de costume neste Band News na área, estamos hoje com Aline Fanelli, Bernardo Ramos e Cicinho ABC aqui na bancada da Band News FM.
1: ABC.
0: Lembrando do Rei Pelé,
1: criança tem que ler e escrever.
0: Essa é antiga. Que bonitinho. Essa é antiga, uma campanha que o Rei Pelé participou na década de 90, isso, né?
1: Acho que até antes,
0: filho. Ou antes, né? Os anos 80.
2: Não, eu lembro disso aí.
1: Você lembra
2: disso? Eu
0: então
2: lembro.
0: Foi nos anos 90, isso.
1: Você nasceu nos anos 70, né? Então você lembra dessa.
0: Aline Fanelli, boa noite pra você.
2: Seja fala, Yuri, ótima noite pra você. 1997.
0: Eu tinha 2 anos de idade, então.
2: Eu tinha 6 meses. Tô olha brincando. Chegamos nesta segunda-feira, muita coisa pra debater do fim de semana. Tem técnico novo que tá chegando por aí e tamo junto.
0: Pra pegar uma verdadeira, já diria Jefferson Kern, nosso companheiro, voz da Fórmula Indy aqui na Band, uma granada sem pino que ele vai pegar lá no Corinthians, Bernardo Ramos, que é o Clarence Seedorf. É a missão que ele vai ter que
2: vai
0: pegar.
1: Para falar, então, pra falar sobre o Seedorf, acho que mais indicado é o Cicinho.
0: É o Cicinho, então. Cicinho, boa noite!
3: Isso. Boa noite, Yuri, boa noite, Bernardo, Aline.
1: Boa noite, meu.
3: A todos que nos acompanham pela Band News. Cara, eu ia até falar algo contra o Seedorf. Só que na hora do programa, depois se vocês quiserem, a gente pode colocar aqui ao vivo a mensagem de voz do Roberto Carlos.
2: Vamos voltar.
3: Roberto Carlos mandou uma mensagem de voz falando, olha, fala pra galera ter paciência com o Seedorf, porque ele é um cara que gosta de trabalhar muito, as ideias dele é muito boa. Então, assim, ele é um cara que controla vestiário, a toalha dobrada.
1: É isso.
3: Sim. Então, assim, cara, eu, Cicinho, a minha primeira questão era, o meu primeiro pensamento era falar do Seedorf. É um cara que conhece futebol brasileiro, mas assim, está há 7 anos sem trabalhar, né? E se você perguntar, o Seedorf realmente conhece os jogadores brasileiros que estão no Corinthians? Não, mas ele conhece o Campeonato Brasileiro. E ele jogou contra o Corinthians, ele sabe o que é jogar contra o Corinthians e a pressão que é. Em termos de nome, o Seedorf é muito grande. Se ele viesse para jogar, era outra coisa. Mas como treinador, ainda tenho minhas dúvidas. Mas essa mensagem do Roberto Carlos, acredito que...
2: Não, a gente quer ouvir.
0: Queremos ouvir.
3: Enquanto você toca a bola aí, eu...
0: Pode
3: mandar colocar ela aqui.
2: Eu acho que tem alguns pontos, né, de curiosidade. Bom, primeiro, que foi do mais absoluto nada. Acho que a pergunta é, o que credenciou o Seedorf a ser contratado pelo Corinthians depois de tantos anos sem um trabalho? E qual é o projeto dele? O que convenceu a diretoria do Corinthians, além das 9 recusas anteriores?
1: Aline, acho que passa muito pelo que você falou anteriormente, né? Quais são os motivos que levaram o Corinthians a procurar por Clarence Seedorf? Acho que você respondeu a sequência de nãos. Não tinha mais quem chamar para dirigir o Corinthians. Então, acho que passa muito por isso, né? Pela sequência de nãos dos técnicos que foram procurados para dirigir a equipe alvinegra do Parque São Jorge.
2: E a gente achava que a família Dias ia aceitar correndo, tava só esperando a ligação, né?
1: Eu acho que o plano da demissão do Fernando Diniz, logo depois do jogo contra o Internacional, passava por isso, sabe?
2: Uhum.
1: Ah, demite aqui o Fernando Diniz, amanhã a gente apresenta a dupla Ramon e Emiliano Dias. Não foi o que aconteceu. Eles recusaram, e aí o Corinthians ficou sem ter nada na mão. E aí começou a ir atrás de vários técnicos, né? Tem informações sobre...

0: O Seedorf, foi o que falou o Cicinho, né? O Seedorf, quando passou aqui pelo Botafogo, como jogador, ele tinha suas esquisitices, né? Uhum. Suas manias. Não gostava que os jogadores comessem feijão.
1: Quê?
0: É, porque falava que os jogadores iriam render menos em campo. Não permitia que os jogadores usassem chinelo. Como jogador, tá? Pedia pra baixar o ar-condicionado do...
1: Não podia usar chinelo, vestiário sim, sem chinelo.
0: Ele falava que se tivesse algum caco de vidro, alguma coisa assim, alguém ia se machucar e ia perder o jogo.
1: Tá.
0: Não gostava de diretor no vestiário. Então ele tinha essas coisas. E como jogador, ele participou, inclusive, de um racha na seleção da Holanda, na Euro de 96, né? A Holanda sempre teve uma história muito complicada entre jogadores da mesma equipe, né? Envolvendo os brancos e aqueles que tinham ascendência surinamesa, né? Do Suriname. No caso, o Clarence Seedorf, nascido, inclusive, em Paramaribo, capital do Suriname. E ele foi um dos símbolos, dos baluartes na Euro 96, de falar, não, vocês são um grupo, nós somos outro grupo aqui. Então, o Seedorf, pelo histórico, não se trata de um apaziguador.
1: Uhum.
0: Pelo contrário, é um cara que sempre foi personalidade muito forte. Vejamos como vai se sair no Corinthians nessa empreitada, que é muito complicada, ele tem contrato até 2027, mas é uma empreitada muito complicada, né? Para tirar o Corinthians, livrar o Corinthians do rebaixamento. É um holandês que chega, que fala português fluentemente, é casado com uma brasileira, inclusive, já esteve no Brasil várias vezes, até para disputar o jogo das estrelas lá do Zico, né? É uma incógnita, cara. Assim, eu acho que a chance de dar certo...
1: discutir plano de jogo, né?
0: Não dá. Assim, o primeiro trabalho dele como técnico foi muito ruim, foi no Milan. 6 meses de trabalho, em 2014. Ele até entrega o time para o Pipo Inzaghi, que é outro ex-jogador, né? Um italiano e tal, que era um baita de um centroavante, mas como técnico também nunca foi grande coisa. O Inzaghi bom é irmão dele, Simone Inzaghi. E esse trabalho do Clarence Seedorf no Milan foi fraco. Depois ele dirigiu o Shenzhen e o La Coruña, não acompanhei esses trabalhos. E na seleção de Camarões tampouco ele foi bem. Então, assim, os trabalhos de Clarence Seedorf como técnicos, até o momento, vale lembrar, até o momento não são os melhores.
2: Ô, Bernalini, já temos o...
1: Ah, boa.
2: Já temos a fala do Roberto Carlos aqui.
1: Para o Cicinho.
2: Exatamente. Vamos falando lá.
0: Você
2: pro Cicinho.
0: Ligou, literalmente, você ligou para o Cicinho.
3: Exato. E isso foi na hora do jogo aberto. Na hora do jogo aberto, ele
0: estava você não fica chateado quando a gente fala essa história de você ligou para o Cicinho?
3: Não. Rapaz, isso fez um sucesso.
0: Cara, para quem não conhece, o Cicinho é um dos caras mais tranquilos com quem eu já trabalhei. Pô, sensacional, Cicinho.
3: Minha esposa fala a mesma coisa, só que ela fala que irrita a minha tranquilidade.
2: Vamos então ouvir a palavra de alguém que, tanto quanto o Cicinho, conhece muito, que é o Roberto Carlos. Sobre Seedorf, atenção para o que tem a falar o pentacampeão Roberto Carlos.
4: Pô, o Seedorf é chato pra caralho. Ele é muito chato. E o time dele vai ser muito físico. Muito físico. Eu tava com ele ontem. Ontem? Sim, foi ontem. Tava com ele no estádio. Ontem de ontem. Tava com ele no estádio. E ele tá super empolgado. E ele vai ser foda, hein? Ele vai botar ordem aí. Ah, não. Fala pessoal aí que o Seedorf tem umas ideias boas de futebol e vai reorganizar o time, tá?
2: Palavras de Roberto Carlos. A respeito do Seedorf.
3: E o Roberto Carlos que está comemorando o acesso da Inter de Limeira, né? Que ele e o Ronaldo são os...
0: A Série B, né?
1: É, assim como o Silva Júnior.
2: Exatamente.
3: E uma coisa também, né? Tem muitas outras conversas. Provavelmente, entre amanhã e quarta-feira, ele deve entrar ao vivo no Jogo Aberto, até para falar um pouco da Inter de Limeira, né? Ele conversou com a Renata aproveitou, nós aproveitamos o espaço.
1: Fala pra ele entrar com a gente um dia aqui, pô. Chama ele aí.
3: A questão é que em Madrid são 6 horas a 5 ou 6 horas a mais, né?
2: Então... É, agora são 5 horas. Agora, 1h42 da manhã lá.
1: Ah, a gente grava com ele mais cedo, qualquer coisa.
3: Exato. Se ele fosse solteiro ainda, não seria problema. Mas ele é casado, então...
1: não dá pra... Aí numa sexta-feira à noite, não teria problema.
0: Não teria problema, Cici.
3: Não teria problema.

0: problema, não teria problema. Na verdade, provavelmente ele já estaria nos ouvindo. Mas assim, e ele falou a respeito da questão de investimento, né? Ele falou que para a Inter de Limeira subir, eles tiveram que injetar grana. Entendeu? E ele falou, olha, um time igual o Corinthians, eu trabalhei aí, não pode estar numa situação dessa, cara. E se não injetar dinheiro, não sai.
1: Sim.
0: Então, assim, ele tá muito confiante com a chegada do Seedorf.
1: O Roberto fala uma coisa interessante, ele fala que é um técnico que pega muito na questão física, só que a gente tá vendo que o Corinthians tá com dificuldade na questão física. Já é uma reta final de temporada. Se ele chegasse em uma outra situação, digamos que ele chega no início da temporada, tem uma pré-temporada, um tempo para implantar as ideias dele. Agora, eu acho que a grande preocupação é que tá acabando, entendeu?
2: Tá acabando. E vai ter uma mudança na preparação física do Corinthians. O Reverson Pimentel, que é o chefe do núcleo de performance, vai assumir a preparação física agora do Corinthians. Então, já vai ter essa mudança também. O Seedorf chega com o auxiliar, que é o Pablo Vidal, que é espanhol, trabalhava também lá no futebol europeu. Traz esse auxiliar e tem essa mudança também. Vai ter um preparador físico, que é o chefe do núcleo de performance do Corinthians, que é o Reverson Pimentel. Se isso vai se traduzir em algo que vá ao encontro do que o próprio Roberto Carlos falou aqui, do Seedorf querer um time com vigor físico e consiga aguentar os 90 minutos com a mesma pegada, com intensidade, só o tempo vai dizer.
0: Eu não sei se vocês recordam, mas vamos ver, eu vou tentar trazer a memória. Uma entrevista quando ele jogava pelo Botafogo, que ele foi no Bem Amigos na época.
3: Lembro que ele falou do Ganso.
0: Do Ganso. O Ganso estava no topo, né, no auge da carreira, e perguntaram se o Ganso jogaria na Europa. Ele falou não. E assim, deixou todo mundo de boca aberta, porque ele falou, Europa é intensidade. E lembro, é isso que ele vai cobrar do Corinthians. Então, vai tirar os caras da zona de conforto. Então, aquele jogador que só faz o ladinho do campo, meu irmão, vai ter que se reinventar. O Memphis, apesar de ser da mesma nacionalidade, não vem com essa, não. Vai ter que correr. Vai ter que correr, vai ter que dar vida.
2: Acho que por serem compatriotas, a conversa talvez seja mais... Vai ser no idioma...
1: Correr, ele até corre.
2: Vai ser no idioma deles.
1: É que tá faltando, né?
0: Mas a questão é você se limitar a uma certa parte do campo. A gente viu o que ele fazia no Botafogo. Com ele não funciona desse jeito. E futebol europeu é muito tático e é essa questão de entrega. E isso... não dá pra também cobrar só desempenho dos jogadores do corpo, porque os caras estão correndo. A questão é a hora que ele chegar, coisas, né? E ver o rombo que tá, né? Porque, queira ou não, a galera fala, olha, gente, eu já joguei com salários atrasados, 7 meses, 14 meses de fundo de garantia. Eu nunca deixei de correr. Mas assim, a cabeça não é a mesma.
1: Sim.
0: A gente ganhava jogo, a gente perdia jogo, e depois do jogo a cabeça era mil.
1: Não, e pelo que a gente vai trazer a fala do Gabriel Paulista de ontem, né? Não é só a questão do salário.
0: Não é
1: a questão do salário, é questão de comportamento de dirigente, de olhar de dirigente. Então, isso seria uma parte, mas ainda tem muitas outras coisas. O que o Seedorf talvez não tenha é uma pressão em cima dele, porque assim, a torcida também sabe que ele chega agora em um momento de fogueira, que é um técnico que não comanda um time há 7 anos e que a culpa maior tá em cima no Corinthians.
3: O Corinthians, vamos lá, analisando o campo de bola, né? Ele tem condições de render mais do que tá rendendo, né? Pelos jogadores. Você pega o time titular do Corinthians, pode render mais, né?
0: A gente foi o time que foi campeão.
1: Da Supercopa. Pra cima do Flamengo.
3: Pra cima do Flamengo. Era um momento, a mesma escalação de ontem, era um momento diferente da temporada, o que mostra também que a Supercopa não é necessariamente uma coisa assim fenomenal.
2: Um termômetro da temporada,
3: exato,
2: não é?
3: Não, ninguém.
0: Mas é o time que ganhou a Copa do Brasil em cima do Vasco.
3: Isso. Foi campeão paulista no ano passado.
0: Então dá pra você extrair algo
3: dali. Dá pra extrair time. Algo dali, exatamente. Eu acho que, assim, Fernando Diniz foi suco de Fernando Diniz nessa passagem dele pelo Corinthians, né? Aquele técnico que começa bem e aí criou ali um ambiente legal com a torcida. Mas depois vai perdendo fôlego, o dinizismo como essência morreu, né? O agrupamento de jogadores em determinado lado do campo, aquela coisa toda, aquilo foi esvaindo, né? E dando espaço a um time extremamente previsível, né? Que jogava muita bola, cruzava muita bola sobre a área do adversário. Então, tem essas coisas no que diz respeito ao time do Corinthians, né?
2: A Aline já falou que a gente vai ouvir aqui a palavra do Gabriel Paulista, e já entrando nesse mérito da situação que vive o Corinthians, então acho que a gente já aproveita para colocar aqui e para ouvir mais uma vez. A gente trouxe ontem, acompanhou ao vivo e trouxe de novo dentro do Depois do Jogo, mas para quem não pôde acompanhar, a palavra do Gabriel Paulista lá na zona mista, que foi uma declaração muito forte a respeito da exposição a que estão submetidos os jogadores e da não proteção, nas palavras dele, da diretoria diante de toda a situação que vive o Corinthians. O vídeo é do pessoal da Central do Timão, mas foi na zona mista lá da Arena do Palmeiras, depois dos 4-1 do Palmeiras sobre o Corinthians. O que falou o Gabriel Paulista à imprensa depois desse jogo?
4: Cara, acho que chegou um momento também com o Diniz, porque, pô, a gente teve uma sequência muito boa, de foram 7 jogos sem perder, 7 jogos sem tomar gol. Foi um momento muito bom que a gente viveu com ele também. Só que chegou um momento que, como eu falei no início, esses problemas que estão acontecendo no Corinthians estão afetando demais, cara. Está afetando demais os jogadores. E a gente precisa de uma proteção também, porque quem dá a cara ali é nós, ali dentro, sabe? Não é nenhum diretor, nenhum presidente que vai chegar e vai jogar. Ele não vai. E com todo o respeito do que eu estou falando aqui, só que, porra, eu nunca vivi essa merda. Na minha carreira, cara. Tenho 17 anos, 18 anos de profissional. Nunca vivi isso. Já vivi momentos difíceis, momentos de perder, momentos de estar na zona de rebaixamento, mas a sensação era outra, cara, sabe? E a diretoria sempre protegendo os atletas. Eu nunca vivi isso. De cada um, parece que cada um está fazendo o seu e foda-se o resto. Eu vou lutar, cara. Eu vou lutar até o final, porque eu amo isso aqui, eu amo futebol, eu amo Corinthians. Eu vou lutar. E como eu falei no início aqui, se alguém da imprensa, a torcida quiser, que me xingue, que sei lá, faça qualquer coisa comigo. Mas que eu vou proteger meus jogadores, cara. Eu vou proteger meus atletas, que a gente não merece viver o que a gente tá vivendo. E eu conversei já com alguns jogadores pra gente se fechar. Só nós jogadores, mais ninguém. Porque tem muita gente atrapalhando o Corinthians, tem muita gente atrapalhando os jogadores. Não vou citar nomes, vocês sabem quem. E eu não vou... A minha preocupação são os jogadores. E eu vou proteger demais eles. Vou tentar fazer o meu melhor. Não só dentro de campo, porque como eu falei, eu também tô devendo pra caralho. Tô devendo muito. Sou um jogador de muitos anos na Europa, tô devendo. Mas são coisas que a gente não pode deixar de falar aqui. São coisas que às vezes a gente vem aqui e protege demais, sabe? Protege diretoria, protege um outro. Mas não. Eu tô aqui só pra proteger meus jogadores. O resto eu não vou proteger ninguém, porque eles não protegem a gente.
2: Talvez uma das zonas mistas mais fortes, talvez a mais forte, que a gente já viu nesse ano e que expõe muito da situação do Corinthians, Aline, Berna e Cicinho. Não, como disse a Aline, não é por causa somente do dinheiro, mas é da exposição, da falta de proteção. É uma declaração que gerou opiniões distintas, embora a maior parte da torcida tenha ido com o Gabriel Paulista. Tem alguns que estão dizendo, não use isso como escudo, mas a grande maioria da torcida foi com o Gabriel Paulista, compreendeu o que ele quis dizer, e hoje a gente teve protestos lá na frente da sede social do Corinthians. É esse o cenário que o Seedorf vai encontrar.
3: Cara, assim, é um pronunciamento, dá pra chamar de pronunciamento, foi uma resposta muito longa, né, a do Gabriel Paulista, mas tem coisas ali que eu queria entender melhor. Por exemplo, o que é proteger? A diretoria não protege os jogadores. Cicinho, o que isso significa, cara? Assim, eu sei que você não é o Gabriel Paulista, evidentemente, mas quando um jogador fala isso, o que isso significa?
0: Na verdade, assim, nesses momentos assim, o diretor tomar a palavra, momento da questão, quando o torcedor vai cobrar os diretores se posicionarem também.
3: Entendi.
0: Entendeu? Porque é muito fácil. A torcida quer fazer um protesto, vai lá e o jogador tem que ir cara a cara com o torcedor. Você não vê diretor nesse momento. Você vê treinador, né, a comissão técnica e os jogadores. E os diretores não estão.
1: Até ontem, não era pro William ir pra coletiva, né, gente? Convenhamos.
0: O Corinthians tá 8 jogos sem ganhar. Que diretor que veio dar uma entrevista? Só vieram pra falar o quê? O Marcelo Paes falar que o Fernando Diniz tá fora.
3: Foi um pronunciamento, ele não abriu pra pergunta. Exato. Ainda.
0: Qual que é o posicionamento dele? O diretor, galera, o negócio é o seguinte. Estamos com o salário atrasado. É você jogar aberto com a imprensa. Entendeu? O Stabile tentou dar um passo de responsabilidade, não deixaram. Quando foi o quê? Não renovar com o Memphis.
3: Exatamente. Mas assim, você sabe que eu vou além.
1: Talvez seria a única coisa que ele acertaria?
3: Porque é o seguinte, eu entendo a pressão. Tá? O cara foi ameaçado, a família foi ameaçada, aquela coisa toda. Mas ali, cara, faz um boletim de ocorrência, faça uma queixa-crime, mas ali tem que bancar. Tem que bancar a situação. Porque eu me lembro perfeitamente, a gente estava aqui no estúdio, não sei quem estava comigo, não sei se Aline, Yuri, no dia em que houve o pronunciamento, o primeiro pronunciamento de Osmar Stabile como presidente interino do Corinthians. Ele falou assim, algo no tipo, né? Não ipsis literis, mas algo do tipo. Não, agora a gente vai agir de acordo com o que as finanças permitem e tal. Então seria um acerto dele do ponto de vista de boa governança financeira.
0: Mas então, se ele tivesse convicção, a questão é essa. O problema no Corinthians também, né? Falta convicção. Ele tem convicção que o Memphis não vai fazer bem para as economias do Corinthians. Ele tem essa convicção. A questão é a seguinte, não teve tudo aqui, não precisa nem se fazer pode ir por esse lado também, mas o que faz? Olha, gente, eu tenho tanta convicção que eu estou fazendo o quê? Está aqui meu cargo. Eu não vou ser presidente por quê? Eu sei que vai fazer mal. Eu sei que nós não temos dinheiro para pagar. Eu sei que vai complicar as finanças, vai... Porque o Corinthians... porque todo mundo só falava do Memphis. Que o Memphis tinha que renovar, senão ia dever 40... Mas o Corinthians está devendo para muitas outras pessoas. O Memphis vai entrar na fila desses que o Corinthians está devendo. E nós tem tantos outros times também que estão devendo. Mas nós estamos falando do Corinthians. Então, assim, se tivesse a convicção... Mas não, os caras sentam em cima do cargo e aí quer fazer o gosto. Mostra pro torcedor. Olha, torcedor, já que vocês estão insistindo, tô sendo ameaçado por uma parte aí, vamos fazer o seguinte. Eu estou entregando a presidência porque eu tenho convicção no que eu tô fazendo. Eu quero reorganizar o Corinthians. Agora, ninguém quer. Então, beleza, vamos dar espaço. Se o Memphis vai dar certo, beleza, mas ele livrou a... Veio e não deu certo. E agora o que acontece? Quantos meses o Memphis não está sem receber? Já não deve mais 40 milhões. Quantos milhões já está devendo para ele? Então, assim, não tem convicção. Não teve convicção. Perfeito. Na questão da parada para a data FIFA. Você tem convicção no trabalho do Diniz? Gente, mesmo se perder, nós vamos pro clássico Fernando Diniz.
1: Que foi o que ele tinha falado, né? O Paes tinha falado isso.
0: Tão simples.
3: O Paes fez igualzinho o que ele fez no Fortaleza no passado com o Vojvoda, né? Porque o Vojvoda estava balançando antes da Copa do Mundo de clubes no Fortaleza.
2: Sim.
3: Até o Fortaleza publicou uma nota lá, né? O Vojvoda fica. Uhum. Né? Nunca tinha visto isso na minha vida no futebol.
2: Aí ele deu uma coletiva para manter o Diniz aqui.
1: Foi depois do Flu, né?
3: Foi. Aí depois da Copa do Mundo de clubes, o Fortaleza joga contra o Ceará, perde o jogo, o Vojvoda é demitido. Mesma coisa, tinha uma data FIFA no meio, maior ainda, ele cometeu o mesmo erro.
2: E aqui só teve uma diferença, que o clássico foi depois da demissão e não antes. Ele demite o técnico, vem o clássico e o time toma uma paulada.
3: É isso.
0: Mas aí você vê, toma paulada pra quem? Pra um time que além de estar estruturado, organizado, tem a convicção. Porque exato. Assim, o Abel, ele deu uma aula do que é o quê? Uma sintonia dentro do Palmeiras. Então, assim, enquanto às vezes o torcedor faz aquele alvoroço que o Palmeiras precisa de contratação, que precisa mandar o Abel embora, a Leila é firme e fala, o Abel continua, E outro, o Abel fala, ó, se tiver devendo alguém, não vai contratar. Primeiro é pagar os daqui de dentro. Então, assim, então por isso que nós, a gente vê que eles estão em sintonia. E qual que é a possibilidade disso dar errado? Não dá errado, o futebol não aceita mais desaforo, não adianta mais bater no peito e falar aqui é Corinthians, aqui é São Paulo, aqui é Palmeiras. Não, aqui é organização. Se tem organização, vai ganhar. Se não tem organização, já era, porque aí vem à tona, aí os podres começam a sair.
3: É, e a declaração do Gabriel Paulista, concordando ou não, tá? Ela é forte.
0: Não, muito forte.
3: Ela é muito forte. Agora, assim, Cici, você jogou bola há muito tempo, você conhece como poucos aí, melhor do que nós três aqui, o ambiente, né? Por mais que a Aline esteja no dia a dia do São Paulo Futebol Clube, a pessoa que mais conhece de São Paulo no Brasil.
1: Tá tranquilo, eu entendi, tá bom?
3: Tá bom. Eu sou terminantemente contra o negócio de salário atrasado. O cara trabalha, ele tem que receber em dia, ponto. Agora, há casos no próprio Corinthians de ser campeão brasileiro estrupiado financeiramente, como foi em 2015. O Corinthians foi campeão brasileiro, e aí tem uma demandada depois do brasileiro, vai um monte de gente pra China, né? Renato Augusto, vai um monte de gente embora daquele time que foi campeão brasileiro em 2015, e os caras estavam sem receber salário naquele time do Corinthians. Informação. É, não estou defendendo esse tipo de prática de atraso de salário, mas eu queria ter ouvido, por exemplo, esse pronunciamento no momento de vitória do Corinthians, do Gabriel Paulista, sabe?
0: Mas esse que é o problema, a vitória ela acaba mascarando, né? Mascarando. É que se o Corinthians, digamos que o Corinthians tivesse ganho do Palmeiras ontem de 5-0,
3: ele não teria falado isso.
0: Não teria falado, mas ok. O Corinthians ganhou de 5-0. Só que hoje estariam os corintianos comemorando, mas só que lá dentro tudo arrebentado. E o Palmeiras estaria o quê? Às vezes a torcida pichando e lá tudo organizado. Aí o Corinthians, depois de amanhã, vai começar a perder e o Palmeiras vai continuar. O Palmeiras ele pode perder os três campeonatos que está disputando agora. Mas só que o ano que vem, sabe o que vai acontecer? Ele vai disputar de novo a cabeça. Por quê? Tem dinheiro. Tem organização. Agora, o São Paulo, se for campeão da Sul-Americana, o que vai mudar financeiramente pro São Paulo? Pouquíssima coisa, porque o rumo é muito grande. Então, assim, às vezes o jogador também não fala na vitória exatamente por questão do quê? Do receio da diretoria. Porque a diretoria, olha o Casares, o quanto tempo ele não se escondeu atrás de título da Copa do Brasil?
1: Sim.
3: 2023.
1: Paulista 2021. Entendeu?
0: Se escondeu atrás do título, mas uma hora a conta chega. E assim, eu entendo completamente o desabafo do Gabriel Paulista. Entendo completamente, porque vai chegando. Eu falei, no Atlético Mineiro eu joguei dessa maneira, mas só que eu não tinha como falar.
1: Uhum.
0: Eu não tinha como falar. E na minha época, o saudoso Alex Alves, né, que jogou no Palmeiras, no Vitória, Cruzeiro. Ele tinha acabado de voltar do Hertha Berlim. Ele recebia, na época, 230 mil reais e a gente recebia 12, 15. E o dele, ele pegou cheques, né, para compensar, porque ele era um cara que gastava demais. Ele veio naquela posição de metrosexual, né, que usava umas roupas muito loucas. Então, assim, era casado com uma mulher que administrava as coisas dele. E o salário dele sempre em dia, mas nosso, que dos jovens, eu, Paulinho, tantos outros, Kim, o Dida, que era um goleiro reserva, cara, era atrasado e a gente...
3: Foi em que ano, Cici?
0: Foi em 2001. Eu fiquei no Atlético Mineiro de 2001 a 2003. Mas o atraso mesmo... Não, eu só fui emprestado em 2002, de janeiro até março, pro Botafogo do Rio. Uhum. Foi naquela troca com o Rodrigo Beckham lá. E aí eu fui pro Botafogo, que o Abel assumiu lá. E aí depois eu voltei rapidamente pro Atlético Mineiro. Mas o auge mesmo dessa situação financeira foi em 2003. Foi em 2003 que eu entrei na justiça por conta de atrasos salariais. E aí, cara, era impressionante. E a gente, eu novo, eu tinha que ligar pro meu pai e pra minha mãe pra mandar um pouco de dinheiro, pelo menos pra eu pagar aluguel. Entendeu? Então era uma situação chata. Só que a gente tinha que entrar em campo e correr. E não tinha como ir na imprensa e falar.
1: Sim.
3: Porque você era jovem, não tinha ascendência sobre o grupo.
0: Um menino não vai falar. Quem vai falar na imprensa é Luiz Gustavo, que tá, não com a vida feita, mas tá com a carreira...
1: Experiência,
0: né? O cara é experiente. O cara, quando é experiente, assim, no caso do Gabriel Paulista, Luiz Gustavo, esses caras que vêm fazer desabafo, é porque eles chegaram, chegou, né?